0: amarelo aplicado. E a falta é perigosíssima a favor do Santos.
1: E o Flamengo, de repente, deu uma enrolada na defesa, Duda.
2: É, jogo fácil, o Flamengo vai perdendo concentração, começa a cometer umas bobeiras. A reclamação é que o toque do Jorginho foi dentro da área. É, não foi não, foi não. O braço dele tá fora da área. E o primeiro toque no braço dele, ele tá fora da área, bem marcada a falta. Agora se enrolou, uma saída desnecessária ali na frente da área. Agora, outro que tá apagadíssimo, e até pela maneira como o Flamengo tá jogando, é o Pedro, né? Pedro praticamente não tocou na bola nesse segundo tempo.
1: A falta leva perigo, a bola colocada praticamente em cima da linha da grande área, dentro da meia-lua, tanto que a barreira do Flamengo vai ser formada a 2 ou 3 metros do interior, no interior da grande área, perto da linha da pequena área. Realmente é uma falta perigosa aos 28 minutos do segundo tempo, no toque cometido pelo Jorginho no interior da meia-lua. Vai lá o Neymar com ironia para falar com o Daronco. Continua o Neymar, tira onda com o Daronco, mas o Daronco tem uma paciência, hein, Renan Moura?
0: Tempo é favorável ao Flamengo, pelo menos, né? O Neymar segue reclamando, dizendo que foi pênalti, que o toque de braço foi na risca da grande área, que por isso seria o pênalti a favor do Santos. Mas o árbitro falou, ó, tô conversando aqui com o VAR, por enquanto nada conclusivo, e na minha visão aqui no campo foi falta na entrada da área.
1: Bom, tá lá o Daronco, continua agora dando satisfação, não só ao Neymar, agora também ao Gabigol e ao Ilharão, os jogadores que já atuaram pelo Flamengo. Vai lá, Léo Pereira, para tentar acalmar. O Daronco continua conversando com o VAR, na sala do VAR tá lá o Rodolfo Totski Marques, árbitro FIFA VAR do Paraná, e ele agora continua dando explicações aos jogadores do Santos, e o Léo Pereira tá lá, gerenciando dessa crise por conta do Flamengo. É um papo que não acaba, Renan Moura.
0: Só o capitão que pode falar, porque fica isso toda hora. Gabigol fala, o Ilharão fala, Veríssimo fala, Rodinei fala, Rolezer fala. Só o Léo Pereira tá lá de coadjuvante.
2: Muita demora, não é possível. Fecha a câmera em cima ali do lance, vai ver que o braço do Jorginho, na minha impressão, o braço do Jorginho tá fora da área, e a bola pega no braço dele fora da área, ele tá caído com o braço fora da área. Esse, ele marcou o bloqueio ali do Jorginho com a mão, pra mim é falta fora da área, não sei que eles divulguem uma outra imagem, mas é muita demora.
1: Muita demora. O lance aconteceu aos 26, já são quase 30, e o Daronco continua lá dando explicações ao Neymar. Neymar tá lá na pressão, Léo Pereira tenta fazer alguma negociação ali, mas o Daronco não resolve. O Daronco não resolve, agora aperta o fone contra o ouvido. Acho que ele tá ouvindo mal, hein, Renan?
0: Ele tá tentando entender o que se passa na sala do vídeo. E o árbitro de lá, vou te falar o nome, é Rodolfo Totski Marques, do Paraná, está sendo acompanhado pelo Luciano Hugenbaum e o Rafael Martins Diniz.
2: E se há toda essa demora, né, no mínimo que eu entendo, que a imagem não é conclusiva. Se não é conclusiva, prevalece a marcação de campo. Ah, para mim, fora da área, mas eles precisam divulgar as imagens que eles estão mostrando, analisando.
1: Pois é, será que o som está com interferência? O Daronco continua lá, ele aperta o fone do lado direito, continua conversando com a sala do VAR, mas não chega a uma conclusão. Já são 5 minutos de paralisação. O Neymar vai lá para encher o saco dele e sai para lá, dá um sai para lá em cima do jogador Neymar. E a confusão continua e ninguém decide nada, Renan.
0: E no fim ainda pode marcar uma falta em cima do Jorginho. Só isso que eu tenho pra te dizer.
2: Ainda tem isso, né? Ainda tem isso, que houve a carga em cima do Jorginho, né?
1: Pô, aí o Neymar parte pra cima dele.
2: Aí o Neymar expulso o Daronco. Ele tá indo embora, o Daronco. Vai ver o
1: Olha,
2: lance.
1: Olha, vai pro VAR. Vai pra telinha. Vai lá pra telinha o Daronco. Ninguém resolveu nada. O Rodolfo Totski Marques, o árbitro do VAR, ele tá lá na sala do VAR com ar-condicionado, tudo mais, mas não resolveu a parada e vai lá pra telinha o Daronco. Ele vai ver a imagem que a gente já viu aqui várias vezes e que o Rodolfo Totski Marques, o cara do VAR, certamente já viu mais de 10 vezes, ainda não rolou a decisão do Daronco e ele agora vai lá pra telinha. Vamos ficar de olho na telinha. Olha lá, a imagem tá pronta, o Daronco agora olha pela primeira vez. Palmeiras, dá uma sacada, o Jorginho fica caído, o Daronco continua apertando lá o fone do lado direito, vai voltar o Daronco, mas ele continua conversando, em andamento a decisão visual de impedimento, e olha, o Daronco, como uma zebra nesse lance, ele estava perto do lance, hein, Duda?
2: É, estava perto do lance. Eu tô achando, para desespero da Vila Belmiro, que ele vai marcar algo contra o Santos, é ou falta ou outro lance, né?
1: Olha o lance aí, mais uma vez, na telinha, o Daronco continua lá em frente à imagem, na tela ele olha mais uma vez, quando o jogador Edson. Jorginho cai, a bola realmente tocou no braço do Jorginho, mas no máximo em cima da linha, Renan Moura.
0: Pois é, mas em cima da linha é pênalti, né? E o detalhe é que o cartão do Jorginho, que foi amarelo, pode se transferir em um vermelho, e o pênalti marcado a favor do Santos, ou seja, o prejuízo do Flamengo seria bem maior, né?
1: Pois é, o lance aconteceu aos 26, agora já são 32, 33 agora, temos então aí 7 minutos de paralisação e o juiz da partida não decide se vai ser pênalti, se vai ser falta em cima do Jorginho, se foi o jogador do Santos que afinal apertou o Jorginho, mas agora tá voltando o Daronco, agora levanta o dedão, diz que tá ok a decisão, vamos ver o que o Daronco vai marcar. Ele parte ali, escoltado pelo Léo Pereira, pede que o Léo Pereira não vá lá, e agora marca o pênalti, Duda.
2: É, aí com essa imagem, o toque na mão do Jorginho foi em cima da linha. Em cima da linha, pênalti, né? O toque na mão do Jorginho em cima da linha. Agora, não, pra mim não cabe o cartão vermelho, porque é um lance ali...
0: Expulso.
2: É, não sei. Porque é um lance que os jogadores estão disputando a bola, né? Ele entendeu que o Jorginho, de maneira proposital, botou a mão na bola e impediu a jogada. Aí não tem outra alternativa também, mas aí é um lance interpretativo. O Jorginho, ele tá caído no chão, né? O Jorginho tá caído no chão. Eu não vi intenção nenhuma do Jorginho botar a mão na bola. A bola pega no braço dele, ele de fato trava a jogada, pode ser marcada a infração, mas o cartão vermelho me parece pesado demais pro Jorginho.
1: Bom, agora já são 34, o jogo paralisado a partir dos 26. Temos aí, então, 9 minutos de paralisação para resolver aí esse lance. Foi pro VAR e ele expulsou Jorginho. O Flamengo agora com 10 homens em campo. Vamos ver se é o Neymar que vai cobrar realmente o pênalti. Mas ele continua lá reclamando com o Daronco. A bola nas mãos do Rony, camisa número 33, faz aquele procedimento todo. Obviamente para passar a bola para as mãos do Neymar. Vamos ver quem vai cobrar. Tá lá o Rony, camisa número 33 do Santos, e chega também lá o Neymar mais uma vez. Enfim, a cobrança não está decidida. Chegamos ao décimo minuto em toda essa confusão. É demais, hein, Dudão?
2: É muito demorado. E a imagem nem foi difícil de ser analisada, não. Depois com a imagem, como se fosse aquela imagem da linha de impedimento, você vê bem que o braço do Jorginho está em cima da linha. Você puxa um outro ângulo, o ângulo já consegue resolver a situação. Eu continuo achando que o cartão vermelho foi puxado, foi bem forte ali, não precisava do cartão vermelho. Para mim não era um lance para cartão vermelho, mas o pênalti me parece que foi bem marcado.
1: Bom, e o Flamengo aproveita, faz duas, Renan Moura.
0: Sai o Samuel Lino e também o Pedro para as entradas do Luiz Araújo com a 7 e Bruno Henrique, 27.
2: É, dois apagadíssimos, né? Dois tecnicamente já estavam pedindo para sair nesse segundo tempo. Agora o Flamengo vai, vamos ver se vai sair o gol ou não. Mas se sair o gol, o Santos volta para a partida. O Flamengo vai criando uma confusão desnecessária.
1: Bom, são 36, Neymar vai cobrar o pênalti, Rossi tá lá. Essa aí é com você, goleirão. Tá lá Rossi, o goleiro do Flamengo, tá lá Neymar para fazer a cobrança, vai partir para a bola. Expectativa na Vila Belmiro, tá lá concentrado Neymar, tá lá o goleiro Rossi, que já teve duas bolas na trave. A noite tá boa, hein, Rossi? Toma posição Neymar. Dá uma mirada lá pro Rossi, vai partir pra bola Neymar, 2-0 ganha o Flamengo, tá autorizado Neymar, de pé direito, partiu pra bola, chutou. Neymar cobrando o pênalti aos 37, diminui da Vila Belmiro. E agora tá lá, Neymar de pênalti.
3: Flamengo!
1: 2. Ele valorizou, mas bateu legal, hein, Renan?
0: Bateu praticamente no meio do gol, Edson. O goleiro Rossi esperou o máximo que ele pôde, mas uma fração de segundos é o suficiente para a bola ir para o fundo do gol. Achou que ia bater do lado esquerdo dele, quando voltou para o lado direito, já não deu mais tempo. Resvalou na bola, mas ela com força foi para o fundo da rede. Diminui o Santos, 2-1, tem jogo na Vila.
1: Neymar vai para a agendinha, Brunão.
4: Vai sim, bom de bola, é o 9º gol dele na temporada, o 7º no Campeonato Brasileiro. O Santos que chega a 44 gols no principal torneio país.
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1: 38-38, agora teremos aí mais 10 minutos de acréscimos pro jogo entre Flamengo e Santos. A confusão toda rolou e ficou o jogo então paralisado durante 10 minutos. Quando o Flamengo procurava atacar na esquerda, vai lá pro chão Plata, diante da entrada do goleiro Diógenes, que entrou pra valer na dividida e atingiu o jogador do Flamengo, que agora cai e vai pro chão. Já são 38, tá caído lá Plata pelo time do Flamengo. Flamengo que mexeu, o Flamengo que colocou em campo o Saúl, o Plata, o Luiz Araújo e o Bruno Henrique. 4 jogadores em campo, é muito sangue novo, hein, Duda?
2: É, e o contra-ataque vai se apresentar para o Flamengo. Agora, com um jogador a menos, você precisa ter cuidado para não se abrir demais também. O Santos vai muito mais na base da empolgação, com pouquíssima organização.
1: Volta o Santos. O Santos tem a bola dominada pelo Rony, é desarmado no intermediário. O Flamengo faz o corte com Danilo, vira pela direita para Pulgar, devolve a bola pela defesa para Léo Pereira. Léo Pereira pela intermediária, prende a bola, adianta pelo lado esquerdo, faz a tentativa com Plata. Gonçalo Plata é desarmado, perde a bola, volta pela direita, retoma novamente pelo Santos. Bom tempo, ele vira o jogo pela defesa, volta a bola para Luan Pérez pela intermediária Santista, devolve no meio campo, dá para o William Arão, procura distribuir a jogada pela direita para Bom Tempo. A torcida do Santos se entusiasma na Vila Belmiro, ela volta pela direita para Veríssimo, mais atrás da intermediária para Arão, bota na ponta, entrega a bola para Neymar, prende a bola, marcado pela defesa do Flamengo, pelo Luiz Araújo. Vai Neymar, tenta a jogada individual, vai lá nas costas dele, Luiz Araújo comete a falta, Neymar cai reclamando e ferrou, hein, Renan?
0: É, e o cartão amarelo vai ser aplicado agora ao Bruno Henrique. Falou alguma coisa que o Daronco não gostou e o cartão tá aplicado para o 27 do Flamengo, que ainda não tocou na bola.
1: Marque o tempo! Faltando 5 no reloginho para acabar, para terminar o jogo, e mais 10 de tempo extra de acréscimos que o Daronco vai dar pela paralisação do pênalti marcado pelo Neymar. E o placar, olha ele aí:
3: Flamengo
1: 2,
3: Santos 1.
6: Central.
4: Ontem no Beira-Rio, o Internacional derrotou o Corinthians por 2-1. Logo depois da partida, o clube alvinegro demitiu o técnico Fernando Diniz. O clube de Parque São Jorge mantém Ramon Dias como plano A para substituir Fernando Diniz. Só que também apareceu Luiz Ubeldia na mira do Corinthians.
1: Edson Mauro. E aí, beleza? Ligado no Futebol Globo CBN. Uma nova falta pro Santos cobrar. Vai Neymar, Gabi sai, vai Neymar, lança a bola, bota na frente e tenta. Neymar na área, Gabi caiu, mergulhou. Agora a galera vai reclamar novo pênalti. Renan.
0: Confirmado o pênalti do Luiz Araújo em cima do Gabigol. Ele cantou a pedra como seria a jogada. E o pênalti está marcado.
1: Olha aí, Duda Éboli.
2: É isso, o Flamengo entregando o jogo, né? O Flamengo entregando o jogo, um jogo fácil, tranquilo. Luiz Araújo foi com os braços nas costas do Gabigol, derrubou o jogador do Santos. Pênalti, na minha opinião, bem marcado. O Flamengo vai entregando um jogo fácil.
1: Olha aí, Flamengo que queimou oportunidades no primeiro tempo, no segundo tempo também, e agora sofre. Flamengo ganha por 2-1 e tem um novo pênalti que vai ser cobrado pelo Neymar. Renan.
0: Sinceramente, poderia ser checado esse lance, tá? Porque não sei se houve um toque de fato para derrubar o Gabigol da forma como ele caiu. De toda forma, o pênalti está marcado. Vai de novo, Neymar.
1: Vai, novamente Neymar, Rossi vai lá, Flamengo vai entregando o jogo, como disse o Duda, e Flamengo tenta esticar na liderança diante do Palmeiras, mas agora sofre Flamengo, já sofreu um pênalti, Neymar foi lá, diminuiu, e agora o novo pênalti no Gabigol vai ser cobrado pelo Neymar. Tá lá Rossi, agora é com você, meu goleirão. Vai lá Rossi, toma posição Neymar, Rossi concentrado, ele já conversou lá com o Daronco, Rossi tá lá concentrado, tá lá Neymar para fazer a cobrança, essa aí é com você Rossi, vai lá Neymar, dá uma mirada lá no Rossi, já tá autorizado, respira Neymar, vai partir pra bola, vai dar aquela paradinha, já tá autorizado, vai partir pra bola Neymar, de pé direito, parou, chutou, bingo!
3: Santos!
1: Gol do Santos! Neymar empata o jogo de novo, cobrando o pênalti diante do Rossi. E agora tá lá!
3: Santos!
1: 2!
3: Flamengo!
1: Também 2! Quero tudo explicadinho, Renan.
0: De novo, o Rossi esperou o máximo que pôde, o Neymar bateu muito melhor dessa vez. No canto, indefensável, faz o segundo gol. Neymar virou batedor de pênalti oficial, né? Em todas as circunstâncias. E aí, faz o gol para empatar o jogo na Vila Belmiro. 2-2.
1: Neymar vai aumentando a conta, hein, Brunão?
4: Vai sim, bom de bola, 10º gol dele na temporada, é o 8º no Campeonato Brasileiro, tá tudo igual, 2-2.
1: 43, e teremos aí mais alguns minutos, há muitos minutos, aliás, muitos minutos de acréscimos nesse segundo tempo, no mínimo 10 minutos de acréscimos para Flamengo e Santos. Flamengo ganhava por 2-0 e o Santos agora marca o empate por 2-2, dois gols de pênalti cobrados pelo Neymar. Danilo e Paquetá no primeiro tempo marcaram os dois gols do Flamengo e o Santos tem uma nova falta na intermediária, vai ser cobrada pelo lado esquerdo, Luan Pérez está no lance, chega também lá pelo Flamengo, o time do Santos, bom tempo, partiu pra bola, devolveu, virou, a bola vai lá pra grande área, na cobrança feita pelo Rolezer, adianta pela ponta direita, tentarão, a bola vai pela linha lateral pro Flamengo cobrar. 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
1: 44, esgotado o tempo normal, vamos agora para os acréscimos, no mínimo 10 minutos pela paralisação na confusão toda para a cobrança do primeiro pênalti do Santos, a bola vai ser levantada outra vez na defesa do Flamengo, lateral vai ser cobrado na esquerda pelo Alexandre, ele cobra curtinho, adianta pela intermediária, devolve a bola para Léo Pereira, inverte a jogada, faz a invertida da esquerda pela direita para Royal, Royal é desarmado, vai lá, retoma a bola, Neymar comete uma nova falta em cima do Royal e ele comete a falta, vai lá reclamar novamente com o Daronco aos 45, esgotado o tempo normal. Entramos agora nos acréscimos, minha gente, a bola vem de novo pela intermediária, pela defesa do Flamengo, vai Danilo, dá uma paradinha, bota pela direita, Flamengo ganhava por 2-0, Santos empatou 2-2, retoma a bola pelo lado esquerdo do Neymar, devolve na intermediária, volta a bola pelo meio campo, faz uma nova tentativa, Daronco para o jogo para dar uma falta em cima do Rony, Renan.
0: Cartão amarelo para o Emerson Royal, 14 de acréscimos.
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1: Olha aí, 14, minha gente. Vamos então até 60, vamos até 60. A bola volta pela intermediária, pela defesa do Santos, vai. Ah, o Arão, Arão vira o jogo pelo lado esquerdo, o William Arão devolve a bola, bota na ponta para Luan Pérez, ele volta pela intermediária para Oliva, Oliva vira o jogo pela defesa, dá para o Marão, bota pela direita para Veríssimo, adianta a bola pela intermediária, passa para Bom Tempo, Bom Tempo de novo para Oliva, o jogador argentino vira no lado esquerdo para Luan Pérez, domina a bola, volta para Neymar, Neymar devolve pelo campo de ataque, ainda o Santos com a posse da bola com Cristian Oliva, o jogador uruguaio vira o jogo pela meia direita, bota a bola para Roleza, o argentino na intermediária, passa de novo para o Veríssimo, tenta a jogada pelo meio campo, volta a bola para Arão na intermediária pelo lado esquerdo, passa na ponta, tenta Luan Pérez, novamente Neymar fora da área, tenta lance individual, é desarmado, a defesa corta com Léo Pereira, retira, bota a bola para fora da grande área, volta para o William Arão, a essa altura o Santos com 11 homens, o campo do Santos fica obviamente mais povoado para cima do Flamengo, que joga com 10 depois da expulsão do Jorginho, mas o Santos vai à luta de novo para cima do Flamengo, 2-2 é o marcador, chega a bola na ponta direita para Rodinei, tenta a jogada, marcado pelo Alexandre, adianta, perde o contato com a bola e ela vai pela linha de fundo, a essa altura 47 do segundo tempo, vamos até 60, 14, vamos até 59, 60, 14 minutos então de tempo extra, qual é o plano do Daeboli?
2: Não perdeu o controle emocional, né? O Flamengo tomou uma pancada agora, em pouco tempo, viu uma vitória escapar pelos dedos, ainda tem muito jogo pela frente, 13 minutos ainda, pelo menos, pela frente de futebol, e o Flamengo vai ficar na dependência da bola longa pro Bruno Henrique, mas é fechar principalmente essa marcação na entrada da área.
1: 48, vamos até 59, vamos até 59, o Santos tem a posse na bola, vai Neymar, ele consegue se livrar do Luiz Araújo, vai lá, retoma a bola, perde pro Neymar, Neymar não caiu, Neymar, ele dá um driblinho, inventa uma jogada fora da área, combina, tenta rolês, é desarmado, retoma novamente o jogador do Santos, volta a bola na esquerda, a Gabigol prepara, tenta o chute, é desarmado, Luiz Araújo retoma e respira pelo Flamengo, ele carrega a bola ainda pelo seu campo de defesa, desafoga na esquerda com Alexandro cruza a linha que divide o campo, bota pela intermediária, passa a bola outra vez na esquerda para Léo Pereira, já são 49, vamos até 59, mais 10 minutos de jogo, ela volta pela intermediária, pela defesa do Flamengo com Saúl, o espanhol bota a bola pelo lado esquerdo, retoma pela intermediária para o ataque do Flamengo, combina na esquerda, Léo Pereira, lá vem o capitão do Flamengo, adianta, bota a bola, Bruno Henrique é desarmado, o Flamengo retoma de novo com Saúl, que é desarmado na intermediária, a bola vem de novo para o time do Santos, retoma pelo lado esquerdo, Neymar agora vai com ela dominada, prende a bola, ainda Neymar com a bola dominada, bota a mão no rosto do jogador Emerson Rael, mas que folgado, hein, Neymar, devolve a bola outra vez pela intermediária, dá pela defesa pela direita para o William Arão cruza a linha que divide o campo, bota pela direita para Rodinei, o Rodilindo com ela dominada, entrega de novo pela intermediária para Roleiser, adianta para Rony, hora da grande área, olha o Santos, a chuta Rony, a bola subiu, vai pela linha de fundo, é tiro de meta outra vez pro Flamengo cobrar, e hoje tem mais, daqui a pouco às 9:30 a bola vai rolar no Maraca para Fluminense e Curitiba, Hugo Aiello, Tatá e Brunão no Futebol Globo CBN, a bola vem pro goleiro Rossi do Flamengo, ele toma posição para fazer a cobrança do tiro de meta, já são 50, teremos mais nove nesse jogo dramático do Flamengo que ganhava por 2-0 e agora o Santos empatou o jogo por 2-2 e o Santos vai à luta pela direita, Roleza pela intermediária, trabalha a bola, dá para bom tempo, adiantou, a bola longa demais, vai pela linha de fundo, é tiro de meta pro Flamengo cobrar. 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
1: Bom, já são 51, mais 8 para acabar, para terminar o jogo, o tiro de meta cobrado pelo Rossi, adianta a bola pela intermediária, dá um chutão, bota para frente, Flamengo com 10 homens em campo, Santos com 11, expulso Jorginho no segundo tempo, houve um pênalti contestado pelos jogadores do Flamengo, o Daronco foi pro VAR, isso resultou no primeiro gol do Santos, e depois um outro pênalti em cima do Gabigol, o segundo gol do Santos marcado pelo Neymar, e o Santos ataca de novo, vai Gabriel, bom tempo, bota a bola pela ponta direita para Rodinei, Rodilindo devolve, tenta bom tempo, é desarmado pelo Saúl. Saúl devolve a bola na intermediária do Flamengo, volta na esquerda. Alexandre chuta, a bola bate no bom tempo e vai de novo pela linha lateral para o Flamengo cobrar. Flamengo agora está ali tocando a bola, administrando o jogo. Já são 52, temos aí mais 7 minutos. Então, Duda Éboli.
2: É, o 2x2, por tudo que está acontecendo, já é um bom negócio para o Flamengo. Né? Pode ter uma escapada aí, um contra-ataque, porque o Santos se animou bastante. Mas o Flamengo agora, nesses últimos minutos, conseguiu dar uma esfriada um pouquinho nisso.
1: Volta o Flamengo. O Flamengo tem a posse da bola pela direita. Vai Emerson Royal, procura entrar na grande área, devolveu, virou pela extrema direita. A bola pro Danilo, que apareceu ali como atacante. A bola escapou. Renan Moura.
0: Apareceu como homem surpresa lá na frente o Danilo, mas hoje é zagueiro, não é mais lateral.
1: Bom, temos aí mais 7 minutos para acabar, para terminar o jogo. Vamos até 59. A bola volta a circular da intermediária para a defesa do Santos. Pelo lado esquerdo, Neymar adianta para Luan Pérez. Corre pela intermediária, dá para Bom Tempo. Bom Tempo fora da grande área. Neymar já se apresenta perto da grande área. Bola devolvida pela direita para Rodinei. Entrou na área, olha o perigo, chuta! A bola subiu, vai pela linha de fundo. Surpresa, Renan!
0: Muita liberdade, o Rodinei apareceu nas costas do Alexandre. Sorte que ele bateu muito mal na bola, foi por cima da meta do Rossi, 2x2.
1: 53, faltando ainda 6 para acabar, para terminar o jogo. Flamengo 2, Santos 2. Flamengo ganhava pelo placar de 2x0 e o Santos empatou com 2 gols de pênalti do Neymar. Danilo e Paquetá no primeiro tempo marcaram os 2 gols do Flamengo. Tá caído Léo Pereira para ganhar um tempinho. Rossi vai lá, dá uma mão, levanta o zagueiro do Flamengo no interior da intermediária rubro-negra e o Flamengo tem uma nova falta, vai ser cobrada pelo goleiro Rossi. Ele toma posição para fazer a cobrança, vai levantar a bola pela intermediária. Já chegamos agora a 53,5, faltando 5,5 para acabar, para terminar o jogo. A bola levantada pelo goleiro Rossi, bota na intermediária, passa pelo lado esquerdo, vai lá, Veríssimo de cabeça, corta. E a bola vai outra vez pela linha lateral para o Flamengo cobrar. 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
1: 54-54.
6: Começou.
1: Ainda, faltando 5 no Maraca. Diga lá, Hugo.
7: Aqui no Maracanã, já temos bola rolando para Fluminense e Coritiba. O tricolor buscando a vitória no campeonato.
1: Daqui a pouco vem aí o Hugo, Aiello, Tata e Brunão com Fluminense e Coritiba no Futebol Globo CBN. O Flamengo tem a posse na bola de novo pela intermediária. Bola recuperada pelo Bom Tempo. Bom Tempo vira o jogo pelo lado esquerdo, bota no meio, entrega, dá para Oliva. Oliva tenta Neymar, arma jogada pela direita para Roleza. Devolve a bola para Neymar, fora da grande área. Levantou, botou na área, tenta Bom Tempo, sai Rossi, ele chuta e a bola vai pela linha de fundo. Que perigo, Renan!
0: O Emerson Royal simplesmente desistiu, achou que a bola teria força para ir pela linha de fundo, mas o Bom Tempo foi malandro, foi para cima e quase que ele consegue encontrar um espaço ali entre a trave e o Rossi para fazer o gol.
1: 55, vamos até 59, final dramático pro Flamengo, que ganhava por 2x0 e agora empata pelo placar de 2x2. O Flamengo tem a posse na bola, mas o Santos retoma pela direita, vai ainda Rodinei. Rodinei tenta a jogada na intermediária, vai lá no carrinho, Plata bota a bola pela linha lateral outra vez pelo lado direito pro Santos. Lateral cobrado pelo Rodinei, devolve a bola para Neymar, dá sequência jogada pelo lado esquerdo, bota a bola longa na ponta, vai Neymar, retoma pela intermediária, prepara, prende a bola, tenta a jogada individual, é desarmado pelo Luiz Araújo, mas ela volta retomada pelo Luan Pérez, devolve para Bom Tempo, hora da grande área. É o Santos que pressiona o Flamengo perto da grande área, cerca a grande área, o Santos de novo, chega a bola no meio campo, vai Neymar, retoma pela parte central da intermediária, adianta para Gabigol, fora da área, girou fraco e o goleiro Rossi tá lá pra pegar. Mas a jogada foi bonita, hein, Renan?
0: Foi, volta o Mengão.
1: Volta o Flamengo com o Bruno Henrique, a bola esticada pela ponta, chega Veríssimo no carrinho e coloca de novo pela linha lateral pro Flamengo cobrar. Já são 56, faltando 3 para acabar, para terminar esse jogo. Final dramático de jogo pro Flamengo com 10 homens em campo. Jorginho expulso no segundo tempo. Entrou Neymar para marcar 2 gols de pênalti pro Santos e empatar a partida que o Flamengo ganhava por 2-0. E o Flamengo fica com esse resultado com 61, mantendo então, por enquanto, 4 pontos em cima do Palmeiras na diferença, nesta briga onde o Flamengo tenta a todo custo esticar a liderança do Campeonato Brasileiro. Já são 57, já são 57, faltando mais 3 minutinhos, mais 2 minutinhos, e o Flamengo tem um escanteio na esquerda. Vai Plata para fazer a cobrança. Plata desiste, dá para Luiz Araújo, o marido da Miss Brasil, pelo lado esquerdo, vai fazer a cobrança de canhotinha, vai botar lá no bolinho. Escanteio, tem alerta de gol, quem sabe vem coisa boa aí pro Flamengo. Lá vai Luiz Araújo, partiu pra bola, levanta, bota na área, Rony corta de cabeça, retira da grande área. A bola volta ainda pela defesa do Flamengo, ela é retomada no meio campo, retoma ainda, vai mais atrás lá, Pulgar, devolve pro goleiro Rossi. Rossi bota a bola pra frente, vai o Willian Arão, domina pela parte central da intermediária, vira o jogo de novo pelo lado esquerdo, adianta a bola para Luan Pérez, que dá para Neymar. Já são 58, já são 58, voltando mais um minutinho para acabar, para terminar o jogo. A bola pela intermediária, retoma pela direita, Gabi domina, bota pela ponta, outra vez para Rolese, no lado direito, para Rodinei, para Rolese, fora da área, tenta Gabigol, fora da área, entra na área, tenta Neymar na meia lua, é desarmado, vai pro chão, o Daronco manda levantar, mas o perigo não passa. A bola tá lá na grande área com bom tempo, é desarmado, desafoga Alexandro pelo Flamengo, tira a bola da grande área com chutão. Já são 58 e 12, faltando aí poucos segundinhos pro encerramento do jogo. A bola vem da intermediária pro ataque do Santos, retoma pela direita, bom tempo, tenta a jogada, a defesa corta novamente o Alexandro pelo Flamengo, ele chuta, bate no bom tempo, volta pela direita, é o Santos, retoma, vai lá Rolese, toca nela e a bola vai pela linha lateral novamente pro Flamengo cobrar. Já são 58 e 42, vai acabar, vai terminar o jogo, daqui a pouco vamos pro Maraca, vem aí o Hugo, Aiello, a Tatá e o Brunão com Fluminense e Curitiba 0-0, a bola já rolando no Maracanã, mas o Santos tem de novo a posse na bola, faltando poucos segundinhos para acabar, para terminar o jogo. Daronco levanta o braço e termina o jogo na Vila Belmiro.
3: Flamengo
1: 2, Danilo e Paquetá.
3: Santos
1: 2, Neymar de pênalti. E agora vamos pro Maraca, emoções fortes pra galera tricolor. Alô, alô!
7: Aquele abraço para você ligado no Futebol Globo CBN. Nesta quinta-feira, 8 de outubro, aqui no Maracanã, já temos bola rolando para Fluminense e Curitiba, com quase 7 minutos do primeiro tempo. O time do Curitiba trabalha a bola pelo lado esquerdo, buscando Felipe Jonathan, entrega a jogada lá no campo de defesa, domina Bruno Melo, ele tira do primeiro marcador do Hulk, fica para trás, descolando o lançamento nas costas do Guga, corta de cabeça o lateral direito do time do Fluminense, voltando Pedro Rocha na roubada, tentou de calcanhar pro Breno Lopes, a bola desviada na zaga do Flu saiu em arremesso lateral para o time do Coritiba. E aqui no Maracanã, eu tô nessa com o Chico Aiello nos comentários, com a Thalita Gitsi nas reportagens. Por falar em Thalita Gitsi, alô Thalita, e o Fluminense, como vem a campo para esse jogo, Tata?
8: Alô Gulago, Flusão, a gente pontua aqui, tá sem Renê, sem Canóbio, sem Nonato, então tem algumas alterações no time titular, vai com Fábio, Guga, Thiago Silva, Midian e Arana, Martinelli, Hércules e Paulo Henrique, Ganso e o trio de ataque com Savarino, Serna e o camisa 7 Hulk, Hugo.
7: Francisco Aiello aqui comigo, boa noite, Chico.
9: Boa noite, Hugo, e boa noite também pra galera ligada aqui no Futebol Globo CBN, importante demais, tá? Fluminense venceu, o Cruzeiro venceu, o Bahia joga daqui a pouco, o Flu tem que vencer, Hugo.
7: dominando bola da entrada da grande área, buscando jogada agora com Pedro Rocha na bola ajeitada, tentou a batida de primeira, Gomes, a bola direto pela linha de fundo, saiu em tiro de meta para o Fluminense cobrar. Você ligado, ligada aqui no Futebol Globo CBN, acompanhou há pouco a narração do Bom de Bola Edson Mauro, os comentários do Carlos Eduardo Éboli, as reportagens do Renan Moura e o empate 2-2 entre Santos e Flamengo lá na Vila Belmiro. Aqui temos 8 minutos de bola rolando no primeiro tempo, Fábio vai cobrar o tiro de meta, bola colocada ali na entrada da pequena área, ele está jogando pelo lado esquerdo agora com Midian, devolvendo o lance ainda pelo lado esquerdo, aparece Guilherme Arana descolando o lançamento lá para o campo de defesa do time do Coritiba, Jaci, cortando na cabeçada, ela volta no meio campo buscando o Thiago Santos, ex-jogador do Flu, a bola tocada agora pelo lado esquerdo, aparece novamente Thiago Santos com a bola dominada, fazendo o recuo lá para o goleiro Pedro Rangel na meia lua para fazer o domínio, a informação do gol central da bola, alô Bruno Faria, gol de quem?
4: Alô, artilheiro da emoção, boa noite para você e para todo mundo que nos acompanha. Gol do Palmeiras. Flávio Lopes, 8 minutos, primeiro tempo, Palmeiras 1, Bahia 0.
7: Valeu, então, estamos acompanhando aí essa parte de cima da tabela já modificada. O Flamengo foi a 61 pontos, o Palmeiras está indo a 60. Enquanto isso, o Fluminense precisa de um gol aqui, precisa da vitória justamente para passar o Bahia, já que precisa também desse resultado para se manter no G4 do Campeonato Brasileiro. Pelo lado direito do campo defensivo, Thiago Silva faz o lançamento, rasteiro Hércules na devolução. Thiago Silva, ele da direita, toca pelo lado esquerdo, Guilherme Arana, deixando jogada com Savarino no meio de dois jogadores do time do Coritiba, aos 9 minutos e meio deste primeiro tempo. Bola tocada, Guilherme Arana dá o tapa de primeira agora do recuo. O goleiro Fábio, na altura da marca do pênalti, vai vendo a movimentação dos jogadores do Flu. Na meia lua aparece Thiago Silva, com a bola dominada, ele consegue fazer o giro de pé canhoto, entregando a Savarino, apertado pela marcação do Thiago Santos. Volta Thiago Silva, deixando com Guilherme Arana, entregando novamente na defesa do Fluminense, agora com Midian da esquerda, ele toca pelo lado direito. Martinelli tem a posse de bola pelo time do Fluminense, agora com Hércules dando opção pela direita, ele tocou em centro, ainda com Midian pedindo, Thiago Silva, tocada de bola agora na esquerda defensiva do time do Flu, ele entrega a jogada novamente pelo lado direito, vem com Martinelli, ele volta depois de servir a seleção brasileira. Hércules tira pelo lado direito agora, jogada novamente com Midian pelo lado direito no campo defensivo do time do Flu, a bola recolhida pela zaga tricolor. 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
7: E eu confirmo a hora certa, são 9h40. Ligado no nosso timaço, você confere agora o tempo e o placar do jogo. 10 passados 10 do primeiro tempo, 35 para o intervalo. E no placar do Futebol Globo CBN, Campeonato Brasileiro, 29ª rodada da competição, aqui no Maracanã. Confere aí.
10: Fluminense, Coritiba,
7: 0-0.
11: Central.
4: O auxiliar técnico de Renato Gaúcho, Alexandre Mendes, foi preso de forma preventiva no início da tarde desta quinta-feira, na chegada da delegação do time gaúcho em Porto Alegre, depois do empate por 1-1 contra o Remo. Conforme apurou o GE.Globo, a prisão foi motivada por descumprimento de medida protetiva solicitada por sua ex-companheira.
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7: Hoje, mais cedo, deu empate na Vila Belmiro. Santos e Flamengo ficaram no 2-2. Aqui na Globo e na CBN, o Bom de Bola Edson Mauro transmitiu com os comentários do Carlos Eduardo Éboli e as reportagens do Renan Moura. Aqui no Maraca, 11 minutos e meio, primeiro tempo, vai dando empate, tá 0-0. Flu e Coritiba, Chico Aiello.
9: Jogo morno ainda, Fluminense não conseguiu ter intensidade na partida. A única chance foi do Hulk, um chute aos 5 minutos. Fluminense até agora não entrou no jogo.
7: Hércules com a bola dominada ali na altura do círculo central, ele consegue o giro entregando pela meia direita, Martinelli, segura a jogada com o time do Fluminense buscando, será que ele lança na grande área? Não, toque rasteiro, na ponta direita buscando novamente o posicionamento do Hulk, ele tá pedindo jogada ali na entrada da grande área, mais atrás, Serna, recomeça tudo com o Thiago Silva, a bola volta ainda com ela dominada, vem se apresentando pelo time do Fluminense, Paulo Henrique Ganso na bola deixada, agora Savarino tabelou com o Ganso, tapa de primeira na ponta canhota, agora pro Guilherme Arana, ele dominou tentando tirar da marcação do jogador que era o Fabrício Bustos, voltando Ganso novamente. Arana entregando novamente ao camisa 10. Ganso aproveitou ali para fazer a recolhida com Midian. Toca na fogueira para Thiago Silva. Ele tem muito recurso. Martinelli no passe. Aperta a marcação do time do Coxa. Volta Martinelli com Thiago Silva. Midian pelo lado esquerdo. Toca de primeira agora com Guilherme Arana. Também de primeira. Abrindo jogada com Savarino. Tentou o drible. Boa jogada. Lançamento rasteiro dentro da grande área pelo lado esquerdo. Hulk chegou fazendo a falta em cima do Jaci. Mas a arbitragem deu a vantagem na jogada do Flu pela esquerda, Thalita.
8: O juizão não viu nada ali. O Hulk até chegou a dar uma olhadinha pro árbitro, mas também não viu nada. Lance normal depois do belo passe ali do Savarino buscando o Hulk, mas o Jaci fez bem a leitura da jogada.
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7: Tira na cabeçada Hércules do campo defensivo do time do Fluminense, mas a jogada já está invalidada. O Pedro Rocha estava impedido e a arbitragem parou para marcar. Temos 13 minutos de bola rolando neste primeiro tempo, 13, primeira etapa. Aqui no Maracanã vai dando empate, está 0-0. Thiago Silva já repôs a bola em jogo, devolvendo agora pelo lado esquerdo. Guilherme Arana deixando para Midian, tapa com Thiago Silva, o capitão do time do Flu. Com a bola dominada ali na altura da intermediária defensiva, tocando para Hércules no pé direito. Ele devolveu o time do Coritiba, marcando pressão a saída do time do Fluminense, que toca pelo lado direito agora com o Hércules, vendo a ultrapassagem, tentou a jogada agora com o Guga, lançamento para o campo ofensivo, escorada de cabeça para trás, não sei se estava impedido o Serna, pegou a bola, conseguiu no drible tirar do primeiro marcador, jogada agora funilada, aparece pela meia, está dando opção pelo lado esquerdo, com ela dominada, Guilherme Arana no pé canhoto, ele dominou esquisito, voltando com o Ganso ainda na meia canhota, olha para a grande área, descola o cruzamento, buscando a jogada agora, tentando Serna, bola passa por toda a extensão da grande área, sobra pelo lado direito com o Guga, bola volta com o Hércules, ele ajeita no pé direito, entregando a Savarino, rolando novamente para Hércules, o Fluminense na trama de ataque, consegue achar Kevin Serna na meia-lua, fazendo a rolada para Arana, mandou a bomba para fora! Na chegada do time do Fluminense, oferecendo perigo ao Coritiba mais uma vez, Thalita.
8: O Guilherme Arana titular hoje, porque o René tá fora por uma questão médica, né? Lesão. Ele tentou ali uma finalização de longa distância, mas pegou muito mal. A bola passou muito longe do gol do Pedro Rangel, depois de uma bela troca de passe da equipe tricolor na frente da área.
7: Quase 15 minutos de bola rolando no primeiro tempo. Tira de cabeça, Midian. Bola sai do campo defensivo do time do Fluminense. Thiago Santos, na bola escorada pelo lado esquerdo do time do Coritiba. Fica sem ela Hércules, depois da escorada do Serna. Volta com Thiago Silva. Tocando novamente o Hércules, ainda pelo lado direito no campo defensivo. Ele arranca, vai na velocidade para o campo ofensivo do time do Flu. Preferiu recomeçar agora na esquerda. Guilherme Arana fazendo a jogada agora com Ganso. Apertado pela marcação do Bustos. Ele tenta ali chamar a falta. Fez o passe meio que na fogueira para o Midian. Drible de corpo, consegue o giro também numa jogada perigosa. Descola o lançamento. Savarino não ajeitou, Hulk pedia falta, o árbitro disse que não, a bola roubada pelo time do Coritiba, buscando jogada ainda pelo lado esquerdo, agora era com o Lescano, ela é Josué, Eric tá dominando, buscando pelo lado canhoto, faz a ultrapassagem, Felipe Jonathan tocando na ponta, aparece Breno Lopes, no pé direito ele ameaça o lançamento, a bola passa pelo Felipe Jonathan, chegando pelo lado canhoto ainda com o jogador que é o Josué, fazendo o lançamento, busca jogada, lançamento para dentro da área, corta Thiago Silva de cabeça, tira o perigo, ela volta ainda com o time do Coritiba, buscando o lance agora com a matada no peito, arbitragem, marcou a falta, pela esquerda, dessa vez é contra o Flu, Thalita Gildzi.
8: Foi cometido ali pelo Martinelli, a defesa do Fluminense afastou no primeiro momento, mas a bola ficou ainda na intermediária de ataque ali do Coritiba, jogador do Coxa conseguiu matar no peito e ia conseguir dar prosseguimento à jogada, mas o Martinelli puxou ele pela camisa, é falta que leva perigo.
7: São quase 16 minutos deste primeiro tempo, quase 16 da primeira etapa, tem o time do Fluminense agora para o campo defensivo, o time do Coritiba vai ao ataque, tô vendo o Hulk ali na movimentação, dentro da grande área, todo o Fluminense no campo de defesa, vai ajeitando para a cobrança agora para fazer o levantamento na grande área, o jogador Josué pelo time do Coritiba, o árbitro da partida agora autorizou a cobrança de falta, a movimentação dos jogadores do Fluminense na defesa do Coritiba no campo de ataque, Josué prepara para a cobrança, passamos dos 16 minutos neste primeiro tempo, ele olha a movimentação, a defesa do Fluminense tentando interceptar, Josué mandou a bomba direto, no travessão, a bola explode, o Fábio não estava esperando e quase foi surpreendido, Thalita.
8: A trave acaba de salvar o Fábio, porque ele não esperava a finalização direta, realmente uma falta de longa distância, Josué buscou ali o ângulo superior direito, a bola explodiu na trave, salvando o Fábio, que estava completamente batido no lance, Hugo.
7: Resposta do time do Fluminense agora com Ganso, descolando o lançamento na esquerda da grande área para o Guilherme Arana, ajeitada, conseguiu o cruzamento, saiu mascada a tentativa do toque, chega a zaga do Coritiba tirando agora, Chico, essa bola que explodiu na trave, no travessão, enfim, o Fábio, pô, tô muito à vontade pra falar, por tudo que eu penso em relação a esse extraordinário jogador, não pode ser surpreendido por um lance como esse.
11: Mas todo mundo foi, você também foi.
7: Ah, mas peraí.
11: Todo mundo foi.
7: Mas eu não sou goleiro, cara, ele é.
11: Mas olha só, todo mundo imaginava um cruzamento, tá ali com o pé esquerdo, ainda com o pé esquerdo, cara, ninguém imaginava uma cobrança direta, quase ele é surpreendido, Hugo.
7: É, mas surpreso, sei lá. Bom, vem pela esquerda o time do Flu, agora com Ganso, descolando o lançamento, bola não chegou no Savarino, dominando ali o Serna, pedindo da esquerda Hulk, com a bola dominada, ficou sem ela, o time do Flu perde a posse de bola. Nicolas Fonseca tentando a tabela agora, Thiago Santos, ele que fica com a bola dominada, mais atrás, é o time do Curitiba tentando sair agora pelo lado esquerdo, lançamento na bola esticada, era o posicionamento do Bustos, pedindo pelo lado direito, já cita livre aqui também pela direita, a bola de primeira Josué, fazendo o toque da ponta esquerda, era pro Breno Lopes, chega a zaga do Fluminense tirando com o Guga, ela se oferece mais uma vez agora com o domínio do Hércules, tocando pro Savarino, no que ele domina, já bota na frente, adiantou demais, Thiago Santos no desarme, a bola volta com o time do Curitiba, 18 minutos de bola rolando neste primeiro tempo aqui no Maracanã, por enquanto tá 0-0, volta o time do Curitiba com a bola pelo lado esquerdo, aparece agora para fazer a dominada, Felipe Jonathan pedindo na altura da meia, Breno Lopes está com ela, tira do primeiro, consegue o giro, recomeça tudo na jogada agora pela canhota, aparece novamente ali o Sebastião Gomes, Felipe Jonathan com a bola, pé esquerdo nela, tabela, volta Thiago Santos, novamente com Felipe Jonathan, deixando outra vez agora com Thiago Santos, fazendo o lançamento no campo de ataque, deu tapa na frente, jogada não deu em bola, Breno Lopes não foi boa, melhor pro time do Fluminense, consegue com o Hulk, rolando no meio, Ganso pede, bola pela direita, ultrapassagem do Savarino, olhou pra dentro da grande área, chance do cruzamento, tentou de cabeça, cortou Bruno Melo na defesa do time do Coxa, a bola vai embora pela linha lateral, é só arremesso pro time do Fluminense, Guga já prepara pra cobrança, Savarino tá chegando por ali, eu confirmo, quase 19 de jogo, quase 19 do primeiro tempo, cobra o arremesso lateral, agora Guga vendo a movimentação dos jogadores do Fluminense no campo de ataque, deixa Ganso novamente pro Guga, pela ponta direita, dá um traço pra cima da marcação, não deu pra cruzar, Martinelli novamente o tapa pela ponta direita, com o passe feito, Ganso devolveu a Guga na ponta, descolou o cruzamento, a bola não chegou no Hulk, aparece Guilherme Arana, entrada da grande área, ele dá o toque de primeira, agora com o Hércules pedindo na altura da intermediária de ataque, abrindo novamente o toque, busca Martinelli, girou, o time do Curitiba tá todo lá atrás, o Fluminense, a exceção do Fábio, tá todo na frente, toque do Ganso agora pro Savarino, Guga descolou o cruzamento, buscando o Hulk, chegou a zaga do Curitiba, tirando na primeira, deixa que eu deixo, afasta o goleiro, Rangel tirando tudo lá de dentro, Futebol Globo CBN, aqui 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
7: E eu confirmo a hora certa, são 9h50. Ligado no nosso timaço, você confere agora o tempo e o placar do jogo. 20 passados no primeiro tempo, 25 para o intervalo, e no placar do Futebol Globo CBN, Campeonato Brasileiro, é a rodada 29 da competição aqui no Maracanã. Confere aí.
10: Fluminense, Coritiba,
7: 0-0.
12: Central.
4: Tem bola rolando na Arena da Baixada. 44 minutos, segundo tempo. Atlético Paranaense e Mineiro empatam por 1-1. No Beck Park, 20 do primeiro tempo. Palmeiras 1, Bahia 0.
7: Com você nesta noite de quinta-feira e as emoções do Campeonato Brasileiro. Brasileirão voltou e volta o time do Fluminense agora com o Hulk descolando o cruzamento para a área. Chega a zaga do Coxa tirando. A bola ainda está viva no campo de ataque do time do Fluminense. Roubada de bola buscando o lance. Bom lance com o Savarino, deixando o Martinelli mais atrás. O toque buscando o Midian. Mandou a bomba de longe. Ela subiu. Foi para fora. É tiro de meta. 21 minutos. O Midian foi quem tirou ali. Aliás, ele apareceu no campo de ataque do jeito que ela veio. Ele bateu, hein, Tatá?
8: Apareceu ele na intermediária, conseguiu ajeitar a bola, mas na hora da finalização ela subiu muito, passou por cima do gol do Pedro Rangel, mas sem riscos para o goleiro do Curitiba.
7: Francisco Aiello, 21 do primeiro tempo, tá gostando do Fluminense ou ainda não, Chico?
9: Não, o Fluminense melhorou no jogo, e eu acho que essa melhora do Fluminense passa muito pela troca de posicionamento do Serna com o Savarino. O jogo começou com o Serna pelo lado direito e o Savarino pelo lado esquerdo. Inverteram agora e o Fluminense cresceu no jogo.
7: Temos 21,5 deste primeiro tempo. A bola tocada agora com o goleiro Fábio no recuo. Ele está jogando com o Guga pelo lado direito. Devolução para o Fábio. Aperta ali o ataque do time do Curitiba, buscando jogada dentro da grande área. Midian chega afastando, a bola sobrando pelo lado esquerdo com o Guilherme Arana. Ainda com o Hércules no meio de três jogadores do time do Curitiba. Olha o tapa de primeira do Arana. Achando o Martinelli. Ele entrega pela meia direita. O time do Curitiba está aberto. Boa jogada para o time do Fluminense. Lançamento do Savarino para o Hulk. Falha a zaga. Já se tocando bola agora. Hulk devolveu o Serna. Cruzamento. A bola bate na zaga. E o Rangel foi lá para defender. O time do Curitiba imprimiu ali uma marcação, pressão no ataque, deixou tudo aberto. O Flusão quase fez o primeiro, Thalita.
8: Muita pressão na saída ali pelo lado esquerdo da equipe do Fluminense, mas com tranquilidade o Flu conseguiu sair dessa pressão, encaixou bem ali o ataque. No cruzamento do Arana pelo lado esquerdo, buscando o Serna, o Jaci conseguiu dar um toque sutil para desviar o destino da bola e o Pedro conseguiu fazer a defesa. Tem um jogador do Curitiba caído ali bem, quase que dentro do gol. Ainda não entrou o médico para atendimento, mas está caído lá o gol.
9: A importância de você quebrar a primeira linha de marcação. O Fluminense estava com dificuldade de fazer isso. O Coritiba sobe a marcação, faz a linha alta. O Fluminense quebra essa primeira linha, engata um contra-ataque e quase faz 1-0.
7: Pois é, e aproveitou justamente esse espaço que o Coritiba deixou para tentar uma jogada que quase resultou no primeiro gol. Bom, aproveitando que tem jogador do Coritiba sendo atendido, a galera foi para reidratação, hein, Tata?
8: É, o Marcão tá passando algumas orientações, eu acho que é o Jaci. E o companheiro de equipe dele já fez sinal de substituição, Hugo. Parece que não vai dar pro capitão...
7: Tô vendo o Moledo ali aquecendo, né?
8: Continuar no jogo, não. Ele já tá fazendo aquecimento ali, enquanto isso o Marcão vai passando algumas orientações ali pros jogadores do Fluminense. O Fernando Seabra também, mas parece que não vai dar pro Jaci, não.
9: Uma novidade hoje no time do Fluminense é a presença do Arana, no lugar do Renê. E o Arana, ele é um jogador que pisa mais no campo ofensivo e, sobretudo, na área do adversário. Teve um lance há pouco, quase a bola sobra para ele em condições de finalizar. É um jogador que tem uma característica mais ofensiva do que o Renê.
7: É, e o Jaci...

0: 38 minutos do segundo tempo. Detalhe é que o Leandro deu um chutão na bola, ela bateu na canela do Viveiros e entrou no fundo da rede. 48 segundo tempo, Atlético Paranaense 2, Atlético Mineiro 1.
1: Fase boa é isso, amigo. É o Viveiros, um dos artilheiros do Campeonato Brasileiro, faz o segundo gol do Furacão. Resultado ruim para o time do Fluminense, mas o Flusão está na dele, tem que fazer as vitórias acontecer aqui no Maracanã, e isso o Fluminense está buscando ao longo dessa temporada. E a gente está aqui transmitindo mais um jogão do Tricolor. 24, quase 25, Futebol Globo CBN, aqui tem jogo.
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1: Fluminense com a bola no campo de ataque, Martinelli, ajeitada do Serna, volta com Guilherme Arana, aperta na marcação, tenta roubada pelo time do Curitiba, do jogador Nicolas Fonseca. Fala, Thalita.
3: Até em cima desse resultado do Atlético Paranaense, né, o Fluminense venceu hoje o Curitiba, é importante para tentar voltar ao G4 da competição, porque talvez no clássico contra o Flamengo, um time bem alternativo, né, bem mexido, apesar da importância do Brasileirão para a equipe do Flu, porque dia 14 de outubro tem o primeiro confronto da semifinal da Libertadores da América contra o Palmeiras. Então hoje força máxima para tentar os três pontos e seguir ali dentro do G4 ou próximo dele, e pensando já no time contra o Flamengo, bem preservado por conta da Libertadores.
1: Serna pela ponta esquerda, ele toca a bola para Guilherme Arana, deu traço para cima do marcador, que era o Fabrício Bustos, entregando na intermediária, faz o toque com o Savarino. O venezuelano recomeça agora com o Thiago Silva, agora na altura do círculo central. Ele avança, toca rasteiro de lado com Midian. Fluminense pressionando, Fluminense tudo no campo de ataque. Ganso na bola dominada, tira do primeiro adversário, voltando jogada ainda com Midian. Ajeitada, busca o passe, busca também ali o toque com o Ganso. A bola retirada pelo Guilherme Arana, entregando novamente o toque pelo time do Fluminense, que fica com ela dominada agora é o Thiago Silva. Ele ameaça o lançamento. Preferiu ali o giro, vai fazer o recuo pro Fábio, sim, acionando o goleiro do time do Fluminense aos quase 27 minutos de jogo, quase 27 do primeiro tempo. Fábio, ele domina a bola na entrada da grande área, sai jogando no lançamento, corta na cabeçada, chega tirando na primeira, time do Coxa, a bola voltou com Kevin Serra, conseguiu ajeitada, mas a arbitragem tá parando para marcar a falta cometida pelo Hulk, hein, Tata?
3: É bem no círculo central, ali na disputa de bola, o juizão ali, o Rodrigo José Pereira de Lima, viu uma chegada mais dura ali do Hulk, marcou falta a favor do Curitiba.
1: É, tá ali orientando, né, os jogadores do time do Curitiba que saiam de perto, os jogadores do Fluminense estão mais distribuídos. O Hulk argumenta, diz que não fez a falta, mas o árbitro marcou a favor do Coxa. 27 minutos, chegamos no primeiro tempo, já batida a falta, aparece agora ali o Josué na altura da meia esquerda, deixando bola ainda pela canhota, Felipe Jonathan tira do primeiro marcador, recomeça a jogada, agora com o jogador que é o Bruno Melo, fazendo recuo, aparece o Pedro Rangel, na altura da meia lua, Rodrigo Moledo, marcado pelo Ganso, ele tocou com o Thiago Santos, intermediário defensiva do time do Curitiba, a bola lançada agora buscando o lance, era com Nicolas Fonseca, feito o lançamento na bola devolvida Thiago Santos, lado esquerdo acionado, volta Breno Lopes, toca, rasteira, a bola volta com Felipe Jonathan, ataca o time do Curitiba, traço para cima do Hércules, na bola dividida o Fluminense recupera com Martinelli, deixando pro Ganso, recolheu no pé direito, dominou na canhota, acabou puxado, e a falta tá marcada, e a favor do Coxa, aliás, é do Fluminense pelo lado direito, no campo defensivo cometido em cima do Paulo Henrique Ganso. Prepara Thiago Silva para cobrança de falta, ainda pelo lado direito, agora pedia o Guga, ele deixou pela esquerda com Midian, fazendo toque, pé canhoto na bola, avança com o time do Fluminense, agora tendo a posse dela no campo ofensivo, deixando com Guilherme Arana, olhou, parou, prendeu, voltando novamente com Serna, ele faz ali a tirada para cima do primeiro adversário, tocou errado, mas acabou dando certo com o Hércules aparecendo, voltando com Ganso, já tomou um taca ali por trás, só que não conseguiu ficar com a bola, fica também agora na roubada, agora o time do Coritiba tentando para cima da marcação, Arana volta com Midian na entrada da grande área, a informação do gol central da bola, Bruno Faria, gol de quem?
0: Gol do Galo, e o mundo dá muitas voltas, viu, Hugo? Leandro, aos 52 minutos do segundo tempo, no último minuto, o Galo com um jogador a menos, depois de um gol que deu para o Atlético Paranaense dentro da área, Luciano está tudo igual, 2-2 na Arena da Baixada.
1: É jogo de 4 gols lá em Curitiba. A bola tocada. Ainda com a bola dominada agora na entrada da grande área. Vai dominar. Saiu do alcance dele. A bola volta com o time do Fluminense. Pela ponta direita, Guga conseguiu o cruzamento. A bola volta no desvio da zaga. Voltou o Savarino. Mandou a bomba. Rasteiro. Goleiro Rangel pegou. Na chegada do time do Fluminense. Quase abrindo o placar, Thalita.
3: Savarino conseguiu agora a finalização mais difícil do que ele teve de chance antes. Ajeitada perfeita do Hulk pro Savarino, ele fura e aí na sequência a bola volta no

0: marcação dentro da grande área para conseguir fazer a finalização rasteira para a defesa do Pedro Rangel.
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1: Escanteio cobrado, vem o time do Fluminense, estava todo mundo na resenha, o árbitro deixou tudo seguir, a bola chutada de longe com desvio, Savarino emplacou!

0: Fluminense!
1: Do tricolor Savarino! Numa cobrança de escanteio, vários jogadores do Fluminense não estavam na jogada, mas o lance seguiu, o árbitro deixou, o Savarino pegou na entrada da grande área, mandou uma bomba, a bola ainda desviou na zaga e matou o goleiro Pedro Rangel. Fundo das redes, é o primeiro gol do jogo, primeiro do gol tricolor, primeiro gol do Flu no Maraca. Savarino, 30 do primeiro tempo, abre o marcador.
0: Fluminense
1: 1,
0: Coritiba
1: 0. Thalita Giltzi.
2: Ele tinha tido uma oportunidade ainda antes, acabou perdendo a chance. E aí no escanteio, cobrado pelo lado esquerdo pelo Hulk, camisa 7. Parece que cobrou o escanteio sem a galera tá muito pronta para isso. A bola passou direto pela grande área, nem os jogadores do Fluminense estavam preparados para fazer a finalização. E aí sobrou no Savarino, lá pelo lado direito, estava atento na jogada, de fora da área, consegue fazer o domínio, faz a finalização com força. A bola ainda desvia no camisa 4, Rodrigo Moledo, e mata completamente o Pedro Rangel, sem chance de fazer a defesa. Savarino, sétimo gol dele na temporada de 2026, abre o placar, Flusão 1, Coritiba 0.
1: 31 e meio do primeiro tempo, Fluminense na frente. Eu acho que só quem bateu o escanteio, que foi o Hulk, e o Savarino que finalizou, é que estavam ligados. Porque a galera do Flu ali na grande área estava toda na resenha, hein, Chico?
3: Verdade. E aí o Coritiba reclama de uma falta, uma possível falta, do Thiago Silva e do Cerno, os dois juntos, em cima do Thiago Santos, que não deixaram o Thiago Santos seguir na jogada. Eu não achei. Os jogadores estavam ali na disputa de espaço. E o Savarino, esperto, inteligente, domina a bola. Tinha perdido um gol mais feito do jogo, né?
1: Sim.
3: Uma furada. E ele faz agora esse primeiro gol do Flu.
1: 32 minutos do primeiro tempo, Flusão de boa, vencendo 1-0. O gol do Savarino vai dando 3 pontos ao Fluminense. Flusão está indo a 51 pontos no Campeonato Brasileiro. A bola tocada agora chega desviando, de qualquer maneira ela saiu pela linha lateral. O Flu vai cobrar o arremesso pelo lado direito agora com o Guga, vendo a movimentação no campo de defesa. Já tocada a bola com o Martinelli, do que ele tira, volta com o Thiago Silva, devolvendo de direita agora também com o Guga, entregando no campo de defesa, com o Midian fazendo a dominada. Diga, Bruno Faria.
4: Na Arena Baixada terminou. Atlético Paranaense 2, Atlético Mineiro também 2. E com essa vitória parcial do Fluminense, o tricolor está saltando para a terceira posição, com 51 pontos.
1: Esse é o detalhe, contando com o tropeço do Furacão e a derrota parcial do Bahia. Essa vitória aqui faz o Fluminense chegar a 51 pontos, Chico, e ser, nesse momento, terceiro no Brasileirão.
3: Não, e aí dá para fazer aquela programação que a Thalita falou há pouco, né? Dá uma poupada em alguns jogadores para o Fla-Flu de domingo. Tem um monte de jogador pendurado. Vamos ver quantos vão tomar hoje o terceiro.
1: É, pode ser, verdade.
2: São 9.
1: Tem isso também, 9 pendurados, Thalita.
2: 9, 5 então, titulares.
3: Se prepare, então. Se prepare.
1: Vai ter aí de cara. Vamos aguardar o segundo tempo. 33 deste primeiro tempo. Flusão de boa vencendo 1-0. Gol do Savarino. A bola tocada agora no campo defensivo. Thiago Silva, ele toca, volta com o Midian pedindo pelo lado direito. Toque de primeira do Martinelli, segurando pelo time tricolor. A galera aqui na arquibancada faz festa, empurra o time do Fluminense. Vibra com essa vitória parcial. A bola volta, Thiago Silva deixando para Guga, novamente para Thiago. Lançamento no meio, aparece Écules. Ele escora de primeira agora, voltando o lance pelo lado direito, se manda na velocidade, no toque, no pique, toque de Martinelli, acho que ele encerra pela ponta direita, olhando para dentro da grande área, descolou o cruzamento rasteiro, sai o goleiro Pedro Rangel para fazer a defesa. Impressionante, Chico, como é que o Thiago Silva, ele não erra um passe,
3: simples, né? Joga muito simples, agora o Fluminense tá conseguindo sair muito bem, tá? Da defesa, chegando, levando essa bola até o meio e a bola no ataque. Essa quebrada de linha que o Fluminense tá fazendo tá muito bem.
1: Toque errado do time do Coritiba, escola de cabeça, Serna para a entrada da grande área, rolou no corredor, Serna deu um passe, voltando de primeira, mandou a bomba, defendeu o goleiro Pedro Rangel! Numa saída errada do time do Coritiba, a bola tocada de cabeça por ele, Serna, o Ganso foi inteligente, esperou o Serna chegar e na hora do corredor vazio ele bateu, o goleiro Pedro Rangel salvou, Thalita.
2: Com a mão direita, bela defesa do Pedro Rangel, depois de um vacilo completo ali do jogador do Coritiba, tentou uma inversão, e aquela bola lançada perigosíssima, interceptada ali no meio campo pela equipe do Fluminense, quase, o Serna marca o segundo aqui no Maracanã.
1: Fluminense não sai do ataque, buscando agora com o Hércules, a tabela pelo lado esquerdo com o Guilherme Arana, pediu o Hércules, ele tomou a falta, o árbitro deu vantagem. 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
1: Campo de defesa do time do Fluminense, Midian faz a escorada, Thiago Silva, mais pela canhota, traz para o pé direito, ele não deu para lançar, para não rifar a bola, fez o recuo, aparece o goleiro Fábio ali na altura da meia-lua, 35 minutos e meio de bola rolando neste primeiro tempo, está dando fusão 1-0, o gol do Savarino vai dando 3 pontos, o Fluminense nesse momento é terceiro colocado no Campeonato Brasileiro, aparece Thiago Silva agora no campo defensivo, ninguém dá o bote, ninguém chega perto dele, volta Midian, ele tira da direita, volta para a esquerda, agora aparece mais centralizado. O Thiago Silva abre os braços, pede a galera do fluxo movimento no campo de ataque. Com o Midian fazendo a proteção ainda pelo lado direito. Agora vem com o Guga, para, prende e volta novamente no campo de defesa. O time do Fluminense não tem pressa para chegar ao campo ofensivo. Vence por 1-0 e está administrando bem esse placar parcial. Chegamos a 36 minutos deste primeiro tempo, 36 primeira etapa. Olha o lançamento agora para o Savarino, fez o toque buscando o Hulk. Chega o Moledo tirando na zaga do Coxa. A bola pelo lado direito, aparece o Bustos novamente com o toque feito na altura da meia. Faz o toque no campo defensivo agora com o zagueiro, o jogador que é o Bruno Melo, deixando com o Felipe Jonathan, lado esquerdo no campo defensivo do time do Coritiba, não deu para o Breno Lopes fazer ali a ultrapassagem, ele tocou mais atrás, Thiago Santos pedindo na intermediária defensiva, o time do Coritiba está tentando ficar com a bola, está tentando atrair o time do Fluminense, que vai vencendo por 1-0, abre pelo lado esquerdo novamente a jogada agora, Felipe Jonathan, time do Coritiba na tabela feita, Breno Lopes pedia mais à frente, Felipe Jonathan tabelou, Thiago Santos volta com Bruno Melo no campo de defesa, faz o lançamento rápido. Aparece ali o jogador que é o Nicolas Fonseca, Rodrigo Moledo, que entrou no decorrer do jogo, saiu já se machucado, e o Moledo foi quem desviou essa bola, neste jogo em que o Fluminense vai vencendo pelo placar de 1-0, Thiago Santos, a bola tocada agora no meio, aparece Josué entregando pelo lado esquerdo, novamente com o time do Coritiba, tentando novamente o toque, aparece Felipe Jonathan, deixa no campo de defesa, Bruno Melo faz ali a ultrapassagem, novamente o toque com o Thiago Santos, o time do Fluminense tentando ali fechar os espaços, sem dar um bola. Segura ela no campo de defesa, agora novamente o time do Coritiba, Josué fazendo o lançamento no campo de ataque, aparece na primeira, não deu em bola, Pedro Rocha pedia no meio de 2 zagueiros, a bola não chegou nele, voltando com Josué, o árbitro deu vantagem, olha a bola esticada, é pela ponta direita, ainda com o time do Coritiba buscando jogada no campo ofensivo, para, prende e volta novamente, o time do Coxa buscando o lance, ainda com o lançamento para dentro da grande área, Guga de peito recua, e o goleiro Fábio vai lá e faz a defesa, Chico Aiello, 37, primeiro tempo, é justa essa vitória parcial do Fluminense 1-0, Chico?
3: Justo, o Fluminense encaixou no jogo depois do minuto 15 e sobretudo depois da mudança, né, de posição, agora mudou de novo, né, tá o Serra lá pelo lado direito, o Savarino voltou aqui pro lado esquerdo, uma constante mudança para confundir a defesa do Coritiba, é uma vitória justa porque o Fluminense joga melhor que o adversário.
1: No campo de ataque, o time do Coritiba trabalha a posse de bola, Josué pedindo pelo lado esquerdo, Felipe Jonathan, a bola volta com Josué, ainda com a bola tocada no meio de 2 jogadores, Pedro Rocha mais atrás, ele vem tentando passe, melhor pro time do Flu, pega a sobra Martinelli, ainda com uma jogada esquisita, Midian, quase que ele foi traído, buscando toque, ainda no campo defensivo do time do Flu, Martinelli pedindo ganso, quem tem a bola dominada, entrega mais atrás, Midian com a posse dela, no meio da defesa tem o Guga, bola lá pelo lado esquerdo, agora com Martinelli pedindo centralizado, empurra novamente, a Savarino tira do primeiro adversário no círculo central, ele faz o lançamento, chega, passe de bola na meia direita com Kevin Serna, arranca pelo time tricolor, 39 quase deste primeiro tempo, ele acha Hércules na meia direita, para, prende e volta, Guga novamente no campo de ataque com o time do Fluminense, deixando o passe agora para Thiago Silva, vai todo mundo lá para frente, o Coxa vai todo lá para trás, ganso, no meio de 2 jogadores, ele buscando o toque agora com Midian, voltando com Guga, deixando para Thiago Silva, time do Fluminense com toques conscientes, vai tentando abrir uma brecha na defesa do Coritiba, para quem sabe fazer o segundo gol, tá vencendo por 1-0, quem sabe o segundo gol, segura a jogada agora pra cima da marcação, vem com ele na ponta direita, Guga olhou pra dentro da grande área, não deu bola, conseguiu, a pedalada no meio de 3 jogadores, cruzou e a bola passou na boca do gol, ninguém pelo lado esquerdo, essa bola foi pela linha de fundo, bom lance individual do Guga em Thalita.
2: É, ele se empolgou, conseguiu uma boa jogada individual, ele pelo lado direito, invadiu a grande área, driblou a marcação e aí tentou o gol, fez a finalização, ela passa direito do gol do Pedro Rangel, mas sem chances de chegar ali o jogador do Fluminense pela esquerda.
1: Galera ligada aqui na nossa transmissão. Alô, Jonathan Cardoso. É, Jonathan Cardoso tá lá em Santa Cruz, ligado na nossa transmissão. E ele não tá sozinho, não. Aliás, ele não está sozinho, não. Ele está muito bem acompanhado. Tá acompanhado do vovô, seu Pedro. Alô, seu Pedro, um abraço para o senhor também. Um abraço para essa família maravilhosa em Santa Cruz, acompanhando a nossa transmissão, acompanhando esse por enquanto Fluminense 1, Coritiba 0, Futebol Globo CBN. 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E eu confirmo a hora certa, são 10:10. Ligado no nosso timaço, você confere agora o tempo e o placar do jogo. 40 passados, 40 no primeiro tempo, 5 para o intervalo. E no placar do Futebol Globo CBN, Campeonato Brasileiro, é a 29ª rodada da competição aqui no Maracanã. Confere aí.
0: Fluminense,
1: um gol de Savarino.
0: Coritiba,
1: 0.
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4: Mais cedo na Vila Belmiro, Santos e Flamengo ficaram no empate por 2-2. Na Arena da Baixada, também 2-2 para Atlético Paranaense e Atlético Mineiro. Tem bola rolando no Nubank Park, 41 minutos, primeiro tempo. Palmeiras 1, Bahia 0.
1: 41 minutos, primeiro tempo. Fluminense ataca pelo lado direito, olha o cruzamento. Tentativa, buscava o Savarino, que também estava por ali. A bola desviada pela zaga do Coxa, saiu em escanteio. Pro tricolor bater, Thalita Giltzi.
2: A chegada do Hércules, lá pelo lado direito, ele que faz o cruzamento buscando o Savarino, mas a defesa fez o corte, escanteio pelo lado direito para a equipe do Fulcobel.
1: Tem a bola para dentro da grande área, não. Será que o Hulk bate? Não, saiu da jogada. Agora deixou ali, é o próprio Savarino quem vai bater esse escanteio. É lá pelo lado direito. É o time do Fluminense, né? Sem pressa para bater o escanteio. Vai vencendo pelo placar de 1-0. O Flusão está de boa, chegando a 51 pontos na classificação do campeonato. Prepara para a cobrança. É o Savarino, pé direito autorizado pelo árbitro. Fez o levantamento, buscando jogada. Agora não chegou no Kevin Serna, também no Midian. Afasta a zaga do Coritiba, tem jogador do Flu caído, hein? O Fluminense está trabalhando a bola no campo de ataque, tem jogador na entrada da área, o Hulk mandou a bomba de longe, ela vai para fora. É tiro de meta pro Coxa cobrar. Quem está caído aí, Tata?
2: É o Thiago Silva, mas está levantando, está tudo bem com ele. O capitão já levantou, foi só um susto, já está tudo certo com camisa 3.
1: Valeu, ó, mandando um alô aqui pro cantor Diego Neves, hein? Está ligado na nossa transmissão.
3: Isso, e ele é vascão, hein?
1: Ele é vascão, ele é vascão. É.
3: Audiência de muita qualidade.
1: É verdade, é verdade.
3: Meu Deus do céu, impressionante isso.
1: E os primos estão todos lá, hoje é quinta-feira, dia da pelada dos primos. Eu não posso ir, né, Chico? Tô por aqui, né?
3: Claro. Baita desfalque hoje, né? Baita desfalque você.
1: Pra quem?
3: Ah, pro futebol.
1: Pra mim, pois é, não, pra mim, porque pra pelada, né, não.
3: Pro futebol,
1: né? Não.
3: Futebol perde muito sem você,
1: não. Imagina. Não perde absolutamente nada, pelo contrário. Dentro do time do Flu, busca a jogada agora com o Kevin Serna, ele faz o lançamento, buscando também o Hulk, não conseguiu, o passe saiu errado. O time do Coritiba sai jogando agora, buscando, é com Josué, volta Thiago Santos, trabalhando a posse de bola, Nicolas Fonseca, mais atrás, Rodrigo Moledo, no chutão ele buscando o Breno Lopes, o Fluminense já tem novamente a posse de bola, 43 minutos, a bola recuperada pela defesa do Fluminense, recuada para o Fábio, Breno Lopes chegou tentando apertar, ele sai jogando pelo lado esquerdo agora com o Midian. Aparece o Martinelli perto do círculo central, dando toque de primeira pelo lado esquerdo. Midian volta com Guilherme Arana, também de primeira. Ganso volta no campo de defesa. Midian tem a posse de bola, intermediária defensiva agora com o Thiago Silva. O time do Fluminense conscientemente vai trabalhando a posse de bola. Será que o gás do Coritiba no Campeonato Brasileiro acabou, Chico Ayala?
3: Impressionante. Eu tô lembrando daquele jogo lá em São Januário.
1: Foi
3: que
1: o último do Coritiba no Brasileirão, né?
3: Verdade. E o time voltou mal da data FIFA. O Fluminense voltou muito bem, tá? Com repertório novo, com repertório diferente, jogando melhor, com mais intensidade, jogadores se movimentando muito. Savarino está fazendo um ótimo jogo, sem posição fixa. Fluminense até agora aproveitou bem a data FIFA, hein?
1: 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Lançamento do Savarino buscando o Guga, teve empurrão e o árbitro marcou a falta a favor do time do Coxa pelo lado esquerdo. 44 minutos e meio do primeiro tempo, 44 e meio primeiro tempo, daqui a pouco no intervalo tem a central da bola. A gente vai ouvir aí o Bruno Faria com informações sobre o Campeonato Brasileiro, jogos já encerrados, as partidas em andamento, como é que está a classificação do campeonato. E claro, vamos acompanhar o comentário do Francisco Aiello sobre esse primeiro tempo até aqui. Fluminense, um gol do Savarino, 0 para o Coxa. A bola tocada agora no campo de defesa, já bateu a falta o Bruno Melo com o time do Coritiba, deixando pela direita, aparece para fazer a dominada ali o jogador que é o Fabrício Bustos. Ele descola o lançamento, tentando tirar ali o Guilherme Arana, que consegue a recuperação, antecipa para afastar o perigo. A bola bate por último no jogador do time do Coritiba, era ali o Josué, e vai embora pela linha lateral. É arremesso, o time do Fluminense vai bater. 4 minutos, vamos a 49 neste primeiro tempo, 49 no primeiro tempo, vamos com 4 minutinhos, já temos 45, vamos até 49. Hércules na escorada de cabeça, ele tirou mal pelo time do Fluminense. O Coritiba tem a posse dela agora com Fabrício Bustos pelo lado direito na meia, acabou empurrado e a falta está marcada contra o Flu.
2: É isso, uma jogada ali pelo lado direito que começa no lateral, cobrado pela equipe do Coritiba. O jogador ali conseguiu sair da marcação e aí foi derrubado. Josué, camisa 10, está pronto para cobrança.
1: É falta para o time do Coritiba, o Coxa quer o gol de empate. Josué está na bola, alô defesa do Fusão, todo mundo ligado, todo mundo atento por aí. O árbitro já está olhando a movimentação, defensores do Fluminense, atacantes ali do time do Coritiba. O Coritiba querendo o gol de empate, o Fluminense tentando neutralizar a investida do Coxa. Vai preparado para a cobrança, Josué. Já temos quase 46 minutos nesse primeiro tempo. Josué bateu a falta para a esquerda na bola, levantamento, entrada na pequena área, saiu o goleiro Fábio, foi lá e defendeu. É 46 minutos do primeiro tempo. Fábio está jogando agora pela direita com o Guga, achando o posicionamento do Martinelli, campo de defesa do time do Fluminense, novamente pela canhota, aparece Midian, descolando o toque no corredor canhoto, ainda com o Marana, fazendo o lançamento no meio de dois zagueiros, ficou livre o Hulk, a bola tocada, perto da entrada da grande área, ele faz o lançamento, chega tirando tudo Felipe Jonathan na zaga do Coritiba. A bola ainda está viva, Hulk dividiu no corpo, ganhou, voltou o toque para Martinelli na intermediária. Savarino de longe, ele abre pela meia direita agora com o Ganso, dando a opção do corredor do Guga, o toque foi para ele, chega na ponta, ameaça cruzar de primeira, não preferiu o domínio, agora sim, cruzamento, bate na zaga, sobra com ele mesmo, Guga voltando com Paulo Henrique Ganso, de esquerda mandou a bomba e o goleiro Pedro Rangel defendeu. Boa trama de ataque do time do Flu, hein, Tata?
2: Uma boa troca de passes ali pelo lado direito, o Ganso tentou uma finalização, mas não foi tão forte, não foi com tanta velocidade assim, tranquilo ali para a defesa do Pedro Rangel.
1: 47, dois minutinhos para acabar o primeiro tempo. O árbitro prometeu 4 minutos além dos 45 nesta primeira etapa. Thiago Santos, no que ele domina, já tira do primeiro marcador, deixando bola curta ainda com Josué no pé canhoto, fazendo o lançamento, campo de ataque. Pedro Rocha correu, mas não chegou. O corte foi feito pelo Midian. O time do Coritiba reclama de falta. O time do Fluminense rouba a bola. O árbitro manda levantar. Posse do tricolor agora com Ganso, abrindo o lance pelo lado esquerdo, arrancando com o Savarino. Chega ao campo de ataque pela canhota, ameaça o lançamento, não preferiu. Toque rasteiro com Ganso. O time do Fluminense tocando conscientemente, tentando no meio de dois, agora o Savarino ficou sem ela. Melhor para o time do Coxa com Josué, fazendo o lançamento errado, a bola desviou no meio do caminho, bola novamente com o time do Flu. Quase 48 minutos deste primeiro tempo, vamos entrar já já no último minuto da primeira etapa com o time tricolor, tendo a posse de bola agora com Ganso, para, prende, volta novamente, com o toque feito para o Guilherme Arana, achando no campo defensivo agora o posicionamento do Mindiana. Na esquerda ele toca, aparece na direita Thiago Silva com a posse de bola, o capitão tricolor, eles aproximam, os dois zagueiros estão ali próximos para evitar o erro no passe. Mediana, intermediária defensiva, enquanto o Thiago Silva gesticulava, a bola voltando agora no recuo para o goleiro Fábio, na altura da meia-lua, dando toque de primeira com Mediana. Passamos dos 48, passamos dos 48 minutos neste primeiro tempo. Olha a bola novamente com Guilherme Arana, tapa de primeira agora com um toquinho de cavadinha do Ganso, no meio de dois jogadores do time do Coritiba. Ganso organiza a jogada, fazendo o lançamento para o Hulk, ajeita para a chegada do Savarino, voltando com o Hércules de primeira com o Hulk, tocando bola mais atrás, Serna dividiu, ela voltou com o time do Coritiba, recuada meio esquisito, o Hulk pressionou, mas o Rangel tirou tudo lá de trás. 48 minutos e meio, menos de 30 segundos para acabar o primeiro tempo, a bola volta pela direita, o time do Fluminense ataca com Guga, chega, quem sabe o segundo gol, quem sabe o segundo gol do tricolor neste primeiro tempo. Savarino na tabela agora pediu, Martinelli na verdade, a bola voltando, campo de defesa, novamente Thiago Silva entregando jogada no círculo central, é com Ganso, o árbitro já olhou pro cronômetro, vai acabar o primeiro tempo aqui no Maracanã, ainda dá tempo de uma última jogada do Flu. Arana fazendo o lançamento errado, Serna não dominou, o Coritiba tem a posse dela pelo lado direito, o árbitro vai pedir, a bola pitou pela última vez, fim de primeiro tempo no Maracanã.
0: Fluminense,
1: um gol de Savarino.
0: Coritiba
1: 0. 10 horas 19 minutos, 10 e 19, anunciando na Globo e na CBN que vem aí mais uma atração para você.
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0: por aqui na sua companhia em rede com o Premier, o Vino Savarino, o autor do gol do jogo até aqui.
1: Muito, você vê que foi colocado há pouco tempo, mas bom, o futebol assim, a gente cresceu com campo ruim, então não tem nada que falar. A verdade é um jogo que a gente está controlando, fizemos um gol. E bom, agradecer a Deus também pelo gol, pela oportunidade de hoje. E vamos por mais no segundo tempo.
0: Esse Savarino falando em rede com o Premier no intervalo de jogo no estádio do Maracanã para, por enquanto, Fluminense 1, Coritiba 0. Intervalo, um minutinho, já voltamos no Futebol Globo CBN para quem quer saber mais e melhor sobre futebol. 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
0: Tô de volta na sua companhia com o resultado parcial do Fluminense, que está vencendo o Coritiba por 1-0, gol de Savarino. E com esse resultado, o Fluminense está assumindo a terceira posição do Campeonato Brasileiro, com 51 pontos. O seu destaque deste primeiro tempo, Chico Aiello. Boa noite, amigo.
4: Boa noite, Bruno. Olha aqui, um bom primeiro tempo do Fluminense, tá? E o ponto positivo que eu vi nesse time, nesse primeiro tempo, não sei se vai ser no segundo também. É a constante movimentação do time, o time se mexendo bastante dentro de campo e envolvendo completamente o Coritiba.
0: É, e daqui a pouco eu quero que você explique melhor, porque você falou que essa pausa para a data FIFA foi importante para o Fluminense. Então vou fazer um intervalo. Um minutinho, eu já volto com a análise completa de Francisco Aiello, Chico Aiello, aqui no Futebol Globo CBN, para quem quer saber mais e melhor sobre futebol. 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
0: Esse primeiro tempo, 1-0 para o Flu, Chico.
4: Ah, Bruno, achei sim, tá? Achei que o Fluminense fez um bom primeiro tempo. O time com uma capacidade muito grande de se movimentar. Porque assim, vamos lá, quando você joga em casa, é natural que o time adversário faça uma marcação um pouco mais baixa, né? E em vários momentos, e em outros momentos, o time sobe essa marcação.
7: E aí, quando o adversário sobe essa marcação, qual é a capacidade que você tem que ter? É quebrar essa primeira linha de marcação. Agora, você só quebra essa primeira linha de marcação se você tiver a capacidade de ter o quê? A mobilidade, a movimentação. Teve um lance durante o primeiro tempo que o Hugo Lago disse assim: domina a bola o Fluminense, o Thiago Silva está com ela, levanta a cabeça e pede para os jogadores de frente se movimentarem. Então assim, se o jogador ficar estático, ele facilita a marcação. E aí, você quebrar essa primeira linha de marcação vai ser muito difícil. Só que o Fluminense começou a entender isso, e os jogadores que atuam no meio, e aí, eu vou dar um destaque aqui para o Savarino, tá? É, o jogo começa, vamos lá, hoje o Flu não tem o René e o Canobi. Eu não vou falar do Nonato, que o Nonato até jogou em alguns jogos, mas eu acho que o Hércules é o titular desse time. Eu acho que é o Hércules. Em alguns jogos o Hércules ficou no banco de reservas, mas eu entendo que os dois jogadores de meio campo do Fluminense, titulares, são Hércules e Martinelli. Só que então vamos lá, hoje não tem o René nem o Canóbio. E aí entrou o Arana na vaga do René, não tem também o Soteldo, né? Que vinha jogando. Nem no banco de reservas está o Soteldo. Então assim, o Fluminense não tinha o Soteldo e também o Canóbio. Então entraram hoje o Savarino e também o Serna. O Serna costuma jogar melhor pelo lado esquerdo. E o Savarino é um jogador de mais qualidade técnica. O Savarino se adapta melhor, né, jogando fora da posição dele. E aí o Savarino foi jogar lá pelo lado esquerdo, enquanto que o Serna pelo lado direito. Só que com 15 minutos de jogo, isso mudou. Veio o Savarino para o lado direito e o Serna para o lado esquerdo. E para mim, o mais interessante aconteceu na hora que o Savarino descia até o meio-campo do Fluminense, vinha pegar essa bola, e aí, meu camarada, na base da troca de passes, né, rápido, o Fluminense conseguiu envolver o time do Coritiba. Só que o gol tricolor só saiu numa jogada de escanteio, o Hulk cobra o escanteio aos 29 minutos, a bola desvia na zaga, e havia dois jogadores do Fluminense, o Thiago Silva e o Serna, bloqueando o Thiago Santos. Mas legalmente, sem falta, a bola sobra para o Savarino, ele bate no gol, desvia no Moledo e tira, né, o Pedro Rangel da jogada. Antes do escanteio, o Savarino tinha perdido dois gols. O primeiro ele fura numa ajeitada espetacular do Ganso. O Ganso faz a parede, ajeita para ele, o Hulk ajeita para ele, e aí o Savarino chuta para fora. E logo depois ele próprio chuta e a bola desvia, né, e vai na linha de fundo. Então assim, foi o primeiro tempo em que o Fluminense mostrou para mim um repertório de jogo diferente, uma qualidade melhor de jogo. E eu acho mesmo que isso aí, gente, é treinamento, é repetição, é tempo de treino que o Fluminense teve durante a data FIFA. Então acho que nesse primeiro tempo, repito, vamos ver o segundo, mas nesse primeiro tempo dá para dizer que o Fluminense aproveitou muito bem essa parada de data FIFA, Bruno.
0: Olha, impressionante, hein? Eu concordo com você. Isso é treinamento, fundamento, repetição. E o Fluminense fez um bom primeiro tempo até aqui.
7: E quem joga quarta, domingo, não tem tempo de fazer isso. Não há como.
0: Perfeito.
7: Não existe essa possibilidade. Quem joga domingo, quarta, domingo, não tem a capacidade de fazer treinamento, de repetir. Porque você joga, viaja e descansa. Mais nada.
0: É exatamente isso, né? Às vezes você tem um dia de treinamento, porque depois do jogo de hoje, no dia seguinte é aquele dia de descanso, não dá para você treinar. Às vezes de recuperação para alguns jogadores. Depois você faz uma atividade, mas já tem jogo logo na sequência.
7: Ou tem que viajar. Olha a situação do Flu. O Flu joga hoje, que é quinta-feira, amanhã é sexta, aí assim, vai descansar. Sábado não pode forçar muito, porque tem jogo domingo com o Flamengo, gente.
0: É assim, só
7: não,
0: isso,
7: tem,
0: né?
7: Não tem intensidade. Aí depois tem o quê? Tem jogo aqui pela Libertadores, com o Palmeiras. Assim, não tem como ter tempo de treinamento. É só jogar e descansar.
0: Perfeito. É isso, Chico Aiello analisando esse primeiro tempo no Maracanã. De por enquanto, Fluminense 1, Coritiba 0. Eu lembro que mais cedo na Vila nós tivemos Santos 2, Flamengo 2. Flamengo chegou a abrir 2-0. Aí o Jorginho cometeu um pênalti, foi expulso, Neymar converteu. E aí, minutos depois, Luiz Araújo cometeu um pênalti em cima do Gabriel Barbosa. E o Neymar converteu de novo, 2-2. Intervalo, 2 minutos e meio, já voltamos aqui no Futebol Globo. Intervalo, 2 minutos e meio, já voltamos aqui no Futebol Globo CBN, para quem quer saber mais e melhor sobre futebol.
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1: Tô de volta por aqui na sua companhia com intervalo de jogo no estádio do Maracanã. O Fluminense está vencendo o Coritiba por 1-0, gol de Savarino. E por enquanto assumindo a terceira posição do Campeonato Brasileiro. Intervalo de jogo também no Nubank Park. Palmeiras 1, Bahia 0. Esse resultado é ruim para o Flamengo, que mais cedo ficou no empate por 2-2 contra o Santos, mas segue na liderança o Mengão com 61 pontos. Chico, segundo tempo, o que dá para planejar, planificar para esse tricolor na etapa final?
2: Ah, olha aqui, eu acho que se o Fluminense repetir, Bruno, o que fez no primeiro tempo, não vai dar para o Coritiba, tá? O Coritiba vai ter que apresentar algo diferente. Talvez venha até mudado, né, modificado para esse segundo tempo, porque já está 1-0 para o Fluminense, e não é só o resultado de vitória, não é só o placar. O Fluminense fez um primeiro tempo melhor que o time do Coritiba. Então, assim, o time paranaense precisa apresentar um fato novo nesse segundo tempo.

0: porque se a gente não tiver nada de diferente, o Fluminense vai envolver, vai continuar envolvendo o time do Coritiba e vai ter a chance de fazer o segundo gol e encaminhar a vitória dele, a conquista de mais 3 pontos na tabela do Campeonato Brasileiro. Então, assim, eu acho que é o Coritiba que tem que tomar a iniciativa de apresentar um fato novo, de algo diferente. E aí, vamos ver o que o Marcão vai fazer para poder fazer o contraponto, né?
1: É isso, os times voltando para o segundo tempo, já vejo o Coritiba, vejo o Fluminense voltando também, começa o segundo tempo no Nubank Park, Palmeiras 1, Bahia 0, a gente acompanha tudo aqui o segundo tempo, rapidinho, tá gente, o goleiro do Coritiba, Pedro Rangel, demorou para fazer a reposição e aí cedeu o escanteio que surgiu o gol do Fluminense. Esse detalhe foi bem legal e curioso. Aí tá aberto, então, o placar 1-0 para o Flu contra o Coritiba. De volta nesse segundo tempo, ele, que é o artilheiro da emoção.
2: Valeu, Bruno Faria, com a central da bola nesse intervalo. Até aqui, 1 para o Fluminense, 0 para o Coritiba. Gol do Savarino vai dando ao tricolor 3 pontos. E o Flusão tá aí buscando ser terceiro colocado na competição. Será que vai? Será que o Fluminense vai terminar o jogo com 51 pontos, é o que essa galera tá esperando pro Flusão ser terceiro colocado no Campeonato Brasileiro. Tô vendo aqui movimentação, acho que não tivemos mexidas, hein, Thalita?
3: É isso, Gão, sem alterações para esse segundo tempo, só lembrando que o Coritiba precisou mexer por obrigação ainda no primeiro tempo, saiu já sim, entrou o Rodrigo Molido.
0: É, sem mexida é bom pro Flu, né? Acabei de falar, era o Coritiba que tinha que apresentar um fato novo.
2: O árbitro apitou e no segundo tempo já temos bola rolando.
4: Fluminense, Coritiba.
2: Com o time do Coxa buscando jogada agora pelo lado direito, manda a bola pro ataque, chega tirando tudo lá de trás, a zaga do tricolor, Thiago Santos, da bola trabalhando agora pela meia direita, caiu Josué, o árbitro pegou ali, marcou uma falta, o jogador do Coritiba ficou meio valente ali em Thalita, bolado.
3: É, mas aí se acalmou rapidinho, a falta foi marcada ali pro Coritiba pelo lado direito e o próprio Josué tá lá pra cobrança.
2: Menos de 1 minuto deste segundo tempo, Josué prepara para a cobrança de falta da meia direita, vem bola para dentro da grande área, o Coritiba quer o gol de empate, a defesa do Flu tentando parar tudo por ali, a bola volta agora com o toque feito, ainda pelo lado direito, na bola dividida, Josué, vem o time do Fluminense na roubada, no carrinho, o Ganso tentou, passe era para o Savarino, o Coritiba retoma a posse de bola novamente pelo lado direito no campo de ataque, girou para cima da marcação, Josué traz para o pé esquerdo, tenta o drible, consegue botar na frente, invade a grande área, cruzamento de 3 dedos, era para o Moledo, chega tirando a zaga do tricolor. 1 minuto do segundo tempo, a bola dividida acabou sendo puxada, o jogador do Flu ali, o jogador do Coritiba, que loucura, chegou ali puxando tudo e a falta foi marcada a favor do tricolor, com a bola dominada agora pelo lado direito no campo defensivo do time do Fluminense, é a tentativa agora do passe, busca o toque novamente com o time do Coxa buscando o tapa no campo defensivo, aparece para fazer a dominada o Sebastião Gomes, deixando pela meia direita Josué, com a bola dominada agora para cima da marcação, fez o toque pela esquerda, aparece Felipe Jonathan novamente pelo time do Coritiba, buscando jogada agora para cima do primeiro, voltando novamente, campo de defesa, tentativa da jogada, agora vai fazendo o lançamento, Josué afasta para cima do primeiro, agora tocando bola com Fabrício Bustos pelo lado direito, deixou novamente no campo de ataque, o time do Coritiba está querendo o gol de empate, mas é o Flu quem vai neutralizando, vai fazendo ali um bloqueio no campo defensivo, Thiago Santos, deixa a jogada agora mais uma vez, era o Breno Lopes pedindo na esquerda, Rodrigo Moleda tentando para cima do primeiro, marcador, a bola recuada, agora com Pedro Rangel, devolvendo o campo de defesa do time do Fluminense, Guga meio esquisito ali pro Thiago Silva, deixando tapa pelo lado direito, agora com o Guga segurando a jogada, fazendo o lançamento errado, dando de graça, o time do Coritiba tem a jogada agora do campo de defesa, fez o lançamento, Pedro Rocha, invadiu a grande área, vai fazer o gol de empate, bateu pra fora e o time do Coxa chegou com perigo, hein, Thalita?
3: Pelo lado esquerdo, a defesa do Fluminense ficou aberta, o Midian e o Thiago Silva tentaram acompanhar ali, o Midian no carrinho conseguiu atrapalhar um pouco ali a finalização do jogador do Coritiba, que mandou direto pela linha de fundo.
2: Pelo lado direito, deixando a bola agora com o Thiago Silva, quase 3 minutos deste segundo tempo, quase 3 do segundo tempo, toca na cabeçada, agora Ganso faz o lançamento, Hércules, campo de ataque, boa bola pro Savarino, do que ele ajeita, já vai para cima da marcação, a chance do segundo dele, a chance do segundo gol do Flu, lançamento, Hulk tentou a devolução, a bola bate no Moledo, sai, linha de fundo, o time do Flu vai bater o primeiro escanteio do segundo tempo, quem sabe o segundo, Thalita?
3: Uma boa jogada pelo lado esquerdo, tentou encontrar o Hulk, mas o Moledo foi mais rápido, conseguiu fazer o corte, escanteio pela esquerda para a equipe do Flu cobrar.
2: Vai pra cobrança, Hulk, ele beija a bola. Quem sabe o segundo gol tricolor. Temos 3 minutos deste segundo tempo. 3 segundo tempo. Já cobrou o escanteio fora da grande área. Ainda buscando Guilherme Arana, fez o levantamento. Olha o toque de cabeça, bola tirada pela zaga. Ajeitada do Thiago Silva, bateu o Savarino de primeira e...

0: precisa para uma batida de primeira ali no sem pulo, quase que um voleio, achando o ângulo superior esquerdo do goleiro Pedro Rangel, fazendo o segundo dele, segundo gol do Fluminense aos 4 minutos do segundo tempo, 4 da segunda etapa. Savarino, que golaço! É o segundo gol tricolor no Maraca.
1: Fluminense
0: 2,
1: Coritiba
0: 0.
2: É, o Savarino voltou determinado a ganhar oportunidades na equipe titular do Fluminense. Jogada de escanteio lá pelo lado esquerdo, escanteio curto. A bola vem lançada na área, quem sobe para fazer o corte é o Moledo de cabeça, mas não corta tanto assim. Sobra mais pelo lado direito, nos pés do Thiago Silva, que ajeita pro Savarino. Camisa 11 pega de primeira, um golaço no Maracanã para fazer o segundo do Flusão. Curitiba não tem nada.
0: 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É vitória certa. 5 minutos, segundo tempo, Flusão vencendo e a vantagem agora é maior. Que golaço do Savarino, hein, Chico Aiello?
3: Golaço, golaço, e não é só pelo gol não, né? Pelos dois gols. Acho que o Savarino hoje... Cedo para dizer isso, cedo, mas vou dizer. Eu sei que é cedo, mas não vou aqui ficar com medinho de me queimar. Talvez seja o melhor jogo do Savarino com a camisa do Fluminense, hein?
0: Olha, fez um gol no primeiro tempo, um gol legal, bonito e tal. Agora, esse segundo foi um golaço. Ele de primeira, numa ajeitada do Thiago Silva, achou o ângulo superior esquerdo do goleiro Pedro Rangel. Tá vencendo por 2-0 o Flu. Quase 6 minutos deste segundo tempo. Chega a zaga do Fluminense tirando. A bola sai, arremesso lateral pro Coritiba bater. Já bateu com Felipe Jonathan pelo lado esquerdo na bola deixada. Agora buscando jogada, era com Josué para cima do primeiro marcador. São dois do time do Fluminense. Felipe Jonathan ajeitou mais atrás. Agora com o domínio feito pelo jogador Bruno Melo. Tapa do Thiago Santos de letra. Agora vem Josué com Bruno Melo novamente. O time do Fluminense tentando ali a roubada, imprime marcação, pressão ali, o Hulk pra cima do Bruno Melo, ela recuada. Pedro Rangel, aparece o goleiro do time do Coritiba lá na altura da marca do pênalti, fazendo o lançamento, bola esticada agora pelo lado direito na meia, Pedro Rangel pedindo jogada lá atrás, mas ele não recebeu no recuo, busca jogada agora Pedro Rocha, arranca Breno Lopes pelo time do Coritiba, pede pelo lado esquerdo, Felipe Jonathan vai ao ataque, pé esquerdo, descolou o cruzamento, a bola ajeitada, Pedro Rocha na segunda trave, não chegou ninguém, a zaga do Flu não conseguiu desvio, jogador do Coritiba não escorou, mas o Coritiba chegou perigosamente, hein, Thalita?
2: Chegou e teve sorte o Fluminense agora, porque a bola passou por toda a extensão ali da pequena área e nem tão veloz assim. Mas ninguém chegou, nem a defesa do Fluminense para fazer o corte, nem atacantes do Coritiba para mandar ali pro gol do Fábio.
0: 7 minutos do segundo tempo para o time do Coxa, na bola roubada, saída errada do time do Fluminense, voltou com o Josué aparecendo na meia lua, deu tapa de primeira, Pedro Rocha antes dele, Midian afastou pela zaga do Fluminense, a bola vai embora pela linha lateral, é arremesso lateral para o time do Coritiba cobrar, e o Fernando Seabra tá ali, ó, reclamando bastante com o árbitro do jogo. Thalita Gil está de olho lá embaixo, busca jogada agora com o Moledo, a bola tocada agora na altura do círculo central, botou na frente ali o Nicolas Fonseca, deixando pelo lado direito, aparece Fabrício Bustos, ainda com a bola dominada, o time do Fluminense tentando neutralizar a jogada, Josué pedindo mais à frente, tem o domínio agora o jogador que é o Fonseca, não deu na primeira, voltando o time do Fluminense, voltando também com o Midian, escolha do lançamento para Kevin Serna, no meio de dois jogadores do time do Coritiba, botou lá atrás, acabou devolvendo errado e a bola saiu pela linha de lado, só não sei se o árbitro vai marcar a falta, porque o Serna tá caído.
2: É, sentiu bem próximo ali a linha lateral, o juizão tá chegando ali pra conferir, mas não sei se ele chegou a marcar a falta ou não.
0: É, tá caído ali o Serna, acho que ele vai marcar a falta sim, tô vendo ali agora o jogador do Coritiba pelo menos não esboçou a bater o lateral, porque se essa bola não tivesse sido autorizada na cobrança de falta, seria para o time do Coritiba bater o arremesso lateral. Busca jogada, ainda para cima do primeiro marcador, é o time do Fluminense com a bola dominada agora, vem para cima do primeiro, passa para cima da primeira marcação, busca o toque, tentando o time do Fluminense com o lado esquerdo acionado, fazendo o passe novamente, agora com o Coritiba, é com o Bruno Melo, fazendo a ultrapassagem na primeira jogada, agora o time do Fluminense tem a posse de bola, 8 minutos e meio deste segundo tempo, Ganso recebe o toque, era do Serna, o que pedindo no meio de dois jogadores, Guga pelo lado direito, ainda com a bola dominada agora, buscando pelo lado direito também, com Ganso acionado, pé direito nela, Martinelli, segura a jogada. jogada agora para cima da marcação, recuou meio que na fogueira ali para o Thiago Silva, que vai acionando o goleiro Fábio. 9 minutos, chegamos, 9 minutos neste segundo tempo. Tapa do Martinelli, achando o Thiago Silva, para cima da jogada agora, ajeitada de cabeça do Savarino, também de cabeça o Hulk, volta na dividida Martinelli, tá valendo tudo no meio de dois jogadores, ele foi puxado e o árbitro marcou a falta, é a favor do time do Fluminense. Para cima da marcação, Martinelli conseguiu ali, o time do Fluminense vai fazendo seus toques de bola acontecerem de maneira muito consciente, ou seja, com a vantagem de 1-0, o Fluminense já estava jogando dessa forma, com o placar mais elástico, aí mesmo é que o time está tendo tranquilidade para fazer o que sabe.
3: É, e o Coritiba subiu a marcação, o Fluminense está com liberdade, né, para quebrar essa linha de marcação e vai jogar com liberdade, hein, Hugo? Ó.
0: Recebe a jogada, Serna, entrada da grande área, rolou o Hulk, vai fazer o terceiro e bateu para fora! Ele teve a chance de se consagrar, mas não fez, Thalita.
2: O passe do Savarino foi perfeito pro Hulk, que conseguiu ali ajeitar o corpo, fez certo, não tocou na bola, só fez aquela jogada para cima da marcação com o corpo, mas na hora da finalização pegou muito mal, deu força demais na bola, ela subiu, passou bem longe do gol do Pedro Rangel.
0: E eu confirmo a hora certa, 10h46. Ligado no nosso timaço, você confere agora o tempo e o placar do jogo. 10, passados 10 no segundo tempo, 35 para o fim da partida. E no placar do Futebol Globo CBN, Campeonato Brasileiro, 29ª rodada da competição aqui no Maracanã. Confere aí.
1: Fluminense.
0: 2-2 no Savarino.
1: Coritiba.
0: 0.
4: Central. O Corinthians perdeu ontem para o Internacional por 2-1 no Beira-Rio e mandou o técnico Fernando Diniz embora. Porém, o Timão mantém Ramon Dias como plano A. O problema é que ele tem uma punição pesada no STJD. O argentino poderia ficar fora de 6 dos últimos 9 jogos do Campeonato Brasileiro.
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0: E hoje mais cedo você acompanhou aqui na Rádio Globo, na Rádio CBN, o empate em 2-2 entre Flamengo e Santos. O Mengão estava vencendo 2-0 com 2 gols de pênalti. Santos conseguiu tirar 2 pontos do Flamengo, que agora tem 61 no campeonato. E esse jogo entre Flamengo e Santos, nós transmitimos aqui na Globo e na CBN, com a narração do Bom de Bola Edson Mauro, os comentários do Carlos Eduardo Éboli e as reportagens do Renan Moura. 11 minutos e meio, segundo tempo para o time do Coritiba, atacando pelo lado direito, buscando, tirando o primeiro marcador, agora pela ponta direita, Bustos tocando mais atrás, Josué iludiu o primeiro marcador do drible, conseguiu na bola dividida 2 vezes, Arana adiantou demais a zaga do time do Flu. Chegou tirando tudo com Guilherme Arana. O Chico Aiello, quase 12 do segundo tempo. Fala, Chico.
3: Bom, o time do Fluminense agora está com o jogo nas mãos, né? O Coritiba saiu para o jogo para tentar diminuir essa diferença. O Fluminense se encaixou o contra-ataque, quase já conseguiu isso. Quase, né? Aliás, encaixou o contra-ataque, só não conseguiu fazer o gol. Mas se tiver um pouquinho, né, de tranquilidade e um pouquinho de eficiência, vai fazer o terceiro.
0: Hércules na bola rolada, o time do Fluminense ajeitado agora do Martinelli, buscando o Guga pelo lado direito, devolução, Martinelli ainda na defesa, 12 minutos do segundo tempo, 12 segundo tempo, lançamento feito, Serna ajeitou no bico da chuteira, entregando mais atrás agora para Guilherme Arana, olhou para dentro da área, não tem ninguém em condições de finalizar, rolou mais atrás, Ganso devolveu o Savarino, o toque para o Martinelli, volta com Paulo Henrique Ganso, fazendo a esticada de jogada agora pela ponta canhota, agora com Arana, voltando, Ganso novamente, bico da grande área, lado esquerdo, devolução, Guilherme Arana, mais atrás tem Midian. O time do Fluminense com toques envolventes está tentando abrir a brecha para fazer o terceiro. Tapa do Savarino agora para o Martinelli. Ele tirou de 2 adversários, empurrando na ponta direita, agora no bico da grande área. Com Guga, tabela feita, Hércules recebe, bota na frente, acaba ficando sem ela, mas acredita no lance. Rouba, chama a falta de umas costas no meio de 3. Ele tenta levar na linha de fundo, cruzamento, a bola bateu na zaga. Guga está livre pelo lado direito, ajeitou. Entrada da grande área com o Hulk no pé esquerdo, fez a rolada. A chance do terceiro gol do Fluminense, mandou a bomba rasteira na passa perto da trave esquerda. E o goleiro Pedro Rangel viu essa bola aí pela linha de fundo com o terceiro gol do Flu. Quase acontecendo, Thalita Giltzi.
2: Uma bola com um efeito ali, finalizada rasteira pelo Arana. Ela passa realmente com muito perigo na trave esquerda, ali bem perto da trave esquerda, direto pela linha de fundo ali, para sorte e torcida do Pedro Rangel.
3: Então, isso é uma coisa que o Arana entrega e o Renê não. O Arana tem essa capacidade, ele se aproxima mais do gol adversário e chuta de fora da área.
0: Pelo lado direito, o time do Fluminense ataca, vai novamente ao campo ofensivo com o Hulk, deixa com o Guga de primeira e rolando para Paulo Henrique Ganso. No meio dos jogadores, ele acha na altura intermediária, Martinelli, Guga, tabela, voltou Martinelli novamente pela ponta direita com o Savarino, não deu para cruzar, voltando com o Ganso, ajeitando no pé esquerdo. Quase 14 minutos de bola rolando no segundo tempo, o Fluminense está administrando tranquilamente uma vitória parcial, 2-0. Hulk bota na frente, tocando na ponta direita agora para Guga, cruzamento rasteiro, é o terceiro gol do Fluminense. Chega a zaga do Coxa tirando, tá viva ainda na grande área com o Savarino, tirou, mandou a bomba de esquerda, o goleiro Rangel defendeu, Thalita, o Savarino tá demais, hein, Tata?
2: Tá savalizo hoje, ele tá tentando realmente marcar o terceiro gol dentro da grande área, conseguiu um giro bonito em cima da marcação, pegou ali pra tentar surpreender o Pedro Rangel, que conseguiu fazer a defesa na finalização que buscava o canto direito.
0: 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É vitória certa! Bom, quase 15 minutos do segundo tempo, Coritiba já vai mexer. Eu tô vendo o árbitro olhar, não, era para cobrar o arremesso lateral, ele tava na contagem ali. Agora, Chico, eu tava refletindo sobre o que você falou há pouco, né, sobre o Savarino. Acho que é essa mesmo, calma, a melhor partida dele com a camisa do Fluminense, calma, até aqui. Até aqui.
6: Exatamente, exatamente. Assim, até aqui, na minha opinião, é o melhor jogo. Tô puxando pela memória, tô tentando lembrar aqui. Enfim, mas eu acho que é o melhor jogo do Savarino com a camisa do Fluminense.
0: Sabe por que eu vou concluir que é? Porque eu acho que a última vez que o Savarino jogou assim, jogou tanto assim, em termos de produtividade, fazendo gol, entregando, taticamente, cumprindo um bom papel,
6: era do Botafogo. Era do Botafogo.
0: É verdade. Acho que é bem por aí mesmo. O time do Coritiba vem ao ataque, tentou no giro, saiu o goleiro, Fábio! Deu-lhe uma trombada com o jogador do Coxa. Que caiu, fala, Chico.
6: Mas era do Botafogo, mas do Botafogo de 24. Botafogo de 24, nem o Botafogo de 25.
0: Não, assim. Verdade. Savarino tá reencontrando o futebol depois de mais de uma temporada e meia. Ele no Botafogo jogava bastante, hein, Tata?
2: É, muito, 2024.
0: E quantidade e qualidade, né?
2: Terminou com 26 participações em gols na temporada de 2024, sendo 14 bolas na rede, 12 assistências, fez uma baita campanha.
6: Que isso, que memória é essa, né, cara?
0: É.
6: Meu Deus do céu, que memória de Thalita Gidse. Olha só, que coisa impressionante, gente. Impressionante, nem precisou pesquisar. Tá tudo na cabeça do Tatá. E rimou, hein?
0: É verdade.
6: Maneiro, né?
0: Vamos a duas alterações aí no time do Coritiba, hein, Thalita? Eu vi que o Pedro Rocha foi embora e o Breno Lopes também.
2: É, no Fluminense saiu o Ganso, entrou o 32 Lúcio Acosta. E no Coritiba saiu o Breno Lopes para a entrada do camisa 28. O Fabinho, eu só não consegui confirmar quem foi o outro, porque essa camisa do Coritiba também para enxergar é uma beleza. É a listra, bem no número.
6: Eu já consegui. Você tá aí no campo, né?
0: Imagina
6: a gente aqui no cabelo.
0: Verdade.
6: Que dificuldade que é.
0: Verdade. Tá bem complicado. Mas pra quem tá perto, a dificuldade é bem menor.
6: Imagina pra gente aqui na cabine. Você aí atrás do gol do Fábio.
2: Já tá ruim.
6: Fica até mais fácil.
0: Verdade. Vem pelo lado esquerdo o time do Coritiba. Tirando jogada agora com o Bruno Melo, entregando a Rodrigo Moledo, intermediária defensiva. Ele dá um tapa de primeira lá pelo lado direito, ainda com o Fabrício Bustos tirando. O time do Fluminense pressionando a saída de bola do time do Coritiba. Agora dominando o Rodrigo Moledo na altura da meia-lua, recuando pro goleiro Pedro Rangel com a bola dominada. 17 minutos e meio, segundo tempo, 17 e meio da segunda etapa. O time do Fluminense buscando jogada agora para cima da marcação. Consegue tirar Savarino, deixando para os Kevin Serna na tabela. Bela, não conseguiu na sequência. Lúcio busca jogada agora pelo lado esquerdo com o Guilherme Arana, olhando para dentro da grande área, não deu para cruzar, voltando com o Lúcio Acosta, tapa no curto ainda com o Martinelli, devolvendo ponta esquerda. Olha o Guilherme Arana, não deu para fazer o levantamento na grande área, estava todo mundo marcado. O Hércules foi lá tocando bola com o Midian, sai jogando pelo lado esquerdo, ele está na meia, já está no campo de ataque, portanto, com o time do Fluminense tentando com o Arana, deu traço, levou para o pé esquerdo, tocando mais atrás. Midian, o time do Fluminense não tem pressa, consegue ali com toques envolventes ficar com a bola, gastar o tempo, administrar esse placar favorável por 2-0. Fala, Thalita.
2: Só para confirmar, saiu 77 o Breno Lopes, entrou 28 o Fabinho e saiu 30

0: feito com Guilherme Arana, pedindo também mais à frente. O Midian para, prende e volta com Martinelli, o time do Fluminense na entrada da grande área. Agora tem Thiago Silva com a bola, o time do Fluminense vai fazendo toques curtos, conseguindo com Guga, devolvendo a Savarino. Já foi puxado pela marcação, teve falta. Teve falta, ficou ali reclamando o Fabinho, mas teve falta realmente. O time do Fluminense vai ficar ali para a cobrança. Qual é o detalhe, Chico?
1: Não, é assim, o Savarino, para mim, não é o destaque no jogo, não é pelos dois gols, não, somente. Claro que isso é importante demais, mas pela movimentação dele, atuação dele. Ou seja, ele está descendo no meio campo, vem buscar a bola, aí o Fluminense tem essa bola, ele aparece do lado para receber, ou seja, dá opção. Enfim, está realmente, né, taticamente também jogando muito bem.
0: O time do Fluminense deu ali a jogada agora com o Hulk, ajeitando para o Serna. É pela meia esquerda, Hulk pedindo jogada pela ponta. Serna tentou jogada na entrada da grande área, rolando o terceiro gol do Fluminense. Savarino deu traço, pé esquerdo, isso foi colocado.

0: arrancada que veio pelo lado esquerdo, contando com a tabela entre Hulk e Kevin Serna. O camisa 90 foi rompendo em diagonal na entrada da grande área. Tinha o Hulk pela esquerda, mas ele preferiu o toque na direita com o Savarino entrando. Ele conseguiu dar um drible na marcação e de pé esquerdo achou o canto alto direito do Pedro Rangel, mandando a bola para o fundo das redes. É o terceiro gol dele, é o terceiro gol do Fluminense. 20 minutos do segundo tempo, 20 segunda etapa, Savarino mais um belo gol. O Fluminense tá com vantagem ainda maior aqui no Maraca.
1: Fluminense
0: 3,
1: Coritiba
0: 0. Fala, Thalita.
2: Pra entrar no top 3 da artilharia do Fluminense na temporada de 2026, Savarino, camisa 11, não marcava desde o dia 27 de maio e hoje tá tirando a fila, tá tirando o jejum de vez. Jogada boa do Fluminense, começa lá pelo lado esquerdo, o Hulk dá o passe pro Serna, que na velocidade consegue vencer a marcação do Coritiba, e aí vai avançando mais centralizado, toca rasteiro pro Savarino, que domina dentro da grande área, para, conduz a marcação do Coritiba e consegue bater com efeito, com estilo, sem chances de defesa para o Pedro Rangel. É o terceiro do Fluminense, o terceiro do Savarino, que chega a 9 gols na temporada de 2026.
0: E eu confirmo a hora certa, são 10h57. Ligado no nosso timaço, você confere agora o tempo e o placar do jogo. 22, passados 22 no segundo tempo, 23 para o fim da partida. E no placar do Futebol Globo CBN, Campeonato Brasileiro, 29ª rodada da competição, aqui no Maracanã. Confere aí.
1: Fluminense
0: 3, com 3 gols do Savarino.
1: Coritiba
0: 0.
3: Central. 24 minutos, segundo tempo, no Nubank Park, Palmeiras 1, Bahia 0. Com esse resultado, o Verdão está diminuindo a vantagem para o Mengão para 1 ponto. Já o tricolor das Laranjeiras assumindo e consolidando-se de vez na terceira posição do Brasileirão.
0: Com você nesta noite de quinta-feira, 3-0 para o Fusão, com 3 do Savarino. Que golaço, hein, Chico?
4: Golaço, né? A jogada construída entre o Hulk e o Serna, o passe do Serna, não foi fominha, não foi, poderia ter tentado o gol. E aí, a jogada do Savarino, né? Que ele domina, poderia chutar de primeira, não fez isso, limpa o lance, tira do Pedro Gabriel, né? E do Rangel, perdão, e faz um golaço.
0: Tenta pela ponta esquerda, o time do Fluminense arrancou. Serna acabou atingido e a falta está marcada. 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
0: A falta está marcada, é a favor do Fluminense, pelo lado esquerdo, em Thalita.
2: Uma tentativa ali pelo lado esquerdo, o jogador do Fluminense consegue passar na marcação, Arana, mas acaba derrubado. Falta pela esquerda, o Hulk, que está na bola.
0: Quase 24 minutos do segundo tempo, vai para a cobrança de falta, Hulk pela esquerda, é perto da linha lateral do campo, um jogador apenas na barreira do time do Coritiba, ele vai erguer essa bola na grande área, quem sabe o quarto gol, quem sabe o Fluminense transformando o placar em goleada, levantamento buscando o Thiago Silva, sai o goleiro, Pedro Rangel foi lá para defender. 24 minutos do

0: segundo tempo, 24, segunda etapa, confirmando para você que hoje mais cedo na Vila Belmiro deu empate, 2 para o Santos, 2 para o Flamengo. Mengão fez 2-0 e acabou levando 2 gols de pênalti do Neymar e ficou só com um pontinho lá na Vila Belmiro. Está vendo nesse momento o Palmeiras encostar. O Palmeiras está chegando a 60 pontos, como bem lembrou o Bruno há pouco, com essa vitória parcial 1-0 sobre o Bahia. O Flamengo tem 61 e o Campeonato Brasileiro está aberto de novo, pelo menos se a gente considerar a vitória do Palmeiras, né, Chico?
1: Pois é, se isso aí, né, se essa vitória for confirmada, a gente volta a ter um campeonato mais disputado. Aliás, o campeonato está disputado entre os dois. Para mim, só entre os dois.
0: É, em relação a título, sim. Vamos lembrar que, né, Fluminense nesse momento é terceiro, está indo a 51. O Palmeiras já está com 60, né?
1: É, muita diferença. É. Não tem como.
0: Verdade. Lançamento, Lúcio Acosta, pela ponta direita, ele faz o cruzamento para dentro da grande área. Caiu o jogador do Flu. Galera pediu pênalti, o árbitro estava de olho no lance. Diz que não foi não, Italita.
2: É o Hulk, ele que cai ali na grande área, o árbitro estava bem próximo mesmo, o Rodrigo José Pereira de Lima, e não viu absolutamente nada, Hugo.
0: 25 minutos do segundo tempo, Coritiba ensaia uma jogada agora pelo lado esquerdo com o Felipe Jonathan, ameaçou o lançamento na primeira, conseguiu na sequência a deixada de lance, faz ali a tirada de qualquer maneira, Thiago Silva, bicuda pra frente. Thiago Silva também dá chutão, hein, Thalita, não é proibido não, hein?
2: Essa é a grandeza de quem sabe escolher a parte técnica e a ação necessária para não correr risco, né, Hugo?
0: Com toda certeza, Thiago Silva, um baita jogador, pra mim, um craque a serviço do futebol brasileiro, a serviço do Fluminense, com mais de 40 anos, um jogador veterano que deixou no ar a possibilidade de aposentadoria ao final desse ano. Tudo vai depender também do que vai rolar na Libertadores pro Flu, né, Chico?
1: Não, sim, eu acho que esse ano ele encerra, cara. Eu acho que no final do ano ele vira a chave, né?
0: E vai aos poucos se tornar um treinador.
1: Exatamente.
0: Savarino pela ponta direita pediu a bola ao Guga, perto do bico da grande área. Ele tocou mais atrás com o Hulk. Ajeita no pé esquerdo. O time do Coritiba está tudo lá atrás. O time do Coritiba tomando um 3-0. Vamos lembrar, hein? Coritiba vem de uma goleada sofrida, 5-0 para o Vasco. Hoje aqui está tomando 3-0 e o Fluminense ainda pode fazer mais, hein, Chico?
1: E aí o seguinte: segunda-feira, jogo com o Botafogo, 4 da tarde. E aí, cara, a gente tem que ver como é que vai ser o comportamento do time do Coritiba, aniversário do clube, o jogo só mudou de dia por causa disso. É uma pressão pra cima do Coritiba na segunda-feira, hein?
0: Verdade, o time do Coritiba levando 8 gols em 2 jogos, enfrentando 2 times cariocas. Tapa de primeira, pé esquerdo na bola, Midian, ajeitando pela direita, agora Savarino, ele já deixou 3, ele tá querendo mais um, será que vem? Hulk ajeita, tira do primeiro marcador, era o Rodrigo Moledo ficando pra trás, agora na minha direita sem Savarino, ficou caindo o jogador do Coritiba. A bola volta com Hércules, 27 minutos de bola rolando no segundo tempo, 27 segundo tempo, Hulk parou ali, mas ó, foi o Nicolás Fonseca, em Thalita.
2: Sentiu ali sozinho, né? Foi sozinho, não teve ninguém chegando ali mais forte nele. Médicos em campo para atendimento ao jogador do Coritiba. Já o Seabra vai promover mais 2 alterações, Hugo.
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0: Já o time do Coritiba mexendo em 2 vezes. Só vejo o Tinga daqui, o outro não estou conseguindo reconhecer.
2: Acho que é o Vini Paulista.
1: Tá, viu? Lá embaixo é mesmo chato do que a gente aí.
0: Ah, sim.
1: A gente aqui. Rapaz, que numeração é essa, né? Que combinação é essa, terrível. Cara? Que combinação é essa? Só para lembrar, gente, isso aqui é informação. Uma questão de informação. Não é só pra gente que está aqui no Maracanã, na cabine, não. Para quem está aqui no estádio, em outras posições. Na boa, isso é falta de informação ao torcedor também.
0: Certamente. Bom, já tá aí pronto para subir a placa o quarto árbitro e informar a primeira mexida no Coritiba, hein, Thalita?
2: Tá saindo Fabrício Bustos para a entrada do camisa de número 36, o Vini Paulista, e sai aí o Nicolas Fonseca para a entrada do 2, Tinga.
0: Então, 2 alterações, as 2 últimas promovidas pelo técnico Fernando Seabra no time do Coritiba.
1: Ele vai tentar agora, né, forçar o jogo ali pelo lado. Na verdade, está saindo o Fabrício para a entrada do Tinga, né? Porque assim, o Tinga é na lateral
0: direita, isso.
1: Vai tentar forçar o jogo ali em cima do Arana, de repente, que é um jogador mais desgastado. é um ponto de atenção pro Fluminense, tá?
0: 29 minutos do segundo tempo. É o time do Fluminense com a posse de bola agora no campo de defesa. Fusão de boa, vencendo 3 a 0 com 3 gols do Savarino. Faz o toque novamente, agora com o Hércules, deixando bola no campo de defesa com o Thiago Silva. Ameaçou o lançamento, aperta na marcação ali o Fabinho. Ela volta com o Midian, lado esquerdo, acionando a jogada agora. Guilherme Arana fazendo o lançamento para Kevin Serna, perto da linha lateral do campo, mas ele dominou já fora. A bola saiu, é arremesso lateral para o Coritiba cobrar pela direita. Já batido o arremesso lateral, Thiago Santos pediu. Bola no meio agora mais uma vez, com um toque na defesa, Rodrigo Moledo tinha dominado agora pelo time do Coritiba, pedindo de lado o jogador que é o Bruno Melo. Passe foi para ele no meio de dois jogadores do Flu. Ela volta no meio novamente com a tentativa agora da proteção, era o Vini Paulista, chegou no recuo agora pro goleirão Pedro Rangel, com a bola ali na altura da grande área. Fala Chico.
1: Eu acho que o Marcão, cara, já podia mexer mais no time, tá? Quase 30 minutos e tá 3 a 0, gente. Vamos dar uma poupada em alguém aí, algum jogador que seja mais desgastado, né? Segura um pouco o Guga, por exemplo, né? Eu pouparia o Guga. Bota o Samuel Xavier para jogar. Enfim, Martinelli, viagem, seleção brasileira, desgaste também.
0: Verdade, tentava a trama pelo lado direito, o time do Fluminense não deu em bola. E eu confirmo a hora certa, 11:06. Ligado no nosso timaço, você confere agora o tempo e o placar do jogo. 30, passados 30 no segundo tempo, 15 para o fim da partida. E no placar do Futebol Globo CBN, Campeonato Brasileiro, 29ª rodada, aqui no Maracanã. Confere aí.
4: Fluminense
0: 3, com 3 do Savarino.
4: Coritiba
0: 0.
5: Central.
6: Mais cedo na Vila Belmiro, nós tivemos o Flamengo empatando com o Santos por 2-2. Por falar em peixe, o clube praiano está novamente impedido de contratar jogadores. Nesta quinta-feira, entrou em vigor na FIFA a punição referente a uma dívida do ano passado com um membro da comissão técnica de Pedro Caixinha.
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0: 31 minutos deste segundo tempo. O Fluminense está com 3 aí alterações prontas para serem feitas, hein, Thalita?
2: Otávio, Castilho e Samuel Xavier.
1: Boa, gostei, curti. Eu tiraria o Hulk, eu tiraria o Guga, como eu mencionei, e tiraria o Martinelli também, como eu falei. Vamos ver se é isso.
0: Vamos ver. Bola tocada com o Hércules. Ele faz o lançamento agora, Lúcio Acosta, perto da entrada da grande área, na ponta direita, dando opção o Savarino. Ele vai descolar o cruzamento, rasteira, a bola bate no Felipe Jonathan, sobrando para ele mesmo. O Savarino mais atrás, agora com o Guga, trabalha a posse de bola, repete a jogada agora, voltando lá atrás com o Thiago Silva. Então, ó, já no fluxo, Samuel Xavier, Otávio e Castilho. Vamos acompanhar quem é que o Marcão vai tirar de campo para a entrada desses três atletas. Agora com o Savarino na bola, tocada pela meia direita, aparece mais atrás Midian, inverte a jogada, sai da direita, vai para a esquerda, com ela Guilherme Arana. 32 minutos de bola rolando no segundo tempo. Hércules recebe, fazendo novo passe, Thiago Silva pedindo, a bola passou por ele, chega no Martinelli, agora sim dominada na coxa, Thiago Silva fazendo o lançamento de primeira, Lúcio Acosta interceptado, chegou o Moledo tirando tudo pelo time do Coritiba, mas a bola volta a ser do time do Fluminense, novamente com ela dominada, agora vem Savarino pedindo ela, o Guilherme Arana faz ali a proteção, Hércules domina. 32,5 deste segundo tempo, 32,5 do segundo tempo, aparece Martinelli, descolando o lançamento para Lúcio Acosta, afasta para cima do primeiro, entregando pelo lado direito, agora com o Guga fazendo o lançamento. O Hulk está impedido e a arbitragem parou para marcar. Bom, o Hércules acho que foi embora, Itália.
2: Isso. Tá saindo camisa 35, Hércules, para entrada do 94, o Otávio. Vai sair também o Guga, com a camisa de número 23, para entrada do 2, Samuel Xavier. E só resta agora a entrada do Castilho 19, que vai entrar na vaga do Savarino, camisa 11.
0: Bom, Savarino saindo aplaudidíssimo, né? Não podia ser diferente. E as mexidas do Marcão, Otávio dentro, Hércules fora, Castilho dentro, Savarino fora, e também aí um lateral direito por outro, Chico.
1: É, um lateral direito por outro, normal. É, na verdade, eu falei do Martinelli por causa do desgaste, né? Mas o Hércules também marcador, né? Volante, e tudo bem. Só queria entender agora onde vai jogar o Hulk, né? Onde é que o Hulk joga agora, com a entrada do Castilho? Vai jogar um pouco mais atrás? Vai jogar mais pelo lado do campo? Só para saber como é que o Hulk vai ir. Ah, vai jogar pelo lado direito. Vai jogar pelo lado direito. Como já jogou e muito, né, lá no Galo.
0: Verdade. 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
0: Bola na meia esquerda, Martinelli ajeitando com o Thiago Silva pedindo, me adianta comprar ele, pertinho do círculo central. Samuel Xavier está mais pelo lado direito, pede novamente o Midian, bola tocada com o Thiago Silva, tenta atrair o time do Coritiba. Fluminense sem a posse de bola, Otávio bota ele no jogo, deixa pelo lado direito agora com Samuel Xavier, a devolução para Otávio, o passe foi errado, que letra consegue arrumar do time do Coritiba, ajeitada no peito, volta novamente com o Josué, na altura da meia ele caiu, pediu a falta e a arbitragem parou para marcar, Thalita.
2: É cometido ali pelo Martinelli. Ele acaba realmente passando e aí derruba o Josué para impedir que o camisa 10 do Coritiba conseguisse prosseguir com a jogada. Falta ali na intermediária a favor do Coxa.
0: É falta a favor do Coritiba, que está tomando de 3 a 0. Pois é, pegou o Vasco, está pegando o Fluminense. Na próxima rodada é o Bota, né? Segunda-feira, 12 de outubro,
2: 4 da tarde. 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
0: Estaremos nessa. Estaremos nessa, hein? Estaremos.
1: Timaço do Futebol Globo CBN vai estar nessa?
0: Vai estar
1: feriado?
0: Nessa. Feriado.
1: Rapaz, em pleno feriado?
0: É, feriado.
1: Maravilha.
2: Ainda tem Jéssica depois.
1: Feriado é dobrado, né?
0: É, com toda certeza. Amém. Volta pelo lado esquerdo. Do lançamento para dentro da grande área, toque feito, a zaga apenas acompanhou e ela saiu em tiro de meta. 35,5 deste segundo tempo, 35,5 segunda etapa, vai para a cobrança do tiro de meta aí o goleiro Pedro Rangel, já vendo a galera movimentando, mas de Pedro Rangel, amigo. Ah, vai acelerar? Ah, não, vai cadenciar? Não sei, enfim, não sei. Não sei, o que o goleiro, o que fica numa situação como essa, na sua opinião, Chico? Ele está tomando 3-0, o Fluminense está melhor no jogo. Cobra rápido, porque está perdendo, ou dá uma demorada porque de repente pode sair o quarto, pode sair o quinto, pode sair o sexto.
1: Vou te responder como for o Pedro Rangel, porque agora é do Fábio, né?
0: Ah, é verdade. É que eu fiquei pensando na dobrada aqui do dia 12.
1: Eu te respondo quando for o Pedro Rangel.
0: Eu fiquei na dobrada aqui agora, esse 12 de outubro.
1: Você falou, Pedro Rangel. Alguém ouviu?
0: Não, ninguém. Nem aqui ninguém viu.
1: Ninguém viu.
0: Só eu, bom. Tá vendo aí, né? Verdade. E o Coritiba vai cobrar o escanteio aí, Thalita. Pega aí, a barata vai de mão. Volta para a cobrança do escanteio. Vai o Josué, preparado para fazer o levantamento da grande área. A bola vai ser aqui dele, já levantou na primeira trave, o desvio feito, não entrou. Chegou tirando a zaga, sobrou na batida de primeira. Bate no Samuel e sai pela linha de fundo, é escanteio. Se essa não entrou, Thalita, eu acho que nenhuma mais vai entrar.
2: É, o Tinga, eu acho que era o Tinga que estava ali na jogada. Bola sem Fábio, sem zagueiro, sem ninguém. Ele não consegue chegar nela e na sequência existe a finalização, mas a bola desvia na defesa. Pela esquerda, escanteio para o Coritiba, o Josué cobra.
0: Quase 37 minutos passados neste segundo tempo. Prepara Josué para a cobrança do escanteio. Autorizada pela arbitragem, ele fez o levantamento na entrada da pequena área. Chegou tirando da zaga do time do Flu. Era o Midian. Ela sobrou. Tapa feito agora ali na proteção. Samuel Xavier, o Thiago Santos fez a carga. Thiago Santos, ex-jogador do Flu. Será que a galera tem saudade?
2: Não.
0: É. Tô contigo aí também nessa, hein?
1: Foi muito mal, né?
0: É.
1: Foi muito... E outra que é chance pra caramba, foi, cara. Oportunidade demais, jogou muito, ou seja, jogou muito.
0: O zagueiro também,
1: jogou,
0: né?
1: Jogou muito no sentido de quantidade, mas em termos de qualidade, cara, não foi bem, não.
0: É, não foi mesmo. Quase 38, fala, Chico.
1: Achando estranho o seguinte, quase 38, nenhum cartão amarelo no jogo, né?
0: É, nenhum.
1: Eu imaginando que o Fluminense ia limpar os cartões. A galera tá querendo jogar o Fla-Flu, hein, Hugo?
0: É verdade.
1: A galera tá querendo jogar o Fla-Flu, hein?
0: Todo mundo quer jogar um Fla-Flu. Agora, uma final de Libertadores, muito mais, né, Chico? Tudo bem, o jogo do meio da semana que vem não define classificação ou eliminação, mas... Não, mas... Uma vaga na final da Libertadores. Sim,
1: mas,
0: é tudo, né?
1: Mas pode encaminhar, né, cara?
0: Claro.
1: Assim, encaminha, pode encaminhar pro bem e pro mal.
0: Verdade.
1: Você vence um jogo desse, né, de um placar elástico e tal, ou se você perde também, já era. Assim, pode não decidir, mas pode decidir sim.
0: Palmeiras é um grande time, tá na semifinal também, mas o futebol do Palmeiras já foi melhor, né? Já foi melhor.
1: Também acho. Acho que vai ser um baita duelo, Fluminense e Palmeiras, como vai ser também Vasco e Palmeiras.
0: Verdade.
1: Pela Copa do Brasil, tá?
0: 38 minutos e meio do segundo tempo. Samuel Xavier pela direita, agora tocando em centro com o Otávio. Ele passa o pé na bola, volta com Lúcio Acosta. Devolução do Otávio, pedido pelo lado esquerdo, Guilherme Arana. É o time do Fluminense gastando. Deixa eu te falar, o time do Fluminense em momento nenhum. Tudo bem, teve esse lance agora aí, que a bola na cobrança do escanteio quase entrou, mas em momento nenhum o Fluminense teve a sua condição de favorito e de vitorioso, ainda que parcialmente ameaçada. Em momento nenhum. 39 do segundo tempo, olha a bola tocada da esquerda, apareceu Martinelli, voltou, Hulk bateu de primeira, essa bola subiu, foi pra fora, é tiro de meta. O Hulk de 2021 estaria comemorando o gol agora, hein, Thalita?
2: Oh, nem fala, ele poderia também ter dado passe, ele tinha o Samuel Xavier fechando ali mais perto, tinha também o Serna, preferiu a finalização de primeira, mas pegou muito mal, a bola passou sem riscos pro gol do Pedro Rangel.
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0: Lado direito do time do Fluminense acionado na defesa, bola tocada com o Thiago Silva, já vem alteração aí, hein?
2: Eu acho que é o Wesley Matan.
0: Beleza. Já tirou o colete ali, já está conversando, já vai começar ali a resenha com o Marcão para entrar daqui a pouquinho no Tricolor. Lado direito agora com Samuel Xavier, galera do Coritiba pediu a saída, dormiu ali no lance, o Castilho foi atingido, o Fluminense levou vantagem, o toque com Lúcio Acosta, devolução, Martinelli aparece na altura da intermediária, mais um giro, ó, Lúcio Acosta devolveu ao Otávio, Castilho, levanta aí Castilho, toque lá no campo de defesa, meio que displicente, voltando com o Thiago Silva, ajeita de primeira pelo lado direito, vem ao ataque o time do Fluminense com Kevin Serna deixada, buscando Martinelli na tabela, Lúcio Acosta tocando para Serna, boa jogada na arrancada, ele foi puxado, a falta aconteceu, e o primeiro cartão amarelo aplicado, Thalita.
2: É uma boa jogada do Fluminense, consegue ali na velocidade o Serna, dribla o primeiro, e aí ele dá um pouco de velocidade demais na bola, viu que não ia chegar, e o jogador do Coritiba também vai só no corpo dele, consegue matar completamente a jogada, acho que foi o Bruno Melo que recebeu o cartão amarelo, camisa 26, se for o Bruno Melo, ele também está fora do jogo contra o Botafogo no próximo dia 2.
6: Ele mesmo.
2: Valeu, Bruno.
0: Então, tá fora aí. Bruno Melo, zagueiro do Coritiba, aos 41 minutos, levou o primeiro cartão amarelo do jogo. Do jogo, é isso aí. E já com a camisa 34 no time do Fluminense, Wesley Natan já conversou com o Marcão, a última alteração do Tricolor vai ser processada. E eu confirmo a hora certa, 11:17. Ligado no nosso timaço, você confere agora o tempo e o placar do jogo. A falta é a favor do Fluminense, Hulk de longe, chutou de canhota, todo mundo esperando a bomba sair, nem fumaça fez. 41 minutos, segundo tempo, 4 para o fim da partida, e no placar do Futebol Globo CBN, Campeonato Brasileiro, 29ª rodada da competição, aqui no Maracanã, confere aí.
4: Fluminense
0: 3, com 3 gols do Savarino.
4: Coritiba
0: 0.
6: Central. Mais cedo nós tivemos na Vila Belmiro, Santos 2, Flamengo também 2. Na Arena da Baixada, Atlético Paranaense 2, Atlético Mineiro também 2. E tem bola rolando no Nubank Park, 43 minutos, segundo tempo. Palmeiras 1, Bahia 0.
0: 42 minutos passados neste segundo tempo. Bola no campo de defesa do time do Fluminense, com o goleiro Fábio ali em cima da marca do pênalti dominando. Ele abre pelo lado esquerdo, Midian também de primeira, agora Guilherme Arana. Bola volta Martinelli, Arana fazendo o lançamento longo pro campo de ataque, tá dando tudo tão certo pro Fluminense, que até na bicuda ele acertou o toque. Serna, um pé jogado aparece na entrada da grande área, pedalou rolando, bola era pro Samuel Xavier, chegou tirando a zaga do coxa, a bola saiu, mas desviou pro Samuel em tiro de meta. Você vê, um bico pra frente, acabou dando certo, hein, Chico?
1: Impressionante, né? Cara, lançamento absurdo. Metros e metros desse lançamento do Arana, no pé do Serna. No pé do Serna, perfeito.
0: E a alteração no Flu vai ser confirmada, Thalita.
2: Sai o 7, Hulk pra entrada do 34, Wesley Natan.
1: Já era pra ter saído na hora do Castilho, né, gente?
0: É.
1: Marcão forçou, né? Deixou o Hulk um pouco mais.
0: Vamos ver se ele fazia o dele.
1: É, vem jogar aqui pelo lado direito, não surtiu efeito algum. Era pra ter saído pra entrar na hora que entrou o Castilho no jogo. Não era pra ter saído o Savarino ali.
0: Agora, Chico, a cada jogo que a gente vai acompanhando do Fluminense, que a gente vai transmitindo do Fluminense, a gente vai concluindo que, comparado com o que jogava nos tempos do Subeldia, o Fluminense acertou em efetivar o Marcão.
1: Totalmente, totalmente. Um outro time, tá? O Fluminense hoje joga uma leveza muito grande, com uma mobilidade muito grande, movimentação. Olha o Flu.
0: Com o toque feito, Samuel Xavier abrindo jogada para Wesley Natan na ponta direita. Ele chama no drible, bota na frente, a chance, levou na linha de fundo, cruzamento. Na segunda trave, dominou, no tio Acosta, a chance do quarto gol, mandou a bola, bate na trave. No susto, a zaga do Coritiba chega atirando, Thalita.
2: Bola sobrou pro Lúcio sozinho lá pelo lado esquerdo. Conseguiu fazer a finalização, bate ali na defesa, ele ainda ficou reclamando, mas reclamou sozinho, Lúcio Acosta.
0: Enquanto isso, o time do Fulo volta ao ataque com Samuel pelo lado direito na meia, agora com Wesley Natan perto da linha lateral do campo, ele vai, para, prende e volta, com o time do Fulo ficando com a posse no campo de ataque. 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
0: Arranca pela ponta direita, Wesley Natan na grande área, bateu rasteiro, cruzou. Essa bola foi pra fora. Ele teve a personalidade pra arriscar. Queria o dele, hein, Thalita?
2: Queria. E uma bela jogada do Samuel Xavier. Um passe de letra pro Wesley Natan. Matou completamente a defesa do Coritiba. Garoto, cria de Xerém, tentou ali a finalização buscando cantinho direito. A bola foi direto pela linha de fundo.
0: Quase 45 minutos deste segundo tempo. Sai jogando errado ali o Thiago Santos, rapaz. Ele se arrisca, mas olha, o Wesley Natan entrou aí ventando fogo, já pressionando, querendo o dele. Teve a chance, chutou errado ali, mas não cruzou essa bola para a grande área, não. Ele chutou, foi no gol naquela batida rasteira ali, buscando a jogada na grande área.
2: Mais cinco.
0: Vamos a 50 neste segundo tempo. Fluminense vencendo 3-0. Fluminense que em momento algum foi ameaçado no jogo, hein, Chico?
1: Nada, nada. O jogo foi todo do Fluminense. Agora sim, não foi ameaçado por mérito do Fluminense.
0: Claro,
1: cara.
0: Claro.
1: Porque às vezes o adversário é incompetente e você joga mal. Não, nada disso.
0: O Fluminense neutralizou o tempo todo.
1: Exatamente. O Fluminense neutralizou. O Fluminense dominou o Coritiba do início ao fim.
0: Verdade verdadeira. Quase 46 minutos neste segundo tempo. Olha a bola tocada, Rodrigo Moledo. Ainda no campo defensivo do time do Coritiba. Quase 46 minutos. Galera do Fluminense faz festa na arquibancada. Esse é mais um jogo que o Fluminense vai disputando, vai vencendo. E olha, o próximo jogo é um Fla-Flu, Thalita Gildes. Ou seja, o Fluminense está deixando aí uma última boa impressão, enquanto o adversário, o Flamengo, vai de alguma forma vir pressionado, porque hoje tropeçou, né?
2: É isso, o jogo acontece domingo aqui no Maracanã, 5:30 PM. Esse resultado hoje aqui contra o Coritiba é importante por isso, porque o Fluminense tem um confronto dia 14 contra o Palmeiras pela Libertadores, então tem aí a chance de preservar alguns jogadores no clássico, mas além disso, né, fica dentro do G4.
0: Pela direita, Tinga descolou o cruzamento. Thiago Silva chegou tirando a bola afastada pela zaga do Fluminense. Saiu em arremesso lateral para o Coritiba. Pelo lado direito, vai ali o próprio Tinga, preparado para a cobrança. Já deixada a bola no campo de defesa. Ajeitada, aparece no meio. Tem pedindo a jogada. Agora o jogador Josué se livra do primeiro marcador, bota na frente. Tira do Lúcio Acosta, fazendo com o pé canhoto. O toque feito novamente é pelo lado direito. Mais atrás, 47 minutos. Faltam 3 minutos para acabar o jogo. 3 é o número de gols que o Fluminense marcou. 3 gols do Savarino. Vem o time do Coritiba com a bola dominada agora no campo de ataque. O toque feito, chega tirando o Midian. Ela sobra com o Martinelli, bota na frente. Na bola dividida, Rodrigo Moledo não achou nada. Ele tava lá na frente, o time do Fluminense quer o quarto gol. Arrancada do Castilho e deixa a jogada. Tapa de primeira com o Castilho.

0: recuperação rápida, o toque para o Wesley Natan, aqui na direita da grande área. Poderia ter arriscado, mas preferiu o passe para o Lúcio Acosta, que com muita frieza tirou do marcador e com o pé esquerdo mandou para o fundo das redes. Não deu para o goleiro Pedro Rangel. É o quarto gol tricolor. Goleada no Maraca, goleada tricolor. 48 do segundo tempo, Lúcio Acosta, 32 na camisa, faz o placar virar goleada.
1: Fluminense
0: 4,
1: Coritiba
0: 0. Alô, Thalita.
2: Jogada começa no círculo central, Fluminense vence o combate, o Martinelli acaba perdendo ali a posse, mas não desiste da jogada, e aí quem consegue realmente roubar a bola é o próprio Lúcio Acosta, que já entrega pro Castilho. Ele conduz, tem toda a liberdade, a defesa do Coritiba completamente aberta, e aí camisa 19 dá o passe, rasteiro pra frente, buscando o garoto, cria de Xerém, Wesley Natan, que até chega, já na grande área, poderia ter feito a finalização, mas não, pensou no coletivo e dá um passe pra trás, perfeita jogada do Wesley Natan, perfeita leitura pra chegada do Lúcio Acosta, camisa 32, bate pro fundo da rede pra fazer o quarto gol do Flusão, é o sétimo gol do Lúcio Acosta na temporada de 2026, Fluminense dentro do G4 do Brasileirão.
0: É, goleada no Maraca, 49, entramos no último minuto. E o Flu, que exibição, hein?
3: Goleada com grande atuação. Hoje o Fluminense conseguiu aquilo que todo mundo deseja, que o torcedor deseja ver no time dele, que o jogador, que o treinador, e que a gente na imprensa também tem sempre que pontuar. Hoje o Fluminense aliou resultado com desempenho.
0: Central da bola, fala Bruno Faria.
4: Terminou no Nubank Park, viu, artilheiro da emoção? O Palmeiras derrotou o Bahia por 1-0 e está somente um ponto do líder Flamengo, que mais cedo empatou com o Santos por 2-2.
0: Esse é o detalhe, está tudo embolado lá em cima. 49, quase 50, o árbitro apitou e encerrou o jogo aqui no Maraca.
1: Fluminense
0: 4 com 3 do Savarino e 1 do Lúcio.
1: Coritiba
0: 0. 11:26, 11:26, nesta noite de quinta-feira, eu anuncio que vem mais uma atração para você ligado, ligada, no Futebol Globo CBN, aqui tem jogo.
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4: Tô por aqui na sua companhia. Rapaz, que jogo, que goleada, que chocolate do Fluminense. No intervalo tava 1-0. E aí o Chico Aiello falou que olha, o Fluminense tinha aproveitado e muito bem a pausa pra data FIFA. Que segundo tempo, que atuação. O terceiro colocado do Brasileirão com a vitória, o tricolor das Laranjeiras se consolida no terceiro posto com 51 pontos. Tem 10 de diferença, é verdade, para o Flamengo, mas fim de semana tem jogo. Tem duelo, tem Fla-Flu, aí mesmo no Maracanã, às 5:30 da tarde, já quase início de noite no Domingão. E o Palmeiras derrotou há pouco o Bahia no Nubank Park e diminuiu a diferença para o Flamengo, um ponto de diferença. E o Palmeiras tem o clássico contra o Corinthians, domingo, também em casa, no Nubank Park, às 5:30 da tarde, no mesmo horário que vai estar rolando o Fla-Flu. Vitória, goleada, e a gente aguarda a saída de campo dos jogadores do Fluminense, que obviamente estão ali no centro do gramado agradecendo a presença do torcedor no Maracanã mais uma vez, e quem puxa os jogadores é o zagueiro e capitão. Que maestro! Como joga a bola o Thiago Silva, gente, impressionante. Enquanto os jogadores do Flu agradecem os torcedores que estão na arquibancada, seu destaque desse jogo, Chico Aiello. Que chocolate você viu no Maraca hoje, hein, amigo?
3: Ah, demais, Bruno, demais. Hoje o Fluminense, eu vou dar de destaque o que eu falei há pouco aqui, né, na reta final da partida. Hoje o Fluminense conseguiu aliar e conseguiu juntar, conseguiu unir a boa atuação, ou seja, um bom desempenho com um resultado, assim, absurdo. Um resultado de 4-0, é um resultado espetacular. E além do placar, que foi elástico, que foi dilatado, a atuação do time hoje foi muito boa. Ou seja, a data FIFA fez muito bem ao Flusão, Bruno.
4: Ah, de encher os olhos, sem dúvida nenhuma. Mas você falou durante o jogo uma coisa que me chamou a atenção. A diferença do trabalho do Zubeldía para o Marcão. Mas quem nos acompanha no radinho, fique agora com a Voz do Brasil. A gente segue nas plataformas digitais, no youtube.com/CBN. E claro que o Chico Aiello vai analisar tudo minuciosamente. Cada detalhe desse chocolate do Flu. 4-0 com direito a 3 gols do Savarino. Tá indo embora com a bola do jogo. Ele tem o direito. Já voltamos então para quem nos acompanha nas plataformas digitais.
6: Central.
4: Estou por aqui na sua companhia. Vamos ouvir os artilheiros da noite. Lúcio Acosta, Savarino, eles falam em rede com o Premier e a gente acompanha aqui no Futebol Globo CBN.
7: Olha aqui, faz uma pergunta para ele. Pergunta não. Felicito.
8: Lúcio Acosta, é o primeiro hat-trick dele na carreira.
7: Era o primeiro, né? Bem, parabenizar a ele, merece muito ele.
9: Está no ar a Voz do Brasil. As notícias do governo federal que movimentaram o país no dia de hoje.
10: Olá, boa noite.
11: Boa noite para você que nos acompanha em todo o país.
10: Quinta-feira, 8 de outubro de 2026.
11: Vamos aos destaques do dia.
10: Falta um mês para o primeiro dia do Exame Nacional do Ensino Médio.
11: Estudantes de todo o país se preparam para conquistar uma vaga no ensino superior. Luana Karen.
12: Os inscritos devem conferir o local de prova com antecedência e organizar os itens necessários para o exame, como documento oficial. Oficial com foto e caneta esferográfica preta.
10: Flagrantes de trabalho em condição análoga à escravidão atingem setores como pecuária, construção civil e serviços domésticos.
11: Ministério do Trabalho e Emprego atualiza cadastro de empregadores autuados no país. Gabriela Noronha.
13: Os 82 registros estão distribuídos por 21 unidades da federação. Minas Gerais concentra o maior número de ocorrências.
10: Proteção às mulheres.
11: Vítimas de violência doméstica têm direito a afastamento remunerado do trabalho por até 6 meses.
10: A decisão garante a estabilidade financeira para romper o ciclo de violência. Thaís de Araújo.
14: A mulher afastada não precisa cumprir período de carência. Também não há desconto de contribuição previdenciária. E o período é computado como tempo de contribuição para a aposentadoria.
11: Na apresentação da Voz do Brasil, Luciano Seixas e Mariana Júnior.
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11: Mais de 500 trabalhadores foram resgatados em situação de exploração extrema e trabalho análogo à escravidão em 21 estados brasileiros.
10: O Ministério do Trabalho atualizou a chamada Lista Suja, cadastro que reúne empregadores responsabilizados por submeter trabalhadores a condições análogas à escravidão.
11: Nesta nova atualização foram incluídos 82 nomes entre pessoas físicas e empresas. Os casos foram identificados em fiscalizações realizadas entre 2024 e 2026.
13: 82 novos nomes foram incluídos na chamada Lista Suja, cadastro que reúne empregadores flagrados submetendo trabalhadores a condições análogas à escravidão. Desse total, 54 são pessoas físicas e 28 são empresas. A atualização do documento foi publicada pelo Ministério do Trabalho e incluiu casos identificados pela Inspeção do Trabalho entre 2024 e 2026. 2016. A coordenadora geral de fiscalização para a erradicação do trabalho análogo ao de escravizado e tráfico de pessoas, Shakti Prates Borella, explica que os registros entram no cadastro somente após o encerramento do processo administrativo, quando existe decisão definitiva pela procedência da autuação.
15: O vereador tem direito à defesa, ele vai fazer sua defesa e tem um julgamento administrativo que vai constatar que, de fato, aquela infração existiu. Quando não tem mais recurso administrativo, essa empresa vai entrar na lista, vai entrar no cadastro de empregadores.
13: Ainda segundo o cadastro, os 82 registros estão distribuídos por 21 unidades da federação. Minas Gerais concentra o maior número de ocorrências, com 19 casos, seguido pela Bahia com 8. Entre as atividades econômicas com maior número de inclusões nesta atualização estão a criação de bovinos para corte, os serviços domésticos, a produção de carvão vegetal, a produção de café e a construção de edifícios. Os novos casos incluídos no cadastro resultaram no resgate de mais de 500 trabalhadores em situações de exploração e de trabalho análogo à escravidão. A coordenadora Shakti Prates fala sobre a importância da denúncia.
15: Nós temos dois principais canais de denúncia. Um é o sistema IP, que você encontra na internet, e o outro é o Disque 100, que você consegue via telefone. Quem faz a denúncia pode colocar seu nome, seu telefone, porque isso facilita muito para a gente conseguir mais informações, garantir que o Estado chegue a essas pessoas, garantir que essa política de Estado seja executada.
13: As ações de combate ao trabalho análogo à escravidão são coordenadas pela Auditoria Fiscal do Trabalho. As operações contam, em geral, com a participação da Polícia Federal, do Ministério Público do Trabalho, do Ministério Público Federal e da Defensoria Pública da União. Reportagem Gabriela Noronha.
16: Mulheres vítimas de violência doméstica que precisarem deixar o trabalho para se proteger, agora têm direito a um afastamento remunerado por até 6 meses.
11: O governo federal seguiu o parecer da Advocacia Geral da União após o entendimento do Supremo Tribunal Federal sobre a Lei Maria da Penha.
16: A medida não exige tempo mínimo de contribuição e o período de afastamento continua contando para a aposentadoria.
14: Mulheres vítimas de violência doméstica terão direito a afastamento remunerado de até 6 meses mediante determinação judicial. A medida, prevista na Lei Maria da Penha, cumpre decisão do Supremo Tribunal Federal para garantir segurança financeira às mulheres que precisam se afastar do trabalho para preservar a própria integridade e romper o ciclo da violência doméstica. A medida protetiva judicial que determina o afastamento será suficiente para viabilizar o pagamento, como explica a presidente do Instituto Nacional do Seguro Social, o INSS, Ana Cristina Silveira.
17: Então, denunciando e tendo uma medida protetiva do juiz criminal, ela consegue solicitar o benefício pelo aplicativo Meu INSS, pelo 135, ou pessoalmente nas agências do INSS. Ela consegue passar 6 meses longe do trabalho para poder refazer sua vida em outro local, caso necessário.
14: A mulher afastada não precisa cumprir período de carência para receber o benefício. Também não há desconto de contribuição previdenciária sobre o valor recebido. E o período é computado como tempo de contribuição para a aposentadoria. A secretária executiva do Ministério das Mulheres, Eutália Barbosa, fala sobre a importância do benefício.
18: A principal função dele é justamente garantir segurança, né? Para que a mulher não tenha que escolher entre a segurança da sua vida e a sua autonomia financeira ou acesso ao seu salário.
14: A presidente do INSS, Ana Cristina Silveira, explica que o órgão também poderá cobrar do agressor, por meio de ação regressiva, os valores pagos à vítima.
17: O parecer determina que vai haver ação regressiva para rever do agressor os valores que foram pagos pela Previdência. Então é uma medida muito positiva, porque além de acolher as mulheres, a gente faz com que os agressores eles paguem pelos seus atos, também financeiramente.
14: Para as mulheres que não são seguradas da Previdência, o benefício tem natureza assistencial. Neste caso, o pagamento será feito pelo Estado, pelo Distrito Federal ou pelo município indicado pelo juiz. Com locução de Thaís de Araújo, reportagem Cleide Lopes.
11: novas oportunidades para o setor industrial, estratégias de competitividade, inovação e os impactos do acordo Mercosul-União Europeia.
16: O encontro Conexões Produtivas, promovido pela Apex Brasil, a Agência Brasileira de Promoção de Exportações e Investimentos, mostrou aos empresários a importância da abertura de novos mercados para produtos brasileiros.
11: O evento é voltado para grandes, médias e pequenas indústrias.
16: O Conexões Produtivas apresenta aos estados oportunidades para o desenvolvimento da indústria, com atenção às vocações locais para exportações a partir do acordo Mercosul-União Europeia. Segundo a Apex Brasil, o mercado europeu reúne 27 países, com potencial de alcance de 780 milhões de consumidores. O encontro também debateu a estratégia do Brasil para expandir mercados e fortalecer a indústria diante do novo cenário internacional. O ministro do Desenvolvimento, Indústria, Comércio e Serviços, Márcio Elias Rosa, destacou a importância do país conquistar novos mercados.
19: Buscar a diversificação de mercado significa buscar oportunidades para a nossa atividade industrial comercializar fora do país, né? Para além da questão simplesmente do agronegócio, que já vende muito bem, nós estamos celebrando nesse ano a abertura de mais de 700 novos mercados para o agro, para a pecuária, agora para o setor industrial, para a indústria de transformação, para a indústria de manufatura, que é muito relevante, nós devemos buscar diversificação.
16: O evento também discutiu caminhos para ampliar a presença de empresas do Rio de Janeiro no mercado internacional. O presidente da Apex Brasil, Laudemir Miller, destacou o potencial do estado nas exportações.
20: E o estado do Rio de Janeiro tem uma diversificação da indústria muito forte, tem uma indústria de óleo e gás muito forte, tem uma indústria da moda muito forte, uma indústria metal mecânica muito forte, uma indústria automobilística muito forte. A gente está aqui para apoiar o empresário e a empresária do estado do Rio, principalmente os pequenos e os médios empresários, também os grandes.
16: Um levantamento identificou 602 produtos no estado com oportunidades de exportação. Em 2025, o Rio de Janeiro exportou mais de 48 bilhões de dólares para o mundo. Desse total, 20% das exportações do estado foram para a União Europeia. Reportagem Márcia Fernandes. Financiadora de Estudos e Projetos, a FINEP, lançou a seleção pública do Programa Nacional de Incubadoras Tecnológicas de Cooperativas Populares.
11: Até 14 de janeiro, instituições de pesquisa podem apresentar projetos para desenvolver ou adaptar tecnologias voltadas à economia solidária.
16: As propostas devem ser feitas em parcerias com cooperativas, associações, organizações sociais ou redes de cooperação popular.
21: A chamada pública PRONINC 2026 da FINEP, a financiadora de estudos e projetos, disponibiliza até 100 milhões de reais em recursos não reembolsáveis do FNDCT, o Fundo Nacional de Desenvolvimento Científico e Tecnológico. A proposta é transformar conhecimento e inovação em soluções para problemas concretos dos empreendimentos, como explica o secretário nacional de Economia Popular e Solidária, substituto do Ministério do Trabalho, Sérgio Godoy.
22: Tecnologia sociais que apoiam o combate à fome. São essas tecnologias que a gente está buscando.
21: As propostas devem estar diretamente ligadas à economia solidária e ser construídas de forma participativa. O gerente do Departamento de Infraestrutura e Tecnologias Sociais da FINEP, Guilherme Tulli, destaca o caráter obrigatório dessas parcerias.
22: Então precisa ter uma cooperativa, uma associação, uma organização da sociedade civil. Se não houver a inclusão dessas cooperativas populares, o projeto sequer é habilitado.
21: As propostas podem ser enviadas até 14 de janeiro de 2027. As regras completas estão no edital da chamada pública PRONINC 2026, no endereço finep.gov.br. Reportagem Pablo Muniz.
11: Chegar na escola, entrar na sala de aula e estudar. Essa é a rotina diária de milhões de estudantes brasileiros.
16: Daqui a um mês, estudantes de todo o país farão a primeira prova do Exame Nacional do Ensino Médio, o Enem.
11: E cruzar os portões da escola onde vão realizar a avaliação pode representar algo bem maior, o passaporte para a entrada no ensino superior.
16: A preparação se intensifica entre os candidatos nessa reta final.
23: Há 2 anos, a estudante Isabelle Carvalho se prepara para o Exame Nacional do Ensino Médio. Ela quer fazer medicina e dedica todo o tempo que tem aos estudos. inclusive quando está no transporte público.
0: E às vezes me incomoda um pouco, porque parece que eu estou perdendo tempo no ônibus, aí eu coloco umas videoaulas para rodar, mas é a videoaula que eu já estou acostumada, eu meio que já revejo o conteúdo.
23: Com a condição rara de saúde, o estudante Miqueia José de Almeida Gomes vai buscar uma vaga em medicina. Ele quer ajudar pessoas que vivem em situação semelhante.
1: Eu tenho muito incentivo, não só da minha mãe, dos meus familiares, e também da médica, o qual faz o meu tratamento médico. É, aí eu fazer esse curso de medicina, para que eu também possa alcançar outras vidas que possuem a condição rara, que é a trombastenia de Glanzmann.
23: Daqui a um mês, milhões de estudantes como Isabelle e Miqueias realizam a prova do Enem. São 2 dias de avaliação, 8 e 15 de novembro. No primeiro domingo, os estudantes respondem a 45 questões de linguagens e códigos e 45 de ciências humanas, além da redação. Já no segundo dia de prova, são 45 questões de ciência da natureza e mais 45 de matemática. Professor de cursinho preparatório há 10 anos, Rubenilson Cerqueira dá dicas para essa reta final.
2: Estejam nesse momento de preparo, fazer muitas questões para poder fixar o conteúdo, mas é importante que tenha um momento de descanso, porque existe um equilíbrio ali entre você ter o conhecimento, mas se não tiver com a mente descansada, você não consegue colocar isso em prática.
23: Até lá, os inscritos devem ficar atentos às orientações oficiais, conferir o local de prova com antecedência e organizar os itens necessários para o exame, como documento oficial com foto e caneta esferográfica preta. Ricardo Cardoso, presidente substituto do INEP, lembra que até o fim do mês, todos os estudantes poderão conferir o cartão de inscrição.
5: Nós teremos, na última semana de outubro, a divulgação do cartão de confirmação de inscrição. A maioria dos estudantes concluintes de escola pública já tiveram acesso, né, vão fazer o Enem na sua própria escola. Mas é importante acessar o sistema de inscrição para você ver com calma, com tranquilidade.
23: O Enem é uma das principais portas de entrada para a educação superior no Brasil. As notas do exame são utilizadas para a seleção de estudantes por meio do SISU e do ProUni e também servem de requisito para o Fundo de Financiamento Estudantil. Para mais informações sobre o exame, o MEC disponibiliza o Guia do Enem, que pode ser acessado em gov.br/MEC. Reportagem Luana Karen.
11: E o Ministério da Educação oferece ferramentas digitais gratuitas para essa preparação. O aplicativo MEC Enem traz simulados e dicas de redação.
16: Tem também o MEC Idiomas para inglês e espanhol. E o MEC Livros com mais de 25 mil obras.
11: E estão abertas as inscrições para a edição do Enem voltada para pessoas privadas de liberdade e jovens que cumprem medidas socioeducativas.
16: As inscrições devem ser feitas de forma exclusiva pelo responsável pedagógico de cada unidade.
11: Caso o participante precise de algum tipo de atendimento especializado, o pedido deve ser feito pelo responsável pedagógico no momento da inscrição.
16: Para mais informações, acesse gov.br/inep.
11: Escolas situadas em fronteiras com outros países podem aderir ao programa Escolas Interculturais.
16: A intenção é promover o enriquecimento linguístico e cultural de estudantes que moram nessas regiões e que convivem com culturas diferentes.
24: O Brasil faz fronteira com 10 nações e as escolas situadas nessas regiões enfrentam desafios relacionados à inclusão, diversidade linguística e integração cultural. E como forma de promover a educação que atende imigrantes e refugiados, o Brasil criou o programa Escolas Interculturais e de Fronteira. A diretora da escola, Silveira Martins, em Santana do Livramento, no Rio Grande do Sul, que faz fronteira com o Uruguai, Elisângela Dornelles, fala sobre a experiência com o programa.
25: Os nossos alunos convivem com as duas culturas. A partir disso, nós realizamos visitas às escolas, intercâmbios, encontros, participando de seminários, viagens internacionais, atividades culturais.
24: A iniciativa prevê apoio financeiro para projetos pedagógicos desenvolvidos em cooperação com escolas de países vizinhos. A coordenadora geral da Secretaria de Articulação Intersetorial do Ministério da Educação, Jesuína Leclerc, explica como as escolas podem participar.
26: A partir da indicação de suas respectivas secretarias de educação,
3: realizar o seu plano de atendimento. A escola passará a receber R$ 25 mil para poder dar início às suas atividades ou dar continuidade.
24: As cerca de 70 escolas de fronteira interessadas em fazer adesão ao programa devem acessar a página do Ministério da Educação em gov.br/MEC. Reportagem Cleide Lopes.
11: A previsão é que os programas interculturais sejam desenvolvidos a partir de novembro deste ano.
16: Professores e instituições de ensino de todo o país têm até o dia 12 de outubro para se inscreverem na primeira edição do Prêmio Brasil de Ensino de Matemática.
11: O concurso vai premiar até 20 iniciativas que se destacam por melhorar o aprendizado da disciplina nas salas de aula.
4: É a primeira edição do Prêmio Brasil de Ensino de Matemática na Educação Básica. A iniciativa busca valorizar experiências que contribuam para a aprendizagem e para a equidade na educação básica. O diretor-geral do Instituto de Matemática Pura e Aplicada, Marcelo Viana, explica que a premiação deve produzir subsídios técnicos para políticas educacionais.
6: Existem práticas que são realizadas aqui e lá por um professor, uma professora, que são exitosos e indicam caminhos. Mas para isso é preciso que esses bons exemplos sejam conhecidos e sejam divulgados.
4: O prêmio vai contemplar duas categorias: docentes e instituições. Sumaia Almeida Ramos é professora de matemática em Petrolina, Pernambuco. Para ela, mais que reconhecimento, o prêmio representa a valorização do trabalho docente.
7: A partir do momento em que eu começo a mostrar que estamos vendo, estamos buscando esses profissionais, isso pode incentivar para outros professores que possivelmente estejam desestimulados a quererem desenvolver projetos também.
4: As propostas selecionadas integrarão o Caderno Nacional de Práticas Exitosas, que contribuirá para a disseminação de práticas de referência no ensino de matemática. As inscrições estão abertas até 12 de outubro pelo endereço candidaturas.impa.br. Reportagem Luciana Colares de Holanda.
16: O cultivo de flores é uma atividade que requer cuidado, experiência e atenção às condições climáticas.
11: E um projeto da Universidade Federal de Santa Maria está levando conhecimento científico e capacitação gratuita para quem quer empreender nesse ramo.
16: A iniciativa já alcançou mais de 500 famílias do Rio Grande do Sul. Confira os detalhes no quadro Ciência na Prática.
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9: Transferir conhecimento científico e técnicas de produção para aumentar a sustentabilidade e o lucro no campo. Essa é a missão do projeto Flores para Todos, uma iniciativa da equipe Fenogled do programa de pós-graduação em agronomia da Universidade Federal de Santa Maria, no Rio Grande do Sul.
26: O projeto Flores para Todos, ele tem por objetivo formar novos produtores profissionais de flores. Nós passamos dessa fase de as flores ser uma alternativa e sim uma fonte principal de renda dentro da propriedade.
9: As espécies cultivadas pelo projeto são adaptadas para o plantio a céu aberto durante todo o ano. Isso reduz os custos de produção e aproveita o alto potencial de lucro que o mercado de flores oferece, até mesmo para pequenas propriedades.
26: As flores são parte do setor da horticultura e a principal característica desse setor é uma alta rentabilidade por metro quadrado. E por isso que se encaixa perfeitamente na pequena propriedade, onde às vezes em 30 metros quadrados a família tira um faturamento muito bom.
9: Além de movimentar o agroturismo, a iniciativa oferece consultoria gratuita que ensina o produtor a vender o seu produto, garantindo renda e reduzindo um problema antigo das comunidades rurais: a permanência da juventude no campo.
26: A gente fornece as sementes ou as batatinhas sem custo e a partir daí dá todas as orientações, desde o plantio até a colheita, pós-colheita e orientações de venda. E isso está fazendo a diferença na sucessão familiar campo. O jovem só fica atraído se tiver renda e a partir dali ele compra novas sementes, novas batatinhas de alta qualidade genética para dar seguimento de forma independente.
9: Acompanhe os resultados do projeto Flores para Todos na página da Universidade Federal de Santa Maria. E esse foi o Ciência na Prática. Esse episódio contou com a produção de Raquel Mariano e edição de Edinaldo Júnior. E nosso encontro com o saber científico volta na próxima semana. Até lá.
11: Quem trabalha na educação infantil já pode consultar os livros que poderão chegar às escolas.
16: O Guia do Programa Nacional do Livro Didático está disponível e reúne obras para o ensino e materiais de apoio aos professores.
11: Agora, escolas e professores podem se preparar para escolher os livros que vão usar nos próximos anos.
16: O Ministério da Educação divulgou o resultado final da avaliação das obras do PNLD, o Programa Nacional do Livro e do Material Didático para os anos iniciais do ensino fundamental. As obras têm o objetivo de apoiar a formação continuada e o trabalho pedagógico dos professores, principalmente em temas ligados à alfabetização. Elas fazem parte do acervo da Biblioteca do Professor e reúnem produções atualizadas sobre formação docente, além de exemplos de práticas pedagógicas em diferentes contextos. Com a divulgação do resultado final, o processo segue agora para as etapas de aquisição e distribuição, conduzidas pelo FNDE, o Fundo Nacional de Desenvolvimento da Educação. O Programa Nacional do Livro e do Material Didático é responsável pela avaliação, seleção e aquisição de livros e materiais didáticos para as escolas públicas. Após a aquisição dos materiais pelo FNDE, as obras selecionadas poderão ser disponibilizadas aos professores por meio do endereço pnlddigital.fnde.gov.br. Reportagem Talita Albuquerque.
10: E atenção, candidatos do primeiro concurso público nacional unificado.
11: Foi publicada a terceira convocação dos aprovados em lista de espera para vagas temporárias no Ministério do Trabalho e Emprego.
10: Agora, os convocados precisam cumprir a etapa documental e acompanhar a publicação da lista definitiva, prevista para novembro.
11: A documentação deve ser apresentada pela plataforma sougov.br entre 20 e 27 de outubro.
10: O candidato que não apresentar os documentos exigidos no período

0: Judiciário. STF valida lei do Paraná que amplia gratuidade em estacionamentos para pessoas com deficiência.
1: TSE anula votos recebidos por Antony Garotinho na disputa pelo governo do Rio de Janeiro.
0: Furto de carro com chave na ignição enquanto segurada abre a porta de casa não afasta cobertura securitária.
1: Boa noite, eu sou Marcela Luiza.
0: Eu sou Walter Lima.
1: O Supremo Tribunal Federal decidiu que é constitucional uma lei estadual que amplia a gratuidade em estacionamentos para pessoas com deficiência.
0: A decisão foi tomada na sessão plenária desta quinta-feira. Marta Ferreira.
2: No Paraná, as regras sobre estacionamento para pessoas com deficiência são regulamentadas pela Lei Estadual 18.419 de 2015 e pelas normas de trânsito nacionais. Dispositivos dessa norma asseguram às pessoas com deficiência um período de gratuidade equivalente ao dobro do concedido aos demais usuários. Nos estabelecimentos que não prevêem tempo mínimo gratuito, a norma garante ao menos 30 minutos de gratuidade, a fim de facilitar o deslocamento dessas pessoas.
3: A Associação Brasileira de Shopping Centers entrou com ação no Supremo Tribunal Federal pedindo que a lei seja considerada inconstitucional. A alegação é de violação ao direito de propriedade e aos princípios da livre iniciativa e da livre concorrência.
2: O relator é o ministro Nunes Marques. No voto, ele destacou que a finalidade predominante da lei é promover acessibilidade e inclusão social, matérias de competência legislativa concorrente. No mesmo sentido, votaram os demais ministros. O plenário, então, validou a lei do Paraná, entendendo que a norma promove acessibilidade ao garantir o dobro do período gratuito ou, na ausência de gratuidade, 30 minutos sem cobrança.
1: O Tribunal Superior Eleitoral anulou os votos recebidos por Antony Garotinho na disputa pelo governo do Rio de Janeiro.
0: A decisão, por maioria de 5-2, determinou a retotalização dos votos da eleição para governador, Guilherme Firmino.
4: Nessa quinta-feira, o Tribunal Superior Eleitoral rejeitou por unanimidade o pedido de desistência de recurso apresentado por Antony Garotinho. O TSE também manteve um indeferimento do registro de candidatura ao governo do Rio de Janeiro. Segundo o tribunal, Garotinho não tinha as condições de elegibilidade relacionadas à plenitude dos direitos políticos e à filiação partidária. Por 5-2, os ministros determinaram a anulação dos votos recebidos pelo candidato. Com isso, o tribunal determinou a retotalização da votação para governador do Rio de Janeiro.
1: Deixar carro aberto e com a chave na ignição apenas para abrir o portão de casa não afasta direito à indenização do seguro se veículo for furtado.
0: Esse entendimento é do STJ. Fátima Uchoa.
5: Após a seguradora negar a indenização do seguro veicular, a proprietária que teve o carro furtado nessa situação entrou com ação judicial, mas o Tribunal de Justiça de São Paulo negou o pedido. Já no STJ, os ministros entenderam que a conduta da mulher, adotada para guardar o carro em segurança o mais rápido possível, mesmo deixando a chave na ignição enquanto abria o portão de casa, não representa agravamento intencional do risco previsto em contrato que justifique a perda da cobertura do seguro. A relatoria foi do ministro Ricardo Vilas Boas Cueva.
1: O Tribunal Superior do Trabalho manteve uma indenização que uma faculdade terá de pagar a um professor e jornalista de Teresina, no Piauí.
0: A instituição de ensino usou imagens de televisão do professor sem autorização. O TST considerou o uso ilegal. Simone Moura.
6: A faculdade usou essas imagens em outdoors e nas redes sociais sem autorização. Para os ministros da oitava turma, a campanha teve alcance apenas local e por um período limitado. Foi fixado indenização de R$30 mil por danos materiais e R$40 mil por danos morais. A decisão foi unânime.
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1: Uma boa noite.
0: E até amanhã.
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0: Eu sou Paula Groba.
1: E eu sou Humberto Pinheiro.
0: E estes são os destaques de hoje do Jornal do Senado, que começa agora.
1: Senado conclui terceira sessão de discussão sobre a proposta que acaba com a escala 6x1.
0: Carros novos poderão ter alerta para evitar que crianças sejam esquecidas no banco de trás.
1: Projeto cria incentivos para startups que desenvolvem soluções de preservação ambiental.
0: Boa noite.
1: Boa noite.
0: O Senado realizou nesta quinta-feira a terceira sessão de discussão da PEC, que acaba com a escala 6x1. São necessárias 5 sessões de discussão antes da votação em primeiro turno. Se for aprovada, a proposta ainda terá de passar por discussões e votação em segundo turno. O texto reduz de 44 para 40 horas semanais a jornada máxima de trabalho sem redução de salário e garante 2 dias de descanso por semana. A mudança, no entanto, será gradual. 2 meses após a promulgação, a jornada passaria para 42 horas semanais, já com 2 dias de descanso. 12 meses depois, o limite chegaria às 40 horas.
1: Durante a terceira sessão, o senador Paulo Paim, do PT do Rio Grande do Sul, defendeu que a redução da jornada, sem diminuição dos salários, pode fortalecer a previdência social. Segundo ele, o fim da escala 6x1 pode estimular a formalização de trabalho e, com mais trabalhadores com carteira assinada, aumentar a arrecadação previdenciária. Paim também afirmou que a mudança pode beneficiar empregadores e empreendedores e defendeu que desenvolvimento econômico, valorização do trabalho, proteção social e políticas humanitárias caminhem juntos.
2: Quando reduzimos a jornada, ampliamos o emprego formal. Mais empregos formais significam mais trabalhadores contribuindo com a Previdência. Mais contribuintes significam mais arrecadação previdenciária.
0: E o Senado deve começar a analisar um projeto que obriga empresas a oferecerem produtos e serviços digitais voltados a pessoas idosas, com linguagem mais simples e recursos que garantam mais segurança nas transações.
1: O texto também prevê a capacitação de idosos para que eles aprendam a identificar fraudes e golpes em operações pela internet. Repórter Alexandre Campos.
3: No caso de produtos financeiros ofertados por instituições bancárias, as aplicações de internet, quando destinadas a pessoas idosas, devem disponibilizar uma espécie de botão de pânico para interromper operações fraudulentas e canal de contestação rápida para minimizar os prejuízos. A autora do projeto, a senadora Damaris Alves, do Republicanos do Distrito Federal, acredita que essas medidas são essenciais para essa parcela da população.
4: Então a gente quer que os aplicativos, especialmente de banco, do INSS, os aplicativos públicos, o do SUS, os aplicativos que a pessoa não vive mais sem eles, sejam mais acessíveis para pessoas idosas.
3: O projeto ainda prevê que essa parcela da população aprenda a identificar fraudes e golpes em operações na internet e torna crime o gerenciamento sem autorização expressa de bens de pessoas idosas e a apropriação de senha, chave criptográfica, token, assinatura digital ou qualquer outra credencial de acesso ou autenticação com o objetivo de auferir vantagem econômica.
0: Uma tecnologia simples pode ajudar a evitar uma tragédia. Um alerta no carro para lembrar pais e mães de que há uma criança no banco de trás.
1: É o que prevê um projeto da senadora Tereza Leitão, que determina a instalação do dispositivo em automóveis novos. Mais informações com a repórter Raíssa Abreu.
5: Um pai ficou de deixar o filho na creche pela manhã antes de ir trabalhar. Em vez disso, ele seguiu direto para o trabalho, estacionou o carro e esqueceu que a criança estava na cadeirinha, no banco traseiro. O bebê ficou trancado no carro fechado por horas e só foi encontrado no final da tarde, em parada cardiorrespiratória e sem sinais vitais. Tragédias como essa, que aconteceu em Santa Catarina em 2023, são mais frequentes do que se imagina. Não existem dados consolidados no Brasil, mas estudos feitos nos Estados Unidos indicam que cerca de 40 crianças morrem anualmente por terem sido deixadas em carros fechados sob altas temperaturas. Para a senadora Tereza Leitão, do PT de Pernambuco, uma das causas desse tipo de episódio é a exaustão. E aí, As mulheres, que precisam acumular a vida profissional com a vida doméstica, são também as que mais sofrem.
6: A carga de trabalho doméstico corresponde a 21 horas, mais de 21 horas semanais, enquanto a dos homens é de pouco mais de 11 horas. A exaustão física e mental que recai sobre essas mulheres é muito grande, porque a jornada não termina quando sai do emprego. Começa uma nova jornada.
5: Para prevenir esses acidentes, a senadora apresentou um projeto que obriga as fábricas de carros a instalarem um dispositivo de alerta contra a presença de pessoas e animais esquecidos no interior dos veículos, com sinais sonoros ou luzes de emergência. A mudança valeria apenas para veículos novos e a indústria automotiva teria 2 anos para adaptação às novas exigências. A proposta vai ser encaminhada às comissões temáticas.
0: E ligações de números desconhecidos podem ganhar um novo filtro nos celulares vendidos no Brasil. Um projeto em análise no Senado prevê que celulares vendidos no país tenham uma função para bloquear, rejeitar ou silenciar chamadas de números que não estão na lista de contatos.
1: A proposta quer dar ao usuário mais controle sobre as ligações que recebe. A reportagem é de Yasmin Rodrigues.
7: O autor do projeto, senador Stevenson Valentim, do Podemos do Rio Grande do Norte, argumenta que as chamadas indesejadas são um problema frequente para os consumidores e podem estar associadas a práticas abusivas e tentativas de golpe. A medida valeria para aparelhos comercializados no território nacional. A ideia é permitir que o próprio usuário escolha como lidar com números desconhecidos, sem depender exclusivamente de serviços oferecidos pelas operadoras. O senador Laércio Oliveira, do PP de Sergipe, destacou o impacto desse tipo de chamada na rotina dos brasileiros.
8: A gente sofre quase todos os dias com essas empresas de telemarketing, essas companhias de telefonia importunando a vida do cidadão e da cidadã brasileira.
7: O projeto de lei foi apresentado nesta quarta-feira, dia 7 de outubro. Vai passar pelas comissões e plenário do Senado antes de seguir para a Câmara dos Deputados.
0: Um projeto pronto para votação na Comissão de Meio Ambiente do Senado pretende incentivar empresas que desenvolvem soluções para a preservação ambiental.
1: A proposta cria critérios para o reconhecimento das chamadas startups verdes e prevê prioridade no acesso a incentivos e financiamentos. Os detalhes com a repórter Marcela Cunha.
9: Empresas que desenvolvem tecnologias para reduzir a poluição, economizar energia ou reaproveitar resíduos poderão receber incentivos específicos para crescer no Brasil. É o que prevê um projeto que inclui as chamadas startups verdes na legislação brasileira. As startups são empresas jovens, geralmente ligadas à inovação, que desenvolvem novos produtos, serviços ou modelos de negócios. Pela proposta, serão consideradas verdes aquelas que oferecem soluções para problemas ambientais, como a emissão de gases que provocam o aquecimento global, o desperdício de recursos naturais e a geração de lixo. O autor da proposta, senador Fernando Dueire, do PSD de Pernambuco, explicou que a intenção é criar condições para o desenvolvimento dessas empresas.
10: Acreditamos que ao estimularmos essas startups, estamos não apenas criando novos negócios, mas investindo na qualidade de vida das futuras gerações e no fortalecimento de uma economia mais resiliente e sustentável.
9: O projeto prevê prioridade no acesso a programas de apoio técnico e financeiro, benefícios fiscais e editais públicos de inovação e sustentabilidade.
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1: Edição de Paulo Groba e trabalhos técnicos de Eliseu Caires. O Jornal do Senado fica por aqui. Acompanhe agora as notícias da Câmara dos Deputados. Boa noite.
0: Boa noite e até amanhã.
12: Jornal Câmara dos Deputados. Projeto. projeto obriga postos a detalhar custo dos combustíveis nas notas fiscais.
13: Comissão aprova selo para premiar cidades com boas práticas no trânsito.
12: Câmara analisa dar à assinatura digital valor de reconhecimento de firma.
14: Boa noite. Projeto em debate na Câmara confere à assinatura digital o valor de reconhecimento de firma em cartório. A ideia é diminuir a burocracia e facilitar a vida do cidadão, sem perder a segurança nos documentos. Confira os detalhes na reportagem de Fabielle Pires.
15: Já pensou resolver pela internet uma burocracia que exige uma ida ao cartório? Um projeto em análise na Câmara dos Deputados quer facilitar esse processo e permitir que a assinatura digital tenha o mesmo valor do reconhecimento de firma. Antes de entender a proposta, é preciso entender como funciona a assinatura digital. Atualmente, assinaturas digitais são feitas com certificado da Infraestrutura de Chaves Públicas Brasileira, a ICP Brasil, um sistema oficial do país que garante a validade jurídica e a segurança de assinaturas e certificados digitais. Quando uma pessoa assina um documento usando um certificado digital da ICP Brasil, é possível verificar a identidade de quem assinou e a integridade daquele documento. O que ainda não acontece automaticamente, essa assinatura substitui o reconhecimento de firma em cartório nos casos em que ele é exigido. A proposta determina que os documentos assinados eletronicamente sejam equiparados aos documentos com reconhecimento de firma. Segundo o autor, deputado Rafael Prudente, do MDB do Distrito Federal, a assinatura digital diminui a burocracia no dia a dia do cidadão. O projeto que equipara a assinatura com certificado digital da ICP Brasil ao reconhecimento de firma foi aprovado pela Comissão de Ciência, Tecnologia e Inovação da Câmara e agora segue para análise da Comissão de Constituição e Justiça. Para virar lei, precisa ser aprovado pela Câmara e pelo Senado. Da Rádio Câmara de Brasília, Fabielle Pires.
12: Economia. Sóstenes Cavalcante, do PL do Rio de Janeiro, defende proposta para limitar os juros do crédito consignado de aposentados e pensionistas que recebem até 3 salários mínimos, além de beneficiários do BPC. O projeto determina que a taxa não poderá superar o IPCA, índice usado para medir a inflação oficial do país.
14: Sóstenes Cavalcante aponta que refinanciamentos feitos sem autorização aumentam a dívida de quem já tem parte da renda comprometida com os empréstimos. O texto também restringe a concessão desses descontos às instituições autorizadas e aos bancos públicos.
12: Carlos Veras, do PT de Pernambuco, defende o projeto que autoriza a União a criar uma estatal para atuar na distribuição de combustíveis, biocombustíveis e gás de cozinha. Ele explica que a ideia é recompor a presença pública no setor para assegurar a soberania energética.
14: A proposta permite a recomposição estatal por meio da compra de ativos operacionais ou participações em refinarias e bases de distribuição. Para Carlos Veras, o projeto combate aumentos abusivos de preços e garante o abastecimento em regiões remotas e de vulnerabilidade social.
12: Jefferson Campos, do PL de São Paulo, é um dos signatários da proposta de emenda à Constituição que estabelece um teto de gastos para órgãos da administração pública.
14: A proposta fixa limites orçamentários para despesas com publicidade institucional e determina um teto para os gastos do Poder Legislativo e dos Tribunais de Contas. Jefferson Campos entende que a medida contribui para garantir maior responsabilidade fiscal na administração pública.
12: Transportes. A Comissão de Viação e Transportes aprovou um selo para premiar cidades que adotem boas práticas no trânsito. Saiba mais sobre o assunto na reportagem de Agui Pontes.
16: A Câmara dos Deputados debate recompensar municípios que adotem boas práticas na gestão do trânsito. A Comissão de Viação e Transportes aprovou o projeto que institui o selo Município com Mobilidade Segura. O objetivo da medida é premiar as cidades que façam um bom trabalho na prevenção de acidentes. Menos de 40% dos municípios receberiam o selo hoje. O projeto de lei do deputado Amon Mandel, do Republicano do Amazonas, dá justamente um incentivo para as cidades que cumprem as diretrizes da Política Nacional de Mobilidade Urbana. Mas não só, ela estabelece duas exigências: que o município possua um plano de mobilidade urbana e que esteja integrado ao Sistema Nacional de Trânsito previsto no Código de Trânsito Brasileiro. No primeiro caso, que pede a existência de um plano de mobilidade, 1.910 municípios já são obrigados a elaborar e aprovar um plano, mas desses, 79,6% não cumpriram a determinação legal. Para além disso, 63,2% de todos os municípios brasileiros pecam no segundo ponto, que é estar integrado ao Sistema Nacional de Trânsito. Para conseguir o selo, também se exige que programas, ações, campanhas e metas adotadas pelo município estejam alinhadas com o Plano Nacional de Redução de Mortes e Lesões no Trânsito e ao conceito Visão Zero, que busca um contexto em que mais nenhuma morte aconteça no trânsito. Com a implementação do projeto, o Poder Executivo definirá o órgão responsável pela concessão, fiscalização e divulgação dos municípios certificados. Segundo o deputado Amon Mandel, autor do projeto, o selo municipal surge como um instrumento de incentivo e reconhecimento para gestões comprometidas com práticas modernas de segurança. O selo, ainda segundo o deputado, contribui para promover a acessibilidade e prevenir mortes e lesões graves. O projeto será analisado pelas comissões de Desenvolvimento Urbano e de Constituição e Justiça e de Cidadania. Da Rádio Câmara de Brasília, Agui Pontes.
14: Delegado Caveira, do PL do Pará, apresentou o projeto que proíbe a exigência de vistoria veicular periódica, baseada apenas no tempo de uso do automóvel. A proposta busca impedir cobranças recorrentes que penalizem motoristas e proprietários de veículos mais antigos.
12: Atualmente, a lei não estabelece a obrigação da vistoria, mas a proposta inclui a proibição de forma expressa no Código de Trânsito Brasileiro. Delegado Caveira argumenta que defeitos mecânicos representam menos de 7% dos sinistros em rodovias federais.
14: A Câmara analisa projeto que obriga a instalação de temporizadores regressivos em semáforos que tenham fiscalização eletrônica. A autora da matéria, Gleisi Hoffmann, do PT do Paraná, afirma que a medida torna o trânsito mais seguro, evitando frenagens bruscas, acelerações indevidas e decisões de risco nos cruzamentos.
12: Gleisi Hoffmann ressalta ainda que se o temporizador estiver com defeito, dessincronizado ou com baixa visibilidade, não poderá ser aplicada a multa pelo equipamento de fiscalização. A proposta dá aos órgãos de trânsito 60 dias para adequar os semáforos que já possuem fiscalização eletrônica.
17: Segurança Pública.
14: Guilherme Derrite, do PP de São Paulo, quer incluir entre os crimes hediondos as formas mais graves de homicídio, latrocínio e extorsão, cometidas por integrantes de organizações criminosas e milícias. A proposta amplia o tratamento mais rigoroso para crimes praticados nesse contexto.
12: Guilherme Derrite argumenta que esses delitos têm maior potencial de violência e intimidação e, por isso, devem receber o mesmo tratamento dado aos crimes mais graves previstos na legislação. O deputado reitera que a medida reforça o combate ao crime organizado.
14: Tornar imprescritível o crime de trabalho análogo à escravidão é o objetivo de projeto apresentado por Amanda Gentil, do PP do Maranhão. Se a mudança for aprovada, o passar do tempo não poderá impedir a responsabilização de quem cometer esse tipo de crime.
12: Amanda Gentil lembra que a Corte Interamericana de Direitos Humanos já determinou ao Brasil a adoção de medidas para impedir a prescrição desses crimes. A deputada avalia que a mudança pode reduzir a impunidade de casos em que a investigação e a responsabilização demoram a avançar.
14: O projeto de defensor Stélio Denner, do União de Roraima, inclui na Lei Maria da Penha o monitoramento eletrônico do agressor como medida protetiva de urgência em situações de alto risco à mulher. Segundo o deputado, a iniciativa visa conter a escalada do feminicídio no Brasil.
12: Pelo texto do defensor Stélio Denner, o juiz deverá observar novos critérios para conceder a medida protetiva, como casos de ameaça grave, histórico de agressões e perseguição. O texto também prevê a integração da tornozeleira eletrônica com mecanismos de alerta direto à vítima.
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17: Política.
14: Elmar Nascimento, do União da Bahia, defende o respeito às prerrogativas do Congresso e as garantias do devido processo legal na atuação dos órgãos de controle. O deputado reclama de interferências de outros poderes e ressalta a importância do contraditório e da ampla defesa.
12: Elmar Nascimento afirma que decisões sobre orçamento, emendas e mandatos devem respeitar o devido processo legal. Ele também afirma que os órgãos de controle precisam atuar dentro das competências definidas pela Constituição, sem criminalizar a política.
11: Saúde.
14: Fernando Monteiro, do PSD de Pernambuco, sugere a criação do Dia Nacional dos Técnicos e Auxiliares em Saúde Bucal, a ser comemorado em 20 de março. De acordo com o parlamentar, o projeto busca valorizar os mais de 230 mil profissionais da área registrados no país.
12: Fernando Monteiro acredita que a data vai incentivar ações educativas e científicas, além de impulsionar políticas públicas para fortalecer a odontologia no SUS. Ele sustenta que esses profissionais têm papel importante na prevenção de doenças.
11: Educação.
14: Avança na Câmara projeto que reserva recursos de bolsas educacionais para pessoas com deficiência. Os detalhes com a repórter Silvia Munhato.
19: A Comissão de Defesa dos Direitos das Pessoas com Deficiência da Câmara dos Deputados aprovou proposta que destina um percentual dos recursos do FNDE para bolsas e outros tipos de auxílios para estudantes com deficiência. O percentual deverá ser regulado pelo Executivo. Hoje, a legislação permite ao FNDE, o Fundo Nacional de Desenvolvimento da Educação, conceder bolsas de estudo, bolsas de permanência e ressarcimento de despesas a estudantes, mas não prevê reserva para grupos específicos. A versão original do projeto destinava o benefício apenas aos estudantes surdos, mas foi ampliada durante a avaliação pela Comissão de Educação. O relator na Comissão de Defesa dos Direitos das Pessoas com Deficiência, deputado Rodrigo Hollenberg, do PSB do Distrito Federal, fez novo ajuste no texto.
20: Entendemos, porém, que não há motivo para a redação do substitutivo mencionar diretamente apenas as pessoas surdas ou pertencentes ao transtorno do espectro autista. Por essa razão, propomos um substitutivo que unifica a aplicação do dispositivo legal em benefício de todas as pessoas com deficiência por meio de remissão simples à Lei Brasileira de Inclusão das Pessoas com Deficiência.
19: O relator citou dados do Censo da Educação Superior de 2024 que mostram que os maiores grupos de estudantes com deficiência matriculados no ensino superior são pessoas com deficiência física, 30,5%, baixa visão, 22,8% e transtorno do espectro autista, 16,7%. A proposta que reserva recursos de bolsas educacionais para pessoas com deficiência será analisada agora pelas comissões de Finanças e Tributação e de Constituição e Justiça. Da Rádio Câmara de Brasília, Silvia Minhato.
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12: Os deputados analisam projeto que obriga os postos a detalhar a composição do preço dos combustíveis na nota fiscal. O texto pode ser incluído na pauta de votações, como informa o repórter Antônio Vital.
25: Está pronto para ser votado no plenário da Câmara projeto que obriga os postos de combustíveis a detalhar na nota fiscal todos os componentes do custo da gasolina, do etanol e do diesel para o consumidor. De acordo com a proposta apresentada pelo deputado licenciado Guilherme Boulos, a nota fiscal deverá conter informações como o custo inicial do combustível para o produtor ou importador, o custo do biocombustível adicionado à gasolina, o lucro da distribuidora e do dono do posto, bem como o valor dos tributos federais e estaduais. Produtores, importadores e distribuidores também ficam obrigados a fornecer as mesmas informações em suas notas fiscais. O objetivo, de acordo com o autor, é permitir identificar a composição do custo final, o que seria bom para a concorrência e para o consumidor, que poderia assim agir como fiscal em caso de abusos. O projeto ganhou regime de urgência, o que permite que seja votado diretamente no plenário da Câmara, sem passar pela análise das comissões permanentes da Casa. O regime de urgência foi aprovado de maneira simbólica, mas provocou discussão no plenário. Para o deputado Gilson Marques, do Novo de Santa Catarina, não tem como dono do posto de combustíveis saber todos os componentes do preço.
2: Transparência é sempre positivo, mas a minha preocupação aqui, entre outras, é o seguinte: informe na nota fiscal toda a composição do preço dos combustíveis e do GLP. O posto de combustível não tem essa informação, não tem como ele ter essa informação. Toda a composição do custo de cada componente, de cada pessoa, de onde vem a importação, ele não tem essa informação hoje.
25: Já a bancada aliada ao governo defendeu a proposta, como disse o deputado Tarcísio Mota, do PSOL do Rio de Janeiro.
3: Ele é singelo, ele diz: na nota fiscal da produção da compra do combustível ou do gás, deverá haver discriminado aquilo que é o custo do produto que vem, né, o custo da produção daquela mercadoria, do combustível, e também os custos de impostos e os custos, inclusive o lucro que está vindo das próprias refinarias. Há que se lembrar que o processo de privatização das refinarias no Brasil resultou num processo de encarecimento do combustível.
25: Ainda não há data para votação no plenário da Câmara do projeto que obriga os postos de combustíveis a detalhar na nota fiscal todos os componentes do custo da gasolina, do etanol e do diesel para o consumidor. Da Câmara de Brasília, Antônio Vital.
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5: Esporte.
6: João Cury, do MDB de São Paulo, defende proposta que estende a imunidade tributária às entidades esportivas sem fins lucrativos. A medida que para organizações dos movimentos olímpico, paralímpico, clubístico e educacional, as instituições de educação e assistência social.
8: A iniciativa, que tem o apoio de João Cury, visa fortalecer o desenvolvimento de atletas e contribuir com a saúde pública. Ele acredita que a imunidade sobre impostos de patrimônio, renda e serviços garante maior estabilidade financeira para as entidades formadoras.
6: Projeto de Saulo Pedroso, do PSD de São Paulo, define quem pode ser considerado representante de uma organização esportiva privada nos casos de corrupção no esporte. Entram nessa definição dirigentes, diretores, administradores e procuradores que exerçam poderes de representação.
8: Saulo Pedroso explica que a medida pretende dar mais clareza à aplicação da lei e evitar interpretações diferentes sobre quem pode responder pelo crime de corrupção privada no esporte. Ele ressalta que o projeto não institui um novo crime nem altera as penas previstas atualmente.
6: Proposta de delegado Éder Mauro, do PL do Pará, estabelece o sexo biológico registrado no nascimento como único critério para definir a categoria de atletas em competições esportivas promovidas pelo poder público.
8: O texto também inclui competições estudantis e prevê a apresentação de documentos para comprovação. Delegado Éder Mauro alerta que atletas que competirem em categoria diferente da correspondente ao sexo de nascimento poderão ser excluídos, perder premiações e sofrer suspensão. Pensão de até um ano.
6: Márcio Bioc, do MDB do Rio Grande do Sul, defende a aprovação de projeto que institui 8 de novembro como Dia Nacional do Fisioterapeuta Esportivo. Autor da proposta, ele ressalta a importância dos profissionais na prevenção de lesões e na recuperação de quem pratica atividades físicas.
8: Márcio Bioc avalia que a homenagem também pode ampliar conscientização sobre a prática segura de exercícios. O deputado explica que a data escolhida marca a fundação da Sociedade Nacional de Fisioterapia Esportiva e o reconhecimento oficial da especialidade no país.
6: Termina agora o Jornal Câmara dos Deputados, produzido pela Rádio Câmara, com trabalhos técnicos de Everson Urani e apresentação de José Carlos Andrade e Márcio Aquilissardi. Uma boa noite para você.
8: Uma ótima noite. A Voz do Brasil volta amanhã.
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0: Sexta-feira, 9 de outubro de 2026. A nova pesquisa Datafolha mostra o senador Flávio Bolsonaro do PL com 52% em votos válidos no segundo turno. O presidente Lula do PT aparece com 48%. Os votos válidos excluem brancos, nulos e indecisos e contabilizam o placar final no dia do pleito. Em votos totais, Flávio fica com 49% e Lula com 45%. A margem de erro é de 2 pontos para mais ou para menos. Foram entrevistados mais de 2.500 eleitores entre terça-feira e quinta-feira. A pesquisa foi encomendada pela Folha e pela TV Globo e está sob o registro BR-02949-2026 no TSE. O governo federal informou ao Supremo Tribunal Federal que o pagamento de precatórios sem perícia deve alcançar 255 bilhões de reais em 2026. A União também pediu a suspensão de ações indenizatórias relacionadas aos preços do setor de açúcar e álcool. O pedido foi feito em uma ação relatada pelo ministro Gilmar Mendes. O magistrado já levou o debate ao plenário, mas o ministro Luiz Fux pediu mais tempo para analisar o caso na segunda turma do STF. Quase metade dos municípios avaliados pelo Ministério da Saúde está em situação de alerta ou risco para o mosquito Aedes aegypti. Segundo o levantamento realizado entre maio e agosto, a maior parte dos focos foi encontrada em recipientes como vasos, pratos de plantas e garrafas, responsáveis por mais de 40% dos criadouros. Apesar do alerta, os casos prováveis de dengue caíram cerca de 70% neste ano. Até 26 de setembro, foram registrados 470 mil casos contra 1,5 milhão no mesmo período de 2025. No horário de Brasília, 00:33.
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2: 34 minutos agora desta sexta-feira. Mais uma vez, muito obrigado a você que está aqui, que nos acompanha no CBN Madrugada com Ricardo Garcia na mesa de som. Vamos juntos até às 5 horas da manhã. E agora já estamos com toda a rede reunida. Aquele bom dia especial para você de São Paulo, que estava acompanhando a Voz do Brasil e agora está conosco. Estávamos esperando você para os principais destaques do dia. Começamos com os números da corrida ao Palácio do Planalto. Igor Cardim.
3: Na primeira pesquisa Datafolha para o segundo turno, Flávio Bolsonaro tem 52% dos votos válidos, contra 48% de Lula. A diferença está dentro da margem de erro de 2 pontos percentuais. O levantamento mostra que 94% dos eleitores estão decididos sobre o voto. Entre os eleitores dos outros candidatos no primeiro turno, 46% declararam apoio a Flávio e 32% a Lula. A avaliação do governo, no entanto, não mudou e permanece com 48% de aprovação.
2: Flávio Bolsonaro reafirma que, se eleito, não vai tentar um novo mandato. Quem informa é Samantha Klein.
4: O senador Flávio Bolsonaro disse que, se eleito, quer aprovar o fim da reeleição e garantir que o mandato de 5 anos já sirva para ele. O presidenciável afirmou ainda que vai ter capital político para aprovar a PEC sobre o tema. Já certo da vitória, Flávio começou a convidar presidentes da direita para sua eventual posse e nega que vai fazer um ajuste fiscal com o corte de benefícios sociais.
2: E a estratégia de Lula, Isa Stassiarini.
5: O presidente Lula gravou nesta quinta-feira parte da propaganda eleitoral que começa a ser divulgada nesta sexta. Nos programas, Lula vai explorar o fim da jornada 6x1 e atacar diretamente Flávio Bolsonaro, dizendo que, se eleito, ele vai cortar programas sociais, como farmácia popular e mais médicos. Lula ainda pretende dizer que Flávio não vai dar aumento real ao salário mínimo. Em conversa com jornalistas, Lula chamou o corte de gastos proposto por Flávio de aberração. Para reverter o favoritismo do adversário, o presidente mudou a equipe de comunicação da campanha e disse que Hugo Mota vai ajudá-lo a ganhar as eleições, apesar do Republicanos ter declarado apoio a Flávio Bolsonaro.
2: Eduardo Paes reconhece a derrota na disputa pelo governo do Rio de Janeiro, informa Matheus Maciel.
6: Douglas Ruas, do PL, deve ser proclamado o governador eleito do Rio de Janeiro no sábado, quando o Tribunal Regional Eleitoral vai retotalizar os votos da eleição fluminense. Nesta quinta-feira, o Tribunal Superior Eleitoral anulou os 274 mil votos dados a Antony Garotinho, que teve a candidatura indeferida. O candidato do PSD, Eduardo Paes, questionou a decisão no Supremo, mas teve a ação julgada improcedente pelo ministro Cristiano Zanin. Enquanto isso, Ruas faz promessas para os primeiros 100 dias de mandato.
2: Meia-noite 37, cadeia para abusador de crianças em São Paulo, destaca Nadédia Calado.
7: A Polícia Civil investiga a ação de suspeitos de crimes sexuais contra crianças na Grande São Paulo e na capital paulista. Em uma das ocorrências no limite entre São Paulo e Osasco, um homem foi preso após uma das vítimas fazer com as mãos o gesto internacional de pedido de socorro para policiais militares.
2: Manchete chega da capital paulista agora com Luiz Delboni.
8: 5 das 11 crianças hospitalizadas por passarem mal após comer um bolo em uma escola na zona leste de São Paulo receberam alta. A polícia aguarda o resultado da perícia no doce para investigar se o caso se trata de uma intoxicação ou de um envenenamento. O alimento foi preparado pela mãe de um dos alunos.
2: A ciência a serviço da medicina, de Minas Gerais, Janaína Regiane.
9: A ciência brasileira avança com uma vacina inédita contra a malária Vivax, forma da doença para a qual ainda não existe imunizante no mundo. Desenvolvida pela UFMG em parceria com a USP e o laboratório Cristália, a Vivaxin foi autorizada pela Anvisa a iniciar testes em humanos em uma pesquisa realizada em Belo Horizonte. A proposta é avaliar a segurança da vacina e futuramente contribuir para o combate à doença que ainda atinge milhões de pessoas.
2: Cadeia para assaltantes de residência em São Paulo, informa Lucas Taveira.
10: 7 suspeitos de integrar uma quadrilha especializada em furtos a residências foram presos pela Polícia Civil durante a Operação Chave Mestra. A investigação aponta que o grupo estudava os imóveis antes dos crimes e tinha a divisão de tarefas, incluindo a receptação dos objetos. Uma empresa de compra e venda de ouro também é investigada por suspeita de receber os produtos furtados e financiar as ações.
2: Destaque do esporte, o futebol aqui no CBN Madrugada com Gabriel Dudziak.
11: O Palmeiras reduziu a 1 ponto a distância para o líder Flamengo na noite desta quinta-feira. O Alviverde ganhou do Bahia em casa por 1-0 com um gol de Flaco Lopes, enquanto o rubro-negro ficou no 2-2 com o Santos. Os flamenguistas abriram 2-0 com gols de Danilo e Lucas Paquetá, mas sofreram a igualdade com 2 gols de Neymar em cobranças de pênalti. Agora, o Flamengo lidera com 61 pontos e o Palmeiras é o segundo com 60. O terceiro colocado é o Fluminense, que venceu o Coritiba por 4-0 na noite de ontem. Também nesta quinta-noite, o quarto colocado, Atlético Paranaense, empatou por 2-2 com o Atlético Mineiro. A próxima rodada do Brasileirão começa no sábado, com os seguintes jogos: Vasco e Remo e São Paulo e Vitória. No domingo jogam Atlético Mineiro e Santos, Grêmio e Internacional, Palmeiras e Corinthians, Flamengo e Fluminense e Bahia e Mirassol. Na segunda-feira são 3 partidas: Coritiba e Botafogo, Chapecoense e Atlético Paranaense e Bragantino e Cruzeiro.
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2: Faltando 19 minutos para uma da madrugada, Maria Clara Sasaki traz para a gente as informações sobre a previsão nesta sexta-feira.
12: Sexta-feira, véspera de feriado prolongado e tem alerta na região sul do Brasil. Muita atenção para o risco de temporais, principalmente nas áreas de fronteira com a Argentina e com o Paraguai. A quantidade de chuva pode provocar enchentes e também alagamentos. Não se descartam rajadas de vento de moderada a forte intensidade, trovoadas e queda de granizo. Para o sudeste e o centro-oeste do Brasil, se chover, serão pancadas isoladas no período da tarde entre São Paulo, sul de Minas, Rio de Janeiro, Mato Grosso do Sul e algumas áreas de Mato Grosso. Mas é uma chuva tão passageira que no final de semana a condição ainda é de temperaturas elevadas. Para a tarde desta sexta-feira, máxima de 32 graus na capital paulista, em Belo Horizonte, até 34 graus no Rio de Janeiro. Para o nordeste do Brasil, tempo firme hoje e também nos próximos dias. A temperatura sobe bastante no interior dos estados, então muita atenção com a hidratação, uso do protetor solar. A máxima passa facilmente aí dos 38 graus nos municípios do interior do Nordeste. Chove ainda nos estados de Rondônia, Acre e no Amazonas. Maria Clara Sasaki, da Clima Tempo, para a CBN.
2: 43 minutos agora desta sexta. Mais uma vez, muito obrigado pela companhia. Pessoal participando aqui no YouTube, acompanhando as imagens. Obrigado ao Júlio Domingos, também Paulo Sérgio Santos, Ciro Mendonça Filho, Maria Fátima Albuquerque, pessoal trocando ideias no nosso chat pelo WhatsApp 11 999 11 9981. Rosalina de Lausanne Paulista, muito obrigado pela mensagem, pela audiência. O Frank está em Jaú, dizendo que está um calor danado no interior de São Paulo. Muito obrigado também o Paulo Roberto Coivo, de Alambari, interior de São Paulo, também presente. Itararé, é o Chico do Itararé, está lá em Campina Grande, na Paraíba, também acompanhando o CBN Madrugada. Paulo Reis, de São Simão, interior de São Paulo. Obrigado ao Rodrigo Fernando e Manu, direto de Curitiba, no Paraná. Agradeço demais a companhia. Pelo e-mail você pode interagir também, é só entrar no site cbn.com.br, clique lá no Fale com Âncora, ou então via Instagram. Pode encontrar a gente aqui também na rede social, no Instagram, no @phcgalvão. Repetindo, @phcgalvão, você pode interagir por aqui, como faz o nosso ouvinte João Carlos dos Santos. Está nos acompanhando direto de Belém do Pará. Obrigado, João, pela sua companhia. Agradeço demais aqui também a companhia do Adão Mastelaro, Dantas Francisco, Francisco Félix, pessoal participando no Instagram, aqui no @phcgalvão. 44 minutos agora desta sexta-feira, nós vamos a Brasília com Igor Cardim, tem os últimos números do Datafolha na corrida ao Palácio do Planalto.
3: Na primeira pesquisa Datafolha para o segundo turno da eleição presidencial, Flávio Bolsonaro, do PL, aparece com 52% dos votos válidos, contra 48% do presidente Lula, do PT. Já na intenção de voto total, que inclui abstenções, Flávio aparece com 49% e Lula com 45%. Outros 5% declaram voto em branco, nulo ou nenhum candidato, enquanto 1% está indeciso. A diferença de 4 pontos configura empate técnico no limite da margem de erro, que é de 2 pontos percentuais. O levantamento mostra ainda que 94% dos eleitores estão totalmente decididos sobre o voto, enquanto 6% ainda admitem mudar de candidato. Entre os eleitores de Flávio, 69% dizem votar nele por considerar o senador a melhor opção e 25% afirmam que querem derrotar Lula. Entre os apoiadores do presidente, 83% dizem escolher o petista por considerar que ele é o melhor candidato, enquanto 13% querem derrotar o candidato do PL. Entre os eleitores que votaram em Augusto Cury, Renan Santos, Ronaldo Caiado e Romeu Zema no primeiro turno, 46% agora declaram voto em Flávio Bolsonaro, 32% em Lula e 15% dizem que vão votar em branco ou nulo. Em conversa com jornalistas após a divulgação da pesquisa, Lula afirmou que não trabalha com base nos levantamentos e que pretende buscar votos nos dias que restam até a eleição.
13: Eu não avalio pesquisa, não trabalho assim. Eu trabalho sabendo que eu fiz ter mais votos que o Flávio para ganhar as eleições. Eu tenho 17 dias para isso. E a minha obrigação é trabalhar para ganhar esses votos.
3: Na live semanal no YouTube, Flávio Bolsonaro agradeceu os apoios recebidos de ex-candidatos à presidência e afirmou que espera receber em breve até o voto do presidente Lula.
14: E daqui a pouco, gente, até o Lula vai declarar apoio em mim, né? Porque ele sabe que ele não tem condição de arrumar o país, né? Então, para salvar o Lula, daqui a pouco tá fazendo propaganda. Para salvar o país, vote em Flávio Bolsonaro 22. Aí vai ser muito bem-vindo, Lula. Se quiser fazer isso, Lula, já quiser desistir agora, eu acho que aqui eu falo, né? Não é com nenhuma soberba, é até com um pouco de indignação.
3: A avaliação do governo Lula permanece estável, segundo o Datafolha. A desaprovação é de 49%, mesmo índice da pesquisa anterior, enquanto a aprovação se mantém em 48%. Outros 2% não souberam responder. Antes eram 3%. A pesquisa Datafolha foi encomendada pela Globo e pela Folha de São Paulo. Foram ouvidas 2.520 pessoas com 16 anos ou mais nos dias 6 e 7 de outubro. A margem de erro é de 2 pontos percentuais para mais ou para menos. E o nível de confiança é de 95%. O registro na Justiça Eleitoral é BR-0949-2026. Com colaboração de Isa Stassiarini, de Brasília, Igor Cardim.
2: Continuamos na capital federal com a Samantha Klein. O candidato Flávio Bolsonaro recebeu o apoio nesta quinta-feira de Augusto Cury. A Samantha tem mais detalhes.
4: O candidato do PL, Flávio Bolsonaro, afirmou que a eventual aprovação da proposta de emenda à Constituição do fim da reeleição já vai valer para ele se eleito. Nesta quinta-feira, ele disse que teve a fala distorcida e negou o projeto de garantir ao ex-presidente Jair Bolsonaro concorrer em 2030. Ele ainda falou que sempre adotou uma postura contra a reeleição.
15: Propus para mim só, por enquanto. Esse compromisso que eu fiz é muito mais do que um compromisso. Eu sou autor da PEC que acaba com a reeleição para presidente da República. Porque eu quero dar um exemplo. Mais uma vez, gente, eu não estou disputando poder. Eu estou disputando o futuro do Brasil. Diferente do Lula, que gastou 350 bilhões nos últimos dias para tentar se reeleger. Então, a reeleição é um instituto que, para mim, precisa acabar.
4: O senador também ponderou que a extensão da medida e o tempo dos mandatos é uma competência do Congresso Nacional. Em manifestação anterior, Flávio afirmou que, se eleito, pretende permanecer por décadas no poder ao lado de Jair Bolsonaro. Ao mesmo tempo, o presidenciável já vem se manifestando certo da vitória e convidou alguns presidentes da direita no continente para participar da posse, a exemplo do colombiano Abelardo de la Espriella. Ele ainda sinalizou que pretende incluir o Brasil no escudo das Américas, aliança criada por Donald Trump. Nesta quinta, Flávio recebeu formalmente o apoio do Podemos, partido que elegeu 77 políticos no primeiro turno, incluindo um governador e 2 senadores. No ato, ele negou a intenção de fazer um ajuste fiscal, com foco na mudança da política de reajuste dos benefícios previdenciários, e afirmou que pretende pretende reajustar as aposentadorias acima da inflação. O coordenador de economia do plano de governo, Adolfo Saxida, também foi às redes para afirmar que os programas sociais serão mantidos e que não haverá programa de desestatização.
16: Se você que está ouvindo esse vídeo é do Banco do Brasil, da Caixa Econômica e da Petrobras, saiba de uma coisa: não existirão privatizações de empresas. Nenhuma dessas empresas será tocada. Nós respeitamos demais a história de vocês. E o nosso governo é um governo que vai fortalecer a gestão das estatais. E elas vão voltar a dar lucro e respeitar o povo brasileiro.
4: Segundo Saxida, os cortes vão ser feitos somente no que chama de abusos, como supersalários e excesso de ministérios. De Brasília, Samantha Klein.
2: A gente continua na capital federal agora com a Isa Stassiarini e a estratégia do presidente Lula, a tentativa de reverter a derrota parcial no primeiro turno.
5: O presidente Lula vai explorar a proposta que acaba com a jornada 6x1 da propaganda eleitoral que começa nesta sexta-feira e vai bater na tecla de que Flávio Bolsonaro vai cortar programas sociais se for eleito. Lula também deve reforçar o discurso de que o adversário não deve dar aumento real do salário mínimo nem ajustar a aposentadoria, apesar do adversário ter dito que vai reajustar as aposentadorias acima da inflação. Lula ainda pretende aproveitar o horário eleitoral para fazer um discurso mais combativo. Deve mostrar a biografia de Flávio Bolsonaro, falar das relações dele com os escândalos da rachadinha e a proximidade com grupos da milícia do Rio de Janeiro. Lula gravou parte da propaganda eleitoral nesta quinta-feira no QG de campanha em Brasília. Depois, em conversas com jornalistas, ele criticou a intenção de Flávio Bolsonaro de cortar mais de 200 bilhões de reais em despesas.
13: Uma aberração do ponto de vista de proposta política é a ideia do tesouraço. Porque no Brasil, toda vez que um governo fala que vai fazer corte, esse governo, quando faz teto de gasto, esse governo, quando fala de ajuste fiscal, ele não fala tentando fazer com que os ricos percam alguma coisa. Eles fazem essa proposta para tirar do pobre.
5: Por orientação da militância jovem do PT, Lula tem explorado a linguagem de internet para tentar reverter os votos no segundo turno e trocou a comunicação de campanha depois de ter feito críticas públicas ao coordenador Edinho Silva. O senador cearense Camilo Santana assumiu como coordenador político. Já o governador reeleito do Piauí, Rafael Fonteles, passou a comandar a comunicação e o senador eleito pela Bahia, Rui Costa, assumiu a agenda de campanha. Lula disse à imprensa que a troca no comando não partiu dele.
13: O único jeito de você ganhar uma eleição é você ganhar voto. E eu estou convencido que eu vou ganhar as eleições. A mudança na coordenação não é minha, querido. Eu sou candidato. A coordenação é do partido, dos aliados.
5: Pela manhã, ele se reuniu com o presidente da Câmara, Hugo Mota, um dia depois do partido dele, o Republicanos, ter declarado apoio a Flávio Bolsonaro. Questionado por jornalistas, Lula disse que Mota sinalizou o apoio a ele e falou que o presidente da Câmara vai ajudá-lo a ganhar a eleição. Com o objetivo de reverter a vantagem de Flávio e recuperar os votos no Nordeste, onde o presidente teve um desempenho inferior ao de 2022, Lula viaja a Natal neste sábado, onde vai fazer agenda de campanha com foco na redução da jornada de trabalho. Com a colaboração de Rani Veloso, de Brasília, Isa Stassiarini.
2: Bom, daqui a pouquinho então, como dissemos já no início do programa, a gente vai levar ao ar a conversa que tivemos com o cientista político, sociólogo, presidente do Instituto Cultiva, o Ruda Rich, sobre a pesquisa Datafolha e também as estratégias tanto de Flávio Bolsonaro quanto de Lula para as próximas duas semanas. Faltam 5 minutos agora para uma. Situação praticamente definida, ou definida, só falta oficializar no Rio de Janeiro, né? Vai ter um novo governador, Douglas Ruas, do PL. O candidato Eduardo Paes já admitiu a derrota. O Matheus Maciel tem pra gente os detalhes.
17: O Tribunal Regional Eleitoral marcou para sábado a retotalização dos votos na disputa ao governo do Rio que deve referendar a vitória de Douglas Ruas em primeiro turno. Nesta quinta-feira, o Tribunal Superior Eleitoral determinou, por 5-2, a anulação dos 274 mil votos dados a Antony Garotinho, do Republicanos, que teve a candidatura indeferida. A coligação de Eduardo Paes, do PSD, ainda tentou barrar no Supremo com uma ação que argumentava que os votos de Garotinho, mesmo invalidados, não se equiparam ao voto nulo, apolítico ou de protesto. Por isso, eles não deveriam alterar o cálculo.

0: de elegibilidade, não há como computar esses votos como votos válidos para nenhum fim.
1: Considerados os votos atribuídos ao recorrente na forma determinada pela solução, o primeiro colocado alcançou 49,27% dos votos, razão pela qual não obteve a maioria absoluta necessária à eleição no primeiro turno.
2: Douglas Ruas acusou a coligação de pais de fazer gincana jurídica.
3: É primeiro lamentar dessa postura. O que nós vimos aí nos últimos dias foram ataques às instituições. Nós vimos a Procuradoria-Geral da República ser atacada. Nós vimos a Justiça Eleitoral ser atacada. O Estado do Rio de Janeiro, nos últimos meses, já convive com uma verdadeira gincana jurídica patrocinada por esse mesmo partido. E há que se ter responsabilidade com o processo democrático, com o processo eleitoral. Então é lamentável que se insista em querer levar para o judiciário aquilo que deve ser resolvido na arena da política, no voto.
2: Mesmo antes da retotalização dos votos, Ruas já adotou o tom de eleito e fez promessas para os primeiros 100 dias de governo.
3: Nós vamos convocar todos os aprovados nos concursos das forças de segurança do Estado do Rio de Janeiro e vamos estabelecer um cronograma para a realização de novos concursos com o objetivo de zerar esse déficit de profissionais em todas as instituições da segurança pública no Estado do Rio de Janeiro. Em relação à saúde, tem uma meta nossa clara nos primeiros 100 dias de governo, entregar o tão sonhado e esperado Hospital do Câncer de Nova Friburgo.
2: A propaganda eleitoral de rádio e TV para o governo fluminense, que recomeçaria nesta sexta-feira, foi suspensa pelo TRE. Com a colaboração de Gabriel Freitas e Rodrigo Bressani, do Rio de Janeiro, Matheus Maciel.
4: Faltam 2 minutos agora para 1 da madrugada. Agradecer a companhia da ouvinte, do ouvinte CBN, pelo WhatsApp no 11 999 11 9981. Barueri garoando, nos informa o Mário. Obrigado também ao Mário de Souza, lá de Manaus, Amazonas. Calor danado, diz aqui o nosso ouvinte. Calor intenso também em Campinas. É o Eliseu Cirino. Obrigado pela mensagem. Também por aqui o Nínero Torres de Vasconcelos, zona norte de São Paulo. E o Zé Ferreira de Vila Velha, no Espírito Santo. Pelo YouTube, o pessoal que participa do chat, a gente agradece a companhia. Você pode entrar lá no nosso canal e trocar ideias com os demais ouvintes, acompanhar aqui as imagens do estúdio, ou então por e-mail, entre lá no site cbn.com.br, você clica no Fale com Âncora e dá para interagir também via Instagram, aqui no @phcgalvão. Repetindo, @phcgalvão, você pode interagir aqui pelo Instagram, como faz o nosso ouvinte, o Ricardo Vernieri de Alencar. Obrigado pela companhia. E o Didi de Minas Gerais também chegando aqui na rede social, no @phcgalvão. Muitíssimo obrigado. Quem está chegando aqui agora também é Matheus de Souza.
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sexta-feira, 9 de outubro de 2026. O ministro Cristiano Zanin, do Supremo Tribunal Federal, negou o pedido da coligação de Eduardo Paes, do PSD, para suspender os efeitos da decisão que anulou os votos de Antônio Garotinho, do Republicanos, na decisão para governador do Rio de Janeiro. A coligação queria garantir a realização de um segundo turno entre Paes e Douglas Ruas, do PL. Com a decisão, continua valendo a determinação do TSE para excluir o cálculo dos votos válidos os mais de 270 mil votos recebidos por Garotinho. O Tribunal Regional Eleitoral do Rio de Janeiro marcou para sábado, às 3 da tarde, a retotalização dos votos. O ex-candidato à presidência Augusto Cury, do Avante, declarou apoio a Flávio Bolsonaro no segundo turno contra o presidente Lula. O ex-candidato pediu que o senador do PL se comprometesse publicamente com propostas defendidas por Cury durante sua campanha, como o fim da reeleição presidencial e a proteção.

0: nutrição integral às mulheres. Augusto Cury recebeu mais de 3 milhões e 400 mil votos no primeiro turno e foi o terceiro colocado na disputa, com quase 3% dos votos válidos. O presidente deposto da Venezuela, Nicolás Maduro, e a mulher Cília Flores foram acusados de tortura pelas autoridades dos Estados Unidos numa nova denúncia pública. A acusação passa a incluir violações de direitos humanos durante o período em que ele governou o país. Os promotores descrevem casos de vítimas submetidas a choques elétricos, afogamento e espancamentos enquanto estavam detidas na Venezuela. O casal, que já responde por narcotráfico, está preso em Nova York desde o início do ano. No horário de Brasília, 1:02.
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2: 1:03.

0: Muito bem, aqui no CBN Madrugada, espaço para a gente falar um pouco mais sobre a corrida presidencial. Nesta quinta-feira, Datafolha divulgou a primeira pesquisa após o primeiro turno, mostrando Flávio Bolsonaro com 49% das intenções de voto, Lula tem 45%, branco, nulo, 5%, indecisos, 1%. Levando em consideração apenas os votos válidos, Flávio Bolsonaro tem 52% e Lula 48%. A gente vai conversar aqui no CBN Madrugada com o cientista político, sociólogo Rudá Hitt, que é presidente do Instituto Cultiva. Rudá, muito bom dia, é um prazer tê-lo conosco aqui na CBN.
1: Bom dia, o prazer é meu. Obrigado pelo convite.
0: Bom, esses resultados, esses números, sinalizam alguma movimentação em relação ao que aconteceu no primeiro turno? Você enxerga alguma alteração, alguma surpresa ou não?
1: Não, na verdade, como saíram outras pesquisas, pelo menos mais uma pesquisa, a expectativa que foi criada é que a distância seria maior. Não muito maior do que saiu no Datafolha, mas maior. E, de qualquer maneira, a diferença está no limite da margem de erro. Eu estou dizendo que a distância é pequena, porque é bom lembrar que em 2014, iniciado o segundo turno, a primeira pesquisa que teve na disputa de Dilma Rousseff com Aécio, a diferença foi de 10 pontos percentuais. E nós sabemos que foi reduzindo, e a Dilma se reelegeu. Então, a diferença parecia realmente em função do crescimento do final do primeiro turno dos votos em Flávio, que haveria uma subida um pouco maior, mas também não é algo tão significativo assim.
0: Bom, nessa quinta-feira, o candidato Flávio Bolsonaro recebeu mais um apoio, né? Já tinha recebido do Caiado, também do Zema. E nesta quinta-feira, Augusto Cury, que havia dito que não ia para nenhum lado, acabou declarando apoio para o Flávio Bolsonaro. A gente lembra que ele teve 2,89% dos votos, são quase 3,5 milhões de votos. Qual o peso desse apoio, hein, Rudá?
1: Olha, me parece ser pequeno, porque grande parte dos eleitores desse segundo pelotão, ele já migrou no primeiro turno. A pesquisa da Datafolha demonstra também que aquilo que a pesquisa anterior já indicava, ele realmente se confirmou. Digamos que é 2-1. Dois votos que foram dados do Cury foram para o Flávio, um está indo para o Lula, o restante é nulo, branco. Então, lembrando que esses candidatos todos do segundo pelotão somados 7%, a ida para o Flávio me parece ser muito pequeno nesse momento. Migrou muito rapidamente e de maneira muito significativa no primeiro turno.
0: Como é que você avalia essa primeira semana após o primeiro turno, o comportamento dos candidatos? Vê alguma mudança na estratégia? O Lula resolveu aí gravar vídeos no celular, encontrando-se com os jovens, apostando na escala 6-1. Flávio dizendo que vai mudar a Constituição, dizendo que é contra a reeleição. Como é que você avalia essa primeira semana em relação à estratégia de cada um dos candidatos, hein?
1: Bom, o Flávio se posicionou já como presidente, né? Veja, isso é uma estratégia antiga de disputa política, em que o candidato que está à frente, ele vai se posicionando já como vitorioso, com uma forma de traduzir essa imagem para o eleitor, principalmente aquele que está indeciso. Ele e a coordenação de campanha dele, né, Rogério Marinho, eles estão se posicionando já, indicando o perfil dos ministros, falando o que é que vai ser prioridade para eles, avançando um pouquinho em algumas pautas, também na área econômica, nos cortes que eles almejam fazer. Então, de um lado é o Flávio que até então não era tão objetivo em relação às políticas concretas que ele vai adotar, ele passou a adotar de maneira um pouco mais firme esse discurso. No campo do Lula, me parece que a mudança é mais radical. Aliás, ele precisa mesmo fazer uma mudança, porque ele tem a caneta na mão, é o presidente, e ficou em segundo lugar, né, nessa disputa do primeiro turno. Ele fez uma série de estocadas na coordenação da campanha dele, alterou, vamos dizer assim, o comando, principalmente nas redes sociais, mas me parece que até mais radical do que isso, o comando da deliberação da campanha. Começou a gravar para o TikTok, junto da Anelisa e outros nomes de jovens que se elegeram no primeiro turno, e também houve uma iniciativa, principalmente do campo estudantil, de sair às ruas, inclusive no interior, onde tem faculdades ou unidades de universidades, principalmente públicas, né? Então, assim, houve uma mudança para criar uma energia de virada, né? O que vai resultar nessa tomada de decisão dos dois, a gente vai ver talvez nos próximos dias, principalmente na semana que vem. Agora, de fato, os dois definiram uma estratégia mais agressiva, né?
0: Estamos conversando aqui no CBN Madrugada com o cientista político, sociólogo, presidente do Instituto Cultiva, Rudá Hitt. Rudá, temos previstos três debates entre os candidatos. No primeiro turno, nenhum deles mostrou-se interessado em participar dos debates, não houve nenhum debate com a participação dos dois candidatos, e agora temos no próximo domingo marcado o debate da Record, depois no outro domingo da Bandeirantes, dia 18, e o debate previsto também na TV Globo na sexta-feira, antevéspera das eleições. Queria que você falasse da importância desses debates acontecerem e em que medida como é que está a tua expectativa em relação à participação deles, né? Porque o que a gente tem, o presidente Lula já disse que vai ao debate e tal, e o próprio Flávio também, mas acho que há uma dúvida em relação ao Flávio, que está na frente, né? Se realmente ele vai ou não participar, né? Queria saber a sua opinião.
1: Veja, se a diferença se amplia pro Flávio, não tem muito motivo para ele ir a um debate, né? O Flávio, ele não é uma pessoa até agora muito testada em debate, e ele não tem experiência executiva. Então, a possibilidade do Lula tentar criar uma situação de certa insegurança ou desvantagem pro Flávio é razoável. É verdade que o Lula ultimamente não vai muito bem em debate, né? Ele já foi muito mais afiado, irônico, criava situações para os adversários, que até eles mesmo riam das tiradas rápidas do Lula, mas nos últimos anos, né, essa capacidade e agilidade mental e verbal do Lula não é tão significativo. Agora, se a distância continua como está ou cai, Flávio não tem muita alternativa, porque ele estaria dando um argumento a mais para a campanha do Lula, que, como eu disse, sai agora com uma agressividade muito maior do que foi no primeiro turno, né? Acho que, no caso do Lula, ele não tem muita saída. Ele tem que ir mesmo, né? Eu acho que o que é importante também dizer sobre os debates é que pelo menos os dois primeiros debates, eles devem servir para fazer cortes, para ir para as redes sociais. Agora, o último debate é um debate que ele é preparado pelo curto tempo que tem de reação frente às eleições, né, de 25 de outubro. Ele não serve apenas para corte, é principalmente para criar um fato político para o adversário que ele não consegue superar caso a estocada que o adversário der for muito poderosa. Então é importante a gente entender o significado de cada debate. Ele não tem o mesmo significado para quem é estrategista da campanha dos dois, né?
0: Uma última questão, Rudá. Tivemos 33 milhões de eleitoras e eleitores que simplesmente não saíram de casa para votar no primeiro turno. Uma abstenção de mais de 20%. O que explica esse desinteresse, esse afastamento da política? É uma apatia política? É uma questão. E a outra, em que medida a candidatura de Lula, que está atrás, deve correr atrás desse universo de eleitores aí para tentar mudar a situação, hein?
1: Eu vou começar pela última pergunta. Veja, no caso do Lula, a abstenção que ele deve se preocupar é com os mais idosos. Por quê? Porque os mais idosos tendem a votar nele, segundo as últimas pesquisas. E foi justamente o segmento que se absteve, o que é meio que tradicional e meio que natural, pela dificuldade de locomoção e assim por diante. Então, aí está o segmento. Foram também jovens, mas que não se cadastraram, né? 16, 18 anos, a faixa logo seguinte a essa que se absteve. Mas no caso do Lula, o que é mais importante mesmo são os mais idosos, né? 60 a mais. De qualquer maneira, o eleitor brasileiro está se afastando das eleições. Gradativamente vem aumentando a abstenção nos últimos anos, ou seja, das últimas 3 ou 4 eleições, comparando com a atual, há uma subida relativamente importante, saindo 18 e alguma coisa percentual total dos eleitores que se abstiveram, chegando em 21 agora, e com a soma de brancos e nulos, nós chegamos a esse recorde, né? O que está acontecendo é que os brasileiros realmente não estão se encontrando nos candidatos, né? São candidatos ou que falam muito do passado ou são excessivamente agressivos, gera uma certa insegurança, muitas vezes, como eu disse, um fala, eles não conseguem falar exatamente o que ele vai trazer de prosperidade para o eleitor no futuro e de estabilidade. São mais estocadas ou autoafirmação, e o eleitor também começa a ficar cada vez mais distante, não apenas com os partidos e seus candidatos, mas com todo o campo institucional. Antes mesmo de toda essa situação envolvendo o STF, 50% dos eleitores brasileiros já não confiavam no judiciário e no STF. A situação agravou. A situação atual de briga entre eles, de blocos, de decisão, tomando uma decisão de anular a decisão do seu colega magistrado em seguida, né? Isso está fazendo com que o eleitor não se sinta, sinta que ele, como uma pessoa que trabalha de sol a sol, que tenta fazer a sua todo o seu esforço para melhorar a vida da sua família, ele não vê como que o campo institucional segue essa, ou segue, né? Seja trabalhador, que tenta ser correto, criar uma vida melhor, é uma briga de egos que vem fazendo o eleitor se afastar. Vamos ver se isso continua, né? Lembrando que em países que não, o voto não é obrigatório, o índice é até maior, chega em alguns países a 50% do total do eleitorado, mas mesmo assim, no caso brasileiro, essa progressão, né, do voto não válido, né, vem demonstrando uma reação muito negativa para a democracia brasileira, né? É preocupante.
0: Muito bem, a gente agradece demais a presença aqui no CBN Madrugada, cientista político, sociólogo Rudá Hitti, presidente do Instituto Cultiva. Rudá, muito obrigado, um bom dia e até uma próxima oportunidade.
1: Eu que agradeço, um bom dia a todos.
0: 1:18 agora, nós vamos ao Espírito Santo. Patrícia Valim tem informações sobre um projeto que virou lei lá no estado do Espírito Santo, mas que está sendo alvo de uma ação. que é uma proposta que prevê multa para o consumo de drogas em espaços públicos. E olha só, hein, Ricardo Garcia, ouvintes aqui do CBN Madrugada, esse projeto foi copiado pela deputada mais votada em São Paulo, na Assembleia Legislativa, que é a Eduarda Campopiano. A Patrícia Valim tem detalhes.
2: Eleita deputada estadual mais votada em São Paulo nas eleições deste ano, com quase 2 milhões de votos, Eduarda Campopiano, do PL, apresentou, enquanto vereadora de Praia Grande, também em São Paulo, um projeto de lei que reproduziu trechos de uma iniciativa criada na Serra, no Espírito Santo. A proposta capixaba, que prevê multas para o consumo de maconha e outras drogas em espaços públicos, acabou virando lei e atualmente é alvo de uma ação que questiona sua constitucionalidade no Tribunal de Justiça do Espírito Santo. O caso faz parte de um levantamento da BBC News Brasil, que identificou artigos e justificativas de projetos apresentados por Campopiano, semelhantes a propostas que já circulavam em outras casas legislativas. No caso relacionado ao Espírito Santo, a reprodução foi além do conteúdo. O texto apresentado pela vereadora de São Paulo manteve uma referência expressa ao município da Serra. Segundo o levantamento, o projeto protocolado por Campopiano em maio deste ano reproduziu dispositivos de uma proposta apresentada na Câmara da Serra em janeiro do ano passado. E a iniciativa paulista sobre as multas pelo consumo de drogas previa que valores arrecadados com as punições fossem destinados a organizações que atuassem no município da Serra, cidade capixaba, localizada a mais de 700 quilômetros de Praia Grande, em São Paulo. A reportagem procurou a vereadora em seu contato direto, bem como tentou falar com sua assessoria de imprensa, mas ainda não houve retorno. Consulta ao portal de tramitação de projetos da Câmara de Vereadores de Praia Grande, em São Paulo, confirma que a proposta foi apresentada pela parlamentar em 11 de maio deste ano. Mesmo com parecer contrário da Casa de Leis, a matéria segue em tramitação. A primeira versão da iniciativa capixaba tramitou como um projeto de lei. Em seguida, os vereadores apresentaram uma nova proposta sobre o tema, que manteve, entre outros pontos, a previsão da destinação do dinheiro arrecadado com as multas. Essa segunda versão avançou na Câmara, foi aprovada e deu origem à Lei Municipal 6.292 de 2026. Nossa reportagem acompanha um impasse envolvendo a iniciativa desde o início de 2025, quando os vereadores apresentaram a primeira versão da medida. Desde então, o texto passou por mudanças, recebeu avaliações jurídicas distintas, foi aprovado pela Câmara, virou lei após falta de manifestação da Prefeitura da Serra e meses depois chegou ao Judiciário e ainda segue sem decisão. Pela legislação aprovada na Serra, quem for flagrado consumindo substâncias ilícitas em espaços públicos pode receber multa calculada em cima da unidade de referência fiscal, cujo valor hoje é de R$4,96. Mas o valor varia conforme as circunstâncias. A punição pode aumentar quando o consumo ocorre na presença de crianças ou adolescentes, em hospitais, escolas ou nas proximidades desses locais. De Vitória, Patrícia Valim.
0: 1h22, espaço aberto aqui no CBN Madrugada para Maria Cristina Fernandes, conversando com o Fernando Andrade e com a Tatiana Vasconcelos.
3: Bom, Maria Cristina hoje faz a análise dela a partir de uma afirmação do candidato do PL à presidência, Flávio Bolsonaro, de que vai reajustar a aposentadoria acima da inflação. E bom, aí tem duas coisas. Tem o INSS, que responde por gastos enormes do governo, e tem o tal do ajuste fiscal que está sendo cobrado desse país, né, Maria Cristina?
4: Pois é, Tati, e hoje, na verdade, é preciso circunstanciar e dar a conjuntura desta afirmação do candidato a presidente, o senador Flávio Bolsonaro.
3: Boa.
4: Ao se manifestar sobre isso, ele, na verdade, estava respondendo a perguntas dos jornalistas se ele iria reajustar a aposentadoria acima da inflação. Ele disse o seguinte: eu não vou fazer economia em cima de quem precisa. Aposentado, fique tranquilo, não caia nessa de fake news do PT. Bem, o que é que ele está chamando de fake news, que agora virou moda na campanha do PL? acusar tudo que acontece na campanha de fake news. A consultoria Eurásia, que é uma das consultorias mais respeitadas, até americana, mas com atuação no Brasil, soltou um relatório ontem em que analisava esse rally, né, que é essa movimentação do mercado muito otimista, com a perspectiva, com o desempenho do Flávio Bolsonaro no primeiro turno e a perspectiva de segundo turno, por conta da expectativa de uma trajetória fiscal, ou seja, que o Brasil venha a reduzir os gastos. Mas, neste relatório, a consultoria cita um corte, que este corte de 200 bilhões, o equivalente a 2% do PIB, que seria feito pela campanha do Flávio, não é crível. Isso porque, para você chegar num corte dessa magnitude, você tem que cortar gastos obrigatórios e passar uma faca muito grande nos gastos sociais. O que que a gente chama de gastos obrigatórios? Há repasses da União para estados e municípios na educação e na saúde. Tudo isso está previsto na Constituição. Tem um piso constitucional de gasto dos entes federativos com saúde e educação. Então, você teria que reduzir esses gastos obrigatórios, esses repasses, para poder fazer caber o orçamento, o corte, chegar neste corte aí dos 200 bi. O gasto social, aí eu estou falando de previdência social, estou falando de a política de reajuste do salário mínimo e a indexação que muitos programas têm a esta política de reajuste do salário mínimo, notadamente o benefício de prestação continuada. Então, uma proposta que, aliás, eu devo dizer que não circula apenas na campanha do Flávio. Na campanha do presidente Lula, muito se discute, muito embora o ministro da Fazenda, Dario Durga, tenha dito que a desindexação do salário mínimo da Previdência é algo que a campanha não trabalha. Ele já disse que o governo poderia estudar formas de valorização distintas, baseado em diferentes indicadores. Mas o fato é que essa perspectiva de cortar 200 bi nunca foi assumida pela campanha do PT, mas é o que tem estimulado, digamos assim, todo esse otimismo do mercado em torno da campanha do senador Flávio Bolsonaro. E eis que, dada a descrença de que ele chegue neste corte sem gasto, sem corte de gasto social, e os gastos sociais para chegar neste corte são óbvios, né? Ou ele privatiza e faz uma grande privatização, tipo Petrobras, Caixa Econômica Federal, o Banco do Brasil, ou de fato tem que passar a faca em gastos obrigatórios, porque o que ele tem falado, que é reforma administrativa, revisão de dívidas, e nada disso chega. São cortes necessários, são toda revisão de gasto, ela é sempre necessária e bem-vinda, mas não chega neste corte. Por que que isso? O coordenador do plano econômico do governo dele, Adolfo Saxida, que também fez parte do governo do ex-presidente Jair Bolsonaro, também gravou um vídeo hoje para negar: nós não vamos fazer privatização, nós não vamos cortar os benefícios sociais. E eu acho que houve aí, Tati Fernando, abriu-se um furinho, uma estratégia que estava montada desde o início deste segundo turno. Qual era a estratégia? A gente falou disso ontem. O senador apresentou essa proposta de reforma constitucional, de redemocratização do país, que assustou muita gente, mas afinal de contas o país vive numa democracia.
3: Sim.
4: E ele está falando exatamente com isso. E isso causou uma enorme repercussão, a campanha adversária se voltou para este tema, e ele tem repetido, todo dia ele vinha falando disso, porque o que que a gente percebeu, e eu falei aqui daquelas entrevistas que eu fiz com os entregadores, que é esse tipo de entrevista que é uma, a turma chama de qualitativa, só que na qualitativa você vai dando os temas. Naquele dia eu fui e eu esperei que as pessoas falassem. Esperei que aqueles rapazes falassem o que é que estava incomodando e o que os tinha levado a definir por este, por aquele candidato. E nenhum deles falou de ameaça à democracia, de Vorcaro, de Roberta Luxinja, de pauta religiosa.
3: A vida real costumes. Se impõe, né? O dia a dia se impõe.
4: Eles só falaram da vida real.
3: Sim.
4: Dos programas sociais, do farmácia popular, que a mãe compra remédio, do salário mínimo. Então, o senador, ele quer os dois, quer se beneficiar dos dois movimentos. A campanha dele deu uma baita aquecida no mercado, porque todo mundo acredita que ele vai cortar, então isso, ele está se beneficiando disso, porque já tem muitas peças na internet de, olha, quando o mercado, esse boom do mercado significa expectativa com mais investimentos, crescimento, isso significa baixar o dólar significa mais comida na sua mesa, então essa coisa do mercado tá bombando o beneficia, só que o mercado tá bombando em cima de uma expectativa de corte.
3: Sim.
4: E essa expectativa de corte não existe sem corte de gasto social nesta monta que ele está dando de 2% do PIB. Então, foi isso que ele veio a negar hoje nessa entrevista em Brasília.
3: Muito bem.

0: aí a Maria Cristina Fernandes conversando com Fernando Andrade, com a Tatiana Vasconcelos, e o assunto era fake news, né, Ricardo Garcia? E aí, só porque estavam falando de fake news, o Paulo Sérgio Santos aqui no YouTube já mandou um aqui. Paulo Galvão é corintiano.
1: Corinthians!
0: Não há nem o que falar sobre essa fake news, né? Do Paulo Sérgio Santos. O Josnei tá por aqui também, Carlos Sérgio Macedo Campos, obrigado, direto do bairro do Paraíso, em São Paulo. Carlos Nascimento também manda aqui o seu bom dia via YouTube, galera que tá acompanhando as imagens do nosso estúdio. Quem já está por aqui é Matheus de Souza.
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0: sexta-feira, 9 de outubro de 2026. O Tribunal Superior Eleitoral informou que acionou a Polícia Federal e o Ministério Público após identificar ataques nas redes sociais contra servidores da corte. Segundo o tribunal, até o início da tarde desta quinta-feira, foram registradas cerca de 30 mil manifestações com desinformação, exposição indevida de dados pessoais, discurso de ódio e ameaças veladas, inclusive contra familiares. Em nota, o TSE informou que o presidente da corte, ministro Cássio Nunes Marques, solicitou à Polícia Federal a abertura de uma investigação sobre os ataques. Uma densa camada de fumaça voltou a encobrir o céu de Manaus na noite desta quinta-feira. O fenômeno é provocado por queimadas e já havia sido registrado pela manhã. Pela segunda vez no mesmo dia, Manaus ocupou o primeiro lugar no ranking das cidades com ar mais poluído do Brasil, segundo dados da plataforma IQ Air. O secretário de Estado do Meio Ambiente afirmou que o cenário está relacionado às condições climáticas provocadas pelo El Niño. Quatro partidas fecharam a 29ª rodada do Campeonato Brasileiro. Santos e Flamengo empataram em 2-2 na Vila Belmiro. Mesmo placar de Atlético Paranaense e Atlético Mineiro na Arena da Baixada. O Palmeiras derrotou o Bahia por 1-0 em São Paulo e o Fluminense ganhou do Coritiba por 3-0 no Rio de Janeiro. No horário de Brasília, 1h33.
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2: E 34 aqui no CBN Madrugada com Ricardo Garcia. Vamos juntos até às 5 da manhã. E agora é hora da gente falar sobre finanças pessoais.
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0: João pergunta qual a minha recomendação nesse momento pós primeiro turno das eleições em que muitos ativos subiram. Vender para realizar o lucro, comprar porque o próximo presidente vai melhorar a economia, não fazer nada porque existe muita especulação ou esperar para ver o resultado do segundo turno. João, vender para realizar o lucro eu não recomendo porque essa alta, apesar de exagerada, não é completamente injustificável. Faz tempo que o Brasil tem uma taxa de juros muito alta. A taxa Selic hoje é de 13,75% ao ano e a inflação é de aproximadamente 5% ao ano. Essa diferença é muito grande e afeta negativamente os negócios. A alta dos ativos após o resultado do primeiro turno da eleição indica que o excesso do déficit público pode ser resolvido, o que abriria espaço para uma queda mais consistente dos juros e melhoraria o ambiente econômico em geral. No entanto, é fato que as propostas para o ajuste fiscal ainda não foram detalhadas e o tema é complexo. De qualquer forma, a melhor forma de investir é pensar numa estratégia de longo prazo e diversificar as aplicações. Isso porque, numa carteira diversificada e focada no longo prazo, essas oscilações do dia a dia acabam sendo diluídas ao longo do tempo. E com paciência e disciplina, você acaba conseguindo um bom resultado para as suas aplicações. Até a próxima e continue mandando as suas perguntas para cbndinheiro@cbn.com.br.
1: Uma hora 37 minutos, agora é o momento do Viva Voz, é a Vera Magalhães e convidados na programação aqui no CBN Madrugada.
2: Amigo Thiago Bronzato, diretor da sucursal do Globo em Brasília. Boa noite, Bronzato.
3: Boa noite, Vera, e boa noite aos ouvintes.
2: É isso, além do Thiago, a gente conta hoje com a participação do Renato Meirelles, do Instituto Locomotiva. Boa noite, Renato.
4: Vera, Thiago, privilégio enorme estar aqui com vocês e com os ouvintes da CBN.
2: E num dia de notícia quente, porque acabou de sair a pesquisa Datafolha, você já ouviu no ponto final, a gente vai comentá-la aqui, esmiuçar os dados. Primeiro, o Igor Cardim, direto de Brasília, vai refrescar os números para a gente. Boa noite, Igor.
5: Oi, Vera, muito boa noite a você, boa noite aos ouvintes da CBN. Então, Flávio Bolsonaro tem 52% das intenções de votos válidos pela pesquisa Datafolha, a primeira divulgada para este segundo turno, contra 48% do presidente Lula candidato à reeleição. Em branco, nulo ou nenhum, aparecem 5% e 1% de indecisos. O que esses dados trazem de acordo com o levantamento do Datafolha, Vera? 46% dos eleitores de Cury, Renan Santos, Caiado e Zema no primeiro turno migraram para Flávio Bolsonaro. 32% declaram voto em Lula agora e 15% dizem que votam em branco ou nulo, que é justamente aquela parcela do eleitorado que disputa ali as atenções dos dois candidatos no segundo turno. Trazendo agora o voto, o perfil do voto nos dois candidatos, Lula tem maioria entre os eleitores com escolaridade fundamental, no segmento com renda de até 2 salários mínimos, entre católicos ele atinge até 53% do eleitorado e no Nordeste Lula chega até 61%. Flávio Bolsonaro tem maioria entre os evangélicos, onde chega até 69%, e também na região sul, onde acumula ali entre 58% e 35%. Um dado importante, Vera, é o grau de definição do voto do eleitorado. Segundo o Datafolha, 94% dos eleitores dizem estar totalmente decididos sobre o voto. 6% disseram que ainda podem mudar. E aí, trazendo a motivação dos dois campos, 25% votam em Flávio para derrotar Lula. Esse número no eleitorado.
2: Perdemos o contato com o Igor, mas a gente também já tinha ouvido esse detalhamento, acho que podemos seguir aqui. Renato, você, temos hoje o privilégio de ter um especialista em pesquisas. essa diferença, né, de 4 pontos nos votos totais, que vai para 8 nos votos válidos, ela configura ali um cenário de eleição definida ou ainda tem terreno para mudanças?
4: Vera, é muito difícil ter mudança. Se não fosse política, eu diria que é quase impossível ter mudança. Agora, todos nós aqui somos experientes o suficiente para saber que em política muita coisa pode acontecer. Pode ter facada, pode cair avião, pode alguém ser preso, alguém ser solto, pode vazar áudio, pode o Trump querer interferir nas eleições de forma mais vocal. Tem muita coisa que pode acontecer. O que precisa ficar claro? Que se nada for diferente, inclusive na campanha do PT, nada vai mudar. As urnas nos deram resultados muito interessantes aqui. As urnas nos deram resultado de que o bolsonarismo ganhou em cidades pequenas, o que é algo muito raro de acontecer. Assim, governista perder em cidade pequena é algo muito raro desde a redemocratização. Exatamente porque são os governistas que têm toda a máquina das pequenas cidades à sua disposição. É o dinheiro do posto de saúde, é o dinheiro do SUS, é a aposentadoria que faz diferença na economia da cidade. Uhum. E tudo mais. O que a gente pode ver? E para mim talvez seja o principal recado ou novidade dessa pesquisa do Datafolha. A pesquisa do Datafolha mostra que o Lula não tem mais que correr atrás do eleitor que defende a democracia. Esse eleitor já foi conquistado pelo Lula. O eleitor das cidades grandes, o eleitor com uma escolaridade um pouco maior, o eleitor aí que gosta do Lula, ou que aquela porcentagem do Lula que... dos eleitores do Lula que falaram que votam no Lula para não ter o Bolsonaro. Essa é a parcela que vota no Lula para não ter o Bolsonaro e por isso defende a democracia. Se o Lula quiser virar o jogo, ele tem que ir em busca das cidades pequenas.
2: Agora, Thiago, a gente tem visto toda a mobilização tentando falar justamente com esse outro eleitor que o Renato falou, esse que defende a democracia. Então, para isso, a mobilização dos jovens ali que são influenciadores digitais, essa tentativa de virar voto com o medo em cima do Flávio. O jeito de atingir esse outro eleitor que ele falou parece ser falar com os usuários aí de programas sociais e outros programas como Farmácia Popular, coisa que o PT também começou a fazer. Mas tem 94% que dizem que não mudam mais de voto. Parece uma tarefa meio hercúlea, né?
6: Pois é, Vera, eu acho que o principal efeito do Datafolha não é nem o número em si que já era esperado, né? Porque a gente sabe que o segundo turno, especialmente no começo, funciona como um funil, né? E não como uma eleição começa do zero. O funil, ele costuma conduzir partes dos votos para o campo de maior afinidade e teve essa migração ali do fluxo da terceira via para o Flávio. Mas o grande efeito nem é numérico, eu acho que é psicológico nas campanhas mesmo. Porque o Flávio já terminou o primeiro turno à frente das urnas. Isso acabou mexendo ali com as estruturas da campanha do PT. Logo em seguida, ele recebeu apoios partidários. E agora ele começa já, na primeira pesquisa após o primeiro turno, à frente do Lula ali, após a divulgação do Datafolha. Isso acabou gerando ali uma destabilização ali na mobilização do PT. E aí a campanha começou a partir de forma agressiva para cima do Flávio, né? E começou a adotar um discurso de que o candidato do PL vai promover um tesouraço nos programas sociais, né? Que vai acabar com Farmácia Popular, que vai acabar com Bolsa Família, numa espécie de reinvenção daquela propaganda do João Santana contra a Marina Silva de fazer o prato de comida desaparecer. E é aí que o PT está tentando reativar essa estratégia hostil para ver se pega nessa base do eleitorado para tirar voto do Flávio e aumentar a rejeição dele. Porque agora, Vera, o jogo é de rejeição. É quem consegue aumentar mais a rejeição do outro, já que os votos parecem estar bem estáticos.
2: É isso, Renato. E na rejeição, o Datafolha também mostra desvantagem para o Lula. Ele é rejeitado por 46% dos entrevistados e o Flávio Bolsonaro por 43%. Quando você pergunta a razão de voto, 25% dos que estão declarando voto no Flávio é para não eleger o Lula, contra apenas 19% dos que estão votando no Lula para não eleger o Flávio. Então, até nessa batalha de buscar o eleitor descontente, o candidato do PL saiu na frente.
4: Vera, eu estava lembrando de uma história que eu fiz para um cliente privado, né? Ele estava tentando entender o quanto que um consumidor era ou não era fiel a uma determinada marca. E aí eu estava conduzindo um grupo de pesquisa e perguntei para uma chefe de família, trabalhadora, dona de casa, se ela teria disposição de trocar a marca do produto que ela estava comprando. Era uma marca de sabão em pó, tá? Pra dizer. Aí ela virou e falou: olha, eu não tenho disposição de trocar, não. Mas eu também não tenho disposição de trocar o meu marido. Agora, se eu descobrir que ele pisou na bola comigo, eu vou trocar. Por que que eu tô dizendo com isso? Que essa pergunta de se o voto tá consolidado, não tá consolidado, depende muito do jeito que a propaganda atua durante a campanha. Nós já vimos, por exemplo, Celso Russomano em São Paulo, com uma eleição a prefeito ganha. Deu uma declaração de que, olha, o certo é que quem anda mais de ônibus pague mais caro pela tarifa. Só que quem anda mais de ônibus é quem mora na periferia. Ele estava dizendo que era o mais pobre que ia pagar mais a tarifa de ônibus. Na discussão do 6x1, isso pode acontecer. Flávio Bolsonaro já deu declarações falando que defende que se pague por hora, como nos Estados Unidos, uma das grandes economias do mundo. Como nos Estados Unidos, que não tem férias em 13º, é essa a defesa que o Flávio Bolsonaro vai fazer contra a jornada 6x1? Eu não sei se vai ou não, eu não sei qual é a estratégia da campanha do Flávio Bolsonaro, nem se ele vai sustentar essa declaração que ele deu anteriormente. O que eu sei é que política é igual caso de família. As coisas vão acontecendo, vão se arrumando de um jeito ou de outro aí, sim, pode modificar. Então é natural que o PT tente trazer a discussão para o Brasil real, tente trazer a discussão para o Brasil concreto. Meu artigo de segunda-feira no Globo, logo depois da eleição, falava isso. Olha, o Flávio, se o Lula for concorrer contra o antipetismo, ele vai perder de goleada. A única chance do Lula ganhar é se ele competir contra o Flávio Bolsonaro.
6: Agora, Renato, esse eleitor está bem complacente, né? Porque já pegou ali o Flávio no pulo com o Dark Horse, já pegou o Lula com o Lulinha e tá perdoando, né? E não muda a voto, né? Parece que nada cola neles.
4: Muito legal você falar isso, Tito, mas deixa eu falar o porquê. É porque tudo isso não mexe no bolso dele. Tudo isso não mexe no bolso dele. Quando pegar alguma coisa que mexe no bolso dele, talvez a situação seja um pouco diferente.
6: É por isso que o PT está insistindo nessa estratégia, né? De atacar a Bolsa Família, a farmácia popular, porque atinge diretamente a vida ali das pessoas, né?
4: Perfeito.
2: Agora, Tiago, o Flávio já tinha obtido o apoio do Zema, do Caiado, e hoje, até de uma forma meio inesperada, porque ele tinha liberado o partido para fazer o que quisesse, até para apoiar o Lula eventualmente, o Augusto Cury também declarou apoio ao Flávio Bolsonaro. A exceção entre os candidatos do primeiro turno vem sendo o Renan Santos, que parece ali querer guardar um naco da direita e diferenciar essa direita da direita bolsonarista. Será que isso tem efeito sobre um eleitor que é do MBL, que ficou muitos anos sendo anti-PT, para comprar a lógica de que ele, para votar daqui a 4 anos, precisaria votar no Lula para não eleger o Flávio Bolsonaro?
6: Olha, Vera, essa eleição tá tão maluca que agora eu tô vendo a esquerda concordar com o Renan Santos, né? Então a gente viu uma pirueta aí nesse jogo eleitoral. E a outra pirueta que a gente viu foi exatamente essa aliança que você falou, porque em 2018, vale lembrar que o pai do Flávio, Jair Bolsonaro, ele adotou um discurso contra a política tradicional. Ele tratava essas alianças políticas quase como uma atividade clandestina ali, né? Coitado do general Heleno vendo o Flávio fechar essas alianças, né? Que ele criticou lá atrás o próprio Centrão, falando que não era o caso de fechar alianças com ele. Bom, e o Flávio sabe, Vera, que esse é um jogo que vai para além da propaganda política. O Flávio não quer ganhar tempo de TV, o Flávio não quer ganhar exposição, não quer formar um arco de alianças, né? O Flávio já está pensando num eventual governo dele. E eu acho que o apoio é importante, mostra ali o respaldo que ele está ganhando, mas o Flávio, pelo que a gente tem visto, ele já está subindo no salto alto e projetando o que vai ser o governo dele. E nesse arco de alianças, ele já conta com um apoio projetado ali de 259 deputados e 48 senadores. E para aprovar uma PEC, são necessários 308 votos na Câmara e 49 no Senado, em dois turnos nas duas casas, né? Ou seja, na Câmara faltaria ainda 49 votos para aprovar uma emenda constitucional. E isso mostra por que também da aproximação com o Centrão, né? Não é só uma motivação eleitoral, né? Agora, o Flávio já disse isso publicamente, que ele pretende mexer na Constituição. E ele sabe que para isso será extremamente importante contar com o apoio do MDB, Republicanos, PP, União Brasil e todo mundo do Centrão.
2: E o MDB está numa... Diga. Diga, Renan.
4: Não, só, desculpa, só para não perder o gancho do Renan. Tem um aspecto sobre o Renan, assim, diferente do Lula... O Renan tem legitimidade para criticar o Flávio. Então o papel não está nos votos do Renan. Se o Renan Santos irá transferir ou não irá transferir votos. Mas vem de alguém da direita. Mais da direita do que talvez o próprio Flávio. Né? Então essa lógica de colocar as críticas que o Renan Santos faz ao quanto que o bolsonarismo se tornou sistema numa eleição em que parte do eleitorado foi antissistema, ele tem um poder de fogo maior do que se essa crítica viesse de alguém do PT. É como se o PT não tivesse credibilidade para falar, ah, não é antissistema, não é antissistema. O menino lá, o Renan, tem. O Renan tem essa criatividade, como o Kika Taguiri também tem esse tipo de, vamos dizer assim, de força moral, no sentido, não da moral de cada um, não estamos julgando a moral de ninguém aqui, mas no sentido de vir de um campo, é como se fosse um fogo amigo, é como se fosse alguém do mesmo campo que tem legitimidade para fazer uma crítica e que a resposta tradicional do bolsonarismo, que é você é comunista, não cola. Não dá para falar agora, que o Renan Santos é comunista.
2: Agora, a gente passou todo o primeiro turno especulando se essa audiência que eles têm nas redes sociais significaria que o Missão conseguiria fazer uma bancada e não conseguiu, fez só o próprio Kim Kataguiri. Então, essa espécie de oposição à direita vai ficar restrita às redes sociais e não vai ter lugar num parlamento que é muito dominado pelo PL e que, com esses acordos com os partidos do antigo Centrão, ou até um Centrão ampliado, se o MDB entrar, vai configurar uma maioria muito grande, né, Thiago? E o Flávio Bolsonaro vem dando declarações no sentido de que vai mudar a Constituição para uma série de fatos. Provavelmente não vai contar com o contraponto que houve no governo Bolsonaro por parte do STF. Vem aí um governo, caso se confirmem as pesquisas, etc., sem muitos freios e contrapesos, certo?
6: É isso, Vera. O Flávio tem falado muito em mudança, né? Em acabar com a era do PT e promover a mudança. Mas o que seria essa mudança? Seria voltar a abrir a porteira para a boiada do Salles voltar a passar? Seria mexer ali em outros tipos de pautas que já estão consolidadas no Congresso, né? Como a reforma tributária acabar gerando alguma disfuncionalidade ali para alguns setores e uma insegurança jurídica por consequência. Eu acho que essa mudança do Flávio ainda não está muito clara qual é a extensão dela, né? E me parece também, de alguma forma, Vera, um pouco contraditória, porque ao passo que a campanha do Flávio fala que pretende fazer cortes, né? Que soma somam ali cerca de 200 bilhões de reais, 1,5% do PIB, né? Ao mesmo tempo fala que vai ampliar os programas sociais. E de onde que eles vão cortar então? Porque assim, não pode ser de despesas correntes, né? Ao mesmo tempo hoje, já o Flávio falou que sim, que vai reajustar ali a previdência, né? Que é um outro fator que pesa ali na folha também do orçamento. Então, os sinais da campanha dessa mudança estão contraditórios, né? E a gente tem que observar isso mais de perto.
2: Renato, por fim, né? A gente viu no segundo turno de 14 a Dilma largar atrás nas pesquisas, apesar de ter terminado o primeiro turno na frente, ainda assim vencer por uma distância pequena de votos. Naquela ocasião, esse discurso da desconstrução do adversário e do medo da perda dos programas sociais foi muito forte. Mas você tem estudado aí na mudança na classe C que essa dependência do governo e esse discurso aí de dependência do governo já não são tão atraentes, né? O que que poderia colar junto a esse eleitor que não está com o Lula e que vai decidir a eleição, ou seja, daquela faixa de 2 a 5 salários mínimos?
4: Eu me lembro bem da campanha de 2014 e o Aécio conseguiu perder uma eleição que 70% das pessoas queriam mudança. Tem que se esforçar muito para perder uma eleição que 70% quer mudança. E nessa eleição de hoje, a gente não tem 70% de pessoas que querem uma mudança. Então, tem aspectos aí interessantes a ser visto. Mas vamos entender o que levou o Aécio a perder a eleição no segundo turno. O Aécio não tinha uma única proposta. As pessoas odiavam a Dilma.

0: erro. Porque ele não foi capaz de entender que as pessoas estavam cansadas de uma figura que viram na urna todas as eleições presidenciais desde 89. Que não tem a ver mais com mérito, não. Tem a ver com o tempo histórico. O tempo histórico desses programas, hoje, não são capazes de trazer mais votos do que os que já estão dando. Então, se o Lula quiser, de fato, atingir, primeiro é não falar de legado. Tem que falar de legado. Tem que ir para um caminho para as pessoas, olha, não é legado, você já nasceu, isso daqui já existiu, mas você pode perder. Então, está correto do ponto de vista estratégico na política falar assim, tudo bem, esse seu tesouraço, é o tesouraço da onde? Usando as palavras que o Flávio Bolsonaro falou, inclusive, da UG. Agora, de novo, isso não fala para o 2 a 5. Para falar para o 2 a 5, ele tem que falar de tempo. Para falar do 2 a 5, ele tem que encampar o fim da jornada 6-1. Não é depender do Alcolumbre, se bota em votação, não bota, quando bota, qual é a conjuntura para botar. Tem a ver com colocar a militância que saiu na rua para defender a democracia, sendo que esses votos a favor da democracia já são dele. Seria muito mais sair para a rua e falar, olha, vamos acabar com 6-1, vamos ligar para o deputado que você acabou de votar, vamos fazer uma pressão e criar um movimento para conseguir colocar tempo e autonomia na agenda da classe C, que é esse eleitor de 2 a 5 salários mínimos.
1: Aí o Viva a Voz, Vera Magalhães e convidados aqui na programação da CBN, sempre das 19h às 20h, e a gente representa para você aqui no CBN Madrugada, sempre nesse intervalo entre 1h30 e 2h da madrugada. Obrigado a você que nos faz companhia aqui no CBN Madrugada via WhatsApp no 11 999 11 9981. João Crescêncio de Recife está por aqui. Obrigado ao Maurício Silveira de Goiânia, desejando a todos mais um dia com muita paz e saúde. Obrigado também a nossa ouvinte, a Lili Siqueira, do Rio de Janeiro. Obrigado, Lili, pela mensagem. E também participando via YouTube, pessoal que está trocando ideias no chat, Josnei está por aqui, a Benê Garcia também chegando, Francisco Silva, Thiago de Souza também participando. E obrigado a você que interage também no Instagram, no @phcgalvão, repetindo, @phcgalvão. Você pode interagir por aqui. Nosso ouvinte Rodrigo Aline está lá na Irlanda, indo para o trabalho, hein? E acompanhando a programação. Obrigado, bom trabalho para você. O Estevão Zizi já está chegando por aqui também no @phcgalvão. Muito obrigado também ao nosso ouvinte Mário, que manda também a sua mensagem. E o Ricardo Vernieri, direto de Teresina, no Piauí. Obrigado, Ricardo, pela sua mensagem aqui, pela companhia.
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Sexta-feira, 9 de outubro de 2026. Campanha de Flávio Bolsonaro negou qualquer relação com o site que promete distribuir criptomoedas a usuários que apoiassem o senador. A equipe jurídica do presidenciável diz que pretende entrar com medidas judiciais para derrubar o portal. A plataforma, lançada em 6 de outubro, utiliza a marca B22 Token, associada ao número eleitoral do candidato. A estratégia inclui vídeos publicados por um perfil do Instagram com mais de 12 milhões de seguidores ligado a projetos humanitários em Uganda. Em um dos vídeos, crianças aparecem usando camisetas com a marca B22 e repetindo mensagens de incentivo ao voto em Flávio Bolsonaro. A coligação do presidente Lula apresentou

0: uma denúncia à Procuradoria Geral Eleitoral. Presidente deposto da Venezuela, Nicolás Maduro, e a mulher, Cília Flores, foram acusados de tortura pelas autoridades dos Estados Unidos numa nova denúncia pública. A acusação passa a incluir violações de direitos humanos durante o período em que ele governou o país. Promotores descrevem casos de vítimas submetidas a choques elétricos, afogamento e espancamentos enquanto estavam detidas na Venezuela. O casal, que já responde por narcotráfico, está preso em Nova York desde o início do ano. No horário de Brasília, 2:03.
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1: 2:04, bom dia. Daqui a pouquinho a Maria Clara Sasaki aqui no CBN Madrugada vai trazer pra gente a previsão do tempo para todo o Brasil nesta sexta-feira. Mas antes nós vamos ao Amazonas com a Nicole Gomes, que conta pra gente detalhes aí desta fumaça que simplesmente encobriu a capital amazonense nesta quinta-feira.
2: A baixa visibilidade e o forte cheiro de queimado foram percebidos por moradores em diferentes regiões de Manaus na manhã desta quinta-feira. Logo cedo, às 6:30, a capital amazonense ocupava a primeira posição no ranking das cidades com o ar mais poluído do Brasil, segundo dados em tempo real da plataforma internacional IQ Air. Segundo o Sistema Eletrônico de Vigilância Ambiental da Universidade do Amazonas, a qualidade do ar era considerada péssima durante a manhã. Entre os locais mais afetados estavam o bairro Morro da Liberdade, Educandos e áreas próximas, onde foram registrados índices de até 211 microgramas por metro cúbico de partículas poluentes. A qualidade do ar é considerada boa quando a concentração de partículas fica entre 0 e 25 microgramas por metro cúbico. Acima desse nível, os índices passam por classificações que variam de moderada a péssima. A piora das condições do ar ocorre enquanto equipes do Corpo de Bombeiros do Amazonas seguem combatendo há mais de 40 horas o incêndio em uma área de descarte de resíduos no Distrito Industrial 2, na zona leste de Manaus. A fumaça gerada pelo fogo pode ter contribuído para o cenário observado na cidade. Esse fogo começou na tarde da última terça-feira e o Instituto de Proteção Ambiental, o IPAAM, aplicou multa de 5 milhões ao responsável pela área. A Universidade Federal e Estadual e o Instituto Federal do Amazonas suspenderam as atividades presenciais nesta quinta para evitar exposição à fumaça tóxica. Em nota, a Prefeitura de Manaus diz que monitora a qualidade do ar e que a fumaça é proveniente de queimadas do interior do Amazonas, principalmente nos municípios de Itacoatiara, Careiro da Várzea, Manaquiri e Altazes. Já a Secretaria Municipal de Saúde orienta a população a reduzir a exposição à fumaça e, em casos de sintomas como tosse, ardência nos olhos e dor de cabeça, devem procurar uma unidade básica de saúde. De Manaus, Cole Gomes.
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1: Com a Maria Clara Sasaki.
3: Sexta-feira, véspera de feriado prolongado e tem alerta na região sul do Brasil. Muita atenção para o risco de temporais, principalmente nas áreas de fronteira com a Argentina e com o Paraguai. A quantidade de chuva pode provocar enchentes e também alagamentos. Não se descartam rajadas de vento de moderada a forte intensidade, trovoadas e queda de granizo. Para o sudeste e o centro-oeste do Brasil, se chover, serão pancadas isoladas no período da tarde entre São Paulo, sul de Minas, Rio de Janeiro, Mato Grosso do Sul e algumas áreas de Mato Grosso. Mas é uma chuva tão passageira que no final de semana a condição ainda é de temperaturas elevadas. Para a tarde desta sexta-feira, máxima de 32 graus na capital paulista, em Belo Horizonte, até 34 graus no Rio de Janeiro. Para o nordeste do Brasil, tempo firme hoje e também nos próximos dias. A temperatura sobe bastante no interior dos estados, então muita atenção com a hidratação, uso do protetor solar. A máxima passa facilmente aí dos 38 graus nos municípios do interior do Nordeste. Chove ainda nos estados de Rondônia, Acre e no Amazonas. Maria Clara Sasaki, da Clima Tempo para a CBN.
1: Duas e sete, agora o futebol com Gabriel Dudes e aqui.
4: O Palmeiras reduziu a um ponto a distância para o líder Flamengo na noite desta quinta-feira. O Alviverde ganhou do Bahia em casa por 1-0 com um gol de Flaco Lopes, enquanto o rubro-negro ficou no 2-2 com o Santos. Os flamenguistas abriram 2-0 com gols de Danilo e Lucas Paquetá, mas sofreram a igualdade com 2 gols de Neymar em cobranças de pênalti. Agora, o Flamengo lidera com 61 pontos e o Palmeiras é o segundo com 60. O terceiro colocado é o Fluminense, que venceu o Coritiba por 4-0 na noite de ontem. Também nesta quinta-noite, o quarto colocado, Atlético Paranaense, empatou por 2-2 com o Atlético Mineiro. A próxima rodada do Brasileirão começa no sábado com os seguintes jogos: Vasco e Remo e São Paulo e Vitória. No domingo jogam Atlético Mineiro e Santos, Grêmio e Internacional, Palmeiras e Corinthians, Flamengo e Fluminense e Bahia e Mirassol. Na segunda-feira são 3 partidas: Coritiba e Botafogo, Chapecoense e Atlético Paranaense e Bragantino e Cruzeiro.
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1: 12:09, a gente vai acionar agora na Dédia Calada uma notícia das mais preocupantes. A polícia de São Paulo está investigando a ação de suspeitos de crimes sexuais contra crianças na Grande São Paulo. Uma dessas pessoas foi presa nesta quinta-feira e é muito importante a gente destacar por que essa pessoa foi presa, né? Porque uma das crianças ali, adolescentes, sabia como fazer o gesto com as mãos pedindo socorro, né, quando há algum tipo de ataque desta natureza. Vamos ouvir a Nadédia Calado.
5: Um homem de cerca de 20 anos de idade foi preso na noite dessa quarta-feira, suspeito de importunação sexual contra crianças e de estuprar uma menina de 11 anos. Policiais militares receberam denúncias de que o homem estaria assediando menores em uma pista de skate em uma praça no limite entre a capital paulista e Osasco, na Grande São Paulo. Durante o patrulhamento, uma das crianças fez um gesto internacional de pedido de socorro com as mãos. Aquele gesto em que você levanta uma das mãos com a palma voltada para a pessoa a quem pede ajuda, dobra o polegar e fecha os outros 4 dedos, escondendo o polegar. Uma criança de 11 anos disse que tinha sido estuprada dias antes da abordagem. Outras 4 meninas e um menino, adolescentes, o mais velho com 15 anos, também denunciaram o homem. O delegado responsável pelo caso, Marcelo Augusto Gondim Monteiro, disse à TV Globo que o homem negou ter cometido os crimes.
6: Ele foi autuado em flagrante por estupro, estupro de vulnerável e também entrega de objetos ilícitos a menores. Ele segue preso e em seu interrogatório optou pelo silêncio, negando de uma maneira geral que tivesse violentado alguém.
5: O suspeito chegou a tentar fugir quando viu os policiais. Com ele foram apreendidas uma bicicleta e uma bag de entregas por aplicativo. Dentro da mochila estavam uma tesoura, um estilete, bebida alcoólica e maconha. O caso foi registrado no Distrito Policial de número 33, em Pirituba, na Zona Norte de São Paulo. Já nessa quinta-feira, a Polícia Civil prendeu um homem de 26 anos, suspeito de abuso sexual de crianças no bairro Cidade Nova Heliópolis, na Zona Sul de São Paulo. Com ele foram apreendidos um celular, um HD e diversos desenhos de cunho sexual. Uma verificação preliminar no celular revelou arquivos relacionados à exploração sexual de crianças. O homem teria feito gravações com conteúdo sexual envolvendo 2 vítimas, ambas menores de 10 anos, em fatos ocorridos nos estados de São Paulo e Goiás. De São Paulo, Nadédia Calado.
1: 12:12, espaço aberto agora para a Bela Megali, conversando com a Carol Moran e com a Débora Freitas.
7: Bela, o presidente que vencer essa eleição vai poder indicar 4 ministros ao STF durante a próxima gestão. Se Flávio Bolsonaro for o eleito, ele já tem nomes?
8: Olha, entre 10 aliados e integrantes da campanha do Flávio, 10 têm certeza que esse nome, o nome do primeiro ministro do STF que será indicado no eventual governo Flávio Bolsonaro, já estaria definido, Débora. E ele é o ministro do Tribunal de Contas da União, Jorge Oliveira. O Jorge Oliveira, para quem não se recorda, foi um ministro de bastante expressão no governo do ex-presidente Jair Bolsonaro. Ele teve à frente da pasta da Secretaria-Geral, também teve à frente da Subsecretaria de Assuntos Estratégicos, que avalia todos os processos e documentos são assinados pelo presidente da República. Em 2020, ele foi indicado pelo presidente Jair Bolsonaro para o TCU, porque o próprio Jorge Oliveira, ele recusou ir para o Supremo Tribunal Federal na primeira vaga na gestão de Bolsonaro. O Bolsonaro, na ocasião, queria não Cássio Nunes, ele não era a primeira opção de Bolsonaro, a primeira opção era Jorge Oliveira, mas o ministro, na época, né, ele era ministro da Secretaria-Geral, avaliava que tinha que acumular mais experiência, que ainda não estava preparado ali para todo esse jogo político também do Supremo Tribunal Federal. Então, acabou sendo nomeado para o TCU e agora existia, inclusive, o plano de Jair Bolsonaro, que se tivesse sido reeleito em 2022, uma das cadeiras do Supremo seria então de Jorge. Agora, né, com essa possibilidade de vitória de Flávio Bolsonaro no segundo turno, e já existe essa avaliação que caso ele, né, como ele vai ter que indicar, como você falou, 4 ministros para o Supremo Tribunal Federal, o primeiro deve ser de fato Oliveira, que hoje está na cadeira do TCU. E inclusive vale a gente destacar, Débora e Carol, para os nossos ouvintes, que o Jorge Oliveira, ele é um ministro que transita muito bem até entre os petistas. Ele é uma pessoa que não tem esse perfil do confronto, tem um perfil ali mais conciliador do que os bolsonaristas raiz, digamos.
7: Agora, Bela, como é que o Supremo está encarando, né, essa onda conservadora no Senado, a possível eleição aí de Flávio Bolsonaro? Eu vi que você fez uma postagem também sobre o sentimento do presidente da corte, ministro Edson Fachin, né?
8: Pois é, o Fachin, ele foi um dos ministros que ontem foi a primeira reunião do plenário, depois do primeiro turno das eleições, que teve essa eleição ali de muitos senadores e até deputados com uma pauta anti-STF, e o Fachin externou uma certa surpresa em relação a isso, e também preocupação, não só pelo Supremo tá ali, né, à frente ali, né, desses ataques todos, mas ele até chegou a pontuar para os colegas que o deputado federal mais votado pelo Paraná estava envolvido num episódio em que ano passado a filha dele teve ataques verbais e até foi alvo ali de uma cusparada, sabe? Um evento bastante violento. Então, ele fez até essa observação com os colegas. O próprio ministro Alexandre de Moraes, eu também publiquei uma notícia, se mostrou surpreso com o quanto essa eleição da direita e extrema-direita veio de forma maciça no Senado, porque ele tinha recebido uma leitura do Davi Alcolumbre de que o Senado teria nomes mais moderados, e essa previsão que o Supremo estava se calcando com base na leitura do Alcolumbre, que é o presidente da casa, não se concretizou. Então, de fato, é um clima de muita tensão e insegurança do que vai acontecer na corte nos próximos meses.

0: Muito bem, Bela Megali, conosco na programação, conversando com a Carol Moran, com a Débora Freitas. Nós vamos a Pernambuco agora com o Rivaldo Júnior. Uma notícia das mais tristes, né? Muito, muito lamentável, um incêndio que destruiu um prédio da Universidade Federal de Pernambuco. Muitas pesquisas foram perdidas. Rivaldo tem pra gente os detalhes.
1: O ministro da Educação, Leonardo Barquini, esteve nesta quinta-feira na Universidade Federal de Pernambuco para acompanhar de perto os danos provocados pelo incêndio que atingiu e destruiu o antigo prédio da Diretoria de Inovação e Empreendedorismo da instituição. Além de prestar solidariedade, Barquini veio anunciar medidas para garantir a continuidade das pesquisas. Segundo ele, o Ministério da Educação vai destinar 28 milhões de reais para a construção de um novo prédio, com cerca de 7 mil metros quadrados, mais que o dobro da estrutura que foi destruída. A previsão é de que as obras comecem em aproximadamente 30 dias depois da conclusão da perícia e das investigações. O governo também afirmou que vai repor os equipamentos dos laboratórios que foram destruídos pelo fogo. Além disso, as bolsas de mestrado, doutorado e pós-doutorado serão mantidas e os estudantes poderão ser encaminhados para outras universidades enquanto a estrutura da UFPE é reconstruída. Como explica o ministro da Educação, Leonardo Barquini.
2: Todos esses pesquisadores, estudantes de doutorado, poderão fazer parte de seus estudos no exterior, em laboratórios na Alemanha, nos Estados Unidos, na França, em países que já se comprometeram a apoiar a Universidade Federal de Pernambuco.
1: A preocupação, segundo ele, é evitar que pesquisas sejam interrompidas. Atualmente, cerca de 200 dissertações e teses estão em andamento nos laboratórios atingidos que abrigavam pesquisas de iniciação científica, mestrado e doutorado em áreas como genética, informática e produção de fármacos, o que representa ao menos 20 anos de produção científica perdidos. A universidade estima que os prejuízos do incêndio possam ultrapassar os 100 milhões de reais. A Polícia Federal instaurou um inquérito para investigar as causas do incêndio. A perícia foi iniciada depois que o local apresentou condições de segurança, após a finalização do trabalho de rescaldo dos bombeiros. A investigação foi motivada após circularem mensagens com ameaças contra a universidade e contra estudantes. A Polícia Federal já iniciou oitivas de pessoas que podem estar envolvidas nas trocas das mensagens, mas até agora não há confirmação da relação entre as ameaças e o incêndio. Do Recife, Rivaldo Júnior.
0: 12:19, a gente vai acompanhar agora o papo do Rossandro Klinger com Fernando Andrade e Tatiana Vasconcelos.
3: Diretamente aqui, Teresina.
4: Ei, beleza. Eita. Piauí, maravilhoso.
3: 40 graus de temperatura, fora a sensação térmica. Agora a cidade é muito linda. Eu adoro essa cidade, o povo dessa cidade. E acabei de falar CBN local aqui.
4: Ah, que legal.
5: Eu já estive aí, legal.
4: Eu tô achando já, que, né? O estúdio CBN hoje está captando Zeitgeist. Tá todo mundo falando de comunicação digital hoje. A gente fez uma entrevista sobre isso, Michel falou sobre isso. Agora...
3: Então foi...
4: Estamos aí captando o momento.
3: E foi de bate-pronto, que quando eu fui pousando, arremeteu por causa da temperatura, tava um vento de calda na pista, que é um nome bonito para um negócio que morra de medo, mas a gente chegou vivo. E aí quando eu pousei, eu disse, vamos falar sobre memes, os memes que as pessoas fazem toda vez que tem campanha política, né? Porque existem algumas coisas que a gente faz e não imagina que por trás disso tem coisas mais profundas. Inclusive, Hobbes, ele descrevia uma coisa que é uma chamada de risco da glória súbita de quem se vê acima do outro, né? O mesmo político vive disso, de um lado e do outro. Toda vez que um lado ganha, o outro perde, a gente vê isso de um lado e do outro. A gente ri quando é quando a gente é o vitorioso, né? A gente acha engraçado os memes que mandam pra gente. A piada funciona na psicanálise, como Freud dizia, como um álibi. No livro sobre xiste que ele fez, ele mostra o seguinte, que o humor tendencioso, ele dá passagem para uma agressão que a censura iria barrar. Ah, é só uma brincadeira. Ele protege o seu ego de religioso. Não, eu tô só brincando. Não, isso aqui não é o que eu penso, mas é o que você pensa dito de uma forma que o ego suporta. Mas tem uma característica que, inclusive, foi feita lá ao longo de muitas guerras e não foi diferente no nazismo, que é a caricatura usada para desumanizar. Então, o rival vira um bicho, um doente, um burro, um rato, como acontecia com os judeus na época da Alemanha nazista. E aí a gente chama isso na psicologia, na antropologia, de desengajamento moral, né? Você coloca, você maltrata com mais facilidade quem deixou de parecer gente. Quem é o burro, quem é o estúpido. Então você desumaniza para você sentir mais à vontade, para agredir mais. E aí você também compartilha, a gente sabe disso muito, e tem muitos estudos sendo feitos hoje em termos de identidade social, nas redes sociais sobretudo, que a gente compartilha para pertencer. É quem repassa o meme avisa pro grupo do outro lado, né, que tá do lado dele. Como eu tenho amigos dos dois lados do espectro político, e eu faço parte de alguns grupos de condomínio, que grupo de condomínio de família é uma experiência psicológica profunda e sociológica, você fica vendo quem não tem filtro e coloca para agredir, quem se troca, sabe, quem fica em silêncio, você vê quem sai do grupo. É, também tem esse é como se fosse um desacordo ao desprezo. Nessa polarização afetiva, a divergência sobre ideias, ela termina cedendo lugar à aversão pelo que a outra pessoa defende. Eu percebo muito hoje, eu e todo mundo que estuda isso, é que em quem você vota virou sobrenome. Eu tenho pessoas com quem eu convivi há algum tempo, porque eu geralmente sou mais, digamos assim, seletivo. Que assim, ela, né, nem que eu declare, que eu sou muito, muito pontual, assim, ninguém. Eu procuro ser uma pessoa que tem um compromisso mais com saúde mental, e como os dois lados estão precisando de ajuda, eu tento me manter nesse lugar. Mas tem gente que, supondo que eu sou de um lado ou supondo que eu sou do outro, já fica com raiva de mim, por suposição, né? E eu penso, caramba, parece os Montecos Espoletos da tragédia de Hamlet, né? De Shakespeare, assim, tem que virar inimigo por um sobrenome, se é de esquerda, se é de direita, se é progressista, ou se é mais tradicionalista. Aí o algoritmo, aí ele gosta do deboche, né, gente? Vamos combinar. Ele adora o escárnio, a indignação, rende mais engajamento. Ponderação não é a cara da plataforma. A plataforma distribui a cor, distribui ódio. Eu penso no dia em que a gente vai olhar com muita seriedade para o que essas redes sociais estão fazendo com o mundo. Um dia em que a gente olhe e diga que em um momento da história humana nós deixamos poucas pessoas destruírem comunidades, afastarem amigos e famílias em nome de interesses puramente financeiros, porque nem ideologia esse pessoal tem muitas vezes. Aí tem o efeito no alvo. Ninguém muda de voto porque é ridicularizado. E pelo contrário, né? A pessoa que é humilhada, seja de um lado ou seja do outro, ela se fecha, ela se ressente dessa ridicularização, ela fica mais radical ainda, né? E o efeito para quem ri, o desprezo que a gente pratica, vira como se fosse uma escuta que atrofia a gente. O desprezo é o melhor preditor do fim do casamento, por exemplo. Quando você despreza alguém, acabou o vínculo. Quando você despreza a pessoa que está do outro lado, que vota diferente de você, você acabou o vínculo, você acabou a relação. Aí a gente fica pensando sobre essa cegueira simétrica. Todos os campos fazem e cada um só enxerga a crueldade do membro do outro. Ah, o outro ridicularizou, o outro tá me ridicularizando. Mas quando você vai pro outro lado, tem um monte de meme também ridicularizando do outro lado. Ou seja, ao final e ao cabo, a gente tá todo mundo sequestrado por uma rede de ódio que tá nos manipulando.
4: Como é que a gente se livra disso, hein, Rossandro? Tem Nossa, que tirar a cara da tela e viver um pouco a vida real. Tem bem mais amor no analógico, né, na vida real, do que nas redes, né, sobretudo nessa época.
3: Eu entendo a indignação quando a gente vê, sobretudo, pessoas propondo coisas terríveis, mas assim, eu tava na hora da apuração, porque eu sofri muito da outra vez, cara, não vou, esse ano eu fiz uma coisa muito assim, eu diferente de vocês que vivem da notícia e tem que estar cobrindo e sabendo de tudo, eu como cidadão comum, que não sou jornalista, eu me dei o luxo de pontualmente ver o que estava acontecendo ao longo desse ano. E na hora da apuração, eu estava com os meus filhos assistindo Moana. Porque no fim do dia, quando terminar tudo isso aqui, vamos, não importa quem ganha agora no segundo turno, daqui a 15 dias depois do final do primeiro turno, você vai descobrir que seu casamento infeliz continua, desculpa, uma merda. Você vai descobrir que a sua vida financeira não muda magicamente, porque ninguém está tá aí para você e não tem solução mágica. Você vai descobrir que a injustiça ela continua acontecendo e que ela é a grande vilã do mundo, não é esquerda nem direita, é uma acumulação profunda de bens por uns e poucos por outros, né? Você vai descobrir que seus filhos vão precisar da sua educação, do seu olhar, do seu cuidado, e é esse cotidiano pequeno, comum, que faz cada alma humana ter sentido, né? Então, eu acho que uma das coisas é essa curadoria, sabe? E também não ficar consumindo o conteúdo do caos, porque cada lado que vence ou que ganha, aí eu acho que porque o outro vai, aí o caos vai se estabelecer. Não que a gente não deva ficar vigilante, atento, nem muito menos alienado. A gente tem que estar atento, né? Mas não se contaminar com antecipação do caos, porque só vai tornar a nossa vida emocional muito mais doente e vai drenar nossa energia de lutar quando for necessário.
4: Perfeito.
5: Vou tentar.
4: Tá bom.
3: Tamo junto.
0: Aí o Rossandro Klinger conversando com a Tatiana Vasconcelos e com o Fernando Andrade. Nós vamos a Pernambuco agora, Ricardo Garcia. Estávamos em Teresina, né, no Piauí, com o Rossandro Klinger. De lá vamos dar uma passada agora em Pernambuco, porque o Javier Vasconcelos tem informações sobre o julgamento daquela mulher que apertou o botão do elevador e mandou o garotinho lá para cima daquele edifício, e ele acabou morrendo, acabou caindo, né? É a Sari Corte Real. Vamos ouvir.
6: O Tribunal de Justiça de Pernambuco manteve por unanimidade a condenação de Sari Mariana Costa Gaspar Corte Real a 7 anos de prisão em regime fechado pelo crime de abandono de incapaz com resultado morte do menino Miguel Otávio Santana da Silva, de 5 anos. A decisão foi tomada durante o julgamento de um novo recurso apresentado pela defesa. Os desembargadores analisaram embargos de declaração nos quais os advogados de Sari apontavam supostas omissões e contradições na decisão anterior. A defesa também questionou o cálculo da pena e o regime de cumprimento, além de pedir a aplicação de regras consideradas mais favoráveis à ré. Um dos argumentos apresentados foi o de que não teria havido maioria absoluta para estabelecer a pena mais severa durante o julgamento anterior. A defesa também citou a lei que trata de situações de empate em julgamentos criminais e estabelece a prevalência da decisão mais favorável ao réu. No entanto, o relator do caso, o desembargador José Viana Ulisses Filho, votou pela rejeição dos embargos. Segundo ele, o entendimento do Superior Tribunal de Justiça diferencia um empate definitivo, quando todos os integrantes aptos já votaram, de um empate provisório, situação em que ainda existe membro habilitado a participar da decisão. A decisão também reafirmou o entendimento de que o crime de abandono de incapaz, previsto no artigo 133 do Código Penal, exige a existência de dolo de perigo, ou seja, a vontade consciente de deixar uma pessoa incapaz em situação de abandono. Segundo o relator, esse elemento permanece presente mesmo quando o abandono resulta na morte da vítima. A defesa de Sari Corte Real disse que vai aguardar a publicação para interpor, provavelmente, recurso especial ao STJ. Até que haja uma eventual mudança no processo, Sari Corte Real permanece em liberdade. Miguel morreu em 2 de junho de 2020, aos 5 anos, após cair do edifício onde sua mãe trabalhava, no Recife. Na ocasião, Mirtes Renata havia deixado o filho no apartamento de Sari enquanto passeava com o cachorro da empregadora. Imagens de segurança mostraram Miguel entrando sozinho no elevador e, posteriormente, chegando à área onde ocorreu a queda. A mãe acompanhou o julgamento desta quinta-feira e comemorou a manutenção da condenação, mas afirmou que esperam a nova análise do caso pelo STJ do Recife. Javier Vasconcelos.
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0: sexta-feira, 9 de outubro de 2026. O Senado realizou nesta quinta a terceira sessão de debate sobre a PEC, que acaba com a jornada de trabalho 6x1. Agora, os senadores devem retornar às discussões somente na semana que vem. Enquanto isso, o governo Lula articula para quebrar prazos e acelerar a votação da medida antes do segundo turno da eleição presidencial. No entanto, apoiadores do presidenciável Flávio Bolsonaro do PL têm evitado as sessões para boicotar a proposta. O hospital israelita Albert Einstein, em São Paulo, informou que foi vítima de um ataque cibernético e dados de pacientes foram acessados sem autorização. De acordo com a instituição de saúde, as informações incluem nome, CPF, data de nascimento e podem conter dados de saúde como prescrições médicas e resultados de exames. O incidente foi levado à Polícia Federal. Em nota, o Einstein afirmou que não foram identificadas quaisquer evidências de que os dados tenham sido divulgados ou utilizados de maneira imprópria. O presidente dos Estados Unidos, Donald Trump, descartou um novo ataque ao Irã no próximo mês, antes das eleições de meio de mandato. Nas redes sociais, o republicano falou que Washington e Teerã estão tendo discussões produtivas e que o petróleo está fluindo em quantidades recordes no Estreito de Hormuz. Segundo ele, só na quarta-feira, 22 bilhões de barris passaram pela rota, nenhum vindo do território iraniano. Horário de Brasília, 2 horas e 32 minutos.
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0: madrugada. Duas horas e 33 minutos, a gente vai abrir espaço para o Leandro Gouveia, como sempre, neste horário aqui no CBN Madrugada, com o Panorama CBN. Mas antes, vem aí o Lucas Taveira, que tem informações sobre a prisão de uma quadrilha de ladrões de residências.
1: Polícia Civil prendeu 7 suspeitos de integrar uma quadrilha especializada em furtos a residências na capital, Grande São Paulo e no interior paulista. A ação foi realizada nesta quinta-feira e os policiais também apreenderam celulares, documentos, joias e outros objetos que podem ter sido levados das casas das vítimas. De acordo com as investigações, os criminosos estudavam os imóveis, escolhiam as residências e planejavam os arrombamentos. Os integrantes se dividiam em grupos para preparar e executar os crimes e também para receber os objetos furtados. Um dos focos da investigação é uma empresa de compra e venda de ouro suspeita de receber os objetos furtados e financiar as ações criminosas. A Polícia Civil investiga a participação da empresa no esquema e se o grupo está envolvido em outros crimes. A Operação Chave Mestra foi deflagrada por agentes do Distrito Policial do Parque São Lucas, na zona leste de São Paulo. O delegado titular, Alexandre Bento, explicou que a investigação começou a partir da abordagem de um veículo suspeito.
2: A nossa investigação teve início há cerca de 4 meses, visando a identificação e prisão de furtadores e receptadores de residências. As investigações foram progredindo com uma abordagem a um veículo suspeito, onde nós identificamos 4 indivíduos e encontramos petrechos utilizados comumente para o furto de residências.
1: Os investigadores analisaram o material apreendido e em um dos aparelhos identificaram um grupo chamado pelos próprios integrantes de Equipe Quebra Tudo 999. A quadrilha é suspeita de participar de pelo menos 7 furtos, 5 na capital, 1 em Araras e outro em Jundiaí. A Justiça de São Paulo expediu 27 mandados de busca e apreensão e 11 mandados de prisão temporária. 4 suspeitos são considerados foragidos. De São Paulo, Lucas Taveira.
0: Em destaque no Panorama CBN. Flávio Bolsonaro e Lula aparecem em empate técnico com o senador numericamente à frente na primeira pesquisa Datafolha depois do primeiro turno. Depois de indicar neutralidade, Augusto Cury vai apoiar Flávio Bolsonaro no segundo turno. Flávio nega a intenção de fazer economia com aposentados em eventual governo e Lula diz que candidato quer cortar programas sociais. Site oferece criptomoedas para quem divulgar campanha do candidato do PL. TSE confirma a invalidade dos votos de Garotinho e Douglas Ruas deve ser eleito governador do Rio no primeiro turno. Olá para você que está aqui comigo, eu sou Leandro Gouveia e essa é a segunda edição do podcast Panorama CBN de quinta-feira, 8 de outubro de 2026. Em menos de meia hora eu te conto as principais notícias do dia. E o primeiro levantamento do Datafolha, feito depois da definição da disputa de segundo turno, mostra o senador Flávio Bolsonaro, do PL, com 52% dos votos válidos e o presidente Lula com 48%. Como a margem de erro é de 2 pontos, os dois estão em empate técnico, bem no limite. Em votos totais, Flávio fica com 49% e Lula com 45%. Os indecisos somam apenas 1% e os que dizem que vão votar em branco ou anular são 5%. O Datafolha foi às ruas na terça e na quarta-feira, num trabalho encomendado pela Folha de São Paulo e pela TV Globo, registrado com o código BR 02949/2026 no TSE. foram entrevistados 2.520 eleitores. Nessa quinta-feira, o candidato Flávio Bolsonaro recebeu o apoio do quinto partido à sua campanha nesse segundo turno, o Podemos, e também do candidato derrotado do Avante, Augusto Cury. O escritor está fora do país, mas enviou uma carta de compromissos políticos que foi assinada pelo candidato do PL. No documento assinado, batizado de Termo de Compromisso Público com o Brasil, Flávio Bolsonaro afirma que o acordo foi feito sem qualquer troca de cargos ou vantagens pessoais. O texto traz 8 compromissos principais, entre eles o fim da reeleição presidencial, a valorização dos professores, o incentivo ao cooperativismo e o financiamento de microempresas. No primeiro turno, Augusto Cury teve 2,89% dos votos, o que representa cerca de 3,4 milhões de eleitores. Além dele, Romeu Zema, do Novo, e Ronaldo Caiado, do PSD, também já declararam apoio a Flávio Bolsonaro. Mais cedo, Flávio afirmou que pretende conceder reajustes nas aposentadorias acima da inflação, caso seja eleito. Posicionamento contrasta com a promessa de ajuste fiscal defendida pela própria campanha dele, que fala em uma economia de 1,5% do PIB, o que equivale a cerca de 200 bilhões de reais. Ao ser questionado sobre a possibilidade de desvincular benefícios previdenciários do salário mínimo, o senador descartou fazer economia em cima de aposentados, mas não explicou como pretende conciliar o aumento real com a contenção de gastos federais. Atualmente, os benefícios equivalentes ao piso da Previdência acompanham a política de valorização do salário mínimo, com ganhos reais. E as aposentadorias acima do mínimo são corrigidas anualmente pelo INPC, que cobre apenas a inflação. As despesas com a Previdência representam metade dos gastos do governo federal e chegam a 1,2 trilhão de reais previstos para o ano que vem. Reajustes superiores à inflação elevam esse valor de forma permanente. As propostas de corte tinham sido apresentadas pelo assessor econômico do candidato, Luiz Felipe Trevisan, numa reunião com investidores que foi organizada pela consultoria Eurasia Group no mês passado. E segundo informações divulgadas pelo veículo Intraday do Valor Econômico, o plano prevê uma proposta de emenda à Constituição para tramitar logo depois da eleição e aprovar o corte de 200 bilhões de reais de despesas. Trevisan teria mencionado o projeto pelo fim da reeleição presidencial como uma moeda de troca para aprovar o pacote fiscal, uma moeda de barganha com o Centrão. Outro coordenador do plano, Adolfo Saxida, gravou um vídeo para rebater rumores sobre privatizações e garantir o fortalecimento dos programas sociais.
3: Se você que está ouvindo esse vídeo é do Banco do Brasil, da Caixa Econômica e da Petrobras, saiba de uma coisa: não existirão privatizações de empresas. Nenhuma dessas empresas será tocada. Nós respeitamos demais a história de vocês. E o nosso governo é um governo que vai fortalecer a gestão das estatais. E elas vão voltar a dar lucro e respeitar o povo brasileiro.
0: O presidente Lula publicou um vídeo nessa quinta-feira, seguindo a nova recomendação da campanha dele de se expor mais nas redes sociais. E ele disse que a redução de 200 bilhões de reais no orçamento vai afetar diretamente as políticas voltadas para a população de baixa renda.
4: Meu adversário dizendo que vai cortar 200 bilhões de reais do orçamento. Quando eles falam em cortar 200 bilhões, você sabe no que eles vão cortar? Eles vão cortar no pé de meia, no formato popular, no Minha Casa Minha Vida, no merenda escolar, no gás do povo. Não vão dar aumento do salário mínimo para os trabalhadores acima da inflação e não vão dar aumento do salário mínimo para os aposentados. É isso que eles vão cortar, porque toda vez que alguém da elite fala que vai cortar, ele corta do povo, corta do sangue do povo e não corta do rico. Nós fizemos ao contrário.
0: Lula disse ainda que a proposta pode travar o aumento real do salário mínimo e o reajuste das aposentadorias, garantindo que o governo dele vai manter e aprimorar os programas sociais. E um site de criptomoedas começou a oferecer ativos digitais para quem compartilha posts de apoio ao candidato Flávio Bolsonaro. A plataforma distribui tokens, que são ativos ou moedas digitais armazenados em uma rede de computador, para usuários que divulgam a marca B22 Token. 22 é o número do PL. Essa informação foi revelada pelo jornal Folha de São Paulo. A ação inclui vídeos publicados por um perfil no Instagram com quase 13 milhões de seguidores, voltado a causas sociais em Uganda, na África. Em um desses vídeos, que já passa de 1 milhão de visualizações, crianças usam camisetas da B22 e pedem apoio político, dizendo, por favor, confiem em Nicolas Ferreira, Flávio Bolsonaro, Pablo Marçal. A prática contraria a lei eleitoral, que proíbe propaganda paga na internet, só permite o impulsionamento de posts contratado e identificado oficialmente por partido, coligações ou candidatos. Como a plataforma promete repassar tokens que ganham valor no mercado para quem compartilha o projeto, essa oferta pode ser enquadrada como remuneração irregular por propaganda. Esse formato é idêntico ao esquema que levou à inelegibilidade de Pablo Marçal, do PRTB. Marçal foi punido por criar um campeonato de cortes que pagava prêmios para colaboradores espalharem seus vídeos de campanha para a Prefeitura de São Paulo. A irregularidade nos dois casos é a recompensa financeira direta para inflar a divulgação de conteúdo político. O idealizador da ação, Kevin Flores, disse numa transmissão ao vivo com Nahuel Medina, que é empresário ligado a Marçal, que queria atrair até eleitores da oposição por meio de prêmios. Nas palavras dele, o plano era fazer quem votou no 13 compartilhar a marca para gerar um efeito manada incalculável. Flores também publicou nas redes sociais que apostadores de sites de apostas estariam com dinheiro sobrando e loucos para ver o ativo multiplicar por 100, uma referência à proibição das apostas online pelo governo Lula. Depois da repercussão, o idealizador disse que a comunicação pode ter soado agressiva, mas alegou que o projeto é legal, transparente e ligado a uma causa social. Ele afirmou que a tecnologia blockchain, que registra as transações digitais, é pública e pode ser auditada por qualquer pessoa. O site B22 afirma que não tem vínculo oficial com o senador Flávio Bolsonaro nem com o PL. Pablo Marçal chegou a comentar duas vezes na publicação oficial. A reportagem da CBN procurou a assessoria de Flávio Bolsonaro, mas não teve retorno até o fechamento dessa edição. O Tribunal Superior Eleitoral decidiu, por unanimidade, negar o registro da candidatura de Antony Garotinho, do Republicanos, ao governo do Rio de Janeiro. Na discussão sobre o destino dos votos dele, a maioria decidiu anular os 274 mil votos recebidos no último domingo. O placar nessa questão específica ficou em 5-2. Com a anulação, que representa 3,17% do total, haverá uma retotalização das urnas pelo Tribunal Regional Eleitoral do Rio no sábado. E isso vai permitir a vitória já no primeiro turno de Douglas Ruas, do PL. No domingo, Ruas teve 49,27% dos votos válidos contra 42,76% de Eduardo Paes, do PSD. E aí, sem os votos de Garotinho, a fatia de Douglas Ruas sobe para 51%. Em setembro, o TRE do Rio considerou Garotinho inelegível por causa de uma condenação por improbidade administrativa referente ao período em que ele foi secretário de governo. E segundo o Ministério Público Eleitoral, os direitos políticos do ex-governador ficam suspensos até 2033. Ao votar pela anulação total dos votos nessa quinta, o ministro Dias Toffoli afirmou que a capacidade política de um candidato inelegível não é apenas nula, mas inexistente, e que o que é inexistente deve ser desconsiderado a qualquer tempo. Votaram junto com o relator, o ministro Floriano de Azevedo Marques, os ministros André Mendonça, Estela Aranha, Dias Toffoli e o presidente do TSE, Cássio Nunes Marques. Os ministros Vilas Boas Cueva e Sebastião Reis Júnior divergiram e queriam manter a validade dos votos. A coligação do candidato Eduardo Paes, que ficou em segundo lugar, já recorreu ao Supremo Tribunal Federal contra essa decisão para tentar garantir o segundo turno. A defesa argumenta que os eleitores votaram numa candidatura que tinha sido autorizada pela própria Justiça Eleitoral e que retirar esses votos violaria a soberania popular e a proteção da confiança do eleitor. Também cita decisões do Supremo de que votos de candidatos sub judice devem ser mantidos na base totalizadora dos votos. Em se confirmando a retotalização, quem assume é Douglas Ruas, que aos 37 anos vai se tornar o governador mais jovem do estado desde 1959. Aliado do ex-governador Cláudio Castro, do PL, de quem foi secretário das cidades, Ruas também colou sua imagem à do senador Flávio Bolsonaro, do mesmo partido, para alavancar a candidatura. E pesa contra ele uma investigação do Ministério Público do Rio, aberta em julho. O procedimento apura suspeitas de organização criminosa, peculato e lavagem de dinheiro em empresas ligadas a Ruas. Ele nega as irregularidades e diz que a apuração vai ser arquivada. A vice de Douglas Ruas é a educadora física Fernanda Loubach, de 46 anos. Vereadora de Niterói, pelo PL, ela foi Miss Rio de Janeiro, competindo por Nova Friburgo em 2003 e depois virou empresária no ramo de joias. E o Tribunal Superior Eleitoral adiou o julgamento sobre o registro de candidatura de Deltan Dallagnol, do Novo, eleito senador pelo Paraná. A análise estava marcada para essa quinta-feira, mas a corte atendeu a um pedido da defesa. A discussão vem desde 2023, quando o TSE cassou o mandato dele de deputado federal, por entender que ele fraudou a lei da ficha limpa ao sair do Ministério Público Federal durante processos internos. O Ministério Público Eleitoral defende a aprovação da candidatura. E o ministro Alexandre de Moraes, do Supremo Tribunal Federal, determinou o início do cumprimento da pena do ex-deputado federal Eduardo Bolsonaro. Ele foi condenado pela primeira turma do STF a 4 anos e 2 meses de prisão em regime inicial semiaberto pelo crime de coação no curso do processo. Moraes mandou a Polícia Federal expedir o mandado de prisão e cancelar todos os passaportes brasileiros dele. Eduardo mora nos Estados Unidos desde o ano passado. Os ministros concluíram por unanimidade que ele usou o mandato para articular sanções de um país estrangeiro contra ministros do Supremo e o Procurador-Geral da República. E o objetivo era constranger autoridades e interferir no julgamento do pai dele, o ex-presidente Jair Bolsonaro, no processo sobre a trama golpista. A decisão para o cumprimento da pena agora aconteceu depois que o caso transitou em julgado em 3 de outubro, o que significa que os recursos acabaram e a condenação virou definitiva. Falando agora da guerra no Oriente Médio, o presidente Donald Trump descartou um novo ataque contra o Irã até as eleições de meio de mandato nos Estados Unidos, marcadas para 3 de novembro. Numa rede social, ele disse que os países mantêm conversas produtivas e garantiu que o petróleo segue fluindo no Estreito de Hormuz. A declaração tenta controlar o desgaste provocado por outra fala dele durante um comício, em que ele sugeriu que cidades como Los Angeles e San Diego poderiam ser alvos do Irã. E ele chegou a declarar que a destruição das duas cidades seria, nas palavras dele, um preço muito pequeno a pagar pela segurança do mundo e do nosso país. O governador da Califórnia, Gavin Newsom, respondeu chamando o presidente de perturbado e perigoso. Em outro ponto do Oriente Médio, os Houthis, grupo rebelde do Iêmen, apoiado pelo Irã, atacaram o aeroporto da capital da Arábia Saudita, Riad. Fontes do governo disseram à agência Reuters que o ataque atingiu e queimou um avião comercial da estatal Saudi Arabian Airlines, que estava estacionado sem passageiros. Em resposta, companhias aéreas como Lufthansa e Air India suspenderam os voos para a cidade. O ataque é uma resposta do grupo rebelde ao apoio da Arábia Saudita ao governo oficial do Iêmen. Mais cedo, o governo do Iêmen divulgou vídeos de veículos militares passando por cima de rebeldes perto do estreito de Bab el-Mandeb. Essa é a segunda rota mais importante do Golfo Pérsico para o transporte de petróleo e tinha sido tomada pelos Houthis no mês passado, o que provocou alta forte nos preços do diesel e da gasolina no mundo todo. E nessa quinta, o petróleo permaneceu em alta de mais de 3%, negociado a US$103. O principal índice da Bolsa de Valores de São Paulo fechou em alta de 0,94% aos 206.220 pontos. A confiança do mercado em Flávio Bolsonaro no corte de gastos e as ações da Petrobras com a alta do petróleo ajudaram. O dólar comercial subiu 0,27%, cotado a R$5,02. O euro vale R$5,63, com alta de 0,44%. E a Polícia Federal deflagrou uma operação que investiga um esquema de corrupção e lavagem de dinheiro envolvendo o desembargador Alexandre Eduardo Cizinho, do Tribunal de Justiça do Rio de Janeiro, e parentes dele. A informação do envolvimento dele foi divulgada pela TV Globo. Além do desembargador, a esposa, 2 filhos, a cunhada e uma advogada também foram alvos de mandados de busca e apreensão. Em um dos endereços ligados a um dos filhos, a Polícia Federal apreendeu R$27 mil em dinheiro. As investigações começaram a partir de um procedimento da Corregedoria Geral do próprio tribunal. O esquema apura o favorecimento a empresas do ramo imobiliário e da construção civil por meio de decisões judiciais da época em que Cizinho era juiz de primeira instância. A Polícia Federal afirmou que as decisões favoreciam empresários enquanto vantagens indevidas eram repassadas à família do magistrado por meio de imóveis, descontos comerciais excepcionais e pagamentos por empresas de fachada. A corporação destacou ainda que, embora os atos de corrupção tenham ocorrido no passado, os crimes de lavagem de dinheiro continuaram ao longo do tempo, o que permitiu a realização das buscas. E a Polícia Federal abriu um inquérito para investigar o incêndio que destruiu o antigo prédio da Diretoria de Inovação da Universidade Federal de Pernambuco, no Recife. O fogo provocou prejuízos calculados em cerca de R$100 milhões e destruiu pelo menos 20 anos de pesquisas sobre temas como câncer, autismo e Covid-19. Esse foi o terceiro incêndio registrado no campus em apenas uma semana. Como o prédio fica numa área isolada, outras estruturas não foram atingidas e ninguém ficou ferido. O reitor da universidade, Alfredo Gomes, destacou o impacto das perdas para a comunidade acadêmica.
5: Tínhamos muitos equipamentos dentro do prédio, sobretudo no primeiro andar, absolutamente tudo destruído pelo incêndio. Perda irreparável para a Universidade Federal de Pernambuco e para as pesquisas.
0: O ministro da Educação, Camilo Santana, desembarcou no Recife para vistoriar o local ao lado de pesquisadores e professores. Ainda no noticiário internacional, um ataque com bomba de precisão da Rússia atingiu um ônibus com civis no leste da Ucrânia. O bombardeio ocorreu em uma rua movimentada numa cidade próxima à frente de batalha. De acordo com autoridades locais, o ataque deixou 33 mortos e 18 feridos entre passageiros e pedestres. A ofensiva acontece um dia depois de um bombardeio a um prédio residencial e o número de mortos aumentou desde ontem, de 18 para 22, incluindo 5 crianças. Também nessa quinta, um data center de uma empresa conhecida como Google Russa foi atingida por drones. Esse foi o primeiro grande ataque registrado contra um centro de dados russo desde o início da guerra com a Ucrânia. O ataque provocou um incêndio e obrigou a suspensão das operações. Os Estados Unidos apresentaram novas acusações de tortura contra o ex-presidente da Venezuela, Nicolás Maduro, e a esposa dele, a ex-primeira-dama Cília Flores. O casal, que se declara inocente, está preso em Nova York desde janeiro, quando foi sequestrado pelos Estados Unidos em Caracas. E eles já respondem por tráfico de drogas e porte ilegal de armas num processo instaurado há 6 anos, com pena que pode chegar à prisão perpétua. A defesa de Cília Flores pediu à justiça americana que ela responda ao processo em prisão domiciliar. Os advogados alegam que Flores perdeu 11 quilos na prisão, sofre de tonturas e vertigens e pode ter sofrido um pequeno ataque cardíaco em julho. A defesa afirma ainda que ela teve cicatrizes permanentes ao ser jogada contra um móvel durante a ação militar que apreendeu. Os promotores americanos rejeitam a soltura e afirmam que Flores representa um risco extremo de fuga e perigo público. A defesa rebateu dizendo que ela não vai fugir, porque quer ficar ao lado do marido. E a Academia Sueca anunciou nesta quinta-feira o Prêmio Nobel de Literatura para a canadense Anne Carson, de 75 anos. A instituição destacou a obra ousada e inventiva da autora, que cria novas formas para a literatura ao dialogar com a tradição clássica. Direto da Islândia, a escritora reagiu com humor numa entrevista, dizendo que os integrantes da academia são todos loucos por terem escolhido o nome dela. Nascida em Toronto em 1950, Anne Carson é doutora em estudos clássicos e tem 8 livros publicados no Brasil, entre eles Autobiografia do Vermelho e Eros, o Doce Amargo. Ela é a 19ª mulher a vencer o Nobel de Literatura na história da premiação, criada em 1901. E antes da última notícia, convido você a mandar mensagem para o Panorama. Meu e-mail é leandro.gouveia@cbn.com.br. No Instagram é só procurar por Lê Reis Gouveia. Não esquece de escrever seu nome e de onde você está ouvindo. O pessoal gostou, viu, Daniel Mesquita, do nome do cidadão francês que ganhou o Nobel de Química. A Cecília Baizeredo, do Rio de Janeiro, a Alice do Butantã, aqui em São Paulo, o Rogério do

que começou na terça-feira. Obrigado, Alessandro, espero que as coisas melhorem rápido por aí. 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E vamos terminar com música, porque o Festival Lollapalooza divulgou as atrações do ano que vem.

The Killers é uma das atrações principais do festival, que acontece em São Paulo nos dias 19, 20 e 21 de março, no Autódromo de Interlagos. É a edição que marca os 15 anos do festival no Brasil. Entre os headliners, como são chamadas as atrações principais, também estão Charlie XCX, Travis Scott, Queens of the Stone Age e David Guetta.

A venda de ingressos para o festival começou em agosto, mas por enquanto só está liberada a venda do Lollapass, que dá direito aos 3 dias. E nesse caso, a inteira mais barata custa R$ 2.280. Ainda não foi divulgado o preço do ingresso diário. E com David Guetta e a Sia cantando aí, nós vamos encerrando este Panorama CBN. A produção e o roteiro foram feitos por mim, Leandro Gouveia, e a edição e a sonorização por Anderson Wendel, o Tico. Daniel Mesquita tá de penetra aqui no estúdio. A próxima edição do Panorama chega às plataformas por volta das 7 da manhã com Bianca Santos e eu volto na sequência. Até lá.

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sexta-feira, 9 de outubro de 2026. O ex-candidato à presidência Augusto Cury do Avante declarou apoio a Flávio Bolsonaro no segundo turno contra o presidente Lula. O ex-candidato pediu que o senador do PL se comprometesse publicamente com propostas defendidas por Cury durante a campanha, como o fim da reeleição presidencial e a proteção integral às mulheres. Augusto Cury recebeu mais de 3 milhões e 400 mil votos no primeiro turno e foi o terceiro colocado na disputa com quase 3% dos votos válidos. Quase metade dos municípios avaliados pelo Ministério da Saúde está em situação de alerta ou risco para o mosquito Aedes aegypti. Segundo o levantamento realizado entre maio e agosto, a maior parte dos focos foi encontrada em recipientes como vasos, pratos de plantas e garrafas, responsáveis por mais de 40% dos criadouros. Apesar do alerta, os casos prováveis de dengue caíram cerca de 70% neste ano. Até 26 de setembro, foram registrados 470 mil casos contra 1,5 milhão no mesmo período de 2025. 48% dos eleitores dos Estados Unidos que apoiaram a

0: Unidos, vice-presidente democrata Kamala Harris, em 2024, estão mais entusiasmados em votar nas eleições de meio de mandato do que os apoiadores de Donald Trump. Segundo a pesquisa Reuters Ipsos, apenas 30% dos eleitores do republicano afirmaram o mesmo.
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0: pessoal, tudo bem? O CBN Sustentabilidade de hoje vai abordar a agenda ESG na indústria que cuida de animais de estimação. Eu converso com a Priscila Manfrim, ela é diretora administrativa da Special Dog Company, que é uma empresa brasileira de alimentos para cães e gatos. Priscila, que prazer te receber aqui no CBN Sustentabilidade, tudo bem com você?
1: Tudo bem, Rosana, o prazer é todo meu. Agradeço a oportunidade de estar aqui representando a Special Dog Company.
0: Na verdade, eu fiz a saudação de forma incorreta. Como é que estão vocês?
1: Sim. Estamos bem. Pelos próximos meses, tem o Tomás no forninho, né? Que
0: gracinha.
1: Então, a gente está na expectativa aí da chegada dele em breve.
0: E olha, a gravidez é um momento em que a mulher fica em estado de graça, criativa. Foi pelo menos assim para mim, acho que para você também.
1: É a minha primeira, então eu tô vivenciando agora e aprendendo ao longo dos meses aí todas as mudanças, esse turbilhão que acontece no corpo, né?
0: Sim.
1: E tentando aproveitar o máximo dessa fase.
0: Maravilha. Queria que você contasse um pouco aqui para os nossos ouvintes e telespectadores um pouco da trajetória da Special Dog Company. Vocês surgiram no interior de São Paulo, não é isso?
1: Exatamente, então a Special Dog ela é uma empresa familiar, uma empresa brasileira que surgiu estamos lá até hoje, em Santa Cruz do Rio Pardo, uhum. Interior do estado, aproximadamente 350 quilômetros de São Paulo. Isso é porque é a origem da família, né? Então, sendo uma empresa familiar, foi lá que há 25 anos nós surgimos, então a empresa é de 2001. Nos desenvolvemos e nossa matriz permanece lá até hoje.
0: É uma empresa que cresceu muito nos últimos anos, vem aumentando assim vertiginosamente sua capacidade de produção, e eu te pergunto, como é que faz para que a agenda ESG cresça na mesma velocidade?
1: Assim, a empresa, como eu falei, o crescimento e desenvolvimento da empresa coincide também com o desenvolvimento e a expansão do mercado pet dentro do cenário nacional, né? E ao longo desses, já uma trajetória que não começou ontem, né? Começou há 25 anos. E ao longo desse período a empresa foi se desenvolvendo, foi crescendo, foi aumentando a sua relevância dentro do mercado. Hoje nós estamos entre os três principais players do segmento pet a nível nacional.
0: Uhum.
1: E é uma responsabilidade muito grande sustentar o crescimento de forma a integrar a agenda de responsabilidade socioambiental e econômica, né? Fazer com que os três pilares avancem em sintonia, avancem no mesmo ritmo. No caso especificamente da Special Dog, sustentabilidade já faz parte da nossa agenda há mais de uma década, e isso posso dizer, de uma forma estruturada, com papéis e responsabilidades bem definidos. Mas foi lá em 2021, onde ela já permeando o mapa estratégico, o planejamento estratégico da organização, ela passou de uma atuação mais centralizada numa área específica, numa área responsável, para uma atuação transversal. Então, há alguns anos a gente consegue afirmar que desenvolvimento sustentável faz parte da nossa agenda e do nosso compromisso de crescimento, né? Com indicadores bem definidos, com papéis e responsabilidades de cada área, não somente da área de meio ambiente ou da área de desenvolvimento sustentável, mas das mais diversas áreas da organização.
0: O que é que motiva esse alto índice de estruturação da agenda ESG na companhia de vocês?
1: Eu acho que o primeiro ponto é ser genuíno, é acreditar que que essa estruturação e essa responsabilização faz parte do nosso papel como empresa. A gente acredita que a empresa ela busca a prosperidade, mas de forma responsável e de forma para retribuir para a sociedade onde a gente está inserido, para contribuir com uma transformação positiva da sociedade de forma geral. E então acho que ser genuíno e acreditar no propósito, acreditar na verdade, que está ali faz a diferença para que esse crescimento seja sustentável e seja robusto, seja algo concreto e não só na fala, né? A gente busca ter ali ações e iniciativas que garantam essa evolução.
0: Consistência, né?
1: Exatamente.
0: Priscila, se a gente olha para a pegada ambiental de um pacote de ração, eu queria te perguntar onde é que está o maior impacto? Na matéria-prima, na fábrica, na embalagem, na logística, e identificando ali o maior obstáculo. O que vocês fazem para tentar mitigar?
1: Bom, as matérias-primas, o alimento pet para cão e gato, as principais fontes de ingredientes vêm da cadeia do agro, né? Então a gente está falando de fontes de proteína de origem animal, como farinha de carne, farinha de vísceras, que são provenientes ali do agronegócio, além de grãos como o milho, o sorgo, a soja, que compõem e são necessários para produzir um alimento completo e nutricionalmente balanceado para cães e gatos. Então, sem dúvida, o impacto, pensando em pegada de carbono, o maior impacto vem da nossa cadeia de fornecimento até o produto chegar, até os insumos chegarem ali na nossa operação. Claro que também temos impactos relevantes se tratando de uma indústria, né? Então existe ali um processo produtivo e no nosso caso também a cadeia de distribuição, né? Nós temos o desafio, uma cadeia logística que faz com que os nossos produtos cheguem ali a mais de 40 mil pontos de venda. Então, uma frota de 300 veículos também tem o seu impacto. Falando que a gente busca o nosso olhar para essa mitigação, né? A gente busca atuar em todas essas frentes que eu citei anteriormente. Pensando numa maior eficiência dos nossos processos internamente, posso falar da nossa gestão hídrica, por exemplo, que o consumo de água ali, ele é inerente, a água faz parte do nosso processo produtivo. Então, a Special Dog, há mais de 10 anos, a gente estrutura a nossa gestão hídrica de forma a poder afirmar que em 2025 a gente acumulou 90 milhões de litros de água provenientes de fontes secundárias, né? Evitando ali que o uso dessa água fosse de fonte primária. Isso equivale a 37%, por exemplo, do nosso consumo.
0: Maravilha.
1: Isso é
0: um aproveitamento significativo, né?
1: Sim, que a gente se orgulha e que o avanço foi gradativo, né? Como eu falei, a nossa gestão hídrica não surgiu, não conseguimos esses números de um dia para o outro, de um ano para o outro. É uma construção e que a gente busca ter ali parâmetros e métricas que garantam essa evolução, mesmo frente a um crescimento da empresa, que também é do nosso interesse, né?
0: Com certeza. Agora, Pri, a proteína animal é de fato a essência de uma empresa como a sua. Mas vocês também estão apostando em alternativas como a proteína de insetos.
1: Exato.
0: Primeiro eu quero saber qual é o ganho ambiental efetivo da proteína de inseto para um cachorro, para um gato.
1: Rosana, olha, de fato as proteínas tradicionais, elas são as mais usuais e ainda mais utilizadas dentro do mercado pet, mas a gente já começa a ver há alguns anos um surgimento de fontes de proteína alternativa, como você bem citou, a proteína de inseto, onde a fonte de proteína do produto vem ali da larva da mosca Black Soldier Fly, que é a mosca soldado negro. Então, é um processo muito interessante, onde comparando com fontes de proteína tradicionais, como a farinha de vísceras de ave, por exemplo, a proteína proveniente ali da mosca soldado negro, ela emite até 78% menos de gases de efeito estufa do que a proteína tradicional. Então, nós fomos a a primeira empresa brasileira a lançar um produto no ano passado, após mais de 3 anos de desenvolvimento, onde a principal fonte de proteína daquele alimento é a proteína de inseto. E o mercado vem aceitando muito bem. Eu acho que isso é algo que nos gera satisfação e entender que, claro, com muito cuidado, com muita responsabilidade e muito estudo, foi possível ofertar para o mercado um produto nutricionalmente equilibrado, que atendesse todas as necessidades do cão, naquele caso, e com menor impacto ambiental.
0: E a rastreabilidade das matérias-primas, quando a gente fala, por exemplo, soja, milho, proteínas de origem animal, como é que vocês fazem para garantir que essas matérias-primas não venham de áreas desmatadas, áreas onde houve, por exemplo, algum tipo de irregularidade no trabalho, um trabalho precário, como trabalho infantil ou trabalho associado, análogo ao da escravidão?
1: Bom, é um desafio, né? E não um desafio único da indústria pet, mas de toda a indústria de forma geral. Na Special Dog, a gente tem um olhar bastante específico para o nosso processo de homologação de fornecedor. Então, hoje, 100% dos nossos fornecedores são homologados e, para serem homologados, eles respondem e passam por um processo mais criterioso de homologação, onde a gente pauta ali fatores éticos, sociais e ambientais para tentar cobrir todos esses tópicos que você comentou. E a gente fala, mas como que funciona isso na prática? E nós tivemos ano passado, por exemplo, mais de 300 fornecedores homologados, quase 300 fornecedores homologados, e mais de 20% desses fornecedores não, que estavam no processo de homologação, foram bloqueados ou não entraram no nosso rol de fornecimento, justamente por não atenderem algum desses critérios, seja ele ético, social ou ambiental.
0: É algo que está realmente no radar dos investidores. Talvez o consumidor ainda não apure no detalhe, não se interesse tanto pelo monitoramento da matéria-prima da ração do seu cachorro, do gato. Mas o investidor hoje está muito de olho nisso, né?
1: Tá, e mesmo eu vejo que o consumidor, ainda assim, é uma crescente, não vejo o consumidor maduro nesse aspecto, mas tem alguns pontos, sim, alguns atributos que ele já busca, que faz a diferença para ele no momento da compra, né? Talvez não uma rastreabilidade de toda a cadeia, mas, por exemplo, quando você consegue trazer para o seu produto que, de novo um exemplo nosso, que 100% dos ovos utilizados nas nossas formulações, né, que a gente também utiliza o ovo ali como uma fonte de proteína, 100% dos ovos vem de galinhas cage-free, né, galinhas criadas livres de gaiola, isso é algo que já começa a chamar a atenção do consumidor, porque um consumidor que tem pet, né, que tem ali o seu cão, que tem ali o seu gato, que é cada vez mais, faz mais parte da família, é um membro da família, ele também se sensibiliza com o bem-estar animal de toda a cadeia. Então, a gente mostrando que a gente também olha para o bem-estar animal nas nossas, na formulação daquele produto, é algo que é valorizado, que é visto como positivo.
0: Ou seja, o consumidor não mira apenas na questão da saudabilidade, da qualidade do alimento, saber se é saboroso para o seu cão, se do ponto de vista nutricional ele atende às expectativas. Ele já consegue ampliar o olhar para ver, por exemplo, como aquele produto foi produzido, se ele vem de algum tipo de maus tratos ou mesmo de alguma irregularidade na cadeia produtiva. Que legal que está ampliando realmente a consciência, né?
1: Está ampliando, está desenvolvendo, sim, esse olhar para além do rótulo, né? Além do consumidor estar cada vez mais interessado no que vai ali, com o que ele está alimentando o seu pet, ele passa, sim, talvez a não passos tão largos, mas ele passa a valorizar atributos específicos que vão além, para além do ingrediente.
0: Pois é, porque é um filho, né, gente? Um cachorro, eu já tive cachorro e realmente a gente desenvolve ali um afeto, um vínculo que trata como você falou, como membro da família. Você tem cachorro, né, Pri?
1: Tenho cachorro, a gente brinca que o cachorro, ele saiu, né, de anos atrás do quintal para ir para a cama do tutor, né? Assim, então, e acho que a gente, como indústria, entender essa transformação, essa necessidade, o que os pais e mães de pet buscam, é muito importante, é algo que a gente tem que estar renovando e sempre atualizado, porque o comportamento muda, né?
0: Com certeza. A embalagem da ração é uma questão também aí pra gente analisar, é um grande desafio, porque a embalagem tradicionalmente combina diferentes materiais e na hora de reciclar, muitas necessitam de um processo específico. Como é que tá a questão das embalagens no portfólio da Special Dog? Vocês têm condições de, por exemplo, oferecer um portfólio totalmente reciclável?
1: Olha, ainda não 100%, mas a gente caminha para isso. Hoje, mais de 90% do volume de embalagem utilizada ali na produção dos nossos produtos são de materiais que permitem 100% da reciclabilidade. E nós temos a meta de até 2030 ter sim o nosso portfólio completo, né? 100% das embalagens consumidas serem recicláveis. E o que é um desafio grande, porque a gente lida com diversos tipos de materiais. Hoje, Rosana, uma categoria, uma linha de produto, que é a nossa linha Super Premium, aquela linha de maior valor agregado, ela já é feita de material, 100% das embalagens são monomateriais, ou seja, ele só tem, é um tipo de material.
0: O que facilita a reciclagem,
1: né? O que facilita muito, porque você não precisa de um processo de separação. Então a gente tá caminhando para isso. A gente tem, por exemplo, a nossa linha de úmidos, que são aqueles sachês de o alimento úmido para o cão, para o cão e gato. Nós trabalhávamos, por exemplo, com a embalagem tendo 4 camadas ali. O nosso time de pesquisa e desenvolvimento focado em embalagens conseguiu desenvolver em parceria com fornecedores, e eu falo que a parceria é muito importante, porque você tem que ter ali um fornecedor parceiro e disposto a desenvolver algo com você. Mas de 4 camadas, a gente conseguiu desenvolver um material de 3 camadas, ou seja, reduzindo ali parte do insumo, né? E o mais importante, porque pra gente é super importante frisar, que a função da embalagem é proteger o alimento, para garantir que a gente atenda ali todos os níveis de vitaminas, todos os níveis nutricionais, que a gente garante que aquele produto que o produto entregue, né? Então a barreira dessa embalagem, ela funciona como uma proteção para o produto. Não adianta, por isso que é um trabalho tão complexo, você buscar reduzir o impacto dessa embalagem, mantendo a barreira de proteção e mantendo daí todos os atributos nutricionais que é nossa, que está inerente à nossa responsabilidade como empresa.
0: A gente sabe que de fato é uma paixão nacional, né? Eu tenho aqui dados de uma pesquisa feita pela Quest e Pet Love, mostrando que 72% dos brasileiros têm atualmente pelo menos um animal de estimação. Mas a gente sabe também que há milhões de gatos e cães abandonados no país. Uma empresa como a sua, que mira aí no setor privado, né? Cresce muito no mercado pet. Tem responsabilidade sobre essa questão e de que maneira vocês procuram contribuir?
1: Sim, acho que a gente acredita que é o nosso papel como empresa contribuir com a evolução do tema trazido, né? Que de fato é uma, mas a gente enxerga até que é uma questão de saúde pública, né? Cães e gatos abandonados é algo que precisa sim estar na pauta das secretarias municipais, estaduais, e já estão, inclusive, a gente já tem vários programas de castração, por exemplo, de guarda de posse responsável, sendo fomentados pelo poder público. A gente, como empresa, a gente acredita muito e na parceria público-privada, a gente acredita que, como empresa, é nosso papel ser ponte. Eu falo que o ODS 17 traz isso, né? A importância das parcerias. E é isso que a gente busca, não só em relação ao poder público, mas também em toda a nossa cadeia, ter boas parcerias estabelecidas. A gente tem uma parceria sólida com o poder público, o poder municipal de Santa Cruz do Rio Pardo. Buscamos estender essa parceria também nas outras localidades onde a gente tem operação de alguma forma, mas isso falando, então, sim, acredito que é nossa responsabilidade como empresa e é uma responsabilidade compartilhada com o poder público. Mas na nossa frente privada, nós temos já há anos também um olhar focado para manutenção e apoio de ONGs e abrigos credenciados e que são instituições voltadas para o acolhimento de cães em situação de abandono, cães e gatos, né? Que cão é o maior número. Então, o programa se chama Bem Nutrir, onde a gente destina um valor fixo mensal, uma quantidade de produto mensal para esses abrigos e ONGs que passaram também por todo um critério de homologação, para um processo de homologação, para entender se eles atendem os critérios e garantir que aquele abrigo de fato tem o foco em bem-estar animal, tem o foco em prover para o animal uma alimentação adequada. Então, a gente tem um olhar bem criterioso para isso também, para entender que a parceria, esses abrigos sejam também responsáveis e que de fato compromissados com bem-estar animal.
0: Bem, eu gostaria de repercutir com você outros programas, outros projetos de proteção animal que a Special Dog Company tem. Um que me chamou bastante a atenção foi o Doe Amor. É um programa de doação de sangue entre os pets. Mas infelizmente, Pri, o nosso relógio está gritando ali, a gente vai precisar encerrar o nosso programa.
1: Voou, né?
0: Voou, um papo gostoso, né?
1: Você tinha me adiantado que passaria rápido, pois que é. Às vezes não dá tempo de passar por tudo.
0: Queria repercutir, por exemplo, o avanço que vocês tiveram na agenda de diversidade e inclusão, colocando mulheres em postos de liderança. Você é um exemplo vivo, né?
1: Sim.
0: Desse esforço da empresa, mas vamos deixar para uma próxima oportunidade, né?
1: Vamos.
0: E daí a gente consegue mergulhar profundamente nas outras iniciativas. São muitas, viu, gente, da Special Dog Company. Eu quero te agradecer profundamente pela oportunidade de estar aqui com a gente, disseminando esses conceitos. Já te desejar uma ótima hora, como dizia minha avó, que Deus te dê uma boa hora.
1: Sim. Rosana, eu que agradeço a oportunidade em nome da Special Dog. Pra gente é um prazer poder compartilhar um pouco dessa jornada, porque é isso que a gente acredita que é, uma jornada, uma trajetória de evolução. Acho que em algumas frentes, né, a gente pode falar de algumas delas. A gente já está num nível maior de maturidade, em outras a gente ainda está começando, e eu acho que isso é o que deixa tão legal, né, nesse ciclo. Como empresa, como organização, é sempre ter oportunidade de evoluir, de avançar, e a importância de ter uma agenda para isso que faça sentido para a empresa como organização, que esteja alinhado ali à missão, aos valores do negócio. Então, para mim foi um prazer e a gente tem muita coisa ali no nosso relatório de sustentabilidade. Eu acho que tem bastante coisa para explorar aí, e mais uma vez muito obrigada pela oportunidade.
0: Eu que te agradeço, um beijo e até a próxima.
1: Obrigada.
0: Gente, eu conversei com a Priscila Manfrim, diretora administrativa da Special Dog Company, que é uma empresa brasileira de alimentos para cães e gatos. Além de ter acesso ao conteúdo pelo YouTube, você também encontra essa entrevista no site, no aplicativo da CBN ou na sua plataforma de podcast preferida. Colaboraram comigo aqui no CBN Sustentabilidade minha linda produtora Ana Luísa Bessa, nos trabalhos técnicos a outra linda Débora Gonçalves e o Bruno Carvalho. Na edição, Rafael Furugem e Luiz Pigliage. Um beijo para você, até semana que vem.
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0: Rosana Gatobá conosco aqui no CBN Madrugada. Vem aí o Matheus de Souza.
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0: sexta-feira, 9 de setembro de 2026. O Senado Federal enviou ao ministro do Supremo Tribunal Federal, Luiz Fux, uma manifestação que pede o encerramento da ação que solicita dados sobre a visitação da casa. O documento alega violação ao sigilo parlamentar. A ação pede a divulgação dos registros de pessoas como o ex-banqueiro Daniel Vorcaro e a advogada Viviane Bárcia de Moraes, esposa do ministro Alexandre de Moraes, ao Senado. Os advogados da casa fizeram um paralelo com o sigilo da fonte jornalística para defender a recusa em fornecer a lista de visitantes. O Ministério Público de Contas do Amazonas pediu que o Tribunal de Contas do Estado investigue a atuação do governo no combate a queimadas, incêndios florestais e episódios de poluição do ar neste ano. A representação também solicita medidas urgentes de prevenção, fiscalização ambiental e proteção à saúde da população contra a fumaça dos incêndios. A iniciativa foi motivada pelo aumento dos focos de calor e por episódios recorrentes de fumaça em Manaus e em cidades da região metropolitana manauara. A propaganda eleitoral volta ao rádio e à televisão hoje. São dois blocos diários de 10 minutos para a disputa presidencial, de segunda a sábado, às 7 da manhã e ao meio-dia no rádio, e à 1 da tarde e às 8:30 da noite na TV. Cada candidato terá 5 minutos por bloco. O horário eleitoral vai até 23 de outubro, dois dias antes do segundo turno. 48% dos eleitores norte-americanos que apoiaram a ex-vice-presidente democrata Kamala Harris em 2024 estão mais entusiasmados em votar nas eleições de meio de mandato. Em comparação, apenas 30% dos eleitores do presidente Donald Trump afirmaram o mesmo. A informação é da pesquisa Reuters Ipsos. O resultado pode ser um sinal de alerta para os republicanos às vésperas das eleições em novembro. No horário de Brasília, 13:32.
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2: Três horas e 33 minutos. Bom dia a você que nos faz companhia aqui no CBN Madrugada. Ricardo Garcia comigo. Vamos até às 5, hein? Na sua companhia. Daqui a pouquinho às 4, previsão do tempo para todo o Brasil e também os principais destaques do dia. Agora espaço para o Dr. Luiz Fernando Correia.
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3: Doutor Luiz Fernando, que nos traz o resultado de um estudo que avaliou os impactos da vacina, os impactos positivos de vacinação nas questões relacionadas ao autismo?
4: Pois é, Milton, sabe essa historinha que a gente escuta há muito tempo, já foi derrubada com dados e evidências científicas de que vacinas estariam ligadas ao aparecimento do autismo? Agora apareceu um trabalho bem interessante. Foi publicado na revista JAMA Pediatrics, feito pelo Instituto Karolinska, na Suécia, e mostra o seguinte: ao contrário do que essas pessoas antivacina tentam dizer, a prevenção de doenças congênitas, ou seja, onde o bebê é infectado ainda no útero, e autismo, a prevenção pela vacina faz diferença. Né? Foram mais de 3,5 milhões de pessoas nascidas na a Suécia entre 87 e 2021. E dessas, 975 tiveram diagnóstico de infecção congênita, a metade delas por citomegalovírus. E o resultado é bastante pesado. Quem nasceu com uma dessas infecções, e aí eu estou falando de toxoplasmose, sífilis, rubéola, citomegalovírus e herpes, quem nasceu com uma dessas infecções tem um risco cerca de 7 vezes maior de ter uma deficiência intelectual, de 3 vezes maior de ter autismo. Quanto mais grave a deficiência, maior a associação. Nas formas mais graves e profundas, o risco chegou até 20 vezes maior. Então é o seguinte, e aí tem uma coisa ainda, eles tiveram cuidado de comparar irmãos, crianças da mesma família, ou seja, a mesma herança genética de fundo, mesmo ambiente, uma foi exposta à infecção e outra não. A associação se manteve, isso reduz muito a chance do resultado ser explicado por fatores familiares. Então, é o seguinte, gente, se alguém ainda acha que vacina pode causar autismo, tem mais um dado importante para a gente mostrar que não é possível e mostrar que o que precisa mesmo é que pré-natal seja feito direito, porque isso também vai evitar o aparecimento do autismo lá na frente.

0: 3:36, doutor Luiz Fernando Correia, a gente vai aproveitar, né, Ricardo Garcia? Estamos falando de ciência, de medicina, de saúde. Janaína Regiane tem informações sobre o desenvolvimento de uma nova vacina aqui no Brasil.
1: Uma vacina 100% brasileira contra a forma da malária, Plasmodium vivax, ainda sem imunizante no mundo, está autorizada a iniciar os testes em humanos. A primeira etapa dos estudos será realizada em Belo Horizonte, no Centro de Pesquisas Clínicas do Hospital das Clínicas da Universidade Federal de Minas Gerais. O imunizante, chamado Vivaxin, está sendo desenvolvido em parceria com a USP. O coordenador do CT Vacinas, Ricardo Gazinelli, explica o caráter inédito do imunizante e destaca o potencial da vacina no enfrentamento da malária no Brasil e em outros países.
2: Essa é uma vacina inédita, não existe uma vacina para Plasmodium vivax no mundo. O Brasil está numa fase que se chama eliminação da malária. E essa vacina pode ter um papel extremamente importante para eliminar a malária do nosso território e, com isso, também contribuir com a eliminação da malária na América Latina, além de ter um grande mercado na Ásia.
1: O estudo inicial vai avaliar segurança, possíveis reações e a capacidade de provocar resposta imunológica. Serão 48 voluntários saudáveis de 18 a 59 anos, divididos entre grupos que receberão diferentes doses da vacina ou placebo. O acompanhamento deve durar 360 dias. A pesquisa mineira tem relevância internacional. O Plasmodium vivax é predominante em grande parte dos países onde a malária ocorre em parte da África e está especialmente presente nas Américas e na Ásia. O professor da UFMG, coordenador clínico e diretor científico do CT Vacinas, Elton Santiago, destaca que a autorização para os testes em humanos representa um avanço importante para a ciência brasileira e também mostra o amadurecimento das pesquisas desenvolvidas no país.
3: É um marco para a ciência brasileira chegar nesse ponto, porque está mostrando que estamos aprendendo, estamos amadurecendo esse percurso. Temos tido uma interação bastante intensa com a Anvisa, no sentido de permitir essas inovações brasileiras chegarem no ensaio clínico. Estou muito feliz pelo CT Vacinas conseguir esse marco, essa conquista, que mostra o nosso amadurecimento científico.
1: No Brasil, segundo o Ministério da Saúde, foram registrados 118 mil casos de malária contraídos no país em 2025 e mais de 99% ocorreram na região amazônica. O Brasil tem como meta interromper a transmissão local da malária até 2035. Por isso, uma vacina como essa, se demonstrar segurança e eficácia nas próximas fases dos estudos, poderá se somar às medidas já utilizadas, como diagnóstico, tratamento e controle do mosquito. As vacinas contra a malária atualmente recomendadas pela Organização Mundial da Saúde são direcionadas ao Plasmodium falciparum e não ao Plasmodium vivax. A doença é transmitida pela picada de mosquitos infectados e pode provocar febre, calafrios e dor de cabeça, além de complicações mais graves. De Belo Horizonte, Janaína Regiane.
0: Horas e 40 minutos, a gente vai abrir espaço agora aqui no CBN Madrugada para Sardenberg, Cássia Godoy e Leni Quirilos.
4: Nesse ambiente eleitoral, nós temos aqui a pergunta do nosso ouvinte Roberto de Sorocaba. Ele diz assim: estou confuso com a guerra de narrativas políticas nas redes sociais, nas propagandas e nas entrevistas. Como devo avaliar isso tudo?
5: É um ponto super relevante, não é, minha gente? Porque hoje a informação chega para nós de uma maneira muito fácil.
6: Leni, vou pedir para você puxar um pouquinho mais para perto o microfone.
5: Pronto.
6: Isso.
5: Ok. As informações chegam para a gente de uma maneira muito fácil, muito ampla, de várias frentes, em várias oportunidades. E claro, a gente tem que ter o critério, a gente tem que ter o pensamento crítico necessário para a gente conseguir avaliar. Os autores chamam esse tipo, entre aspas, aí, de confusão, de falácias. O que são falácias? É um raciocínio lógico que parece verdadeiro e correto, mas ele é embasado de uma forma que tem falhas e, consequentemente, ele é inválido. Só que ele confunde. Então, assim, é o uso de ferramentas retóricas, de táticas psicológicas, de estratégias de desinformação. Isso vem, minha gente, de tudo quanto é lado. E quando a gente pensa num ambiente tão polarizado como está, especialmente o Brasil, mas no fundo o mundo todo, isso é ainda mais necessário da gente olhar com critério e com rigor. Quando eu fui pesquisar, eu encontrei vários estudos do Christopher Paul e da Miriam Matheus sobre esses temas e dois livros que eu gostei demais e super recomendo: A Morte da Verdade, da Michiko Kakutani, e Nada é Verdade e Tudo é Possível, do Peter Pomerantsev, que é um russo. Bom, gente, existem algumas falácias, então, que eu quero trazer aqui para o nosso debate, para alertar as pessoas. A primeira, os pesquisadores chamam... Ah, aliás, eu quero citar o Álvaro Camargo, que fez uma postagem no LinkedIn com um resumo super claro desse tipo de situação. Gish Gallup é quando a pessoa traz muitas objeções ou acusações ao mesmo tempo. Então, é um bombardeio de informações. Claro que isso vai causar sobrecarga e uma paralisia do debate. Então, a gente tem que olhar com critério. Outra é a fire hussing, que é a inundação de mensagens por vários canais. Então, surgem algumas verdades, todo mundo começa a disseminar. Isso gera confusão, cansaço e perda de confiança. Tem a propaganda goebbelsiana, lembrando de Goebbels, que era o ministro lá da propaganda do governo nazista na época, que traz uma narrativa repetida, simplista demais, muito emocional e centrada em inimigos. É como se fosse uma lavagem cerebral que traz como consequência muita polarização e, na verdade, é uma estratégia de busca de adesão, não de esclarecimento, não de compreensão. Tem um outro que me chamou a atenção, que é um tal de whataboutismus, que na verdade vem de whatabout, que é o seguinte, é o desvio de uma determinada crítica para erros de outros atores. Então, às vezes, vem uma queixa ou uma crítica que é colocada e o outro lado traz coisas do tipo, não, mas e no seu governo? E quando vocês eram governo? E por aí vai, e dá esse desvio. E tem o gaslighting institucional, que é a negação de algum fato, de algum risco, de alguma coisa percebida de forma negativa. E a tendência do outro de quebrar a confiança, de colocar como você está doido, onde já se viu, você está vendo uma realidade que não existe, você está colocando coisas que não são verdadeiras. Então, aqui, a grande busca é por nós olharmos para isso, procurando identificar o que está verdadeiramente apoiado em dados, em argumentos corretos, num embasamento que permite um raciocínio que nos pareça lógico. Desconfiar, gente, a palavra-chave para o nosso Roberto é desconfiar, olhar e procurar trazer a crítica, o pensamento crítico para observar e para ver se isso se baseia em dados, em fatos. E nessa condição, o jornalismo sério e competente tem um papel essencial para que ele possa ver o que ele vai valorizar e o que ele vai deixar de lado. Essa é a grande busca.
6: É muita coisa para fazer, é um belo trabalho, mas já ajuda aqui ouvindo a Lenin Quirilos. E também vou repetir os nomes dos livros. Primeiro, A Morte da Verdade, depois, Nada é Verdade e Tudo é Possível.
0: Bem, aí a Leni Quirilos conversando com Sardenberg, também com a Cássia Godoy. São 3:45. Nós vamos abrir espaço para o Luiz Delboni. Tem informações aí sobre crianças que permanecem hospitalizadas depois de comerem um bolo em uma escola na Zona Leste de São Paulo.
7: 5 crianças já receberam alta médica após passarem mal e precisarem de atendimento depois de comer um bolo na escola. Ao todo, 11 crianças foram levadas a uma unidade básica de saúde. O caso aconteceu na quarta-feira, na região do Jardim Helena, na Zona Leste de São Paulo, na Escola Estadual Cristina de Castro Paz. Os alunos que foram hospitalizados são do 5º ano, entre 10 e 12 anos de idade. Como é a semana do Dia das Crianças, os professores prepararam atividades para comemorar a data. Uma das propostas foi que cada um dos alunos levasse um lanche, que seria compartilhado. Após as crianças comerem o bolo, por volta das 10 da manhã, algumas tiveram episódios de vômito. A coordenação da escola acionou o SAMU, que socorreu e levou as crianças à UBS Jardim Helena. Uma mãe de uma estudante que recebeu liberação médica explicou que a filha chegou a vomitar mais de 5 vezes. Ela não chegou a conversar com a mulher que fez o bolo.
8: A minha filha está bem, ela está em casa e ela já recebeu alta. Ela vomitou 4 vezes, fora mais 2 na UPA. E lá na UPA já estava todo mundo aguardando os alunos que passou mal na escola. A escola está dando todo o apoio, todo o suporte para a gente. Não, ela não falou, a gente não chegou a ver ela. A gente não sabe o que de fato tinha no bolo. Se era ingrediente, estragado, se não era. A gente não sabe ainda.
7: A polícia militar foi acionada e informada de que o bolo foi preparado pela mãe de uma das crianças. Em depoimento aos policiais, a mulher disse que comeu o bolo com o marido e que eles não apresentaram sintomas. As filhas dessa mulher também consumiram o alimento e passaram mal. O restante do doce foi levado para ser analisado por perícia. Em nota, a Unidade Regional de Ensino Leste 2 lamentou o caso e informou que permanece à disposição da comunidade escolar e das autoridades para prestar os esclarecimentos necessários. Duas psicólogas foram disponibilizadas para atender as crianças que sintam algum trauma com o episódio. Com a colaboração de Matheus Leite e Isabel Gomes, de São Paulo, Luiz Delboni.
0: Bom, da escola de São Paulo, nós vamos para a creche lá de Santa Catarina, de onde uma criança de 3 anos saiu sozinha. É, e andou por uma das avenidas mais movimentadas da cidade. A Júlia Venâncio tem pra gente as informações.
9: Câmeras de segurança registraram o momento que uma criança de 3 anos sai do Núcleo de Educação Infantil Municipal Celso Ramos, em Florianópolis, e caminha pela Avenida Mauro Ramos, uma das mais movimentadas da cidade. O caso ocorreu na terça-feira e é investigado pela Polícia Civil. O Ministério Público de Santa Catarina informou na quarta-feira que instaurou uma notícia de fato para apurar a situação de risco envolvendo a menina. O diretor administrativo operacional da Secretaria de Educação de Florianópolis, Alexandre Faria Luz, disse que a pasta descartou falha técnica no portão da creche. Agora, a secretaria apura a responsabilidade dos servidores envolvidos. Segundo a Polícia Militar, a diretora da unidade e a professora responsável pela criança foram ouvidas. A polícia, a diretora disse que participava de um curso à distância no momento em que a menina saiu. A professora da turma informou que realizava outras atividades pedagógicas dentro da creche. A PM detalhou ainda que o sistema de monitoramento interno gravou a saída da criança, mas as imagens não foram disponibilizadas de imediato. Um boletim de ocorrência foi registrado. Uma vizinha localizou a menina, avisou a mãe, Nayane Ferreira, do nascimento e levou a criança de volta à creche. Segundo relatos, a criança foi quase atropelada por uma moto. Ao saber do caso, Nayane foi imediatamente à escola. A polícia militar foi acionada por volta das 11h30 da manhã. A mãe tenta obter as imagens das câmeras para entender como a filha escapou, mas a direção da escola alegou que os vídeos só seriam liberados na presença da polícia. A vizinha que socorreu a menina e a levou de volta à creche foi Andressa Rosa. De acordo com Andressa, a menina disse que queria ir para casa. De Florianópolis, Júlia Venâncio.
0: Faltam 10 minutos agora para as 4. Tássio Zeloso conversando com Carol Moran e Débora Freitas.
10: Ô Tássio, o que tá rolando com o autoatendimento, hein? Que tá perdendo força. O pessoal não quer usar?
11: Você gosta do autoatendimento? Tem visto com frequência, inclusive? Pelo menos no Rio de Janeiro, os lugares que eu frequento, até loja de shopping, loja de roupa, supermercado, com uma frequência maior, né? Tem o... lá, tipo um totem, um computador que você vai passando as suas compras. Como é que tá sendo em São Paulo?
10: Eu uso. As lojas de departamento, essas grandes, todas elas têm autoatendimento. Muita gente prefere pegar a fila porque não sabe usar. Sempre tem um funcionário para ajudar e tal, né? E nos supermercados, o problema é que nem todas funcionam. Você chega lá, fica brigando com a máquina, sai e vai para a fila.
12: É verdade.
11: Tem uma que me deixa com ódio, que é... porque no você também usa, Carol? Deu uma picotada
12: usa.
11: É,
12: fala.
11: O que tem me dado um ódio no supermercado é porque no início, né, a geração 1 desse equipamento, você passava lá e pagava na base da confiança. Agora tem que colocar numa área específica que eles medem o peso, né? Um negócio assim. E para isso dar problema é muito fácil. É muito fácil. É. Se você está comprando alguma coisa ali meio in natura, pegou da padaria do supermercado, já, enfim, já é uma confusão toda. Mas está perdendo força. E isso, principalmente quando a gente considera uma pesquisa feita nos Estados Unidos, que é, traduzindo aqui para o português, é a voz da indústria de varejo. E varejo são lojas de todo tipo, inclusive mercados, rodaram essa pesquisa, saiu o resultado mais recente, e houve uma queda de 7% no percentual de comerciantes que querem, que estão pensando, que estão planejando colocar essa tecnologia para os seus consumidores. Ela foi citada só por 36% dos comerciantes nos Estados Unidos. E aí a pesquisa esmiúça o consumidor americano, lógico, mas vai colocando aqui, por exemplo, que as pessoas têm dificuldade de pagar, que muitas vezes não conseguem fazer direito, e a economia que se faz colocando menos funcionários, né, para essa parte, ou nenhum funcionário em muitos casos, às vezes não se justifica, porque acaba tendo uma ali muita gente que consegue roubar. É mais fácil roubar nesse sistema, porque a segurança não é tão grande. Então, a maior confusão que está acontecendo por lá, nessa discussão toda. E aí, quando a gente traz para o cenário brasileiro, a coisa está um pouquinho diferente. Ó, 63% dos consumidores afirmam utilizar os caixas desse tipo já. É uma pesquisa que foi até encomendada pela Globo, né, junto ao mercado publicitário. Mas é interessante, Carol e Débora, porque 63% usam, mas 56% dos clientes ainda prefeririam ser atendidos por seres humanos. Só que às vezes está ali, né, você está com menos itens e tal, aí você já vai nesse tipo de atendimento. E 70% das pessoas no Brasil se queixam justamente da qualidade da tecnologia. Principalmente nessas lojas de varejo, de roupa, a dificuldade maior que eu tenho visto nos últimos tempos é com a tela. Porque coloca ali uma tela touch, só que de má qualidade. Não é exatamente um iPad, não é exatamente um tablet Samsung. Então você tem que ficar ali, não sei se vocês já passaram por isso, tocando a tela, sabe? Apertando com força para colocar o CPF, porque senão depois tem dificuldade com o cupom fiscal, se você decide depois trocar a roupa. Enfim, muitas questões. Nos Estados Unidos, esses mesmos varejistas, eles estão com interesse por outras tecnologias. E tem uma que eu vou destacar aqui rapidinho, porque ela precisa ficar no nosso radar. São as etiquetas eletrônicas. Etiquetas com a tela, que parece tela de leitor de livro, de Kindle, ficam ali, não é mais marcado impresso com aquela etiqueta, e dá para mudar a qualquer momento. E não preciso nem dizer o que eles estão fazendo, né, Carol e Débora? Eles já estão reajustando as coisas, apertam um botão, reajustando a loja inteira, já tem preocupação sobre o quanto desse tipo de etiqueta eletrônica vai facilitar a vida dessas empresas quando já estiverem rodando inteligência artificial para esse reajuste, às vezes, diário de preço, dependendo do que o consumidor está comprando ou não, o famoso preço dinâmico, tarifa dinâmica. Então, isso já está acontecendo em mercados por lá e não precisa de muito para rolar aqui também. Então, por isso que eu digo, é importante a gente já ter no nosso radar essa inovação está acontecendo no mercado norte-americano.
10: Ó, muito rápido, tá? O Lucas foi numa loja grande, ele colocou a sacola numa cesta e a máquina identificou o produto automaticamente, não precisou passar um por um. Aconteceu comigo também, ele achou revolucionário. Eu achei que eu tivesse passado e não tivesse percebido.
11: É porque tem uma etiqueta também tecnológica chamada RFID que faz isso. Quando tá na área específica, sabe a quantidade, os itens e facilita. Mas é um pouquinho mais cara essa tecnologia também.
10: Valeu,
12: mas
10: tá.
12: Eu gosto de autoatendimento, mas só observação, se eu vou comprar uma pipoca, gente, sei lá, uma água no totem do cinema, começou a pedir tanta informação, CPF, nome, não disse, eu só quero comprar uma pipoca, cara. Aí achei irritante, desisti, fui na fila.
10: Pô, dá um CPF pra comprar uma pipoca, gente.
13: Muito bom, muito bom. A burocracia da máquina te leva pra
11: fora. Pipoca, pelo menos? Ou não?
12: Acho que não, cara. Mas ficava pedindo ali um monte de informação, só queria comprar uma pipoca, gente. Botou o CP. Ai, me irritei. Aí desisti do totem e fui comprar na fila.
0: Aí, Tássio Veloso com a Carol Moran, com a Débora Freitas. A tecnologia às vezes ajuda, às vezes atrapalha, né, Ricardo Garcia? Essa história do caixa aí, às vezes você tá com poucos produtos ali no supermercado, vale a pena, mas é muita coisa, já começa a dificultar. Agora, essa história de você pegar os produtos, colocar lá num recipiente e automaticamente já aparecer na tela ali tudo que você tá comprando, já existe no Brasil. Eu não vou fazer propaganda de graça aqui, né, Ricardo Garcia? Mas já tem no Brasil, em loja de artigos esportivos. Eu achei interessante também, porque eu achei que eu ia ter que ficar passando ali no, né, o código de barras e tal, quando eu vi que não tinha. Porque normalmente tem o caixa, né? Aí faz um tempinho já que eu fui a essa loja, aí a mocinha falou, não, o senhor pode seguir ali, tem o autoatendimento. Falei, pronto, né? Tava comprando bastante coisa, falei, vou ter que passar tudo aqui no, né, código de barras e tal, aquela coisa que não é tão simples assim, né? Aí eu peguei e joguei tudo dentro de um recipiente lá, de repente a tela começou. Apareceu tudo na tela lá. Ou seja, cada produto já tem lá o seu chip, alguma coisa lá, que automaticamente já leu tudo. Em menos de 10 segundos já estava todo o valor lá. E realmente essa tecnologia, eu duvido que alguém vai falar que não é boa. Né? Então, vão surgindo aí, né? A cada semana, a cada mês, vai surgindo uma nova tecnologia.

0: poeta tal, ele lembrou uma história interessante, deve ser ali por volta do século 18, talvez, e quando, 18 passando por 19, talvez, né? Século 19, acho. E começaram a surgir as primeiras fábricas de roupas e tal, e aí houve uma manifestação, acho que lá em Paris, na França, lá, dos alfaiates. Os alfaiates saíram às ruas. Como é que pode um negócio desse? Você entrar num lugar, ter uma roupa pronta, onde já se viu, vai acabar com a nossa profissão e tal. Então, isso é só um exemplo, né, de como as transformações vão alterando o mercado de trabalho e cada vez de forma mais rápida, né? 3:59. Vamos agradecer as nossas ouvintes, os nossos ouvintes, pessoal que está no YouTube aqui. Tem gente que já foi na loja, viu, Ricardo Garcia? Aqui no... é isso aí. Obrigado pela participação. O Alexandre Santos está por aqui, o Josney, também o Carlos Muniz. Obrigado pela mensagem aqui. Tem pelo WhatsApp também, 11-999-11-9981. A Isabel Costa está dizendo aqui que gosta de pensar em profissionais, vão migrando para outras funções. Ela está lá em Portugal, nosso ouvinte Isabel Costa, sempre conosco aqui. Obrigado, Isabel. A Glaucia de Tararé, no interior de São Paulo, também está por aqui. Bom dia de Jorge Cardoso, de Olinda, Pernambuco. Professor Edinho, Serra Redonda, Paraíba, também na nossa companhia. Obrigado a você que participa pelo e-mail também. Só entrar no site cbn.com.br, clique lá no Fale com Âncora, ou então via Instagram. Estamos aqui no Instagram também, no @phcgalvão. Repetindo, @phcgalvão, você pode interagir aqui pelo Instagram, como faz o nosso ouvinte aqui, o Arivaldo Mendonça, Pedro Hernani. Obrigado pela companhia. E também chegando aqui via Instagram, no @phcgalvão, o nosso ouvinte Daniel Sabino Lucena, torcedor do Botafogo, viu, Ricardo Garcia? Tô vendo aqui um símbolo do Botafogo. Daniel está conosco também, muito obrigado pela companhia. Quem chega por aí é Matheus de Souza.
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sexta-feira, 9 de outubro de 2026. Nova pesquisa da Datafolha mostra o senador Flávio Bolsonaro, do PL, com 52% dos votos válidos no segundo turno. O presidente Lula, do PT, aparece com 48%. Os votos válidos excluem brancos, nulos e indecisos e contabilizam o placar final no dia do pleito. Em votos totais, Flávio fica com 49% e Lula com 45%. A margem de erro é de 2 pontos para mais ou para menos. Foram entrevistados mais de 2.500 eleitores entre terça-feira e quinta-feira, e a pesquisa foi encomendada pela Folha e pela TV Globo. Está sob o registro PR02949/2026 no TSE. O governo federal informou ao Supremo Tribunal Federal que o pagamento de precatórios sem perícia deve alcançar 255 bilhões de reais neste ano. A União também pediu a suspensão de ações indenizatórias relacionadas aos preços do setor de açúcar e álcool. O pedido foi feito em uma ação relatada pelo ministro Gilmar Mendes. O magistrado já levou o debate ao plenário, mas o ministro Luiz Fux pediu mais tempo para analisar o caso na segunda turma do STF. Quase metade dos municípios avaliados pelo Ministério da Saúde está em situação de alerta ou risco para o mosquito Aedes aegypti. Segundo o levantamento realizado entre maio e agosto, a maior parte dos focos foi encontrada em recipientes como vasos, pratos de plantas e garrafas, responsáveis por mais de 40% dos criadores.

0: Apesar do alerta, os casos prováveis de dengue caíram cerca de 70% neste ano. Até 26 de setembro foram registrados 470 mil casos contra 1,5 milhão no mesmo período de 2025. No horário de Brasília, 4:03.
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2: Quatro horas e quatro minutos. Bom dia, você que nos acompanha aqui no CBN Madrugada com Ricardo Garcia na mesa de som. A gente vai agora saber como é que estará o tempo em todo o Brasil.
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2: Com Maria Clara Sasaki.
3: Sexta-feira, véspera de feriado prolongado e tem alerta na região sul do Brasil. Muita atenção para o risco de temporais, principalmente nas áreas de fronteira com a Argentina e com o Paraguai. A quantidade de chuva pode provocar enchentes e também alagamentos. Não se descartam rajadas de vento de moderada a forte intensidade, trovoadas e queda de granizo. Para o sudeste e o centro-oeste do Brasil, se chover, serão pancadas isoladas no período da tarde entre São Paulo, sul de Minas, Rio de Janeiro, Mato Grosso do Sul e algumas áreas de Mato Grosso. Mas é uma chuva tão passageira que no final de semana a condição ainda é de temperaturas elevadas. Para a tarde desta sexta-feira, máxima de 32 graus na capital paulista, em Belo Horizonte, até 34 graus no Rio de Janeiro. Para o nordeste do Brasil, tempo firme hoje e também nos próximos dias. A temperatura sobe bastante no interior dos estados, então muita atenção com a hidratação, uso do protetor solar. A máxima passa facilmente aí dos 38 graus nos municípios do interior do Nordeste. Chove ainda nos estados de Rondônia, Acre e no Amazonas. Maria Clara Sasaki, da Clima Tempo, para a CBN.
2: 4:06. Começa hoje a propaganda eleitoral obrigatória do segundo turno no rádio e na televisão. A tentativa de reverter a vantagem de Flávio Bolsonaro, a campanha de Lula deve intensificar a estratégia do medo. O PT tem associado a chegada do presidenciável do PL ao Palácio do Planalto a riscos de retrocessos, perda de direitos e mudanças em políticas públicas. Os dois candidatos terão 5 minutos cada, em 2 blocos diários. No rádio, os programas serão exibidos às 7 da manhã e ao meio-dia. Na televisão, à 1 da tarde e 8:30 da noite. Também haverá inserções ao longo da programação. Além da campanha para presidente, também haverá horário eleitoral de 10 minutos para governador. No Acre, Amazonas, Espírito Santo, Rio Grande do Norte, Tocantins e no Distrito Federal, onde a decisão ficou para o segundo turno. No Rio de Janeiro, a propaganda foi suspensa depois que o TSE anulou os votos de Garotinho. O candidato Douglas Ruas deve ser proclamado governador amanhã. No caso da propaganda para presidente, Lula deve usar o programa para pressionar o rival a apoiar o fim da escala 6x1 e dizer que Flávio vai cortar programas sociais.
4: Uma aberração do ponto de vista de proposta política é a ideia do tesouraço. Porque no Brasil, toda vez que um governo fala que vai fazer corte, esse governo, quando faz teto de gasto, esse governo, quando fala de ajuste fiscal, ele não fala tentando fazer com que os ricos percam alguma coisa. Eles fazem essa proposta para tirar do pobre.
2: Flávio Bolsonaro deve mostrar os apoios que tem recebido e reforçar que o ajuste fiscal não vai prejudicar os aposentados e quem recebe o salário mínimo. Ontem, o candidato do PL disse que as aposentadorias ficarão de fora do corte de gastos.
5: Eu vou cuidar de quem precisa, só que eu vou fazer muito mais. Então, Bolsa Família não tem que ser a última coisa que o governo faz, tem que ser a primeira. Abraçar quem precisa, eu não vou fazer economia em cima de quem precisa, das pessoas mais carentes desse Brasil. Aposentado, fique tranquilo, não caia nessa fake news do PT, dizendo que eu vou acabar com o reajuste da aposentadoria. Pelo contrário, minha avó é professora aposentada do Estado.
2: Flávio Bolsonaro desembarca hoje no Rio de Janeiro para um encontro com políticos do Estado, incluindo o futuro governador Douglas Ruas. O presidente Lula abre a campanha de rua no segundo turno com uma caminhada em Ceilândia, perto de Brasília.
6: Atenção, Distrito Federal. Aqui quem está falando é o presidente Lula. Estou convocando vocês para amanhã, sexta-feira, a partir das 8 horas da manhã, grande concentração na Feira da Ceilândia. E depois da concentração, uma grande passeata, a passeata da vitória, para que a

0: Lula e Flávio Bolsonaro retomam a campanha de olho nos resultados da primeira pesquisa Datafolha, feita após o primeiro turno. Segundo o levantamento, o senador tem 52% dos votos válidos contra 48% do presidente Lula.
1: Eu não avalio pesquisa, não trabalho assim. Eu trabalho sabendo que eu fiz ter mais votos que o Flávio para ganhar as eleições. Eu tenho 17 dias para isso. E a minha obrigação é trabalhar para ganhar esses votos.
0: O recorte regional da pesquisa confirma a hegemonia de Flávio Bolsonaro nas principais regiões do país, com exceção do Nordeste. O senador sustenta sua maior folga no Sul, onde marca 58% contra 35% de Lula, e atinge o mesmo patamar de 58% na soma do Centro-Oeste e Norte, ante 37% do petista. No Sudeste, maior colégio eleitoral nacional, o bolsonarista lidera por 50% a 42%. Lula preserva ampla vantagem apenas no Nordeste, onde concentra 61% das intenções de voto contra 35% de Flávio. A pesquisa mostra que 25% dos eleitores de Flávio Bolsonaro escolhem o candidato por quererem derrotar Lula. O percentual dos que escolhem o atual presidente para bater o senador é de 13%. O Datafolha revelou que o candidato do PL conseguiu absorver a maior fatia dos votos dados a adversários que ficaram pelo caminho na primeira rodada. 46% dos eleitores que apoiaram Caiado, Romeu Zema, Augusto Cury e Renan Santos agora declaram voto em Flávio. Segundo o Datafolha, 32% optaram por migrar para o presidente Lula e 15% disseram que vão votar nulo ou em branco. O desempenho reflete a rápida articulação de alianças promovida pelo comitê do PL logo após o fechamento das urnas, atraindo partidos e lideranças estaduais de centro-direita. Depois de garantir a adesão dos ex-candidatos Ronaldo Caiado, Zema e todos os partidos do Centrão, Flávio recebeu o apoio de Augusto Cury, terceiro colocado no primeiro turno. Depois de afirmar que ficaria neutro, o escritor diz que fez exigências para acertar a adesão.
2: Não posso apoiar Lula. Não é pessoal, é por causa do projeto. Quanto a Flávio Bolsonaro, fui exigente. Afirmei que precisamos de um governo para todos, sem ódio, sem vingança. Fiz perguntas e apresentei várias propostas. Tivemos uma longa conversa olho no olho. Não pedi cargos nem influência. Exigi apenas um compromisso de entregar um Brasil melhor para cada brasileiro. E ele me ouviu de maneira profunda e inteligente. Flávio aceitou minhas propostas e assinou um compromisso público comigo e com o Brasil. Neste segundo turno, decidir dar um voto de confiança a Flávio Bolsonaro, que está reivindicando o seu primeiro mandato e depois fim da reeleição.
0: Certo ar de soberba, o candidato Flávio Bolsonaro comemorou o grande arco de alianças para o segundo turno e provocou o presidente Lula.
3: E daqui a pouco, gente, até o Lula vai declarar apoio em mim, né? Porque ele sabe que ele não tem condição de arrumar o país, né? Então, para salvar o Lula, daqui a pouco tá fazendo propaganda. É para salvar o país, vote em Flávio Bolsonaro 22. Aí vai ser muito bem-vindo, Lula. Se quiser fazer isso, Lula. Já quiser desistir agora.
0: O ministro Alexandre de Moraes do Supremo determinou que o ex-deputado Eduardo Bolsonaro comece a cumprir pena de 4 anos e 2 meses de prisão em regime semiaberto. O ex-parlamentar foi condenado por coação no curso do processo ao articular junto a autoridades americanas para tentar barrar o julgamento da trama golpista. O despacho de Moraes também determinou o cancelamento dos passaportes de Eduardo, a suspensão dos direitos políticos e a perda imediata do cargo público de escrivão da Polícia Federal. Em transmissão ao vivo nas redes sociais, o senador Flávio Bolsonaro classificou o ato como perseguição e pediu abertamente a renúncia do magistrado. O candidato à presidência associou o resultado do primeiro turno às decisões de Moraes e destacou que a nova composição do Senado vai facilitar a abertura de processo de impeachment do ministro.
3: E a resposta que eu tenho para dar para Alexandre de Moraes, na verdade não sou eu que vou dar, né? Foi o povo que já deu. A quantidade de senadores que é o poder, a parte do poder legislativo que tem competência para fazer impeachment de ministro supremo, o brasileiro já deu a resposta ao Alexandre de Moraes nas urnas. Alexandre, entenda uma coisa, esse tipo de medida que você toma, que você vem tomando há anos, reiteradamente, usando a sua caneta para perseguir os seus alvos pré-determinados, isso é que gerou uma grande quantidade de votos de revolta. E não por acaso, chegamos a quase 50 senadores que declaradamente são a favor de impeachment de ministro. De largada.
0: Radicado nos Estados Unidos com visto permanente concedido pela gestão Donald Trump, Eduardo Bolsonaro divulgou uma nota classificando a ordem de prisão expedida por Alexandre Moraes como arbitrária, inoportuna e inócua. O ex-deputado sustentou que as autoridades americanas não cumprirão a determinação judicial brasileira e acusou o relator de tumultuar intencionalmente o ambiente eleitoral no meio do segundo turno. 4:15. A Secretaria Judiciária do Supremo Tribunal Federal tem até amanhã para conceder ao gabinete do ministro Luiz Fux acesso integral aos autos de inquéritos sigilosos que investigam o ex-presidente Jair Bolsonaro e aliados. A requisição do ministro abrange o inquérito das fake news, das milícias digitais e apurações sobre a trama golpista, incluindo peças, mídias e decisões sob segredo de justiça. Fux é relator de uma ação movida pelo Partido Progressista que contesta a legalidade dos atos instrutórios e medidas cautelares tomadas no âmbito dessas apurações. A determinação de Fux atende à necessidade de instruir o pedido de liminar do PP, que sustenta que não há conexão fática entre as novas investigações criminais e o inquérito das fake news, aberto em 2019. 4:17. O ex-prefeito Eduardo Paes reconheceu a derrota e o candidato Douglas Ruas deve ser proclamado governador eleito do Rio de Janeiro amanhã. Com a anulação definitiva dos 275 mil votos de Anthony Garotinho pelo TSE, Ruas supera os 50% dos votos válidos e será declarado vencedor em primeiro turno. O Tribunal Regional Eleitoral suspendeu o horário obrigatório e marcou para sábado, às 15h, a retotalização oficial dos votos. A manifestação de Paes ocorreu após o ministro Cristiano Zanin, do Supremo Tribunal Federal, rejeitar um recurso de urgência da coligação e tentava assegurar a realização do segundo turno. Em nota, Paes declarou que respeita a decisão da justiça e prometeu manter o PSD vigilante na oposição ao grupo que governa o estado há 8 anos, sem citar diretamente o nome de Ruas. O TSE decidiu por unanimidade barrar o registro do ex-governador Anthony Garotinho e rejeitar o pedido de desistência da ação. Entre os 5 ministros que votaram pela nulidade dos votos de Garotinho estão Dias Toffoli e Cássio Nunes Marques, presidente da corte.
4: Essa candidatura, ela não existe. Se ela não existe, esses votos são inexistentes. Mais do que nulos ou anuláveis ou anulados, eles são inexistentes e assim devem ser desconsiderados.
5: Os votos atribuídos ao recorrente devem ser excluídos da base de cálculo da votação válida do primeiro turno, inclusive para aferição da maioria absoluta.
0: O futuro governador Douglas Ruas comentou o resultado do julgamento que confirma a eleição dele em primeiro turno.
6: A decisão do Tribunal Superior Eleitoral hoje foi clara. Inclusive, o candidato desta coligação mencionado foi quem iniciou todo o processo que foi julgado hoje lá no Tribunal Superior Eleitoral. Então, a gente espera com muita tranquilidade. A retotalização há de ocorrer no sábado, mas a gente espera que prevaleça a decisão da Justiça Eleitoral emitida hoje.
0: 4:19. O Palmeiras venceu o Bahia por 1-0 e ficou a 1 ponto do Flamengo na liderança do Campeonato Brasileiro, faltando 9 rodadas para o fim da competição. Com a vitória, o time paulista chegou a 60 pontos e reduziu a distância para o rubro-negro carioca, que empatou por 2-2 com o Santos na Vila Belmiro. O Fluminense goleou o Curitiba por 4-0 e subiu para a terceira posição da tabela com 51 pontos. O Atlético Paranaense empatou por 2-2 com o Atlético Mineiro e caiu para o quarto lugar com 50. 4:20 aqui no CBN Madrugada, espaço para Carlos Alberto Sardenberg e Merval Pereira.
7: Merval, o nosso tema é essas frases do Flávio Bolsonaro sobre resgatar a democracia, mudar a Constituição para a gente redemocratizar. Alô, tá ouvindo?
8: Tô ouvindo.
7: E a outra frase é que o Flávio disse que precisa mudar a Constituição para a gente redemocratizar este país. Nós entrevistamos agora há pouco aqui o governador eleito do Paraná, o Sérgio Moro. Perguntamos isso a ele, ele disse que a democracia no Brasil é imperfeita e as imperfeições, aparentemente, segundo ele, estão todas no Supremo, Merval.
8: É, eu acho muito perigoso essa coisa de começar a discutir mudança da Constituição para aperfeiçoar, redemocratizar, como se ele não tivesse democracia. E democracia imperfeita, o Moro pode achar isso, porque foi atingido por essa imperfeição que ele aponta. Mas dá para resolver isso sem mudar questões básicas, né? Você pode fazer uma reforma do judiciário, é bom que faça, porque o Supremo realmente está precisando mudar, mas isso não é redemocratizar o país, isso é reorganizar o país no máximo, né? Você admitir que não temos democracia ou que precisamos mudar coisas para termos democracia de novo é muito perigoso. Ele foi eleito na democracia, tanto Moro quanto o Flávio no primeiro turno. Então não tem essa coisa de redemocratizar. Você que pode querer fazer mudanças que exijam a PEC, né? A maioria de reforma constitucional, tudo bem. As que ele já anunciou são todas perfeitamente legais, não tem problema nenhum. Agora, não pode ficar inventando moda, né? Aproveitar isso para ficar fazer mudanças antidemocráticas. E aí é que não pode. Vamos ver. Ele, por enquanto, ainda esclareceu. Mas aí vem o Moro e vem com essa história de democracia imperfeita e tal. Então, tem que tomar muito cuidado com isso, porque eles todos foram eleitos por essa democracia imperfeita. Não dá para dizer que está precisando de mudanças. Precisa de mudanças institucionais. Tudo bem, o judiciário precisa ser reformado, realmente precisa, a Câmara precisa ser reformada, talvez o sistema de eleição precise ser reformado para a introdução do voto distrital, todas essas coisas são normais, mas não pode ficar colocando em dúvida a democracia brasileira.
7: Tá certo.

0: minutos. Obrigado mais uma vez pela companhia aqui no CBN Madrugada. Registrar mais algumas participações. O nosso ouvinte Luiz Cerqueira, de São Paulo. Obrigado, Cerqueira, pela mensagem aqui, pela companhia. Sauro Valença, Camaragibe, Pernambuco, também via WhatsApp pelo 11 999 11 9981. Manuel Ramos, direto de Maceió, Alagoas. Jorge da Vila Isabel, no Rio de Janeiro, também manda o seu bom dia. Obrigado a nossa ouvinte Maria Fernanda, DDD 19, deve estar na região ali de Campinas, muitíssimo obrigado. Vera de Guarulhos está chegando aqui também pelo YouTube, pessoal que acompanha as imagens. Nicolas, Josney, obrigado ao Nivaldo Paisani, de Taquaritinga, também está chegando no nosso chat. Gardi Chaves, também obrigado a você que interage via Instagram. Estamos aqui na rede social, no Instagram, no arroba PHC Galvão. Repetindo, arroba PHC Galvão. O Marco Seta, de Campo Grande, no Mato Grosso do Sul, muito obrigado pela mensagem. Aqui o Leopoldo Veloso Júnior, sempre chegando também no final do programa. A gente agradece a companhia. E também o nosso ouvinte, aqui não tem um nome, né? Temos aqui uma identificação, mas que não é um nome. Mas a gente agradece a mensagem também chegando aqui no nosso Instagram. Nosso ouvinte Camille, muito obrigado, chegando aqui no Instagram, no arroba PHC Galvão. Nós vamos ao Espírito Santo. Notícia triste, hein? Ricardo Garcia, Juirana Nobres, traz pra gente aqui a informação de uma atleta paralímpica que, depois de 12 cirurgias, vai ter que realizar uma outra para a amputação da perna, hein? É a Luísa Fiorese. Vamos ouvir.
1: A atleta paralímpica capixaba Luísa Fiorese, medalhista de ouro no Mundial de Vôlei Sentado de 2022 e bronze nos Jogos Paralímpicos de Tóquio, está começando uma nova fase da vida. Aos 29 anos, depois de passar por 12 cirurgias desde a adolescência, ela decidiu amputar a perna esquerda. Luísa recebeu alta no domingo, dia 4, e contou como tem sido a adaptação. A história começou quando ela tinha 15 anos e foi diagnosticada com osteosarcoma, um tipo de câncer que atinge os ossos. O tumor foi encontrado no fêmur e parte do osso precisou ser substituída por uma endoprótese. Ao longo dos anos, a atleta passou por novos procedimentos e em junho deste ano precisou retirar a endoprótese para uma nova troca. Durante a recuperação, o espaçador colocado no local se quebrou, causando dores e novas complicações. Foi então que Luísa precisou escolher entre colocar uma nova endoprótese, que poderia exigir outra cirurgia no futuro, ou fazer a amputação. Depois de conversar com a família, o noivo, amigos e médicos, ela decidiu pela amputação transfemoral, acima do joelho. Segundo Luísa, a decisão não representa uma perda, mas uma possibilidade de retomar a liberdade e a qualidade de vida.
2: Eu não tomei a decisão pela Luísa do presente só. Eu tomei essa decisão para a Luísa do futuro também, que tem o sonho de fazer tantas coisas ainda, que quer conhecer tantos lugares, que quer viajar, que quer casar, que quer ter filho. E eu acho que deu, sabe? Eu acho que Deus me preparou para esse momento. Assim, o câncer me trouxe muitos aprendizados, mas o maior deles é me dar gana de vida mesmo. Eu amo viver, eu amo a vida. E eu sinto que com a amputação e uma nova prótese externa agora vai me trazer mais possibilidades de ficar fora do hospital, de viver o mundo por aí. Por isso eu cheguei nessa decisão e eu me sinto pronta. Me sinto pronta para viver de novo e criar novas memórias.
1: Ainda no início da recuperação, Luísa já percebe mudanças na rotina. Antes da cirurgia, ela andava com a ajuda de muletas há 3 meses. Agora, um dos objetivos é voltar a andar bem, recuperar a mobilidade e depois viajar. Ela conta que precisou cancelar passeios por causa das cirurgias e das complicações. A atleta pretende fazer a reabilitação mais perto dos pais, no sítio da família, em Venda Nova do Imigrante. De Vitória, Juirana Nobres.
0: Com 4:28. Mandamos aqui no Ricardo Garcia nossas energias para a Luísa Fiorese, que seja recuperada o mais breve possível e que possa realizar todos esses anseios, todos esses sonhos que ela tem neste momento. De Montemor, no interior de São Paulo, está chegando aqui via WhatsApp pelo 11 999 11 9981. Roberto Castelli de Vila Isabel, no Rio de Janeiro. Bom dia do Walker Xavier, Morro do Chapéu, na Bahia, nos manda também a sua mensagem. Obrigado ao Edaildo Venâncio. Venâncio está Morro Branco, Beberibe. Muito obrigado. Está lá em Fortaleza, Ceará. Está com a gente aqui, Brasilzão, hein? A Lagoa Grande, na Paraíba, terra de Jackson do Pandeiro. É o nosso ouvinte aqui, pai locutor. Muito obrigado pela mensagem e pela companhia. E via Instagram aqui no arroba PHC. Galvão também, um monte de gente chegando aqui, a gente agradece demais. O meu xará Paulo, Santana Couto, muito obrigado pela mensagem aqui. Também o Vânio Silva, está chegando direto de Conselheiro Lafayette, Minas Gerais. Vem aí Matheus de Souza.
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0: quarta-feira, 9 de outubro de 2026. O ministro Cristiano Zanin, do Supremo Tribunal Federal, negou o pedido da coligação de Eduardo Paes, do PSD, para suspender os efeitos da decisão que anulou os votos de Antony Garotinho, do Republicanos, na eleição para governador do Rio de Janeiro. A coligação queria garantir a realização do segundo turno entre Paes e Douglas Ruas, do PL. A decisão continua valendo a determinação do TSE para excluir do cálculo dos votos válidos dos mais de 270 mil votos recebidos por Garotinho. O Tribunal Regional Eleitoral do Rio de Janeiro marcou para sábado, às 15h, a retotalização dos votos. O procedimento pode confirmar a vitória de Ruas no primeiro turno. O ex-candidato à presidência, Augusto Cury, do Avante, declarou apoio a Flávio Bolsonaro no segundo turno contra o presidente Lula. O ex-candidato pediu que o senador do PL se comprometesse publicamente com propostas defendidas por Cury durante a campanha, como o fim da reeleição presidencial e a proteção integral às mulheres. Augusto Cury recebeu mais de 3 milhões e 400 mil votos no primeiro turno e foi o terceiro colocado da disputa, com quase 3% dos votos válidos. O presidente deposto da Venezuela, Nicolás Maduro, e a mulher Cília Flores foram acusados de tortura pelas autoridades dos Estados Unidos, uma nova denúncia pública. A acusação passa a incluir violações de direitos humanos durante o período em que ele governou o país. Os promotores descrevem casos de vítimas submetidas a choques elétricos, afogamento e espancamentos enquanto estavam detidas na Venezuela. O casal, que já responde por narcotráfico, está preso em Nova York desde o início do ano. Horário de Brasília, 4h32.
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2: Quatro horas e 33 minutos.

0: Muito bem, aqui no CBN Madrugada, espaço para a gente falar um pouco mais sobre a corrida presidencial. Nesta quinta-feira, Datafolha divulgou a primeira pesquisa após o primeiro turno, mostrando Flávio Bolsonaro com 49% das intenções de voto, Lula tem 45%, branco, nulo, 5%, indecisos, 1%. Levando em consideração apenas os votos válidos, Flávio Bolsonaro tem 52% e Lula 48%. A gente vai conversar aqui no CBN Madrugada com o cientista político, sociólogo Rudá Hitt, que é presidente do Instituto Cultiva. Rudá, muito bom dia, é um prazer tê-lo conosco aqui na CBN.
1: Bom dia, o prazer é meu. Obrigado pelo convite.
0: Bom, esses resultados, esses números, sinalizam alguma movimentação em relação ao que aconteceu no primeiro turno? Você enxerga alguma alteração, alguma surpresa ou não?
1: Não, na verdade, como saíram outras pesquisas, pelo menos mais uma pesquisa, a expectativa que foi criada é que a distância seria maior. Não muito maior do que saiu no Datafolha, mas maior. E, de qualquer maneira, a diferença está no limite da margem de erro. Eu estou dizendo que a distância é pequena, porque é bom lembrar que em 2014, iniciado o segundo turno, a primeira pesquisa que teve na disputa de Dilma Rousseff com Aécio, a diferença foi de 10 pontos percentuais. E nós sabemos que foi reduzindo, e a Dilma se reelegeu. Então, a diferença parecia realmente em função do crescimento do final do primeiro turno dos votos em Flávio, que haveria uma subida um pouco maior, mas também não é algo tão significativo assim.
0: Bom, nessa quinta-feira, o candidato Flávio Bolsonaro recebeu mais um apoio, né? Já tinha recebido do Caiado, também do Zema, e nesta quinta-feira, Augusto Cury, que havia dito que não ia para nenhum lado, acabou declarando apoio para o Flávio Bolsonaro. A gente lembra que ele teve 2,89% dos votos, são quase 3,5 milhões de votos. Qual o peso desse apoio, hein, Rudá?
1: Olha, me parece ser pequeno, porque grande parte dos eleitores desse segundo pelotão, ele já migrou no primeiro turno. A pesquisa Datafolha demonstra também que aquilo que a pesquisa anterior já indicava, ele realmente se confirmou. Digamos que é 2-1. Dois votos que foram dados do Cury foram para o Flávio, um está indo para o Lula, o restante é nulo branco. Então, lembrando que esses candidatos todos do segundo pelotão somados 7%, a ida para o Flávio me parece ser muito pequena nesse momento. Migrou muito rapidamente e de maneira muito significativa no primeiro turno.
0: Como é que você avalia essa primeira semana após o primeiro turno, o comportamento dos candidatos? Vê alguma mudança na estratégia? O Lula resolveu aí gravar vídeos no celular, encontrando-se com os jovens, apostando na escala 6-1. Flávio dizendo que vai mudar a Constituição, dizendo que é contra a reeleição. Como é que você avalia essa primeira semana em relação à estratégia de cada um dos candidatos, hein?
1: Bom, o Flávio se posicionou já como presidente, né? Veja, isso é uma estratégia antiga de disputa política, em que o candidato que está à frente, ele vai se posicionando já como vitorioso, como uma forma de traduzir essa imagem para o eleitor, principalmente aquele que está indeciso. Ele e a coordenação de campanha dele, né, Rogério Marinho, eles estão se posicionando já, indicando o perfil dos ministros, falando o que é que vai ser prioridade para eles, avançando um pouquinho em algumas pautas, também na área econômica, nos cortes que eles almejam fazer. Então, de um lado é o Flávio, que até então não era tão objetivo em relação às políticas concretas que ele vai adotar, ele passou a adotar de maneira um pouco mais firme esse discurso. No campo do Lula, me parece que a mudança é mais radical. Aliás, ele precisa mesmo fazer uma mudança, porque ele tem a caneta na mão, é o presidente, e ficou em segundo lugar, né, nessa disputa do primeiro turno. Ele fez uma série de estocadas na coordenação da campanha dele, alterou, vamos dizer assim, o comando, principalmente nas redes sociais, mas me parece que até mais radical do que isso, o comando da deliberação da campanha, começou a gravar para o TikTok, junto da Anelisa e outros nomes de jovens que se elegeram no primeiro turno, e também houve uma iniciativa, principalmente do campo estudantil, de sair às ruas, inclusive no interior, onde tem faculdades ou unidades de universidades, principalmente públicas, né? Então, assim, houve uma mudança para criar uma energia de virada, né? O que vai resultar nessa tomada de decisão dos dois, a gente vai ver talvez nos próximos dias, principalmente na semana que vem. Agora, de fato, os dois definiram uma estratégia mais agressiva, né?
0: Estamos conversando aqui no CBN Madrugada com um cientista político, sociólogo, presidente do Instituto Cultiva, Rudá Hitti. Rudá, temos previstos 3 debates entre os candidatos. No primeiro turno, nenhum deles mostrou-se interessado em participar dos debates, não houve nenhum debate com a participação dos dois candidatos, e agora temos no próximo domingo marcado o debate da Record, depois no outro domingo da Bandeirantes, dia 18, e o debate previsto também na TV Globo na sexta-feira, antevéspera das eleições. Queria que você falasse da importância de esses debates acontecerem e em que medida como é que está a tua expectativa em relação à participação deles, né? Porque o que a gente tem, o presidente Lula já disse que vai ao debate e tal, e o próprio Flávio também, mas acho que há uma dúvida em relação ao Flávio, que está na frente, né? Se realmente ele vai ou não participar, né? Queria saber a sua opinião.
1: Veja, se a diferença se amplia pro Flávio, não tem muito motivo para ele ir a um debate, né? O Flávio, ele não é uma pessoa até agora muito testada em debate, e ele não tem experiência executiva. Então, a possibilidade do Lula tentar criar uma situação de certa insegurança ou desvantagem pro Flávio é razoável. É verdade que o Lula ultimamente não vai muito bem em debate, né? Ele já foi muito mais afiado, irônico, criava situações para os adversários, que até eles mesmo riam das tiradas rápidas do Lula, mas nos últimos anos, né, essa capacidade e agilidade mental e verbal do Lula não é tão significativo. Agora, se a distância continua como está ou cai, Flávio não tem muita alternativa, porque ele estaria dando um argumento a mais para a campanha do Lula, que, como eu disse, sai agora com uma agressividade muito maior do que foi no primeiro turno, né? Acho que, no caso do Lula, ele não tem muita saída. Ele tem que ir mesmo, né? Eu acho que o que é importante também dizer sobre os debates é que pelo menos os dois primeiros debates, eles devem servir para fazer cortes, para ir para as redes sociais. Agora, o último debate é um debate que ele é preparado pelo curto tempo que tem de reação frente às eleições, né, de 25 de outubro. Ele não serve apenas para corte, é principalmente para criar um fato político para o adversário que ele não consegue superar, caso a estocada que o adversário der for muito poderosa. Então é importante a gente entender o significado de cada debate. Ele não tem o mesmo significado para quem é estrategista da campanha dos dois, né?
0: Uma última questão, Rudá. Tivemos 33 milhões de eleitoras e eleitores que simplesmente não saíram de casa para votar no primeiro turno, uma abstenção de mais de 20%. O que que explica esse desinteresse, esse afastamento da política? É uma apatia política? É uma questão. E a outra, em que medida a candidatura de Lula, que está atrás, deve correr atrás desse universo de eleitores aí para tentar mudar a situação, hein?
1: Eu vou começar pela última pergunta. Veja, no caso do Lula, a abstenção que ele deve se preocupar é com os mais idosos. Por quê? Porque os mais idosos tendem a votar nele, segundo as últimas pesquisas. E foi justamente o segmento que se absteve, o que é meio que tradicional e meio que natural, pela dificuldade de locomoção e assim por diante. Então, aí está o segmento. Foram também jovens, mas que não se cadastraram, né? 16, 18 anos, a faixa logo seguinte a essa que se absteve, né? Mas no caso do Lula, o que é mais importante mesmo são os mais idosos, né? 60 a mais. De qualquer maneira, o eleitor brasileiro está se afastando das eleições. Gradativamente vem aumentando a abstenção nos últimos anos, ou seja, das últimas 3 ou 4 eleições, comparando com a atual, há uma subida relativamente importante, saindo 18 e alguma coisa percentual total dos eleitores que se abstiveram, chegando em 21 agora, e com a soma de brancos e nulos, nós chegamos a esse recorde, né? O que está acontecendo é que os brasileiros realmente não estão se encontrando nos candidatos, né? São candidatos ou que falam muito do passado ou são excessivamente agressivos, gera uma certa insegurança, muitas vezes, como eu disse, um fala, na verdade, eles não conseguem falar exatamente o que que ele vai trazer de prosperidade para o eleitor no futuro e de estabilidade. São mais estocadas ou autoafirmação, e o eleitor também começa a ficar cada vez mais distante, não apenas com os partidos e seus candidatos, mas com todo o campo institucional. Antes mesmo de toda essa situação envolvendo o STF, 50% dos eleitores brasileiros já não confiavam no judiciário e no STF. A situação agravou. A situação atual de briga entre eles, de blocos, de decisão, tomando uma decisão de anular a decisão do seu colega magistrado em seguida, né? Isso está fazendo com que o eleitor não se sinta, sinta que ele, como uma pessoa que trabalha de sol a sol, que tenta fazer todo o seu esforço para melhorar a vida da sua família, ele não vê como que o campo institucional segue essa, ou segue, né? Seja trabalhador, que tenta ser correto, criar uma vida melhor, é uma briga de egos que vem fazendo o eleitor se afastar. Vamos ver se isso continua, né? Lembrando que em países que não, o voto não é obrigatório, o índice é até maior, né? Chega em alguns países a 50% do total do eleitorado, mas mesmo assim, no caso brasileiro, essa progressão, né, do voto não válido, né, vem demonstrando uma reação muito negativa para a democracia brasileira, né? É preocupante.
0: Muito bem, a gente agradece demais a presença aqui no CBN Madrugada, cientista político, sociólogo Rudá Hitt, presidente do Instituto Cultiva. Rudá, muito obrigado, um bom dia e até uma próxima oportunidade.
1: Eu que agradeço, um bom dia a todos.
0: 4h48, para fechar o programa, Ricardo Garcia, vamos acionar mais uma vez o Rossandro Klinge, aquele papo sempre muito interessante com Tatiana e com o Fernando.
2: Diretamente aqui, Teresina.
3: Ei, beleza, Piauí, maravilhoso.
2: 40 graus de temperatura, fora a sensação térmica. Agora a cidade é muito linda. Eu adoro essa cidade, o povo dessa cidade. E acabei de falar CBN local aqui.
3: Ah, que legal!
4: Eu já estive aí, legal.
3: Eu tô achando já, que, né? O estúdio CBN hoje tá captando Zeitgeist. Tá todo mundo falando de comunicação digital hoje. A gente fez uma entrevista sobre isso, Michel falou sobre isso. Agora.
2: Então foi.
3: Estamos aí captando o momento.
2: E foi de bate-pronto, que quando eu fui pousando, arremeteu por causa da temperatura, tava um vento de calda na pista, que é um nome bonito para um negócio que morra de medo, mas a gente chegou vivo. E aí quando eu pousei, eu disse, vamos falar sobre memes, os memes que as pessoas fazem toda vez que tem campanha política, né? Porque existem algumas coisas que a gente faz e não imagina que por trás disso tem coisas mais profundas. Inclusive, Hobbes, ele descrevia uma coisa que é uma chamada de risco da glória súbita, de quem se vê acima do outro. Né? O mesmo político vive disso, de um lado e do outro. Toda vez que um lado ganha, o outro perde, a gente vê isso de um lado e do outro. A gente ri quando é quando a gente é o vitorioso, né? A gente acha engraçado os memes que mandam pra gente. A piada funciona na psicanálise, como Freud dizia, como um álibi. No livro sobre xiste que ele fez, ele mostra o seguinte, que o humor tendencioso, ele dá passagem para uma agressão que a censura iria barrar. Ah, é só uma brincadeira. Ele protege o seu ego de religioso. Não, eu tô só brincando. Não, isso aqui não é o que eu penso, mas é o que você pensa dito de uma forma que o ego suporta. Mas tem uma característica que, inclusive, foi feita ao longo de muitas guerras e não foi diferente no nazismo, que é a caricatura usada para desumanizar. Então, o rival vira um bicho, um doente, um burro, um rato, como acontecia com os judeus na época da Alemanha nazista. E aí a gente chama isso na psicologia, na antropologia, de desengajamento moral, né? Você maltrata com mais facilidade quem deixou de parecer gente, quem é o burro, quem é o estúpido. Então você desumaniza para você sentir mais à vontade, para agredir mais. E aí você também compartilha, a gente sabe disso muito, e tem muitos estudos sendo feitos hoje em termos de identidade social, nas redes sociais sobretudo, que a gente compartilha para pertencer. Né? Quem repassa o meme avisa pro grupo do outro lado, né, que tá do lado dele. Como eu tenho amigos dos dois lados do espectro político, e eu faço parte de alguns grupos de condomínio, que grupo de condomínio de família é uma experiência psicológica profunda e sociológica, você fica vendo quem não tem filtro e coloca para agredir, quem se troca, sabe? Quem fica em silêncio, você vê quem sai do grupo. Também tem esse é como se fosse um desacordo ao desprezo. Nessa polarização afetiva, a divergência sobre ideias, ela termina cedendo lugar à aversão pelo que a outra pessoa defende. Eu percebo muito hoje, eu e todo mundo que estuda isso, é que em quem você vota virou sobrenome. Eu tenho pessoas com quem eu convivi há algum tempo, porque eu geralmente sou mais, digamos assim, seletivo. Que assim, ela, né, nem que eu declare, que eu sou muito, muito pontual, assim, eu procuro ser uma pessoa que tem um compromisso mais com saúde mental, e como os dois lados estão precisando de ajuda, eu tento me manter nesse lugar. Mas tem gente que, supondo que eu sou de um lado ou supondo que eu sou do outro, já fica com raiva de mim, por suposição, né? E eu penso, caramba, parece os Montecos e Spoleto da tragédia de Hamlet, né? Aliás, de Shakespeare, assim, tem que virar inimigo por um sobrenome, se é de esquerda, se é direita, se é progressista, ou se é mais tradicionalista. Aí o algoritmo, aí ele gosta do deboche, né, gente? Vamos combinar. Ele adora o escárnio, a indignação, rende mais engajamento. Ponderação não é a cara da plataforma. A plataforma distribui a cor, distribui ódio. Eu penso no dia em que a gente vá olhar com muita seriedade para o que essas redes sociais estão fazendo com o mundo. Um dia em que a gente olhe e diga que em um momento da história humana nós deixamos poucas pessoas destruírem comunidades, afastarem amigos e famílias em nome de interesses puramente financeiros, porque nem ideologia esse pessoal tem muitas vezes. Aí tem o efeito no alvo. Ninguém muda de voto porque é ridicularizado. E pelo contrário, né? A pessoa que é humilhada, seja de um lado ou seja do outro, ela se fecha, ela se ressente dessa ridicularização, ela fica mais radical ainda, né? E o efeito para quem ri, o desprezo que a gente pratica, vira como se fosse uma escuta que atrofia a gente. O desprezo é o melhor preditor do fim do casamento, por exemplo. Quando você despreza alguém, acabou o vínculo. Quando você despreza a pessoa que está do outro lado, que vota diferente de você, você acabou o vínculo, você acabou a relação. Aí a gente fica pensando sobre essa cegueira simétrica. Todos os campos fazem e cada um só enxerga a crueldade do membro do outro. O outro ridicularizou, o outro também ridicularizando. Mas quando você vai pro outro lado, tem um monte de meme também ridicularizando do outro lado. Ou seja, ao final e ao cabo, a gente tá todo mundo sequestrado por uma rede de ódio que tá nos manipulando.
3: Como é que a gente se livra disso, hein, Rossandro? Tem que tirar a cara da tela e viver um pouco a vida real. Tem bem mais amor no analógico, né, na vida real, do que nas redes, né, sobretudo nessa época.
2: Eu entendo a indignação quando a gente vê, sobretudo, pessoas propondo coisas terríveis. Mas, assim, eu tava na hora da apuração, porque eu sofri muito da outra vez. Cara, esse ano eu fiz uma coisa muito assim, diferente de vocês que vivem da notícia e tem que estar cobrindo e sabendo de tudo, eu, como cidadão comum, que não sou jornalista, eu me dei o luxo de pontualmente ver o que estava acontecendo ao longo desse ano. E na hora da apuração, eu estava com os meus filhos assistindo Moana. Porque no fim do dia, quando terminar tudo isso aqui, não importa quem ganha agora no segundo turno, daqui a 15 dias depois do final do primeiro turno, você vai descobrir que seu casamento infeliz continua, desculpa, uma merda. Você vai descobrir que a sua vida financeira não muda magicamente, porque ninguém está aí para você e não tem solução mágica. Você vai descobrir que a injustiça, ela continua acontecendo e que ela é a grande vilã do mundo, não é a esquerda nem a direita, é uma acumulação profunda de bens por uns e poucos por outros, né? Você vai descobrir que seus filhos vão precisar da sua educação, do seu olhar, do seu cuidado, e é esse cotidiano pequeno, comum, que faz cada alma humana ter sentido. Então, eu acho que uma das coisas é essa curadoria, sabe? E também não ficar consumindo o conteúdo do caos, porque cada lado que vence ou que ganha, aí eu acho que porque o outro vai, aí o caos vai se estabelecer. Não que a gente não deva ficar vigilante, atento, nem muito menos alienado. A gente tem que estar atento, né? Mas não se contaminar com a antecipação do caos, porque só vai tornar a nossa vida emocional muito mais doente e vai drenar a nossa energia de lutar quando for necessário.
3: Perfeito.
4: Vou tentar.
3: Tá bom.
2: Tamo junto.
0: Então é isso, né? Rossandro Klinge, Fernando Andrade, Tatiana Vasconcelos, agradecer aqui o Marcelo Lima Perdomo, de Campinas, tá interagindo aqui pelo WhatsApp no 11 999 11 9981. O nosso ouvinte aqui, o Alberto de Guaianazes, Gonçalo Mourão, Jardim Vista Alegre, também participando. E muito obrigado também ao Jorge da Vila Isabel, também chegando aqui muitas mensagens. Agradeço demais a companhia pelo WhatsApp. No YouTube, galera também trocando ideias, no nosso chat, Cristino Pessoa, chegando aqui, Augusta Gomes, João Santana, muito obrigado, Edilson Damião, Vanderlei Costa, e obrigado a você que interage também via Instagram, aqui no @phcgalvão, repetindo, @phcgalvão, tá chegando aqui o nosso ouvinte, Siqueira de Portugal. Ele admite aqui, viu, Ricardo Garcia, que o nome dele é diferente. O nome do Siqueira é Videblaig ou Wideblaig, Videblaig. E a gente agradece aqui o nosso ouvinte que está lá em Portugal. E a filha dele, a Patrícia, está em Parnamirim, no Rio Grande do Norte. Muito obrigado pela companhia. E para fechar, conosco aqui o Rafael, também radialista, nosso colega na Rádio Guarabira FM. Ele está em Ilõezinhos, olha só, na Paraíba. Obrigado, meu caro, pela sua companhia.

0: quinta-feira, 9 de outubro de 2026. O Tribunal Superior Eleitoral informou que acionou a Polícia Federal e o Ministério Público após identificar ataques nas redes sociais contra servidores da corte. No tribunal, até o início da tarde desta quinta-feira, haviam sido registradas cerca de 30 mil manifestações com desinformação, exposição indevida de dados pessoais, discurso de ódio e ameaças veladas, inclusive contra familiares. Em nota, o TSE informou que o presidente da corte, o ministro Cássio Nunes Marques, solicitou à Polícia Federal a abertura de uma investigação sobre os ataques. Uma densa camada de fumaça voltou a encobrir o céu de Manaus na noite desta quinta-feira. O fenômeno é provocado por queimadas e já havia sido registrado pela manhã. Pela segunda vez no mesmo dia, Manaus ocupou o primeiro lugar no ranking das cidades com o ar mais poluído do Brasil, segundo dados da plataforma IQ Air. O secretário de Estado do Meio Ambiente afirmou que o cenário está relacionado às condições climáticas provocadas pelo El Niño. 4 partidas fecharam a 29ª rodada do Campeonato Brasileiro. Santos e Flamengo empataram em 2-2 na Vila Belmiro, mesmo placar de Atlético Paranaense e Atlético Mineiro na Arena da Baixada. O Palmeiras derrotou o Bahia por 1-0 em São Paulo e o Fluminense goleou o Curitiba por 4-0 no Rio de Janeiro. No horário de Brasília, 5:01.
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1: Muito bom dia, está no ar o CBN Primeiras Notícias dessa sexta-feira. Agora são 5:01. O despertador da CBN está tocando. A gente está acordando todo mundo para ficar nos fazendo companhia pela próxima hora e passear pelo noticiário. Os assuntos em destaque na política, na economia. Você sintoniza aí a CBN para saber primeiro, para largar na frente, antes de todo mundo aqui com o nosso Primeiras Notícias. Estamos ao vivo no radinho, estamos ao vivo nas telas. 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E o zap do Primeiras Notícias, que tem o seguinte número: 997-642-381. 21 é o DDD, estamos no Rio de Janeiro, 997-642-381. É isso. Dados esses recados, vamos para essa sexta-feira. Esse dia 9 de outubro de 2026. Tudo bem com você, Clara Simão? Bom dia.
2: Bom dia, Fred. Bom dia para os nossos ouvintes também. Tudo certinho com você, Fred?
1: Certinho, né? Porque sexta-feira, pré-feriado, é aquela coisa.
2: Sextou, né, Fred?
1: Não tem como ficar de mau humor, né? Principalmente aquelas pessoas que vão descansar. É o seu caso, não? Nesse feriado, você vai trabalhar.
2: Eu trabalho, Fred.
1: Ah, mas mesmo assim é bom. Mesmo assim, a vibe da sexta-feira
2: faz
1: é sempre
2: parte,
1: diferente, né? Faz parte.
2: Um sextou é sempre um sextou, né?
1: Eu vou folgar, tá bom? Durma com essa. Feriado, segunda-feira, né? Segunda-feira, dia 12 de outubro, padroeira do Brasil, Nossa Senhora Aparecida, que esteve aí no centro das discussões eleitorais nesse ano, inclusive.
2: Pois é.
1: Lembrando, você que é novato aqui no Primeiras Notícias, que não tem Primeiras Notícias no feriado, né?
2: Olha
1: feriado
2: só.
1: Nacional, na segunda-feira. O

0: madrugada vai até às 6 da manhã, mas terça-feira estaremos de volta. Não se desespere.
1: Pode deixar. Então hoje é um sextou pra você. E depois um segundou também.
0: Pois é.
1: Olha.
0: Que beleza.
1: A vida,
0: hein?
1: De Fred Goulart.
0: Mas esse jogo vai virar, você sabe, né?
1: É. Qualquer momento, a qualquer momento.
0: Qualquer momento. Aqui na vida do jornalista esse jogo sempre vira.
1: Sim.
0: Clara Simão, e as notícias dessa sexta-feira, desse dia 9 de outubro? Vamos trazer aqui logo de cara. Lembrando que a nossa abertura vira um podcast com os três principais assuntos do dia. E resumimos, ou tentamos resumir, em 10 minutinhos. Hoje, claro, a gente está terminando aí a primeira semana do segundo turno, né? Uma semana mais dedicada para as articulações internas dos candidatos à presidência da República que passaram para a segunda votação, para a segunda rodada, Flávio Bolsonaro e Lula. E só que essas agendas internas agora vão se transformar também em agendas externas, campanhas nas ruas.
1: É isso, voltamos hoje oficialmente, Fred.
0: E as campanhas também no rádio e na televisão. Você já deve ter percebido aí na madrugada, deve ter ouvido que Lula e Flávio Bolsonaro já estão pedindo voto novamente nessas plataformas tradicionais, né?
1: É
0: isso. Digitais. Vamos explicar aí qual o tom dessa retomada da campanha no rádio e na TV. Vamos trazer também os números da primeira pesquisa Datafolha no segundo turno e vamos explicar toda a história relacionada à disputa para o governo do estado do Rio de Janeiro. Eduardo Paes ontem reconheceu a derrota depois do revés no TSE e no Supremo Tribunal Federal. E amanhã, Douglas Ruas deve ser confirmado, né, como novo governador a partir da totalização dos votos que vai ser refeita no Tribunal Regional Eleitoral.
1: Que história, né, Fred?
0: É,
1: que
0: rapaz,
1: confusão.
0: Que confusão. Vamos explicar tudinho a partir de agora. Todo mundo chegando com a gente. CBN Primeiras Notícias já está no ar.
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0: O candidato Flávio Bolsonaro do PL começa o segundo turno com 4 pontos percentuais de vantagem sobre Lula do PT, segundo pesquisa Datafolha, divulgada ontem. Na simulação de votos válidos, o senador registra 52% contra 48% do presidente. O levantamento também investigou a tendência de transferência de votos dos candidatos derrotados na primeira etapa da disputa. Entre os eleitores de Augusto Cury, Renan Santos, Ronaldo Caiado e Romeu Zema, 46% agora declaram voto em Flávio, enquanto 32% afirmam preferir Lula. O repórter Igor Cardim traz mais detalhes sobre a pesquisa.
3: Oi, Fred. Na primeira pesquisa Datafolha para o segundo turno da eleição presidencial, Flávio Bolsonaro, do PL, aparece com 52% dos votos válidos, contra 48% do presidente Lula, do PT. Já na intenção de voto total, que inclui abstenções, Flávio aparece com 49% e Lula com 45%. Outros 5% declaram voto em branco, nulo ou nenhum candidato, enquanto 1% está indeciso. A diferença de 4 pontos configura empate técnico no limite da margem de erro, que é de 2 pontos percentuais. O levantamento mostra ainda que 94% dos eleitores estão totalmente decididos sobre o voto, enquanto 6% ainda admitem mudar de candidato. Entre os eleitores de Flávio, 69% dizem votar nele por considerar o senador a melhor opção. E 25% afirmam que querem derrotar Lula. Entre os apoiadores do presidente, 83% dizem escolher o petista por considerar que ele é o melhor candidato, enquanto 13% querem derrotar o candidato do PL. Entre os eleitores que votaram em Augusto Cury, Renan Santos, Ronaldo Caiado e Romeu Zema no primeiro turno, 46% agora declaram voto em Flávio Bolsonaro, 32% em Lula e 15% dizem que vão votar em branco ou nulo. Em conversa com jornalistas após a divulgação da pesquisa, Lula afirmou que não trabalha com base nos levantamentos e que pretende buscar votos nos dias que restam até a eleição.
4: Eu não avalio pesquisa, não trabalho assim. Eu trabalho sabendo que eu fiz ter mais votos que o Flávio para ganhar as eleições. Eu tenho 17 dias para isso. E a minha obrigação é trabalhar para ganhar esses votos.
3: Na live semanal no YouTube, Flávio Bolsonaro agradeceu os apoios recebidos. recebidos de ex-candidatos à presidência e afirmou que espera receber em breve até o voto do presidente Lula.
5: E daqui a pouco, gente, até o Lula vai declarar apoio em mim, né? Porque ele sabe que ele não tem condição de arrumar o país, né? Então, para salvar o Lula, daqui a pouco tá fazendo propaganda. Para salvar o país, vote em Flávio Bolsonaro 22. Aí vai ser muito bem-vindo, Lula. Se quiser fazer isso, Lula, já quiser desistir agora, eu acho que aqui eu falo, né? Não é com nenhuma soberba, é até com um pouco de indignação.
3: A avaliação do governo Lula permanece estável, segundo o Datafolha. A desaprovação é de 49%, mesmo índice da pesquisa anterior, enquanto a aprovação se mantém em 48%. Outros 2% não souberam responder. Antes eram 3%. A pesquisa Datafolha foi encomendada pela Globo e pela Folha de São Paulo. Foram ouvidas 2.520 pessoas com 16 anos ou mais nos dias 6 e 7 de outubro. A margem de erro é de 2 pontos percentuais para mais ou para menos. E o nível de confiança é de 95%. O registro na Justiça Eleitoral é BR-0949-2026. Fred.
0: E começa hoje a propaganda eleitoral obrigatória do segundo turno no rádio e na televisão. Na tentativa de reverter a vantagem de Flávio Bolsonaro, a campanha de Lula deve intensificar a estratégia do medo. O PT tem associado a chegada do presidenciável do PL ao Palácio do Planalto a riscos de retrocessos, perda de direitos e mudanças em políticas públicas. Os dois candidatos terão 5 minutos cada em 2 blocos diários. No rádio, os programas serão exibidos às 7 da manhã e ao meio-dia, na televisão, à 1 da tarde e às 8:30 da noite. Também haverá inserções ao longo da programação. Além da campanha para presidente, também haverá horário eleitoral de 10 minutos para governador no Acre, Amazonas, Espírito Santo, Rio Grande do Norte, Tocantins e no Distrito Federal, onde a decisão ficou para o segundo turno. No Rio de Janeiro, a propaganda foi suspensa depois que o TSE anulou os votos de Antony Garotinho. Como já dissemos aqui, o candidato Douglas Ruas deve ser proclamado governador amanhã. No caso da propaganda para presidente, Lula deve usar o programa para pressionar o rival e apoiar o fim da escala 6x1 e dizer que Flávio vai cortar programas sociais.
4: Uma aberração do ponto de vista de proposta política é a ideia do tesouraço. Porque no Brasil, toda vez que um governo fala que vai fazer corte, esse governo, quando faz teto de gasto, esse governo, quando fala de ajuste fiscal, ele não fala tentando fazer com que os ricos percam alguma coisa. Eles fazem essa proposta para tirar do pobre.
0: Flávio Bolsonaro deve apresentar os apoios que tem recebido e reforçar que o ajuste fiscal não vai prejudicar os aposentados nem quem recebe o salário mínimo. Ontem, o candidato voltou a defender o fim da reeleição e afirmou que, se vencer a disputa pelo Palácio do Planalto, pretende fazer com que a mudança já valha a partir de um eventual governo dele agora. Sobre a possibilidade de ampliar o mandato presidencial de 4 para 5 anos, sugestão que também já havia sido levantada por ele, Flávio disse que a definição caberá ao Congresso. Na área econômica, o candidato também afirmou ontem que as aposentadorias ficarão de fora do corte de gastos.
5: Eu vou cuidar de quem precisa, só que eu vou fazer muito mais. Então, o Bolsa Família não tem que ser a última coisa que o governo faz, tem que ser a primeira. Abraçar quem precisa. Eu não vou fazer economia em cima de quem precisa, das pessoas mais carentes desse Brasil. Aposentado, fique tranquilo, não caia nessa fake news do PT, dizendo que eu vou acabar com o reajuste da aposentadoria. Pelo contrário, minha avó é professora aposentada do Estado.
0: Na agenda do dia, Flávio Bolsonaro desembarca hoje no Rio de Janeiro para um encontro com políticos do Estado, incluindo o futuro governador Douglas Ruas. O presidente Lula abre a campanha de rua no segundo turno com uma caminhada em Ceilândia, perto de Brasília. Douglas Ruas, do PL, deve ser proclamado governador eleito do Rio de Janeiro neste sábado, quando o Tribunal Regional Eleitoral vai retotalizar os votos da eleição no estado. Nessa quinta-feira, o Tribunal Superior Eleitoral anulou os 274 mil votos dados a Antony Garotinho, que teve a candidatura indeferida. O candidato do PSD, Eduardo Paes, questionou a decisão no Supremo, mas teve a ação julgada improcedente pelo ministro Cristiano Zanin. Vamos ao Rio com Matheus Maciel.
6: O Tribunal Regional Eleitoral marcou para sábado a retotalização dos votos na disputa ao governo do Rio, que deve referendar a vitória de Douglas Ruas em primeiro turno. Nesta quinta-feira, o Tribunal Superior Eleitoral determinou, por 5-2, a anulação dos 274 mil votos dados a Antony Garotinho, do Republicanos, que teve a candidatura indeferida. A coligação de Eduardo Paes, do PSD, ainda tentou barrar no Supremo com uma ação que argumentava que os votos de Garotinho, mesmo invalidados, não se equiparam ao voto nulo a político ou de protesto. Por isso, eles não deveriam alterar o cálculo da maioria absoluta, determinada pela Constituição, para encerrar a disputa. No entanto, o ministro Cristiano Zanin, sorteado como relator, julgou a petição improcedente porque ainda não se esgotaram os recursos possíveis no TSE. A interpretação já havia gerado divergência na Corte Eleitoral. O ministro Dias Toffoli acompanhou a maioria, enquanto o ministro Ricardo Cueva defendeu que a conta feita no dia da eleição deveria ser preservada.
7: Perdeu os direitos políticos. Inexiste capacidade política. Então, por muito mais razão, sendo condições de elegibilidade, não há como computar esses votos como votos válidos para nenhum fim.
8: Considerados os votos atribuídos ao recorrente na forma determinada pela solução, o primeiro colocado alcançou 49,27% dos votos, razão pela qual não obteve a maioria absoluta necessária à eleição no primeiro turno.
6: Douglas Ruas acusou a coligação de Paes de fazer gincana jurídica.
9: Primeiro, lamentar essa postura. O que nós vimos aí nos últimos dias foram ataques às instituições. Nós vimos a Procuradoria-Geral da República ser atacada. Nós vimos a Justiça Eleitoral ser atacada. O Estado do Rio de Janeiro, nos últimos meses, já convive com uma verdadeira gincana jurídica patrocinada por esse mesmo partido. E há que se ter responsabilidade com o processo democrático, com o processo eleitoral. Então é lamentável que se insista em querer levar para o judiciário aquilo que deve ser resolvido na arena da política, no voto.
6: Mesmo antes da retotalização dos votos, Ruas já adotou o tom de eleito e fez promessas para os primeiros 100 dias de governo.
9: Nós vamos convocar todos os aprovados nos concursos das forças de segurança do Estado do Rio de Janeiro e vamos estabelecer um cronograma para a realização de novos concursos com o objetivo de zerar esse déficit de profissionais em todas as instituições da segurança pública no Estado do Rio de Janeiro. Em relação à saúde, tem uma meta nossa clara nos primeiros 100 dias de governo, entregar o tão sonhado e esperado Hospital do Câncer de Nova Friburgo.
0: Pelo horário de Brasília, 5:16.
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0: Vitória, Patrícia Valim.
10: Eleita deputada estadual mais votada em São Paulo nas eleições deste ano, com quase 2 milhões de votos, Eduarda Campopiano, do PL, apresentou, enquanto vereadora de Praia Grande, também em São Paulo, um projeto de lei que reproduziu trechos de uma iniciativa criada na Serra, no Espírito Santo. A proposta capixaba, que prevê multas para o consumo de maconha e outras drogas em espaços públicos, acabou virando lei e atualmente é alvo de uma ação que questiona sua constitucionalidade no Tribunal de Justiça do Espírito Santo. O caso faz parte de um levantamento da BBC News Brasil, que identificou artigos e justificativas de projetos apresentados por Campopiano, semelhantes a propostas que já circulavam em outras casas legislativas. No caso relacionado ao Espírito Santo, a reprodução foi além do conteúdo. O texto apresentado pela vereadora de São Paulo manteve uma referência expressa ao município da Serra. Segundo o levantamento, o projeto protocolado por Campopiano em maio deste ano reproduziu dispositivos de uma proposta apresentada na Câmara da Serra em janeiro do ano passado. E a iniciativa paulista sobre as multas pelo consumo de drogas previa que valores arrecadados com as punições fossem destinados a organizações que atuassem no município da Serra, cidade capixaba, localizada a mais de 700 quilômetros de Praia Grande, em São Paulo. A reportagem procurou a vereadora em seu contato direto, bem como tentou falar com sua assessoria de imprensa, mas ainda não houve retorno. Consulta ao portal de tramitação de projetos da Câmara de Vereadores de Praia Grande, em São Paulo, confirma que a proposta foi apresentada pela parlamentar em 11 de maio deste ano. Mesmo com parecer contrário da Casa de Leis, a matéria segue em tramitação. A primeira versão da iniciativa Capixaba tramitou como um projeto de lei. Em seguida, os vereadores apresentaram uma nova proposta sobre o tema, que manteve, entre outros pontos, a previsão da destinação do dinheiro arrecadado com as multas. Essa segunda versão avançou na Câmara, foi aprovada e deu origem à Lei Municipal 6.292 de 2026. Nossa reportagem acompanha um impasse envolvendo a iniciativa desde o início de 2025, quando os vereadores apresentaram a primeira versão da medida. Desde então, o texto passou por mudanças, recebeu avaliações jurídicas distintas, foi aprovado pela Câmara, virou lei após falta de manifestação da Prefeitura da Serra e, meses depois, chegou ao Judiciário e ainda segue sem decisão. Pela legislação aprovada na Serra, quem for flagrado consumindo substâncias ilícitas em espaços públicos pode receber multa calculada em cima da unidade de referência fiscal, cujo valor hoje é de R$4,96. Mas o valor varia conforme as circunstâncias. A punição pode aumentar quando o consumo ocorre na presença de crianças ou adolescentes, em hospitais, escolas ou nas proximidades desses locais. De Vitória, Patrícia Valim.
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11: De volta com Primeiras Notícias, agora é hora de abrir a nossa agenda. Agenda do dia, sexta-feira, 9 de outubro de 2026. Assuntos importantes que estão programados para hoje, que vão ter desdobramentos ao longo das próximas horas. Nessa sexta, por exemplo, o dia já começa com a expectativa pelo anúncio do vencedor do Prêmio Nobel da Paz. O Comitê Norueguês do Nobel divulga já, logo mais, às 6 horas da manhã, pelo horário de Brasília, o vencedor desse ano. E entre os favoritos estão, por exemplo, a ONG Save the Children e o ativista ucraniano Mykola Kuleba, que atuam na repatriação de crianças levadas pela Rússia. Também aparecem nas apostas o Papa Leão XIV, o Tribunal Penal Internacional, a Corte Internacional de Justiça e a organização humanitária que trabalha no Sudão. A relatora especial da ONU para territórios palestinos ocupados, Francesca Albanese, também é uma das cotadas. O presidente americano Donald Trump, que sempre diz, né, é o sonho dele ganhar o Prêmio Nobel da Paz, até aparece como um dos nomes especulados, mas especialistas avaliam que as chances de vitória são pequenas. Ao todo foram apresentadas 287 candidaturas mantidas em sigilo e a gente vai saber quem vai ser o vencedor agora, logo mais, alguns minutinhos às 6 horas da manhã, se vai ser uma pessoa ou se vai ser uma instituição que vai vencer agora nesse ano de 2026 o Nobel da Paz. Na agenda do Supremo Tribunal Federal, o ministro Luiz Fux deu um prazo de 48 horas e a gente acompanha para que a Secretaria Judiciária libere ao gabinete dele um acesso integral aos autos de inquéritos sigilosos que tem como alvos o ex-presidente Jair Bolsonaro e seus aliados. Entre eles estão as investigações das fake news, da trama golpista e das milícias digitais. Segundo Fux, o acesso é necessário para analisar um pedido apresentado pelo Progressistas, que questiona medidas tomadas no âmbito dessas investigações. Também no Supremo, o ministro Alexandre de Moraes determinou que o ex-deputado Eduardo Bolsonaro, filho do ex-presidente Jair Bolsonaro, comece a cumprir pena de 4 anos e 2 meses de prisão em regime semiaberto. Ele foi condenado por coação no curso do processo por articular junto a autoridades americanas uma tentativa de barrar o julgamento da trama golpista, só que ele está nos Estados Unidos, não vai ser extraditado. Daqui a pouquinho a gente vai trazer mais detalhes sobre isso para você. Na economia, o IBGE divulga hoje, às 9 horas da manhã, o IPCA, o índice de inflação de setembro, que mede a inflação oficial do país. Em agosto, o indicador registrou deflação de 0,32%, com quedas principalmente na habitação, transporte e alimentação. No acumulado de 12 meses, a inflação estava em 4,22%, abaixo do teto da meta, que é de 4,5%. A margem alta foi registrada principalmente nas categorias despesas pessoais, com um avanço de 1,3%, puxado pelo aumento do cigarro, por exemplo. A gente vai saber os números novos agora da inflação do país às 9 da manhã. E nos Estados Unidos, o secretário de Defesa Pete Hegseth anunciou que o público poderá acompanhar no dia 3 de dezembro o fuzilamento de Nidal Hassan, condenado pela morte de 13 pessoas na base militar de Fort Hood em 2009. Uma autorização que foi dada pelo presidente Donald Trump. Por isso, a execução vai ser a primeira por pelotão militar desde 1945, 90 anos. A última execução pública americana aconteceu em 1936. Ainda não há detalhes sobre como o procedimento poderá ser acompanhado pelo público, mas essa é uma decisão também que chocou aí o mundo, a primeira vez que um fuzilamento vai poder ser acompanhado pelo público nos Estados Unidos em mais de 90 anos. Agora são 5h24.
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11: Maria Clara Sasaki, conta pra gente como fica o tempo em todo o Brasil nessa sexta-feira, véspera de feriadão.
12: Sexta-feira, véspera de feriado prolongado e tem alerta na região sul do Brasil. Muita atenção para o risco de temporais, principalmente nas áreas de fronteira com a Argentina e com o Paraguai. A quantidade de chuva pode provocar enchentes e também alagamentos. Não se descartam rajadas de vento de moderada a forte intensidade, trovoadas e queda de granizo. Para o sudeste e o centro-oeste do Brasil, se chover, serão pancadas isoladas no período da tarde entre São Paulo, sul de Minas, Rio de Janeiro, Mato Grosso do Sul e algumas áreas de Mato Grosso. Mas é uma chuva tão passageira que no final de semana a condição ainda é de temperaturas elevadas. Para a tarde desta sexta-feira, máxima de 32 graus na capital paulista, em Belo Horizonte, até 34 graus no Rio de Janeiro. Para o nordeste do Brasil, tempo firme hoje e também nos próximos dias. A temperatura sobe bastante no interior dos estados, então muita atenção com a hidratação, uso do protetor solar. A máxima passa facilmente aí dos 38 graus nos municípios do interior do Nordeste. Chove ainda nos estados de Rondônia, Acre e no Amazonas. Maria Clara Sasaki, da Clima Tempo, para a CBN.
11: No futebol, Palmeiras venceu o Bahia ontem à noite por 1-0 e ficou novamente apenas um ponto do Flamengo. O Flamengo está na liderança do Campeonato Brasileiro. Faltam apenas 9 rodadas para o fim da competição. Com essa vitória, o Palmeiras chegou a 60 pontos, reduziu a distância para o rubro-negro carioca. O rubro-negro que empatou por 2-2 com o Santos ontem na Vila Belmiro, 2 gols de pênalti do Neymar para a equipe do Santos. Ontem o Fluminense goleou o Curitiba por 4-0 e subiu para a terceira posição da tabela com 51 pontos. O Atlético Paranaense empatou em 2-2 com o Atlético Mineiro e caiu para a quarta colocação com 50 pontos ganhos. Os jogos da 29ª rodada do Campeonato Brasileiro. Agora são 5 horas e 26 minutos. Seguindo em frente com o CBN Primeiras Notícias, é hora de saber o que que as capas dos jornais brasileiros estão trazendo hoje. Nessa sexta-feira, 9 de outubro. Começar o nosso giro. Clara Simão já está prontinha para nos contar o que ela achou de mais importante. E o nosso começo é pela capa do jornal Estado de São Paulo. Olha aí. Primeira página do Estadão com a manchete: Lula tenta ligar Flávio Bolsonaro a corte de benefícios. Senador já fala em reajuste, né? Ajuste fiscal, corte de gastos. Tratamos desse tema já aqui. E a foto principal é o Douglas Ruas, celebrando, né, a vitória na justiça e vai consagrá-lo amanhã como governador eleito do Rio de Janeiro em primeiro turno. Você traz a informação mais detalhada a respeito da situação de Eduardo Bolsonaro, outro filho de Jair Bolsonaro, decisão do ministro Alexandre de Moraes que a gente comentou agora há pouco, né, Clara, conta aí pra gente.
1: É isso, Fred. Pois é, o Alexandre de Moraes, do STF, ele determinou, né, que o ex-deputado federal, o Eduardo Bolsonaro, ele comece a cumprir a pena de 4 anos e 2 meses de prisão em regime semiaberto. Ele foi condenado por unanimidade pela primeira turma da corte pelo crime de coação no curso do processo. Os ministros entenderam que o Eduardo trabalhou para conseguir sanções do governo dos Estados Unidos contra integrantes do STF com o objetivo de influenciar o julgamento do pai dele, o ex-presidente Jair Bolsonaro, na ação sobre a tentativa de golpe. No despacho, o Moraes, ele determinou a expedição de um mandado de prisão, o cancelamento dos passaportes brasileiros de Eduardo e a suspensão dos seus direitos políticos. Como o ex-deputado vive atualmente, né, nos Estados Unidos e possui residência legal no país, o documento foi encaminhado à Polícia Federal. A gente lembra, né, até que quem conseguiu o green card, né, para o Eduardo Bolsonaro foi o presidente Donald Trump, teve isso recentemente. Em nota, né, o ex-parlamentar, ele reagiu à decisão. Eduardo Bolsonaro, ele classificou a medida como arbitrária e afirmou que ela não terá efeito prático, além de criticar o momento da decisão no cenário eleitoral, já que seu irmão Flávio Bolsonaro é candidato. Fred.
11: É sem efeito prático, porque Eduardo Bolsonaro está nos Estados Unidos e não vai ser extraditado, né? A gente agora vai para a capa da Folha de São Paulo. Folha de São Paulo trazendo na manchete os números detalhados do Datafolha. E a informação que você compartilha aqui com os nossos ouvintes é uma reportagem também aí na primeira página que expõe que um site está oferecendo criptomoedas a quem compartilhar conteúdo que incentive o voto em Flávio Bolsonaro, Clara.
1: Pois é, essa divulgação, Fred, ela é feita no perfil do Instagram voltado para caridade, que arrecada, né, recursos para crianças em Uganda, na África. No vídeo principal do Instagram deles, que tem a divulgação, as crianças aparecem dançando com camisas amarelas, cantando frases, né, de incentivo ao voto e citando nomes como Nicolas Ferreira, Flávio Bolsonaro e também Pablo Marçal. O site afirma que parte das vendas da criptomoeda vai financiar projetos sociais para essas crianças, né? Os especialistas apontam que a estratégia tem a mesma estrutura dos campeonatos de cortes, né, usados ali pelo Pablo Marçal nas eleições de São Paulo, quando havia oferta, né, de prêmios em dinheiro para quem divulgasse o candidato, Fred.
11: Vamos agora encerrar o nosso giro com a capa do jornal O Estado de São Paulo. Entre os assuntos aí da primeira página, você está vendo aí no Estadão tanto a manchete quanto a foto principal: Douglas Ruas, novo governador do Rio de Janeiro. E tem uma reportagem que detalha o tamanho do prejuízo e do estrago naquele incêndio que aconteceu na noite de quarta-feira, madrugada de ontem, na Universidade Federal de Pernambuco. Chegamos a comentar esse assunto ontem aqui no Primeiras Notícias. Mais de 100 milhões de reais de prejuízo, não é isso?
1: Pois é, esse fogo, ele atingiu um prédio ali no campus da Zona Oeste do Recife que abrigava, né, estudo nas áreas de farmácia, informática e genética, incluindo pesquisas, né, Fred, fundamentais sobre autismo, câncer, TDAH, também sobre Covid-19. E de acordo com a universidade, esse foi o terceiro incêndio em prédios da instituição em um intervalo de apenas 8 dias. O caso agora é investigado pela Polícia Federal, que apura se o fogo foi acidental ou criminoso. A corporação foi mobilizada devido a uma suposta circulação de mensagens com ameaças atribuídas a eleitores de Flávio Bolsonaro. Nas redes sociais, um grupo de estudantes, né, teria falado isso. O deputado federal eleito, Jones Manuel, ele relatou ter recebido avisos que, de alunos que foram intimados horas antes das chamas. Segundo ele, as mensagens mencionavam a possibilidade de explodir o departamento e faziam referência à candidatura do Flávio Bolsonaro. Durante uma visita no local, o ministro da Educação, Leonardo Barchini, ele anunciou a liberação de 28 milhões de reais para a construção de um novo prédio e a reposição dos equipamentos, além de parcerias com as universidades do exterior para que pesquisadores possam dar, né, continuidade ali nos seus trabalhos. Pesquisadores e estudantes também lamentaram, né, Fred, a perda irreparável de amostras biológicas e anos de dedicação acadêmica, enquanto as autoridades agora seguem investigando o caso, Fred.
11: É, vamos acompanhar essa possível relação política que tem que ser investigada, mas de qualquer forma uma perda
1: lamentável.
11: Não dá nem pra calcular. Não apenas financeira, mas de esforço, estudo científico nas últimas décadas.
1: Muitos anos, né? 100 milhões de reais.
11: Muito bem. Obrigado, Clara, pelas informações de hoje. Essa é a Clara Simão com os destaques dos jornais impressos. Agora tá na hora do repórter CBN. O Primeiras Notícias volta daqui a pouquinho. Não sai daí. 5h32 agora.
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0: quarta-feira, 9 de outubro de 2026. O ex-prefeito do Rio de Janeiro, Eduardo Paes, do PSD, desistiu na noite desta quinta-feira de tentar garantir a realização de um segundo turno na eleição para o governo do estado. O candidato afirmou que respeita a decisão do ministro Cristiano Zanin do Supremo Tribunal Federal de negar o recurso contra o julgamento do Tribunal Superior Eleitoral. Paes reconheceu que a eleição chegou ao fim, mas não citou o governador eleito Douglas Ruas do PL. A propaganda eleitoral volta ao rádio e à televisão hoje. São dois blocos diários de 10 minutos da disputa presidencial, de segunda a sábado, às 7 da manhã e ao meio-dia no rádio, e à 1 da tarde e às 8h30 da noite na TV. Cada candidato terá 5 minutos por bloco. O horário eleitoral vai até 23 de outubro, dois dias antes do segundo turno. Além da campanha para presidente, também haverá horário eleitoral de 10 minutos para governador no Acre, Amazonas, Espírito Santo, Rio Grande do Norte, Tocantins e no Distrito Federal, onde a decisão ficou para o segundo turno. No Rio de Janeiro, a propaganda foi suspensa depois que o TSE anulou os votos de Garotinho. No horário de Brasília, 5h34.
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0: 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Na volta do repórter CBN, abrimos espaço para o noticiário internacional com o Fernando Andrade, que está chegando com o Mundo em 3 minutos. O Mundo em 3 minutos.
1: Seja bem-vindo ao Mundo em 3 Minutos. Hoje, começamos falando sobre o aumento da repressão no Irã. Desde março, pelo menos 34 pessoas foram executadas após os protestos que ocorreram entre dezembro de 2025 e janeiro desse ano, ou seja, antes da guerra contra os Estados Unidos. Esses protestos tinham relação com o colapso econômico do país, com a desvalorização da moeda. As manifestações começaram após uma greve dos comerciantes do Grande Bazar de Teerã. Se compararmos com as manifestações de 2022, quando a jovem Mahsa Amini foi morta por usar incorretamente o hijab, que é um tipo de um lenço, 15 pessoas foram executadas ao longo de 4 anos, agora já são 34. Segundo uma extensa reportagem da agência Reuters sobre isso, os procedimentos judiciais agora estão mais rápidos do que antes e o prazo para recursos foi reduzido pela metade. Isso se deve a uma nova lei de espionagem aprovada depois dos ataques americanos. E tem mais, um acusado tem que escolher um advogado dentro de uma lista que o governo autoriza. Pelo menos 2 julgamentos em massa ocorreram recentemente, muitos deles envolvendo jovens que supostamente causaram a morte de agentes de segurança. O que o governo iraniano tem feito é colocar um guindaste numa praça, isso tem acontecido em Isfahan, no centro do Irã, que é usado como uma forca. E além disso, eles usam a TV estatal para divulgar isso. Iranianos que vivem no exterior também sofrem pressões. A agência Reuters entrevistou dezenas de iranianos que participaram de manifestações contra o governo em frente a embaixadas de Teerã, na Armênia, na Turquia e na Geórgia. Em vários casos, eles alegam que seus bens ou de seus familiares têm sido confiscados e eles ainda têm seus passaportes cancelados. Depois da morte de Ayatollah Khamenei, nos ataques coordenados entre Estados Unidos e Israel em fevereiro, a Guarda Revolucionária Iraniana ganhou mais poder. Ou seja, hoje, o Irã continua como um governo teocrático, porém muito mais militarizado, muito mais autoritário. Agora falamos sobre o ex-presidente venezuelano Nicolás Maduro e sua esposa Celia Flores. Ambos estão presos em Nova York desde o começo do ano e agora os dois foram acusados formalmente de tortura e repressão. Eles já eram acusados de narcoterrorismo, entre outros crimes, e agora aparecem os crimes relacionados a violações dos direitos humanos que foram investigados e documentados pelo menos desde 2014, por uma missão do Conselho de Direitos Humanos das Nações Unidas. Os promotores citam ações das unidades militares conhecidas como coletivos, grupos ligados ao narcotráfico e ao terrorismo, como a guerrilha das FARC e a temida Agência de Inteligência Militar DGCIM, que é Direção Geral de Contra-Inteligência Militar. A acusação ainda ressalta que a violência aumentava durante períodos de maior instabilidade política, quando o poder do chavismo se via ameaçado. E uma última informação, Celia Flores tinha pedido transferência para a prisão domiciliar por motivos de saúde. O pedido foi negado. Mundo em 3 minutos. Até a próxima edição.
0: Valeu, Fernando Andrade, sempre com a gente nesse horário, por volta de 5:30 da manhã, com um resumo em 3 minutinhos dos destaques internacionais. O Mundo em 3 minutos também é um podcast e tem o Mundo em Meia Hora também, sexta-feira, toda terça e sexta-feira com o Fernando Andrade, um pouquinho mais de tempo para ele debater com os nossos comentaristas internacionais da CBN, os assuntos em destaque nessa semana. Agora são 5:39, vamos em frente com o CBN Primeiras Notícias. Depois dos destaques pelo mundo, agora voltamos a tratar dos destaques aqui do Brasil, com a colaboração dos nossos repórteres que estão espalhados aí nos 4 cantos do país, na rede de afiliadas da CBN. Nosso giro pelo Brasil, que é conduzido pela reportagem, você participa, você acompanha, você ouve, você assiste e você manda o seu recado no YouTube, no canal da CBN, lá no nosso chat e no WhatsApp 21 99764-2381, 99764-2381. Comenta aí qual o seu nível de empolgação, né, Clara Simão, com esse feriado que está se aproximando, segunda-feira, dia de Nossa Senhora Aparecida. Muita gente já naquele climinha do descanso, né? Do
2: chinelinho.
0: É, gostoso, gostoso. Vamos começar o nosso giro por Manaus. Manaus, capital do estado do Amazonas. Informação da reportagem da CBN. A Nicole Gomes está chegando e nesse momento a temperatura por lá está marcando 28 graus, máxima do dia de 37 graus. Nós temos imagens ao vivo aí da capital do Amazonas. Hoje é um dia para monitorar em tempo real com a condição na qualidade do ar em Manaus, né? Porque ontem à noite uma densa camada de fumaça voltou a encobrir o céu da cidade de Manaus. Isso já tinha causado uma grande preocupação dos moradores da região na parte da manhã, né? Essa fumaça, essa densa camada de fumaça está sendo causada pelas queimadas. Ontem, por duas vezes, Manaus ocupou o primeiro lugar no ranking das cidades com o ar mais poluído aqui no Brasil. Agora as imagens ao vivo, ainda escuro por lá, e dá para ver ali um pouquinho de fumaça na região, mas a Nicole Gomes vai atualizar essa notícia aqui pra gente. Nicole, bom dia.
3: Oi, Fred, como vai? A baixa visibilidade e o forte cheiro de queimado foram percebidos por moradores em diferentes regiões de Manaus na manhã desta quinta-feira. Logo cedo, às 6h30, a capital amazonense ocupava a primeira posição no ranking das cidades com o ar mais poluído do Brasil, segundo dados em tempo real da plataforma internacional IQAir. Segundo o Sistema Eletrônico de Vigilância Ambiental da Universidade do Amazonas, a qualidade do ar era considerada péssima durante a manhã. Entre os locais mais afetados estavam o bairro Morro da Liberdade, Educandos e áreas próximas, onde foram registrados índices de até 211 microgramas por metro cúbico de partículas poluentes. A qualidade do ar é considerada boa quando a concentração de partículas fica entre 0 e 25 microgramas por metro cúbico. Acima desse nível, os índices passam por classificações que variam de moderada a péssima. A piora das condições do ar ocorre enquanto equipes do Corpo de Bombeiros do Amazonas seguem combatendo há mais de 40 horas o incêndio em uma área de descarte de resíduos no Distrito Industrial 2, na zona leste de Manaus. A fumaça gerada pelo fogo pode ter contribuído para o cenário observado na cidade. Esse fogo começou na tarde da última terça-feira e o Instituto de Proteção Ambiental, o IPAAM, aplicou multa de 5 milhões ao responsável pela área. A Universidade Federal e Estadual e o Instituto Federal do Amazonas suspenderam as atividades presenciais nesta quinta para evitar exposição à fumaça tóxica. Volto com você, Fred.
0: Essa imagem que a gente está vendo ao vivo é da Praia da Ponta Negra, na capital do Amazonas. Aparentemente a situação é um pouco mais controlada nesse momento, mas de qualquer forma nossa reportagem vai acompanhar em tempo real a situação da qualidade do ar lá em Manaus nas próximas horas. Agora são 5h42. Da região norte do país, vamos seguir para o centro-oeste, nossa parada em Brasília. Baixa umidade, também as condições climáticas aí chamando atenção. Hoje a temperatura vai até 33 graus, 21 é a temperatura de momento lá no Distrito Federal. A umidade girando em torno dos 20% e 30% nessa sexta-feira. Tá tendo o segundo turno em Brasília também, campanha sendo retomada hoje, governo do Distrito Federal, de um lado a atual governadora Celina Leão, do outro o petista Leandro Graz. Ontem também em Brasília saiu a primeira pesquisa Datafolha, mostrando como é que tá essa disputa nesse começo do segundo turno. E é a Ana Carolina Tomé que conta pra gente. Bom dia, Ana Carolina.
4: Oi, Fred, bom dia. A primeira pesquisa Datafolha para o segundo turno das eleições mostra Celina Leão, do PP, na liderança com 55% das intenções de voto. Leandro Graz, do PT, aparece com 37%. 5% disseram que pretendem votar em branco, nulo ou em nenhum dos candidatos. Outros 3% ainda não sabem em quem votar. O levantamento também mostra que a maioria dos eleitores já considera a escolha definitiva. 90% afirmam que não devem mudar. mudar de voto até o dia da votação. Celina Leão terminou o primeiro turno na liderança, com 49,93% dos votos válidos, contra 34,47% de Leandro Graz. Nesta quinta-feira, Celina Leão recebeu apoio da ex-governadora Maria de Lourdes Abadia. Também conta com apoio de Kiko Caputo, do Novo, que ficou em quarto lugar na disputa pelo GDF, além do PSD, apesar do ex-candidato Arruda ter sido contrário à decisão. Ricardo Capelli, do PSB, declarou apoio a Graz, que afirmou que pretende incorporar algumas propostas de Capelli ao seu plano de governo. Nesse cenário, os dois candidatos buscam os votos dos que não foram às urnas. O cientista político André Rosa avalia que Celina Leão reúne maior capilaridade política e experiência, enquanto Leandro Graz enfrenta resistência por representar um campo político com menor presença no Distrito Federal. A pesquisa Datafolha também avaliou a gestão da governadora Celina Leão. 32% dos eleitores consideram o governo ótimo ou bom. 29% avaliam a gestão como ruim ou péssima e 34% consideram regular. O Datafolha também perguntou especificamente sobre o trabalho de Celina Leão como governadora. Nesse quesito, 55% dizem aprovar a atuação dela contra 39% que desaprovam. A pesquisa foi contratada pela Globo e pelo jornal Folha de São Paulo. O Datafolha ouviu 910 pessoas entre os dias 6 e 8 de outubro. A margem de erro é de 3 pontos percentuais para mais ou para menos. O nível de confiança é de 95%. O número de registro da pesquisa é DF03365/2026. Fred.
0: Nosso destaque agora em Belo Horizonte, Minas Gerais, próxima parada. Nosso giro começando pelo Sudeste, também vem da política. BH, 20 graus é a temperatura de momento, a máxima vai a 32. Imagens ao vivo, sol já aparecendo, já clareou na capital mineira, tempo firme, nenhuma nuvem praticamente aí no céu. E a Débora Costa vai nos contar que o governador eleito de Minas Gerais, Cleitinho, fez a primeira aparição pública ao lado de Flávio Bolsonaro, reforçando o apoio ao Flávio Bolsonaro nesse segundo turno da eleição presidencial. Né, Débora? Bom dia.
2: Olá, Fred, muito bom dia. Após declarar apoio a Flávio Bolsonaro do PL no segundo turno das eleições, o governador eleito de Minas Gerais, Cleitinho Azevedo, do Republicanos, fez a primeira aparição pública com o presidenciável nessa quinta-feira em Brasília. Na ocasião, ele cobrou o compromisso de Flávio Bolsonaro de olhar para a dívida bilionária de Minas com a União se eleito presidente. Em resposta, o presidenciável do PL assumiu esse compromisso e aproveitou o pedido para criticar seu adversário no segundo turno, o presidente Lula do PT, sobre a negociação das dívidas com os estados. Segundo Cleitinho, a estratégia em Minas será rodar regiões em que o senador foi muito votado e tradicionalmente são redutos de Lula, como o Vale do Jequitinhonha, o norte do estado e a Zona da Mata. Ainda na política, Fred, a Polícia Civil de Minas Gerais começou a investigar mensagens de ameaças de morte e de estupro, além de ataques racistas sofridos pela deputada federal mais jovem a ser eleita em Minas Gerais, Ana Elisa, do PT. Em e-mails enviados a ela no início de setembro, o autor se identifica como um integrante de um grupo supremacista branco. O homem fala em ódio por mulheres negras, além de mencionar dados pessoais de Ana Elisa e ameaçar a família dela. Após a denúncia, a parlamentar eleita ressaltou que a internet não é território de impunidade e que os ataques se intensificaram após ela se reunir com o presidente Lula para discutir estratégias nas redes sociais. Ana Elisa recebeu mais de 500 mil de votos e foi a segunda mais votada aqui em Minas. É isso, Fred. Boa sexta-feira para você e para os ouvintes. Bom também feriado a todos.
0: Valeu, Débora. 5h48. Agora vamos para o Rio de Janeiro. Rio de Janeiro amanhecendo com os termômetros marcando 23 graus. Máxima hoje passa dos 30. O sol voltando a aparecer no final de semana no Rio, né, Diogo Bugalho? Por isso que você tá mais sorridente assim hoje, mais animado. É?
5: Animado para trabalhar no feriado, Fred.
0: Faz parte,
5: né? Mais um plantãozinho aqui, tudo pelos nossos ouvintes.
0: Tava no contrato, né? Tava no contrato quando a gente escolheu essa profissão. Tem jeito, agora não dá para reclamar, né?
5: Bom dia para você, Diogo. É sempre uma alegria estar por aqui.
0: Ah, que bom. Vem cá, e a política no Rio? Temos um novo governador, então?
5: Pois é, para quem tá chegando agora no programa, conto que sim, temos. Já falamos disso mais cedo, inclusive, tá lá no podcast do Primeiras Notícias, mas eu conto aqui brevemente. O Douglas Ruas, do PL, deve ser proclamado governador eleito do Rio de Janeiro no sábado, amanhã, portanto. quando o Tribunal Regional Eleitoral vai retotalizar os votos da eleição fluminense. Ontem, o Tribunal Superior Eleitoral decidiu anular os votos dados a Antony Garotinho, que teve a candidatura indeferida. Ele havia ficado em terceiro lugar. Aí, com essa recontagem, o candidato do PL, Douglas Ruas, acabou tendo mais de 50% dos votos. O segundo colocado, o candidato do PSD, Eduardo Paes, questionou essa decisão no Supremo, mas já teve a ação julgada improcedente pelo ministro Cristiano Zanin e reconheceu que terminou aqui a eleição do Rio de Janeiro, com ele derrotado e Douglas Ruas eleito. E Fred, mudando de assunto, mas ainda nessa seara do feriadão, conto para quem está chegando aqui no Rio de Janeiro, quem passa pelo aeroporto do Galeão, nossa principal porta de entrada aqui na cidade, que a polícia está fechando o cerco contra o assédio a passageiros e golpes praticados por taxistas lá no terminal. Esse que é um problema recorrente que a gente já falou diversas vezes. Nessa quinta, um dia depois do Galeão trocar de administração, ser assumido por uma nova concessionária, a Polícia Civil fez uma grande operação contra um esquema de fraudes nos taxímetros. Essas investigações começaram em janeiro, depois que um passageiro percebeu um aumento repentino no valor da corrida e denunciou o caso. Só que aí a polícia descobriu que esse não era um caso isolado, era parte de um esquema maior de carros que tinham um dispositivo ali que o motorista podia acionar para fazer o taxímetro girar mais rápido. Uma corrida para a zona sul da capital, por exemplo, poderia sair por R$ 900, quando normalmente custa menos de 100. Essas investigações revelaram que cerca de 200 táxis operavam dessa forma e que os motoristas que alugavam os veículos eram obrigados pelos próprios donos da frota a participar do esquema. Eles tinham, inclusive, uma oficina especializada em instalar esse dispositivo da fraude. Nessa quinta, mais de 30 pessoas foram levadas para a delegacia, além de 15 motoristas, também foram levados 18 jockeys, apelido daquelas pessoas que ficam ali no saguão do aeroporto, abordando, eu diria até assediando os passageiros para oferecer essas corridas de táxi. De acordo com a polícia, esses jockeys eram selecionados e coordenados por um traficante de uma favela próxima ao aeroporto, Fred.
0: Seguimos acompanhando esse que é um problema crônico ali no aeroporto do Galeão, alvo da investigação da polícia. Obrigado, Diogo Bugalho. Assuntos atualizados do Rio de Janeiro nessa sexta-feira aqui pro ouvinte do nosso PN. São 5h51. Vamos para São Paulo agora pegar a ponte aérea. São Paulo, 20 graus, máxima de 32 hoje, tem previsão de chuva. E o Matheus de Souza conta as notícias dessa sexta-feira. Tudo bem, Matheus? Bom dia para você.
6: Bom dia, Fred. Bom dia também a você, ouvinte do CBN Primeiras Notícias. Aqui em São Paulo, três crianças que apresentaram sintomas de intoxicação depois de comerem um bolo numa escola estadual da Zona Leste continuam internadas. Os alunos que foram hospitalizados são do quinto ano, entre 10 e 12 anos de idade. Como é semana do Dia das Crianças, os professores prepararam atividades para comemorar a data. E uma das propostas foi que cada um dos alunos levasse um lanche, que seria compartilhado com a turma. Ao todo, 11 crianças foram levadas a uma unidade básica de saúde e o caso está sendo investigado pela Polícia Civil. Também vamos acompanhar a movimentação nas estradas para o feriado prolongado de Nossa Senhora Aparecida. O Departamento de Estradas de Rodagem estima que 16 milhões de veículos trafeguem pelas rodovias estaduais até a segunda-feira. A expectativa é de que mais de 40 mil romeiros sigam pela Via Dutra e pela Rota da Luz até segunda-feira em direção ao Santuário Nacional em Aparecida. Ao longo do trajeto, os peregrinos terão apoio de 137 pontos de atendimento, com água, comida, atendimento médico, banheiro, locais de descanso. E para evitar acidentes, a orientação é que os romeiros não caminhem à noite e usem roupas claras e coletes refletivos. O fim de semana de feriado prolongado vai ser de tardes quentes e riscos de pancadas de chuva. A temperatura máxima prevista para o sábado é de 30 graus. Esses são os destaques dessa sexta-feira. Um bom dia para você, Fred. Um bom dia para você, ouvinte do CBN Primeiras Notícias. E um ótimo feriado para todos.
0: Valeu. Esse é o Matheus de Souza, de São Paulo. 5h53 agora. 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

0: campo, qual é a notícia do dia? Cassiano Ribeiro conta. Bom dia para você.
1: Bom dia, Fred. Bom dia, ouvinte. Ainda sobre esse assunto, né? O crédito rural que eu falei aqui ontem, tema esse que sempre repercute porque é um dos mais importantes no momento para o agro brasileiro. O cenário de endividamento e inadimplência no campo estão dificultando o acesso de produtores a novos financiamentos e reduzindo o volume de crédito para o plantio da safra 2026-2027. Nos três primeiros meses do plano safra, entre julho e setembro, os desembolsos pelas linhas tradicionais do crédito rural somaram 80 bilhões de reais, uma queda de quase 30% em relação ao mesmo período da temporada anterior. O número de contratos também diminuiu de 717 mil para 555 mil. Mesmo assim, a área financiada aumentou de 10 milhões e 900 mil para 12 milhões e 800 mil hectares. Isso indica que o crédito está chegando a menos produtores, mas cobrindo uma área maior. A retração é mais forte entre os grandes produtores, que contrataram 37% menos recursos do plano safra no trimestre. Para os médios, a queda foi de quase 32%, e na agricultura familiar o recuo foi mais moderado, de 6%. Todas as modalidades de financiamento registraram redução, inclusive o custeio de produção e também os investimentos no campo. Com mais dificuldade de acessar recursos, parte dos agricultores está recorrendo a recursos próprios, ao caixa mesmo, ou a instrumentos de mercado como as CPRs, as cédulas de produtor rural, que costumam ter custos mais elevados e oferecem menos alternativas de renegociação em caso de dificuldades financeiras. Os dados de desembolso do plano safra e de renegociação de dívidas mostram que o setor ainda está patinando. Segundo a ProSoja Brasil, menos de 6 bilhões de reais haviam sido renegociados pelas regras atuais até o início dessa semana, diante de um potencial estimado de 120 bilhões de reais quando a medida provisória de renegociação foi lançada pelo governo. Outras informações estão no site globorural.com.br. Eu volto na segunda-feira. Bom fim de semana e até lá.
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4: Bom dia a você, ouvinte da Rádio CBN. Quem fala com você agora é o Matheus de Souza. São 5h57 para a gente fazer aquele nosso giro matinal de notícias locais, destacando agora a situação no metrô, na linha 1 azul e 2 vermelha. De acordo com o metrô, a circulação está em velocidade reduzida, com maior tempo de parada devido à interferência na via na estação Vergueiro. Esse problema acabou respingando na estação, na linha vermelha, que se junta com a linha azul ali pela estação da Sé, onde os trens circulam com velocidade reduzida e maior tempo de parada também. Segundo o metrô, a previsão de normalização é às 6h13. A operação Paese foi acionada, mas o metrô não detalhou em qual trecho. Então você, nosso ouvinte que passa pela linha azul nesse momento, atendida pelos ônibus da Operação Paese, manda mensagem pra gente pelo número 11 99911 9981. Se der tudo certo e acabar no

0: porque a estrada do Emboi Mirim tá travadaça. Do Jardim Ângela até o Capão. No Capão não melhora muita coisa também. Então você, ouvinte, que precisa pegar a estrada do Emboi Mirim em qualquer ponto hoje, melhor repensar, tá? São 5h59.
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2: Vamos encerrando o CBN Primeiras Notícias dessa sexta-feira. Voltamos na terça, hein? Depois do feriado, Clara Simão. Bom
3: Voltamos
2: dia.
3: Voltamos terça-feira, Fred. Bom dia. Um abraço aos nossos ouvintes aqui que estavam com a gente.
2: Reginaldo Pires e Ricardo Garcia aqui no nosso time. O Jornal da CBN começa na sequência com Milton Jung e Cássia Godoy. E já de cara com o anúncio do vencedor do Prêmio Nobel da Paz. Está saindo agora esse nome. Um ótimo dia, bom feriado, tchau.
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0: Sexta-feira, 9 de outubro de 2026. Uma densa camada de fumaça voltou a encobrir o céu de Manaus na noite desta quinta-feira. O fenômeno é provocado por queimadas e já havia sido registrado mais cedo no dia. Pela segunda vez, Manaus ocupou o primeiro lugar no ranking das cidades com o ar mais poluído do Brasil, segundo dados da plataforma IQ Air. O secretário do Estado do Meio Ambiente afirmou que o cenário está relacionado às condições climáticas provocadas pelo El Niño. O Ministério Público de Contas do Amazonas pediu que o Tribunal de Contas do Estado investigue a atuação do governo no combate a queimadas, incêndios florestais e episódios de poluição do ar neste ano. A representação também solicita medidas urgentes de prevenção, fiscalização ambiental e proteção à saúde da população contra a fumaça dos incêndios. No horário de Brasília, 6:02.
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1: Muito bom dia a você. Este é o Jornal da CBN. Eu sou Milton Jung e ao nosso lado está Cássia Godoy. Bom dia, Cássia.
2: Bom dia, Milton. Bom dia aos ouvintes do Jornal da CBN.
1: Fique agora mais bem informado com os destaques desta sexta-feira, 9 de outubro de 2026, quando acaba de ser anunciado o nome do Prêmio Nobel da Paz.
3: The Norwegian Nobel Committee has decided to award the Nobel Peace Prize for 2026 to Navathanam Navi Pillai for her efforts to promote peace and international law.
1: Navanamand Navi Pillai, uma importante jurista e ativista de direitos humanos sul-africana, foi escolhida o Prêmio Nobel da Paz de 2026. Ela serviu como alta comissária

0: das Nações Unidas para os Direitos Humanos, foi a primeira mulher não branca a atuar como juíza na Suprema Corte da África do Sul. Atuou como juíza e presidente do Tribunal Penal Internacional para Ruanda e como juíza do Tribunal Penal Internacional. No início de sua carreira, trabalhou como advogada de defesa em casos de ativistas que lutavam contra o regime de apartheid na África do Sul. Tornou-se comissária da Comissão Internacional contra a Pena de Morte e integrou a Comissão sobre Informação e Democracia, apontada o Prêmio Nobel da Paz pelo combate aos crimes contra a humanidade, levando esses crimes a julgamento. Portanto, o Prêmio Nobel da Paz, vencedora do Nobel da Paz em 2026, Navi Pillay, importante jurista e ativista de direitos humanos sul-africana. Agora, são 6:05 e vamos a outros destaques desta sexta-feira.
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2: Começa hoje a propaganda eleitoral obrigatória do segundo turno no rádio e na televisão.
0: Na tentativa de reverter a vantagem de Flávio Bolsonaro, a campanha de Lula deve intensificar a estratégia do medo.
2: O PT tem associado a chegada do presidenciável do PL ao Palácio do Planalto a risco de retrocessos, perda de direitos e mudanças em políticas públicas.
0: Os dois candidatos terão 5 minutos cada um em 2 blocos diários.
2: No rádio, os programas serão exibidos às 7 da manhã e também ao meio-dia. Na televisão, à 1 da tarde e às 8:30 da noite. Também haverá inserções ao longo da programação.
0: Além da campanha para presidente, também haverá horário eleitoral de 10 minutos para governador no Acre, Amazonas, Espírito Santo, Rio Grande do Norte, Tocantins e no Distrito Federal, onde a decisão ficou para segundo turno.
2: No Rio de Janeiro, a propaganda foi suspensa depois que o TSE anulou os votos de Antony Garotinho. O candidato Douglas Ruas deve ser proclamado governador amanhã.
0: No caso da propaganda para presidente, Lula deve usar o programa para pressionar o rival a apoiar o fim da escala 6x1. E dizer que Flávio vai cortar programas sociais.
3: Uma aberração do ponto de vista de proposta política é a ideia do tesouraço. Porque no Brasil, toda vez que um governo fala que vai fazer corte, esse governo, quando faz teto de gasto, esse governo, quando fala de ajuste fiscal, ele não fala tentando fazer com que os ricos percam alguma coisa. Eles fazem essa proposta para tirar do pobre.
2: Flávio Bolsonaro deve mostrar os apoios que tem recebido e reforçar que o ajuste fiscal não vai prejudicar os aposentados e quem recebe o salário mínimo.
0: Ontem, o candidato do PL disse que as aposentadorias ficarão de fora do corte de gastos.
4: Eu vou cuidar de quem precisa, só que eu vou fazer muito mais. Então, Bolsa Família não tem que ser a última coisa que o governo faz, tem que ser a primeira. Abraçar quem precisa. Eu não vou fazer economia em cima de quem precisa, das pessoas mais carentes desse Brasil. Aposentado, fique tranquilo, não caia nessa fake news do PT, dizendo que eu vou acabar com reajuste aposentadoria. Pelo contrário, minha avó é professora aposentada do Estado.
2: Flávio Bolsonaro desembarca hoje no Rio de Janeiro para um encontro com políticos do Estado, incluindo o futuro governador Douglas Ruas.
0: Presidente Lula abre a campanha de rua no segundo turno com uma caminhada em Ceilândia, perto de Brasília.
3: Atenção, Distrito Federal. Aqui quem está falando é o presidente Lula. Estou convocando vocês para amanhã, sexta-feira, a partir das 8:00 da manhã, grande concentração na Feira da Ceilândia. E depois da concentração, uma grande passeata, a passeata da vitória, para que a gente possa devolver Brasília ao povo de Brasília. Até amanhã, às 8:00, estaremos juntos. Bora, Leandro! Bora, Lula! Vamos ganhar esse jogo!
2: Lula e Flávio Bolsonaro retomam a campanha de olho nos resultados na primeira pesquisa Datafolha, feita após o segundo turno.
0: Segundo o levantamento, o senador tem 52% dos votos válidos contra 48% do presidente Lula.
3: Eu não avalio pesquisa, não trabalho assim. Eu trabalho sabendo que eu fiz ter mais votos que o Flávio para ganhar as eleições. Eu tenho 17 dias para isso. E a minha obrigação é trabalhar para ganhar esses votos.
2: O recorte regional da pesquisa confirma a hegemonia de Flávio Bolsonaro nas principais regiões do país, com exceção do Nordeste.
0: O senador sustenta sua maior folga no Sul, onde marca 58% contra 35% de Lula, e atinge o mesmo patamar de 58% na soma do Centro-Oeste e Norte, ante 37% do petista.
2: No Sudeste, maior colégio eleitoral nacional, o bolsonarista lidera por 50 a 42%.
0: Lula preserva ampla vantagem apenas no Nordeste, onde concentra 61% das intenções de voto contra 35% de Flávio.
2: A pesquisa mostra que 25% dos eleitores de Flávio Bolsonaro escolhem o candidato por quererem derrotar Lula. O percentual do que escolhem o atual presidente para bater o senador é de 13%.
0: O Datafolha revelou que o candidato do PL conseguiu absorver a maior fatia dos votos dados a adversários que ficaram pelo caminho na primeira rodada.
2: 46% dos eleitores que apoiaram Ronaldo Caiado, Romeu Zema, Augusto Cury e Renan Santos agora declaram voto em Flávio Bolsonaro.
0: Segundo o Datafolha, 32% optaram por migrar para o presidente Lula e 15% disseram que vão votar nulo ou em branco.
2: O desempenho reflete a rápida articulação de alianças promovida pelo comitê do PL logo após o fechamento das urnas, atraindo partidos e lideranças estaduais de centro-direita.
0: Depois de garantir a adesão dos ex-candidatos Ronaldo Caiado, Romeu Zema e de todos os partidos do Centrão, Flávio Bolsonaro recebeu o apoio de Augusto Cury, terceiro colocado no primeiro turno.
2: O escritor disse que fez exigências para acertar a adesão.
5: Não posso apoiar Lula. Não é pessoal, é por causa do projeto. Quanto a Flávio Bolsonaro, fui exigente. Afirmei que precisamos de um governo para todos, sem ódio, sem vingança. Fiz perguntas e apresentei várias propostas. Tivemos uma longa conversa, olho no olho. Não pedi cargos nem influência. Exigi apenas um compromisso de entregar um Brasil melhor para cada brasileiro. E ele me ouviu de maneira profunda e inteligente. Flávio aceitou minhas propostas e assinou um compromisso público comigo e com o Brasil. Neste segundo turno, decidi dar um voto de confiança a Flávio Bolsonaro, que está reivindicando seu primeiro mandato e depois fim da reeleição.
0: O candidato Flávio Bolsonaro comemorou o grande arco de alianças para o segundo turno e provocou o presidente Lula.
4: E daqui a pouco, gente, até o Lula vai declarar apoio em mim, né? Porque ele sabe que ele não tem condição de arrumar o país, né? Então, para salvar o Lula, daqui a pouco tá fazendo propaganda. Para salvar o país, vote em Flávio Bolsonaro 22. Aí vai ser muito bem-vindo, Lula. Se quiser fazer isso, Lula. Já quiser desistir agora.
2: Agora são 6:12.
0: O ministro Alexandre de Moraes do Supremo Tribunal Federal determinou que o ex-deputado Eduardo Bolsonaro comece a cumprir a pena de 4 anos e 2 meses de prisão em regime semiaberto.
2: O ex-parlamentar foi condenado por coação no curso do processo ao articular junto a autoridades americanas para tentar barrar o julgamento da trama golpista.
0: O despacho de Moraes também determinou o cancelamento dos passaportes de Eduardo Bolsonaro, a suspensão dos direitos políticos e a perda imediata do cargo público de escrivão da Polícia Federal.
2: Em transmissão ao vivo nas redes sociais, o senador Flávio Bolsonaro classificou o ato como perseguição e pediu abertamente a renúncia do magistrado.
0: O candidato à presidência associou o resultado do primeiro turno às decisões de Moraes e destacou que a nova composição do Senado facilitará a abertura de processo de impeachment do ministro.
4: E a resposta que eu tenho para dar para Alexandre de Moraes, na verdade, não sou eu que vou dar, né? Foi o povo que já deu. A quantidade de senadores, que é o poder, a parte do poder legislativo, que tem competência para fazer impeachment de ministro supremo, o brasileiro já deu a resposta ao Alexandre de Moraes na zona. Alexandre, entenda uma coisa. Esse tipo de medida que você toma, que você vem tomando há anos, reiteradamente, usando a sua caneta para perseguir os seus alvos pré-determinados, isso é que gerou uma grande quantidade de votos de revolta. E não por acaso, chegamos a quase 50 senadores que declaradamente são a favor de impeachment de ministro. De largada.
0: 6:13.
2: O ex-prefeito Eduardo Paz reconheceu a derrota e o candidato Douglas Ruas deve ser proclamado governador eleito do Rio amanhã.
0: Com a anulação definitiva dos 275 mil votos de Antônio Garotinho pelo TSE, Douglas Ruas supera os 50% dos votos válidos e será declarado vencedor em primeiro turno.
2: O Tribunal Regional Eleitoral suspendeu o horário eleitoral obrigatório e marcou para sábado, às 15h, a retotalização oficial dos votos.
0: A manifestação de Eduardo Paes ocorreu após o ministro Cristiano Zanin, do Supremo Tribunal Federal, rejeitar o recurso de urgência da coligação que tentava assegurar a realização do segundo turno.
2: Em nota, Paes declarou que respeita a decisão da justiça e prometeu manter o PSD vigilante na oposição ao grupo que governa o estado há 8 anos. Sem citar diretamente o nome de Douglas Ruas.
0: O TSE decidiu por unanimidade barrar o registro do ex-governador Antônio Garotinho e rejeitar o pedido de desistência da ação.
2: Entre os 5 ministros que votaram pela nulidade dos votos de Garotinho estão Dias Toffoli e Cássio Nunes Marques, presidente da corte.
6: Essa candidatura, ela não existe. Se ela não existe, esses votos são inexistentes, mais do que nulos ou anuláveis ou anulados. Eles são inexistentes e assim devem ser desconsiderados.
7: Os votos atribuídos ao recorrente devem ser excluídos da base de cálculo da votação válida do primeiro turno, inclusive para aferição da maioria absoluta.
0: O futuro governador Douglas Ruas comentou o resultado do julgamento que confirma a eleição dele em primeiro turno.
8: A decisão do Tribunal Superior Eleitoral hoje foi clara. Inclusive, o candidato desta coligação mencionada foi quem iniciou todo o processo que foi julgado hoje lá no Tribunal Superior Eleitoral. Então a gente espera com muita tranquilidade. A retotalização há de ocorrer no sábado, mas a gente espera que prevaleça a decisão da Justiça Eleitoral emitida hoje.
2: Palmeiras venceu o Bahia por 1-0 e ficou a 1 ponto do Flamengo na liderança do Campeonato Brasileiro, faltando 9 rodadas para o fim da competição.
0: Com a vitória, o time paulista chegou a 60 pontos e reduziu a distância para o Flamengo, que empatou por 2-2 com o Santos na Vila Belmiro.
2: O Fluminense goleou o Coritiba por 4-0 e subiu para a terceira posição da tabela com 51 pontos.
0: O Atlético Paranaense empatou por 2-2 com o Atlético Mineiro e caiu para o quarto lugar com 50 pontos. Estes são alguns dos destaques de hoje do Jornal da CBN. Você é nosso convidado. Aproveite o nosso WhatsApp, o 99911-9981, 99911-9981, DDD11. Aproveite o nosso WhatsApp para votar no Bongo e no personagem da semana, porque hoje é sexta-feira. 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
2: 6:16.

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0: Bom dia, Milton. Bom dia, Cássio. Bom dia a todos os ouvintes. A pergunta hoje é da Natália Nucci. É verdade que depois de emagrecer o corpo tenta recuperar o peso perdido? Sim, isso é verdade, Natália. Bom dia. É importante explicar, porque muita gente acha que recuperar o peso depois de emagrecer é simplesmente falta de disciplina ou falta de força de vontade. Não é tão simples assim. Existe uma resposta biológica do organismo tentando recuperar o peso perdido. Quando você emagrece, principalmente quando perde bastante peso, o corpo interpreta que suas reservas de energia diminuíram e começa a se defender. Acontece duas coisas importantes. Primeiro, a fome aumenta. A redução da leptina, que é um hormônio relacionado à saciedade, e alterações de hormônios que controlam o apetite, como a grelina. Na prática, depois de emagrecer, a pessoa pode sentir mais fome do que sentia antes. E tem um segundo problema. O organismo passa a gastar menos energia, ou seja, ele quer voltar ali para aquele peso anterior. O metabolismo se adapta ao novo peso e pode ocorrer uma economia de energia maior, assim, para que você simplesmente pare de perder peso. Tem um estudo bem interessante do New England que mostrou que várias dessas alterações hormonais ainda continuam mais depois de um ano de emagrecimento. Por isso, perder peso é uma etapa e manter o peso perdido é outra. E muitas vezes é justamente a mais difícil. Isso também ajuda a entender porque hoje tratamos obesidade como uma doença crônica. Assim como acontece com hipertensão, diabetes, algumas pessoas precisam do acompanhamento e tratamento ao longo prazo. Então, se alguém emagreceu, está sentindo mais fome ou dificuldade para manter o peso, não significa necessariamente que perdeu a disciplina. O organismo, ele pode estar biologicamente tentando recuperar aquilo ao longo do peso. Isso é muito importante, que muitas pessoas se sentem culpadas, ah, não consigo manter o peso. Não, isso é biologia. É uma resposta do organismo à perda de peso. Então, isso não é que você é fraca ou não tem força de vontade. Isso é uma defesa do organismo. O grande objetivo no tratamento da obesidade não é apenas emagrecer. É seguir e conseguir sustentar esse resultado ao longo dos anos. Por isso que você tem que ter acompanhamento médico, muitas vezes usar a medicação, essa medicação às vezes precisa ser usada durante uma vida toda, para que a gente consiga mudar realmente aquele peso para um novo peso. O corpo tem que se adaptar a isso. E se você tem dúvidas, mande e-mail para bemestar@cbn.com.br.
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0: quinta-feira, 9 de outubro de 2026. Começa hoje a propaganda eleitoral obrigatória do segundo turno no rádio e na televisão. Os dois candidatos à presidência da República terão 5 minutos cada em 2 blocos diários. No rádio, os programas serão exibidos às 7 da manhã e ao meio-dia. Na televisão, à 1 da tarde e às 8:30 da noite. Também haverá inserções ao longo da programação. Além da campanha para presidente, também haverá horário eleitoral de 10 minutos para governador no Acre, Amazonas, Espírito Santo, Rio Grande do Norte, Tocantins e no Distrito Federal, onde a decisão ficou para segundo turno. No Rio de Janeiro, a propaganda foi suspensa depois que o TSE anulou os votos de Antony Garotinho. A Secretaria Judiciária do Supremo Tribunal Federal tem até amanhã para conceder ao gabinete do ministro Luiz Fux acesso integral aos autos do inquérito sigilosos que investigam o ex-presidente Jair Bolsonaro e aliados. A requisição do ministro abrange o inquérito das fake news, o das milícias digitais e apurações sobre a trama golpista. Luiz Fux é relator de uma ação movida pelo Partido Progressista que contesta a legalidade dos autos instrutórios e medidas cautelares tomadas no âmbito das apurações. A sul-africana Navi Pillay venceu o Nobel da Paz de 2026 por seus esforços para promover o direito internacional. Ex-presidente do Tribunal Penal Internacional para Ruanda, a jurista de 85 anos, iniciou a carreira durante o Apartheid na África do Sul. Mais tarde, se tornou a primeira mulher não branca a integrar a Suprema Corte do país. Entre 2008 e 2014, foi alta comissária das Nações Unidas para os Direitos Humanos. Pillay recebe também um prêmio equivalente a 6 milhões de reais. No horário de Brasília, 6:34.
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0: Marginal do Rio Tietê, no sentido rodovia Ayrton Senna. Tem lentidão já da saída do Cebolão até a ponte da Freguesia do Ó. Problemas também da ponte do Limão até a chegada à ponte das Bandeiras. Pista local ainda vale mais a pena, principalmente depois do Piqueri. Para quem vai sentido Castelo Branco, dificuldades pela expressa, principalmente ali da ponte Aricanduva até um pouco depois da Dutra. E também já tem bastante andepara da rodovia Anhanguera até o acesso para a Marginal do Rio Pinheiros.
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0: Uma das lições que a vida me ensinou e cobrou caro para ensinar. Às vezes a gente precisa de dias difíceis para saber quem é família, quem é amigo, quem é parceiro e quem é só passageiro na nossa história. Na bonança, todo mundo parece a mesma coisa, né? A festa está cheia, o grupo responde rápido, o abraço é farto, as cestas de Natal chegam aos montes. Sucesso é um imã potente. E a abundância tem esse defeito óptico. Ela mistura na mesma foto quem ama você e quem ama o que você oferece. De longe, os dois sorriem igual. Mas quando chega o dia difícil, a doença, a demissão, a crise no casamento, o bolso vazio, o nome em maré baixa, e acontece uma triagem que nenhum discernimento em tempo de paz conseguiria fazer. O telefone esfria. Gente que jurava lealdade eterna descobre compromissos. A plateia que aplaudia de pé encontra outro espetáculo. O salão esvazia sem comunicado oficial. Só que repara no outro lado da cena, porque é ele que importa. No meio do esvaziamento, alguém fica. Alguém aparece na porta sem ser chamado, paga o boleto sem alarde, senta do seu lado no hospital e não pergunta quanto tempo vai demorar. Às vezes é quem você menos esperava. E então reencontramos o parente distante que vira ponte. E aquele colega discreto que sempre foi um irmão, que ignoramos durante o sucesso. A dor tem dessas ironias. Ela erra todas as previsões que a gente fazia sobre as pessoas. O dia difícil não transforma ninguém em falso ou verdadeiro. Ele só revela o que sempre esteve lá, coberto pela fartura. A tempestade não escolhe quem fica, ela mostra. Por isso, quando o céu fechar, chora o que tiver que chorar. Mas anota os nomes de quem segurou o guarda-chuva com você. Essa lista vale mais que qualquer patrimônio. O resto era passageiro, e passageiro desce do carro.
1: Esse é o Rossandro Klinge, que você acompanha todos os dias aqui no Jornal da CBN. Ele também está lá no nosso site, cbn.com.br. 6h38.
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0: 6:44.
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2: A Secretaria Judiciária do Supremo Tribunal Federal tem até amanhã para conceder ao gabinete do ministro Luiz Fux acesso integral aos autos de inquéritos sigilosos que investigam o ex-presidente Jair Bolsonaro e aliados. A requisição do ministro abrange o inquérito das fake news, o das milícias digitais e apurações sobre o trama golpista, incluindo peças, mídias e decisões sob segredo de justiça. Luiz Fux é relator de uma ação movida pelo Partido Progressistas, que contesta a legalidade dos atos instrutórios e medidas cautelares tomadas no âmbito dessas apurações. A determinação de Fux atende à necessidade de instruir o pedido de liminar do PP, que sustenta que não há conexão fática entre as novas investigações criminais e o inquérito das fake news, aberto em 2019. A legenda argumenta que as decisões proferidas pelo ministro Alexandre de Moraes feriram garantias fundamentais da Constituição. No despacho, Fux ressaltou que a medida não antecipa juízo de valor sobre o mérito, servindo apenas para checar se os atos respeitaram os limites balizados pela Corte. A movimentação de Fux ocorre em meio à reorganização interna do Supremo, deflagrada pela crise entre magistrados após as revelações da troca de mensagens entre Daniel Vorcaro e Alexandre de Moraes. Agora, 6:46.
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11: O segredo para aprender e ir bem nas provas de qualquer tipo é estudar com eficiência. Organizar um plano de estudos é essencial. O primeiro a ser feito é encontrar um local de estudo silencioso, ventilado e com uma boa iluminação. Elabore um cronograma de estudos. Foque nos conteúdos em que você tem mais dificuldade para melhorar os seus pontos fracos. Não estude por várias horas seguidas. Defina metas diárias para que sua rotina de estudos dê certo e se afaste de distrações como o celular. Não esqueça de cuidar do seu corpo e mente. Por isso é importante adotar uma alimentação mais saudável, sem pular as refeições, fazer atividades físicas regularmente, dormir o necessário e não sacrificar momentos de descanso e lazer. O cérebro é como qualquer outro músculo do corpo, não pode ser sobrecarregado. Anote essas dicas e bons estudos.
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0: Pois é, Milton, Cássia. O ano é 2026 e a gente falando de Orkut. Será que ele volta? Muito bom dia para vocês, para os ouvintes. O que aconteceu foi o seguinte, a quinta-feira foi super movimentada, muitos ouvintes e seguidores na internet entraram em contato com o saber, Tássios, o Orkut vai voltar. Isso porque o endereço na internet orkut.com começou a mostrar nessa quinta-feira um contador, uma contagem regressiva dizendo que às 10 horas teria uma grande novidade, um grande anúncio e a expectativa lá em cima. Afinal de contas, o Orkut ainda está na memória de muita gente. A nostalgia é gigantesca por essa rede social, que dá para dizer que foi a primeira rede social de grande sucesso no Brasil, né? Inclusive, o Orkut essencialmente fez sucesso no Brasil e na Índia, então tem essa curiosidade. Pois bem, deu às 10 horas da manhã e quando todo mundo esperava que uma nova plataforma entraria no ar para concorrer com o Facebook, com o Threads, com o Instagram, enfim, com essas redes todas, surge uma cartinha do senhor Orkut, que o nome Orkut é baseado no criador da plataforma, lá atrás, com uma petição. O senhor Orkut, então, fazendo uma crítica ao funcionamento das redes sociais e à internet, de modo geral, como ela existe hoje. E alguns pontos têm fundamento. Ele critica, por exemplo, o feed que é organizado por algoritmo, ou seja, aquele feed que nós temos quando entramos no Twitter, atualmente chamado de X, ou no Instagram, e que mostra as coisas que parecem ser aquelas que mais nos interessam. E com isso, as coisas, né, as postagens dos nossos amigos, aquilo que a gente se inscreveu para acompanhar de fato, acaba ficando bem mais para baixo. Então o senhor Orkut, ele questiona esse ponto, fala dos bots de inteligência artificial, enfim, faz uma série de críticas e começa a convidar as pessoas para elas assinarem essa petição e com isso demonstrarem a sua insatisfação com o que está acontecendo atualmente na internet. Agora, esse cadastro e esse apoio à criação de uma plataforma, se informar seus dados e seu endereço de e-mail, não tem nenhuma garantia de que no fim das contas o Orkut volte. Inclusive eu lembro que a pessoa, Orkut, em outras oportunidades falou que voltaria com a rede social e no fim não voltou coisa nenhuma. Então eu já não estava comprando muito a ideia dessa quinta-feira não, e depois do que ele veio a publicar na internet, aí que eu não confio mesmo. Mas enfim, vai da avaliação de cada um. Algumas pessoas estavam animadas para recuperar as fotos que estavam no antigo Orkut. Tenho aqui uma má notícia, pois aquele Orkut de outrora, né, do passado, ele havia sido comprado pelo Google, e foi desativado em 2014. E eu duvido que esses arquivos digitais ainda existam. Então, por mais que o Orkut volte no endereço orkut.com, vai ser uma operação independente e aquelas comunidades, eu odeio a segunda-feira, eu odeio acordar cedo e por aí vai, isso certamente não será recuperado, porque se existir ainda, está na base de dados de uma outra empresa que não quer se envolver nessa história, é o Google. É isso, minha gente, sextou, uma excelente sexta-feira para todo mundo e a gente volta a conversar na semana que vem.
1: Estamos agora às 6 horas e 56 minutos. Daqui a pouquinho nós teremos o repórter CBN, um pouco mais cedo do que o normal, porque hoje será retomado o horário eleitoral obrigatório no rádio e na televisão. Pela manhã, aqui no rádio, o horário eleitoral vai das 7 às 7h20, mas com algumas nuances. Das 7 às 7h10, tem horário eleitoral obrigatório para todo o Brasil. E nós temos a propaganda para os candidatos à presidência da República. Das 7h10 às 7h20, tem horário eleitoral obrigatório só naqueles estados com segundo turno. Então você tem no Acre, no Amazonas, no Espírito Santo, Rio Grande do Norte, Tocantins e no Distrito Federal. E aí fica aquele convite. 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Então, conto com a sua participação. Se quiser continuar atualizado com as notícias do Jornal da CBN, vai para o aplicativo logo depois das 7h.
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Sexta-feira, 9 de outubro de 2026. O Ministério Público de Contas do Amazonas pediu que o Tribunal de Contas do Estado investigue a atuação do governo no combate a queimadas, incêndios florestais e episódios de poluição do ar neste ano. A representação também solicita medidas urgentes de prevenção, fiscalização ambiental e proteção à saúde da população contra a fumaça de incêndios. A iniciativa foi motivada

0: Consciente quando foi socorrida e levada para o pronto-socorro de Pindamonhangaba.
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19: O Palmeiras reduziu a 1 ponto a distância para o líder Flamengo na noite desta quinta-feira. O Alviverde ganhou do Bahia em casa por 1-0 com um gol de Flaco Lopes, enquanto o rubro-negro ficou no 2-2 com o Santos. Os flamenguistas abriram 2-0 com gols de Danilo e Lucas Paquetá, mas sofreram a igualdade com 2 gols de Neymar em cobranças de pênalti. Agora, o Flamengo lidera com 61 pontos e o Palmeiras é o segundo com 60. O terceiro colocado é o Fluminense, que venceu o Coritiba por 4-0 na noite de ontem. Também nesta quinta-noite, o quarto colocado, Atlético Paranaense, empatou por 2-2 com o Atlético Mineiro. A próxima rodada do Brasileirão começa no sábado, com os seguintes jogos: Vasco e Remo e São Paulo e Vitória. No domingo jogam Atlético Mineiro e Santos, Grêmio e Internacional, Palmeiras e Corinthians, Flamengo e Fluminense e Bahia e Mirassol. Na segunda-feira são 3 partidas: Coritiba e Botafogo, Chapecoense e Atlético Paranaense e Bragantino e Cruzeiro.
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0: 7:25.
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0: dia para você, Miriam Leitão.
1: Bom dia, Milton. Bom dia, Cássia. Bom dia, ouvintes.
2: Bom dia, Miriam.
0: Miriam, hoje o Jornal Globo traz uma ampla reportagem a propósito de propostas que estão surgindo dentro da candidatura de Flávio Bolsonaro, candidato do PL. Reajuste de aposentadorias acima da inflação, seus assessores falam em não cortar benefícios como BPC, Bolsa Família, e toda a campanha, e aliás, desde o primeiro turno, Flávio tem usado aquele termo do tesouraço para um ajuste fiscal, e também tem tratado de diminuir impostos. Só que o que o jornal chega à conclusão aqui é que essa conta não está fechando, é isso?
1: É, Milton, não fecha, porque, na verdade, a estratégia da campanha de, Flávio Bolsonaro, que segue, né, a tradição do pai dele, Jair Bolsonaro, é de, na verdade, não falar nada sobre ajuste fiscal. Não falar nada. E toda vez que surge uma hipótese que alguém levanta, deve ser por aqui, aí eles negam. Então, Adolfo Saxida negou qualquer privatização, mas estão dizendo o seguinte: vão fazer um tesouraço, vão cortar no primeiro ano 200 bilhões e vão cortar impostos. Se cortar impostos, cai a arrecadação, né? Então, mesmo cortando 200 bilhões, acaba permanecendo um déficit. E ele não diz nenhuma área, porque ele não quer desagradar nenhum grupo. Ele não quer que haja qualquer dúvida sobre ele nessa área. Mas no mercado, quando eles conversam no mercado, eles detalham um projeto que eles não detalham em público. Tem duas conversas. Reuniões fechadas no mercado financeiro, eles falam em várias dessas medidas. Por exemplo, a desvinculação entre salário mínimo e a aposentadoria. Mas ontem o que o Flávio Bolsonaro disse é que ele vai aumentar a aposentadoria acima da inflação. E deu exemplo, disse que o pai dele, o avô dele, a avó dele, precisam ser ajudados pelos filhos e netos, porque não, a aposentadoria não dá. Então, ele quer fazer o quê? Não quer que o aposentado tenha medo, né? Mas o que foi que fez Jair Bolsonaro? Ele não fez a desvinculação, mas ele fez o seguinte: ele não deu aumento real ao salário mínimo e, portanto, ele não deu aumento real aos aposentados. Não fez a desvinculação, mas também não aumentou o salário mínimo. Ele aumentou apenas de acordo com a inflação. Não teve nenhum aumento acima da inflação. Então, isso não elevou a despesa previdenciária. A despesa previdenciária é um problema para qualquer governo que assuma, porque ela é muito grande dentro das contas públicas. E qualquer aumento real dado para os benefícios e aposentadorias acaba pesando muito, porque é uma despesa que ocupa quase metade do orçamento, né? Então, é o seguinte, ele está na situação confortável de o mercado acredita que ele fará um ajuste, acredita que ele vai reduzir impostos. Ele tem dito essas coisas e seus assessores também dentro das reuniões fechadas. Mas para a reunião, para as declarações externas, ele tem dito que ele não fará. E ele não fará nenhum ajuste, porque qualquer medida que surge, ele fala: não, isso, não vou fazer isso. Isso aqui também eu não vou fazer. Então, ficamos na situação de caminhar para o fim da eleição, faltam 16 dias, sem saber o que pensa realmente o candidato Flávio Bolsonaro sobre ajuste fiscal. Qual é a cobrança que se faz em relação ao Lula? Lula também não está dizendo como vai fazer. Lula está falando apenas que ao longo do mandato, os assessores estão dizendo, será reduzido o déficit em 2 pontos percentuais do PIB, que ele vai reduzir o gasto público em 2 pontos percentuais do PIB. Mas também não está dizendo como. Então é isso, vamos para a eleição sem saber o que nenhum dos candidatos vai fazer sobre contas públicas. A dúvida maior é sobre o Flávio Bolsonaro, porque o mercado acredita que ele fará, tanto que subiu. Todas as cotações subiram muito essa semana, foi uma semana de euforia no mercado financeiro. Mas, na verdade, ninguém sabe de nada do que ele vai fazer.
2: E do que foi anunciado, né? Você lembrou as declarações aí do Adolfo Saxida, que é coordenador do Plano Econômico da campanha de Flávio Bolsonaro. Essa história, por exemplo, de reduzir ministérios pode ser uma ideia bem-vinda, mas não é exatamente a medida que vai significar um corte significativo de gastos, né?
1: Não significa nenhuma redução, na verdade. Você faz alguma racionalização, né? O que ele fez, o Jair Bolsonaro, ele reduziu o número de ministérios. Mas isso não fez ele fazer o ajuste. A gente já sabe que quando ele fez, ele reduziu bastante o número de ministérios. Ele cortou ministérios que, em áreas que ele não tem interesse, cultura, enfim, todas as coisas que ele juntou, no final das contas teve uma redução muito pequena. E de vez em quando aparecem ideias que também foram apresentadas por Paulo Guedes e que não foram executadas. Vamos vender os imóveis. Vamos fazer não sei quantos bilhões ou até 1 trilhão vendendo imóveis da União, e na verdade isso não aconteceu. O fato é que a gente não sabe o que ele vai fazer na área econômica.
0: Muito obrigado, Miriam, e um bom dia para você.
1: Bom dia.
2: Bom dia.
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0: sexta-feira, 9 de outubro de 2026. A nova pesquisa Datafolha mostra o senador Flávio Bolsonaro do PL com 52% dos votos válidos no segundo turno. Presidente Lula do PT aparece com 48%. Os votos válidos excluem brancos, nulos e indecisos e contabilizam o placar final no dia do pleito. Em votos totais, Flávio fica com 49% e Lula com 45%. A margem de erro é de 2 pontos, com nível de confiança de 95%. Foram entrevistados mais de 2.500 eleitores entre terça e quinta-feira. A pesquisa foi encomendada pela Folha e pela TV Globo e está registrada no TSE sob o código BR-02949-2026. O faturamento do turismo no Brasil bateu o recorde, pode chegar a 300 bilhões de reais em 2026. Segundo a estimativa da Fecomércio de São Paulo, o setor movimentou 168 bilhões e 800 milhões de reais entre janeiro e julho. O valor representa uma alta de 3,4% na comparação com o mesmo período do ano passado e o maior valor já registrado para esses 7 meses. Só em julho, o faturamento chegou a 25 bilhões e meio de reais. São Paulo manteve a liderança entre os estados, com cerca de 7 bilhões em faturamento. A expectativa é de crescimento de 4% no setor neste ano. O Palmeiras derrotou o Bahia por 1-0 em São Paulo e diminuiu para 1 ponto a diferença para o líder Flamengo. O rubro-negro, por sua vez, chegou aos 61 pontos depois de empatar em 2-2 com o Santos na Vila Belmiro. Já o Fluminense goleou o Coritiba por 4-0 e assumiu a terceira colocação no lugar do Atlético Paranaense, que empatou em 2-2 com o Atlético Mineiro e agora ocupa a quarta posição. No horário de Brasília, 7:34.
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1: Regis Bittencourt está bem complicado na Grande São Paulo, mais cedo ocorrência em São Lourenço da Serra e entre Itapecerica e Embu das Artes, com mais de 19 quilômetros de lentidão, muitos caminhões na pista, sentido São Paulo.
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3: 7h35.
4: 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A partir de agora, tá todo mundo com a gente aqui no rádio também, no radinho de pilha. O Brasil inteiro nos ouvindo, não só no digital. Vai ser assim ao longo dessa campanha eleitoral de segundo turno, já que o horário eleitoral obrigatório já começou no rádio, também na televisão, à tarde, logo depois do meio-dia também. Logo depois do meio-dia, não. Ao meio-dia, nós teremos também o mesmo projeto, né? No meio-dia, meio-dia e 10, disputa para a presidência. Meio-dia e 10 a meio-dia e 20, você tem disputa nos governos de estado e a programação com o Carlos Alberto Sadenberg e a Cássia Godoy. Você pode acompanhar pelo digital ao longo de todo o programa. Hoje a gente já conversou com você aqui a propósito do Prêmio Nobel, que foi anunciado nesta manhã pelo comitê na Noruega. É uma curiosidade aqui, Cássia Godoy, é que o presidente do comitê norueguês, Jørgen Fridnes, anunciou ao mundo na manhã desta sexta-feira que Navi Pillay havia ganhado o Prêmio Nobel da Paz, uma pessoa, mas ele disse que tinha uma pessoa ainda naquele momento que não tinha sido informada disso, que era a própria Navi Pillay. E aí ele disse lá no pronunciamento dele o seguinte: a minha mensagem para ela seria: se você vir uma ligação de um número norueguês no seu celular, por favor atenda, disse Fridnes no anúncio em Oslo. Eu adoraria falar com você muito em breve, disse o representante lá do Comitê Nobel.
5: Você sabe escolha. Que isso aí tem razão de ser feito, porque tem um precedente recente. Ontem, vários, mas ontem mesmo, quando eles foram anunciar a vencedora do Nobel de Literatura, Anne Carson, a canadense, tentaram ligar para ela, ela viu lá uma chamada, não atendeu, e depois ela só retornou porque o marido dela insistiu: ó, estão te ligando aí, vê o que que é isso.
4: Eu não atenderia.
5: Eu também não atenderia. Número desconhecido?
4: Até porque nunca ia me ligar da academia do Nobel. Agora, ela ficou sabendo durante uma conferência. Uhum. E aí foi curioso porque a Navi Pillay estava numa conferência anual de advogados lá em Nuremberg, advogados e juízes de direitos humanos em Nuremberg, na Alemanha. E ela foi retirada do salão repentinamente. E aí ficou aquela expectativa, o que que tinha acontecido. E aí, de acordo com o ex-procurador internacional, embaixador dos Estados Unidos, Stephen Happ, para questões de crimes de guerra, que estava lá presente, ele disse: quando a notícia se espalhou, gritei a notícia em uma sala com cerca de 120 pessoas e todos aplaudiram. E foi assim que ela ficou sabendo, então, que ela recebeu o Prêmio Nobel da Paz. 7h38 agora.
3: Vamos direto a Manaus. Mais uma vez, a fumaça volta a encobrir a cidade. Quem está conosco é a Carolina França. Carolina, bom dia para você.
6: Bom dia, Cássia. Bom dia, Milton. Bom dia para todo mundo que acompanha aqui o Jornal CBN. E trazendo informações, né? Pelo segundo dia consecutivo, a gente acorda aqui na capital amazonense com o céu coberto, né, por uma densa nuvem de fumaça, de poluição, em decorrência das queimadas que estamos enfrentando em todo o estado do Amazonas. Manaus ocupou a primeira posição no ranking das cidades com o ar mais poluído do Brasil ontem, quinta-feira. A gente amanhece hoje também com essa presença, né, dessa poluição muito presente, né, aqui por todos os pontos da cidade. Inclusive, de acordo com o levantamento, o sistema que monitora a qualidade do ar, essa densa nuvem de fumaça voltou a tomar conta aqui da cidade no início da noite de ontem. De acordo com o levantamento, em que locais mais afetados, né, estão aqui a zona oeste da cidade e a zona sul também. 11 bairros foram classificados como péssimo, 2 registravam qualidade do ar muito ruim e 1 foi classificado como muito ruim. Manaus também já havia sendo impactado em decorrência dessas queimadas, tanto na capital como também na região metropolitana, situação que não é exclusividade aqui da capital. Outras cidades do interior do estado também enfrentam essa mesma realidade ao longo dos últimos dias. Em 9 municípios, né, existe esse indício de que a qualidade do ar é considerada péssima para se respirar. Além disso, vale destacar que muitas cidades registram grandes incêndios em áreas de vegetação, incêndios que se estendem por mais de 10 dias, onde o Corpo de Bombeiros do Estado segue trabalhando para conter o avanço das chamas, mas o tempo seco acaba influenciando na propagação do fogo. Uma situação muito delicada que impacta a saúde humana e o meio ambiente aqui do estado do Amazonas. Volto com vocês no estúdio.
3: Muito obrigada. Essa foi a Carolina França. E tem até algumas imagens aí na sua tela que mostram essa densa fumaça em Manaus. A imagem que a gente estava vendo agora há pouco, essa que está aí, mostra a situação ontem na cidade. Hoje, novamente, muita fumaça em Manaus.
4: Nós temos agora 7:41. Nesse segundo turno, uma das estratégias das duas campanhas que disputam a presidência da República é a busca do voto daqueles que não votaram. Com 33 milhões de brasileiros que não foram às urnas no primeiro turno, a busca pelo voto desses eleitores virou peça central das campanhas à presidência. O Pedro Boneberg tem as informações.
7: Em meio à corrida eleitoral para o segundo turno presidencial, as campanhas de Lula e Flávio Bolsonaro têm um público claro na mira: os eleitores que não foram às urnas. A diferença entre os dois candidatos foi de cerca de 2 milhões e 200 mil votos, enquanto mais de 33 milhões de eleitores não compareceram para votar no primeiro turno. Entre eles está o músico João Vitor Campelo, de 30 anos. Ele mora no Rio de Janeiro, que teve a segunda maior taxa de abstenção no primeiro turno, de pouco mais de 23%. Para João Vitor, a dificuldade é de transporte. O local de votação é em Nilópolis, na Baixada Fluminense, mas ele mora em Niterói, na região metropolitana, o que exige cerca de 2 horas de viagem.
8: Nas outras eleições, eu conseguia ter mais acesso ao meu local de voto. Eu me mudei e o meu título de eleitor permaneceu no outro local. Eu ia ter que pegar muitas conduções, mas eu já estou me planejando para o segundo turno eu fazer esse esforço, porque, né, eu estou muito arrependido, inclusive, de não ter ido.
7: Os ausentes somaram em todo o país 21% do eleitorado no primeiro turno, a maior taxa registrada desde 1998. As abstenções têm crescido a cada eleição. Em 2006, há 20 anos, o índice era de 16%. O papel dos faltosos fica ainda mais evidente num Brasil cada vez mais polarizado, onde converter votos entre um candidato e outro se torna uma tarefa inglória para as campanhas. Ainda assim, o cientista político e pesquisador Fábio Vasconcelos ressalta que convencer os desalentados a participar do processo eleitoral também não é uma tarefa fácil.
9: Que é historicamente sabido que quanto menor a escolaridade, quanto menor a renda, você tem uma chance maior de abstenção. Aí por razões que podem ser de desinteresse, pode ser por razões de custo, de votar, de não participar absolutamente de nada do que acontece em termos de política eleitoral. Talvez você consiga transferir ou ajudar esse eleitor a incentivá-lo a ir votar. Mas não é em grande magnitude, né? Não espere um esvaziamento absoluto ou muito grande das abstenções, porque tem eleitores aí com razões também sólidas, né?
7: A movimentação para conquistar os ausentes é mais intensa na campanha do presidente Lula, que chegou em segundo lugar no primeiro turno e busca virar o jogo. Flávio Bolsonaro, por outro lado, busca morder os percentuais conquistados pelos adversários derrotados. Augusto Cury, do Avante, Ronaldo Caiado, do PSD, Romeu Zema, do Novo, e Renan Santos, do Missão. No entanto, para especialistas ouvidos pela CBN, a missão da campanha bolsonarista é garantir que os eleitores desses candidatos se movimentem no dia 25 para voltar às urnas e dar o voto só para presidente. E vale o lembrete: não ter votado no primeiro turno não impede que o eleitor vá às urnas no dia 25. O direito ao voto segue garantido. Do Rio de Janeiro, Pedro Boneberger.
4: 7:44.
10: 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Primeira pesquisa Datafolha do segundo turno mostra Flávio Bolsonaro 4 pontos à frente de Lula. 5 dias após a primeira rodada, campanha volta a ser veiculada no rádio e na TV. Depois de revés no Supremo e no TSE, Eduardo Paes reconhece derrota e Douglas Ruas será o novo governador do Rio. 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
16: 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Em casa, o Palmeiras não demorou para tomar a dianteira no jogo contra o Bahia. Aos 7 minutos, Flaco Lopes de cabeça fez um 1-0. O jogo passou a ser muito favorável aos contragolpes do Alviverde e a equipe passou a empilhar chances para ampliar o placar. As traves e o goleiro Ronaldo, porém, evitavam que o time da casa fizesse o segundo gol, o que deixava a partida aberta. Nos minutos finais, inclusive, o goleiro Carlos Miguel teve que agir para evitar um empate. Com o triunfo por 1-0, o Palmeiras chegou a 60 pontos, um a menos que o Flamengo, que parou no Santos também nesta quinta. Na Vila Belmiro, o Peixe e o Rubro Negro fizeram um primeiro tempo muito equilibrado, no qual os cariocas tinham a bola e os santistas desarmavam e batiam para gol. Quando o zagueiro flamenguista Danilo desgarrou da marcação, porém, o rubro-negro fez 1-0. E logo depois, Paquetá, de cabeça, ampliou. No segundo tempo, o Santos quase nada conseguia fazer, até que Jorginho colocou a mão na bola na linha da grande área. Pênalti que Neymar converteu. O lance ainda rendeu a expulsão do flamenguista. E quase na sequência, o Peixe teve outro pênalti, também convertido por Neymar. Dali até o final do jogo, os santistas pressionaram o Flamengo, mas não conseguiram a virada. Final, 2-2. Após demitir Fernando Diniz, o Corinthians trabalha com dois nomes para treinar o time no domingo contra o Palmeiras. Os argentinos Luiz Ubeldia e Ramon Dias. Ramon, no entanto, teria como empecilho uma punição de 6 jogos que ele terá que cumprir no Brasileirão por falas machistas. Antes, no sábado à noite, o São Paulo enfrenta o Vitória no Morumbis. O goleiro Rafael, lateral esquerdo Iago e o volante Danielzinho devem voltar ao time. O atacante Lucas também tem chances de ficar à disposição do técnico Dorival Júnior. De São Paulo, Gabriel Dudziak.
10: Bom dia para você, ouvinte da CBN Rio Branco. Está no ar mais um boletim de notícias da nossa região.
17: A eleição terminou, os votos foram contados e agora começa outra etapa: se preparar para o mandato. Das 24 cadeiras da Assembleia Legislativa do Acre, 16 serão ocupadas por deputados reeleitos a partir de 2027. As outras 8, por políticos que voltam ou chegam à casa pela primeira vez.
18: Estas são algumas das cadeiras que vão receber os novos parlamentares a partir do ano que vem. E junto com eles, chegam também novas propostas e demandas de diferentes regiões do Acre.
17: Entre os novatos na Assembleia está Marcos Alexandre, do MDB, que recebeu 12.872 votos. Ex-prefeito de Rio Branco, ele retorna à política como candidato a deputado estadual mais votado do partido e o quinto mais votado do estado. Marcos Alexandre diz que não recebeu recursos do Fundo Especial de Financiamento para a campanha e que sustentou a candidatura com doações. Eleito, ele destaca as principais pautas que pretende defender na Assembleia.
19: O treinamento, capacitação, ofertas de trabalho, ter um ambiente onde a nossa economia cresça e a gente ofereça mais trabalho para a população. A saúde também é uma demanda cada vez mais crescente da população e eu destaco aqui a questão das cirurgias, as crianças que estão esperando atendimento do autismo, TDAH, do neuropediatra, as terapias. Também a questão da educação, que é sempre uma prioridade. Eu espero poder ser a voz daqueles que estão esperando um serviço melhor do poder público.
17: O futuro deputado afirma que vai ser um defensor do diálogo na Assembleia.
19: O parlamento é um espaço de diálogo, de convencimento. Eu tenho minhas ideias, meus projetos, como eu aqui falei. Mas é claro, eu tenho que convencer os meus pares, né, em projetos de lei importantes para conseguir maioria, qualificada. Então, eu sempre fui do diálogo, da transparência. Sempre fui de dialogar com todo mundo, todas as correntes. Essa maneira de ser, eu acho que vai abrir portas para que a gente possa colocar o interesse público sempre à frente dos interesses individuais.
17: O plenário também terá um representante de uma das regiões mais isoladas do Acre. Gláucio Pedrosa, do PL, mora em Marechal Taumaturgo. Recebeu 8.029 votos e vai ocupar pela primeira vez uma cadeira na Assembleia Legislativa. O novo deputado afirma que a sua vitória nas urnas representa um grito de socorro dos moradores das comunidades rurais e ribeirinhas mais distantes.
20: O nosso povo deu resposta, ó, precisamos de estrada. Então precisamos de reaver as questões ambientais aqui que está segregando nosso povo. Então foi isso que o povo mostrou. Foi a necessidade de ter alguém de perto cuidando mais dos problemas do município. Nós vamos defender arduamente, já defendo um vereador. É a questão do isolamento mesmo, de tirar nosso município do isolamento, mostrar que lá tem os seres humanos que vivem isolados e precisa de desenvolvimento do nosso município. Nosso município Taumaturgo precisa de desenvolver, Porto Valdo precisa de acesso, entendeu? Hoje a gente não consegue fazer saúde, nem levar educação, os cantos mais longe sem estrada. Então essa é uma das nossas lutas. Fora as questões dos embargos ambientais que tem em Taumaturgo demais, pessoas sem poder trabalhar. A minha bandeira é essa, sabe? É cuidar de quem trabalha.
0: Pedro Marcelo para a CBN Rio Branco.
10: Esse foi o Boletim de Notícias do Acre. Daqui a pouco voltamos com mais informações.
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0: 7h57.
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0: Muito bom dia, Marcelo D'Agosto.
1: Bom dia, Milton. Bom dia, Cássia. Bom dia, ouvintes.
2: Bom dia, Marcelo.
0: A Célia mandou a seguinte mensagem: recebi uma herança e de forma emergencial coloquei 15% em CDB DI e 85% no Tesouro Selic 2031. Não preciso me preocupar com reserva de emergência, previdência ou sucessão patrimonial. Meu perfil é conservador ou é de conservador a moderado. Meu horizonte de investimento é de até 2 anos. Gostaria de saber como poderia diversificar e equilibrar melhor essa carteira, pergunta a Célia.
1: Olha, Célia, primeiro, 2 coisas que você não deve fazer. Uma é investir em COI e também em operações muito complicadas que você não entende direito como funciona. Eu digo isso porque o mercado financeiro é muito voltado ao produto de investimento. E o COI é uma espécie de produto coringa oferecido por bancos e plataformas para quem tem o seu perfil de investimento, mas que a gente vê na prática que raramente o investimento dá um bom retorno, esse investimento em certificado de operações estruturadas, os COIs. O segundo passo é entender a perspectiva de rentabilidade para as suas aplicações atuais. Hoje, a Selic está em 13,75% ao ano, mas vai cair. A previsão do mercado é que a Selic vai render cerca de 25% nos próximos 2 anos, no acumulado, né, que é o prazo do seu horizonte de investimento. Daí você pode fazer 2 coisas para tentar um rendimento maior. Uma é investir numa LCI ou LCA, que é isenta de imposto de renda. A rentabilidade para os próximos 2 anos, esperada, vai ser de mais ou menos 23%. Menos do que o CDB e a taxa Selic que você tem hoje. Mas, como a aplicação não é tributada, o ganho líquido acaba sendo maior do que o CDB ou o Tesouro Selic. E se tiver dentro da garantia do FGC, o Fundo Garantidor de Crédito, não tem problema, né? Porque se você não precisa se preocupar tanto com o risco de crédito, porque tem a garantia do FGC. E a outra, um pouco mais arriscada, se você quiser, é investir 10% num fundo de ações atrelado ao Ibovespa, porque como esse percentual é menor do que o rendimento esperado para os próximos 2 anos, que você não vai perder o capital e participa da chance de ter um ganho maior se de fato a bolsa continuar subindo. Então, em resumo, não investir em COIs e operações que você não entenda de uma forma geral e diversificar com LCI e LCA dentro do limite do FGC e num fundo de ações indexados ao Ibovespa,

0: lá pro nosso WhatsApp 999119981, uso DDD 11 999119981 e eu espero o seu voto. Agora são 8 horas.
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0: Sexta-feira, 9 de outubro de 2026. O candidato do PSD, Eduardo Paes, reconheceu a derrota na disputa pelo governo do Rio de Janeiro e afirmou que respeita a decisão da Justiça Eleitoral. A manifestação veio depois do TSE anular os 274 mil votos recebidos por Antony Garotinho do Republicanos e do ministro do Supremo Cristiano Zanin negar o pedido da coligação de Paes para suspender os efeitos da decisão. Com a decisão, Douglas Ruas, do PL, passa a ter cerca de 50,9% dos votos válidos e deve ser declarado eleito ainda no primeiro turno. O Tribunal Regional Eleitoral marcou a retotalização dos votos para amanhã, às 15h. Mais de um terço das indústrias brasileiras que buscaram crédito de longo prazo não conseguiram os recursos. Segundo a Confederação Nacional da Indústria, a proporção subiu de 33% para 2025 para 37,2% neste ano. Quase 7 a cada 10 empresas citaram os juros altos e a dificuldade de financiamento como as principais barreiras. A dificuldade é maior entre companhias menores. Cerca de metade das que tentaram obter crédito de longo prazo não conseguiu financiamento. O Supremo Tribunal Federal deve concluir hoje o julgamento que discute os limites do uso da área dos imóveis na cobrança do IPTU. A corte analisa um recurso da Prefeitura de Chapecó, em Santa Catarina, contra uma decisão de agosto que considerou inconstitucional definir a alíquota do imposto com base diretamente na metragem do imóvel. O julgamento pode manter, modificar ou limitar os efeitos da decisão. O tema preocupa prefeituras, porque o IPTU é uma das principais fontes de arrecadação municipal. No horário de Brasília, 8h03.
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1: Trânsito intenso na Aerosmith, no sentido aeroporto de Guarulhos, praticamente desde o acesso pela Ayrton Senna até após a Dutra. Tá muito complicado o trajeto.
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3: 8 e 4.
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5: Muito bom dia a você que escolheu ficar mais bem informado ouvindo o Jornal da CBN na manhã desta sexta-feira, 9 de outubro de 2026.
4: Plantão Lauro Jardim.

0: Muito bom dia para você, Lauro.
1: Bom dia, Milton. Bom dia, Cássia. Bom dia, ouvintes.
2: Bom dia, Lauro.
0: Tivemos a divulgação da pesquisa Datafolha ontem, mostrando Flávio Bolsonaro com 52% das intenções de voto contra 40%.

0: 68% do presidente Lula. De que maneira esses números influenciam as campanhas neste momento?
1: Pois é, Milton. De certo modo, esse resultado do Datafolha de ontem era esperado por todo mundo que acompanha de perto o processo eleitoral. Ficou dentro das expectativas gerais por uma matemática muito simples. E a matemática é a seguinte: aos 2 pontos percentuais de vantagem alcançados no primeiro turno pelo Flávio Bolsonaro sobre o Lula, era natural que se somassem mais alguns pontos vindos dos candidatos de direita que ficaram pelo caminho. O Datafolha perguntou para os eleitores do Augusto Cury, do Renan Santos, do Caiado, do Romeu Zema no primeiro turno, em quem eles votarão no segundo turno. E 46% disseram que vão votar no Flávio Bolsonaro e 32% no Lula. Quando a gente analisa os recortes da pesquisa, dá para ver que o Lula permanece com alguns problemas não resolvidos. Eu vou citar apenas 2 deles. Primeiro, a desaprovação do governo Lula ainda é numericamente maior que a aprovação, ainda que tenha melhorado um pouco em relação à semana passada. E o outro ponto é que o Flávio aumentou ligeiramente a vantagem dele no Sudeste, que concentra 42% dos eleitores brasileiros. Então, Milton e Cássia, apesar de nenhum desses resultados terem sido exatamente uma surpresa para as campanhas do Lula e do Flávio, não dá para negar que eles têm impacto na corrida eleitoral, têm impacto sobre os eleitores. E o maior impacto da pesquisa de ontem acaba sendo no ânimo da militância do PT, que precisava de uma boa notícia para acreditar na possibilidade de uma virada. Por isso, ela já prevendo esse resultado do Datafolha, que, como eu disse, não foi surpresa, o time de comunicação do Lula criou, desde ontem de manhã, Milton, uma estratégia de redução de danos, criou uma vacina para tentar injetar motivação nos militantes petistas. Que estratégia foi essa? A campanha do PT fez circular em diversos grupos de WhatsApp, desde a manhã de ontem, uma mensagem lembrando que em 2014, o primeiro Datafolha divulgado depois do primeiro turno tinha mostrado a então presidente Dilma atrás do candidato de oposição, que era o Aécio Neves. Àquela altura, a Dilma apareceu com 49% e o Aécio com 51%. E no dia da eleição, a Dilma venceu. Claro que essa é uma tentativa de comparação enviesada, faz parte, porque em 2014 a Dilma chegou na frente do Aécio no primeiro turno, o que não acontece agora em relação ao Lula e o Flávio Bolsonaro. E também porque nesse ano a diferença na pesquisa pós primeiro turno não é de 2 pontos percentuais, como era lá atrás, mas de 4 pontos percentuais. Bom, mas campanha, foi isso que o PT conseguiu para animar a militância, está tudo certo, é do jogo. O fato é que as duas campanhas, do Lula e do Flávio Bolsonaro, vivem momentos diferentes, Milton. A do Flávio já está querendo passar a ideia de que a eleição está decidida. Então, o que a gente vê é o Flávio Bolsonaro e os aliados dele falando que o que vão fazer no governo, como se a eleição já tivesse terminado, falando em mudar a Constituição, falando em alterar pontos da reforma tributária e por aí vai. E a campanha do Lula, que passou a semana inteira tentando juntar os cacos, tentando se reorganizar em meio a muita disputa interna, ela se reorganizou. O Lula definiu um novo comando para a campanha, botou o ex-ministro Camilo Santana na linha de frente da campanha, tirou um pouco o poder do presidente do PT, o Edinho Silva, tirou também o poder absoluto do ministro Sidônio Palmeira na área de comunicação. Quem agora está no comando dessa área é o governador reeleito do Piauí, o Rafael Fonteles. Essa turma nova já começou a imprimir um novo tom desde ontem. Tem ali ataques mais duros ao Flávio Bolsonaro, tem também ataques mais contundentes do Lula ao Supremo, que estão previstos para acontecer a partir de agora, ataques para tentar descolar a imagem do Lula de ministros como o Alexandre de Moraes e outros que estão enrolados no caso Master, com Daniel Vorcaro. O Lula também passou a gravar vídeos em formatos de selfie, coisa que, aliás, era pedido para ele desde o ano passado e mais insistentemente desde a pré-campanha, e o Lula sempre havia se recusado a fazer. E agora, enfim, com as dificuldades que estão aí claras, ele topou. Então, agora a gente tem também, que a gente vai ver a partir de hoje, a volta dos programas eleitorais gratuitos no rádio e na TV. Vamos ver se os programas do PT retornam melhorados, porque os que foram feitos no primeiro turno, para o primeiro turno, eram muito fracos, ao contrário da campanha do Flávio, que foram bastante elogiados, inclusive entre petistas. E, para terminar, Milton e Cássio, eu quero lembrar que na quinta e na sexta que vem, daqui a uma semana, o Lula e o Flávio vão participar das sabatinas da Globo. Vai ser talvez o momento mais importante da campanha na semana que vem, um momento em que um escorregão, uma aparição ou uma aparição bem sucedida pode mudar muito o voto. É um momento que todos temos que ficar bastante atentos.
0: Perfeito, muito obrigado. Um bom dia para você, Lauro.
1: Bom dia para você, Milton, para você também, Cássia, para os ouvintes. E na segunda-feira eu tô de volta.
2: Bom fim de semana, Lauro.
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11: Muito bom dia para você que nos acompanha nesta manhã aqui na CBN Rio Branco. Ouça agora mais um giro de reportagens que estão movimentando a nossa região.
12: 2026 foi o ano em que o Cauã votou pela primeira vez. Um gesto que muitos jovens acabam deixando passar batido.
13: Coisa muito gratificante, né? Porque nas eleições passadas eu sempre ia acompanhado do meu pai, eu sempre tinha aquela animação para votar no candidato que eu sempre apoiei. E agora, votando na primeira vez, eu fiquei realizado.
12: Na família dele, a eleição é algo importante, que é passado de uma geração para outra.
13: Os jovens são o futuro do nosso país. É uma coisa muito boa, é importante que eles votem com consciência, é claro.
12: No primeiro turno das eleições de 2026, o Brasil bateu um novo recorde de abstenções. Segundo o Tribunal Superior Eleitoral, mais de 33 milhões de brasileiros aptos a votar não compareceram, ultrapassando o número absoluto de abstenções de 2022, que já havia sido registrado outro recorde. Em termos relativos, trata-se do segundo maior índice de abstenções registrados desde a redemocratização, abaixo apenas que o de 1998.
0: A gente tem que pensar que a questão da abstenção são vários fatores, e não é monolítico, não é um local específico também. A gente tem uma questão, principalmente, primeiro, espacial. Né? Alguns municípios têm maior imigração, que a pessoa não regularizou o título, não transferiu, perdeu o prazo. Isso tende a acontecer uma maior abstenção. Além da questão da multa, que não é R$4, é barato. Então, as pessoas pensam no incentivo. Ah, é mais fácil justificar, para que eu vou votar? E ainda pensa no peso relativo daquele voto.
12: O Acre tem hoje 614 mil eleitores.
14: No Acre, mais de 125 mil pessoas não compareceram às urnas no domingo. Algumas dessas pessoas acham que porque não votaram na primeira parte das eleições, não podem votar no segundo turno. Mas não é assim que acontece. Você aí do outro lado, que não votou no primeiro turno, pode sim votar no segundo.
12: Não é necessário justificar previamente a ausência na eleição do último domingo para participar da próxima votação. A justificativa da ausência no primeiro turno poderá ser feita até o dia 3 de dezembro desse ano e o segundo turno até 8 de janeiro de 2027.
0: Dada a situação, é um outro momento, um outro pleito eleitoral, claro, vinculado ao primeiro turno, mas isso não tem nenhuma vinculação. E aí cabe agora as candidaturas, né, principalmente no segundo turno, tentar mobilizar. Além de persuasão, antes de tudo, tem que mobilizar, fazer com que essas pessoas saiam de casa e vão às urnas votar. Né?
12: Já que para alguns o voto não é tão importante, para outros é um dever desde sempre.
15: Eu me sinto feliz.
14: E para uma pessoa que não vota, o que é que você fala para ela?
15: Rapaz, eu quero não voto porque é uma pessoa que não tem um bem reconhecimento, né? Vote, né? Porque é um representante que nós estamos colocando lá lá em cima, né? Então a gente precisa sempre um representante do Estado, né? Exercer a cidadania, com certeza.
12: Júnior Andrade para a CBN Rio Branco.
16: Alessandro Caxinauá, de 18 anos, saiu do bairro Meritizal acompanhado de familiares para colher mangas no quintal de uma casa em frente ao Hospital do Juruá. O tio dele contou que eles pediram permissão ao proprietário para pegar os frutos e Alessandro subiu na árvore com uma vareta de ferro que entrou em contato com a rede de energia elétrica.
17: Almoçamos bem, legal, só para lanche. A gente pediu uma pé de manga do dono, aí permitia para a gente comer, mas o rapaz resolveu, subiu, né? Mas só que ele acertou ao lado errado, que é o ferro, né? Tanta energia que estão tudo ligado, tirando com a vara do ferro, aí deu esse acidente.
16: Quando o corpo de bombeiros chegou ao local, o jovem já estava sem vida.
18: Ao chegarmos ao local, verificamos que a vítima realmente estava no pé de manga e havia também uma barra de ferro grudada à vítima e na fiação de alta tensão. Realizamos os procedimentos, acionamos a equipe da Energisa para se fazer presente no local e a vítima, infelizmente, veio a óbito.
16: O Rafael passava pelo local e chegou a se assustar com a descarga elétrica.
19: Eu vim andando aqui na minha bicicleta, na minha cargueira, aí eu só senti foi aquela lapada. Pá! Aí eu tomei um susto, eu até ia caindo de bicicleta. Quando eu olhei, eu vi lá no outro lado do pé de manga, um corpo de uma pessoa pegando fogo.
16: A vítima era da comunidade indígena Caxinauá, do município de Jordão, e estava em Cruzeiro do Sul há 5 meses, em casa de familiares, aguardando uma perícia. Ele teria sofrido um acidente com uma arma de fogo que atingiu a mão dele e aguardava pelo procedimento. A rede de energia elétrica foi desligada do sistema para o resgate do corpo que ficou sobre a árvore.
18: Nós fizemos a retirada da vítima através de uma técnica de salvamento em altura e entregamos a vítima para o IML, para os devidos procedimentos.
17: Tristeza, preocupação, né? Por causa das famílias, da pai, da mãe, da avó.
20: De Cruzeiro do Sul, Mazinho Rogério para a CBN Rio Branco.
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0: Propaganda eleitoral começou nessa sexta-feira no rádio. A Rani Veloso destaca o que as duas campanhas de Flávio e de Lula disseram. Bom dia, Rani.
1: Bom dia, Milton, Cássia, a todos que nos acompanham. Olha, esse horário eleitoral do segundo turno voltou ao ar nesta sexta-feira com estratégias diferentes entre os candidatos. Flávio Bolsonaro, do PL, aposta na ideia de renovação sob o conceito de um novo Brasil com mudanças. Lula, do PT, foca na crítica a eventuais cortes em programas sociais sob uma possível gestão da família Bolsonaro. Bom, o candidato Flávio Bolsonaro, inclusive, destacou os apoios de Ronaldo Caiado, que foi candidato à presidência pelo PSD, Romeu Zema, do Novo, e do governador reeleito de São Paulo, Tarcísio de Freitas. Eles também ressaltaram que as mudanças no primeiro turno, como, por exemplo, em Minas Gerais, no Rio de Janeiro e São Paulo, com esses governadores aliados eleitos, já representa que o povo tem esse sentimento de mudança no país. E também destacou promessas, como, por exemplo, o baixar o endividamento e garantir soberania de andar nas ruas e encher o carrinho de compras. Também prometeu acabar com a reeleição no Brasil e classificar as facções criminosas PCC e Comando Vermelho como organização narcoterrorista. Vamos escutar um trecho da propaganda em que ele fala, inclusive, sobre a alta quantidade de aliados no Senado, que, segundo ele, vai dar apoio para fazer essas mudanças no Brasil.
2: A mudança aconteceu em Minas, a mudança aconteceu no Rio, a mudança aconteceu em São Paulo, a mudança aconteceu em todo o país, no Nordeste, no Norte, no Sul, no Centro-Oeste. A mudança falou através da vontade de vocês, que elegeu tantos senadores que vão garantir que nós vamos poder mudar o Brasil.
1: Bom, já no programa eleitoral de Lula, o destaque foi o risco exatamente de corte nesses programas sociais como farmácia popular e também o risco de não ter aumento real do salário mínimo, além do bloqueio nos recursos da educação e em outros serviços considerados essenciais. O presidente Lula disse que o segundo turno é uma outra eleição e que não vê nada no adversário que possa melhorar o Brasil. Ressaltou que o que está em jogo é a democracia versus a barbárie e prometeu continuar investindo em educação, criar mais universidades e universalizar o programa Pé de Meia, além de garantir aí o Bolsa Família e o crescimento real do salário mínimo acima da inflação. Vamos ouvir um trecho.
3: Eu chego chegando. Eu sempre considerei, Opeu, que o segundo turno é quase que uma outra eleição. Não é a mesma eleição do primeiro turno. Então eu estou querendo fazer essa campanha para ganhar essas eleições e poder continuar mudando a história desse país para melhor. Eu não vejo no meu adversário qualquer possibilidade de fazer alguma coisa que seja um futuro promissor para a sociedade brasileira.
1: Bom, o presidente Lula também prometeu continuar com o recorde de geração de emprego e garantir o fim da escala de trabalho 6-1. Caso contrário, caso Flávio Bolsonaro vença, Lula diz que os trabalhadores vão morrer aí nessa função, morrer de trabalhar. A gente lembra que a campanha do presidente Lula reformulou a equipe de comunicação, né, inclusive com novos nomes à frente, como a gente mostrou aqui na área da comunicação, como governador do Piauí, reeleito Rafael Fonteles, além, né, de outros nomes que acrescentaram aí os impactos de uma vitória do rival, principalmente no corte de programas sociais. A exibição do horário eleitoral segue até o dia 23 de outubro, dois dias antes da votação do segundo turno. Milton?
0: Muito obrigado, Rani Veloso, aqui no rádio das 7 às 7h10 da manhã para a Presidente da República, até às 7h20 para os estados que têm disputa para o governo do estado. E também ao meio-dia e 10, e depois do meio-dia e 10 ao meio-dia e 20 para quem tem disputa em segundo turno no governo do estado. Vamos para o repórter CBN.
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0: sexta-feira, 9 de outubro de 2026. O Tribunal Superior Eleitoral determinou a retirada de publicações do presidente Lula, do PT, da primeira-dama Janja e dos deputados André Janones e Lindbergh Farias, com críticas ao candidato do PL à presidência, Flávio Bolsonaro. Os ministros da Corte, Nunes Marques e André Mendonça, entenderam que algumas publicações atribuíram a Flávio propostas de governo sem elementos concretos que sustentassem as afirmações. Entre os conteúdos retirados estão vídeos que diziam que Flávio acabaria com programas sociais, imporia jornada de até 7 dias por semana, mudaria regras da aposentadoria e privatizaria a Petrobras. O Ministério Público arquivou a investigação sobre lotes de produtos da IP. O procedimento começou depois que a Anvisa identificou falhas nos sistemas de controle de qualidade com possível contaminação em detergentes e desinfetantes. Alguns produtos chegaram a ser suspensos e recolhidos pela empresa. A IP afirma que fez recall voluntário, criou canais de atendimento e adotou um plano de melhoria. A empresa também sustenta que não houve comprovação de contaminação nos produtos distribuídos. O Ministério Público entendeu que não havia elementos para demonstrar dano coletivo. Autoridades da Arábia Saudita confirmaram hoje que 3 pessoas morreram nos ataques dos Houthis contra o aeroporto de Riad. As ofensivas também deixaram feridos, danificaram uma aeronave e cancelaram voos para a capital. O tráfego aéreo já voltou ao normal. O grupo extremista do Iêmen afirmou que pretende fechar o espaço aéreo da região. Em resposta, os sauditas destruíram 3 plataformas de lançamento de mísseis Houthis no horário de Brasília, 8h32.
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0: Pela Castelo Branco tem congestionamento a partir do quilômetro 17 em Osasco até o Cebolão, sentido São Paulo. No sentido interior, por enquanto, pelo menos na região metropolitana, o caminho segue bem melhor, então não há problemas. Ainda está complicado o caminho na Régis Bittencourt por causa do acidente no quilômetro 291. Tem mais de 16 quilômetros de fila.
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2: 8h33.
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2: Informações com a nossa reportagem a respeito de atos realizados em favor do presidente Lula em diferentes cidades brasileiras. Foram em capitais de pelo menos 4 estados. O Luiz Delboni conta pra gente. Bom dia para você, Delboni.
4: Bom dia, Cássia, Milton, a todos os ouvintes da CBN. Na noite dessa quinta-feira, uma manifestação convocada por apoiadores do presidente Lula na região central da cidade de São Paulo gerou um momento de tensão com simpatizantes do senador Flávio Bolsonaro. O ato foi convocado por estudantes do Mackenzie e contou com a participação de alunos de outras instituições, como da USP e da PUC São Paulo. A concentração dos alunos aconteceu na Rua Maria Antônia como uma reação a um comunicado da reitoria do Mackenzie. A Rua Maria Antônia é a rua à frente do Mackenzie, que proibiu manifestações partidárias dentro do campus após a convocação de uma assembleia pró-Lula. Eleitores de Flávio Bolsonaro se mobilizaram nas redes sociais para também comparecerem no local da manifestação. Após troca de xingamentos, a polícia militar controlou o trânsito da rua e depois dissipou a discussão. A passeata seguiu para a Praça Roosevelt, que fica a poucos metros da Rua Maria Antônia, local onde atingiu a maior concentração de público. Historicamente, a Rua Maria Antônia já foi palco de confrontos políticos. O mais lembrado é o combate violento em outubro de 1968 entre alunos da Faculdade de Filosofia, Ciências e Letras da USP, que tentavam arrecadar fundos para o Congresso da União Nacional dos Estudantes, e estudantes do Mackenzie que apoiavam a ditadura militar. Na época, um estudante secundarista foi morto com um tiro na cabeça e dezenas de pessoas ficaram feridas. Além desta manifestação de São Paulo da noite de ontem, outros estados também foram palco de atos políticos. No Sergipe, um encontro de estudantes da Universidade Federal do Estado, também pró-Lula, foi interrompido após relatos de que um homem armado teria feito disparos no campus. Em nota, a União Nacional dos Estudantes disse que o homem tentou tumultuar a passeata. Já em Curitiba, estudantes foram às ruas da capital paranaense para uma manifestação na região central da cidade em apoio à reeleição do presidente, ao fim da escala 6x1 e contra privatizações. Na quarta-feira, aconteceu um ato de estudantes no centro do Rio de Janeiro pela reeleição do presidente Lula. A passeata defendeu a gratuidade e expansão das escolas públicas, da continuidade do programa Pé de Meia e se posicionou contra cortes no orçamento do setor da educação. Cássia.
2: Muito obrigada, Luiz Delboni.
5: Agora são 8h36. Nessa sexta-feira conhecemos o nome do Nobel da Paz. A escolhida foi a jurista sul-africana Navi Pillay. Ela estava no Palácio da Justiça de Nuremberg, na Alemanha, durante um evento de advogados e juízes que atuam em defesa aos direitos humanos. Quando o prêmio foi anunciado, claro, ela foi muito aplaudida por todos. E aí reagiu de uma maneira inusitada, porque a Pillay brincou que se os presentes aplaudissem mais, talvez eu dividisse esse prêmio com Trump. Tem como ouvir?
6: If you clap a little bit more, I may share this prize with Trump.
5: E nós vamos conversar agora com a Daniela Franco, da Rádio França Internacional, que tem outras informações, não só sobre essa forma bem humorada com que Pillay recebeu a premiação. Daniela Franco, bom dia.
7: Olá, Milton. Bom dia para você, para Cássia e aos ouvintes. Como você falou, o Prêmio Nobel da Paz de 2026 foi concedido hoje à jurista sul-africana Navi Pillay, de 85 anos, pelos esforços dela para promover a paz e o direito internacional, como indicou o Comitê Norueguês do Nobel durante o anúncio em Oslo hoje de manhã. O presidente da instituição, Jorgen Watne Friedness, também destacou que a laureada foi fundamental para garantir que crimes de guerra, crimes contra a humanidade e genocídios fossem levados à justiça. De fato, a Navi Pillay, que é ex-alta comissária das Nações Unidas para os Direitos Humanos, atuou como juíza em tribunais internacionais responsáveis por julgar crimes de guerra e genocídios, inclusive presidiu a Comissão Independente de Investigação da ONU, que acusou Israel de cometer genocídio na faixa de Gaza. E atualmente ela atua como juíza na Corte Internacional de Justiça, no caso em que Mianmar é acusado de genocídio. A gente ouviu essa primeira reação da Navi Pillay sobre o prêmio, como você falou, Milton, foi gravado lá no Palácio de Justiça de Nuremberg, na Alemanha, pela Agnès Clamart, que é uma francesa secretária-geral da ONG Anistia Internacional. A Navi Pillay aparece sendo ovacionada, né? E ela brinca dizendo que se as pessoas continuarem aplaudindo, ela vai ter que dividir o Nobel com o presidente norte-americano Donald Trump. Isso porque no ano passado o líder republicano declarou que ele merecia ganhar o Prêmio Nobel da Paz. Aliás, a vencedora do ano passado, a líder opositora venezuelana Maria Corina Machado, chegou a entregar a medalha dela do Nobel ao presidente americano durante um encontro entre os dois, afirmando que o Trump era quem realmente merecia a distinção. Obviamente que esse gesto teve caráter simbólico, já que o prêmio Nobel é pessoal, né, intransferível. Eu lembro também que esse é o quinto Nobel anunciado nessa semana, após os prêmios de Medicina, Física, Química e Literatura. Já o Nobel de Economia vai ser divulgado na próxima segunda, 12 de outubro, e a cerimônia de entrega dos prêmios está marcada para o dia 10 de dezembro. Nessa ocasião, então, os vencedores recebem um diploma, uma medalha de ouro e um cheque de 12 milhões de coroas suecas, equivalente aí a cerca de 6 milhões de reais. Milton e Cássia, volto com vocês.
5: Muito obrigado, Daniela Franco, da Rádio França Internacional, com essas informações sobre este prêmio Nobel e as imagens que foram reproduzidas, e nós inclusive colocamos à sua disposição também, se você puder nos acompanhar lá no YouTube ou no Globoplay, mostram assim a Navi Pillay muito descontraída diante daquele momento, que é um momento solene, né?
2: Muito.
5: Afinal, você ser apontado ali como Prêmio Nobel da Paz não é qualquer momento na vida. E ela age de uma maneira bastante descontraída, fez esta brincadeira, mas brincou mais ainda depois com os presentes, sorria bastante, depois proferiu algumas palavras ali com o público. Bem interessante, né?
2: Realmente, assim, você vê que ela não está nervosa. Eu imagino que numa situação dessa, imagina o impacto de você receber essa notícia. Nenhum nervosismo aparente e ainda bom humor para reagir à solenidade do momento, que poderia deixar algumas pessoas intimidadas. Decididamente não foi o caso dela.
5: Agora são 8 horas e 40 minutos. Nós vamos até Belém. Estamos em contato com o Diego Beckmann, que tem informações para nós a propósito do clima de uma das maiores festas religiosas do mundo, o Círio de Nazaré. Diego Beckmann, bom dia.
3: Bom dia, Milton Huck, Cássia Godoy, bom dia a todos do Jornal da CBN. Vocês já devem ter ouvido aí ou falar do Círio de Nazaré. Pois bem, começou a maratona do segundo final de semana de outubro na capital paraense. Nesse momento, a imagem peregrina de Nossa Senhora de Nazaré já percorre as ruas de Belém, região metropolitana. É o traslado para Nanideu e Marituba, a procissão mais longa das 14 oficiais do Círio de Nazaré. A programação começou na última terça-feira, já teve procissão na quarta e hoje, a mais longa, a estimativa da Diretoria da Festa e da Polícia Rodoviária Federal é de mais de 1,5 milhão de pessoas nas ruas de Belém. Claro, serão 5 romarias neste final de semana, quando haverá o Círio de Nazaré. 2,6 milhões pessoas são esperadas nos 4 quilômetros que a imagem irá percorrer, saindo da Catedral Metropolitana de Belém, no centro histórico da capital, até a Basílica de Nazaré, no centro. A história remonta que a imagem foi achada por um caboclo em 1700 e daí começou a peregrinação rumo a Belém, que todos os anos atrai milhares de pessoas para as ruas de Belém participar da maior festa católica do Brasil, o Círio de Nossa Senhora de Nazaré, como você vê aí nas imagens do Jornal da CBN. Milton Hugo e Cássia Godoy.
5: Perfeito, esse é o Diego Beckmann, que está acompanhando então a procissão ali do Círio de Nazaré, dezenas e dezenas de pessoas, centenas de pessoas aparecendo aqui na imagem que ele compartilhou conosco no Jornal da CBN. Bom, enfim, já é bastante tradicional essa festa no Brasil, um momento importante de religiosidade. 8h42 agora. Fique agora com o É da Sua Conta do PicPay com a Renata Flores.
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2: 8h44.

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11: Olá, estamos de volta com o Boletim de Notícias do Acre. Fique agora com mais reportagens para você ficar por dentro do que está acontecendo em nossa região.
18: As ações são voltadas à prevenção e ao diagnóstico precoce dos dois tipos de câncer que mais matam mulheres no Brasil, de mama e de colo de útero. Os atendimentos são para quem vive na zona urbana e também na área rural e faz parte da programação do Outubro Rosa. Para muitas mulheres, manter os exames preventivos em dia já faz parte da rotina.
19: É bom, né? É maravilhoso. Para a gente poder, se tiver alguma coisa de começo, a pessoa pode se tratar, né?
20: Mas eu já fiz mamografia, mas não deu nada. Fiz bem umas 3 vezes. Aí ficaram de mandar o resultado para mim, aí nunca chegou, acho que é porque não deu nada, né?
11: A campanha Outubro Rosa tem como principal foco a saúde da mulher, mas os cuidados não devem ficar restritos somente ao público feminino. Homens também podem desenvolver o câncer de mama, embora seja menos comum.
21: Então, homens que estiverem sintomáticos, procurar nosso serviço de saúde para o rastreio. Estaremos com serviço ativo nas unidades rurais e urbana. A gente sempre orienta o paciente a procurar a unidade de saúde mais próxima de sua residência. O câncer de mama, ele tem cura desde que diagnosticado precocemente. Por isso que a gente levanta essa bandeira da prevenção.
18: De Cruzeiro do Sul, Nayane Santos, para a CBN Rio Branco.
22: A preocupação das autoridades é evitar que o vírus volte a circular de forma sustentada no país. O principal alerta vem dos Estados Unidos, que enfrentam o pior cenário de sarampo em mais de 3 décadas. Mais de 90% dos casos são de pessoas não vacinadas ou sem informação sobre a situação vacinal. Na América Latina e na América do Norte, 5 países concentram mais de 95% dos casos confirmados apenas neste ano. Estados Unidos, Guatemala, México, Canadá e nosso vizinho, o Peru. O sarampo é altamente contagioso, por isso a circulação do vírus em outros países aumenta o risco de importação de novos casos. No Brasil, até 5 de outubro, foram registrados 52 casos importados de sarampo. São 41 em São Paulo, 10 no Amazonas e 1 no Rio de Janeiro. A estratégia agora é identificar rapidamente possíveis casos e impedir que o vírus encontre espaço para se espalhar. Em 2024, o país conseguiu recuperar a certificação internacional de eliminação da circulação endêmica do sarampo, mas o avanço da doença em outros países mantém o sinal de alerta. Está aceso. Para isso, equipes de saúde fazem busca ativa de casos, investigação epidemiológica, acompanhamento de pessoas que tiveram contato com infectados e bloqueio vacinal. A vacinação também foi intensificada em locais de grande circulação. Em São Paulo e no Amazonas, onde estão a maioria dos casos importados registrados neste ano, as ações foram reforçadas. Mais de 3 milhões e 800 mil doses foram aplicadas em São Paulo. No Amazonas, foram cerca de 192 mil doses. Em situações de maior risco, crianças de 6 meses a menores de 1 ano podem receber a chamada dose zero. Em São Paulo, a recomendação é aplicar também a dose entre crianças e adultos até os 59 anos para quem não recebeu o imunizante. O Ministério da Saúde reforça que a vacina contra o sarampo está disponível gratuitamente no SUS. A orientação é conferir a caderneta de vacinação e procurar uma unidade de saúde quando houver alguma dose em atraso. De Brasília, Felipe Igreja para a CBN Amazônia.
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0: 8h56.
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3: Muito bom dia para você, Paulo Vinícius Coelho.
4: Muito bom dia para você, Milton. Muito bom dia, Cássia Godoy, tudo bem?
0: Tudo certo, PVC. Bom dia.
3: Tivemos ontem dois jogos importantes na disputa pelo título do Campeonato Brasileiro.
4: A gente está falando do empate do Flamengo na Vila Belmiro contra o Santos. O Neymar falou que são os dois melhores times do Brasil. Acho que dá uma viajada, né? Se for igual a música do Titãs, melhor banda de todos os tempos da semana passada. Da última semana é a letra certa. Mas o Neymar conseguiu reagir, participou muito da reação do Santos, que perdia por 2-0. O Flamengo jogou um bom primeiro tempo, fez um lindo gol com o Danilo, depois o gol de cabeça do Paquetá. Quando o jogo ia se encaminhando para o final, teve o lance do pênalti. Para mim foi pênalti do Jorginho. Ele podia ter marcado falta do Rony no Jorginho, podia. Mas se não foi falta, o desastre ali é o Daronco demorando horas, para 8 minutos, para ver que o toque de mão do Jorginho foi na risca da grande área. Pênalti. O segundo, para mim, não foi pênalti. Mas se tem uma coisa que o Neymar ainda é craque, que o Neymar ainda faz de uma maneira incontestável, é cobrar pênaltis. Ele cobrou pênaltis, os dois, de maneira perfeita, e colocou o empate do Santos. O Santos chega a 6 jogos de invencibilidade, não tinha 5 vitórias em 5 rodadas consecutivas desde 2019. Isso se combinou com a vitória do Palmeiras. O Palmeiras jogou muito bem, ganhou de 1-0 do Bahia só, mas finalizou 28 vezes, 14 no gol, 3 bolas na trave, e era para fazer 3-0, mas o Palmeiras tem esse vício do 1-0. Das 35 vitórias do Palmeiras no ano, 12 foram por 1-0, um terço por 1-0. E acabou tomando sufoco no final. Uma bola, na verdade foi uma bola no gol do Carlos Miguel, que ele espalmou para escanteio aos 40 do segundo tempo, mas o Palmeiras demorou muito para resolver o jogo. Ficou 61 pontos do Flamengo, 60 Palmeiras, e tem clássicos, Fla-Flu e Palmeiras e Corinthians no fim de semana. Ou seja, tem muita coisa para que pode mudar a classificação no fim de semana. O Palmeiras pode assumir a liderança, ou o Flamengo pode se ampliar de novo, dependendo dos resultados dos dois clássicos. Fluminense fez 4-0 no Coritiba. Atlético Paranaense e Atlético fizeram um jogo incrível em Curitiba, 2-2, com gols nos acréscimos. O Lienco empatou 52 do segundo tempo.
0: O PVC, e a busca do Corinthians pelo novo técnico, hein?
4: Cássia, eu acho meio assustador que o Corinthians tenha demitido o Fernando Diniz depois da 7ª derrota seguida e não tem um técnico. Ontem eu ouvi o noticiário de todas as emissoras na hora do almoço, e muita gente dizendo que o Emiliano Dias ia dar o treino à tarde. Aí veio a notícia no fim da tarde que o Corinthians convidou o Luiz Zubeldia, ex-Fluminense, ex-São Paulo, e que o Zubeldia recusou. Eu vou ser obrigado a fazer um jogo de palavras aqui. O Milton Jung sabe que eu não gosto desse jogo de palavras, mas quase não gosto. Assim,

0: É, não, estamos aguardando. Sim, sim, estamos aguardando o Corinthians de braços abertos na zona de rebaixamento.
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0: Bons jogos no fim de semana, os do Flamengo e os do Palmeiras. Um abraço, até mais. Valeu.
2: Até mais, PVC.
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0: sexta-feira, 9 de outubro de 2026. O candidato do PL à presidência, Flávio Bolsonaro, descartou a ida Aparecida no feriado de Nossa Senhora. A campanha chegou a considerar a participação nas celebrações do Santuário Nacional, mas avaliou que a viagem poderia retomar a polêmica que associou Flávio a uma proposta para retirar de Nossa Senhora Aparecida o título de padroeira do Brasil. No lugar, Flávio pretende visitar a Catedral Metropolitana de Brasília e depois participar de um evento na Esplanada dos Ministérios. O homem apontado como um dos principais operadores financeiros do Comando Vermelho foi preso no aeroporto do Galeão, no Rio de Janeiro, ao voltar de uma viagem pela Europa. Segundo a Polícia Civil, Gabriel Maurício Soares Paes era responsável por esconder valores do tráfico de drogas por meio de contas de terceiros e empresas de fachada. A investigação aponta que Gabriel negociava transações de até 2 milhões de reais com outros operadores e usava contas de laranjas, inclusive ligadas a empresas em Rondônia. A jurista sul-africana Navi Pillay alfinetou o presidente americano Donald Trump depois de vencer o Nobel da Paz. Ovacionada, Pillay brincou que se fosse mais aplaudida, talvez dividisse o prêmio com Trump. A fala faz referência à vencedora do Nobel da Paz do ano passado, a venezuelana Maria Corina Machado, que entregou a medalha a Trump durante uma reunião na Casa Branca em janeiro. A honraria, porém, continua oficialmente vinculada a Machado. A jurista de 85 anos foi a primeira mulher não branca a integrar a Suprema Corte da África do Sul. Atuou no Tribunal Penal Internacional, julgou crimes do genocídio em Ruanda e Gaza, além de comandar a área de direitos humanos da ONU. No horário de Brasília, 9:04.
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1: Sete horas e quatro minutos.
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1: Olá, muito bom dia para você. Está começando mais uma edição do Jornal da Manhã aqui na CBN Amazônia Rio Branco. Eu sou Bruna Rosa e te farei companhia ao longo desta manhã com as principais notícias, informações e serviços. Hoje é sexta-feira, 9 de outubro de 2026. Vamos aos destaques desta manhã. Acre confirma 2 casos de sarampo em pacientes do Peru atendidos em Rio Branco. Homem é preso suspeito de estuprar 2 irmãos, um de 10 e outro de 12 anos em Rio Branco. Caso Yara Paulino, ex-marido e outros 3 devem ir a júri popular mais de 1 ano após crime no Acre. Hoje é dia das colunas Vida e Comportamento com Arif Calacina e Voz e Comunicação com Gisele Moraes. Tem ainda a nossa agenda cultural para você ficar atualizado sobre a programação do final de semana.

0: claro, nossa conexão com o GEACRE, com os principais destaques do esporte local e nacional. Então, fica por aqui, pois o CBN Jornal da Manhã está no ar.
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0: mais uma vez, né? Isso, ouvinte. Chegamos aí à sexta-feira, aquele dia que traz a sensação de dever cumprido e também a expectativa de bons momentos pela frente. Que o seu dia seja produtivo, leve e também cheio de boas notícias. Uma excelente sexta-feira para você e também um ótimo começo de fim de semana para todos os nossos ouvintes. E continue com a CBN, a rádio que toca notícia todos os dias aqui no nosso estado do Acre. Desde já, eu agradeço você pela companhia e pela preferência aqui na frequência 98.1 FM. Um ótimo dia para você que está nos ouvindo no rádio do carro, no rádio de casa, indo aí para o seu trabalho. Uma ótima sexta-feira e eu convido você a nos acompanhar ao vivo e com imagens lá no nosso canal do YouTube CBN Amazônia. Quer interagir conosco, enviar sugestões de pautas, mandar uma mensagem para a gente ter essa troca de interação ao vivo por aqui? Manda no nosso WhatsApp 68992295123 e a gente tem também o nosso Instagram. Segue a gente lá no @cbn.riobranco e não se esqueça que pelo app da CBN Amazônia e pelo app CarPlay você pode ouvir nossos programas, quadros e podcasts. Perdeu alguma entrevista que você ouviu por aqui e gostou? Pode ir lá no nosso site cbnamazonia.com para você encontrar os principais conteúdos aqui da nossa programação. Agora, 7:08.
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0: Manhã de sexta-feira movimentadíssima aqui em Rio Branco, nesse horário aí de 7:09. Através do mapa Waze, a gente acompanha a Avenida Getúlio Vargas com tempo de percurso nesse momento ali de 3 minutos. Próximo à Avenida Getúlio Vargas, na rua Milton Matos, trânsito bastante intenso naquele local também. Próximo da rua Milton Matos, na rua Alvorada, aqui em Rio Branco, trânsito também está bastante intenso, com tempo de percurso aí 2 minutos. Essas três vias aí próximas umas das outras estão bastante congestionadas nesse momento. A gente acompanha também a rua São Sebastião. Trânsito bastante congestionado nesse local também. E a gente acompanha também a rua Isaura Parente. Nesse momento, no horário de 7:09, trânsito por ali está parado. E através de imagens, a gente acompanha a Avenida Ceará. Trânsito também está bastante congestionado. A gente sabe que nesse horário aí, nessas primeiras horas da manhã, muita gente saindo de casa, ou levando o filho para a escola, ou indo para o seu caminho de trabalho. Então, essas vias que eu mencionei estão bastante congestionadas. Se você vai passar por esses locais, calma, paciência para você chegar no seu local de destino com segurança. E ao longo do Jornal da Manhã, a gente volta a te atualizar mais uma vez como que está a movimentação do trânsito aqui na nossa capital. Mas agora a gente muda de assunto. Agora a gente vai fazer a nossa primeira conexão ao vivo com a nossa repórter da Rede Amazônica, Amanda Oliveira, que vai trazer a atualizações sobre os casos de sarampo aqui no nosso estado. Amanda, bom dia.
2: Oi, Bruna, bom dia para você, toda a equipe da CBN e também aos nossos ouvintes. O governo do Acre confirmou 2 casos de sarampo aqui no estado. Pacientes são uma criança de 11 meses que está internada na UTI e uma mulher de 30 anos, ambas vindas do Peru. Para evitar o contágio e proteger a população, as autoridades de saúde já iniciaram ações. As equipes de vigilância dos municípios envolvidos passaram a monitorar os contatos dos pacientes. Também estão previstas ações de bloqueio vacinal em Brasileia, no Hospital de Urgência e Emergência aqui de Rio Branco e no Instituto de Traumatologia e Ortopedia do Acre, o INTER, conforme a avaliação técnica. A investigação é conduzida em conjunto pela CESACRE com instituições federais e municipais, além da articulação com autoridades sanitárias do Peru. É importante lembrar alguns cuidados. O sarampo é uma doença infecciosa altamente contagiosa, transmitida pelo ar e que pode causar complicações graves, principalmente em crianças pequenas, gestantes e pessoas com baixa imunidade. Manter a caderneta de vacinação atualizada é a principal forma de prevenção. E ficar atento aos sintomas: febre alta, manchas vermelhas pelo corpo, tosse, coriza, olhos avermelhados e sensibilidade à luz. Evitar contato com outras pessoas em caso de suspeita, procurar a orientação de um serviço de saúde e evitar circular em locais públicos para reduzir o risco de transmissão. E, claro, não se automedicar. Procurar um atendimento médico, especialmente se os sintomas aparecerem após contato com alguém com suspeita da doença. Bruna, eu volto com você.
0: Muito obrigada, Amanda Oliveira, pelas informações. Um ótimo dia para você. E ainda hoje, ouvintes, a gente traz mais informações sobre casos de sarampo aqui no nosso estado. Mas agora a gente traz notícias policiais daqui de Rio Branco, porque um homem de 50 anos foi preso em Rio Branco, suspeito de estuprar dois irmãos de 10 e 12 anos. A prisão, ela aconteceu nesta quarta-feira no bairro Aeroporto Velho. Segundo a Polícia Civil, o suspeito era amigo próximo das crianças e aproveitava a relação de confiança para cometer os abusos enquanto ficava responsável pelos irmãos na ausência da mãe. As investigações apontam ainda que as vítimas eram ameaçadas para não contar o que acontecia. O caso, ele chegou à polícia depois que a criança mais nova contou os fatos à mãe. A justiça decretou a prisão preventiva do suspeito, que permanece detido na delegacia de atendimento à criança e ao adolescente vítima, a DECAV, à disposição da justiça. Casos de violência contra crianças e adolescentes, ouvintes, eles podem e devem ser denunciados pelo Disque 100, e em situações de emergência, a orientação é sempre acionar a Polícia Militar pelo 190. E a gente traz mais uma notícia policial daqui do nosso estado, porque o ex-marido de Yara Paulino, que foi assassinada em Rio Branco, e outros três devem ir a júri popular mais de um ano após o crime. Confira os detalhes na reportagem de Júnior Andrade.
1: Quatro dos nove suspeitos envolvidos no assassinato de Yara Paulino da Silva, de 28 anos, em Rio Branco, devem ir a júri popular por causa do caso. Entre os réus está Ismael Bezerra Freire, ex-marido da vítima. Os outros acusados devem ir ao banco dos réus são Francisco Gleidson de Souza Nunes, Leiliane Alves da Silva e Patrícia de Castro da Silva.
3: A partir da morte da Yara, a Polícia Civil instaurou uma investigação e, na fase de inquérito, concluiu que nove pessoas foram os responsáveis pela morte da dona Yara.
1: O Ministério Público do Acre ofereceu denúncia contra os nove envolvidos no crime. Segundo o promotor de justiça, o processo seguiu para uma nova etapa, chamada de etapa de instrução processual, onde quatro pessoas foram pronunciadas. Segundo ele, um conjunto de provas e relatos de testemunhas levarão à decisão. Porém, segundo o Ministério Público, Patrícia e Ismael entraram com recurso contra a decisão judicial e pediram para não serem pronunciados.
4: Yara foi morta no dia 24 de março de 2025 na cidade do Povo, aqui em Rio Branco. O motivo teria sido um boato de que ela teria matado a própria filha.
3: E no meio dessa investigação, alguém encontrou em um terreno baldio um saco com lixo, e dentro desse saco tinha ali um cadáver, e quando gritaram, falaram, aqui está a criança, isso aqui, surgiu esse boato, e quando se fez a perícia naqueles restos mortais que estavam naquele saco, descobriu-se que era de um animal.
1: Yara Paulino da Silva tinha 28 anos e tinha outros dois filhos, além da bebê que segue desaparecida, sendo uma criança de 10 anos e outra de 2 anos. Segundo o MP, sete testemunhas devem ser ouvidas durante o julgamento. Também deve ser colhido o depoimento do filho de Yara, que viu a mãe ser morta pauladas em março de 2025.
3: Agora é aguardar a designação do júri. A previsão é que esse júri dos quatro, Francisco, Leiliane, Patrícia e o Ismael, ocorra no mês de novembro e até início do mês de dezembro. Então a previsão é essa, muito possivelmente esse júri ocorrerá ou no mês de novembro ou no começo do mês de dezembro.
5: Júnior Andrade para a CBN Rio Branco.
0: Muito obrigada, Júnior Andrade, pelas informações. E sobre o desaparecimento da filha de Yara Paulino, nós procuramos a Polícia Civil, que investiga o caso, mas não tivemos retorno sobre os avanços da investigação. Em razão do caso tramitar em segredo de justiça, nossa produção não conseguiu contato com a defesa dos quatro pronunciados até o fechamento desta edição, e a gente vai continuar acompanhando esse caso para trazer novas atualizações. Saindo de Rio Branco, agora a gente parte para o Vale do Juruá, porque a Polícia Civil prendeu em Cruzeiro do Sul três suspeitos de comandarem o tráfico de drogas no bairro São José. Mais detalhes com o repórter Mazinho Rogério.
5: A ação do grupo especializado em investigações criminais ocorreu em três endereços do bairro São José, onde os suspeitos foram presos em flagrante. Além de mais de 5 quilos de maconha, skunk e oxidado de cocaína, a polícia apreendeu 2 celulares e quase R$4.000 em dinheiro. O delegado Everton Carvalho, que liderou as investigações, disse que os suspeitos eram responsáveis pelo tráfico no local e também distribuíam drogas em outras regiões da cidade.
6: Tinha como modus operandi guardar o entorpecente em locais diversos para dificultar a atuação policial. Mas a gente já, a investigação já fazia esse acompanhamento, foi fácil localizar esse entorpecente e fazer a apreensão.
5: A polícia vai pedir autorização da justiça para ter acesso ao conteúdo dos celulares para tentar identificar outros envolvidos.
7: De Cruzeiro do Sul, Mazinho Rogério para a CBN Rio Branco.
0: Muito obrigada, Mazinho Rogério, pelas informações. Agora, 7:18, a gente faz a nossa primeira pausa e daqui a pouco estamos de volta.
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9: A previsão do tempo para a região do Baixo Acre é de sol com muitas nuvens e pancadas de chuva à tarde e à noite. As temperaturas registradas em Acrelândia, Bujari, Capixaba, Plácido de Castro, Porto Acre, Senador Guiomar e Rio Branco marcam a mínima de 21 e máxima de 35 graus.
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0: Agora no Acre, 7:20.
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0: Estamos Estamos de volta com mais um bloco do CBN Jornal da Manhã, edição de sexta-feira, e agora a gente fala sobre o aumento de focos de queimadas aqui no nosso estado, porque o Acre registrou um aumento de 80% nos focos no mês de setembro. O número, ele acende um alerta, principalmente porque ainda estamos no período de estiagem. Segundo o INPE, Feijó e Tarauacá lideram o ranking de municípios que mais queimam. Confira os detalhes na reportagem de Amanda Oliveira.
12: Os dados são do Instituto Nacional de Pesquisas Espaciais, o INPE. Somente em setembro foram 877 focos registrados no Acre. De janeiro a agosto, o estado havia contabilizado 487.
13: Considerando o registro dentro da Operação Fogo Controlado, que teve início em junho, até a data de ontem, a gente já contabilizou um total de 973 ocorrências de incêndios e 530 ocorrências envolvendo animais, tá? O horário de maior frequência, 75% está entre meio-dia às 20 horas.
12: Feijó lidera o ranking de setembro, com 165 focos. Tarauacá vem logo depois, com 153. Rio Branco aparece na terceira posição, com 84 focos. Depois vem Sena Madureira e Manuel Urbano. Cruzeiro do Sul teve 47 e Brasileia 39. Mas quando o assunto é incêndios florestais, a capital acreana está no topo.
13: Rio Branco concentra um total de 30 a 32% do total de ocorrência de incêndios ambientais, tá, em todo o estado. Se a gente levar em consideração a ocorrência envolvendo animais, né, o que acontece? A gente continua com Rio Branco em topo, né?
12: Em apenas um mês, o Acre registrou mais focos de queimadas do que nos 8 primeiros meses do ano somados. O cenário é agravado pelo período de seca e também pelo fenômeno El Niño, que favorece condições mais quentes na região.
14: A gente tem um aumento que ele é esperado nesses meses de setembro, outubro e novembro, que ainda vai começar iniciar o período das chuvas.
12: Entre as ações da Secretaria de Meio Ambiente do Acre para prevenir e combater as queimadas, estão operações integradas.
14: A SEMA tem também uma estrutura que estamos no segundo ano, que é a implantação dos brigadistas comunitários, que são diretamente nas suas unidades de conservação, e aqui em Rio Branco são 20 brigadistas divididos entre a APA do Amapá e a APA do São Francisco. E isso tem ajudado muito no processo de prevenção, de diálogo com as comunidades nos territórios. Então, a gente tem isso. E a Defesa Civil prepara sempre os planos de contingência, né? Porque não é só fogo, é a seca também.
12: O aumento dos focos acontece em um cenário de pressão sobre a floresta. Em agosto, Feijó, Tarauacá e Sena Madureira estão entre os municípios que mais desmataram. Em setembro, 8 terras indígenas registraram focos de queimadas, com 18 ocorrências. Além dos prejuízos à fauna e à flora, a prática pode gerar penalidades.
14: Se houver dolo, né, se ele faz um incêndio numa área de mata nativa, tem uma penalidade entre 2 a 4 anos.
12: A meta da Secretaria de Meio Ambiente é reduzir em 50% o desmatamento até 2027 e trabalha com o objetivo de fogo zero. Em municípios isolados como Santa Rosa do Purus, brigadistas comunitários são treinados para atuar. E nesse período seco, a orientação é: viu uma queimada, um incêndio, saia de perto do local, avise as pessoas próximas e ligue 193. Amanda Oliveira para a CBN Rio Branco.
0: Muito obrigada, Amanda Oliveira, pelas informações. Agora, 7 horas e 25 minutos.
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0: E chegou aquele momento aguardado de você saber como que está o nível do rio no interior e capital e também como que fica a previsão do tempo para hoje. E estamos conectados agora ao vivo com o coordenador da Defesa Civil Municipal de Rio Branco, o Tenente Coronel Cláudio Falcão, que vai trazer essas atualizações. Coronel, bom dia.
16: Bom dia, Bruna. Muito bom dia para você, bom dia para o Kelvin. Bom dia, você ouvinte, nosso companheiro de todos os dias que estamos acompanhando aqui. Todas as notícias da Rádio CBN no Jornal da Manhã. Pois é, Bruna, então vamos lá. Vamos lá, depois dessa reportagem que foi apresentada, né? Vamos atualizar primeiramente como é que fica a bacia do Rio Acre e depois a gente fala sobre o clima de hoje. Pois é, Bruna, na bacia do Rio Acre hoje nós temos dois pontos de monitoramento que apresentaram oscilações positivas, né? Que são os municípios de Chapuri e também de Porto Acre. Esses dois municípios, Bruna, apresentaram entre 5 e 7 centímetros de aumento no nível do Rio Acre. Nós temos mais dois pontos também que oscilou positivamente, mas praticamente em destreza, que é o Espalha, né, e a Assis Brasil. Esses dois locais, Bruno, foram 1 centímetro apenas de aumento, então a gente não contabiliza. A gente contabiliza mais esses outros dois pontos que nós acabamos de formar, que é Chapuri e Porto Acre, porque tiveram oscilações maiores, né, entre 5 e 7 centímetros. Rio Branco, Bruna, começou a vazantezinha lenta, né, de ontem para hoje. Ontem nós estávamos com 1,97m, nos aproximando dos 2 metros, mas hoje nós já estamos com um nível menor. Estamos com 1,95m, então 2 centímetros a menos de ontem para hoje, né, e mantendo ainda ali nessa vazante lenta, porque nós tivemos também chuvas bem significativas no dia de ontem, Bruna, na região do Riozinho do Rola. Aqui dentro da zona urbana de Rio Branco, não houve uma precipitação muito grande, foi algo em torno de menos de 1 milímetro, na realidade, mas já na região do Riozinho do Rola, que é Rio Branco também, aí nós tivemos uma chuva mais significativa. Assim também como nós tivemos lá em Porto Acre, então esses dois pontos, ontem também foram registradas chuvas bem significativas. Mas aqui em Rio Branco, como eu disse antes, 1,95m, Bruna, nesta sexta-feira, dia tão esperado por todos. Bruna.
0: E para essa sexta-feira, Coronel, como que fica a previsão do tempo? Vai ser um sol aí para cada acreano ou vai ter uma previsão de chuva aí no período da tarde?
16: Nós temos uma previsão de chuva, Bruna, aí para o período da tarde. Mas veja bem, a temperatura também não dá trégua para nós, não. Então, praticamente hoje, Bruna, na sexta-feira, deve se repetir aquela mesma situação na quinta-feira do dia de ontem, né? Que nós tivemos aí um calor intenso, mas pela parte da tarde amenizou um pouquinho, né? O sol desapareceu, ficou naquela ameaça de chuva, estou falando da região mesmo urbana, né? E acabou chovendo um pouquinho em alguns pontos apenas. Hoje deve se repetir exatamente isso, Bruna. Temperaturas de 34 graus, né? Temperatura alta também, mas com uma possibilidade de chuva aí a partir de meio-dia em diante, mas a possibilidade maior seria entre 15 em 16 horas, né? Nesse horário aí, a possibilidade da previsão nossa aqui que aumenta um pouquinho e pode acontecer chuva nesse horário. Em relação à umidade relativa do ar, Bruna, vamos ficar com a média de 68%, mas também a partir das 11 horas do dia, a gente deve cair aí dos 60, ficar em torno de 55 ou até um pouco menos. Por isso, atenção também sempre na umidade relativa do ar. A qualidade do ar, Bruna, e como você viu na reportagem, né, nós tivemos aí um aumento de focos de calor nesses últimos dias e isso faz com que a qualidade do ar também piore um pouco, mas não piorou tanto assim. Então, a gente está continuando aquele patamar de ruim, aquele início, né, daquele patamar de ruim que fica em torno aí de 60 microgramas por metro cúbico de ar. Mas aí, mais uma vez, informando que as pessoas mais sensíveis elas vão sentir essa poluição, né, idosos, crianças, pessoas transplantadas, mulheres gestantes, mas as demais pessoas do grupo de outros grupos não deverão sentir muita coisa por conta dessa poluição que aumentou um pouquinho, mas ainda está dentro do patamar de razoável a ruim. Bruna.
0: É isso aí, Coronel. Quero aqui agradecer a sua participação, desejo a você uma ótima sexta-feira e um bom início também de final de semana e até amanhã.
16: Amanhã estamos aqui, Bruna, de novo, no sábado, né? Eu desejo também um ótimo início de final de semana a todos. Mas amanhã a gente tem encontro marcado. Amanhã voltaremos, Bruna. Até amanhã.
0: 7:30. Agora a gente faz a nossa segunda pausa e daqui a pouco estamos de volta.
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18: Sexta-feira, 9 de outubro de 2026. O ex-deputado federal Eduardo Bolsonaro teve o nome incluído no Banco Nacional de Mandados de Prisão, depois de uma determinação de ministro ou do ministro do Supremo, Alexandre de Moraes. Eduardo foi condenado a 4 anos e 2 meses. Segundo o STF, o deputado atuou nos Estados Unidos para pressionar autoridades brasileiras e tentar interferir no julgamento do pai Jair Bolsonaro no processo sobre a trama golpista. Moraes também determinou o cancelamento dos passaportes brasileiros de Eduardo, a suspensão dos direitos políticos e o início da execução da pena. A noite de ontem reuniu atos pró-presidente Lula do PT em 3 capitais do país. Em São Paulo, estudantes do Mackenzie, da USP e da PUC se reuniram na Rua Maria Antônia, no centro. Apoiadores de Flávio Bolsonaro do PL também foram ao local e houve troca de xingamentos. A mobilização começou depois de a reitoria do Mackenzie proibir manifestações partidárias dentro do campus. Em Sergipe, um encontro de estudantes da Universidade Federal foi interrompido após relatos de disparos no campus. E em Curitiba, estudantes foram às ruas em apoio à reeleição do presidente ao fim da escala 6x1 e contra privatizações. No horário de Brasília, 9h32.
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6: 7:34.
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0: A Fiocruz confirmou nesta semana 2 casos de sarampo em pacientes atendidos no Acre. Os dois moram em Puerto Maldonado, no Peru, e passaram pelos municípios de Assis Brasil e Brasileia antes de chegar a Rio Branco. A CESACRE já adota medidas de bloqueio para evitar a transmissão do vírus. Confira os detalhes na reportagem de Lucas Tadeu.
1: A Fiocruz, laboratório de referência nacional, confirmou os casos de sarampo no Acre. Os exames iniciais realizados pelo LACEN já haviam identificado a presença do vírus. Os pacientes são uma criança de 11 meses e uma mulher de 30 anos. Os dois são peruanos, moradores de Porto Maldonado, e foram atendidos em Rio Branco após passarem por Assis Brasil e Brasileia.
2: Foi analisado a amostra de material para confirmação de sarampo pelo Laboratório Central, LACEN, aonde foi confirmado que o caso tratava-se de sarampo, mediante os sintomas apresentados e a sorologia analisada. Porém, a divulgação oficial de um caso positivo só advém da reanálise feita pela Fiocruz. E, no caso, o Estado do Acre enviou para a Fiocruz a amostra de suave, urina e soro advindo do sangue para essa confirmação oficial.
1: Mesmo com a confirmação dos casos, a investigação epidemiológica continua. As equipes de saúde ainda precisam identificar onde ocorreu a infecção e quais pessoas tiveram contato com os pacientes. Até agora, os dados apontam que a infecção ocorreu fora do Acre. Por isso, os casos ainda não são definitivamente classificados como importados.
3: Para evitar a circulação do vírus, a CESACRE já iniciou medidas de prevenção. Desde setembro, a vacinação foi intensificada nas áreas de fronteira. Agora, com a confirmação dos casos, também é feito o bloqueio vacinal na região.
2: As medidas elas já estão sendo adotadas de maneira antecipada para evitar uma disseminação do vírus aqui no estado do Acre. Vale dizer que o estado não tem caso confirmado, né? Que esse caso dessa mãe, dessa criança, veio de uma área de fronteira do Peru e adentrou dentro do nosso estado. E o que tem sido feito desde setembro é a intensificação da vacina nas áreas de fronteira e agora, mediante a confirmação dos casos que estão aqui dentro de uma unidade de saúde do estado, é o bloqueio. É feito também em todas as crianças, que a gente fala de dose zero, a vacinação, que são de crianças de 6 meses a 9 meses, porque a gente sabe que no calendário vacinal básico, né? A vacinação para sarampo, ela é a partir dos 12 meses. A partir dos 12 meses. E quando há um caso confirmado no estado, a gente fala-se de dose zero, que é para proteger, é uma forma antecipada de prevenir o sarampo que é dado às crianças de 6 a 9 meses.
1: O Acre não registrava casos confirmados de sarampo há mais de 2 décadas. A vacinação continua sendo a principal forma de prevenção contra a doença.
2: Toda a população deve se vacinar. É obrigatório ter no mínimo 2 doses a profissionais de saúde, a crianças, as pessoas que contactaram com esses casos positivos. E quem não sabe se vacinou ou não, ou perdeu a caderneta de vacinação, dirija-se à unidade de saúde e realize a sua vacinação contra sarampo.
1: Lucas Tadeu para a CBN Rio Branco.
0: Muito obrigada, Lucas Tadeu, pela informação. E ainda sobre saúde, a confirmação de novos casos de Covid-19 levaram a Prefeitura de Assis Brasil a emitir um alerta à população para redobrar os cuidados com a doença e principalmente manter a vacinação em dia. Confira os detalhes com o repórter Eldson Júnior.
4: O alerta foi reforçado pelas autoridades de saúde diante da circulação do vírus. A orientação é para que a população fique atenta aos sintomas de doenças respiratórias e procure atendimento nas unidades de saúde quando necessário.
5: Na UBS Terezinha Batista dos Santos foi confirmado 13 casos de Covid, sendo que no município nós temos 3 UBSs.
4: Além da Covid-19, a Secretaria Municipal de Saúde também acompanha a situação relacionada ao sarampo. A vacinação continua sendo uma das principais formas de prevenção e proteção da população.
5: E referente ao sarampo, até o momento não temos nenhum caso confirmado de sarampo. E passando para avisar também que temos vacina nas 3 UBS contra sarampo e também contra o Covid.
4: Com a circulação de doenças respiratórias, a recomendação é que os moradores mantenham os cuidados de prevenção e verifiquem se a carteira de vacinação está atualizada. Quem precisar de orientação ou estiver com sintomas, deve procurar uma unidade de saúde do município. A Secretaria Municipal de Saúde também reforça que a vacinação está disponível nas unidades e orienta a população a buscar atendimento diante de qualquer sinal de doença. De Brasileia, Eldson Júnior para a CBN Rio Branco.
0: Muito obrigada, Eldson Júnior, pelas informações. E agora a gente muda de assunto. Agora a gente vai lá para o Vale do Juruá, porque em Cruzeiro do Sul, o Instituto de Defesa Agropecuária e Florestal já começou a campanha para os produtores façam a declaração anual de rebanho e evitem restrições. Confira os detalhes com a Nayane Santos.
6: O período para a declaração começou no dia 1º deste mês e vai até 30 de novembro. A medida é obrigatória para todos os produtores rurais do estado que possuem animais de produção, independentemente do tamanho da propriedade ou do rebanho.
7: E a declaração que muitos pensam que é só bovinos? Não, é todos os animais que tem na propriedade, todo o rebanho, seja bovino, bubalino, equinos, suínos, aves, peixes. Então o produtor tem que vir fazer essa declaração. Isso é importante para a gente saber o real status do nosso rebanho no estado, né? Essa declaração, ela pode ser feita também pelo celular. O produtor que tem seu cadastro online não precisa estar vindo no IDAF. Isso a gente sempre incentiva os produtores a fazer esse cadastro junto ao IDAF.
6: O produtor que não fizer a declaração dentro do prazo pode ficar inadimplente junto ao IDAF e sofrer algumas restrições. Entre elas, está um impedimento para emitir a Guia de Trânsito Animal, a GTA, além de outros documentos relacionados à atividade rural. Para não deixar para a última hora, muitos produtores já estão se organizando. Seu Raimundo reuniu as informações necessárias e fez a declaração dos animais da propriedade.
8: Tem que declarar. Se não declarar, aí o cadastro fica bloqueado. Tem que declarar, vacinar em guias, já está feito. Declaração do rebanho já está feita.
6: De Cruzeiro do Sul, Nayane Santos para a CBN Rio Branco.
0: Muito obrigada, Nayane Santos, pelas informações. Agora, 7 horas e 42 minutos.
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0: Agora, ouvinte, a gente confere a agenda dos candidatos ao governo do estado para esta sexta-feira, 9 de outubro. E a gente começa pelo candidato Alan Rick, do Republicanos, que vai começar o dia gravando um programa eleitoral. Às 11h30, concede entrevista para uma emissora de TV na capital. Às 17 horas, se reúne com lideranças e faz um pit stop no seu comitê das 6 de agosto. Às 18h30, participa de um congresso na Igreja Catedral Batista do Bosque. E agora a gente traz informações da Maílza Assis, do PP, que às 14 horas ela participa de reunião no seu comitê na Avenida Ceará, próximo ao quartel 7º BEC. Às 16 horas, ela participa de uma reunião com candidatos eleitos em um hotel localizado na Avenida Ceará. Agora, 7 horas e 43 minutos.
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0: E hoje é dia do quadro Seus Direitos e já estamos conectados ao vivo com o advogado Emerson Costa, que vai tirar todas as suas dúvidas. E se você tem alguma dúvida, ouvinte, manda pra gente pelo 6899229-5123, que o Emerson Costa já está preparadíssimo para tirar todas as suas dúvidas. E Emerson, bom dia, ótima sexta-feira para você.
10: Bom dia, Ritinha. Boa sexta-feira pra gente. Afinal, né, hoje é dia dos nossos casos de família. E bora, né, Ritinha?
0: Com certeza, Emerson, só que eu sou a Bruna, tá? A gente já...
10: Eu confundi as vozes.
0: Sim. Então, a gente, ó, vamos começar por aqui, porque tem muita pergunta, hein? A primeira pergunta é o seguinte, é da Ana. Tem um irmão que em 2018 tomou a casa da minha mãe de 96 anos. Somos 12 irmãos. Ninguém entrou na justiça e gostaria de saber se ainda tem como reaver algum direito.
10: Tem, sim. O que que acontece? Vocês têm que, o quanto antes, registrar um boletim de ocorrência, informar que a mãe de vocês está em uma situação de vulnerabilidade social e pedir uma decisão emergencial, tanto do juiz, intima o Ministério Público para que a mãe retorne para o imóvel e ela tenha esse direito. O filho, ele não pode simplesmente tirar o pai e ir para dentro do imóvel e deixar ele numa situação de vulnerabilidade. Inclusive, Bruninha, há a possibilidade dos pais pagarem pensão alimentícia. Os pais não, perdão, os próprios filhos pagarem pensão alimentícia para os pais que estão em situação de vulnerabilidade. Por isso que é importante procurar a defensoria ou até mesmo a promotoria do idoso para assegurar o direito desse nosso senhor que está nessa nossa senhora que está nessa situação.
0: Entendido, Emerson. E a gente tem mais uma dúvida por aqui. É o seguinte, meu pai faleceu e deixou uma casa, mas um dos meus irmãos mora sozinho no imóvel há muitos anos. Ele pode alegar uso capião e ficar com a casa que deveria ser dividida entre os herdeiros? E aí, Emerson, esse caso acontece muito, né? Como que fica uma situação dessa?
10: Ó, vamos lá, né, Bruninha? Agora a gente vai dar dois puxões de orelha. Primeiro puxão de orelha é no irmão que deixa o outro morar lá e não faz nada. Meu amigo, se você sabe que a casa era do seu pai e a casa é sua e você tem direito, o que que você está esperando que não entrou na justiça ainda? Quanto mais você não fizer nada, mais direito teu irmão vai tendo. Lembra o que a gente diz aqui na CBN, camarão que dorme, a onda leva. E se você realmente não tiver dado entrada no processo de inventário para ter direito à sua parte, o teu irmão pode sim alegar uso capião. Vou te dar um exemplo. Ah, meu pai faleceu, meu irmão foi para dentro do imóvel, ele chegou lá, a casa era de um jeito, depois ele reformou, construiu, passou mais de 10 anos. Depois de 10 anos, ele, ah, não, quero minha parte agora. Você acha que o juiz vai lhe dar? De jeito nenhum. O inventário, ele tem prazo para ser aberto, prazo para você reclamar sua parte, você tem que pagar o imposto. Então, assim, e da mesma forma, o irmão que assume lá o imóvel. Meu amigo, você sabe que é casa do seu pai. O que que você tem que fazer para assegurar e evitar uma dor de cabeça para você? Chama seu irmão, quer ficar com o imóvel? Olha, posso pagar a sua parte parcelada, nós somos irmãos, me ajuda, tenho família. Então, tudo conversado pode ser solucionado. Mas nesse caso, os dois estão merecendo puxão de orelha, vão conversar para tentar resolver essa situação o mais rápido possível. Lembrando, gente, família é família e não tem dinheiro nenhum que pague.
0: Com certeza, Emerson. E a gente tem mais uma dúvida de um ouvinte por aqui que disse o seguinte. Meu ex-companheiro publica nas redes sociais fotos e informações sobre o nosso filho sem minha autorização. Eu posso impedir ou pedir judicialmente que esse conteúdo seja retirado?
10: Vamos lá. Hoje a exposição de criança e adolescente, ela não é autorizada. Principalmente se for por questão de monetização. Ou seja, o que é monetização? A gente ganha dinheiro. Você tem que ter autorização, inclusive, do juiz da vara da infância e da juventude, que é o doutor Jorge, por lá. Mas, eu sempre digo para os pais que a gente tem que ter ali uma ponderação. Vou dar um exemplo. Poxa, é um dia dos pais. A criança foi lá e tirou foto com o pai ou com a mãe. Aí o outro pai querer proibir esse pai de fazer, colocar essa foto, gente, não tem porquê. Agora, se tiver uma super exposição, você vê que a criança está sendo obrigada, está fazendo vídeo, está fazendo foto de maneira exposta, né? A criança colocou lá uma foto de cueca. Então, nós temos que analisar a ponderação. Às vezes, um dos pais está com dor de corno mesmo. Está com dor de corno, está com dor de cotovelo. Aí tudo que o outro faz quer ficar procurando algum erro. Então, os pais, eles têm que analisar muito bem se realmente é uma super exposição. A criança está na rede de manhã, de tarde, de noite, está gravando vídeo, está falando. Ou são questões pontuais. Uma vez na semana, duas, até três vezes na semana, a criança vai lá, tira uma foto, né, participa da rotina ali com um dos pais. Isso é normal. E se estiver ganhando dinheiro, aí sim tem que ter autorização de ambos os pais. Mas não há uma regra definida a quantidade. Sempre a gente analisando caso a caso.
0: É isso aí, Emerson. A gente tem mais uma dúvida por aqui. Depois de muitos anos separados, de fato, meu ex-companheiro faleceu antes de formalizarmos o divórcio. Ela quer saber se ela ainda pode ser considerada herdeira.
10: Pode. Se não está divorciada, meu amor, você tem todo o direito. Aí depende do que você quer. Se você quer ter o seu direito à fatia do bolo, e sair ali até talvez com uma pensão, ou você vai querer ali bater o martelo para que você fique divorciado e não tenha direito a nada. Aí é com você e com o advogado que vai te orientar nessa sua defesa. Eu, se fosse eu, já que não está casada, tenta aí pegar pensão, beliscar parte do patrimônio. Se ele for rico, então, melhor ainda.
0: Com certeza. Emerson, a gente tem mais uma dúvida do ouvinte por aqui, que ela disse o seguinte: durante o casamento, recebi uma herança dos meus pais e usei parte desse dinheiro para reformar a casa onde moro com meu marido. Em caso de divórcio, ela pode ter direito à parte desse imóvel?
10: Tem. Lembrando, aquilo que você coloca da sua herança, que você recebe da sua herança, você não divide. Começa por aí. Mas, mulher, se tu fez a burrice de pegar o dinheiro da tua herança e colocar na casa do cabra, aí você vai ter que comprovar para o juiz, com nota fiscal, com recibo, que você pegou parte desse dinheiro e jogou no imóvel. E pedir um ressarcimento dele. Na casa você não vai ter direito. Até porque, provavelmente, só se essa casa vocês construíram juntos. Se essa casa não era de vocês, ou seja, ele já tinha antes, você não vai ter direito a nada. O que você vai ter direito é o quê? Receber o valor que você investiu. E se você tiver comprovante. Então já fica a dica aqui para homens, para mulheres que estão em união. Não faça, não cometa a burrice de pegar o dinheiro da herança e jogar no lugar que não é seu. Pare de burrice, você vai gastar dinheiro, você vai perder. E aí no final acontece com alguém que está passando por isso, né? Infelizmente, né, Bruninha? É o ideal que você invista naquilo que é seu ou naquilo que é dos dois. Fica a dica para todo mundo.
0: Exatamente, Emerson. Então, as nossas dúvidas por aqui já acabaram. Eu quero aqui agradecer a sua participação. Desejo a você também uma ótima sexta-feira.
10: Meu amor, tudo de bom para você, para toda a nossa equipe linda da CBN. Um excelente final de semana para gente. Quem quiser seguir a gente nas redes sociais, @emersoncosta.adv. Um excelente final de semana, Bruninha.
0: Com certeza, Emerson, um excelente final de semana para você também. E eu quero aqui agradecer pela participação de vocês, ouvintes. Obrigada pela companhia diária de sempre. Obrigada por nos acompanhar agora nessa sexta-feira aqui no nosso CBN Jornal da Manhã. Saiba que o jornal aí só está no comecinho, ainda nem é 8 horas, mas a gente ainda vai trazer muita notícia, muita informação para você até às 10 horas da manhã. A gente vai trazer no entrevistas, vagas Cine também atualizadas para essa sexta-feira. Vai ter também a coluna Voz e Comunicação com a Gisele Moraes. Hoje ela vai falar como está a voz das nossas crianças. Então, se você toda sexta-feira espera a coluna da Gisele Moraes, daqui a pouquinho ela estará ao vivo com a gente falando sobre esse tema, até porque o Dia das Crianças está bem aí, está quase chegando, que é dia 12 de outubro. Vamos falar também sobre eleições, vamos ter uma entrevista sobre os desafios do futuro do governo do Brasil com o especialista Carlos Fari, ele que é especialista em gestão pública e vai falar também sobre esse cenário político aí a partir de 2027 para o governo federal. A gente também vai falar com a repórter Nayane Santos, lá de Cruzeiro do Sul, que vai trazer informações ali da região. Também a gente vai falar com o repórter do Alto Acre, Eldson Júnior, que vai trazer também informações ali da região. E também a gente vai ter a nossa agenda cultural com a Sara Helena, trazendo aí tudo que vai movimentar o final de semana aqui na nossa capital, para você curtir esse final de semana ou sozinho, ou com amigos, ou com a família também. Então fica ligadinhos que daqui a pouco tem isso e muito mais. A gente também vai trazer informações de Brasília, algumas reportagens de lá que todos os dias a gente traz. Vamos falar mais sobre o caso de sarampo aqui no nosso estado e também vai ter a nossa resenha esportiva com Duane Rodrigues, trazendo tudo que movimenta o esporte local e nacional. E agora eu aproveito para te convidar a nos acompanhar ao vivo agora e com imagens. Quer me ver apresentando ao vivo? Acessa o YouTube CBN Amazônia para você seguir também as redes sociais por lá no canal do YouTube e também ver a gente aqui fazendo essa programação ao vivo. 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Manda lá no nosso WhatsApp, 6899229-5123. 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E lembrando que no YouTube a programação de todos os dias fica salva lá no YouTube também para você rever a programação aí de 3 horas diárias de jornal que a gente faz por aqui todos os dias. Agora, 7:56, a gente faz uma pausa e daqui a pouco estamos de volta.
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11: A previsão do tempo para a região do Alto Acre, nos municípios de Assis Brasil, Brasileia, Epitaciolândia e Chapuri, é de muitas nuvens e pancadas de chuva à tarde e possibilidade de manhã e à noite.
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5: 7 horas e 58 minutos.
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0: Habilidade.
1: Estamos de volta com mais um bloco do CBN Jornal da Manhã, edição de sexta-feira. E agora vamos falar de oportunidade. Vamos conferir as vagas Cine disponíveis para esta sexta-feira, 9 de outubro. Uma vaga para ajudante de motorista, uma vaga para ajudante de serralheiro, também há vagas para almoxarife, assistente de vendas, atendente de clínica, atendente de loja, auxiliar administrativo. Também há vagas para babá, carpinteiro, chefe de cozinha, comprador. Também há vagas para cozinheira de restaurante, cozinheira em geral, eletricista auxiliar, empregada doméstica. Também há vagas para encanador, farmacêutico, faxineiro, instalador, reparador de linhas e aparador de redes telefônicas, duas vagas. Também há vagas para jardineiro, mecânico de auto em geral, motorista de caminhão, motorista de ônibus também, 100 vagas, operador de empilhadeira, uma vaga, 5 vagas para pedreiro, 8 vagas para pintor de obras, uma vaga para recepcionista, também há vagas para serralheiro, servente de limpeza, social media, edição de imagem e gestão de rede social. Também, ouvintes, há vagas exclusivas para pessoas com deficiência. 5 vagas para batedor de porco, armador de estrutura de concreto, auxiliar de biblioteca, auxiliar de laboratório e análises clínicas, auxiliar de escritório, 5 vagas para auxiliar de linha de produção. Também há vagas para eletricista auxiliar, encanador, pintor de obras, servente de limpeza de obras e trabalhador de suinocultura. Essas e outras vagas você, ouvinte, pode estar conferindo no site cine.ac.gov.br ou você pode mandar uma mensagem pelo WhatsApp nesses números que vou mencionar agora. 68-3223-6502 ou 3215-4543 ou 3215-4500 ou 3223-1510.

0: documentos: carteira de trabalho, comprovante de endereço e de escolaridade, RG, CPF e título de eleitor. Quem optar pelo atendimento presencial pode se dirigir ao Cine Acre, localizado na organização em Centros de Atendimento Oca, que fica lá na rua Quintino Bocaiúva, 299, Centro de Rio Branco, lá na Oca, onde todo mundo conhece. Então, confere lá essas vagas e se candidate. Agora, 8:02, a gente faz uma pausa, chegou o repórter CBN, logo em seguida, Giro CBN Amazônia, e daqui a pouco estamos de volta.
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3: Sexta-feira, 9 de outubro de 2026. O Tribunal Superior Eleitoral recebeu quase 300 novas ações sobre propaganda eleitoral na reta final do primeiro turno. Entre 20 de setembro e o dia da votação, em 4 de outubro, foram 298 processos. Diante do acúmulo de casos, o presidente do TSE, Cássio Nunes Marques, ampliou de 3 para 4 o número de ministros responsáveis pela fiscalização da propaganda no segundo turno. A corte também passou a convocar sessões virtuais diárias para tentar acelerar a análise dos processos. Uma cooperativa de saúde, alvo da operação da Polícia Federal, que prendeu 5 pessoas por suspeita de desvios milionários, recebeu mais de R$1 bilhão em recursos públicos. Os depósitos foram feitos entre 2007 e 2025. Segundo a investigação, o grupo COAF teria usado empresas de fachada e documentos falsos para fechar contratos com prefeituras e desviar recursos da saúde. A operação apreendeu carros e relógios de luxo, além do sequestro de 38 imóveis ligados aos investigados. No horário de Brasília, 10:04.
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1: Horas e 5 minutos no horário de Brasília. Vamos à nossa primeira edição do Giro CBN Amazônia desta sexta-feira, 9 de outubro de 2026, ao vivo para os estados do Acre, Amazonas, Rondônia, Amapá, Roraima e Pará. Começando pelo Acre, o estado que confirma 2 casos de sarampo em pacientes do Peru atendidos em Rio Branco. Bruna Rosa, bom dia.
2: Bom dia, Patrick. É isso mesmo. O governo do Acre confirmou 2 casos de sarampo em pacientes peruanos atendidos em Rio Branco. A confirmação foi feita nesta quinta-feira, dia 8 de outubro, pela Fiocruz, Laboratório de Referência Nacional. Os pacientes são uma criança de 11 meses e uma mulher de 30 anos. Os dois moram em Porto Maldonado, no Peru, e passaram pelos municípios de Assis Brasil e Brasileia antes de chegar à capital acreana. Segundo a Secretaria de Estado de Saúde, a criança está internada na UTI em estado grave. Já a mulher também está hospitalizada, mas não apresenta sinais de gravidade. Mesmo com a confirmação dos exames, a investigação epidemiológica continua. As equipes de saúde

0: trabalham para identificar onde ocorreu a infecção e quem teve contato com os pacientes. Até o momento, os indícios apontam que a transmissão tenha ocorrido fora do Acre, mas os casos ainda não foram definitivamente classificados como importados. Para evitar a circulação do vírus, a Secretaria de Saúde intensificou a vacinação nas áreas de fronteira desde setembro e iniciou o bloqueio vacinal após a confirmação dos casos. Também está sendo feito o monitoramento das pessoas que tiveram contato com os pacientes, com ações previstas em Brasileia e em unidades de saúde de Rio Branco. O Acre não registrava casos confirmados de sarampo há mais de 20 anos. O sarampo, ela é uma doença altamente contagiosa e pode provocar complicações graves, principalmente em crianças pequenas. Os principais sintomas são febre, manchas vermelhas na pele, tosse, coriza e conjuntivite. A orientação é manter a vacinação em dia e, diante desses sintomas, procurar orientação de um serviço de saúde e informar sobre possíveis contatos com pessoas ou regiões com circulação do vírus. Patrick.
1: Obrigado, Bruna, pela informação. Bom dia, bom trabalho para você e para toda a nossa equipe da CBN Rio Branco. Vamos ao Amazonas. A Defesa Civil recomenda o uso de máscara após agravamento da qualidade do ar por fumaça em Manaus. Eros de Souza, bom dia.
2: Bom dia, Patrick. Bom dia aos ouvintes da CBN de Amazônia. Esse alerta da Defesa Civil foi às 5h55 dessa sexta-feira, recomendando aí o uso de máscaras de proteção ao sair de casa devido à piora da qualidade do ar aqui em Manaus. A gente lembra que a capital amazonense, mais uma vez, ontem tinha amanhecido encoberta por uma densa camada de fumaça, e agora, nessa manhã dessa sexta-feira, mais uma vez, uma camada muito forte provocada por queimadas. Além de recomendar o uso de máscaras, a Defesa Civil também emitiu um alerta severo para os riscos à saúde e orientou a população a evitar a exposição prolongada à fumaça. A Prefeitura de Manaus também colocou a cidade em estado de atenção e, segundo a gestão municipal, a classificação é adotada quando uma ou mais ocorrências impactam a cidade e a previsão de um evento de alto impacto no curto prazo. Na manhã de hoje, uma plataforma internacional colocou Manaus novamente na liderança do ranking das cidades com pior qualidade do ar do país. Por volta das 5 da manhã, o índice de qualidade do ar aqui em Manaus chegou a 366, classificado já como perigoso por essa plataforma. A concentração de partículas finas atingiu 258 microgramas por metro cúbico. A gente lembra que a qualidade do ar é considerada boa quando a concentração fica ali entre 0 e 25 miligramas por metro cúbico. Acima desse nível, os índices passam por classificações que vão de moderada a péssima, conforme a escala utilizada pelo sistema Selva. Patrick.
1: Obrigado, Eros. Bom dia, bom trabalho para você. Vamos a Rondônia. Comunidades ribeirinhas enfrentam dificuldades para conseguir água potável, escoar a produção agrícola e garantir o transporte de estudantes. A capital de Rondônia está em situação de emergência, com cerca de 23 mil pessoas afetadas pela estiagem. Detalhes com João Alves. João, bom dia.
3: Oi, Patrick. Bom dia para você, bom dia também aos ouvintes. O Rio Madeira está mais de um metro abaixo do nível esperado para essa época do ano. Nessa semana, o nível registrado foi de 2,62 metros, enquanto a média prevista era de 3,90 metros. Na comunidade Bom Será, moradores relatam dificuldade para conseguir água potável, e a estiagem também tem prejudicado a agricultura. Uma produtora ficou quase 4 meses sem conseguir retirar bananas do plantio e parte da produção acabou estragando. A seca também afeta o deslocamento de estudantes e dificulta a navegação por causa dos bancos de areia e das rochas que ficam expostos com a baixa do rio. Segundo a prefeitura, cerca de 22.900 pessoas são afetadas em 85 localidades, entre áreas rurais, comunidades ribeirinhas e aldeias indígenas. O município decretou situação de emergência por 180 dias para facilitar a mobilização de recursos e ações de assistência. E a previsão do DENIT é concluir os serviços de dragagem até novembro. Enquanto isso, a Defesa Civil Municipal informa que as comunidades ribeirinhas devem receber assistência durante o período de estiagem. Patrick.
1: Muito obrigado, João. Bom dia, bom trabalho para você, para toda a nossa equipe da CBN Porto Velho. Vamos ao Amapá. Em Macapá, a vereadora Luana Serrão perde mandato por faltas não justificadas. Dayan Andrade com a gente traz a informação. Dayan, bom dia.
4: Olá, Patrick, bom dia. Segundo o processo administrativo, Luana Serrão acumulou 25 faltas. A decisão foi baseada na lei orgânica do município que prevê a perda do mandato quando o vereador deixa de comparecer a um terço das sessões ordinárias, com exceção dos casos de licença ou missão autorizada. Com a perda do mandato, o segundo suplente, Reginaldo Faraó, tomou posse na sessão desta quinta-feira. O primeiro suplente, José Alcolumbre, declarou impedimento para assumir a vaga. A defesa da vereadora Luana Serrão está contestando na justiça a decisão da Câmara que declarou a perda do mandato por excesso de faltas. Segundo a defesa, as faltas apontadas no processo foram justificadas pela vereadora ao longo de 2025, com a apresentação de atestados médicos, e as justificativas foram homologadas pela Câmara. Ainda segundo a defesa, a vereadora não teve acesso aos autos e à decisão. Patrick, volto com você.
1: Obrigado, Dayan. Bom dia, bom trabalho para você e para toda a nossa equipe da CBN Macapá. Agora, Roraima. A Justiça de Roraima homologou um acordo entre o Ministério Público e um posto de combustíveis de Boa Vista após irregularidade em uma bomba que fornecia menos combustível do que o indicado ao consumidor. A empresa deverá pagar R$23 mil por danos morais coletivos. Cristiane Pereira com a informação. Cristiane, bom dia.
5: Oi, Patrick, bom dia a você e a todos. É isso mesmo, a irregularidade foi identificada pela Agência Nacional do Petróleo, Gás Natural e Biocombustíveis, a ANP. O caso motivou uma ação civil pública movida aí pela Promotoria de Justiça de Defesa da Cidadania e do Consumidor. O acordo foi homologado pela primeira vara civil aqui de Boa Vista no dia 1º de outubro, além do pagamento de R$23 mil ao Fundo Estadual de Defesa do Consumidor. O posto se compromete a fornecer a quantidade correta de combustível e a cumprir as normas de qualidade. Em caso do descumprimento, a empresa poderá receber multa de R$5 mil por infração. O Ministério Público também orienta os consumidores a ficarem atentos e, em caso de dúvida, solicitarem o teste de vazão da bomba durante o abastecimento, para verificar se realmente a quantidade fornecida corresponde à marcada no equipamento. Essas foram as informações aqui de Boa Vista, Patrick. Eu volto com você. Bom dia de trabalho.
1: Muito obrigado, Cristiane. Bom dia de trabalho para você também, para toda a nossa equipe da CBN Boa Vista. Para a gente fechar o nosso giro CBN Amazônia, esta primeira edição, vamos ao estado do Pará. As romarias já movimentam a capital do Pará. Agora pela manhã é realizado o translado rodoviário para Ananindeua e Marituba, a procissão mais longa do Círio de Nazaré. Amanda Martins traz os detalhes. Amanda, bom dia.
6: Olá, Patrick, bom dia. É isso mesmo. A segunda Romaria Oficial do Círio de Nazaré 2026 saiu da Basílica Santuário de Nazaré em Belém, hoje por volta das 8 horas da manhã. A chegada da imagem até a Igreja Matriz de Ananindeua, ela está prevista para as 6 horas da tarde. Esse percurso, ele tem mais de 50 quilômetros e deve reunir cerca de 1.500.000 pessoas ao longo de todo esse trajeto. A Romaria também é a primeira procissão com a imagem peregrina vestida com o manto oficial 2026, apresentado ontem, dia 8 de outubro. Essa operação de segurança, ela é coordenada pela Polícia Rodoviária Federal, que mobiliza 110 policiais e 68 viaturas entre motocicletas e carros. O Detran e a Polícia Militar e o Corpo de Bombeiros e outros órgãos de segurança de trânsito também participam dessa operação. Essa operação, ela é realizada desde 1992 e a procissão, ela é a mais longa entre as romarias do Círio de Nazaré. Ao longo do caminho, a imagem peregrina, ela passa por Belém, Marituba e Ananindeua, com dezenas de homenagens previstas por comunidades, instituições e fiéis. Eu volto contigo, Patrick.
1: Obrigado, Amanda. Bom dia e bom trabalho para você e para toda a nossa equipe da CBN Belém. Esta foi nossa primeira edição do Giro CBN Amazônia de hoje, sexta-feira, 9 de outubro de 2026.
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6: No Acre, 8 horas e 19 minutos.
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6: E a coluna Voz e Comunicação de hoje é especial para a garotada, já que estamos nos aproximando aí do Dia das Crianças e é importante nos perguntarmos como que está a voz das nossas crianças. Não é isso, Gisele? Bom dia.
7: Bom dia, tudo bem? Exatamente, agora segunda-feira, né, Dia das Crianças, e eu acho que é sempre importante a gente estar lembrando dos nossos pequenos, dessa data, né? E eu, como fonoaudióloga, né, sempre as pessoas, a grande queixa é saber quando meu filho vai falar, ou então dificuldades na fala, o que que eu posso fazer quando meu filho está trocando na fala. Mas hoje eu gostaria de falar um pouquinho mais além disso, né? É de como que está a voz das nossas crianças. Nesse mundo tão modernizado, tão globalizado, que nós temos aí tantas informações, as crianças hoje elas passam mais tempo consumindo informações, né, dentro das telas, do que mesmo conversando em casa com os pais. E aí essa voz acaba ficando uma voz que eu considero robotizada. Por quê? Porque a criança começa a replicar aquilo que, que ela escuta. Vídeo aí, a gente pode dar o exemplo da tal de farmar a aura, né? De fazer tantas coisas aí que a gente vê e a gente não consegue entender, porque parece um dialeto próprio, né? Parece algo assim de uma comunidade na qual nós, adultos, não coexistimos junto ali com as nossas crianças. E isso é algo que o quê? Que afasta os nossos filhos da família, né? Afasta os nossos filhos dos contextos. E na fase da infância, isso é muito importante, porque essa criança, ela está criando o quê? Ela está criando uma personalidade vocal também. Ela está ali, quando ela começa a imitar um padrão, ela também está criando uma personalidade. E é muito comum a gente dizer assim, mas nós somos frutos do meio, então a gente fala muito parecido com os nossos pais e tudo, por conta do convívio. E quando esse convívio se torna tão pouco, né? Quando as crianças estão tão somente mais dentro das telas e repetindo padrões vocais que elas escutam diariamente. Então, eu acho que é importante também nesse Dia das Crianças a gente fazer essa reflexão e criarmos situações, né? As famílias criar, além de se preocupar quando meu filho vai falar ou se meu filho está tendo muitas trocas, é perguntar como que está a voz do meu filho. O que de fato o meu filho está representando na sua personalidade vocal? O que ele está colocando aí para as outras pessoas? Porque isso vai formar o adolescente de amanhã e o adulto mais para frente. Então, às vezes, a gente não entende muito o nosso adolescente, mas a gente entendeu quando era criança que tipo de personagem ele estava criando ali enquanto criança. E a fala, a comunicação, a voz diz muito sobre como estão os nossos filhos. Então, mais que presentes, né, nessa data, porque nós temos essa cultura do presente, eu acho que é estar presente na vida dos nossos filhos. Vamos modificar esse presente na situação do seu eu, de você estar ali com o seu filho, você está de fato escutando o seu filho, você sabe o que ele pensa e o que ele faz, né? Então, eu acho que essa é a mensagem, como que está a voz das nossas crianças. E eu enquanto mãe, né, hoje de adolescente, mas já passei pela fase das crianças, e muitas crianças passam, né, já passaram pelo meu consultório, eu acho que isso é muito importante, fica aí esse alerta e esse convite para os pais estarem mais presentes na vida de cada um dos seus filhos, né, das suas crianças também.
6: Com certeza, Gisele, informação valiosíssima para o Dia das Crianças também, né? Gisele, eu quero aqui agradecer a sua participação, desejo a você também uma ótima sexta-feira, um bom início de final de semana e até semana que vem, trazendo aí mais um tema para a coluna Voz e Comunicação.
7: Eu que agradeço, um bom final de semana e feliz Dia das Crianças aí segunda-feira para todas as crianças. Um beijo, tchau, tchau.
6: Tchau, tchau. Agora, 8 horas e 24 minutos. E ainda falando desse assunto, com notícias de Brasília, o Dia das Crianças deve movimentar quase 10 bilhões de reais no comércio brasileiro. A estimativa é da Confederação Nacional do Comércio. Mesmo com juros altos e muitas famílias endividadas, a expectativa é de crescimento nas vendas. Mais informações na reportagem de Felipe Igreja.
2: Brinquedo, roupa, eletrônico, passeio e alimentação. A Semana do Dia das Crianças aquece diferentes segmentos do comércio e dos serviços. Em 2026, a expectativa é de que a data movimente 9,27 bilhões de reais em vendas no país. O valor é 1,8% maior que o registrado no ano passado, quando o faturamento foi de pouco mais de 9 bilhões de reais. Os brinquedos e outros artigos de uso pessoal e doméstico devem responder pela maior parte desse dinheiro. A previsão é de mais de 3 bilhões de reais, o equivalente a 39% do total. O segmento de vestuário e acessórios deve movimentar mais de 1 bilhão de reais, como destaca Jeane Rocha, dona de uma loja de roupas infantis.
8: O movimento tem sido bom para nós da área do vestuário infantil, porque os pais procuram algo que seja útil. Apesar do endividamento que há no mercado, eles procuram suprir esse Dia das Crianças com roupa, que é algo que sempre atende as famílias, né?
2: Mas o consumidor vai encontrar preços mais altos. A cesta de produtos ligados à data deve ficar, em média, 6,7% mais cara do que no ano passado. Chocolates subiram quase 20%, videogames 11%. Lanches 8% e brinquedos pouco mais de 7%. E o cenário financeiro ajuda a explicar por que a expectativa é de um crescimento mais moderado. A taxa média de juros cobrada das pessoas físicas chegou a mais de 61% ao ano e, ao mesmo tempo, 82% das famílias brasileiras têm algum tipo de dívida e quase 30% estão com contas em atraso, como explica o economista Fábio Bentes.
9: As dívidas são longas justamente para acomodar uma taxa de juros que andou muito elevada ao longo de 2025, ao longo de 2026. Então, essa melhora do comércio, ela não é sentida, mesmo com o mercado de trabalho bem, por quê? Porque as famílias acabam priorizando com frequência o pagamento de dívidas antes de direcionar recursos para o consumo. Então, de um lado, o mercado de trabalho está bem, de outro, o mercado de crédito ainda precisa melhorar para garantir um aumento mais significativo das vendas do varejo nesse tipo de data comemorativa.
2: O Dia das Crianças é considerado a quarta data mais importante do calendário do varejo brasileiro. E além dos presentes, a comemoração também movimenta restaurantes, lanchonetes e espaços de lazer. Ou seja, o dinheiro não fica apenas nas lojas de brinquedos, como explica o economista Fábio Bentes.
9: A tendência é a gente ter ainda uma concentração na venda de brinquedos, de eletroeletrônicos, mas enfim... colocaria no segundo lugar o ramo de hipermercados. Esse também deve se destacar, principalmente porque nesse ramo de hipermercado tem muita venda online também, e o setor de vestuário. Não é só o consumo de produtos, esses serviços também, lanche, enfim, cinema, serviços de lazer, que tendem a movimentar a economia, né, nessa época do ano.
2: Para a Confederação Nacional do Comércio, o mercado de trabalho continua ajudando a sustentar o consumo, mas o crédito caro e o comprometimento de renda das famílias limitam uma expansão maior das vendas. Para o consumidor, a recomendação dos especialistas é pesquisar preços, definir um limite de gastos e evitar que o presente se transforme em uma dívida. De Brasília, Felipe Igreja para a CBN Amazônia.
6: Muito obrigado, Felipe Igreja, pelas informações, e a gente ainda traz mais notícias de Brasília por aqui, porque o mais novo boletim mensal da Organização Meteorológica Mundial reforça que o El Niño continuará se intensificando e deve ser um dos mais fortes desde 1950. Na região norte, o fenômeno provoca redução no volume de chuvas. Os detalhes são de Wellington Lopes.
10: O ponto máximo do El Niño será em dezembro e o fenômeno climático deve se estender até fevereiro de 2027, podendo ser o mais intenso desde 1950. As conclusões estão no mais novo boletim da Organização Meteorológica Mundial. O órgão da ONU detalha ainda que as temperaturas da superfície do mar no Pacífico Tropical, que alimenta o El Niño, devem atingir recorde de 3,7 graus Celsius acima do normal entre outubro e dezembro. Até então, a maior marca foi registrada entre 2015 e 2016, quando ficou 2,6 graus acima do normal. Essa anomalia na temperatura desencadeia mudanças nos ventos, na pressão e no comportamento das chuvas em todo o planeta. No Brasil, o El Niño se manifesta principalmente com aumento das chuvas no sul e redução do volume de água no norte. Cidades da região já sentem os efeitos. Manaus, por exemplo, tem sofrido com fumaça de queimadas florestais que aumentaram devido à seca. O último El Niño contribuiu para que 2023 fosse o segundo e 2024 o ano mais quente já registrado. Porém, segundo a Organização Meteorológica Mundial, o fenômeno não adiciona novo calor ao planeta, apenas libera aquele que já está armazenado no oceano. De Brasília, Wellington Lopes para a CBN Amazônia.
6: Muito obrigada, Wellington Lopes, pelas informações. Agora, 8 horas e 30 minutos.
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6: Vamos conferir mais uma vez como que está a movimentação do trânsito aqui na capital. E através do mapa, a gente acompanha a rua João 23. Nesse momento, trânsito intenso com tempo de percurso de 2 minutos. E através de imagens, a gente acompanha a rotatória que dá acesso à estrada do Calafate. O trânsito por ali está moderado, trânsito fluindo normalmente por ali nessa região da estrada ali do Calafate. Através do mapa, a gente acompanha também a rua Quintino Bocaiúva, trânsito intenso com tempo de percurso de 3 minutos. A gente acompanha através de imagens também a Avenida Ceará ali, próximo ao terminal urbano, trânsito por ali de leve a moderado, fluindo normalmente. Nesse momento a gente acompanha carros passando pelo sinal que está aberto naquele local. E a gente acompanha também a rua Isaura Parente, trânsito parado nesse momento, num bom trecho ali da rua Isaura Parente, com tempo de percurso de 3 minutos. Algumas outras vias estão congestionadas, mas ao longo do jornal a gente volta a te atualizar como que está o trânsito aqui na nossa capital. Mas agora, 8 horas e 32 minutos, a gente faz uma pausa, a repórter CBN chegou e daqui a pouco estamos de volta.
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0: Sexta-feira, 9 de outubro de 2026. O candidato do PL à presidência, Flávio Bolsonaro, usou o horário eleitoral para afirmar que vai manter programas sociais como Bolsa Família, Minha Casa Minha Vida e Farmácia Popular. A promessa ocorre depois do Tribunal Superior Eleitoral determinar a retirada de publicações do presidente Lula, da primeira-dama Janja e dos deputados André Janones e Lindbergh, que atribuíam a Flávio o fim de benefícios sociais. Os ministros Nunes Marques e André Mendonça entenderam que algumas publicações não tinham elementos concretos que sustentassem as afirmações. Os Estados Unidos vão transmitir ao vivo a execução de Nidal Hassan, condenado pelo ataque que matou 13 pessoas em uma base militar no Texas em 2009. Segundo o Pentágono, será a primeira transmissão de uma execução no país. Ex-psiquiatra do Exército, Hassan será executado por um pelotão de fuzilamento no dia 13 de dezembro, na mesma base onde ocorreu o ataque. A sentença de morte foi aplicada em 2013. A execução por fuzilamento foi aprovada por Donald Trump por recomendação do secretário de Defesa, que também confirmou a transmissão ao vivo. A Bolsa de Valores de São Paulo abriu em alta de 0,95% aos 208.178 pontos. O dólar comercial começou o dia em alta de 0,32%, cotado a R$ 5,00. O euro vale R$ 5,60, com oscilação negativa de 0,57%. No horário de Brasília, 10 horas e 34 minutos.
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5: 8:36.
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1: E sexta-feira é dia da coluna Vida e Comportamento, e ainda nesse clima eleitoral, nosso parceiro Arif Kalasina fala sobre o fanatismo político e as suas consequências psicológicas. Vamos ouvir.
2: Dia, mais uma coluna Vida e Comportamento, e hoje a nossa reflexão convida você a refletir um pouco sobre política. Por quê? Nós somos seres políticos e isso, socialmente falando, influencia, sim, no nosso psiquismo, na psicologia humana, e a própria psicologia social estuda esse fenômeno. Afinal, a política é uma ciência social e nós, seres políticos, estamos inseridos nessa sociedade e, através da política, nós discutimos ideias, negociamos e buscamos as melhores soluções que possam atender a todos. É lógico que os desafios são gigantescos e, infelizmente, o que nós estamos assistindo ultimamente é exatamente o contrário: a falta de ideias, de propostas e de debate que possa ofertar para cada um de nós o mínimo de reflexão para uma escolha consciente. Para quem me conhece pessoalmente, sabe que é um tema que eu não interfiro, eu não me meto e também não sou isento. Aquela velha história, né, de ficar em cima do muro e ser isentão. Contudo, eu não me intrometo na decisão de ninguém, até porque, como psicoterapeuta, não posso interferir nem induzir a ninguém a fazer qualquer tipo de escolha. E, infelizmente, o retrato atual, pessoalmente, me desestimula a participar e a fazer qualquer escolha, ou seja, quadro que se apresentou, que se apresenta em particular, não me representa. E também, pessoalmente, eu considero esses conceitos de direita, esquerda, centro, embora façam parte do contexto, da conjuntura social, faz parte da nossa civilização, eu considero isso uma perda de tempo. Tem tanta coisa mais importante, mais séria para ser debatida, e as pessoas ficam discutindo esse posicionamento que não leva a lugar nenhum. Afinal, cada vertente tem seus pontos positivos e negativos. O ideal seria a gente focar no que realmente é interessante e que atenda a todos nós, melhor forma possível, embora seja muito difícil. O grande problema que eu gostaria de enfatizar é isso que vem se tornando pernicioso em nossa sociedade. É o fanatismo, para ser bem objetivo. Da mesma forma que existe fanatismo ligado à religião, existe também fanatismo ligado à política, em que as pessoas se digladiam em torno de nomes que, obviamente, nem sabem que nós existimos, e pessoas se agridem, se matam e morrem por causa disso, e isso não faz o menor sentido. Tudo que envolve fanatismo, o caminho é a deturpação, o adoecimento e a dificuldade no avanço racional daquilo que realmente interessa para o progresso geral. E se eu puder ofertar algum tipo de orientação, é que você, nesse momento em que o nosso sistema social nos convida a exercer a cidadania, é que nesse processo nós deixemos de lado as paixões entorpecedoras e foquemos naquilo que realmente importa, principalmente observar o que é lógico, racional. Nem falo sobre verdade, até porque não existe nenhuma verdade absoluta. Cada lado ou os lados tem as suas verdades e tem as suas mentiras, e cada um se conecta com aquilo que corresponde à sua visão de mundo. Mas considero que o fanatismo deveria ser colocado de lado para que as nossas escolhas sejam racionais e não apaixonadas. Pensemos nisso.
1: Muito obrigado, Arif Kalassina, pelas informações. E hoje ele falou sobre o fanatismo político e as suas consequências psicológicas, um tema aí importantíssimo nesse período eleitoral que estamos vivendo aqui no nosso Brasil e também aqui no nosso estado, até porque vai ter o segundo turno aí para presidente do Brasil e também para governador do estado do Acre. Agora, 8 horas e 41 minutos. E agora a gente traz entrevista, porque estamos nos aproximando. Daqui a pouco a gente vai com a entrevista sobre eleições, mas agora a gente faz conexões ao vivo com a repórter de Cruzeiro do Sul, Nayane Santos, que vai trazer atualizações lá da região. Nayane, bom dia.
3: Bom dia, Bruna. Bom dia para você que acompanha o Jornal da Manhã. Hoje as atualizações são sobre o clima. Ontem eu tinha falado que tinha previsão de chuva para cá, com tempestades, realmente aconteceu. E para hoje, a temperatura pode ficar um pouco quente, mas a previsão também é que possam vir, né, tempestades durante o dia. E também a previsão é que também, novamente, a chance de chuva é de 50%. À noite, o céu deve permanecer nublado e a orientação é que, se acontecer chuvas e tempestades, a orientação para os moradores é que evitem lugares abertos, que também vai ser áreas que podem estar sujeitas a alagamento, e evitar se abrigar embaixo de árvores, porque pode acontecer o risco de a árvore cair. E ontem, com as chuvas de ontem que teve as tempestades, também aconteceram alguns locais aqui da cidade que ficaram alagados, alguns bairros ficaram alagados, como o bairro do Centro, no Remanso, tiveram alagamentos em algumas dessas áreas. É, também na parte do Santa Luzia, que fica na BR-364, a forte chuva, ela atingiu uma casa que o telhado veio a sair e que também acabou derrubando um poste, né, daquela área. E também o que aconteceu foi que aqui na cidade vizinha, Rodrigues Alves, os moradores, para ir para outra cidade, eles atravessam numa balsa, que não tem a ponte. E nesse momento da chuva, como ali tem de barro e tudo, ficou com muita lama, e os moradores relataram a dificuldade para passar ali. Quem estava de moto caiu, para passar foi com muita dificuldade. Então, conversando com alguns moradores, eles relataram que nesse período de chuva é muito difícil para eles ali, porque fica muito difícil para passar sem ter uma ponte. E inclusive, isso é uma luta deles há bastante tempo, né, de poder ter uma ponte que ligue Rodrigues Alves a Cruzeiro do Sul, porque vai facilitar muito para eles, tanto porque a grande maioria deles trabalham em Cruzeiro do Sul. Então eles até falam, né, que nós conversamos com o morador Rodrigues Douglas Souza, que ele fala que quando é dia de chuva é mais um dia de sofrimento, porque para os estudantes também, que estudam nas escolas aqui da cidade, para os trabalhadores, porque eles fazem a travessia numa balsa. Inclusive, em relação ao andamento da construção da ponte ou não, até o momento eles estão esperando a solução definitiva para a travessia da ponte sobre o Rio Juruá. Essa obra está sob responsabilidade do governo federal por meio do DENIT, mas ainda não foi nada licitado para iniciar a construção, nada, né? Então o projeto ele está ainda em fase de estudos técnicos ambientais. Então os moradores anseiam por esse dia que a ponte possa ser construída e que possa melhorar ali a vida deles no dia a dia, né? Então essas são as informações aqui do Vale do Juruá. Desejo para todos vocês também uma ótima sexta-feira, um ótimo final de semana, e voltamos com vocês na próxima semana, com você no estúdio.
1: Muito obrigada, Nayane Santos, pelas informações. E a gente continua trazendo mais notícia por aqui, ainda sobre eleição, porque a Rede Amazônica apresentou as regras para a cobertura do segundo turno das eleições de 2026 aqui no Acre, em reunião na sede da emissora nesta quinta-feira. Foram discutidos novos pontos relacionados ao funcionamento da cobertura eleitoral, com as datas de debate e entrevistas com candidatos na emissora. Também foram abordados os detalhes da cobertura diária das agendas de cada concorrente que começa nesta segunda-feira, dia 12. Os candidatos, eles serão entrevistados no Jornal do Acre, segunda edição, entre os dias 15 e 16 de outubro e nos dias 13 e 14 deste mês, no Jornal da Manhã da Rádio da CBN Amazônia Rio Branco, aqui no nosso CBN Jornal da Manhã. E a ordem de cada entrevista ficou definida por sorteio dessa seguinte maneira: Alan Rick, dia 13, no Jornal da Manhã, e dia 15, no Jaque 2. Maiusa Cis, dia 14, no Jornal da Manhã, e dia 16, no Jornal do Acre, segunda edição. Entre os participantes estiveram representantes de Alan Rick, do Republicanos, enquanto os de Maiusa Cis, do PP, foram convidados, mas não compareceram. A equipe presente assinou a ata do encontro e uma cópia foi encaminhada aos representantes de Maiusa. Também está previsto debate entre os candidatos do segundo turno, que terá regras apresentadas em uma nova reunião a ser realizada aqui na CBN, na Rede Amazônica. E a gente continua por aqui ainda trazendo mais notícias, porque a Justiça do Acre aceitou denúncia por homicídio doloso contra o pastor Carlos Roberto Carneiro Coutinho por atropelar e matar o árbitro Juan Hiller Rodrigues Santos, de 23 anos, em novembro de 2025. A denúncia foi oferecida pelo Ministério Público e recebida pela primeira vara do júri de Rio Branco. Conforme apurado pelo G1, o recebimento ocorreu em 30 de julho deste ano. O caso ele tramita em sigilo e a defesa do pastor preferiu não se manifestar. O acidente ocorreu no dia 8 de novembro, quando o árbitro seguia de motocicleta sentido Rio Branco, Porto Acre, e foi surpreendido pela caminhonete que o pastor trafegava junto com a esposa, a vereadora Évila Coutinho. Segundo a denúncia apresentada em maio, o réu dirigia na contramão. O pai da vítima, o advogado Fábio Santos, atua no caso como assistente de acusação e, segundo ele, o julgamento ele está previsto para março de 2027. Pouco tempo depois do acidente, Fábio acorrentou a motocicleta usada no momento da batida em um outdoor com pedido de justiça e também instalou outdoors com a foto de Juan em diversos pontos entre Rio Branco e Porto Acre. E além da punição por homicídio doloso, o Ministério Público também pede indenização de 10 salários mínimos para a família de Juan. E entendo o caso, Roberto Coutinho, ele é pastor da Assembleia de Deus Madureira, de Porto Acre, e marido da vereadora Évila Coutinho. Desde o início do processo, a defesa e a parlamentar negam que a caminhonete tenha invadido a pista contrária. Após o acidente, ele foi levado à delegacia de flagrantes. Contudo, ainda no mesmo dia, o pastor Carlos Roberto prestou depoimento e acabou sendo liberado. A defesa de Carlos informou em nota anterior que ele estava inconsolável e abalado psicologicamente com o acidente. À época, o delegado Leonardo Neves explicou ao G1 que a legislação prevê que motoristas envolvidos em acidentes com vítimas que permaneçam no local e prestem socorro não sejam presos em flagrante. E a gente continua acompanhando esse caso para trazer novas atualizações, mas agora a gente muda de assunto porque estamos nos aproximando de um novo ciclo político no Brasil. A partir de 2027, o próximo governo federal terá pela frente uma série de desafios nas áreas econômica, social e administrativa. Questões como equilíbrio das contas públicas, crescimento econômico, geração de empregos, saúde, educação, segurança pública e também redução das desigualdades estarão entre os temas que deverão exigir atenção e também capacidade de articulação do novo governo. Mas quais serão de fato os maiores desafios e o que será necessário para que o próximo governo consiga transformar promessas de campanha em políticas públicas efetivas? E para analisar esse cenário, conversamos agora com Carlos Fari, especialista em gestão pública. Carlos, bom dia, seja bem-vindo ao CBN Jornal da Manhã.
4: Muito bom dia, eu agradeço imensamente o convite, é um prazer enorme estar aqui nessa manhã com vocês, falando um pouco a respeito daquilo que o próximo governo enfrentará a partir de 2027.
1: Obrigada desde já por aceitar o nosso convite, Carlos. E para começarmos, olhando para o Brasil, o que que o próximo governo ele vai encontrar em 2027 e qual que deve ser o principal desafio nos primeiros meses de gestão?
4: Olha, os primeiros desafios que o próximo governo vai enfrentar, sem dúvida nenhuma, vai ser governabilidade, né, conciliando ali com o ajuste fiscal, né, as limitações fiscais que o próximo governo vai enfrentar. Visto que 90% do orçamento já está engessado, vamos dizer assim, ele já tem dono, né, que são salários, aposentadorias, pisos, né, o próximo governo ele vai ter muita dificuldade, vai enfrentar o desafio de conseguir implementar suas promessas de campanha, seus planos de governo, né, conciliando a governabilidade, que nada mais é do que o apoio da maioria do Congresso, seja Senado ou Câmara dos Deputados, junto com esses desafios fiscais, econômicos que o país enfrenta, visto que a arrecadação, todo o orçamento da arrecadação do Brasil ele já está engessado, principalmente para 2027, que carrega uma limitação orçamentária nas questões de isenção e benefícios fiscais para melhorar a arrecadação. Então, na nossa visão, aquilo que o próximo governo vai enfrentar, sem dúvida nenhuma, de primeiro desafio, vai ser governabilidade e ajuste fiscal.
1: Carlos, saúde e educação, elas continuam entre as principais preocupações dos brasileiros. Carlos, quais devem ser as prioridades nessas duas áreas a partir de 2027?
4: A prioridade, quando a gente fala de saúde e educação, visto que o orçamento para as duas pastas ele é vasto, eu creio que é melhorar a flexibilidade para o município implementar as suas políticas públicas ali na ponta, que é onde a população sente o impacto do poder público, né, e para os estados também, evidentemente, flexibilizando, dando previsibilidade tanto para o estado quanto para o município daquilo que ele tem de orçamento e quando ele recebe esse orçamento. Eu estou muito ligado aos municípios e o maior desafio que a gente enxerga tanto na saúde quanto na educação é do gestor que está lá na ponta, no município, administrando o município, ter previsibilidade, ou seja, ele saber com quanto ele pode contar e quando ele pode contar. Também ter conhecimento de todos os programas que existem já no governo federal. Eu dizia essa semana, inclusive, que não faltam programas, não faltam recursos, o que falta é conhecimento, o que falta é informação. Muitas das vezes, aqueles que estão na ponta não têm a informação, não têm o conhecimento daquilo que o governo federal está promovendo, está propondo. E também, lógico, é culpa do governo federal de não levar essa informação, de não levar o conhecimento, de não ter também um programa de informação para que isso chegue na ponta, como a gente chama, para que chegue ao conhecimento da população e daqueles governantes que estão ali ligados diretamente a ela, para que a gente melhore efetivamente a qualidade da educação e a qualidade da saúde pública, né? Então, o que a gente enxerga que precisa melhorar é essa previsibilidade e a disseminação da informação para que a população e para os governantes que estão nas pontas possa ter conhecimento, né, do que fazer, como fazer e quando fazer.
1: Carlos, para colocar grandes projetos em prática, o governo ele precisa de articulação com o Congresso Nacional, estados e municípios também. Carlos, quão importante será essa capacidade de diálogo para o próximo presidente?
4: Olha, o próximo presidente ele vai carregar a responsabilidade fundamental de ser um articulador nato, né? Vale lembrar que o PL, né, o partido do candidato à presidência Flávio Bolsonaro, elegeu maioria tanto na Câmara dos Deputados quanto no Senado. No Senado, por exemplo, o PL saiu de 16 senadores para 28 senadores, né? Então, construindo, portanto, uma maioria absoluta nessas casas. Então, naturalmente, com essa casa mais à direita, com as casas mais à direita, com o Congresso mais à direita, o presidente vai precisar ter uma habilidade de articulação muito forte, muito grande, tá? Mas vale lembrar que apesar das casas estarem mais à direita, o desafio também seria para Flávio, apesar de ser do partido PL, porque ele também vai precisar dialogar com o centro, né, para construir a maioria absoluta. Então, sem dúvida nenhuma, a principal característica que o nosso próximo presidente precisará ter é de articulação, é de diálogo, é de negociação para conseguir avançar com as pautas que são prioridade para a nação, né? E aqui eu já deixo um alerta para o próximo presidente, seja ele Lula ou seja ele Flávio Bolsonaro. Nos primeiros dias de governo, a gente vai precisar deixar um pouquinho os dilemas de campanha, as guerras de eleição, para priorizar a nação. Ou seja, pegar ali uma, duas, três propostas que sejam prioridade e evitar qualquer tipo de conflito, tanto com o Congresso Nacional, quanto com os governadores e prefeitos. Eleição é eleição, governo é governo, mandato é mandato.
1: E pensando no cenário internacional, Carlos, mudança na economia mundial, conflitos, comércio exterior e também questões ambientais, elas podem afetar diretamente o Brasil. O próximo governo, ele precisa se preparar de que maneira para essas mudanças?
4: Olha, a gente já vê, a partir do momento que as urnas fecharam no primeiro turno, algumas mudanças muito, muito importantes no que tange à economia, principalmente internacional. A visão do mundo para o Brasil, ela foi um pouco mudada a partir dos resultados do primeiro turno, né? Então, o próximo presidente, seja ele quem for, vai precisar mostrar para o planeta, mostrar para o mundo que o Brasil está entrando no eixo. E de que maneira ele mostra que o Brasil está entrando no eixo? Diminuindo o discurso de conflito e aumentando o discurso de articulação política, de diálogo, de comunhão, né, de parceria entre o Congresso, entre o Judiciário e o Poder Executivo. Então, o que de fato o presidente precisa fazer a partir do dia 1º de janeiro de 2027 é mostrar para o mundo que o Brasil entrou no eixo, entrou em acordo. Apesar das divergências políticas, ideológicas, o Brasil agora vai ter uma proposta de andar para frente e não mais ficar estagnado em discursos ideológicos, as guerras ideológicas, como tem acontecido até esse momento.
1: Então, Carlos, existe também o desafio de melhorar a eficiência da máquina pública. Onde que o governo ele poderia cortar desperdícios e, ao mesmo tempo, melhorar a qualidade dos serviços oferecidos à população?
4: Olha, no início do governo, a gente já deixa claro isso não vai ser culpa de um presidente ou de outro, eles vão estar muito engessados, tá? O governo vai estar engessado em 2027, porque a possibilidade de fazer algumas coisas foi reduzida, tá? A partir de alguns projetos. Então, o próximo presidente, em 2027, por exemplo, ele vai ter pouca margem para implementar novas propostas, novas promessas de campanha e também de fazer alguns benefícios fiscais, como nós chamamos, que são isenções, né? Alguns incentivos que se dão para melhorar a arrecadação. De fato, o que nós precisamos fazer no Brasil, sem dúvida nenhuma, é reduzir os gastos da máquina pública. Isso se faz com redução de cargos, né, redução de ministérios. Aí o próximo presidente vai ter que entender o que ele vai querer cortar na carne, porque não tem outra maneira, principalmente nesse primeiro momento, de melhorar a condição fiscal do país que não seja cortando na carne em alguma pasta, tirando algum ministério, diminuindo uma secretaria, fazendo alguma coisa nesse sentido. Já que muitas das possibilidades que existem, né, no governo federal, estarão limitadas nesse ano de 2027.
1: Carlos, para fecharmos, se o senhor pudesse aí apontar três prioridades que o próximo governo deveria colocar em prática já no primeiro ano, quais seriam?
4: Olha, eu vou pontuar duas, principalmente, porque são as mais latentes e é o que a gente mais observa sendo cobrado pela população, que é a saúde e a segurança pública. A saúde é dever do governo federal, aliado ao Estado e ao município. A segurança pública acaba sendo responsabilidade do Estado, mas, logicamente, a União e o governo federal pode muito influenciar e assistir, né, os estados, os governadores, para que eles possam desempenhar ali um melhor papel, assistindo a sua população, aos cidadãos ali do seu estado. Então, acredito que o governo federal, o próximo presidente, precisa focar na saúde pública e na segurança. Na saúde, basta ele dar a previsibilidade para os municípios e para os estados, o que não vem ocorrendo, né? Mostrando de fato como os convênios podem funcionar, como o município pode ter acesso àquilo que o governo federal tem para promover, tem para entregar, que de fato a saúde vai melhorar. Se fizer isso, dando previsibilidade para o prefeito, dando previsibilidade para o governante, saber o que ele tem de recurso e como ele pode aplicar, quando ele vai receber esse recurso, de fato a saúde vai melhorar, isso eu garanto. E na segurança pública é a gente fazer um trabalho a quatro mãos, né, para que a União se una com os governadores, com os estados, promovendo ações de imediato, né, ações latentes, impactantes, para que a saúde pública melhore na ponta, seja mais policiais, mais viaturas, mais presença da segurança pública nas ruas, para que o cidadão se sinta mais seguro para trabalhar. Por que eu digo segurança pública e saúde? Porque a saúde é a necessidade da ponta que a gente mais sente. E a segurança pública é o que gera justamente o que eu acabei de dizer, que é a segurança para o cidadão sair, trabalhar, desenvolver a sua vida. A partir do momento que o cidadão tem tranquilidade, ele se sente seguro para trabalhar, naturalmente o país começa a se desenvolver,

0: Vamos agora com Carlos Fari, ele que é especialista em gestão pública. Carlos, eu quero aqui agradecer a sua participação. Muito obrigada por nos ajudar a entender quais são os desafios que estarão no próximo governo brasileiro a partir de 2027.
1: Eu que agradeço o convite. Até a próxima.
0: Até a próxima. Agora, 9:02, a gente vai fazer uma pausa e daqui a pouco estamos de volta.
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4: Sexta-feira, 9 de outubro de 2026. Uma auditoria do governo do Rio de Janeiro apontou indícios de desvios de R$400 milhões na SEDAI Saúde. A entidade é responsável pela assistência médica de funcionários e aposentados da Companhia Estadual de Águas e Esgotos do Rio. Quatro firmas ligadas ao presidente do órgão chegaram a receber R$95 milhões durante a gestão dele num paraíso fiscal nas Ilhas Virgens Britânicas. A atual administração afirma que os repasses mensais para a SEDAI Saúde caíram de cerca de R$20 milhões para R$6 milhões, uma redução de aproximadamente 70%. O influenciador suspeito de desviar quase R$150 milhões por meio do chamado golpe do Pix teria afirmado ser integrante do PCC. Gabriel Spalloni foi preso pela segunda vez ontem, acusado de extorquir e ameaçar dois empresários com quem mantinha a sociedade. A defesa nega qualquer vínculo dele com a facção. Segundo o Ministério Público, Spalloni e outros dois homens usaram uma credencial válida de uma prestadora de serviços do Itaú para realizar 607 transferências via Pix. Com valores estornados, o prejuízo ficou em quase R$40 milhões. E o movimento estudantil francês prometeu manter os protestos, mesmo depois do governo anunciar o envio de cerca de 3 mil professores para escolas com falta de profissionais. A medida foi classificada pelos manifestantes como a primeira vitória do movimento. Ao total, 141 escolas permanecem fechadas e sindicatos convocaram uma nova rodada de greves para a próxima terça-feira. O Ministério do Interior informou que 71.500 pessoas participaram dos atos de ontem em Paris e outras regiões do país. No horário de Brasília, 11:04.
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1: Giro CBN Amazônia, conectando os estados da região norte, Roraima, Amapá, Acre, Amazonas, Pará e Rondônia, com os principais destaques da manhã de hoje. A gente começa indo ao estado de Roraima. O Tribunal Regional Eleitoral fez uma nova contagem dos votos das eleições municipais de 2024 para vereador em Boa Vista. A medida ocorre após a cassação do diploma do então vereador David Carneiro, do União Brasil. E com isso, os votos recebidos por ele serão anulados e a distribuição das vagas na Câmara Municipal será recalculada. Taigo Araújo tem acompanhado essa mudança prevista aí na Câmara Municipal. Atualiza pra gente como que tá a situação. Bom dia.

0: Bom dia para você, Carol. Esse procedimento está marcado para daqui a pouquinho, 11 horas da manhã, aqui no horário de Boa Vista, lá no plenário do TRE, aqui de Roraima, e foi determinado pelo juiz da primeira zona eleitoral de Boa Vista. David Carneiro foi eleito em 2024 com 2.046 votos, mas teve o diploma cassado por compra de votos. Durante a campanha, ele foi preso em flagrante pela Polícia Federal em uma operação que investigava suspeitas de compra de votos. Na ocasião, foram apreendidos R$ 1.100 em dinheiro e uma carta com pedido de sacos de cimento. A retotalização não é uma recontagem dos votos, nem significa uma nova eleição. Os votos registrados nas urnas permanecem os mesmos. O que muda é o cálculo dos votos válidos e a distribuição das vagas entre os partidos e candidatos. A gente segue acompanhando, tendo atualizações, a gente traz aqui na rede CBN. Volto com você, Carol.
1: Muito obrigada pelos detalhes. Qualquer nova atualização, você retorna conosco. Bom dia. Câmara Municipal de Macapá alterou o calendário da eleição para a escolha da nova mesa diretora, que ficará à frente do Legislativo no biênio 2027-2028. O Dayan Andrade está conosco, traz mais informações. Bom dia.
2: Bom dia, Carol. A mudança atende a uma decisão do Tribunal de Justiça do Amapá após um mandado de segurança. A Justiça suspendeu a votação que estava prevista anteriormente para hoje, sexta-feira, por entender que a antecipação contrariava o entendimento do Supremo Tribunal Federal, que estabelece que esse tipo de eleição deve ocorrer a partir de outubro do ano anterior ao início do mandato. Com o novo cronograma, o registro das chapas será no dia 29 de dezembro de 2026, das 8 da manhã às 2 da tarde. Já a eleição está marcada para o dia 30 de dezembro, às 10 horas da manhã, durante reunião extraordinária. A nova mesa diretora assume as funções no dia 1 de janeiro de 2027. Carol, volto com você.
1: Obrigada, bom dia para você, bom trabalho. A gente traz atualizações agora do caso Yara Paulino, registrado no Acre. O ex-marido e outros três acusados devem ir a júri popular no estado. A Bruna Rosa traz pra gente, né, as atualizações, relembra esse caso também de grande repercussão. Bom dia.
3: Bom dia, Carol. 4 dos 9 denunciados pelo assassinato de Yara Paulino da Silva, de 28 anos, foram pronunciados a júri popular no Acre. Entre eles está o ex-marido da vítima, Ismael Bezerra Freire, e o julgamento está previsto para novembro ou dezembro deste ano. Além de Ismael, devem ir a júri Francisco Gleidson de Souza, Leiliane Alves e Patrícia de Castro. Os dois últimos recorreram da decisão e ainda aguardam a análise da justiça. Yara foi morta a pauladas em março de 2025 em Rio Branco, após um boato de que teria matado a própria filha, que estava desaparecida. A investigação apontou que os restos mortais encontrados na época eram de um animal. A criança, ela continua desaparecida. Segundo o Ministério Público, o crime teria sido cometido por integrantes de uma facção criminosa que invadiram a casa da vítima e a agrediram antes de matá-la em via pública. A denúncia aponta Francisco Gleidson como mandante do homicídio. 7 testemunhas devem ser ouvidas, incluindo um dos filhos de Yara, que presenciou o assassinato. O processo corre em segredo de justiça e os acusados aguardam o julgamento. Carol.
1: Obrigada, Bruna. Bom dia. A densa fumaça que encobre Manaus forçou a suspensão das aulas nas redes municipais e estadual, na rede municipal e estadual também, aqui do estado do Amazonas. Nós vamos conversar agora com a Nicole Gomes, que traz pra gente que esse é um, né, dos impactos em decorrência dessa fumaça, né, dessa poluição do ar. Bom dia.
4: Oi, Carol, bom dia para você, para todo mundo. Suspensão dessas aulas hoje, sexta-feira, 9 de outubro. Essa decisão foi tomada depois que a concentração de poluentes na atmosfera atingiu, hoje pela manhã, mais cedo, a marca de 196 microgramas por metro cúbico, um índice que coloca, na verdade, a qualidade do ar em Manaus em estado péssimo. Nesta manhã, inclusive, o índice prejudica a saúde, então essa suspensão de aula tem o principal objetivo justamente de proteger os estudantes, profissionais da educação e servidores públicos. A suspensão na rede estadual abrange os alunos de todos os turnos. As escolas, inclusive, que realizavam programações especiais para o Dia das Crianças, precisaram liberar os estudantes logo no intervalo hoje pela manhã, e a Secretaria de Estado de Educação do Amazonas, a SEDUC, baseia a medida em orientações de saúde para que sejam evitadas atividades físicas e pedagógicas ao ar livre. Agora, no âmbito municipal, servidores administrativos da prefeitura atuarão em regime de teletrabalho para garantir a continuidade desses serviços. Já os serviços essenciais foram mantidos. O atendimento nas unidades básicas de saúde, por exemplo, segue funcionando normalmente para garantir assistência médica à população. A gente lembra que Manaus sofre há dias com os efeitos da poluição gerada por queimadas no interior do Amazonas e também em estados vizinhos, e o poder público informou que continua monitorando os índices de qualidade do ar e intensificando o combate aos focos de incêndio urbano. Carol.
5: Muito obrigada, Nicole. Bom dia para você. Do Amazonas, seguimos ao Pará. A justiça determinou a retomada de uma ação sobre o território quilombola, isso no interior do estado. Amanda Martins.
6: Olá, Carol, bom dia a você. O Tribunal Regional Federal da Primeira Região atendeu a um recurso do Ministério Público Federal e determinou a retomada de uma ação judicial parada desde 2016. Esse processo busca garantir a posse de uma área utilizada pela comunidade quilombola São Sebastião de Burajuba, em Barcarena. A ação, ela foi movida pelo MPF após a ocupação atribuídas a um particular na região. O órgão pede que os quilombolas sejam mantidos no território e a retirada dos invasores, novas medidas de proteção por parte da União e o pagamento de indenização por danos morais coletivos. O processo havia sido encerrado há 10 anos porque o juiz exigiu a inclusão da Fundação Cultural Palmares no polo passivo, o que foi contestado pelo MPF por se tratar apenas de uma defesa da posse e não da titulação da terra. Com a extinção do caso na época, a comunidade ela perdeu uma decisão provisória que a protegia. Ao analisar o recurso, o TRF atendeu que não havia necessidade de incluir a fundação como ré e que o caso deve voltar à Justiça Federal de origem. O processo será reaberto para o levantamento de provas atualizadas e ouvidas das partes. Sem essa decisão definitiva sobre o mérito até o momento. Eu volto contigo, Carol.
5: Agradeço, Amanda. Bom dia. Seguimos as informações de Rondônia com uma ação da Polícia Federal e uma apreensão de drogas também. A Elaine Santos está conosco. Bom dia.
7: Bom dia, Carol. Bom dia aos nossos ouvintes. Exatamente. Cerca de 80 quilos de cocaína que seriam enviados de Rondônia para 3 estados do Nordeste foram interceptados pela Polícia Federal. A droga estava em encomendas postadas em agências dos Correios aqui de Porto Velho. Os pacotes tinham como destino o Ceará, a Paraíba e também Pernambuco. A descoberta deu início à investigação que levou à Operação No Way, realizada na última quarta-feira, dia 7, na capital rondoniense. A Polícia Federal cumpriu um mandado de prisão preventiva e 3 de busca e apreensão. Segundo a Polícia Federal, a investigação identificou diferentes etapas do esquema: a compra da cocaína, a preparação das embalagens e a entrega das encomendas nas agências dos Correios. Agora, o material apreendido durante a operação, ele vai ser analisado para ajudar a identificar outros possíveis envolvidos e esclarecer a origem dessa droga. Os investigados, eles poderão responder por tráfico de drogas conforme a participação de cada um. A pena poderá ser aumentada porque os envios envolviam mais de um estado, informou aí a Polícia Federal. Carol.
5: Agradeço pelas informações, desejo a você e a todos um bom dia. Agora, no horário de Brasília, 11:17.
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6: Agora no Acre, 9 horas e 19 minutos.
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0: não, e quem já ouviu essa música, hein? Lembra aí as crianças dos anos 80 e 90. E você, ouvinte, já ouviu o termo criança raiz e criança Nutella? Se você era daquela época que brincava de correr, pular corda, pega-pega e outras brincadeiras analógicas, você era aí considerada sim uma criança raiz. Já atualmente, as brincadeiras das crianças se distanciaram um pouco mais dessa época. Agora é Roblox, Dress to Impress, Slime e TikTok. Mas o que a gente pode aprender com a nova geração? E o que é preciso resgatar da época da criança raiz? Estamos a 3 dias do Dia das Crianças e já entrando no clima, hoje nós conversamos sobre tudo isso com a terapeuta ocupacional, especialista em desenvolvimento infantil e escritora Andréa Fernandes. Andréa, bom dia e seja bem-vinda ao CBN Jornal da Manhã.
1: Bom dia a todos. Muito obrigada.
0: E desde já eu agradeço por aceitar o nosso convite também. E Andréa, quando a gente fala em criança raiz, vem logo aquela lembrança de criança brincando na rua, correndo, subindo em árvore, jogando bola. Eu, por exemplo, fui uma criança assim, né? Gostava muito de brincar, andar de bicicleta na rua, caía, ralava o joelho, mas eu me levantava e ainda continuava. O que que essas brincadeiras, elas proporcionavam para a criança que talvez a gente não esteja oferecendo tanto hoje?
1: As brincadeiras de antigamente, que eu também participava, fazia parte do meu cotidiano, né, de você brincar com terra, de subir em árvore, ela te dá um conhecimento muito maior do seu próprio corpo, né, das suas habilidades, a gente tinha mais convívio com as outras crianças, muitas oportunidades para trabalhar autonomia, trabalhar independência. E isso desenvolve muito, inclusive a imaginação. A imaginação ela tem um papel muito importante na nossa vida. Então, quando a criança ela já recebe tudo pronto, ela perde essa capacidade, não a capacidade de imaginar, né? Mas oportunidades de desenvolvimento são essenciais para o crescimento da criança.
0: Com certeza, Andréa. E algo que às vezes a gente fala muito é: na minha época era melhor, ou até mesmo o fato de usar o termo criança raiz. Mas será que era melhor mesmo? O que a gente precisa tomar cuidado para não romantizar nessa infância de antigamente?
1: Antigamente, muitas violências ou negligências eram naturalizadas, né? Às vezes, muitas coisas, as crianças hoje estão mais protegidas, de certa forma. E o que a gente precisa fazer é ter um equilíbrio, porque os contextos de vida mudaram, né? E as crianças hoje, elas já nasceram nesse meio digital. O digital, as telas, elas já fazem parte do nosso dia a dia. Então, o que tem que haver hoje é um equilíbrio, proporcionar à criança oportunidades para que elas também possa se desenvolver, possa ter possibilidades de brincar com outras crianças, de experimentar, né, a natureza, porque às vezes nem sempre, em grandes centros, às vezes até mais complicado, né? Em prédio, uma criança que mora em prédio ou numa cidade que tenha mais violência, a criança ela fica, às vezes só tem a disponibilidade de brincar na escola. E isso é muito complicado para o desenvolvimento da criança. A gente precisa do outro, né? Muitas vezes a gente consegue descobrir alguma coisa sobre a gente quando a gente está em contato com o outro. Isso é muito importante.
0: Aquele contato físico distante ali das telas, né? E, Andréa, o que que acontece quando a criança ela se acostuma muito com esse estímulo rápido da tela? Isso pode interferir, por exemplo, na capacidade de brincar sozinha, entre outras habilidades?
1: Eu acho que até eu brincar sozinho não. Eu vejo o problema maior, assim, porque eu atendo crianças, né? E eu estou no dia a dia na clínica. O que eu percebo, às vezes, é a dificuldade da interação e uma dificuldade para trabalhar com limiar de frustração. Essas crianças estão se frustrando mais e estão com dificuldade de manter a concentração em atividades que precisam de mais concentração. Como vem tudo rápido, vem tudo pronto. E às vezes até a gente se perde como adulto, às vezes impaciente. Quando vai entrar em algum lugar para resolver alguma coisa, demora um pouquinho mais e a gente se vê impaciente. Agora imagina uma criança. que ela não tem maturidade e não tem a experiência de vida.
0: Com certeza, Andréia. Porque tem uma coisa que parece aí contraditória. A criança diz, estou entediada, 5 minutos depois de guardar o celular. Como que o adulto ele pode ajudar a criança a lidar com esse tédio para que não precise aí ser ocupado por mais tempo de tela?
1: Eu acho que tem que proporcionar momentos de brincadeira, né? E assim, existem coisas, que é tipo de brincadeira, que a criança consegue trabalhar mais a imaginação dela. O ócio é importante, né? O tempo livre. Porque assim, a criança às vezes não está na tela, mas está com uma agenda toda comprometida com atividades que são muito boas, né, Nada? De não querer fazer inglês, futebol, mas cadê o tempo dela ser criança? Cadê o tempo que ela tem para ela pensar sobre aquilo que ela faz, sobre aquilo que ela gosta? Então, oportunidades. Às vezes muitas vezes a criança pega uma caixa de um brinquedo que acabou de ganhar e prefere a caixa do que o próprio brinquedo. Dá oportunidade da criança criar. Criar brincadeiras, criar oportunidades. É muito importante também que os pais, ainda que trabalhem muito, que tenham, não que seja mais uma coisa para sobrecarregar os pais, mas ter um tempozinho de qualidade ali, de brincadeira, de conversa, de contação de história. Eu sou muito fã de livro, né? Então assim, a contação de histórias, uma historinha no livro infantil, ela alimenta a imaginação da criança. Einstein já falava, né, que a imaginação é mais importante do que o conhecimento. Então, antes de qualquer coisa, a gente tem que imaginar. Até a gente mesmo, quando a gente quer ter algum objetivo, a gente tem que se imaginar primeiro, estando naquele lugar, naquele objetivo ali, para depois começar a ter alguma ação. E para a criança é muito importante essa questão da imaginação e também dela conhecer o próprio corpo. O brincar livre, ele ajuda muito no desenvolvimento de equilíbrio, da negociação com outra criança, né? E ela começar a se conhecer, porque às vezes a criança acha que negociar com o pai é uma coisa, né? Agora negociar com outro coleguinha é diferente. E isso são habilidades que são importantes para o dia a dia, essas habilidades sociais, né? Eu gosto, por exemplo, muito de uma brincadeira de bola. A bola trabalha diversos componentes do desenvolvimento, mas é uma brincadeira muito social. Então, assim, uma criança que sabe brincar de bola, ela vai se inserir muito mais fácil nos ambientes de brincadeira. Ainda mais com o menino, né?
0: São brincadeiras.
1: Geralmente gosta mais de brincadeira de bola.
0: São brincadeiras que faz com que a criança se socialize mais facilmente com as outras pessoas, né?
1: Sim. A gente precisa do outro, né? Nós somos seres interdependentes. Então, assim, toda vez que se pensa em brincadeira, a brincadeira é um desenvolvimento, é uma ocupação muito importante no desenvolvimento da criança. A brincadeira não é uma coisa só para divertir. A brincadeira, o adulto tem que perceber que a brincadeira, ela faz parte do desenvolvimento da criança. Todo mamífero, né? Todo mamífero, filhote de mamífero, ele brinca. Por isso tão importante a brincadeira. E a gente, quando fica adulto, a gente continua brincando, só que de outras maneiras, de outras formas, né? E é essencial, a brincadeira é essencial.
0: Com certeza, André, é essencial. E para a gente encerrar, você tem um lançamento esse ano, o livro Pequenos e Decisivos Passos na Infância. Fala um pouquinho para a gente sobre ele e onde que o ouvinte pode adquirir.
1: Esse livro aqui, não sei se está bem lido.
0: Dá para ver direitinho.
1: É um livro que eu escrevi, né, através da minha prática como terapeuta ocupacional. Ele traz algumas orientações, né, para o dia a dia, algumas reflexões. E eu falo que o desenvolvimento a partir do vínculo e do afeto. E vou trazendo todas algumas orientações para o dia a dia. Ele pode ser encontrado na Amazon e nas principais livrarias online do país.
0: Muito bacana, gostei.
1: E se alguém quiser também me achar, tem meu Instagram, que eu coloco algumas coisas lá, que é andreia.desenvolvimentoinfantil.
0: Muito bacana, Andréia, gostei do livro. E onde, reforça pra gente onde achar o livro?
1: No site da Amazon.
0: Ótimo. Pequenos e Decisivos.
1: E nas principais livrarias online também.
0: Entendido. Título: Pequenos e Decisivos Passos na Infância, de Andréia Fernandes. Então, Andréia, eu quero aqui agradecer pela sua participação. Obrigada por trazer essas informações sobre a criança raiz e criança Nutella. O importante é a gente manter aí um pouco de cada uma para ter esse equilíbrio na nossa vida, né, Andréia? Então, eu quero aqui agradecer a sua participação. Desejo a você uma ótima sexta-feira.
1: Muito obrigada pela oportunidade e uma boa sexta-feira para todos.
0: Muito obrigada, André. Então, olha aí, mais uma música da época da infância e dos anos 90, 2000. E aí, você foi essa criança raiz? Turma do Balão Mágico, quem viveu essa época lembra que era muito bacana, muito legal. As brincadeiras na rua, se reunindo ali com os vizinhos, brincando de bola, de vôlei, de betes, era muito legal. Então eu vivi essa infância, eu gostava muito. Então a gente que viveu, a gente relembra com bastante carinho. E tem hoje as crianças Nutella, né, que vivem mais nas telas. A gente sabe que o contexto social, ele também fez com que mudasse algumas coisas para que a gente tornasse aí esses dias atuais. Então, é isso aí. Criança raiz e criança Nutella, anos 90. Agora, 9:31. Repórter CBN chegou. A gente faz uma pausa e daqui a pouco estamos

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0: 9 de outubro de 2026. Duas pessoas morreram e outras 13 estão em estado grave após uma explosão na usina Itaiquara, em Tapiratiba, no interior de São Paulo. O acidente aconteceu hoje por volta das 7:30 da manhã. Uma das vítimas morreu no local e a outra chegou a ser levada ao hospital, mas não resistiu. Segundo a prefeitura, a suspeita é de que uma turbina tenha explodido e que peças e destroços tenham atingido os funcionários. As causas ainda são investigadas. A Defesa Civil disparou um alerta para os moradores de Manaus depois que a fumaça de queimadas voltou a encobrir a cidade pelo segundo dia consecutivo. A capital registrou novamente a pior qualidade do ar do Brasil. Por volta das 5 da manhã, o índice foi classificado como perigoso. No alerta, a orientação foi evitar a exposição à fumaça e usar máscara ao sair de casa. Por causa da poluição, a Universidade Federal do Amazonas e o Instituto Federal do Amazonas suspenderam as atividades presenciais. Israel criticou a concessão do Nobel da Paz à sul-africana Navi Pillay. A jurista, de 85 anos, liderou a comissão da ONU que concluiu que Israel cometeu genocídio contra palestinos na faixa de Gaza. O Ministério das Relações Exteriores israelense afirmou que a escolha legitima o ódio contra Israel e diz que o comitê premiou a maior mentira do século XXI. O país rejeita a acusação de genocídio e sustenta que sua campanha militar tem como alvo o Hamas. Pillay também foi alta comissária da ONU para os Direitos Humanos, juíza do Tribunal Penal Internacional e atuou no tribunal que investigou o genocídio de Ruanda. No horário de Brasília, 11 horas e 34 minutos.
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6: 9:36.
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6: Estamos de volta com mais um bloco do CBN Jornal da Manhã e agora a gente faz conexão ao vivo com o nosso repórter do Alto Acre, Eldson Júnior, que vai trazer informações da região. Eldson, muito bom dia.
7: Bom dia, Bruna. Bom dia a todos os ouvintes do Jornal da Manhã CBN Rio Branco. Bruno, o destaque de hoje vem do município de Epitaciolândia, onde uma árvore de grande porte caiu sobre uma residência no bairro José Assen. Esse grande susto foi registrado durante um temporal aqui no município. Essa árvore não resistiu ao vento e acabou desabando diretamente no telhado de uma residência. No momento do impacto, a moradora da casa, a senhora Esther Fortuna França, de 78 anos, estava do lado de dentro da residência. Alguns dos galhos das árvores chegaram a atingir as costas da idosa. Apesar da gravidade do acidente e do susto provocado pelo desabamento, felizmente a dona Esther não sofreu ferimentos graves. Ela recebeu o apoio necessário de vizinhos e conhecidos e foi socorrida. Esse temporal, Bruna, causou transtornos aqui nos municípios e as equipes do Corpo Bombeiro e Defesa Civil foram acionadas para prestar atendimento às ocorrências, fazendo corte e a remoção dos galhos, além de vistoriar alguns imóveis atingidos para garantir a segurança dos moradores. Vale destacar que a casa da dona Esther ficou parcialmente destruída, quase completamente destruída devido à queda dessa árvore em cima da residência. Felizmente, não ocorreu nada mais grave. Mas vale ressaltar que aqui na região do Alto Acre há muitos ventos, muitas tempestades ocorrendo durante esses dias aqui no município, o que tem provocado aí ventanias, queda de árvore, e vale destacar mais uma vez o cuidado que as pessoas devem ter durante essas tempestades, não se abrigar embaixo de árvores ou embaixo de fiação elétrica. Essas são as minhas informações, Bruna. Desde já desejo um ótimo fim de semana a você e a todos os ouvintes do Jornal da Manhã. Segunda-feira eu retorno com mais informações e atualizações da região do Alto Acre. Volto com você no estúdio.
6: Muito obrigada, Eldson Júnior, pelas informações. Uma ótima sexta-feira para você e até segunda-feira, trazendo aí novas informações, novas atualizações da região aí do Alto Acre, Brasileia, Epitaciolândia e em torno. Agora, 9:38, eu quero agradecer pela sua companhia diária de sempre. Obrigada pela sua preferência aqui na 98.1 FM. Daqui a pouco a gente está chegando ao final do nosso CBN Jornal da Manhã, mas a gente ainda tem a nossa agenda cultural, a gente tem também a nossa resenha esportiva, tem a participação do Renato Menezes com o G1 Acre, e você também agora pode acompanhar a gente ao vivo e com imagens lá no nosso canal do YouTube cbnamazonia.com. E agora a gente vamos com a nossa queridinha do momento, a agenda cultural. E ainda não sabe o que fazer nesse final de semana? Calma, vamos aí conferir a programação cultural com a Sara Helena.
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0: Ligadinho na CBN Amazônia, já aumenta o volume porque chegou a hora da agenda cultural. A sexta-feira começa com o especial Charlie Brown Jr. no Estúdio B. A festa começa às 23 horas, então já garante o seu ingresso para cantar junto, lembrar os clássicos e curtir do começo ao fim. Tem alguém aí fã de Pablo Vittar, Madonna, Adela ou Charlie XCX? Essas são só algumas das queens que vão fazer parte da Lust in B House. Vão ser 6 horas de festa no Estúdio B nesse sábado a partir de 23 horas, porque a noite é uma criança, né? E tem mais, pra terminar essa edição com chave de ouro, no final vai ter muito funk e fritação pra você. Compra logo seu ingresso e aproveita. Agora a gente sai um pouco do internacional e chega no pop rock brasileiro para reviver canções que marcaram gerações. Eu tô falando do especial Cazuza e Kid Abelha na Confraria Gastrobar, que acontece nesse sábado. Os portões se abrem às 19 horas, mas o show tem início marcado para 21 horas. Escuta só o convite da Andressa Said.
1: Fala galera, aqui é a Andressa Said. E passar pessoalmente para te convidar para o dia 10 de outubro comparecer lá na confraria no nosso tributo em homenagem ao Cazuza e Kid Abelha, interpretados por mim e por Rodrigo Efren. Estaremos lá com nossa banda completa, um repertório selecionadíssimo, um ambiente super agradável, ótimo atendimento, daquele jeito que vocês sabem. E a gente conta com a presença de vocês para poder cantar o melhor do repertório de Cazuza e Kid Abelha a noite inteira com a gente, para tornar essa noite ainda mais agradável.
0: Sábado a gente já começa também a entrar em clima de Dia das Crianças com o espetáculo Barbie e a Viagem Encantada. O estúdio Balancê preparou esse super espetáculo repleto de música, dança, cor e muita aventura para a família toda, viu? A meia entrada custa R$ 25,00 e anota aí, as apresentações iniciam às 19 horas no Teatro Recreio. Nesse sábado e domingo. Então reúne a criançada para embarcar nessa jornada mágica. O Via Verde Shopping se transforma na Vila dos Smurfs, porque a Smurfette, Papai Smurf e Gênio chegam em Rio Branco nesse domingo e segunda-feira para uma programação especial com a criançada. A ação acontece das 14 às 20h30 horas no centro da Praça de Alimentação, com participação gratuita mediante cadastro realizado no local. Vai ter meet and greet e passeio pelo shopping com uma banda levando alegria para a população. E é nesse espírito que o Grupo Social Pela Vida quer levar a criançada da Cidade do Povo para participar dessa festa também. Se você quer ajudar a garantir a alegria desses pequenos com um filminho e com um passeio, você pode realizar sua doação entrando em contato com o telefone 68-999-23-7024. Fechar a programação, a gente muda um pouco o clima para falar de música, ancestralidade e cultura. Joá do Couro chega em Rio Branco para uma noite especial no Samba com Zé. A festa começa às 18 horas na Usina de Arte. Aproveita! Ouvinte, essa foi a nossa agenda cultural e claro que já fica também os parabéns da equipe CBN para toda a criançada nesse fim de semana pré-Dia das Crianças. Até a próxima! De Rio Branco, Sara Helena para a CBN Amazônia.
2: E essa foi a nossa agenda cultural com Sara Helena, agora 9 horas e 44 minutos.
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2: E chegou o momento da nossa conexão com G1 Acre. Renato Menezes já está aqui e hoje vamos falar sobre o quê?
4: Então, Bruna, bom dia aí para você, para todo mundo que está acompanhando a CBN Amazônia Rio Branco.
2: Bom dia, Renato.
4: Sextando aqui, né, com a
2: com
4: rádio
2: certeza.
4: Que toca notícia. E vamos trazer mais destaques de eleições, afinal, as eleições ocorreram no último domingo. E muitos dos resultados que foram expostos aí pelo Tribunal Superior Eleitoral renderam aí diversos, que a gente chama no jornalismo de suíte, né, diversos recortes acerca dos resultados. Afinal, tivemos muitas surpresas e uma das surpresas envolve o ex-governador Gladson Cameli, que perdeu a disputa por uma das duas vagas do Acre no Senado. E dentre a pesquisa que a nossa equipe do G1 fez, Bruna, nós descobrimos que ele vai ficar sem mandato eletivo pela primeira vez em 20 anos. Ele que estabeleceu carreira política no Progressistas desde 2005, né, o partido aí que o lançou a deputado federal em 2006, onde ele foi eleito. Desde então, ou seja, desde 2006, ele nunca havia perdido nenhuma disputa eleitoral. Em 2010, ele disputou o cargo de deputado federal novamente. Em 2014, ele disputou o Senado. Em 2018, ele disputou o governo do Acre. Em 2022, ele disputou novamente o governo do Acre. E a gente fez exatamente esse histórico que eu acabei de mencionar para você. Como eu disse, em 2026 ele se candidatou, a primeira candidatura dele já foi para deputado federal, ganhou com mais de 18 mil votos. Em 2010 ele aumentou esse número em mais de 12 mil votos, ou seja, chegando a mais de 30 mil na sua reeleição para deputado federal. Em 2014 ele se candidatou ao Senado, ganhou aí contra a, na época ele competia com a Perpétua Almeida do PCdoB, e ele obteve quase 60% dos votos, dos votos válidos, no caso, né, que são aqueles votos que não consideram nem brancos, nem nulos, e nem as abstenções. E na época, inclusive, ele chegou a ser o deputado federal, o senador mais jovem daquela legislatura. Ele tinha 36 anos, a gente sabe que, ou de repente para o ouvinte que não sabe essa informação, mas para você poder concorrer ao cargo de senador, você tem que ter no mínimo 35 anos. E ele com 36 já conseguiu ali o mandato de senador e foi o senador mais novo do Brasil naquela época. Em 2018 ele saiu daquele cenário, né, após 4 anos como senador, ele saiu para concorrer às eleições estaduais, né, para ser governador. Foi eleito, em 2022 foi reeleito e agora sofreu a primeira derrota, está em terceiro lugar com os votos aí sob júdice, né, que é quando está naquela condição ali de votos que a Justiça Eleitoral está analisando por conta de processos judiciais que a gente vem acompanhando, né, desde 2021, cerca da Operação Ptolomeu. Essa matéria completa você confere acessando g1.com.br/acre. Esse e outros destaques também ao longo do dia, inclusive destaques relacionados às eleições, porque pra gente ainda tem segundo turno e a gente segue acompanhando, fazendo essa cobertura.
2: Com certeza, Renato, eu quero aqui agradecer a sua participação, uma ótima sexta-feira para você e também um ótimo final de semana.
4: Obrigado, ótimo final de semana para todos nós e segunda-feira estaremos com mais destaques do G1 Acre para os nossos ouvintes.
2: 9:48.
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0: Chegou o momento da nossa resenha esportiva e quem já está aqui na nossa bancada é o Duane Rodrigues, que vai trazer aí informações do esporte. Duane, bom dia.
1: E aí, Bruna, bom dia a todos os ouvintes da Rádio CBN Amazônia Rio Branco. Vamos falar de Campeonato Brasileiro nesta quinta-feira. 4 jogos fecharam a 29ª rodada do Brasileirão e o Palmeiras conseguiu diminuir a vantagem para o líder Flamengo. O Palmeiras venceu o Bahia por 1-0 no Nubank Park. Palmeiras! E aproveitou que o Flamengo empatou com o Santos por 2-2. Num grande jogo do Anderson Daronco, árbitro da partida. Grande jogo dele, em parceria com o Neymar. O Flamengo abriu 2-0 lá na Vila Belmiro no primeiro tempo, mas no segundo tempo o Neymar, com 2 gols de pênalti, uma atuação bem contestável do Anderson Daronco, empatou o jogo e o Flamengo somou um pontinho aí, ficou com 61 pontos. O Palmeiras agora tem 60 pontos na vice-liderança. Ontem também teve empate entre Atlético Paranaense e Atlético Mineiro por 2-2 na Arena da Baixada, e a goleada do Fluminense sobre o Coritiba por 4-0 no Maracanã. Com esses resultados aí, o Flamengo lidera com 61 pontos, o Palmeiras é o vice-líder com 60, o Fluminense é o terceiro com 51 pontos e o Atlético Paranaense é o quarto com 50 pontos. No final de semana, a rodada, 30ª rodada já começa neste sábado, tem Vasco e Remo, São Paulo e Vitória, Atlético Paranaense e Santos jogam no domingo, Flamengo e Fluminense, Palmeiras e Corinthians também no domingo, Grêmio Internacional também no domingo, Bahia e Mirassol também no domingo, e na segunda-feira Coritiba e Botafogo, Chapecoense, Atlético Paranaense e Bragantino e Cruzeiro. Com esses resultados aí dessa rodada, 29ª rodada, e com a possibilidade, né, com clássicos que temos no final de semana, tem Flamengo e Fluminense, tem Palmeiras e Corinthians, dependendo dos resultados aí, até o Fluminense pode entrar na briga pelo título também, porque se vencer o Flamengo e caso o Palmeiras não vença o Corinthians, o Fluminense vai para os 54 pontos, aí vão restar 8 jogos para o fim do campeonato, a distância para o Flamengo vai ser de 7 pontos, né? Então o Fluminense ainda pode sonhar com o título do Campeonato Brasileiro, tá distante nesse momento 10 pontos do Flamengo, mas tem esse clássico confronto direto aí no domingo no Maracanã, né? Já numa prévia aí do que pode ser também uma possível final de Libertadores, já que os dois times estão nas semifinais que começam a ser disputadas na próxima semana. Então o Palmeiras foi o mais privilegiado da rodada, digamos assim, juntamente com o Fluminense, que subiu uma posição. Palmeiras aí se aproximando do Flamengo nessa briga ferrenha aí pelo título brasileiro de 2026. Flamengo!
0: Bacana, Duane. Agora a gente fala sobre o quê?
1: Olha, ontem começou o Campeonato Acreano Feminino Sub-20, com 2 jogos lá no estádio Tonicão, aqui em Rio Branco. E tivemos 2 vitórias com placares iguais. A Semurb venceu o Galvez por 3-2 na partida preliminar. E depois, no jogo de fundo, o Atlético venceu o Andirá também por 3-2. Com esses resultados, o Atlético e a Semurb estão na liderança da competição. Próxima rodada vai ser disputada na próxima quinta-feira, dia 15, com o Atlético e a Semurb às 4 horas da tarde e Andirá e Galvez logo depois, a partir das 6 horas da noite. Essa competição é apenas de turno único, são os 4 times jogando entre si. E ao fim das 3 rodadas, né, da 3ª rodada, os 2 times que somarem mais pontos disputam a decisão em jogo único para definir o campeão estadual.
0: Legal, Duane. Agora a gente muda de modalidade.
1: Vou falar de vôlei. Hoje tem rodada do campeonato, da etapa Rio Branco, do Campeonato Acreano de Vôlei. E os jogos seriam disputados no ginásio do Sesc Bosque, aqui na capital acriana, mas a Federação Acreana de Voleibol alterou o local e as partidas vão ser realizadas na quadra da Universidade Federal do Acre. A rodada começa a partir das 6:30, com o confronto do grupo D entre Chega Mais e... deixa eu abrir aqui que a nossa internet é aquela coisa linda, né? Mas o confronto começa às 6:30 pelo grupo D, fechando a primeira rodada. E depois a gente tem um jogo do grupo A entre Nexus e Corpo Academia no jogo de fundo. O primeiro jogo, se nossa internet ajudar, eu falo pro pessoal, mas tá aqui. Abril é Chega Muito e Serra Negra, o jogo do grupo D aí, que abre a rodada lá na Universidade Federal do Acre. Essa etapa Rio Branco, ela está sendo disputada por equipes, são 15 equipes que estão participando nessa primeira fase, na verdade 13 equipes que estão participando nessa primeira fase. E eles jogam dentro dos seus próprios grupos, são 4 grupos, 3 grupos têm 3 equipes, um grupo com 4, e os 2 melhores de cada grupo passam as fases eliminatórias, que serão disputadas no domingo aqui em Rio Branco, para definir aí o campeão e o vice, que vão jogar a fase estadual para definir o título do Campeonato Acreano de Vôlei Adulto Masculino. E rapidinho, o Kelvin já deu o sinal ali que está acabando, e só para destacar que as etapas regionais que vão ser realizadas para definir os outros campeões também regionais para disputa do título estadual do Acreano de Vôlei Masculino, já tem inscrições abertas. As etapas vão ser realizadas em 3 municípios, lá em Cruzeiro do Sul, em Tarauacá e em Senador Guiomar. As inscrições são até o dia 16 de outubro às 18 horas. No Vale do Juruá, a Regional Vale do Juruá vai ser no dias 27, 28 e 29 de outubro. A Regional Purus em Vira, dia 30 e 31 de outubro e 1º de novembro. E a Regional Baixo e Alto Acre, nos dias 13 e 14 e 15 de novembro. Na nota que tem no GE, tem os dados, as informações e o e-mail para fazer a inscrição e confirmar a participação aí nessa disputa estadual que vale o título do Campeonato Acreano de Vôlei Masculino e Feminino.
0: Esses e outros destaques o ouvinte pode estar conferindo por onde?
1: Lá no ge.globo.com/c, só acessar lá e ficar por dentro. Inclusive tem informações também da Copa Amazônica de Natação, que começa na tarde desta sexta-feira aqui em Rio Branco, com participação de atletas do Acre, de Rondônia, da Bolívia e do Peru, lá na piscina do Colégio Estadual Armando Nogueira. Vão ser as provas hoje e amanhã aqui em Rio Branco.
0: Bacana, Duane. Eu quero aqui agradecer pela sua participação. Uma ótima sexta-feira para você e um ótimo dia.
1: Valeu, Bruna. Bom dia. Bom final de semana para todos.
0: Agora, 9:56. A gente faz uma pausa e daqui a pouco estamos de volta com o nosso último bloco.
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0: 9:57.
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0: Muito obrigada pela sua companhia e a gente fica por aqui. Fique agora com o repórter CBN e em seguida tem horário eleitoral obrigatório. Até amanhã.
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6: O ministro do Supremo, Flávio Dino, afirmou ter recebido milhares de ameaças de morte nas redes sociais identificadas em um relatório de segurança da corte. Em uma publicação, Dino afirmou que não vai mudar sua atuação profissional. O ministro também alertou que quando um juiz passa a ter medo de decidir, a própria existência do judiciário fica ameaçada. A declaração ocorre depois de o Tribunal Superior Eleitoral informar que acionou a Polícia Federal diante do aumento de ataques a servidores da Justiça Eleitoral. Segundo o TSE, foram identificadas cerca de 30 mil manifestações nas redes sociais com desinformação, exposição de dados pessoais, discurso de ódio e ameaças. A Braskem tem até hoje para avançar num acordo sobre a renegociação de cerca de 56 bilhões e meio de reais em dívidas. A empresa, a Petrobras, o fundo Fipshine One e os credores já aderidos precisam chegar a um consenso sobre as condições comerciais do plano. Hoje, os credores signatários representam 39,6% do total. O número de apoiadores precisa subir para mais de 50% até 22 de novembro. Sem a maioria necessária, a empresa poderá pedir a conversão do processo em recuperação judicial. No horário de Brasília, 11 horas e 59 minutos.
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0: Observatório Nacional. 11 horas, 59 minutos, 50 segundos.
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0: E aí, Merval?
1: Tudo bom, Sadenberg? Boa tarde, ouvinte. Boa tarde, Cássia.
2: Boa tarde, Merval.
0: Bom, saiu a primeira pesquisa depois do primeiro turno, pesquisa do Datafolha. Deu uma diferença de 4 pontos a favor do Flávio Bolsonaro. 52% para Flávio Bolsonaro, 48% para Lula, e se considerando os votos válidos. 4 pontos é de empate no limite da margem de erro, Merval.
1: A diferença do primeiro para o segundo turno dobrou, né? O Flávio terminou o primeiro turno com 1,5 pontos na frente, mais ou menos, e agora tem 4, né? Então, mais que dobrou. Era natural esperar isso, porque os votos dos demais candidatos de direita, né, todos de centro-direita, a maioria deveria ir mesmo para o Flávio. Então, o resultado é esperado, porque todos os candidatos que não entraram no segundo turno apoiaram o Flávio, com exceção do Missão, né? Que ficou neutro. Mas, de qualquer maneira, a maior parte foi para o Flávio mesmo, como estava previsto. Então, está empatado no limite máximo do erro, né? Da diferença, mas acho que vai ser difícil virar isso, porque está muito polêmica a disputa, e aparecendo muita coisa sobre o Lula, o que tem sobre o Flávio ainda já foi discutido, pode ser que apareça mais coisa, mas de qualquer maneira há um tumulto muito grande na campanha do Lula, né? Essa meninada que ele botou na digital para fortalecer sua comunicação digital é muito importante, devia ter sido feito já na campanha. Normalmente eles não entenderam a importância do mundo digital e agora estão tentando recuperar o prejuízo, né? Mas a adesão, por exemplo, a líder desse movimento é essa menina de 21 anos que foi eleita em Minas, né?
2: Deputada Anelisa, né?
1: Anelisa, ela realmente é uma craque, ela tem recebeu milhões de votos e tem milhões de seguidores, ela é muito, muito bem colocada. Agora, ela é muito polêmica, né? Ela defende teses muito agressivas e muito polêmicas. E o Lula agora está precisando ir para o centro. O Lula agora está precisando pegar votos dos independentes que aderiram ao Flávio. Quer dizer, ele tem ainda um trabalho adicional, de tirar votos do Flávio para ele, né? Ou convencer as pessoas a irem votar, mas a plataforma dessa deputada eleita é muito radical e é muito difícil ela agregar votos pro Lula, né?
0: Ela vai falar pro pessoal que já tá no Lula, né?
1: Já tá no Lula e afasta muita gente que poderia estar, né? Essa é a grande diferença dessa campanha do Lula para as anteriores. Sempre que ele ganhou, ele foi pro centro. E agora ele estava iludido que seria fácil derrotar o Flávio. Ele ficou encastelado no PT, na esquerda do PT, e agora parecia que ia para o centro, mas não está se transformando em realidade essa movimentação. Então vamos ver como é que isso acontece. Bom, a grande novidade desse segundo turno é que vai ter debate, né? O debate pode ser uma coisa importante pro Lula, e na teoria favorece o Lula, tem mais experiência, tem mais jogo de cintura, tinha pelo menos, né? Vamos ver se mantém.
2: E antes dos debates, nós temos já na semana que vem, quinta e sexta-feira, as entrevistas dos dois candidatos no Jornal Nacional.
1: É, as entrevistas são importantes, inclusive porque no primeiro turno o Lula teve um comportamento muito criticado, né? Diante da reação dele, diante da perguntas da Renata Vasconcelos. E o Bolsonaro, o Flávio, se aproveitou disso na entrevista dele, né? Então vamos ver agora como é, se o Lula vem mais calmo, se o Lula vai se controlar mais, vamos ver se. Mas as entrevistas, eu acho que cada um vai sair bem, porque eles estão já acostumados a responder essas acusações. O problema vai ser o debate, cara a cara, como é que vão se comportar, né? O Lula tem uma vantagem da experiência de debates, o Flávio tem uma desvantagem, que ele já participou, teve um fato notório, que ele desmaiou num debate, estava muito nervoso e tal. Vamos ver agora se ele já está mais maduro para enfrentar um político experiente como Lula, né? Isso pode ser fundamental na eleição.
0: Tá certo. Merval Pereira, obrigado, Merval. Bom final de semana. Até.
1: Até.
0: O que o Merval tem dito é o Lula, quer dizer, confirmando o que o Merval tem dito, o Lula está comentando, tem dito várias vezes que desta vez haverá muitos debates e vários debates e que ele vai estar em todos. Bom, a repórter CBN.
2: Isso.
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0: Sexta-feira, 9 de outubro de 2026. O governo Lula do PT zerou os impostos federais sobre a gasolina 16 dias do segundo turno das eleições presidenciais. A medida anunciada hoje amplia a desoneração de 63 para 89 centavos por litro e também elimina a cobrança de PIS, COFINS e CID sobre o combustível. O governo ainda manteve o desconto de 19 centavos por litro de etanol e anunciou um subsídio adicional de R$ 1,40 para o diesel importado. Todas as medidas terão validade de 30 dias. O governo afirma que os custos serão cobertos pelo aumento da arrecadação federal com a valorização do petróleo. Um homem foi baleado por um agente da Polícia de Imigração dos Estados Unidos durante uma operação em Nova York. Segundo o Departamento de Segurança Interna, os agentes do ICE tentavam deter um cidadão dominado em situação irregular, um cidadão dominicano que estava em situação irregular, quando abriram fogo durante a abordagem. O homem foi socorrido e levado ao hospital. O filho dele, de 5 anos, estava no carro e não ficou ferido. Prefeito de Nova York, Doran Mandani, classificou o episódio como inaceitável e afirmou que vai falar com o presidente Donald Trump para exigir o fim das operações do ICE na cidade. A Bolsa de Valores de São Paulo opera em alta de 1,41% aos 209.131 pontos. O dólar comercial tem queda de 0,95%, cotado a R$ 4,98. O euro vale R$ 5,58, oscilação negativa de 0,91%. No horário de Brasília, 12:35.
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2: Muito bem, informação agora vai para Brasília. Rani Veloso, o reinício da propaganda eleitoral para a presidência da República. Rani Veloso.
3: É isso mesmo, Sardenberg, no primeiro dia, né, do horário eleitoral da rádio e da TV, a gente viu estratégias diferentes entre os candidatos, enquanto Flávio Bolsonaro do PL aposta na ideia de renovação de um novo Brasil, Lula do PT foca na crítica a cortes que podem ocorrer em programas sociais sob a gestão do adversário. Flávio Bolsonaro abordou que o Brasil está do lado da mudança, destacou os apoios que recebeu dos candidatos, dos que foram candidatos à presidência da República no primeiro turno, Ronaldo Caiado, do PSD, Romeu Zema, do Novo, e também do governador reeleito pelo estado de São Paulo, Tarcísio de Freitas. Flávio também destacou as mudanças que ocorreram no primeiro turno em Minas Gerais, no Rio de Janeiro e em São Paulo, que tiveram ali aliados eleitos ao governo estadual, e que elegeu muitos senadores do seu campo político, e que essa será a garantia de que vão mudar o Brasil, mas não deu detalhes como, né? A gente lembra que ele já falou, inclusive, em mudança na Constituição, tentou depois explicar que seria em relação à redução da maioridade penal. Esses foram alguns dos pontos. Além disso, ele prometeu baixar o endividamento, que atinge nível recorde em relação à população brasileira. Também disse que o atual governo, classificou o atual governo como sistema e prometeu acabar com a reeleição e classificar o PCC e o Comando Vermelho como organizações narcoterroristas. Enquanto isso, no programa de Lula, foi destaque o risco de corte do Farmácia Popular e também o risco do reajuste, de não ser reajustado o salário mínimo, tanto pelo índice da inflação, quanto também um reajuste real, além de risco do bloqueio nos recursos da educação e também cortes de serviços essenciais. O presidente Lula disse que segundo turno é outra eleição, que quer mudar o país para melhor, que não vê nada no adversário que ele possa fazer isso. Fez também uma comparação sobre o que está em jogo entre a democracia e a barbárie. Falou em investir mais em educação, universalizar o pé de meia e dar continuidade à garantia de redução do desemprego no Brasil. além do crescimento real do salário mínimo e também dos pagamentos das aposentadorias. E um tema que foi destacado nessa propaganda eleitoral do Lula foi exatamente o momento. Ele disse que é hora de virar voto. Agora, Sardenberg, só para fechar, nesse primeiro ato de campanha do presidente Lula de rua, né, foi aqui no Distrito Federal, em Ceilândia, ao lado de Leandro Graz, que é o nome do PT que concorre em segundo turno ao governo do DF, contra Celina Leão, do PP. Lula disse que o país não será governado pelos sócios de Daniel Vorcaro, do Banco Master, citou um rombo bilionário do BRB e destacou que o fascismo não voltará a governar o país. Vamos escutar um trecho.
4: Esse país não voltará a ser governado pelo fascismo. Não voltará a ser governado por aqueles assassinos de milhares de pessoas na Covid-19. Esse país não será governado pelos sócios do Banco Master, pelos parentes do Vocaro. Esse país não será governado por aqueles que roubaram 12 bilhões do BRB.
3: Olha, e o que chamou a atenção foi a presença de um ex-bolsonarista nesse ato de campanha de Lula. O deputado federal Otoni de Paula, do PSD do Rio de Janeiro, esteve presente do início ao fim, discursou no trio elétrico e disse que a missão não é fácil, mas que é possível virar os votos dos evangélicos. Vamos ouvir.
5: Quando através dos nossos canais de comunicação pelo WhatsApp, eu não tenho dúvida nenhuma de que é uma missão difícil, mas qualquer um ou dois pontinhos que a gente tire de lá soma para essa virada que nós precisamos. A rede de apoiadores está crescendo e o mais importante é a gente entender que a maioria desses que não foram votar são Lula e eles precisam ir votar.
3: Bom, a gente lembra que Otoni de Paula não foi reeleito pelo estado do Rio de Janeiro. Ele havia declarado apoio ao presidente Lula no primeiro turno, mas não conseguiu se manter na Câmara dos Deputados. Sardenberg.
2: Muito obrigado. Informação de Rani Veloso.
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0: Miriam.
1: Boa tarde, Sardenberg. Boa tarde, Cássia. Boa tarde, ouvintes.
2: Boa tarde, Miriam.
0: Então, Miriam, saiu o IPCA de setembro, saiu hoje cedo, veio maior do que o esperado e com uma alta forte aí no preço de alimentação, Miriam.
1: Pois é, Sardenberg, exatamente. Já se sabia que a inflação ia ser alta, foi o IPCA 15 já foi alto. A gente tinha o fenômeno da energia que ia pesar no item habitação e a gente já sabia isso porque é o fim do bônus de Itaipu. O bônus de Itaipu produz uma queda do preço da energia, aí depois volta, tem esse desconto, né? É um desconto que acontece em agosto. Aí em setembro o desconto acaba, o preço comparativamente, você compara um mês contra o outro, tem uma alta. Então já se esperava isso, mas o que aconteceu também foi que houve aumento da alimentação. A alimentação no domicílio chegou a quase 1%. A alimentação aumentou 0,82%. Tinha 3 meses que estava em deflação alimentos e teve uma alta. Por causa da energia, o item habitação teve a maior alta, né? Foi 2,31% no mês, mas o mês inteiro deu 0,82%, né? Levou 12 meses, ficou um pouco acima do teto da meta, 4,58%. Mas o que interessante foi apurado lá no meu blog pela Luciana Casimiro, que conversou com André Braz, coordenador de índice de preço da FGV, e ele disse que ele mesmo ele errou, porque ele achava que ia ser um aumento de 0,6%. O IPCA ia ser 0,6% em setembro. E ele foi analisar onde é que foi que ele errou, e ele viu que ele errou principalmente porque a inflação de alimentos que ele calculava era menor do que realmente aconteceu. Ele disse que isso é resultado já do El Niño. O El Niño já provocou fenômenos como chuva demais, calor demais e seca, e isso produziu um impacto muito grande na alimentação in natura, que são hortaliças e coisas assim do batata, cebola. Olha, batata teve uma alta muito forte, cebola teve uma alta muito forte, tomate teve uma alta muito forte. E ele falou que nem tudo pode ser debitado na conta do El Niño, mas ele disse que já é o El Niño, já está afetando os preços, como a gente dizia que ia acontecer, né? Porque a inflação era muito imprevisível agora no final do ano. Eu falei aqui algumas vezes, por causa do El Niño a gente não sabe como que ia ser e onde ia bater. Mas os cientistas disseram que é isso, 100% de certeza de que o El Niño esse ano vai ser o maior, desde que eles medem, acompanham esse fenômeno climático. Ele está se tornando mais forte por causa do aquecimento do Pacífico, está acima do que até os cientistas esperavam, o aquecimento do Pacífico. Então isso é uma questão seríssima e de longo prazo para a gente lidar, que é do aquecimento global. E é ruim quando você tem líderes que não acreditam na ciência e no que a ciência está alertando. Isso é muito perigoso para o médio e curto, médio e longo prazo. Mas o fato é, isso aí já é uma questão à parte, o fato é que a inflação teve, ele usou a expressão, André Braz, de uma alta abrupta, aceleração abrupta, que tem a ver com o fenômeno climático e que afetou principalmente alimentos in natura. Então isso levou a inflação que estavam prevendo alguma coisa como 0,7, ficou em 0,82, acima do que se esperava em média. Então, o André Braz foi ver os seus cálculos e viu que aí que estava o ponto, né? A tarifa de energia, além de ter o fim do bônus de Itaipu, foi corrigida a energia em algumas cidades. Tudo isso fez a energia ficar muito forte, mas isso estava esperado. Não estava medido, não estava precificado, um aumento tão forte de alimentos. Sardenberg e Cássia.
0: Miriam, então. Obrigado, Miriam. Bom final de semana e até.
1: Até.
2: Até mais, Miriam. Você fica agora com o É da Sua Conta do PicPay com a Renata Flores.
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15: Vamos agora ao Rio de Janeiro, a reportagem do Gabriel Freitas. Depois de várias idas e vindas nos tribunais, a eleição do Rio finalmente está encerrada. Gabriel Freitas.
16: Isso, Sardenberg, eleição para governador do Rio entra agora numa nova etapa, né? O Tribunal Regional Eleitoral aqui do Estado vai refazer a contagem dos votos nesse sábado, às 15h, depois que o TSE anulou os mais de 274 mil votos de Antony Garotinho. O Garotinho passa a aparecer no sistema como candidato com registro indeferido e os votos dele deixam de ser considerados válidos. Na nova conta, Douglas Ruas do PL, passando então dos 49,27%, 50% para cerca de 50,88%, ficando acima dos 50% necessários para vencer no primeiro turno. Mas ele ainda não vai ser proclamado governador eleito, Sardenberg, já nesse sábado. Tem todo um rito a ser cumprido, como explicou para a gente o Bernardo Norvalli, que é cientista político.
17: É que a retotalização que está marcada para amanhã, né, para o sábado, ainda não encerra formalmente a eleição, tá? Tem todo um rito a ser cumprido ainda. Primeiro, o Tribunal Eleitoral vai refazer essa conta, vai produzir um relatório e aí sim abrir os prazos para quem quiser questionar o resultado. Aí depois ainda tem a manifestação da comissão apuradora, né? Só depois, quando todo esse processo terminar, é que aí sim o plenário do Tribunal aqui do Estado vai aprovar o resultado definitivo e aí sim proclamar, né, a chapa do candidato Douglas Ruas como a oficialmente eleita.
16: Esse processo avança, começa uma outra discussão agora, Sardenberg. O que esperar de um governo Douglas Ruas? A segurança foi a principal bandeira, né, da campanha dele. Ele que prometeu aumentar a presença do Estado em áreas dominadas pelo crime, investir em tecnologia e rever as metas de letalidade policial. Ele também falou em ampliar as escolas cívico-militares e cortar gastos e cargos do governo. Essa discussão de redução de gastos chama a atenção porque Douglas Ruas fez parte do governo Cláudio Castro, que renunciou, né, na véspera de ser declarado inelegível pelo TSE por abuso de poder político e econômico, e Douglas comandou exatamente a Secretaria Estadual das Cidades, que entrou no pente fino do governo Ricardo Couto, né, governador interino, que fez várias auditorias, várias revisões de contrato. Douglas Ruas tem 37 anos, é policial civil concursado, tem a base política dele em São Gonçalo, onde o pai dele, o capitão Nelson, é prefeito, foi eleito deputado estadual em 2022 e chegou à presidência da Alerj. Ele também é alvo de investigações que envolvem contratos, empresas e movimentações financeiras. Ele que nega irregularidades. E a vice dele, né, importante a gente falar da vice-governadora, né, considerando o histórico de sucessões aqui no estado do Rio, a vice é a Fernanda Loubach, também do PL, é vereadora de Niterói atualmente, tem atuação em pautas ligadas ao autismo, às pessoas com deficiência e também ganhou projeção em debates de costumes, como a defesa de um banheiro neutro para pessoas trans. Nessa sexta-feira, Sardenberg, só para encerrar, Douglas Ruas vai participar de um encontro com Flávio Bolsonaro e lideranças políticas na Ilha Itanhangá, né, na Barra da Tijuca, agenda que faz parte da campanha de Flávio Bolsonaro no segundo turno da disputa pela presidência. Sardenberg.
15: Ok, muito obrigado. E, bom, só acrescentando, né, Cássia, tem toda uma série aí de formalidades jurídicas, mas o fato é que o próprio Eduardo Paes, que competia com o Douglas Ruas, Eduardo Paes já reconheceu a derrota e disse que a eleição está terminada e tal. Então, agora são só formalidades até a definição, até a posse do governador eleito Douglas Ruas. E agora o que temos?
18: Agora nós temos uma informação chegando da capital federal. Quem está conosco é o Felipe Igreja.
19: Cássia, o grupo jurídico Prerrogativas pediu à Polícia Federal a abertura de um inquérito para investigar suspeitas de que o ex-banqueiro Daniel Vorcaro teria sido incentivado a prestar um depoimento com informações falsas sobre o financiamento de um documentário a respeito do presidente Lula. Segundo os advogados, Vorcaro receberia em troca a liberdade. A iniciativa desse grupo jurídico foi divulgada em meio à repercussão de áudios e documentos atribuídos ao ex-dono do Banco Master, que apontariam pagamentos de até 30 milhões de reais relacionados à produção audiovisual e a repasses para o Instituto Lula, segundo uma reportagem publicada pela revista Veja. O advogado Marco Aurélio de Carvalho, procurador, ou melhor, coordenador do grupo Prerrogativas, afirmou ter recebido informações de que Vorcaro teria sido estimulado a declarar que financiou um documentário de Lula em troca de benefícios judiciais. Entre as supostas contrapartidas, estariam a soltura imediata do pai do banqueiro, Henrique Vorcaro, após o segundo turno das eleições, e a possibilidade de Daniel Vorcaro deixar a prisão na virada do ano, iria para regime domiciliar com uso de tornozeleira eletrônica. O Prerrogativas pediu então a apuração por parte da Polícia Federal para esclarecer se houve tentativa de manipular o processo eleitoral por meio da apresentação de informações falsas. Marco Aurélio de Carvalho também nega que Vorcaro tenha financiado o documentário de Lula, lançado em 2024, que foi dirigido pelo cineasta Oliver Stone. O advogado Daniel Biaus, que atua na defesa de Vorcaro, diz que não foi responsável pelas delações premiadas do ex-banqueiro quando ele teria feito essas acusações contra o presidente Lula, mas que desde que as colaborações foram inclusive rejeitadas, Vorcaro não prestou nenhum novo depoimento à Polícia Federal e não discorreu sobre esse tema. Anteriormente, a gente lembra, ele tentou negociar apenas com a PGR, uma colaboração premiada, mas isso também acabou sendo rejeitado. Cássio.
18: Muito obrigada, esse foi o Felipe Igreja.
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0: sexta-feira, 9 de outubro de 2026. O piloto de um avião monomotor morreu carbonizado depois da queda da aeronave perto da estação São Gabriel do metrô de Belo Horizonte. Segundo o Corpo de Bombeiros, o avião atingiu a fiação elétrica do pátio de manutenção antes de pegar fogo. Testemunhas relataram que a aeronave voava baixo quando ouviram estouros e viram um rastro de fumaça. O monomotor havia decolado do aeroporto da Pampulha. Nenhum trem ou vagão foi atingido. Uma cooperativa de saúde, alvo de operação da Polícia Federal, que prendeu 5 pessoas por suspeita de desvios milionários, recebeu mais de R$1 bilhão em recursos públicos. Os depósitos foram feitos entre 2007 e 2025. Segundo a investigação, o grupo COAF teria usado empresas de fachada e documentos falsos para fechar contratos com prefeituras e desviar recursos da saúde. A operação apreendeu carros e relógios de luxo, além do sequestro de 38 imóveis ligados aos investigados. Uma greve nacional contra cortes no orçamento da Bélgica registrou confrontos entre um pequeno grupo de manifestantes e a polícia em Bruxelas. Os dois maiores sindicatos do país voltaram às ruas hoje, acompanhados por centenas de estudantes. Entre as principais preocupações estão o aumento do imposto sobre o consumo e mudanças no reajuste automático dos salários. A mobilização também provocou transtornos no transporte. Ao menos 140 voos ligados ao aeroporto de Bruxelas foram cancelados. A inflação anual na Bélgica chegou a 4,69%. No horário de Brasília, 1:02.
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0: E aí, Rusty?
1: Boa tarde, Sardenberg. Boa tarde, Cássia. Boa tarde, ouvintes.
2: Boa tarde, Rusty.
0: Estamos aqui com uma pauta legal. Do dia... segunda-feira, dia de Nossa Senhora, é também o dia das crianças. E aí o Rusty Marcelino vai aproveitar a data para falar de mudanças na alimentação infantil ao longo de gerações. O que é que você comia de criança, hein, Rusty?
1: Pois é, Sardenberg, eu comia a comida do dia a dia.
0: A comida
1: sabe?
0: dos adultos, né?
2: Sim, é, comida caseira comia... e sem diferença da comida de adulto para criança, né, Rusty?
1: Pois é, eu acho que mudou isso, né, Cássio? Vamos deixar uma pergunta para os

0: nossos ouvintes aí, e talvez pela resposta a gente vai saber mais ou menos a idade deles, né? O que que eles comiam quando criança que eles sentem falta hoje? Eu pensei aqui, Sardenberg, inclusive o seguinte, né? Eu não me lembro, talvez eu possa até estar enganado, mas eu não me lembro, na época, quando eu era criança, de existir nem espaço kids e nem menu infantil nos cardápios. Eu acho que isso é de algum tempo para cá. Não sei aí exatamente de quando para cá, talvez aí dos espaço kids é algo mais recente. E eu acho que o menu, especificamente menu infantil, talvez aí dos anos 90 para cá, mas eu confesso que eu não lembro de ter uma parte reservada do cardápio especialmente para as crianças, né? Igual acontece em muitos restaurantes hoje em dia, nem todos. Então isso é uma primeira observação. Outra coisa também que eu sinto que acabou mudando da época da minha geração para hoje em dia é que hoje a gente vê muita família que tem um filho só. Então acaba não tendo irmão. E a falta do irmão acaba permitindo uma maior escolha para a criança. Na minha época lá, se eu não gostava de alguma coisa, meu irmão gostava, meu outro irmão gostava de outra coisa, não tinha como a minha mãe querer favorecer todo mundo. Um ia se lascar no meio ali, né? Então não tem jeito. Então era o que tinha na mesa e todo mundo tinha que comer. Então era muito isso, né, Sardenberg? Acho que essa questão das crianças hoje estarem com menos irmão, de não ter irmão, acaba prejudicando a questão da alimentação infantil.
1: Sim, já tem ouvinte aqui se manifestando, viu, da pergunta que você fez, do que os nossos ouvintes comiam na infância e sentem falta hoje. Paulo mandou mensagem para cá, ele é de São Paulo. Ele fala que ele comia sopa de feijão na escola, era um clássico em escolas públicas de São Paulo, a sopa de feijão. Eu sei porque estudei em escola pública e eles também serviam essa sopinha de feijão lá.
2: Na escola que eu estudei, no Instituto de Educação lá de Botucatu, o prato mais esperado era canjiquinha.
1: Canjiquinha?
0: Canjiquinha. Olha aí que delícia, Sardenberg. Canjiquinha é bom, viu? Canjiquinha combina com chuva.
2: O prato melhor da merenda.
0: Ô, Sardenberg, eu levava merendeira, aquela merendeira de lata, sabe? Aquelas merendeiras de lata. E a gente fazia lá um misto frio, né? Aquele sanduíche de presunto com queijo. E não se falava que ia ficar estragado até chegar a hora da merenda, não, viu? Hoje em dia, eu acho que se você fizer um misto frio, colocar ali dentro com esse calor que tá fazendo, não sei se ia dar certo, não, viu?
1: Você sabe o que eu lembro que eu gostava muito quando eu era criança? Era uma coisa que eu não comi mais, porque quem fazia era minha avó. Minha avó fazia uma espécie de farofa, mas que ela chamava de paçoca, porque ela fazia com carne, só que ela tinha uma maquininha manual de moer carne. E aí ficava uma carne moída que não é igual a carne moída do açougue. Ela parecia uma carne moída quase desfiada. E aí a partir dessa...
0: Eu sei qual que é, cara.
1: Tinha uma manivela do lado, era uma coisa, nossa, maravilhoso. E aí ela fazia uma farofa com aquela carne desfiada. Ô, coisa boa, nunca mais comi igual.
2: E hoje, Cássia, como que é?
0: Ô, Sardenberg, só uma pergunta pra vocês aí. Na época de vocês na escola, tinha aquela hora do recreio que você negociava merenda com seu colega?
2: Tinha sim.
0: Ah, pois é.
2: Direto.
0: Será que ainda existe isso
2: trocava
0: hoje?
2: Merenda.
1: Sim. Isso.
2: E a gente já sabia já sabia quem é que levava lanche bom.
1: Ah, sim.
0: Pois é, eu me lascava nisso aí, porque todo mundo queria trocar comigo, minha mãe cozinhava bem, mandava umas merendas boas, tinha que falar não toda hora lá, eu complicava, viu? Porque eu era antissocial por conta disso, porque eu nunca trocava minha merenda.
1: Muito bom, agora você sabe que hoje tem uma coisa, no meu tempo não era muito frequente, não sei na escola de vocês. Hoje tem muito a questão do lanche comunitário, né? Tem dia que uma criança leva alguma coisa para ser compartilhada, e no outro dia outra criança, assim sucessivamente, no tal do lanche comunitário. Mas no meu tempo não tinha isso, não.
0: Sabe uma coisa que tinha muito na minha infância, que eu acabei de lembrar aqui? Canudinho de doce de leite que passava no açúcar cristal.
1: Nossa.
0: Aí você levava ele enroladinho ali no papel alumínio, na merenda. Nossa, eu lembro que quando eu abria a merenda e tinha canudinho de doce de leite, era uma festa, né? Porque nem sempre a gente sabia o que ia ter na merenda, era só na hora que abria, né?
1: Ai, gente. Olha, uma merenda surpresa ainda, que delícia.
0: É.
1: Olha, nosso ouvinte Patrícia escreveu pra cá, ela lembra que a mãe dela fazia um pãozinho, sabe um pãozinho como se fosse na chapa, mas ela fazia na panela, um pão tostado com tomate, ela levava isso no lanche e adorava e ficou na memória afetiva dela.
0: É, pão sovado, né? Pão sovado é muito coisa de infância, né?
1: Também.
0: Aquela coisa daquele pão sovado na chapa com manteiga, é bem, bem, bem infância, né?
2: Você sabe que já falando de tempos modernos, eu estava outro dia visitando um... Bom, não vou entregar, vai, um parente. Um parente que tem filha pequena, né? E lá pelas tantas, ela, a menina vira e fala assim... Oba, hoje tem nuggets na
0: merenda. Pois é, é nuggets e batata frita, né?
1: Nossa.
0: Oh, dureza.
1: Pois é.
2: Tá certo. E, mas hoje, não sei como é que é hoje. Tem merenda, claro, né?
1: Sim, sim.
2: Mas tem lanche também, né?
1: Ah, tem.
0: Hoje eu acho que é muito cantina, né, Sabe? Pelo que eu tenho visto, muita criança acaba comendo alguma coisa na cantina ali, pega um dinheiro, leva na cantina. Não sei se a gente vê as crianças assim levando merenda.
1: Gente, o nosso Daniel Mesquita, que está aqui conosco na mesa do som, está falando que na cantina da escola do seu filho, é isso? Tem um cartão, tipo um cartão pré-pago, que você coloca crédito isso. E a criança compra. Gente, eu não sabia que tinha essa tecnologia na cantina da escola.
0: Eu sabia disso, você põe por um aplicativo.
1: Aplicativo?
0: Já entra lá, tem tempos diferentes, né?
1: Nossa,
0: para negociar um refrigerante na infância, era assim, uma vez a cada 10 dias.
1: Gente, é mesmo. Você sabe que em uma das escolas que eu estudei, alguns adolescentes, porque já não era o ensino fundamental, já era ensino médio, tinha adolescente que trabalhava no recreio, na cantina. E aí tinha ali, né, tinha uma remuneração mínima, mas lógico, a pessoa ganhava o lanche também. Tinha isso, inclusive.
2: E você sabe, viu, eu sou o mais velho de todos aqui, né? Indo mais para trás, você sabe que a escola dos meus filhos, por exemplo, tinha a cantina. E a cantina, quer dizer, na época da inflação acelerada, inflação de 2, 3% ao dia, 30% ao mês, 40% ao mês, como é que você ia acertar o preço das coisas na cantina?
1: Isso é verdade.
2: Então, qual era o valor da que a gente chegava assim e falava, quanto é a sua mesada? Minha mesada é um x-tudo. O valor de um x-tudo.
1: É o índice x-tudo, Carlos
2: Alberto. Exatamente, é o índice x-tudo.
1: Olha aí, não tem o índice Big Mac? Esse é o índice x-tudo.
2: Exatamente.
0: Ô, Sadebeg, eu acabei de lembrar aqui uma coisa bem infância também, aquelas gelatina colorida. Você lembra?
1: Lembro. Nossa, minha mãe fazia. Minha mãe colocava creme de leite, aí ela fazia um pedacinho pra mim com creme de leite e a colorida, porque aí, de quem gostava, ela colocava abacaxi, ela cozinhava o abacaxi e colocava em pedacinhos.
2: Sabe que, gelatina deixa péssimas lembranças, porque eles davam pra gente quando a gente estava com dor de barriga.
0: É isso aí.
2: Era a única coisa que podia comer.
1: Uma coisinha neutra, é uma coisa que não vai te fazer mal.
2: Era a única coisa que podia comer. Eita, nós!
1: Muito bom.
2: Rusty Marcelino, obrigado, Rusty. Até a semana.
0: Até. Feliz Dia das Crianças para todas as crianças e até semana que vem.
1: Até semana que vem. Obrigada, Rusty.
2: Intervalo.
1: E já voltamos.
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1: E agora aqui da nossa redação, Ana Luísa Bessa tem informações sobre a bronca, né, do Trump com a Prêmio Nobel da Paz. Ana Luísa.
2: É isso, Tardenberg, uma ótima tarde a você, a Cássia e aos nossos ouvintes. O governo do presidente dos Estados Unidos, Donald Trump, impôs sanções ao Tribunal Penal Internacional nesta sexta-feira, isso horas depois de uma das juízas, aliás, uma das ex-juízas, Navi Pillay, ser anunciada como a vencedora do Prêmio Nobel da Paz de 2026. O secretário de Estado americano, Marco Rubio, anunciou que Washington vai proibir transações com a corte. Em comunicado oficial, o tribunal pediu que seus membros garantam a continuidade do trabalho e condenou a atitude dos Estados Unidos. A gente lembra, Sardenberg, que o Tribunal Penal Internacional é sediado na Holanda e foi fundado lá em 2002 para julgar crimes de guerra, crimes contra a humanidade e genocídios. Ele conta com 125 países como Estados-membros, incluindo todos os países da União Europeia e todos os membros da Aliança da OTAN, com exceção dos Estados Unidos e da Turquia. Ao receber o prêmio, a jurista sul-africana alfinetou o presidente Donald Trump, ovacionada no Palácio de Justiça de Nuremberg, na Alemanha. Pillay brincou que, se fosse mais aplaudida, talvez dividiria o prêmio com Trump. A fala, Sardenberg, faz referência à vencedora do Nobel da Paz do ano passado, a venezuelana Maria Corina Machado, que entregou a medalha a Trump durante uma reunião na Casa Branca em janeiro. Machado dedicou o prêmio ao republicano, de quem a gente lembra é aliada. A jurista contou que foi surpreendida com o prêmio. Vamos ouvir.
3: Meu trabalho mais recente foi a apresentação de um relatório sobre Gaza, identificando o que está acontecendo lá como genocídio. O prêmio me homenageou pela minha coragem. E vocês podem imaginar como fiquei surpresa. Porque seria preciso coragem para dizer a verdade. Você interpreta a lei, examina todos os fatos. Trata-se de uma tomada de decisão imparcial.
2: Mais tarde, a sul-africana voltou a fazer referência ao presidente norte-americano ao criticar países que têm atacado o Tribunal Penal Internacional, alvo constante do governo do republicano. O comitê norueguês justificou a escolha do prêmio pela coragem e integridade de Pillay na atuação jurídica e esforços para promover a paz e o direito internacional. A jurista tem 85 anos e é ex-chefe dos direitos humanos da ONU. Ela foi a primeira mulher não branca na Suprema Corte da África do Sul, passou a vida dentro de tribunais e ainda hoje atua como juíza na Corte Internacional de Justiça no caso em que Mianmar é acusado de genocídio. Ela atuou em papéis importantes, como a garantia de Nelson Mandela que ele tivesse acesso a um advogado quando ele estava preso, julgou o genocídio em Ruanda, além de presidir o comitê contratado pela ONU, que determinou que Israel cometeu o genocídio em Gaza, Sardenberg.
1: Muito obrigado, informação de Ana Luísa Bessa e agora Cássia.
2: Intervalo.
1: Já voltamos.
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0: Sexta-feira, 9 de outubro de 2026. A Polícia Rodoviária Federal reforçou a fiscalização na rodovia Presidente Dutra durante a peregrinação de fiéis ao Santuário Nacional de Aparecida, no interior de São Paulo. A operação conta com drones e um helicóptero para monitorar situações de risco aos romeiros. Ontem, um jovem de 15 anos foi atropelado por um caminhão no trecho de Taubaté. Segundo a Polícia Rodoviária Federal, o motorista desviou para o acostamento depois de uma parada repentina do trânsito e atingiu o adolescente. O jovem está internado em estado grave. Um ex-coordenador da FUNAI foi condenado a pagar R$100 mil por danos morais após sugerir, abre aspas, meter fogo em indígenas isolados no Amazonas. Henri Charles Lima da Silva fez a declaração durante uma reunião no Vale do Javari em junho de 2021. Na ocasião, ele ameaçou usar violência contra indígenas em isolamento voluntário caso os órgãos de proteção não impedissem aproximações ao território desses povos. A defesa alegou que as falas foram retiradas do contexto. O horário de Brasília, 1h33.
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3: E aí, Vera?
4: Oi, Sardenberg, boa tarde para você e para Cássia, para os ouvintes, também para quem está nos assistindo.
0: Boa tarde, Vera.
3: Bom, o último dos danicos a aderir ao Flávio Bolsonaro foi o escritor Cury e depois o MDB. Bom, então foi todo mundo do Centrão, praticamente todo mundo do Centrão foi pro Flávio Bolsonaro, né?
4: Basicamente todo mundo do centro para a direita está com o Flávio Bolsonaro, o Sardenberg, o que deve dar a ele, em caso de vitória, uma maioria muito grande no Congresso, bem maior do que aquela registrada pelo próprio pai, pelo Lula atualmente, mesmo em relação ao Michel Temer, que naquele curto período dele, quando assumiu no lugar da Dilma, teve uma maioria tranquila também. O Augusto Cury primeiro tinha liberado o partido para fazer o que quisesse e aí depois anunciou o apoio ao Flávio. Disse lá aquela coisa protocolar, né, que impôs algumas condições e que o Flávio aceitou 8 condições, mas a gente sabe que isso é muito papo para a imprensa, porque
3: cê
4: depois
3: sabe,
4: de
3: Vera,
4: eleito...
3: Oi. A propósito disso que você está falando, eu estava lendo aqui as condições do escritor Cury, é assim, olha só: revolução na educação, revolução na saúde, proteção integral às mulheres, financiamento de microempresas, revolução na agricultura.
4: O que tem bem de, vagas, né?
3: O que tem de revolução aqui?
4: O que tem de revolução, e para fazer em 4 anos tantas revoluções, mal sabe se vai dar tempo de fazer umas reformas, que é uma coisa mais... ali factível, né? Revolução.
3: Achei legal, mas... só de revolução tem 4.
0: Eu gostei da história da proteção integral às mulheres, mas achei ambicioso.
4: Então, exatamente. Todas essas pautas aí são bem ambiciosas. Sim. Mas é isso, é aquilo que todo candidato derrotado, quando adere a outro, faz esse número, né? A Marina também apresentou uma série de condições para apoiar o Lula em 2022, e muitas não saíram do papel, nem a tal da autoridade climática, né?
3: Sim,
4: vale lembrar que muitas vezes isso aí é conversa mole que ninguém nem cobra depois. Mas o fato é que o Flávio Bolsonaro está agora sim uma frente ampla em torno dele, e isso deve garantir a ele condições de governabilidade, inclusive para mudar a Constituição com tranquilidade, como ele disse. É por isso que é preciso cobrar muita clareza em relação aos pontos nos quais ele pretende mexer.
3: Exato.
4: E isso pode ser feito por meio das entrevistas, dos debates que estão para acontecer. Os candidatos ainda não confirmaram a presença no debate da Band, que era para ser esse fim de semana e foi adiado para o domingo seguinte. Então, vai acontecer só depois do feriado, lá no domingo seguinte. E agora a gente tem que ver se as campanhas vão confirmar a presença do Lula e do Flávio Bolsonaro, justamente para refinar essas propostas, né? Saber exatamente o que é o quê, detalhar propostas na área econômica, na área de reforma do judiciário, que os dois estão dizendo que vão fazer, porque isso aqui vai ser importante, aí sim, para cobrar depois, propostas claras que não sejam vagas nessa linha das reformas. E também tem um componente desse grande arrastão de apoio que ele conseguiu, né, o Sartenberg, que é a discussão já sobre a quem caberá o comando das duas casas do Congresso. Uhum. E a gente tem aí o PL com a maior bancada nas duas casas, mas não é usual o partido do presidente da República comandar também as duas casas do Congresso. Isso aconteceu por um curto período de tempo no governo Sarney, e um muito mais curto período de tempo ainda no governo Lula II, quando o Renan Calheiros, que era presidente do Senado e era do PMDB, renunciou para não ser cassado. E aí o Tião Viana, que era o vice-presidente, assumiu por poucos dias, 45 dias. Mas depois perdeu a eleição porque o PT já comandava a Câmara com Arlindo Quinalha. Então essa deve ser a justificativa do Centrão para se juntar, apesar do apoio dado ao Flávio, para enfrentar o PL na disputa pelo comando de uma das duas casas. Então, a condição deve ser, olha, se for o Rogério Marinho presidente do Senado, não dá para ser PL também na presidência da Câmara. E aí, os partidos do Centrão tentarem se juntar em torno de um nome. O atual presidente, o Hugo, vai tentar se manter, mas ele sai de uma derrota no estado dele. Ele foi eleito, mas o pai dele, que era candidato ao Senado, não. E ele apoiou o Lula, pôs o boné do Lula. Então, esse é um nome que pouca gente acredita que vai ter chance de ficar. E o Marcos Pereira, que é o presidente do partido do Hugo Mota, Republicanos, e que sai aí com 2 até 3, provavelmente, governadores de estados do Sudeste, também já se colocou junto ao Flávio como pleiteando essa cadeira. Mas aí enfrenta a oposição de outras denominações evangélicas, porque ele é da Universal do Reino de Deus, e o Sóstenes Cavalcante, o Malafaia, outros apoiadores importantes do Flávio Bolsonaro nesse campo das igrejas evangélicas não querem dar esse poder à Igreja Universal. Então vem aí, tão logo as urnas se fechem, e se caso se confirme o favoritismo do Flávio Bolsonaro e ele seja eleito, uma disputa entre esses partidos que estão todos no barco dele agora pelo comando das casas do Congresso.
3: Vera Magalhães, obrigado, Vera. Até a semana, né? E até logo mais no ponto final, no Viva Voz da Eleição.
4: Sim, hoje sim.
5: Hoje é sexta, então hoje é no ponto final.
4: Hoje eu tô lá, no ponto final.
3: Ah, verdade, hoje é sexta, tá lá no ponto final. Obrigado, Vera, até.
4: Beijo, gente, até. Bom fim de semana para todos.
3: E agora, intervalo?
5: E já voltamos.
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0: E aí, Teco, como vai?
1: Oi, Stardenberg, boa tarde, Cássia, boa tarde aos ouvintes, tudo bem?
2: Tudo certo, Teco, boa tarde.
0: A bolsa teve aquela alta recorde na segunda-feira, depois caiu um pouco e agora está subindo forte de novo, Teco.
1: Pois é, a semana foi, não sei nem qual adjetivo usar, viu, Stardenberg, Cássia, semana talvez histórica aqui para muita coisa, muito diferente do...
0: Que caíram também as taxas de juros, né? Foi.
1: Pois é. Tudo. Começar pelo dólar, né? Até o dólar veio para baixo de R$ 5, R$ 4,98, caiu 5% só nessa semana, queda bastante forte. Os juros, acho que é o grande destaque da semana, não me lembro de ter visto isso acontecer. Só para o ouvinte ter uma ideia, o juro caiu quase 2 pontos percentuais nessa semana, em 5 dias, caiu de 14,20, 14,30 para 12,30. São 2 pontos percentuais, é um caminhão, né? É um ajuste que a gente nem sabe se vai chegar nessa magnitude. Mas o mercado colocou juros nesse patamar. Um volume absurdo, Stardenberg. A gente chegou a ter 3 vezes o volume normal da bolsa, do mercado. Em média, 2 vezes. Uma entrada de estrangeiro cavalar também. Entraram 13, 15 bilhões só essa semana. E na bolsa, um outro movimento fortíssimo, né? A bolsa subiu 12% essa semana até agora.
0: 12% essa semana?
1: Sendo que o índice de small caps, né, que são as empresas menores ali, médias e pequenas, subiu 24%. Tem mais de 20 ações com 40% de alta só essa semana. E as empresas grandes, assim, subindo uma barbaridade. Magazine Luiza, por exemplo, sobe 53% essa semana, 105% nos últimos 30 dias. A Movida também, uma empresa enorme, sobe 65% essa semana. Uma variação absurda, assim, até difícil explicar o que aconteceu e até difícil explicar se tá justo o preço das coisas agora, tão forte e violento foi o movimento.
0: Tá certo. Bom, e é perspectiva eleitoral, né? Claramente. Até o Risco Brasil caiu também, né?
1: Caiu tudo, né? Parece até que já teve resultado da eleição, né, Stardenberg? Foi por conta da eleição, o resultado veio com... Sim, dá para dizer na segunda-feira que o Flávio estava à frente, então, de certa maneira, ele tinha um favoritismo dele. Com isso, uma perspectiva de mudança de rumo das coisas, né? Da economia. Mas mesmo assim, para o tamanho do ajuste, é impressionante. Assim, eu confesso que se não imaginava nem se ele tivesse ganhado no primeiro turno, imaginava que teria acontecido esse movimento.
0: Porque nós estamos falando, é uma perspectiva de ajuste, de mudança econômica, mas não tem plano ainda, né?
1: Não tem nada. E mesmo que tivesse o plano, você derrubar os juros 2% uma semana, o plano tem que ser bom e tem que funcionar e tem que acontecer depois, né? Então é bastante coisa, assim, veio um movimento muito forte mesmo, mas talvez pela entrada de dinheiro, muito dinheiro entrando, muita gente comprando, muito, sei lá, foi para um extremo ali de euforia, né? E aí os preços também acabam, às vezes, saindo um pouco até da normalidade ou de alguma lógica, né? Mas foi acontecendo essa semana com muita coisa, muito preço de ativo, a ver como vai ser semana que vem e nas próximas, quando as coisas, enfim, se normalizarem um pouco.
0: Teco Medina, obrigado, Teco, bom final de semana, até.
1: Até segunda, tchau, tchau.
2: Até.
0: Intervalo.
2: E já voltamos.
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0: Suzana Barelli, boa tarde para você.
1: E aí, Suzana, tudo bem?
2: Tudo ótimo, Cássia Sandenberg, ouvintes.
0: Suzana, hoje traz uma notícia pra gente que chama a atenção. Um roubo, 30 mil garrafas foram levadas de uma vinícola na Toscana, prejuízo estimado em 5 milhões de euros, é isso, Suzana?
2: É isso, você viu que maluquice? E o pior assim, é o terceiro roubo em menos de 3 meses em vinícolas na Itália. Uhum. No caso dessa, chama mais atenção assim, porque a Antinori, que é uma grande vinícola italiana, ela está na 16ª geração, ela foi fundada, se vocês terem uma ideia, antes dos portugueses chegarem no Brasil. Ela é de 1392, se eu não estou enganada, mas uhum. É uma vinícola muito antiga, muito tradicional, faz ótimos vinhos, não só na Toscana, mas também na Toscana. E tem rótulos premium, e o caso desse roubo foi exatamente de rótulos premium, que são vinhos como Tignanello, Solaia e o Gualtasso, que são vinhos elaborados na região da Toscana. Os ladrões foram entrar no depósito, os vinhos estavam prontos para serem exportados, então foi um roubo, vamos dizer assim, mais fácil. Né? Eles entraram no depósito, levaram todas as garrafas, isso no sábado à noite. O roubo foi descoberto na segunda, quando os funcionários chegaram para trabalhar, e só foi divulgado hoje. Né? E está causando um alvoroço mundialmente, assim, você entra em notícia internacional na área de vinho, está todo mundo falando desse roubo. Uma garrafa de Tignanello, por exemplo, custa ao redor de 350 euros cada uma lá fora. Aqui no Brasil, a garrafa custa R$ 1.900, ou seja, são vinhos muito caros, então é um roubo bem especializado. E o que chama atenção, nesse caso, assim, foram 7 homens mascarados, desligaram o sistema de alarme e levaram as garrafas em 2 caminhões que estão andando aí em algum lugar da Itália. Agora, um pouco mais de... No final do mês passado, os ladrões, não se sabe se é a mesma quadrilha ou não, roubaram 3 mil garrafas de Barolo de uma vinícola que não tem tanto prestígio quanto a Antinori, que é o Conterno Fantino. E um pouco antes, em junho, ladrões levaram 3.300 mil garrafas de um espumante de boa qualidade, que é feito também no Piemonte, no alto do Piemonte, chama Altalanga, que é a denominação de origem desse espumante de uma vinícola que chama Banfi. Então, está tendo um movimento aí de roubo de garrafas, vamos dizer assim. No caso da Tignanello, no caso da Antinori e o Tignanello, esses vinhos, eles normalmente, eles são falsificados, são alvos de falsificação. Uhum. Então, todas as garrafas têm um sistema de antifalsificação. Eu não sei qual é o sistema da Tignanello, mas, assim, várias vezes tem, desde a garrafa ter aquela coisa que você passa num scanner, você consegue uhum. ver o número da garrafa, você tem mecanismos para poder se encontrar essa garrafa e identificar que ela foi roubada. Mas a pessoa que está com a garrafa precisa fazer esse teste de antifalsificação. E vem aquele alerta que eu acho que vale para sempre, para os ouvintes, né? A gente já fala muito das listas de WhatsApp, né? Que muitas vezes o vinho tem uma origem controversa. Assim, se o preço for bom, é bom desconfiar. Né? Porque é alguma garrafa que...
0: Preço muito abaixo do preço de mercado, tem que ficar de olho, né? Não tem milagre.
2: Não tem milagre.
1: Agora, para roubar 30 mil garrafas numa vez só, tem que ser caprichado, hein?
0: Não, profissionais, né?
2: Não, bem profissionais. Diz que, né, desligaram coisa de alarme, tudo, quer dizer, eles provavelmente tinham informações internas de como era esse depósito, né? Tem... Né? Tudo isso, e é um volume grande, um valor, tanto assim que a Marquês de Antinori já avisou assim, que esse ano eles vão distribuir menos vinho, vai faltar vinho para esse mercado de luxo que consome Tignanello, Solaia e outros, porque não tem como repor.
0: Nosso ouvinte, né? Brisa resumiu bem a história aqui com uma frase: isso é fita dada. Ou seja, eles sabiam muito bem onde eles estavam entrando, o que eles iam encontrar e como fazer, né?
2: Com muita certeza.
1: Suzana Barelli, obrigado, Suzana. Até a semana.
2: Até a semana, bom final de semana para vocês e para os nossos ouvintes.
0: Bom fim de semana, Suzana.
1: Ficando por aqui, Cássia, tivemos na produção.
0: Na produção, na reportagem, Ana Luísa Bessa.
1: Nos trabalhos técnicos.
0: Juliano Fonseca, Priscila Gubiotti e Daniel Mesquita.
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0: Uma ótima sexta-feira para você, te espero amanhã aqui a partir das 6 no Jornal da CBN.
1: Muito obrigado pela audiência. Até mais.

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0: terça-feira, 9 de outubro de 2026. Primeiro-ministro de Israel, Benjamin Netanyahu, telefonou para o candidato do PL à presidência, Flávio Bolsonaro, e o convidou para visitar o país. Netanyahu parabenizou Flávio pelo resultado do primeiro turno e afirmou que pretende renovar a amizade entre os dois países. O senador também convidou o primeiro-ministro para visitar o Brasil. O ex-deputado Eduardo Bolsonaro também participou da ligação. Flávio visitou Israel em dezembro, quando participou de uma conferência de combate ao antissemitismo. O ministro do Supremo, Cássio Nunes Marques, afirmou que o impeachment de integrantes da corte é uma pauta política e que a decisão cabe exclusivamente ao Senado. Em entrevista à revista Veja, o também presidente do Tribunal Superior Eleitoral disse que não é possível prever se os pedidos de impeachment vão avançar com a nova composição do Congresso. Nunes Marques também reafirmou que não pretende analisar o pedido de revisão criminal apresentado pela defesa de Jair Bolsonaro antes do segundo turno. No horário de Brasília, 2:03.
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0: 2:04. Boa tarde para você que está na CBN. Hoje é sexta-feira, dia 9 de outubro de 2026. Fernando Andrade não está conosco hoje. Essa é a notícia ruim. A notícia boa é que Nadédia Calado está conosco hoje. Bem-vinda, Nadédia. Boa tarde.
1: Boa tarde, Tatiana. Boa tarde, ouvintes do Estúdio CBN.
0: Nós vamos juntos até às 5 horas da tarde. Tem bastante informação para você, tem análise e tem uma malemolência aí nas brechas, né, para a gente respirar. Hoje, em Tudo é Política, não temos Maria Cristina Fernandes, mas temos Bela Megali, que vai falar sobre o mote definido para a campanha de Lula nesse segundo turno.
1: E eu não sei o que mais temos. Em CBN Pelo Mundo, Bruna Santos discute os planos de governo dos candidatos para a política externa.
0: Tem a nossa língua de todo dia. Professor Pasquale fala sobre a poesia de uma canção de Tom Zé, que no próximo domingo completa 90 anos.
1: Em Fora de Série, Patrícia Kogut sugere Monstro, a história de Lizzie Borden, da Netflix.
0: Tem Quatro em Campo, a gente fala de futebol masculino, Carlos Eduardo Éboli, Gabriel Dudziak.
1: E no Sala de Música com João Marcelo Bosco, ele música pra sextar.
0: E fez surpresinha de novo, ele tá assim, toda sexta-feira querendo nos surpreender no ar. É, sempre pro bem, né? Sempre pro bem. E tem a nossa reportagem, claro, trabalhando muito para deixar você bem informado, bem informada durante as tardes por aqui. Então entre, seja bem-vinda, seja bem-vindo, fique à vontade. Se você quiser assistir ao Estúdio CBN com a duplinha russa, vai lá em cbn.globo.com, cbn.globo.com. 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A gente aparece aí na sua TV também, é. E ainda o canal oficial da CBN no YouTube, youtube.com/CBN, eu esquecendo o endereço do canal oficial, youtube.com/CBN, por lá também você assiste ao Estúdio CBN e vamos juntos até às 5 horas da tarde. Hoje a gente vai falar também sobre a direita que sai das urnas nessa eleição. Cientista político da Fundação Getúlio Vargas fez um estudo com base em dados do TSE para fazer essa análise. A cara da direita. Marco Faganello vai estar conosco explanando esse estudo dele para você e para gente. Beleza? Vamos nessa? Começamos pela nossa reportagem em Brasília. Rani Veloso acompanha a agenda do presidente Lula. Rani, boa tarde.
2: Boa tarde, Tati, Nadédia e a todos que nos acompanham. Olha, no primeiro ato de campanha para o segundo turno, o presidente Lula foi às ruas de Ceilândia, aqui no Distrito Federal, e disse que o país não será governado pelos sócios de Daniel Vorcaro, envolvido nas fraudes do Banco Master. Ele também citou o rombo bilionário do BRB, o Banco de Brasília, e destacou que o fascismo não voltará a governar o país. Lula também defendeu o fim da escala de trabalho 6x1 e disse que do lado dele estão os que amam a bandeira do Brasil e do lado de lá estão os que gostam da bandeira dos Estados Unidos, que querem explorar as riquezas do Brasil. Vamos ouvir um trecho.
3: Esse país não voltará a ser governado pelo fascismo. Não voltará a ser governado por aqueles assassinos de milhares de pessoas na Covid-19. Esse país não será governado pelos sócios do Banco Master, pelos parentes do Vocaro. Esse país não será governado por aqueles que roubaram 12 bilhões do BRB.
2: Olha, Lula escolheu Brasília para ser o primeiro local de ato público com apoiadores porque Leandro Graz, do PT, disputa o segundo turno contra Celina Leão, do Partido Progressista. Amanhã, Lula vai para o Rio Grande do Norte, para a capital Natal, onde Cadu de Lula também disputa o segundo turno. São esses dois estados o foco do partido também neste segundo turno. O que chamou a atenção, Tati, é que nesse ato de hoje aqui em Brasília estava presente um ex-bolsonarista, o deputado federal Otone de Paula, do PSDB.

0: PSD. Ele, que é evangélico, já havia declarado apoio a Lula no primeiro turno e hoje discursou no trio elétrico, dizendo que a missão não é fácil, mas que é possível virar voto dos evangélicos a favor de Lula.
1: Mas, quanto através dos nossos canais de comunicação pelo WhatsApp, eu não tenho dúvida nenhuma de que é uma missão difícil, mas qualquer um ou dois pontinhos que a gente tire de lá, soma para essa virada que nós precisamos. A rede de apoiadores está crescendo e o mais importante é a gente entender que a maioria desses que não foram votar são Lula e eles precisam ir votar.
0: Olha, esse o tom do presidente Lula nesse primeiro ato político de rua é o mesmo que foi levado mais cedo no primeiro dia de retorno da propaganda eleitoral no rádio e na TV. Lula disse que o segundo turno é outra eleição que quer mudar o país para melhor, falou em futuro e também afirmou que não vê nada no adversário que possa trazer isso para o Brasil. Fez também uma comparação sobre o que está em jogo, a democracia contra a barbárie. Disse que quer investir mais em educação e universalizar o pé de meia. E também garantir que o salário mínimo continue crescendo acima da inflação. A propaganda também focou muito que é hora de virar voto. Enquanto Flávio Bolsonaro, candidato adversário do PL, que saiu à frente no primeiro turno, apostou na ideia de renovação sobre o conceito de um Brasil que está do lado da mudança. Destacou os apoios de Ronaldo Caiado, Romeu Zema, que foram candidatos à presidência no primeiro turno, e também do governador reeleito pelo estado de São Paulo, Tarcísio de Freitas. Também ressaltou que, como o campo ideológico dele elegeu muitos senadores, ele terá a garantia de que vão mudar o Brasil, mas não deu detalhes como. Mas prometeu baixar o endividamento e também classificou o atual governo como sistema e prometeu acabar com a reeleição e classificar PCC e Comando Vermelho como organizações narcoterroristas. Tati.
2: Obrigada. Rani Veloso, em Brasília.
3: E a repercussão do suposto depoimento de Daniel Vorkar envolvendo um filme sobre o presidente Lula movimenta Brasília. A gente continua por lá com a Isa Stassiarini. Boa tarde.
4: Oi, Nadédia. Boa tarde a você, a Tatiana e aos ouvintes. Olha, a Polícia Federal não confirmou o suposto depoimento que teria sido prestado pelo banqueiro Daniel Vorkaro, em que ele teria dito que financiou um documentário a respeito da vida do presidente Lula. Em nota, a Polícia Federal disse que Daniel Vorkaro não prestou depoimento com esse foco, nem entregou à Polícia Federal documentos, anexos ou informações acerca disso. A PF ainda diz que as propostas de colaboração premiada que foram apresentadas à Polícia Federal pela defesa de Vorkaro não foram aceitas em razão de não terem atendido os requisitos legais e diz que recebeu hoje uma notícia crime com pedido de apuração sobre esse suposto depoimento e que encaminhou essa notícia crime para adoção de providências necessárias. Lembrando que o grupo jurídico Prerrogativas pediu à Polícia Federal a abertura de um inquérito para investigar essas suspeitas de que Vorkaro teria sido incentivado a prestar um depoimento com informações falsas acerca do financiamento de um documentário a respeito do presidente Lula. De acordo com o Instituto Prerrogativas, Vorkaro receberia em troca a liberdade. A iniciativa dos advogados foi divulgada em meio à repercussão de áudios e documentos atribuídos a Vorkaro que apontariam pagamentos de até 30 milhões de reais relacionados à produção audiovisual e a repasses para o Instituto Lula. Isso foi

0: E o material da colaboração foi disponibilizado a um número restrito de autoridades que têm dever legal de confidencialidade, que Vorkaro não prestou nenhum depoimento à Polícia Federal ou à Procuradoria-Geral da República acerca das tratativas de colaboração premiada, e a defesa reafirmou que Vorkaro tem informações personalíssimas e relevantes para o caso e que segue disponível para contribuir com as autoridades. Inclusive, repudiou a divulgação de supostos anexos que estariam relacionados à tratativa de colaboração premiada que acabou não sendo aceita pela Polícia Federal. Tatiana.
1: Isa Estassarini, em Brasília.
2: E vamos a Belo Horizonte, tem mais chegando ao vivo agora com a Débora Costa. Boa tarde.
3: Oi, Nadédia, boa tarde para você também. A deputada federal mais jovem a ser eleita em Minas Gerais, Anelisa do PT, desativou a conta do X após a repercussão negativa de publicações antigas atribuídas a ela e os ataques que tem recebido. Perfis de oposição, como o do deputado Nicolas Ferreira, do PL, começaram a divulgar capturas de tela com conteúdos que teriam sido escritos por ela, com frases defendendo que Lula deveria fechar as igrejas e queimar a bancada evangélica, entre outras declarações ofensivas aos evangélicos. O caso cresceu por envolver uma nova integrante da estratégia eleitoral de Lula nas redes sociais. Anelisa participou de reuniões em Brasília esta semana para debater a atuação do petista na internet durante o segundo turno. A conta de Anelisa foi retirada do ar na noite dessa quinta-feira. Nas redes, a deputada eleita negou a autoria das publicações e disse que a decisão de fechar a conta foi tomada junto com sua equipe após os ataques se intensificarem. Anelisa já denunciou ameaças de morte, estupro e ataques racistas durante a campanha e registrou ocorrência na Polícia Civil de Minas Gerais. Procurado pela CBN, Nicolas Ferreira ainda não se manifestou sobre o caso. Nadédia.
1: Obrigada, Débora Costa, em BH. 2:16, 5 minutos de informação na sua cidade, voltamos já.
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1: E 22, informação chegando de Belo Horizonte. Marcelo Martins, boa tarde.
2: Boa tarde, Tatiana. A Polícia Civil de Minas Gerais investiga as motivações do ataque a uma imagem de Nossa Senhora em uma igreja histórica no interior aqui do estado. Segundo o boletim de ocorrência, um jovem de 20 anos entrou pela sacristia e correu em direção ao salão principal da igreja Nossa Senhora do Rosário, na cidade de Resende Costa, na região do Campo das Vertentes. Ao se aproximar do altar, ele deu um chute na imagem da santa, que estava em um andor preparado para as festividades da igreja. Com o ataque, também foram danificados castiçais e a ornamentação. A imagem, que é do século XVIII, havia passado recentemente por restauro e integra um inventário do patrimônio cultural do município. Testemunhas também relataram ofensas de cunho religioso. A polícia militar ainda recebeu informações de que o homem teria tentado se aproximar de outra imagem religiosa em uma segunda igreja do município, mas foi impedido por pessoas que estavam no local. Na igreja do Rosário, o suspeito foi contido por fiéis até a chegada dos militares. A perícia esteve no templo para realizar os levantamentos. O homem foi preso e encaminhado à polícia civil, que confirmou o flagrante. A diocese de São João del Rei divulgou uma nota de repúdio após o ataque na igreja Nossa Senhora do Rosário. No comunicado, o bispo Dom José Eudes Campos do Nascimento afirma que manifestações de fé são protegidas pela Constituição e classifica atos violentos e desrespeitosos como intolerância religiosa. A diocese informou ainda que as medidas cabíveis estão sendo tomadas pelas autoridades e pediu paz, tolerância e fraternidade. Antes do ataque à santa, um homem de 20 anos também se envolveu em outras ocorrências policiais. Entre os casos estão a entrada sem autorização em uma residência e uma briga que deixou um outro homem ferido. O suspeito foi preso pelo crime previsto no artigo 20 da Lei 7716 de 1989, em razão dos indícios de prática de discriminação e preconceito religioso. Tatiana.
1: Obrigada. Informação de Belo Horizonte com Marcelo Martins.
3: Ainda em BH, mais informação de momento chegando ao vivo agora com a Desirê Miranda. Boa tarde.
4: Oi, Nadédia, boa tarde para você e para os ouvintes. O CENIPA, Centro de Investigação e Prevenção de Acidentes Aeronáuticos, vai investigar as causas da queda de um avião monomotor sobre um pátio de manutenção do metrô de Belo Horizonte na manhã desta sexta-feira. Com o choque, a aeronave se incendiou e o piloto morreu carbonizado. A queda aconteceu por volta das 11h15 na estação São Gabriel, região nordeste da cidade. Segundo o Corpo de Bombeiros, o avião atingiu uma estrutura do galpão e a fiação elétrica antes de cair sobre os trilhos. Os militares utilizaram uma espuma mecânica para combater as chamas que atingiram as asas da aeronave. O fogo não se espalhou para o galpão e nenhuma composição do metrô foi atingida. Ainda segundo a corporação, o avião teria sido visto voando baixo pela região quando estouros foram ouvidos partindo da aeronave, seguido de um rastro de fumaça. Em seguida, o monomotor caiu atrás da estação do metrô no pátio de manutenção. Porta-voz do Corpo de Bombeiros, Tenente Henrique Barcelos, afirma que os militares utilizaram um drone para verificar a possibilidade de uma segunda vítima.
5: O Corpo de Bombeiros Militar de Minas Gerais dispõe de drones que fazem varredura aérea para ter a certeza ali de como estão as estruturas desse galpão, se há ali algum vestígio de uma segunda vítima, até que as autoridades nos confirmem informação segura de que não há nenhum outro ocupante nessa aeronave.
4: De acordo com a concessionária que administra o metrô de Belo Horizonte, havia cerca de 400 pessoas na estação no momento da queda. O superintendente de operações e manutenção da estação São Gabriel, Roberto Machado, disse que nenhum funcionário ficou ferido e que a energia foi cortada preventivamente.
6: Somente danos materiais, não tivemos nenhum colaborador ferido. Nossa preocupação inicial foi atender o mais possível, acionar os bombeiros, garantir a integridade dos nossos colaboradores. Né? Não tivemos nenhum dano, nenhum trem nosso, né? Somente nas instalações prediais. Por segurança, nós desligamos a rede de energia, né, de tração dos trens nas instalações da oficina para que os bombeiros possam trabalhar com toda a segurança. Não temos impacto na operação fora das instalações de manutenção.
4: aeronave saiu do aeroporto da Pampulha e faria um pouso em Juatuba, retornando em seguida para o mesmo local. A ANAC, Agência Nacional de Aviação Civil, informou que o avião está em situação regular e tem certificado de inspeção válido até outubro de 2027. Apesar do acidente, o metrô continuou funcionando normalmente. Os bombeiros permanecem no local para monitorar a extinção das chamas e garantir que não haja reignição do fogo. A Polícia Civil foi acionada para fazer perícia no local e encaminhar o corpo do piloto para o Instituto Médico Legal. Nadédia.
3: Obrigada, Desirê Miranda, em BH.
1: 2:27. Informação chegando agora do Rio de Janeiro. Gabriel Freitas, boa tarde.
0: Oi, Tatiana, boa tarde a você e a todos. A inflação oficial voltou a subir em setembro e ficou em 0,82%, a maior alta desde março. Em agosto, o país havia registrado uma deflação de 0,32%. A conta de luz foi o item que mais pesou sozinho no resultado e ficou quase 8% mais cara. Em setembro do ano passado, o IPCA tinha subido 0,48%. De janeiro a setembro desse ano, a inflação acumula 3,95% e nos últimos 12 meses 4,58%. Com isso, o índice volta a ficar acima da meta estabelecida pelo governo, que é de 3% com margem de tolerância de até 4,5%. Em agosto, o acumulado em 12 meses estava em 4,22%. O André Brás, Tati, economista da FGV Ibre, explicou para a gente que a alta da energia já era esperada com o fim do bônus de Itaipu, que reduziu as contas em agosto.
7: A gente vê que a energia elétrica, né, não teve em setembro o bônus de Itaipu, que era prometido só para agosto mesmo. Então, sem o bônus, a tarifa, o quilowatt, o valor do quilowatt voltou ao normal e a tarifa subiu, né? Isso já era um efeito esperado. Mas é importante para justificar uma parte da aceleração de agosto a setembro.
0: Após 3 meses seguidos de queda, os preços dos alimentos e bebidas voltaram a subir. Os produtos consumidos em casa ficaram 0,96% mais caros. O tomate subiu mais de 37% e a batata inglesa 24%. Também estão com preços mais elevados a cebola, o arroz e as carnes. O grupo de transportes pesaram principalmente, né, as passagens aéreas, que subiram quase 10%, e os combustíveis também. O Anderson destacou que esses aumentos também ajudaram a levar o IPCA de setembro para um resultado acima do esperado.
7: A sazonalidade está nos grandes vilões da alimentação, né? A gente viu que batata, cebola, tomate subiram muito no mês e por fim transportes, né? Lá passagem aérea e todos os combustíveis, né? Gasolina, diesel, etanol ficaram mais caros. Então isso também cria uma pressão ainda maior sobre o IPCA de setembro.
0: Entre as áreas pesquisadas pelo IBGE, Vitória, no Espírito Santo, teve a maior inflação de setembro, de 1,08%. Tatiana.
1: Obrigada. Informação com Gabriel Freitas, no Rio de Janeiro. 2:30.
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0: Sexta-feira, 9 de outubro de 2026. O Tribunal Superior Eleitoral determinou a remoção de postagens feitas pela campanha do senador Flávio Bolsonaro, candidato à presidência da República, que associam o presidente Lula a facções criminosas. Três publicações devem ser excluídas no prazo de 24 horas, sob pena de multa diária de R$5.000. A coligação Federação Brasil da Esperança, liderada pelo PT, argumentou que as publicações sugerem que o petista é favorável aos criminosos, contrário ao combate às facções e protetor de bandidos. Em uma das postagens produzida por inteligência artificial, há uma simulação de uma imagem de Lula com a frase "Trump deixe nossos bandidos em paz". A deputada federal eleita por Minas Gerais, Ana Elisa, do PT, afirmou que precisou desativar a conta no X após receber uma série de ameaças de morte e estupro nas redes sociais. Segundo a petista, os ataques se intensificaram ontem, depois que o deputado federal Nicolas Ferreira, do PL, compartilhou fake news atribuídas a ela. A parlamentar de 21 anos disse estar preocupada com a própria segurança, já que não conta até o momento com uma estrutura de proteção. As autoridades francesas detiveram mais de 5 mil menores de idade nos protestos estudantis que tomam o país desde setembro, de acordo com o Ministério da Justiça. Ao todo, 150 escolas permanecem fechadas e sindicatos convocaram uma nova rodada de greves para a próxima terça-feira. O movimento estudantil francês prometeu manter os protestos no país, mesmo depois de o governo anunciar o envio de cerca de 3 mil professores para escolas com falta de profissionais. A medida foi classificada pelos manifestantes como a primeira vitória do movimento. No horário de Brasília, 2h32.
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0: Em geral, você ouviu Tudo é Política logo depois do Repórter CBN. Na sequência, o CBN pelo Mundo com a Bruna Santos. Hoje, não tem Maria Cristina Fernandes. O nosso Tudo é Política será feito pela Bela Megali. E a Ordem dos Fatores não vai alterar o produto. A Bruna Santos vem primeiro, a Bela Megali vem logo na sequência com Tudo é Política. E antes de tudo isso, a gente vai para 5 minutos de informação na sua cidade. Voltamos já.
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0: Oi, Bruna, boa tarde.
1: Boa tarde, tudo bem?
0: Tudo bem, Bruna Santos falando conosco diretamente de Washington. E assim como boa parte do mundo, olhando para as eleições no Brasil. O que é que está realmente em disputa nessa eleição quando a gente fala de política externa, Bruna? São duas pessoas, duas ideias diferentes sobre o lugar do Brasil no mundo?
1: Sim, Tati. Muita gente olhando para as eleições no Brasil. Muita pergunta, muita demanda, assim, para entender o que pode vir por aí. E eu acho que sim, acho que são duas ideias diferentes sobre como o Brasil vai preservar o seu poder de escolha num mundo que a gente vê China e Estados Unidos em disputa de influência. Só queria, assim, notar que a análise que eu estou fazendo é uma análise baseada, obviamente, nos planos de governo, no que os candidatos colocaram em entrevistas, mas o fato deles não terem debatido frente a frente dificulta um pouco a gente entender as propostas quando um confronta o outro, né? A gente está esperando aí um debate no segundo turno para entender isso, porque realmente ficou carente para a sociedade brasileira e para a sociedade internacional os dois estarem aí num palco frente a frente. Eu acho importante começar, quando a gente olha para as propostas de política externa que estão nos planos de governo e no que eles trouxeram, e sobretudo também no histórico aí do presidente Lula e do que o Flávio Bolsonaro tem colocado, são as convergências, porque elas existem, tem muita convergência no que eles estão falando. Os dois falam em pragmatismo, os dois falam em diversificar mercados, eles falam em processamento de minerais críticos no Brasil, por exemplo. Eles mencionam a compreensão de que, bom, segurança é uma questão de soberania, mas a diferença aparece quando a pergunta é qual é a ameaça, ou seja, qual a dependência cada um considera mais perigosa. E aí, para o Lula, o risco maior é o Brasil ficar subordinado a uma grande potência, economicamente, tecnologicamente, politicamente também. E por isso a resposta dele é uma diversificação maior, sobretudo com os países do dito sul global, aí por meio dos BRICS, por meio do Mercosul, do fortalecimento do Mercosul, o fortalecimento e reforma dos organismos multilaterais aparece muito, e sempre mantendo a ideia do um pé em cada barco, de manter relações positivas com Estados Unidos, com China, com a União Europeia. O Flávio, ele também defende essa ideia de autonomia, mas dentro de um outro diagnóstico. Ele defende a ideia de manter um pé em cada barco, até porque acho que essa é uma tradição muito única da diplomacia brasileira, mas ele defende isso a partir de uma ideia do Brasil abandonar arranjos que ele considera ideológicos, como, por exemplo, alianças como BRICS e etc. E o Brasil voltar a se ancorar mais claramente no dito Ocidente, ou seja, trabalhar com os Estados Unidos e com a OCDE, junto com uma cooperação muito estreita com o Washington. Aqui em Washington, vale notar, e eu acho que já falei isso aqui, as pessoas olham muito para o Brasil de forma um pouco achatada, elas têm dificuldade de entender a política externa brasileira, a realidade brasileira na sua complexidade, né? E eu acho que tem uma tendência por aqui de entender Flávio pró-Estados Unidos, Lula anti-Estados Unidos. Uma grande parte do meu trabalho nos últimos dias tem sido também trazer mais nuance para esse diagnóstico, porque eu acho que ele acaba ficando muito raso, né? Os dois têm visões distintas, mas os dois partem de uma ideia de que o Brasil precisa preservar a independência. A questão é como.
2: E olhando os planos de governo e as declarações dos dois, o que, que tem de pontos fortes e de vulnerabilidades nos dois candidatos, Bruna?
1: Eu acho bem legal a gente poder falar isso, porque, no fundo, os dois, como eu falei, eles discordam sobre onde está o maior risco de dependência brasileira. No caso do Lula, o principal ponto forte, eu diria, é uma coerência através do plano e através das falas, assim. Concorde ou discorde, tá? Eu acho que há uma coerência muito grande no discurso de soberania, com a política industrial que ele apresentou durante o seu governo, a política de minerais críticos, a visão de multilateralismo e o que ele fez no que diz respeito a diversificar parceiros. Então, acho que isso é um ponto forte. Ele já dispõe de instrumentos, o Brasil já dispõe de instrumentos criados no governo dele, que dão esse suporte, como a Política Nacional de Minerais Críticos, a questão toda da lei de reciprocidade também, em relação às tarifas, uma agenda climática também desenvolvida. Eu acho que a grande vulnerabilidade dos planos do governo Lula da campanha do Lula, é a busca por autonomia, sobrecarregar uma espécie de um anti-americanismo defensivo, sabe? Uma ideia de que resistir ao Washington vire um fim em si mesmo. Então, acho que esse é um ponto. Ao mesmo tempo, eu acho que a dependência da China reduz, claro, justamente essa liberdade que o discurso de diversificação busca proteger. Outra vulnerabilidade que muito frequentemente vem à tona nas conversas, e acho que isso é comum ao Flávio e ao Lula, a liderança brasileira no campo climático alinhada à expansão petrolífera, à expansão da exploração de petróleo. Isso é uma coisa que o Brasil tentou fazer uma discussão e um malabarismo quase retórico na COP30 no ano passado, mas ainda existe, né, questões sobre como expressar essa visão. Uma coisa que eu considero uma vulnerabilidade também do plano de governo do presidente Lula é ter deixado de lado a ideia de adesão à OCDE. Eu acho que a OCDE, ela não exige o Brasil abandonar os BRICS, ela não é uma aliança geopolítica, e daria ao Brasil uma oportunidade de ocupar muitos espaços, né? Ocupar a OCDE, ocupar os BRICS, ocupar o G20. Então, acho que isso daria também aí uma oportunidade do Brasil fazer uma comparação entre pares, melhorar a política pública no sentido de combate à corrupção e tal. No caso do Flávio, o ponto forte é que eu acho que eles têm uma mensagem muito simples, né? E isso ajuda na hora de comunicar com o eleitor. É segurança e reaproximação com os Estados Unidos. E, assim, ele reconhece o Brasil como exportador de minério. Nesse ponto, o Brasil, o Lula e o Flávio estão muito alinhados. Os dois querem trazer tecnologia para processar internamente, por aí vai. O Flávio defende uma ideia de adesão ao CDE, retomar essa prioridade, mas a vulnerabilidade para mim, a grande vulnerabilidade para mim do Flávio é a distância entre o pragmatismo do programa e a declaração que ele tem de um alinhamento muito automático e subserviente ao Washington, porque uma coisa não conversa com a outra na prática. E a gente sabe que a afinidade ideológica não garante concessão comercial quando a gente está falando dos Estados Unidos, né? Então, acho que esse é um ponto. A outra grande vulnerabilidade do plano de governo do Flávio Bolsonaro é o peso do passado, gente. Nós vimos no governo do Jair Bolsonaro uma política externa marcada por ideologização, por muitas bravatas, em que, assim, em vários momentos, áreas e atores mais pragmáticos do governo, na época, a ministra da Agricultura, Tereza Cristina, e o vice-presidente Mourão, precisaram entrar para ali aliviar tensões com a China, por exemplo, haja vista a importância da China em relação ao comércio brasileiro. Então, para encerrar, eu acho que olhando os dois projetos, os dois planos, eu acho que a gente oscila muito entre um complexo de vira-lata e um complexo quase que de pitbull, que é a ideia de que a gente está muito oscilando entre um polo de uma diplomacia hiperativa quase, onde você tem um abismo entre a ambição do país e a capacidade hoje material do Estado brasileiro, e uma política, ou de uma política subserviente que ignora o jogo como ele está sendo jogado hoje, que é o jogo em que a gente sabe que não tem almoço grátis. No mundo do Trump, o alinhamento ideológico não vai comprar nenhum assento na mesa de decisão.
0: Uhum. Bruna, Flávio Bolsonaro propõe que o Brasil entre no escudo das Américas e adote a lógica de tratar o PCC e o Comando Vermelho, para citar só duas das facções, como organizações narcoterroristas. Rapidinho, o que é que o Brasil ganha com isso?
1: Olha, eu acho que o Brasil pode ganhar um ganho mais concreto seria poder chegar fora do país ao dinheiro, às armas, aos fornecedores, às empresas de fachada que os integrantes das facções têm e que a polícia brasileira hoje não alcança sozinha, né? Eu acho que a grande distinção é a diferenciação entre cooperação para inteligência e cooperação internacional para terceirizar o comando. Eu acho que essa é a grande... a grande dificuldade. O escudo até hoje, Tati, vale notar que ele tem ainda uma distância importante entre anúncio e resultado. Tal do escudo das Américas, ele criou uma estrutura de cooperação e coordenação militar, que está fazendo ali algumas coisas no Pacífico, mas no que diz respeito às questões de inteligência, de tradução em resultados financeiros comprováveis, a gente não tem visto ainda muitas coisas sendo demonstradas, assim. Então, rapidamente, acho que esse é o principal ponto. Acho que uma coisa é internacionalizar a investigação e a inteligência, outra coisa, e fazer cooperação para isso, outra coisa é internacionalizar o comando, é o deixar que um outro país esteja aí sujeito a decidir quem é o seu inimigo, qual operação vem primeiro, quais regras vão ser usadas. Qualquer coisa nesse sentido teria que ser em alinhamento com o Estado brasileiro, com o governo brasileiro. Em alguns casos, o Equador é um exemplo de um país que convidou os Estados Unidos a entrar e fazer uma operação militar, né, de combate, uma operação militar conjunta que bombardeou uma instalação que supostamente pertencia a uma organização criminosa, mas sem esse convite, sem esse acordo, os Estados Unidos não poderiam, em tese, agir no Brasil. A gente não sabe como isso será, dependendo do governo eleito, aí em uma semana, né? Ou mais de uma semana.
0: 15 dias.
2: E para fechar, Bruna, tem gente na campanha do Flávio discutindo uma reforma do Itamaraty inspirada no que fez Marco Rubio no Departamento de Estado americano. O que, que ele mudou lá? O que, que daria para mudar aqui?
1: Então, o Rubio, ele fez uma espécie de uma reforma administrativa que eliminou unidades dentro do Departamento de Estado, que é o equivalente americano ao nosso Itamaraty, e cortou 1.300 postos ocupados, né? Ele também fez uma absorção de toda uma unidade que chamava o USAID, que tratava de ajuda externa dentro do Departamento de Estado, e passou a criar ali um modelo de avaliação dos diplomatas e do serviço internacional muito ideológico, olhando para a fidelidade desses diplomatas à agenda Trump. O que o governo brasileiro poderia copiar de mais radical não é necessariamente o organograma, na minha opinião, porque o governo brasileiro, ele tem, o Brasil tem e protege o servidor público e os diplomatas brasileiros são servidores públicos, então estariam em tese protegidos pela legislação e eles não poderiam fazer a mesma coisa que o Rubio fez por decreto. Isso é uma coisa. Mas tem uma coisa que eu acho que o Brasil podia copiar, que é sobre o jeito de decidir, que não é uma coisa relacionada ao organograma. E isso eu acho interessante da gente observar. Porque o Trump trocou a diplomacia profissional por um circuito pessoal muito personalista. Acho que o exemplo mais claro disso é o Jared Kushner, que é genro do presidente, que não tem cargo nenhum no governo e que toca negociações com Gaza, com Rússia, com Ucrânia, sem necessariamente ocupar, fazer parte da institucionalidade do governo. Isso eu acho talvez o ponto que o Brasil poderia copiar e que seria muito danoso, na verdade, à institucionalidade da nossa diplomacia e da forma de fazer política externa, francamente. Esse, para mim, é um ponto mais salutar da gente observar no Brasil. A principal mudança na política externa americana nos últimos anos não foi no organograma, no reformaço, no canetaço, etc. Foi na forma de decidir, na forma como as decisões são tomadas e na forma como esse fluxo informal de informação e de influência se dá. E acho que o exemplo do Jared Kushner, genro do presidente, é um deles.
0: Muito bem. Bruna Santos está com a gente às sextas-feiras no nosso CBN Pelo Mundo, diretamente de Washington. Obrigada, Bruna. Um beijo para você.
1: Obrigada, até a semana queridas. Que vem. Até a semana que vem. Tchau, tchau.
0: Tchau, tchau.
2: E rápidas informações do noticiário internacional antes de passar para os assuntos aqui do Brasil. O presidente americano Donald Trump chamou de maníaco o ex-militar Nidal Hassan, condenado à morte por um massacre em uma base militar no Texas. Em um evento na Casa Branca, diz que Hassan merece morrer por fuzilamento. O ex-major matou 13 pessoas, feriu dezenas em 2009 em uma base militar e nessa semana Trump autorizou pessoalmente a aplicação da pena capital. A execução está marcada para 3 de dezembro e vai ser feita por um pelotão de fuzilamento com transmissão ao vivo. O secretário de defesa americano Pete Hegseth diz que a exposição pública serve para mostrar que esse tipo de crime tem consequências graves no país. Vai ser a primeira execução pública nos Estados Unidos em 90 anos e o primeiro fuzilamento militar no país desde 1945. O Alto Comissariado da ONU para os Direitos Humanos criticou a medida e declarou que transmitir ao vivo o fuzilamento de um condenado constitui uma forma de tortura.
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0: hoje com Bela Megali. Oi, Bela, boa tarde, bem-vinda ao Estúdio CBN.
1: Boa tarde, Tati. Boa tarde, Nadédia. Boa tarde, ouvintes.
2: Boa tarde, Bela.
0: Bom, Bela vai falar sobre dois assuntos. Um deles é um mote que já teria sido definido para esse segundo turno pela campanha à reeleição do presidente Lula. É isso, Bela? Tá no ar já?
1: Já tá no ar, Tati. Então, Lula, a primeira-dama de Anja, inclusive, já postaram vídeos.
0: Deu uma travadinha na nossa comunicação com a Bela. Repórter bem informada é assim, né? O telefone não para. Difícil. Às vezes prejudica aqui a gente.
2: Não,
0: mas tomara que seja uma boa informação para a Bela Megali. Mas não liguem agora não, tá? Deixem a Bela dar a informação que ela já apurou para o nosso ouvinte a respeito desse mote da campanha do presidente Lula à reeleição nesse segundo turno. Não? Vamos aguardar. Que tem a ver, eu talvez possa adiantar para o nosso ouvinte, que tem a ver com a Argentina. Sim, Flávio Bolsonaro vem dizendo que vai adotar uma política econômica baseada no que o Milei fez na Argentina. E a campanha, a reeleição do presidente Lula vai usar isso ao seu favor. Vamos tentar entender como, né?
2: Inclusive, a Bloomberg, na última semana, fez uma reportagem mostrando como o tesouraço do Flávio Bolsonaro, que eles colocaram lá em inglês, né? A giant pair of scissors. Estava inspirada pela...
0: Giant pair of scissors, que é um par gigantes de tesoura.
2: É, tem um paralelo com a motosserra do Javier Milei.
0: Perfeito, perfeito. Voltamos. Oi, Bela. Já adiantei aqui para o nosso ouvinte que tem a ver com a Argentina, uma vez que Flávio Bolsonaro tem dito que a política econômica a ser implantada por ele, caso ele seja eleito presidente, é baseada na do Milei na Argentina. Como é que o presidente Lula e a campanha do presidente à reeleição pode usar isso ao próprio favor?
1: A ideia, o Lula inclusive já postou hoje, Tati, na Dédia, vídeos com depoimentos e entrevistas de vários argentinos relatando uma perda de uma série de benefícios e perdas financeiras ao longo do governo do Javier Milei, que é um aliado histórico aí, né, da direita, da extrema direita e do clã Bolsonaro. Então, os argentinos relatam que, mesmo tendo trabalhos, não conseguem comer carne, que é um luxo comer carne uma vez por mês, nem mesmo miúdo de frango, e outros relatam que não tem dinheiro para pagar aluguel, que estão morando de favor na casa de parentes, enfim. Então, esse cenário de perdas de direitos trabalhistas, de perdas financeiras, é o cenário visto como o que pode mais ser um conversor de votos, digamos assim, entre um grupo de eleitores que foram para o Flávio Bolsonaro e que podem chegar a votar novamente no presidente Lula no segundo turno das eleições. Eu falei com um estatístico e professor da Unicamp, é o professor Paulo Guimarães. Inclusive, ele atua em várias campanhas do PT na Bahia, especialmente, atuou na campanha do governador Jerônimo Rodrigues, que se reelegeu, também atua na campanha do Otaviano Piveta, do Republicanos no Mato Grosso, do Omar Aziz, do PSD, que foi para o segundo turno no Amazonas e que tem conversado com integrantes da equipe de marketing do Lula. E aí, nessa conversa, essa entrevista que eu fiz com o professor Paulo Guimarães, ele me falou que o mote, o medo do Brasil virar Argentina, a Argentina de Javier Milei, essa Argentina da miséria, Tati Nadédia, é o que ele chama de preditor. O que é um preditor? Ele me explicou que é um assunto, um tema em que as pessoas ou estão de um lado ou estão contra ele, né? E é um tema que converte voto. Por exemplo, ele na avaliação ele faz tudo com base em pesquisas e estatísticas, né? Ele fala que a soberania nacional, por exemplo, não é um preditor de voto, porque o Trump não invadiu o Brasil, então não é algo palpável para o brasileiro. Diz também que a tentativa de golpe, como ela acabou não se concretizando, também não é um preditor de voto. Ele não entra no mérito de falar que essas são questões pouco graves, não é isso. Ele só está tentando materializar ali o que tem o potencial de fato de converter voto, o que tem materialidade entre o eleitor. E hoje, o que é apontado que tem, que causa de fato um temor, um medo, é o medo do Brasil virar Argentina, da perda desses direitos, dessas garantias, e é por isso que isso está sendo bastante explorado nesse segundo turno da eleição pela campanha do presidente Lula, Tati Nadeja.
2: Bela, rapidinho, nosso tempo esgotou, mas eu queria ouvir sua apuração que tem relação com Daniel Vorcaro.
1: Ah, sim, Nadeja. Eu falei ali com advogados, pessoas que estão frequentando a prisão ali de Daniel Vorcaro, e ele tem feito declarações de que já tem, né, tem apoiado claramente ali abertamente o candidato para o segundo turno, né, e também para o primeiro candidato que ele tem falado abertamente que é o seu candidato, é Flávio Bolsonaro. Inclusive já vieram informações falando que o cunhado dele, o Zetel, foi um grande doador da campanha do Tarcísio, de Jair Bolsonaro, né, e o próprio Zetel também tem enfatizado que essa continua sendo a escolha dele. Então essa apuração que eu tenho sobre Vorcaro e Zetel na prisão e suas escolhas.
0: Bela Megali, conosco hoje em Tudo é Política. Obrigada, Bela. Um beijão para você, bom trabalho. Até a próxima.
1: Obrigada a vocês, aos ouvintes, e até a próxima. Até.
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0: sexta-feira, 9 de outubro de 2026. O presidente Lula afirmou que o segundo turno da corrida presidencial terá muito debate na TV e na internet e brincou que está virando o rei da selfie. A declaração ocorre após a campanha do petista decidir intensificar a atuação do presidente nas redes sociais para conquistar mais eleitores. Durante uma caminhada ao lado de apoiadores em Ceilândia, no Distrito Federal, Lula também criticou o adversário do PL, Flávio Bolsonaro, ao dizer que o Brasil não vai voltar a ser governado pelo fascismo, nem pelos sócios de Daniel Vorcaro, dono do Banco Master, investigado por fraudes bilionárias. O feriado prolongado de Nossa Senhora Aparecida, celebrado na próxima segunda-feira, deve ser marcado por temporais no sul, pancadas de chuva em parte do sudeste e calor intenso em boa parte do Brasil. No sul, a formação de um novo ciclone extratropical deve provocar rajadas de vento durante o fim de semana. Em São Paulo, a chegada de uma frente fria no domingo deve aumentar as condições para pancadas de chuva. Já no centro-oeste, no norte e no nordeste, as temperaturas podem superar os 40 graus em algumas localidades. Representantes da ONU, chanceleres de países europeus e outras autoridades mundiais criticaram as sanções do presidente norte-americano Donald Trump ao Tribunal Penal Internacional. O anúncio do republicano ocorreu horas depois de a ex-juíza da corte, Navi Pillay, ter sido anunciada como vencedora do Nobel da Paz. As sanções podem atingir empresas que prestam serviços ao tribunal. Segundo o secretário de Estado americano Marco Rubio, o objetivo é impedir que a corte processe cidadãos dos Estados Unidos e restrinja recursos financeiros. O tribunal classificou a decisão como um ataque à justiça internacional. No horário de Brasília, 3:03.
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1: Duas nada, né? Já foi. Nossa. 3:10, não vai perder a hora. São 3:10.
2: Só uma rápida informação de momento, vai. Tatiana. Tem um terremoto de magnitude 8 que atingiu o Panamá. Tem um alerta de tsunami em vigor, por enquanto só tem essas informações, acabou de ser informado. Assim que tiver atualizações, a gente traz para o nosso ouvinte, já que magnitude 8, né, é considerada grande para um abalo sísmico dessa magnitude. A gente tem visto outros exemplos de alertas de tsunami que, felizmente, depois acabam sendo desfeitos, mas a gente vai acompanhando para informar aqui ao nosso ouvinte ao longo da programação.
1: Muito bem. Bom, conforme a gente contou para o nosso ouvinte na abertura desse Estúdio CBN, a gente vai falar agora sobre como é que sai a direita dessas eleições. Depois do PL eleger a maior bancada da Câmara, como é que vão se posicionar politicamente? A gente convidou para estar conosco hoje no Estúdio CBN o cientista político, pesquisador do CEPESP da Fundação Getúlio Vargas, Marco Faganello. Professor, boa tarde. A gente não te ouviu aqui, seu mic tá aberto aí, professor? Tá aberto. Tá, a gente vai dar uma olhadinha aqui na nossa técnica, entender o que é que tá acontecendo, para poder colocar o Marco Faganello no ar, conversar conosco sobre a direita que sai das urnas dessa eleição. Deixa eu falar que Saturno vai ser visto a olho nu.
2: Oba!
1: É. E olha que loucura. Faz quase uma semana, foi no domingo, que ocorreu um fenômeno astronômico chamado oposição de Saturno, que é quando a Terra se posiciona entre o Sol e o planeta vizinho e ele fica mais visível pra gente. Faz uma semana, mas mesmo tendo o evento já passado, o brilho e a visibilidade do planeta, que tem anéis, o planeta mais bonito do sistema solar,
2: suspeita,
1: continuam intensos. E essa semana a gente ainda consegue vê-lo. Para quem quiser observar Saturno, basta olhar para o céu a olho nu para identificar a luminosidade dele. Claro que essa visualização fica melhor em locais que tenham pouca iluminação artificial, um céu sem nuvens. E a recomendação dos astrônomos é observar o planeta entre 9 da noite e 1 da manhã. Nesse intervalo, ele vai estar na região leste do céu. Depois de atingir o ponto mais alto, vai seguir gradualmente em direção ao oeste. Tem uma outra característica que facilita a identificação de Saturno no céu, que é o brilho. Ah, Tatiana, mas o céu, quando tem muitas estrelas, a gente pode confundir. Sim. Mas, em geral, o brilho de Saturno é mais intenso e mais constante do que as estrelas que ficam ali pertinho dele. Para quem deseja observar Saturno com mais detalhes, claro, pode sempre lançar mão de um telescópio, uma luneta ou algo assim. Dependendo da capacidade do equipamento, você consegue ver até os anéis de Saturno.

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1: Dois dedos ele usa os misteriosos, procura de sete anéis de Saturno.
0: Pronto, depois de Saturno, agora a gente traz de volta o pesquisador do CEPES na Fundação Getúlio Vargas, cientista político, Marco Faganello. Oi, professor, está ouvindo a gente agora? Quer dizer, a gente precisa saber. Agora a gente está ouvindo o senhor também. Boa tarde, bem-vindo.
2: Agora sim, boa tarde. Muito obrigado, viu?
0: Obrigada a você. Bom, é bastante interessante a análise que o senhor fez da direita que saiu das urnas nessas eleições a partir de dados do TSE, com o objetivo de responder: o PL é a nova direita ou o PL é um centrão reconfigurado? Bom, dados. A bancada do PL é a maior de um único partido na Câmara desde 1988, recorde que era do MDB, que elegeu 108 deputados em 1990. No Senado, o partido elegeu 19 das 54 vagas, deve começar 2027 com 28 senadores, um aumento expressivo, antes eram 15. A comparação faz sentido, professor? O PL é o novo PMDB?
2: A comparação faz sentido, sim, mas com muitas ressalvas.
0: Vamos lá.
2: Ele é um novo PMDB no sentido de que hoje ele é a maior bancada e também que ele tem dentro de si muitos candidatos que foram desses partidos, que eram do MDB, que eram de partidos do Centrão, que eram de partidos do PSD. Porque o que aconteceu é que a partir de 2017 a gente teve uma reforma eleitoral que diminuiu a fragmentação partidária, né? Então, o número de partidos começou a diminuir por um efeito do sistema. Ter um partido pequeno não começou mais a valer a pena, porque você não consegue ter mais cadeiras e você também tem algumas regras de barreira que impedem que você tenha financiamento se você não tem um determinado número de votos no Brasil. Então, esses partidos pequenos começaram ou a se fundir ou a desaparecer, né? O PL, com o bolsonarismo, o PL conseguiu se amalgamar com o PL, né? O Bolsonaro e o PL, e hoje ele conseguiu ser o partido da direita, né? Ideológica também, dominante, mas que tomou o espaço dessa direita que estava aí no espaço, que era um pouco mais clientelista, vamos dizer assim, né? Então é um partido. O PL hoje ele é meio Bolsonaro e meio Centrão, né? Ele é um pouco dos dois, ou seja, então ele é de fato uma novidade, porque ele tem dentro de si candidatos que são extremamente ideológicos. Ele tem vai fazer talvez o presidente a partir de um debate bastante ideológico. Então é de fato pela primeira vez, talvez desde a redemocratização, a gente tem de fato um partido de direita, né, que se diz de direita, que tem um certo orgulho de ser de direita. Isso depois do regime militar isso tinha acabado, mas que as coisas não se dão sozinhas, né? Você tem para essa direita crescer, ela tem uma estrutura no território já montada de partidos que estavam ali anteriormente. Então essa ideologia ela não vem e toma o espaço simplesmente pela ideologia, né? Ela um pouco se aproveita dessa estrutura que já existia para fazer a maior bancada aí do Congresso e das Assembleias Legislativas por todo o Brasil. Uhum. Então ele é um pouco dos dois, né? Isso talvez vá gerar conflito no futuro governo, né? Como é que essas alas vão se conciliar?
3: Perfeito. A gente falou que a maior bancada da Câmara em 2026 são 121 deputados federais, nas assembleias 212 deputados, com a maior bancada em 12 de 27 casas legislativas. Quem são esses eleitos? Eles já tinham se candidatado, já tinham vida política? Quantos são novatos? O que que apareceu nessa pesquisa?
2: Pois é, eu comecei a verificar, porque a gente tem as listas partidárias de todas as eleições, então a gente consegue ver o candidato que está em 2026, onde ele estava nas eleições anteriores, né? Se ele venceu, se ele só se candidatou, né? E o dado que eu tenho aqui é que de candidato novo, de fato, na Assembleia, na Câmara, na verdade, na Câmara Federal, foram apenas 4% dos candidatos, né? E em torno aí de ou seja, o restante ou já teve algum mandato ou já se recandidatou, ou já não é a primeira vez que está se recandidatando, né? Deixa eu pegar exatamente aqui o dado. Então 4% dos candidatos da Câmara dos Deputados são realmente candidatos novos que nunca concorreram em outras eleições ou que nunca tiveram nenhum cargo. O restante aí, 95%, já são políticos, vamos dizer, quase, não vou dizer profissionais, porque tem muitos que podem ter se candidatado antes, mas não venceram. E além disso, eu busquei fazer uma espécie de divisão, né? Tudo bem, desse restante que sobrou, quantos vieram naquela onda bolsonarista? Porque realmente ali em 2018 a gente teve um número grande de estreantes na política, né? Lembra que era a campanha, era a vitória dos outsiders naquela época, até o próprio Bolsonaro, não é bem um outsider porque já estava muito bem na política, mas se elegeu com esse discurso. E muita gente nova entrou ali naquela onda, né? Então, eu fiz essa divisão então, mais ou menos em torno de 28% dos candidatos da Câmara dos Deputados do partido do PL, né? Vieram aí nessa onda Bolsonaro, ou seja, se elegeram ali por 2018 ou se candidataram ali em 2018 e agora se conseguiram se eleger novamente, né? E aí você tem uma maioria aí de 55% de candidatos do PL, desses 121, que já concorreram e já foram candidatos e já ganharam eleições por partidos aí do que a gente chama de Centrão, né? Que eram do MDB, que eram do PSD, esses partidos que dominavam a Câmara e a política do governo de coalizão.
0: Sim.
2: Durante as últimas eleições, né? E que eram partidos que estavam sempre na base do governo, né? Mesmo que fosse um partido de esquerda, eles estavam na base do governo, porque eles tinham dentro da ciência política a gente faz essa divisão de que eram partidos mais clientelistas,
0: uhum.
2: Não eram partidos tão ideológicos.
0: Sim. Professor, quero falar um pouco disso depois, entre clientelismo, uhum, e a ideologia política dos partidos e tal, mas antes disso, por esses números, não dá para falar em renovação, certo?
2: Não.
0: Não dá.
2: Renovação, não.
0: Dá para dizer que o PL absorveu boa parte do Centrão, certo?
2: Exatamente.
0: Tá, e esse movimento aconteceu a partir de um ponto de inflexão que foi a reforma eleitoral de 2017, como o senhor estava explicando, o que diminuiu a fragmentação, isso, partidária. E a minha pergunta é, dá para a gente concluir que os impactos da reforma eleitoral nos trouxeram a esse cenário de polarização em que dois grandes partidos acabam fagocitando os pequenos e disputando os eleitores?
2: Olha, eu acho que tem que separar as duas coisas, né? É claro, porque o efeito da reforma, de fato, era para fazer com que o sistema se enxugasse de partidos. A gente estava vivendo ali antes de 2017, o Brasil tinha o sistema partidário mais fragmentado do mundo.
0: Sim.
2: Na Câmara, né? Era o país que tinha mais partidos diferentes, e a gente chama efetivos, né, dentro de uma Câmara Federal. Chegou, acho que mais ou menos mais de 20 partidos, né, diferentes na Câmara e nas assembleias legislativas também. Então, a reforma ela foi feita assim, com esse efeito, com esse intuito de realmente diminuir e enxugar o sistema partidário.
0: Certo.
2: É claro que isso traz polarização, mas a polarização acho que vem de fora, né? A polarização vem mais dessa onda de extrema-direita, se cacifando para ganhar eleições em vários lugares do mundo, né? Então você tem essa polarização, ela vem mais a partir dessa onda.
0: Certo.
2: E aí é claro que essas duas ondas, elas vão se... Essa onda e essa reforma, elas se juntam, né? Mas a gente realmente está vendo isso acontecer também na esquerda, né? É bem possível que a partir de agora alguns partidos percam o acesso ao fundo partidário e realmente comecem a ter um debate para que eles comecem a se fundir dentro do PT ou de algum outro partido, ou de maneira federada, né? Inclusive as federações foram um pouco feitas exatamente para tentar manter um pouco a autonomia dos partidos.
3: Queria te ouvir. Perdão, pode seguir.
2: Pode falar.
3: Não, não, eu ia mudar
2: então,
3: para o...
2: Então, é basicamente isso. A gente não pode dizer que a polarização, que a reforma levou à polarização, né? Mas talvez ela leva a um enxugamento do sistema partidário, que sim, vai levar a uma polarização, mas essa polarização, do sentido que a gente percebe politicamente, ela vem mais de fora. Ela não tem exatamente a ver com essa reforma, né? Acho que o PL sai na frente, entendeu bem essa reforma e conseguiu aí amalgamar todo esse conjunto de partidos dentro de si, né?
3: Eu te ouvi sobre a questão da origem do PL, né? A gente lembra que Jair Bolsonaro se elegeu pela primeira vez no PSL, teve atritos com a cúpula do partido, fez uma tentativa fracassada de fundar sua própria legenda e aí saiu as compras, né, por um partido de aluguel que pudesse abrigar sua candidatura e já tivesse alguma estrutura. O que que era o PL antes disso tudo?
2: O PL era um partido médio, né? Na Câmara brasileira, ele não tinha um número grande de cadeiras, tem aqui um número, né? Ó, em 2002, por exemplo, ele era a sexta maior bancada, ele tinha apenas 26 deputados, em 2006, 23, aí cresceu um pouco em 2010, foi para 41, dobrou um pouco, mas ainda só a sexta bancada. Em termos médios, ele era a sexta bancada, até 2018 era só a sexta bancada da Câmara Federal. A partir de 22, aí ele explode, né? Aí ele já vira a primeira bancada já em 22, com 100 deputados, ou seja, ele partiu de 33 em 18 para 100 deputados em 22, e agora ele fez 121.
0: Uhum. Agora, voltando a falar da ideologia política e do fisiologismo, professor, o que é o Centrão? É formado por quais partidos? Segue qual lógica política? E, por outro lado, o PL... Desde o começo é bastante ideológico, o senhor está dizendo, foi neste partido que o bolsonarismo se estruturou. Como é que essas coisas se juntam?
2: Pois é, é muito até difícil de explicar, né?
0: Está bem difícil explicar o Brasil ultimamente.
2: O Brasil é muito grande, né? Então existe essa demanda partidária, voto em muitos lugares do país. Você tem muitos estados, então você tem muitas regiões. Então, esses partidos ao longo desde a democratização, eles foram conseguindo ganhar espaço nesses pequenos lugares. E eles eram muito favorecidos pelaquela regra, não sei se vamos tentar lembrar aqui para o espectador como é que funcionava. Você votava e a cadeira era distribuída não para o partido, mas para a coligação.
0: Uhum.
2: Né? Então, você lembra que você tinha aquele fenômeno de ter um candidato ter muito voto e ele levar um candidato que teve muito pouco voto de um pequeno partido, né? Porque
0: Sim.
2: esse partido estava coligado.
0: Uhum.
2: Então, a partir da configuração dessa lei, de como funcionava essa distribuição de cadeiras, os partidos menores foram cada vez mais alcançando pelo menos um votinho aqui, um votinho ali, um votinho lá no território do interior, iam ali conseguindo suas bancadas, né? E eles conseguiam ter acesso, então, a dinheiro, eles conseguiam montar uma estrutura física no território. E eles conseguiam ter acesso à Câmara dos Deputados. E aí a gente foi vendo, a cada ano que passava, mais partidos ganhavam cadeiras na Câmara, né? Até 2017, quando vem o que a reforma fez? Ela fez exatamente isso, ela parou com essa distribuição de votos para a coligação e agora realmente a distribuição de votos fica dentro da lista do partido. Então, você pode até ter um grande candidato com muitos votos, mas e um pequeno que é eleito a partir, que é puxado, mas esse eleito puxado vai estar dentro do partido, né? Agora, também eles mudaram isso porque tem a questão da federação, né? Na verdade, é dentro da federação agora, que foi exatamente uma forma que o sistema tentou se defender um pouco dessa lei, dos efeitos dessa lei. Então, chegamos ali em 2017 com o país inteiro fragmentado, com várias burocracias partidárias espalhadas pelo país, né? E ao mesmo tempo, você chega em 2018 com a onda bolsonarista, que se aproveita exatamente, que vem com essa proposta ideológica, ganha a presidência, então ganha capacidade e capilaridade nacional, mas não tinha uma capacidade de capilaridade dentro da Câmara, né? Em 2018, o Bolsonaro não tinha uma grande bancada, né? Mas aí ele começa a se aproveitar disso, né? Então, une o útil ao agradável, né? Vem a fragmentação, vem o fim da fragmentação, esses partidos precisam ir para algum lugar, tem o bolsonarismo, então eles começam a ver no bolsonarismo uma saída, né? Os próprios candidatos, então eles começam a migrar para esses lugares, e a gente chega em 2026 com esse fenômeno aí, né? Do PL conseguindo 121 bancadas. Quando a gente olha na correlação de forças, a gente vê que quem perdeu cadeiras foi o centro, não foi a esquerda se manteve, o centro e centro-direita diminui, e o PL cresce. Então, ele cresce sugando esses candidatos, essa estrutura, ele cresce aproveitando dessa estrutura que foi gerada a partir de todo esse histórico que eu dei, de construção desses partidos pequenos pelo país todo.
0: Perfeito. Professor, vou pedir para o senhor aguardar um pouquinho. Na DED, eu ainda temos algumas perguntas a lhe fazer, mas a gente tem que fazer uma pausa agora para o repórter CBN. Retomamos a nossa conversa em seguida, tá bom?
2: Tá ótimo. Muito obrigado.
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0: Sexta-feira, 9 de outubro de 2026. O candidato do PL à presidência, Flávio Bolsonaro, usou o horário eleitoral para afirmar que vai manter programas sociais como Bolsa Família, Minha Casa Minha Vida e Farmácia Popular. A promessa ocorre depois de o Tribunal Superior Eleitoral determinar a retirada de publicações do presidente Lula, da primeira-dama Janja e dos deputados André Janones e Lindbergh Farias, que atribuíam a Flávio o fim de benefícios sociais. Os ministros Nunes Marques e André Mendonça entenderam que algumas publicações não tinham elementos concretos que sustentassem as afirmações. A ministra da Ciência, Tecnologia e Inovações, Luciana Santos, anunciou um investimento de 40 milhões de reais para a compra dos equipamentos perdidos no incêndio da Universidade Federal de Pernambuco. Esses recursos se somam aos 28 milhões anunciados pelo ministro da Educação, Leonardo Barchini. O prédio abrigava laboratórios de fármacos, informática e genética e contabilizou a perda de aproximadamente 20 anos de pesquisa. A Polícia Federal investiga se o incêndio foi uma ação criminosa. O faturamento do turismo no Brasil bateu recorde e pode chegar a 300 bilhões de reais em 2026. Segundo estimativa da Fecomércio de São Paulo, o setor movimentou 168 bilhões e 800 milhões de reais entre janeiro e julho. É a maior cifra já registrada para esses 7 meses. São Paulo manteve a liderança entre os estados, com cerca de 7 bilhões em faturamento. O vice-presidente dos Estados Unidos, J.D. Vance, diz que não sabe se realmente vai acontecer a transmissão ao vivo da execução de Nidal Hassan e afirmou que não pretende assistir. O ex-militar matou 13 pessoas em uma base militar no Texas em 2009. A ONU denunciou como forma de tortura a decisão dos Estados Unidos de transmitir a morte ao vivo e afirmou que a atitude equivale a uma execução pública, o que viola a proibição de tratamentos desumanos. No horário de Brasília, 13h33.
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2: A gente volta a conversar com Marco Faganello, cientista político pesquisador do CPESP, da Fundação Getúlio Vargas, que estava nos explicando qual foi a direita que saiu dessas urnas? E no finalzinho da nossa conversa explicava como o bolsonarismo cresce, se aproveitando, se apoiando, usando a estrutura partidária depois da reforma eleitoral que reconfigurou o jogo político partidário. Professor, volto te perguntando, você prevê que o enxugamento do número de partidos deve continuar? Você pode explicar esse movimento? Isso é bom para o sistema político democrático?
3: Isso aí é bom porque, em tese, você não vai precisar ficar fazendo tantos acordos com muita gente diferente. Você vai conseguir, talvez, disciplinar mais os congressistas dentro de um mesmo partido, né? Você talvez... Esse sempre foi o intuito um pouco da reforma política, de tentar enxugar os partidos, né? Você vai ter menos facções, né, lutando pelo controle, porque os líderes vão ser menos pessoas, então a maioria dos deputados vão ter que estar submetidos a esses líderes, né? Então você acontece tem um controle maior dos partidos sobre as suas bancadas, né? Esse é um pouco o que se espera. E realmente o Brasil estava com um número muito grande, né, de partidos, e até para o sistema representativo é um grande problema, né? Porque se você tem muitos partidos, como é que você como é que fica isso na cabeça do eleitor, né? O eleitor, ele realmente já não tem mais nenhuma confiança no sistema partidário, ele enxerga realmente que os partidos não têm ideologia, não têm programa, não são programáticos, né? Eles não sabem diferenciar qual que é a diferença que eu botei aqui no PSD e votei no MDB, né? Qual a diferença? Eles não entendem. O partido perde todo o sentido de ser, né? O partido perde todo o sentido de ser.
2: E com menos partidos, você acha que... porque isso não existe hoje em dia mais, né? A ideologia programática foi com Deus. E a gente está falando da polarização entre dois grandes partidos hoje no Brasil, PT e PL, que estão sendo representados aí pelos dois candidatos a presidência. Então, como é que isso é bom? O que é bom nesse enxugamento que já deixou a ideologia programática para trás.
3: Em tese é bom porque as pessoas vão entender melhor a que serve cada partido, qual é exatamente a proposta de cada partido. É que elas, a gente está olhando muito para a questão de presidente, né? E dentro da disputa presidencial, a gente sempre teve dois partidos. Era sempre o PT e o PSDB até 2018, antes de 2018, e agora a gente tem PT e Bolsonaro. Uhum. Né? Então, a disputa presidencial sempre foi muito ideologizada, sempre foi. O que não foi ideologizado foi os representantes para a Câmara e para e assembleias legislativas. Né? No sistema proporcional, no legislativo, os partidos sempre foram vistos muito como clientelistas, fisiológicos. Você realmente vota num candidato para deputado muito mais baseado na pessoa do que no partido. Uhum. Isso é claro que é favorecido pelo nosso sistema de lista aberta, uhum, né? Uhum. Onde a gente tem que votar no candidato. Né? Existem países que a lista é fechada, você só vota no partido e o partido que define a lista de quem vai entrar nas câmaras. Mas é difícil dizer bom ou ruim. É, a gente, como cientista político, tende a não fazer julgamentos muito morais. O que vai acontecer são efeitos, né? Fenômenos. Vai se tornar mais ideologizado, vai talvez dar mais cara para os partidos vão ter que... Se tiver 5 partidos, 6 partidos, como em alguns países do mundo, não sei se chega tanto, talvez chegue um pouco mais no Brasil, porque o Brasil realmente é muito grande. Talvez chegue a 9 partidos... Então, as pessoas talvez consigam, de fato, entender que ó, esse partido é mais de centro, esse partido é mais de esquerda, esse partido é mais de direita. Mas isso é conjectura também.
4: Sim, não é? Falando especificamente da parte da direita, a gente sabe que tem um eleitorado de direita que não se sente representado pelo bolsonarismo. Dá para separar uma coisa da outra no cenário que a gente tem atualmente? Sobrou alguma coisa da direita não bolsonarista no Brasil?
3: É o que o Renan está tentando fazer, me parece, né? Tentando ser essa direita não bolsonarista, mas não tem espaço eleitoralmente, não tem espaço. O Bolsonaro se mostrou um fenômeno que ainda está vivo. Talvez essa eleição fosse a eleição chave, na verdade, para o bolsonarismo, porque talvez se ele perdesse é difícil dizer, se ele perde agora no segundo turno, talvez essa questão bolsonarista tenha um pouco de refluxo, mas também é difícil porque eles fizeram muitos candidatos no parlamento. E principalmente no Senado, né? Acho que a questão do Senado, o Senado se tornou uma câmara ideológica até hoje. Hoje você tem um Senado eleito que muitos dos candidatos ali foram eleitos para dar conta dessa questão do Supremo Tribunal Federal, para tentar impor freios ao Supremo Tribunal Federal, seja isso, a meu ver, é um tanto quanto perigoso isso aí. Você impor freios assim de fora, com quais perspectivas, de fato? É de fato uma perspectiva, a gente nunca pode, sempre tem que desconfiar de uma perspectiva que se diz de justiça, né? Nós vamos limar aqui porque o Supremo está saindo um pouco das suas competências, então a gente tem que normatizar melhor o sistema, mas essas coisas são sempre muito complicadas nessa luta entre poderes dentro de uma república.
2: Sim. Professor, para a gente se despedir, existe uma nova configuração de direita hoje no Brasil? Que diferenciação é possível fazer entre direita e extrema-direita no campo político? O que é que caracteriza um e outro? Ou existe uma fusão hoje, uma mistura? Como é que você vê? Como é que você olha para a direita hoje?
3: Olha, a gente sempre, dentro de um espectro ideológico, sendo bem teórico, o extremo é aquele que usa da violência, né, para atingir os seus objetivos, né? Aquele que não prescinde de abrir mão da violência para atingir os seus objetivos. Dentro do bolsonarismo, você tem muita gente assim. Você tem muita gente, muito candidato, uma ideologia muito forte, que visa, que é não democrática, vamos dizer assim. Você tem o próprio Bolsonaro, que sempre enalteceu a ditadura militar. Durante o impeachment da Dilma, ele fez uma exaltação a um torturador. Em 2000, quando perdeu a eleição, você se lembra que ele todo aquele movimento de pessoas nos quartéis exigindo um golpe militar. Então, dentro do movimento bolsonarista, você tem um setor de peso que é bastante antidemocrático e autoritário. Você tem isso na esquerda também. Você tem comunistas na esquerda, trotskistas, que são autoritários, mas não tem nenhum peso eleitoral, de comunicação no Brasil, né? Quem hoje está levando pessoas às ruas, né? E que pode assumir uma parte do governo agora em 2022 é a direita, né? Isso é algo que vai precisar ser resolvido uma hora, né? Ou a democracia ali dentro vence, ou eles vencem. Se eles vencerem, não tem democracia, né?
2: Quero agradecer demais a entrevista do cientista político, pesquisador do CEPESP da Fundação Getúlio Vargas, Marco Faganello, a partir desse levantamento que ele fez, baseado em dados do TSE, para tentar destrinchar qual é essa direita que sai das urnas no último domingo. Muito obrigada, viu, professor? Venha sempre ao Estúdio CBN.
3: Eu que agradeço, Tatiana. Muito obrigado, viu?
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10: Palmeiras reduziu a um ponto a distância para o líder Flamengo na noite desta quinta-feira. O Alviverde ganhou do Bahia em casa por 1-0 com um gol de Flaco Lopes, enquanto o rubro-negro ficou no 2-2 com o Santos. Os flamenguistas abriram 2-0 com gols de Danilo e Lucas Paquetá, mas sofreram a igualdade com 2 gols de Neymar em cobranças de pênalti. Agora, o Flamengo lidera com 61 pontos e o Palmeiras é o segundo com 60. O terceiro colocado é o Fluminense, que venceu o Coritiba por 4-0 na noite de ontem. Também nesta quinta-noite, o quarto colocado Atlético Paranaense empatou por 2-2 com o Atlético Mineiro. A próxima rodada do Brasileirão começa no sábado com os seguintes jogos: Vasco e Remo e São Paulo e Vitória. No domingo jogam Atlético Mineiro e Santos, Grêmio e Internacional, Palmeiras e Corinthians, Flamengo e Fluminense e Bahia e Mirassol. Na segunda-feira são três partidas: Coritiba e Botafogo, Chapecoense e Atlético Paranaense e Bragantino e Cruzeiro.
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0: Olha só, a vinheta dele, Guilherme Muniz, boa tarde, bem-vindo.
1: Tudo bem, Tade? Tudo bem, Nadédia? Boa tarde para vocês e para os ouvintes.
0: Explica.
1: Nossa, tô felizíssimo.
0: Quem...
1: Essa...
0: Não é muito legal a vinheta? Explica para o nosso ouvinte do que se trata, para quem ligou o rádio agora e falou, que mané clube da corrida, o que, que a CBN está inventando, hein?
1: A CBN não está inventando nada, a CBN está entrando no que, na tendência aí esportiva dos últimos tempos, que é a corrida de rua, né? Todo mundo fala, muito brincando inclusive, né, Tati, na Ded, que tem uma seita de corredores de rua se espalhando e crescendo pelo Brasil, em São Paulo, aqui de onde eu falo, Parque do Ibirapuera, fica lotado de gente correndo de manhã e à noite, a cidade universitária da USP também, mas se você for por várias grandes cidades aí do país, tem muita gente correndo, tem uma alta aí, tem uma estimativa de, se não me engano, cerca de 15 milhões de brasileiros praticando corrida de rua desde a pandemia, né? A pandemia fez com que isso crescesse muito, porque era um esporte relativamente seguro para se fazer naquela época, mas foi ganhando tração no Brasil e no mundo, então a gente percebeu que a gente tinha muito ouvinte da CBN que praticava corrida de rua no dia a dia, muitas vezes ouvia a nossa programação fazendo os próprios treinos, mas a gente não estava entrando nessa conversa com eles, e quando a gente mencionava um pouco desse assunto, a gente percebia que tinha ali um interesse bastante grande. E quando você pesquisa, eu tô falando até em causa própria, porque eu passei nos últimos anos a correr também, e você não tem tem muito conteúdo sobre corrida de rua, mas a gente sentia que existia um espaço ali para a gente poder trazer informação de qualidade aqui com o filtro da CBN, sabe, de jornalismo. Então a gente decidiu passar a falar desse assunto, tanto do ponto de vista de quem corre, então eu literalmente falando um pouco das minhas experiências, atletas que correm no dia a dia deles, mas ouvindo também especialistas para poder tirar dúvida de todo mundo, então cardiologista, ortopedista, fisioterapeuta, como é que todas essas especialidades podem ajudar o pessoal a fazer essa prática esportiva cada vez mais, mas sempre com saúde e com segurança. Essa que é a ideia.
0: Fala. Essa que é a ideia.
1: É isso, essa que é a ideia do Clube da Corrida.
0: Legal, eu quero saber se vai ter treino ou se a gente vai ficar só falando.
1: Vai ter treino, já tô entendendo que eu posso colocar seu nome na lista,
0: não,
1: na Dédia também.
0: Se eu puder ir de bicicleta, sim, tá beleza. A gente tá falando aqui esses dias, na Dédia. Que a gente vai fazer a equipe de revezamento do triatlo. O Fernando vai nadar, eu vou pedalar e o Guilherme vai correr.
2: É.
0: Acho que
2: e
0: a
2: eu
0: gente,
2: vou assistir, né?
0: E a Nadédia vai esperar a gente com um copinho na linha de chegada, né?
2: Perfeito, é isso.
1: Ela faz as fotos para as redes sociais.
0: Ótimo.
1: Se não postar, não treinou.
2: Eu só corro atrás de problema.
0: Como é que serão esses treinos? Eles já começaram? Como tá?
1: Eu tô fazendo os meus por conta própria, tô voltando inclusive agora, porque eu tava ali um pouco machucado, mas fui liberado pelo departamento médico. A gente vai fazer alguns experimentos, algumas iniciativas aqui com o pessoal da redação da CBN. Vou tentar arrastar o pessoal para treinar e para algumas pautas também, né? A gente vai se encontrar eventualmente com alguns dos treinadores em pontos aqui de São Paulo, eu ou alguém da nossa equipe com esses treinadores para ter essa experiência prática. E aí a gente vai poder trazer um pouco dessa experiência. A jornada do Clube da Corrida é a seguinte, Tati, na Dédia. A gente vai acompanhar o treinamento do pessoal para São Silvestre, que acontece no dia 31 de dezembro, que reúne gente do Brasil inteiro para fazer essa corrida que é a mais emblemática de São Paulo. Então a gente vai trazer essas experiências dos treinos das pessoas até a São Silvestre, porque, por exemplo, é uma prova que tem muitas subidas e descidas, muitas ladeiras. Muita gente fala da subida da Brigadeiro, que é um temor para muita gente, mas tem muita descida que às vezes pode ser mais pode causar ali um problema no desempenho da corrida toda se a pessoa não estiver preparada para essa descida, por exemplo. Então a gente vai trazer essas experiências de treinos para trazer mais informação para o pessoal poder se preparar para cada uma dessas etapas dos preparativos para São Silvestre.
0: Tá. Muito bem. Como é que estão os seus treinos? Eu sei que você estava aí, está voltando de uma lesão, estava no departamento médico. Você está recuperado, já voltou a correr? Como é que tem sido os treinos?
1: Fui liberado segunda-feira, então já estou oficialmente na pista, porque voltei ontem para a corrida, mas estou voltando num ritmo lento, porque é isso. A gente também vai falar um pouco nessa série, Tati, sobre como você lida com lesão, com dor, porque nem tudo são flores, né? Nas redes sociais, muitas vezes o pessoal publica que fez a prova mais rápida da vida, ou que fez a maior distância, só as conquistas. Mas esse processo não é tão... não são só flores, né? Então a gente vai também explicar um pouco sobre isso. Eu acabei de ser liberado, então estou voltando aos poucos. Vou então também entrar nessa trajetória, de me preparar para São Silvestre, com algumas outras provas no meio. Já fiz provas mais longas do que a São Silvestre, mas nunca fiz da São Silvestre. São Silvestre tem 15 quilômetros de distância, de percurso. Então, tô voltando gradualmente para esses treinos, mas ainda vou começar a fazer os treinos específicos para São Silvestre, com subida, com descida. E aí, por exemplo, no meu caso, eu vou ter que fazer um reforço muscular para evitar voltar a ter as dores que eu tive até agora há pouco. Eu não tive nada sério, mas tive dores que me impediam de continuar treinando. A gente vai falar sobre isso. Quando você tiver algum tipo de dor, que tipo de reforço muscular pode te ajudar a evitar esse tipo de problema? E aí a gente vai poder, então, com base nesse meu momento aqui da corrida e do momento dos ouvintes com quem a gente está conversando, poder contar um pouco sobre isso. Então, é sempre segundas, quartas e sextas. Já vou fazer o convite aqui para todo mundo. E tem três momentos na programação em que o pessoal pode acompanhar. O pessoal de São Paulo ou quem acompanha a transmissão de São Paulo no YouTube, por exemplo, no Globoplay, lá por volta de 6h40, 6h45 da manhã no Jornal da CBN, umas 10h50 da manhã no CBN São Paulo e por volta de 6h45, 6h40 da tarde no Ponto Final CBN. Mas a gente acabou de publicar os dois primeiros episódios, que são os dois que a gente já colocou no ar, nas redes sociais, nos aplicativos de streaming. Então é só o pessoal entrar, por exemplo, no Spotify, procurar Clube da Corrida CBN, vai ver ali um logo colorido, bonitão, segue a gente por lá e lá vai estar todo o conteúdo pro pessoal do Brasil inteiro poder ir acompanhando e falando sobre esse assunto aqui com a gente no Clube da Corrida CBN.
2: Para nós que estamos no mesmo Jim Reds do Muniz, acabou pra gente, né?
0: Não,
2: ele tá treinando isso tudo no
0: aliás,
2: trabalho,
0: esqueci,
2: né?
0: Esqueci de fazer meu check-in hoje no nosso, vamos fazer já. Esqueci de fazer foto, vai sem foto mesmo hoje. É, não,
1: tudo
0: eu
1: bem.
0: Já tô lá atrás no Jim Rats.
2: Não,
0: eu lido com o Jim Rats de outra maneira. É, exatamente, porque tem um pessoal competitivo, né? A gente sabe. Não é o nosso caso,
2: tem
0: né?
2: Tem um massacre, lá no topo é um banho de sangue, gente. É uma coisa chocante, assim.
0: O pessoal treina todo dia. E assim, meu corpinho pede descanso, eu não treino todo dia, não. Eu e na Dédia estamos lá pelo lazer, né?
2: Exato. E meio de tabela ali.
0: É, a gente tá no pelotão do meio, é meio isso.
1: Mas você sabe que é legal você falar isso, Tati? Porque, de fato, quando a pessoa vai, por exemplo, falando da corrida de rua, né? Querendo aumentar a distância ou aumentar a velocidade, seja qual for o objetivo, é inevitável que ela passe a treinar muito. Não só corrida, mas musculação. Tem que ter muito treino, porque senão ela vai acabar se machucando. Não vai dar bom, no final das contas. Mas no Clube da Corrida, a gente também parte do princípio que nem todo mundo pode praticar o tempo todo, pode fazer longas distâncias e tem que fazer, eventualmente, treinos mais curtos, velocidade mais lenta. A ideia não é também pintar um cenário de que todo mundo corre muito, corre rápido. Cada um corre no seu ritmo, cada um corre na sua distância. Se precisar andar um pouquinho, também tá tudo bem. Porque o que importa é estar em movimento. Isso faz muita diferença para a saúde de todo mundo. Então, claro que é legal ter todos esses avanços e postar nas redes que teve uma quilometragem maior, uma velocidade maior, mas respeitando o seu próprio ritmo. Se você não faz todos os dias, se você não corre uma distância tão longa, tá tudo bem também. O que importa é fazer a corrida do seu nível.
0: Tá, se você quiser, na sua próxima corrida, correr com o meu relógio, eu tô tentando conquistar um gatinho, eu te pago um picolé de chocolate.
2: Pra gente postar esse pace
0: pra
2: aí
0: eu
2: no,
0: postar
2: nos
0: esse
2: stories.
0: Pace avançado nos stories.
2: Esse
0: você
2: Strava.
0: Um picolézinho?
1: Eu não sei se eu vou entregar o pace que você precisa,
0: não, vai
1: mas
0: ser
1: a gente
0: melhor
1: pode
0: que o
1: conversar.
0: Meu, com certeza absoluta vai ser melhor que o meu.
1: Mas eu vou puxar vocês duas com toda certeza pra gente fazer um treino juntas.
0: Tá bom, vou pensar. Guilherme Muniz, o nosso comandante do Clube da Corrida CBN, que você vai ouvir periodicamente aqui na nossa programação. Obrigada, Muniz, um beijo pra você, boas corridas pra nós.
1: Valeu, pessoal, um beijo, até mais.
0: Pra nós não, né? Acabei de falar que eu não corro, pra vocês.
2: É, pra quem?
0: É. E essa coisa de competir com outro, primeiro, não façam essa estupidez que Daniel Vorcaro fez de pedir pra alguém correr com seu relógio. É uma corrupçãozinha, né? Que diz tanto da pessoa, né? Você imagina que você quer, eu vou impressionar uma gata, corre aí com o meu relógio, pro meu pace ficar melhor, pra ela querer sair comigo. Não faz isso, que é uma estupidez. E eu acho importante também o que o Muniz falou, né? Você vai querer melhorar e tal, mas não se compara com o outro, né? O outro é o outro, é o treino dele, é o corpo dele, é outra coisa. Então é sempre bom a gente querer melhorar, mas corrupção acho que não é o caso.
2: Vamos evitar.
0: E se comparar com os outros também, acho que não pode fazer mais mal do que bem, né? O que a gente tem que fazer agora?
2: Agora a gente chama as informações da Ana Luísa Bessa ao vivo aqui no estúdio. Boa tarde, Ana.
3: Oi, Nadede. Uma ótima tarde a você, a Tati e aos nossos ouvintes. A decisão dos Estados Unidos de impor novas sanções ao Tribunal Penal Internacional foi condenada publicamente por várias autoridades mundiais. O Alto Comissariado das Nações Unidas para os Direitos Humanos afirmou em um comunicado que as sanções são inaceitáveis. O governo do presidente Donald Trump impôs essas sanções ao Tribunal Penal Internacional horas depois de uma das ex-juízas, Navi Pillay, ser anunciada como a vencedora do Prêmio Nobel da Paz de 2026. O secretário de Estado americano, Marco Rubio, anunciou que Washington vai proibir transações com a corte. A gente lembra, Nadédia, que o Tribunal Penal Internacional é sediado na Holanda e foi fundado lá em 2002 para julgar crimes de guerra, crimes contra a humanidade e genocídio. Ele conta com 125 países como Estados-membros, incluindo todos os países da União Europeia e todos os membros da Aliança da OTAN, com exceção dos Estados Unidos e da Turquia. A jurista sul-africana alfinetou o presidente Donald Trump depois de ter vencido o Nobel da Paz. Ela foi ovacionada no Palácio de Justiça de Nuremberg, na Alemanha, e ainda brincou que se fosse mais aplaudida, talvez dividiria o prêmio com Trump. A fala, Nadédia, faz referência à vencedora do Nobel da Paz do ano passado, a venezuelana Maria Corina Machado, que entregou a medalha a Trump durante uma reunião na Casa Branca em janeiro. Machado dedicou o prêmio ao republicano, de quem ela é aliada. Bom, mais tarde, a sul-africana voltou a fazer referência ao presidente norte-americano ao criticar países que têm atacado o Tribunal Penal Internacional, que é um alvo constante do governo do republicano. O comitê justificou a escolha do prêmio pela coragem e integridade de Pillay na atuação jurídica e esforços para promover a paz e o direito internacional. A jurista contou, inclusive, que foi surpreendida com o prêmio.
4: Meu trabalho mais recente foi a apresentação de um relatório sobre Gaza, identificando o que está acontecendo lá como genocídio. O prêmio me homenageou pela minha coragem. E vocês podem imaginar como fiquei surpresa. Porque seria preciso coragem para dizer a verdade. Você interpreta a lei, examina todos os fatos. Trata-se de uma tomada de decisão imparcial.
3: Pillay tem 85 anos e é ex-chefe dos direitos humanos da ONU. Ela foi a primeira mulher não branca a comandar a Suprema Corte da África do Sul, passou a vida dentro de tribunais e ainda hoje, Nadédia, atua como juíza na Corte Internacional de Justiça no caso em que Mianmar é acusado de genocídio. Ela também atuou em papéis importantes, como a garantia de que Nelson Mandela tivesse acesso a um advogado quando ele estava preso. Pillay julgou o genocídio em Ruanda, além de ter presidido o comitê contratado pela ONU que determinou que Israel cometeu o genocídio na faixa de Gaza. Nadédia.
2: Obrigada, Ana Luísa Bessa.
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0: Sexta-feira, 9 de outubro de 2026. O Ministério da Justiça e Segurança Pública pediu à Polícia Federal a abertura de um inquérito para investigar ameaças de morte e estupro contra a deputada federal eleita por Minas Gerais, Ana Elisa, do PT. O pedido foi enviado ao diretor-geral da PF, Andrei Rodrigues, após a parlamentar ter relatado novos ataques nas redes sociais e ter desativado a conta no X. A pasta também pediu que a corporação adote providência junto à Meta para identificar os responsáveis pelas postagens. A Justiça Militar aceitou 3 denúncias contra 8 policiais militares por ilegalidades cometidas durante a Operação Contenção, realizada em outubro de 2025, que deixou mais de 120 mortos nos complexos da Penha e do Alemão, no Rio de Janeiro. Os agentes responderão por crimes como invasão de domicílio e furto de bens de moradores. De acordo com o Ministério Público, os policiais desobedeceram a ordens superiores ao retirar as câmeras das fardas, guardá-las em viaturas ou cobrir os equipamentos para impedir as gravações. Até o momento, a investigação já resultou em 6 denúncias contra 17 policiais militares por infrações na operação. Um forte terremoto de magnitude 7,6 atingiu o Panamá e um alerta por risco de tsunami foi ativado para quase toda a costa do Pacífico da América Central. O tremor foi fortemente sentido na cidade do Panamá, capital do país, segundo o Serviço Geológico dos Estados Unidos. O sistema de alerta de tsunami afirmou que há risco de grandes ondas em praias e ilhas de uma faixa que vai do México até o Peru, passando por Guatemala, El Salvador, Nicarágua, Costa Rica, Colômbia e Equador. Ainda não há informações sobre danos ou vítimas. No horário de Brasília, 4:03.
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1: 4:04, segunda hora do Estúdio CBN, dessa sexta-feira.

0: Fontes tem informação com a nossa reportagem no Rio de Janeiro, Matheus Maciel. Boa tarde.
1: Oi, Nadege, ótima tarde para você, para a Tatiana, todo mundo acompanhando a gente aqui no estúdio CBN. O candidato à presidência pelo PL, Flávio Bolsonaro, comentou agora há pouco, numa agenda feita aqui no Rio de Janeiro, a reportagem da revista Veja, que afirma que áudios e documentos atribuídos a Daniel Vorcaro indicariam ali um suposto repasse de cerca de 30 milhões de reais para financiar um documentário sobre Lula, além de outros pagamentos ao Instituto Lula. Flávio fez uma comparação com o dinheiro enviado pelo ex-dono do Banco Master para o filme Dark Horse, sobre a vida de Jair Bolsonaro. Vamos ouvir.
2: Eu fui injustiçado. Você não sabe como é difícil disputar um cargo público tomando tanta pancada com mentira. E muita gente me pré-julgou porque eu fui pedir um patrocínio para um empresário, para um filme privado do presidente Bolsonaro, sem absolutamente nenhuma contrapartida pelo fato de eu ser senador da República. E o que nós vimos agora com o áudio do próprio Vorcaro dizendo o que eu sempre falei desde o dia 1. Com o filme do Bolsonaro não tem nada de errado. Já com o filme do Lula foi dinheiro por fora. Esse cara recebeu propina.
1: Bem, a gente tem uma nota da Polícia Federal negando que o Vorcaro tenha prestado depoimento ou entregue documentos na tentativa de delação premiada a respeito desse suposto financiamento do documentário sobre Lula. Também, hoje mais cedo, o grupo jurídico Prerrogativas pediu à Polícia Federal a abertura de um inquérito para investigar suspeitas de que Vorcaro teria sido incentivado a prestar um depoimento com informações falsas sobre o financiamento à produção audiovisual. Segundo os advogados, Vorcaro receberia em troca a liberdade. Entre as supostas contrapartidas, estariam a soltura imediata também do pai do banqueiro, Henrique Vorcaro, após o segundo turno das eleições e a possibilidade de Vorcaro deixar a prisão já na virada do ano em regime domiciliar e com tornozeleira eletrônica. Mais cedo a gente teve uma notícia do portal UOL que também divulgou a informação de que nas conversas no celular de Vorcaro não há nenhuma menção a pagamento ou patrocínio para um documentário sobre o presidente Lula. A PF, a gente lembra, prendeu o aparelho em novembro de 2025, quando o ex-banqueiro foi preso pela primeira vez. O documentário Lula foi lançado entre maio de 2024 e produzido ali entre 2022 e 2023, ou seja, em um período coberto pela extração do celular de Vorcaro por parte da PF. A reportagem da revista Veja aponta que o relato sobre o suposto repasse ao filme sobre Lula teria sido feito à Procuradoria-Geral da República, numa tentativa de fechar um acordo de delação premiada. No entanto, a própria PGR negou que a proposta de colaboração contivesse o relato descrito pela revista. A proposta de delação, inclusive, não foi aceita. Volto com vocês.
0: Matheus, então quer dizer, se a PF nega a delação e nega o áudio, a gente não sabe de onde veio esse áudio, certo?
1: Até o momento, única fonte de informação que a gente tem com esse áudio é justamente a própria reportagem da revista Veja.
0: Pois é.
1: Não há nem da parte da PGR, nem da PF, algo que dê respaldo a isso até o momento.
0: Muito bem. Matheus Maciel, no Rio de Janeiro. Cadê esse áudio? Cadê esse áudio? De onde veio esse áudio? Se a Polícia Federal está negando a delação em relação a esse assunto, a reportagem tem que mostrar esse áudio, tem que dizer de onde ele veio, né? Porque senão é a não notícia. A gente está repercutindo algo que a própria Polícia Federal diz que não existe. Flávio Bolsonaro está falando sobre algo que a Polícia Federal nega que exista. Muito estranha essa história, gente. Cadê esse áudio? Porque se tiver, tem que ser investigado, obviamente.
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0: Oi, professor, boa tarde.
4: Tatiana, querida, boa tarde. Nadédia, boa tarde. Ouvintes, boa tarde. Nadédia, querida, também, né?
5: Ah, muito obrigada.
4: Senão, professor, alguém filho vai dizer por que a Tatiana é querida e a Nadédia não.
5: Boa tarde, professor. Hoje não temos ouvinte. Quer dizer, temos ouvintes, mas não temos dúvida de ouvinte.
4: Exatamente. É, como domingo, dia 11, é aniversário do Monumental Tom Zé, eu podia até fazer isso na segunda, mas eu segunda já teria passado o aniversário dele. Então, eu vou fazer hoje uma mínima, minúscula homenagem a esse monumental artista, Tom Zé, que no domingo...

bicicleta, 90 anos. Tom Zé nasceu na Bahia, no interior da Bahia, em Irará, em 1936. E logo cedo entrou nessa maravilha que é o mundo da música dele. Ele participou de muita coisa já na Bahia, ainda na Bahia, com Caetano Veloso, Gal Costa, em Salvador, espetáculo Nós, por exemplo. Estudou na Universidade Federal da Bahia, estudou música e com Smetak, um grande maestro suíço que fez a cabeça de muita gente. E ele desembarcou aqui em São Paulo e produziu maravilhas e maravilhas e maravilhas. Eu escolhi uma canção que tem a ver... Tom Zé virou um paulistano, né? Ele, outro dia eu perguntei para ele, semana passada estive com ele e perguntei: quanto tempo faz que você não vai a Irará? Ele disse: perdi a conta, né? Não sei mais quando foi a última vez. Ele virou um paulistano, ele fez muita coisa sobre a cidade de São Paulo, como aquele clássico da década de 60, do final da década de 60, São Paulo, Meu Amor, mas fez também uma canção que é uma canção premonitória de 73, né, que está num disco dele lindíssimo chamado Todos os Olhos, um disco que tem uma capa genial, né? Depois o ouvinte pode procurar na internet a capa desse disco e tirar suas próprias conclusões. Nesse disco está uma canção chamada Botaram Tanta Fumaça, que a gente vai ouvir em dois trechos. Vamos ouvir o primeiro trecho. Vamos lá.

quem acompanha o Tom Zé aí é o grupo Capote, histórico grupo da música brasileira, e vocês percebam, por favor, que o Tom Zé usa a linguagem metafórica e, ao mesmo tempo, a linguagem não metafórica, né? Porque quando ele diz botaram tanto lixo, botaram tanta fumaça por baixo da consciência da cidade, né? A cidade, obviamente, aí representa os seus habitantes, existe um fenômeno de trocar o todo pela parte, a parte pelo todo, né? A consciência da cidade, que ao pé da letra não existe, mas é a consciência dos habitantes da cidade, que a cidade está com a consciência podre, né? É isso que ele diz aí, né? E depois com os olhos ardendo. 73, meninas, 73. Notem que Tom Zé já fala aí de um fenômeno que mal começava, né? Que é o fenômeno da poluição das grandes cidades. Passaram-se 53 anos e essa canção poderia perfeitamente ter sido feita amanhã. Ela continua atual e ela é premonitória, né? Absolutamente premonitória. O Tom Zé usa aqui termos, como eu disse e repito, termos que podem ser tomados literalmente, mas também podem ser tomados metaforicamente. Vamos ouvir a segunda parte.

0: E vocês viram aí que o Tom Zé lança a mão de uma sequência de palavras terminadas em it. Esse it é um sufixo grego que significa doença inflamatória, inflamação, bronquite, inflamação nos brônquios, laringite, inflamação na ou no, tanto faz, laringe, hepatite no fígado, faringite, faringe, sinusite nos sinos, nos seios da face, meningite. Vocês devem lembrar, não, lembrar não, que vocês não tinham nascido, mas vocês devem saber que houve uma epidemia de meningite nos anos 70, vocês sabem disso, né? E a ditadura militar proibiu a imprensa de falar disso, porque não havia meningite, embora houvesse meningite, né? A imprensa não podia noticiar. A coisa só foi parar na imprensa quando fugiu completamente ao controle e foi preciso que houvesse uma ação rápida de vacina e tal, porque até então o governo militar se negava a admitir a existência da meningite e, consequentemente, se negava a tomar providências para que isso acontecesse. Tom Zé, com sua linguagem memorável, falando disso tudo, expondo as mazelas da cidade de São Paulo e, por extensão, do Brasil, né? Que estava aqui nessa canção de 73, canção que, como eu disse, não perde a atualidade. Então, Tom Zé, viva Tom Zé,
1: lindezo,
0: que fará 90 anos no próximo domingo. Um beijo, Tom Zé, querido, grande beijo para você.
1: De todos nós aqui. Obrigada, professor, um beijo. Até terça, ou até segunda, teremos Estúdio CBN.
0: Você vai trabalhar, Tatiana?
1: Não estarei aqui. Petra Chaves estará com o senhor.
0: Oh, meu Deus do céu, que maravilha.
1: Estará em boas mãos. Um beijo.
0: Vamos lá. Beijo, beijo, beijo. Beijo na Débora.
1: Beijo.

0: 4h18. Só para retomar a história do áudio da revista Veja, nossa reportagem no Rio de Janeiro diz que a Polícia Federal nega que uma delação tenha sido feita por Daniel Vorcaro em relação a repasses de dinheiro para um suposto filme sobre o presidente Lula. A PGR também nega. E a defesa do próprio Daniel Vorcaro também nega. Divulgou uma nota dizendo: a defesa de Daniel Vorcaro repudia a divulgação de supostos anexos que estariam relacionados a tratativas de colaboração premiada que não foi celebrada. A defesa não confirma o conteúdo de qualquer material divulgado cuja origem, autenticidade e integridade não são reconhecidas. Então, o que a gente tem até agora é uma reportagem da revista Veja baseada num áudio que não é reconhecido pela Polícia Federal, pela Procuradoria-Geral da República, que são as duas instituições que têm a atribuição de colher as delações premiadas, e pela própria defesa do banqueiro Daniel Vorcaro.
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0: Oi, Patrícia, boa tarde.
1: Boa tarde, Tati. Boa tarde, Nadédia. Boa tarde, ouvintes.
2: Boa tarde, Patrícia.
0: Patrícia, hoje nos traz uma dica de série na Netflix.
1: Conta. É. Chama-se Monstro. É a quarta temporada de uma série de antologia criada pelo Ryan Murphy, que já retratou outros criminosos famosos nos Estados Unidos, como os irmãos Menendez. Teve aquela série famosa sobre esses irmãos que mataram os pais. Então, agora é uma nova temporada de 8 episódios retratando a história de uma moça chamada Lizzie Borden, que assassinou os pais a machadadas no Massachusetts, em 1800 e alguma coisa, no meio do século 19. É uma história muito famosa que entrou para o imaginário americano. Até hoje ela é falada, ninguém sabe exatamente como as coisas aconteceram, mas o Ryan Murphy cria um roteiro, uma historinha com personagens reais e personagens que ele inventou. E na trama, ela sofre assédio moral em casa, é o pai e a madrasta que maltratam ela, humilham ela. O pai é um carpinteiro que se especializou na fabricação de caixões e enriqueceu. Ela tem uma irmã e ele se casou, quando ela ainda era bebê, com essa mulher que odeia as filhas dele. Então, é um lar muito sem harmonia, sem amor, e a série tem uma direção de arte, ela é de uma beleza. Então, a beleza do que você vê tem um enorme contraste com a dureza do que acontece.
0: Que legal.
1: E isso produz o encantamento. É uma série muito pesada, mas ela é interessante. Ela fala do universo feminino, então da histeria, do sofrimento, da raiva. E essa moça, na vida real, eles não conseguiam provar a culpa dela. O júri não acreditava que uma mulher fosse capaz de cometer um crime tão hediondo. Então, a série discute isso também. E a partir do quarto episódio entra na história uma personagem, uma serial killer contemporânea, que é interpretada pela Sarah Paulson, que é aquela atriz assim maravilhosa que fez várias coisas do Ryan Murphy. A caracterização dela é espetacular, você não reconhece ela, e ela foi executada, porque ela foi condenada à morte nos anos 2000. Então tem um diálogo entre essas duas personagens, assassinas, mulheres, com suas raivas, seus traumas de infância. Então é isso, é uma série bem interessante, muito encantadora do ponto de vista de cenografia, de fotografia, as interpretações e tal. São 8 episódios longos, de cerca de uma hora. Então, na Netflix, está fazendo sucesso. É uma série importante. Quem gostar pode procurar as temporadas anteriores, que são 3, sobre 3 criminosos diferentes. Pode procurar também no meu blog. É só entrar em patriciacogut.com e procurar lá. Eu fiz críticas de todas elas.
0: Legal.
1: Então, recomendo. É programa pesado, mas assim, que vale assistir.
0: Negócio de mulher que mata os outros, tô vendo Fúria na Disney Plus. Você viu?
1: Maravilhosa, vi. A gente falou dela, eu acho que você estava de férias. É uma das melhores séries dos últimos tempos. Eu acho que essa série vai ganhar tudo que é prêmio.
0: Eu tô gostando.
1: É um programão. Ela só melhora. É. Só fica pior e melhor.
0: Ai,
1: entendeu?
0: Deus,
1: pior.
0: Patrícia, ainda bem que eu tenho 3 dias de folga agora.
2: E tem um bônus, né, Patrícia?
1: Isso aí. Tem um bônus. Então, quem assistiu a série 10%, que é uma série francesa, que teve, eu acho que 4 ou 5 temporadas na Netflix, que terminou em 2015 ou 2000, eu não tenho mais certeza, acho que em 2020 ela terminou, começou em 2015. É uma série sobre o ambiente numa agência de talentos em Paris, é uma comédia misturada com drama, fez muito sucesso, e agora fizeram um filme, chama Diz Por Só o Filme, tá na Netflix, estrelado pela Camille Cotin, que também foi a estrela da série, que é uma atriz francesa maravilhosa, premiadíssima, inteligentérrima, fala coisas legais, é uma mulher muito interessante também. Parte do elenco da série tá de volta. O George Clooney faz uma participação. E a Eva Longoria, que é uma atriz americana também, que a gente conhece, é bem conhecida. Ela fez Desperate Housewives no mundo das séries. Também participa. E é um filme legal, leve, um programa para você assistir, se divertir, e um pouco ficar com raiva dos personagens, tem conflitos. Então eu recomendo também. Muito. São minhas duas dicas para hoje.
0: Muito bom. Então faz aquele resumo para facilitar a vida do nosso ouvinte, por favor.
1: Então, Monstro, a história de Lizzie Borden na Netflix, série do Ryan Murphy, 8 episódios, e Diz Por Só o Filme, também na Netflix, é um filme derivado da série.
0: Muito bom. Patrícia Kogut, conosco, às sextas, em Fora de Série, com dicas saborosas, às vezes um pouco aterrorizantes, como essa que ela trouxe hoje pra gente.
1: É, verdade.
0: Um beijo, Patrícia. Obrigada. Até a semana que vem.
1: Beijo, gente. Até a semana que vem. Beijo.
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0: Sexta-feira, 9 de outubro de 2026. A Polícia Federal negou que o ex-banqueiro Daniel Vorcaro tenha prestado depoimento sobre supostos repasses a um filme relacionado ao presidente Lula. A corporação também negou ter recebido da defesa do empresário documentos ou informações com esse conteúdo. A declaração da PF surgiu após uma reportagem da revista Veja noticiar que Vorcaro teria acordado um repasse de 30 milhões de reais a um documentário sobre o petista em troca do acesso a fundos de pensão de estatais. A campanha do presidente negou e afirmou que o suposto depoimento de Daniel Vorcaro foi construído sobre acusações sem comprovação, com o propósito de tumultuar o processo eleitoral. A Polícia Civil de Minas Gerais investiga se as motivações do ataque a uma imagem de Nossa Senhora em uma igreja histórica em Resende Costa, no interior do estado. Segundo o boletim de ocorrência, um jovem de 20 anos entrou pela sacristia e correu em direção ao salão principal da igreja de Nossa Senhora do Rosário. Ao se aproximar do altar, ele deu um chute na imagem da santa, que estava em um andor preparado para festividades da igreja. Com o ataque, também foram danificados castiçais e a ornamentação. A imagem, que é do século XVIII, havia passado recentemente por restauração e integra o inventário do patrimônio cultural do município. Israel criticou a concessão do Nobel da Paz à sul-africana Navi Pillay. A jurista de 85 anos liderou a comissão da ONU que concluiu que Israel cometeu genocídio contra palestinos na faixa de Gaza. O Ministério das Relações Exteriores israelense afirmou que a escolha reforça o ódio contra Israel e diz que o comitê premiou a maior mentira do século XXI. O país rejeita a acusação de genocídio e sustenta que a campanha militar tem como alvo o Hamas. No horário de Brasília, 4h34.
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2: Gabriel do Dziak, Carlos Eduardo Éboli, boa tarde.
3: Olá.
4: Oi.
3: Boa tarde.
2: Boa tarde. Falar de Campeonato Brasileiro, Palmeiras, Flamengo tá sentindo bafo no cangote. Chegou muito pertinho depois do empate de ontem do Flamengo, foi ontem? Foi. E da vitória do Isso. Palmeiras. O Flamengo empatou em 2-2 com o Santos na Vila Belmiro. Palmeiras em casa venceu o Bahia por 1-0. Do Dziak, Palmeiras está chegando.
4: É, de novo, né? A gente está aí nos últimos meses vendo esses movimentos, né? Um encosta, o outro desgarra, aí teve uma ultrapassagem, e aí um tropeça, o outro amplia. Seguem os dois aí, cabeça a cabeça, Palmeiras e Flamengo. Essa rodada foi do Palmeiras, que ontem venceu o Bahia por 1-0, um gol marcado no começo do jogo pelo Flaco Lopes. Depois, o Palmeiras teve várias oportunidades para fazer um segundo gol, não fez. Isso deixou o jogo tenso até o apito final, mas o Bahia não criou tantas assim, teve uma boa chance no final do jogo, o Carlos Miguel fez a defesa. E o placar foi de apenas 1-0, poderia ter sido mais, né? E aí, com esse 1-0, aliado ao que tinha rolado mais cedo, né? Um empate entre Flamengo e Santos por 2-2, o Palmeiras encurtou a distância para o Flamengo para um ponto. O jogo entre Flamengo e Santos foi equilibrado no primeiro tempo, o Flamengo teve as melhores oportunidades, acabou aproveitando para fazer 2 gols, parecia que o jogo não ia mudar, e de fato estava muito tranquilo para o Flamengo, até um lance que mudou completamente a partida, que foi um toque de mão na bola do Jorginho, em cima da linha, né? Ele acabou cometendo um pênalti, sendo expulso. Aí Neymar fez 2-1, né? Descontou, e com um a mais o Santos pressionou, conseguiu outro pênalti, Neymar empatou para 2-2, e aí no final do jogo foi pressão santista, mas com pouca efetividade, e o placar ficou aí no empate. O Flamengo acabou perdendo pontos importantes num jogo no qual teve um 2-0 a seu favor.
3: É, vai ser um detalhe, né? Esses detalhes é que vão contar a história dessa reta final do Campeonato Brasileiro. Lembrando que faltam 9 rodadas para acabar o campeonato. E na antepenúltima rodada, o confronto direto entre Flamengo e Palmeiras no Bank Park, ou seja, na Arena do Palmeiras. Acho que os dois ontem flertaram, né? Quer dizer, o Flamengo acabou flertando tanto que ele concretizou um tropeço considerável, né? O Flamengo, como disse o Duda, estava com o jogo absolutamente controlado diante de um Santos que não tinha muitas ideias para atacar, um Neymar que entrou no segundo tempo, mas não entrou bem, nervoso de cara, tomou cartão amarelo. Mas aí a gente foi entendendo, eu pelo menos fui entendendo também parte da estratégia do Neymar, e eu acho que o Flamengo caiu de bobinho nessa estratégia e de quebra também o árbitro, o Anderson Daronco. O Neymar foi transformando o ambiente do jogo num ambiente mais nervoso, num ambiente de mais reclamação, o jogo foi ficando mais amarrado, e é um tipo de cenário que tira o Flamengo da sua zona de conforto. Então, um jogo que estava controlado, o Flamengo perdeu aquele controle. No entanto, vencia por 2-0, uma vantagem confortável, considerável, né? Mas vem esse lance do Jorginho, divide muitas opiniões, muita reclamação da parte do Flamengo com relação aos 2 pênaltis marcados. Minha opinião é que os 2 pênaltis aconteceram, mas divide opiniões, já ouvi todo tipo de opinião. Então, se há várias interpretações, a arbitragem tem que tomar uma. Não precisa tomar uma interpretação, demorar 10 minutos para isso, que foi o que aconteceu. Mais um episódio, na minha opinião, vergonhoso da arbitragem / VAR. Mas tem 2 situações que eu considero que foram, de fato, erros da arbitragem. Para mim, o cartão vermelho do Jorginho foi muito exagerado. E aí você interfere na sequência do jogo, porque o Flamengo passa a jogar com um jogador a menos e não vai ter o Jorginho, inclusive, para o Fla-Flu do final de semana, é um jogador importante. E uma expulsão do Barreal, que poderia ter sido analisada melhor pelo VAR, uma entrada muito dura em cima do Carrascal, para mim, para cartão vermelho. Ah, o jogo passa pela arbitragem? Na minha opinião, não. Porque o grande erro cometido foi produzido pelo próprio Flamengo. né, quando vencia por 2-0, e numa saída inconsequente do seu goleiro Rossi, em parceria com o próprio Jorginho, produziu toda essa bagunça que resultou no primeiro pênalti, consequentemente o primeiro gol do Santos, que recolocou o Santos na partida. Então, o Flamengo abriu mão de um cenário confortável para criar situações de risco e acabou pagando o preço alto, né, de perder 2 pontos. Para mim, o Flamengo entregou 2 pontos de bandeja no jogo que era para ser conduzido com tranquilidade, com uma vitória e 3 pontos na bagagem. E o Palmeiras, gente, o Palmeiras era para ter aplicado uma goleada. E no finalzinho, uns lances estranhos ali a favor do Bahia, quase que o Palmeiras dá um vacilo gigantesco, mesmo tendo muito volume de jogo. Isso aconteceu, inclusive, contra o Grêmio, né? O Palmeiras teve muito volume, muitas oportunidades, foi aquele Palmeiras contra o Everson, e o Everton e o goleiro do Grêmio acabou sendo o nome da partida. Então, é o detalhe, gente, precisa ser eficiente. Os dois times estão brigando pela parte alta, pelo título, precisam caprichar mais na eficiência para matar seus jogos, porque eles são superiores aos seus adversários. Flamengo e Palmeiras constroem jogos em que eles são superiores aos seus adversários, mas nesses vacilos acabam dando armas aos próprios adversários e alimentando essa disputa ponto a ponto, como diz meu amigo Luiz Carlos Júnior, vai ter emoção até o fim.
5: E aí os dois líderes jogam domingo, né?
3: Uma rodada de clássicos, né, Dudes? É uma rodada de arrepiar e 3 clássicos que envolvem... É clássico para todo gosto, né, Dudes?
4: Exato, né? E assim, o jogo mais difícil no papel é o do Flamengo, né? Vai enfrentar o Fluminense, quarto colocado, ontem veio aí de uma goleada, né? Vem de uma goleada aplicada ontem, e o Palmeiras tem o Corinthians, que não ganha aí, na verdade não é só que não ganha, perde as 7 rodadas seguidas no Brasileirão e tá sem treinador nesse momento, optou pela demissão do Fernando Diniz. E o jogo é na casa do Palmeiras, no Nubank Park. Outro componente, se você quiser levar em consideração, eu acho que merece ser levado em consideração. Jogo na casa do Palmeiras, só torcedores palmeirenses, porque o Ministério Público de São Paulo e a Polícia Militar gostam assim, assim como os clubes. E no Rio de Janeiro, não, ninguém quer torcida única, então é Maracanã cheio, e aí depende da torcida do Fluminense comparecer ao jogo para tornar mais equilibrada também essa questão do mando. No caso aí, né, de dentro de campo, o Palmeiras está redondinho e o Corinthians sem o treinador, como eu disse, só para pegar o gancho e dizer que até o momento ninguém avançado aí na questão de negociação com o Corinthians. Falou-se no Ramon Dias, mas ele tem uma punição para cumprir aqui no futebol brasileiro e nesse momento parece que não vem. Falou-se no Zubeldia, mas não avançou a negociação. Conversou-se aí com o Silvinho, que já passou pelo Corinthians recentemente, também não teve avanço. E agora estão falando no Fábio Carilli, mas tem multa para tirar ele lá do futebol da Arábia Saudita. E o Corinthians não tem dinheiro nesse momento, de forma que fica uma daquelas decisões bem difíceis de entender, né, dos diretores brasileiros que preferem ir para um jogo desse tamanho sem treinador do que ir com um treinador.
3: Demitiu o técnico depois de um longo período de treinamento, né? Aí no primeiro jogo, depois da data FIFA, em que o Corinthians, na minha opinião, não joga mal. O Corinthians massacrou o Internacional. Perdeu gol debaixo da trave. O senhor Memphis Depay perdeu gol debaixo da trave. Aí a culpa é do técnico? Não, o trabalho do Diniz está longe de ser um trabalho fantástico. Mas o time produziu em campo. O time teve muito volume, muitas oportunidades. O placar normal seria, na minha opinião, até vitória do Corinthians contra o Internacional. Aí você vai e demite o técnico, joga fora esses 20 dias que você teve de trabalho com uma equipe que está no sufoco, para agora correr atrás de treinador. Parabéns aos envolvidos. Legal a gente destacar também que tem um Grenal que é de arrepiar, porque é um Grenal de fuga de rebaixamento. Então, dois clubes que estão fazendo tudo errado nessa temporada, com treinadores novos, né, Renato e Eduardo Batista, e esse Grenal promete também a gente acompanhar aí, vai ser de arrepiar. E eu tô com dúvidas, para mim, nos 2 clássicos que envolvem título, né, e no caso do clássico de São Paulo também envolve rebaixamento, que é o lado do Corinthians, Tecnicamente a dificuldade maior é do Flamengo, mas eu não sei porque o futebol já cansou de contar isso. Clássico é clássico e vice-versa, e as coisas se equilibram. Então acho que o Palmeiras vai ter vida dura contra o Corinthians e o Flamengo vida muito dura contra o Fluminense, até pelo que eu já falei, Jorginho está suspenso, não tem o Arrascaeta, são jogadores que dão um diferencial e que muitas vezes esse diferencial provoca uma vitória num jogo tão equilibrado como esse Fla-Flu. E o Fluminense, gente, ontem, que foi a noite do Savarino, estava na dívida, né? Contratado, né? Com pompa e circunstância, mas não estava dando retorno. E ontem fez 3 gols, fez uma partidaço o Savarino na boa vitória do Fluminense contra o Curitiba, 4-0. O jogo tava chato até o primeiro gol. Depois saiu o primeiro gol, virou passeio e o Savarino deu um show ontem. Então o Fluminense vai muito forte, muito confiante para esse clássico de domingo contra o Flamengo. É uma rodada que promete muitas emoções.
5: Boa. Carlos Eduardo Éboli, Gabriel Dziak, muito obrigada. Bom fim de semana para vocês.
4: Tchau, obrigado.
3: Valeu.
4: Até.
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1: Daqui a pouquinho tem o Sala de Música. Antes, de Curitiba, tem informação com Gabriel Arouca. Diga, Gabriel.
2: Boa tarde, Tatiana. Boa tarde, Nadédia. Um homem armado com uma arma branca invadiu um centro municipal de educação infantil aqui em Curitiba, agora durante a tarde desta sexta-feira. A Polícia Militar do Paraná comanda uma operação policial no local, junto com a Guarda Municipal de Curitiba, para resolver esta ocorrência na unidade de ensino. A prioridade dos órgãos públicos no local concentra-se na preservação da vida e na garantia da integridade de todas as pessoas envolvidas no episódio. A gente ainda está tentando apurar quantos alunos estão presentes nesta escola, nesta unidade de educação infantil aqui do município de Curitiba, mas a gente ainda não tem o número fechado. A Secretaria Municipal da Educação monitora esta ocorrência na unidade e o órgão mobilizou equipes técnicas para prestar assistência aos profissionais do centro infantil, às crianças e às famílias também. As autoridades municipais estão em contato com a imprensa para divulgar novas informações assim que tiverem outros desdobramentos, e as equipes municipais realizam a recepção e o aconselhamento de familiares no local desta escola, junto com atendimento profissional de psicologia também. Então, até o momento, nós temos esta invasão, um homem armado com uma arma branca em um centro municipal de educação infantil aqui em um bairro de Curitiba, e as equipes da Polícia Militar e da Guarda Municipal já estão no local para tentar resolver essa situação, sem que nenhum funcionário, nenhuma professora ou ainda nenhum aluno seja ferido. Tatiana, Nadédia?
1: Obrigada. Informação com Gabriel Arouca, em Curitiba. Respiro, né? Pra gente falar de música já já. Dureza, né? O noticiário. Bora, vamos nessa.
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1: Oi, João. Boa tarde.
3: Boa tarde, Tatiana. Boa tarde, ouvinte.
4: Boa tarde, João.
1: É Nadédia calada.
3: Boa tarde, Nadédia. Não sabia, perdão, Nadédia.
1: Ah, sabia sim, não vem
4: eu
1: não.
4: Eu te conheço.
1: É, mas conheço você. É.
3: Você me falou que o Nando tava de folga e talvez, aí eu me perdi aqui, desculpa.
1: Tá bom. Bom, Nadédia está ansiosa pela sexta-feira.
4: Pois é.
3: Que bom. Olha, tem uma música aqui que é de uma artista chamada Jane Remover, faz uma música que é batizada em algumas instâncias de hiperpop, né? Muito ruído, muito sample, muito, né? Muitas texturas sobrepostas. E essa aqui, eu acho que é uma daquelas músicas, Nadeja, que a Tatiana coloca assim para eu tentar, através de um caminho diferente, assim, surpreender a bancada e a ouvinte. Boa tarde, ouvinte. Então, essa é a primeira de hoje. Tem três. Vamos para a primeira. Jane Remover.
1: Acho que era o Bad Boys.

0: Legal, parece. Quando começou, achei que era a música do Bad Bunny, esse comecinho parece. Aí depois, bom, um eletrônico.
1: De um jogo, né, eletrônico.
0: Então, eu ia dizer isso. É meio. Me sugere um videogame, me sugere. Dá pra indicar pro Guilherme Muniz pra colocar uma playlist lá do Clube da Corrida.
2: Boa.
0: Dá um gás, né?
1: Caramba, é verdade, isso aí funciona.
0: Você sobe escada ouvindo essa música?
1: Eu ainda não ouvi, mas eu subi muita escada ouvindo essa aqui, que eu vou apresentar agora, Summer Summer. É, pô, é bem interessante, viu? É a Sola com o nosso querido Mark e o Makoto. Bom, eu acho que vocês vão gostar. Summer Summer, muito, muito quente, eu acho que para um dia como hoje cai muito bem para começar, para abrir a pista, abrir os trabalhos. Vamos lá, senhor.

0: em 2000 e quando, Janaína? 3? Hein, João?
1: Eu tô aqui encantado ouvindo o Mark, né? Sou completamente fã dele, né?
0: Um drum and bassinho.
1: Ah, pra sempre.
0: Sempre, né? Cai bem, né?
1: E agora, eu consegui surpreender a bancada? Consegui te surpreender, Tatiana?
2: Sim. Eu tô surpresa com o ritmo acelerado, né?
0: É, drum and bass é...
1: Ah, sim.
0: Essa pegada aí. Primeira, também pode, né, ir pra playlist do Guilherme Muniz.
1: Ah. Essa eu acho que pra correr é bacana. Jane Remover, eu não tenho certeza. Jane Remover te atendeu a sua expectativa, Tatiana? Ficou um pouco aquém.
0: A primeira?
1: É, o objetivo é te surpreender, né?
0: Sim. Me surpreendeu.
1: Tá bom. Então agora, então eu posso botar uma que eu gosto, né? Vou pedir pro DJ colocar a um minuto. Essa música eu gosto bastante, né? Pra continuar e fechar a nossa sexta com o astral lá em cima. Tentando, né, Tatiana? A música nos salva às vezes.
0: No meu caso, às vezes sempre.
1: Vê se você gosta, Nadege. Vê se reconhece.

0: gente.
1: Eu não sabia que o João gostava de Michael Jackson, não é? Mas a gente sempre descobre uma coisa nova aqui nesse
0: Depois
1: quadro.
0: De tanto tempo, né?
2: Surpreendente, Nadeja, é reconhecer a voz dele no falsete numa música que talvez você não escute sempre, né? É personalidade, né? Isso é muito bom pra abrir a sexta-feira, alto astral, aquela coisa. Ao mesmo tempo vigoroso, né?

0: Gostei.
1: Estamos. Bora. Muito obrigado. Foi um prazer, Nadeja. Muito obrigado. Obrigado, Tatiana. Aproveitem. Segunda-feira, pleno feriado, estarei aqui.
0: Aos cuidados de Petra Chaves.
1: Muito obrigado. Me comportarei, Tatiana. Você vai ver que de repente vai ter aquela foto funcionário do mês, né?
0: Sei.
1: Obrigado, ouvinte. Até segunda.
0: Beijo.
1: Aproveitem o final de semana. Um beijo pra vocês. Beijo.
0: Vamos embora. Produção do Estúdio CBN é da Janaína Barros, os trabalhos técnicos do Daniel Mesquita.
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0: Obrigada, Russa. Venha sempre.
3: Precisando, é só chamar. Um beijo.
0: Bom fim de semana, bom feriado, descansem, divirtam-se. 3 dias de folga, olha que beleza. Pra você que tem. Pra quem tem, né? Se você tem, aproveita, divirta-se, descanse. A gente se fala semana que vem.

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0: Sexta-feira, 9 de outubro de 2026, a Polícia Federal pediu formalmente cooperação aos Estados Unidos para rastrear o destino do dinheiro do fundo Ravengate usado para financiar o filme Dark Horse sobre o ex-presidente Jair Bolsonaro. A solicitação será feita por meio do Tratado de Assistência Jurídica Mútua, que permite a troca de informações entre os países para auxiliar em processos criminais. Os investigadores querem identificar o destino dos recursos do fundo que recebeu dinheiro do ex-banqueiro Daniel Vorcaro do Banco Master para financiar a produção. O empresário chegou a pagar 61 milhões de reais aos produtores do filme por meio do Ravengate. O candidato à presidência Flávio Bolsonaro do PL teria negociado com o banqueiro o repasse de cerca de 134 milhões de reais para financiar a produção. Um homem armado com uma faca pulou um muro e invadiu um centro municipal de educação infantil em Curitiba. A área foi isolada e o batalhão de operações policiais especiais foi ao local para negociar com o suspeito. Não há informações se o homem tem relação com alguma das crianças que estudam no local. No horário de Brasília, 5:03.
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1: Olá, muito boa tarde. Seja bem-vinda, seja bem-vindo ao Ponto Final CBN desta sexta-feira, 9 de outubro de 2026. Hoje nós vamos juntas e juntos até às 6:30, com muita informação, análise e prestação de serviço. E hoje tem Vera Magalhães aqui dentro do Ponto Final, às 6 horas, com o resumo da semana do Viva Voz. Carolina Moran, boa tarde, tudo bem?
2: Oi, Débora, boa tarde para você e para os ouvintes. Boa sexta-feira para todo mundo. Vamos nessa.
1: E quem quiser participar com a gente, manda mensagem aqui para o nosso WhatsApp, que é o 11 99911 9981. São 5:04 agora. Ana Carolina Tomé tem informações ao vivo de Brasília, a decisão do governo de gerar o imposto da gasolina. Oi, Ana, boa tarde.
3: Boa tarde, Débora. O governo federal anunciou nesta sexta-feira, restando 16 dias para o segundo turno das eleições, um pacote de medidas para tentar conter a alta dos combustíveis no Brasil. As ações incluem a ampliação da

0: combustíveis têm pressionado a inflação e elevado os custos do transporte e da distribuição de mercadorias. Entre as principais medidas está a ampliação da redução de tributos federais sobre a gasolina. O benefício, que representava 63 centavos por litro, passou para 89 centavos por litro, com a suspensão temporária das cobranças de PIS/COFINS e da CID. A desoneração tem validade inicial de 30 dias, com possibilidade de prorrogação. O pacote também mantém a desoneração do etanol hidratado, com redução tributária de 19 centavos por litro, e a ampliação à subvenção econômica destinada a produtores e cooperativas do biocombustível para 43 centavos por litro. No caso do diesel, Débora, o governo autorizou uma subvenção adicional de R$1,40 por litro para importadores do combustível rodoviário. O valor se soma ao benefício anterior de R$2,12 por litro, elevando o apoio total para R$3,52 por litro. O ministro da Fazenda, Dario Durigan, evitou dizer quanto os preços devem cair nas bombas, mas ele explicou que o governo vai fiscalizar a redução para o consumidor final.
1: Não tem uma expectativa taxativa de redução de preço num determinado valor, mas sim há uma expectativa em especial com relação à gasolina, como teve um aumento desde o início da guerra, então tem vários marcos temporais que a gente foi considerando. Há uma expectativa, sim, que com essa nova medida haja uma redução do valor na bomba para os consumidores. O que a ANP, junto com a Senacom, tem feito é ir mudando e aperfeiçoando o modelo de fiscalização para que a gente, de fato, apure o que é margem indevida.
0: Vamos lembrar que no mês passado o grupo dos combustíveis registrou alta de 1,41%. E no mesmo período o etanol subiu 3,16%, o diesel aumentou 1,69% e a gasolina ficou 1,21% mais cara. Os dados mostram que as medidas de subsídio adotadas anteriormente não impediram novos reajustes no mercado brasileiro. Então vamos ver como é que vai ser agora. Volto com você.
2: Obrigada pelas informações. Acontece que essa medida tem impacto nas contas públicas, né, Carol? E é preciso uma fiscalização muito grande para garantir que esse valor chegue na bomba, porque senão de nada vai adiantar.
3: É isso. Débora, a gente segue em Brasília agora com a Isa Stassiarini. Ela tem informações sobre a campanha do presidente Lula, que deve processar o ex-banqueiro Daniel Vorcaro por causa de um áudio atribuído a ele, publicado hoje pela revista Veja. Oi, Isa, boa tarde.
4: Exatamente isso, Carol. Boa tarde para você, para Débora e para os ouvintes. A campanha do presidente Lula reagindo disse que vai processar o banqueiro Daniel Vorcaro pelo suposto áudio revelado hoje pela revista Veja, em que ele cita pagamento de R$30 milhões em dinheiro vivo ao Instituto Lula para supostamente financiar a produção de um documentário sobre o presidente no exterior. A Polícia Federal negou que Vorcaro tenha prestado depoimento ou entregue documentos na tentativa de delação premiada sobre esse suposto depoimento. Internamente, a Procuradoria-Geral da República também negou isso, porque a revista Veja trouxe que Daniel Vorcaro teria dito em proposta de delação apresentada à Procuradoria-Geral da República esse pagamento de R$30 milhões. O caso veio à tona hoje após essa revelação feita pela revista Veja, depois da repercussão. Um dos articuladores da campanha de Lula, o senador Camilo Santana, disse que o caso se trata de uma farsa.
5: A campanha vai processar. Isso é uma mentira, né? Isso é uma farsa feita pelo Vorcaro e pelo Flávio Bolsonaro para tentar enganar a população e sair do tema que ele é que tem que responder. Ele é que tem que dizer por que ele pediu R$164 milhões e ainda mentiu para a empresa, mentiu para o povo. Então, mentiroso é ele, provado no áudio, não é nem mensagem em áudio. Então, é ele que tem as relações íntimas com o Vorcaro.
4: O grupo jurídico Prerrogativas pediu à Polícia Federal a abertura de um inquérito para investigar o caso. A PF confirmou que recebeu uma notícia crime e que vai dar andamento interno sobre isso. O suposto pagamento do Master ao Instituto Lula mobilizou também a oposição. Nesta sexta-feira, o candidato à presidência pelo PL,

0: Flávio Bolsonaro explorou o caso politicamente.
1: Eu fui injustiçado. Você não sabe como é difícil disputar um cargo público tomando tanta pancada com mentira. E muita gente me pré-julgou porque eu fui pedir um patrocínio para um empresário, para um filme privado do presidente Bolsonaro, sem absolutamente nenhuma contrapartida pelo fato de eu ser senador da República. E o que nós vimos agora, com o áudio do próprio Vorcaro, dizendo o que eu sempre falei desde o dia 1. Com o filme do Bolsonaro não tem nada de errado. Já com o filme do Lula, foi dinheiro por fora. Esse cara recebeu propina.
0: Em nota, a defesa de Vorcaro diz que ele não prestou nenhum depoimento à Polícia Federal ou à Procuradoria-Geral da República no âmbito das tratativas de colaboração premiada. Carol.
2: Obrigada, Isa. E aí é isso, né, Débora? A gente não sabe exatamente em que circunstâncias esse áudio foi produzido. O que a gente sabe é que tanto a Polícia Federal quanto a PGR negam que ele tenha dito isso em depoimento ou entregue qualquer documento aí nesse sentido nas propostas de delação. A própria defesa do Daniel Vorcaro divulgou essa nota dizendo que repudia a divulgação de supostos anexos e que a defesa não confirma o conteúdo de qualquer material divulgado. E também não consta, né, esse material ali no conteúdo do celular do Daniel Vorcaro, que foi apreendido pela Polícia Federal. Fica aí a dúvida, né? Como é, de onde saiu esse áudio, como é que ele foi produzido e exatamente em que contexto.
3: Exatamente. Vamos guardar aí os próximos passos. A Karen Lemos tem informações sobre um terremoto que atingiu o Panamá. Oi, Karen, boa tarde.
4: Isso mesmo. Boa tarde, Débora, Carol. Boa tarde para os ouvintes. Foi um forte terremoto com magnitude 7,7 que atingiu o Panamá nessa sexta. Isso segundo informações do Serviço Geológico dos Estados Unidos, que faz aí esse tipo de medição, né? O tremor foi registrado perto das 3 da tarde aqui pelo horário de Brasília e 30 minutos depois teve um segundo tremor de magnitude 5,5 que atingiu mais ao sul do país e após 15 minutos uma terceira réplica que voltou a atingir o sul do país, só que aí numa outra localidade próxima ali. O sistema de alerta de tsunamis americano chegou a informar aí, né, ondas de 1 a 3 metros que possíveis aí de ocorrer em algumas áreas costeiras do Panamá, só que há pouco esse alerta de tsunami foi retirado. Até o momento não há informações sobre vítimas, embora o Serviço Geológico dos Estados Unidos alerte para essa possibilidade, além de, claro, danos estruturais. Nas redes sociais já há publicações ali de populares, né, mostrando com vídeos, mostrando prédios destruídos, principalmente na cidade de Penonomé, que foi uma das mais atingidas por lá. Parte de um hotel colapsou e também tem imagens da torre de uma igreja que desabou parcialmente. A mídia local informou que o principal aeroporto internacional do Panamá foi fechado, ainda que de forma temporária, né, por precaução. Já o Ministério da Educação do país cancelou as aulas para o resto do dia e o sistema de transporte público da cidade do Panamá, que é a capital, suspendeu o serviço de algumas linhas de metrô. O presidente do Panamá, José Raul Mulino, pediu calma para a população. Agora, países próximos como Equador, Chile, Colômbia, Costa Rica, El Salvador, Guatemala, Honduras, México, Nicarágua e Peru podem ser impactados com reflexos dessa sequência de tremores. Podem sentir ali, né, um pouco desse tremor. Esse é o mais recente terremoto de grande magnitude a atingir a América Latina só este ano. A gente lembra que é o ouvinte, né? Em junho, a Venezuela foi atingida por 2 terremotos devastadores que mataram mais de 6.400 pessoas. E em agosto, a Colômbia sofreu um tremor que deixou cerca de 300 mortos. Débora.
3: Obrigada pelas informações, Karen Lemos. Assim que a gente tiver atualizações, você traz aqui para a nossa audiência. A gente faz agora uma pausa no Ponto Final. Você fica com o noticiário da sua região. Já já tem mais informações aqui no Ponto Final.

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1: 5:21, o Gabriel Arouca tem informações ao vivo em Curitiba. Um homem mantém crianças reféns em uma escola. Oi, Gabriel, boa tarde.
2: Boa tarde, a gente segue acompanhando essa situação. Até o momento temos confirmadas 13 crianças reféns neste Centro Municipal de Educação Infantil aqui em Curitiba. Nós estamos acompanhando essa situação aos poucos, a polícia está atualizando a imprensa e neste exato momento vai começar uma coletiva de imprensa com um representante da comunicação da polícia. Mas até o momento temos a confirmação de 13 crianças reféns e 2 adultos, e eu retorno com mais informações assim que possível. Carol, Débora.
1: Você sabe dizer a idade dessas crianças?
2: São crianças de educação infantil. Não temos exatamente qual é a idade delas, mas é uma turma de educação infantil.
1: Ou seja, pode ter bebê na creche, pode ter crianças até 5 anos, que é a idade, né, média, né? É de educação
2: exatamente.
1: Infantil. Obrigada, viu, Gabriel? Assim que você tiver mais informações, você volta aqui com a gente.
3: Meu Deus, gente, que desespero, né? A gente não tem muitos detalhes, mas vamos seguir acompanhando. Débora, a gente tem informação em Brasília sobre guerra judicial aí envolvendo a campanha eleitoral, algumas decisões aí de ministros do TSE. Igor Cardinho, conta para nós. Boa tarde.
4: Oi, Carol. Muito boa tarde a você, boa tarde a todos. Pois é, uma guerra entre as duas campanhas de Flávio Bolsonaro e também de Lula, a presidência da República. Hoje, a coligação Brasil Pronto para Mais, formada pelo PT, protocolou no TSE uma série de representações relacionadas à disputa do segundo turno. Os partidos alegam suspeita de redução do alcance de publicações favoráveis ao presidente Lula. Essa suspeita é direcionada à Meta. Além disso, esquema que, segundo a coligação, remunera usuários em criptomoedas para divulgar propaganda favorável ao candidato do PL, vídeos editados ou feitos por inteligência artificial e conteúdos considerados desinformativos. Lembrando que o presidente do TSE, o ministro Cássio Nunes Marques, e o ministro André Mendonça já determinaram desde a noite desta quinta-feira a retirada de diversos vídeos publicados pela campanha do presidente Lula e também pela primeira-dama Janja contra Flávio Bolsonaro, também é candidato à presidência. Essas decisões foram tomadas em ações apresentadas pela defesa de Flávio, que acusou o casal, então, de divulgar propaganda eleitoral irregular durante a campanha para o segundo turno, que está marcado para o dia 25, e agora essa contraofensiva do Partido dos Trabalhadores. Carol.
3: Obrigada, Igor.
1: Você fica agora com o noticiário da sua região.

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0: Terça-feira, 9 de outubro de 2026. O governo Lula, do PT, zerou os impostos federais sobre a gasolina há 16 dias do segundo turno das eleições presidenciais. A medida anunciada hoje amplia a desoneração de 63 para 89 centavos por litro e também elimina a cobrança de PIS, COFINS e CID sobre o combustível. O governo ainda manteve o desconto de 19 centavos por litro de etanol e anunciou um subsídio adicional de R$ 1,40 para o diesel importado. Todas as medidas terão validade de 30 dias. O governo afirma que os custos serão cobertos pelo aumento da arrecadação federal com a valorização do petróleo. A Defesa Civil disparou um alerta para os moradores de Manaus depois que a fumaça de queimadas voltou a encobrir a cidade pelo segundo dia consecutivo. A capital registrou novamente a pior qualidade do ar do Brasil. Por volta das 5 da manhã, o índice foi classificado como perigoso. Por causa da poluição, a Universidade Federal do Amazonas e o Instituto Federal do Amazonas suspenderam atividades presenciais. Uma greve nacional contra cortes no orçamento da Bélgica registrou confrontos entre um pequeno grupo de manifestantes e a polícia em Bruxelas. Os dois maiores sindicatos do país voltaram às ruas hoje, acompanhados por centenas de estudantes. Entre as principais preocupações estão o aumento do imposto sobre o consumo e mudanças no reajuste automático dos salários. A inflação anual na Bélgica chegou a 4,7%. No horário de Brasília, 5h32.
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1: A Desirê Miranda tem informações em Belo Horizonte sobre quedas de aeronaves, assim mesmo no plural, né, Desirê? Boa tarde.
2: Ei, Débora, boa tarde para você, para Carol, para os ouvintes. Pois é, infelizmente no plural foram duas quedas de avião em Minas Gerais somente hoje, nas últimas horas. Agora, mais recente, um avião da Polícia Militar de Minas caiu próximo ao aeroporto regional do Vale do Aço, em Santana do Paraíso, no leste de Minas. O acidente deixou 3 militares mortos, segundo informações do tenente-coronel Flávio Santiago, que é o chefe da comunicação da PM. As identidades das vítimas ainda não foram divulgadas. Uma entrevista coletiva foi convocada pela corporação para mais informações do caso. Acontece daqui a pouquinho. Imagens que circulam nas redes sociais mostram o avião caído e muita fumaça preta saindo próximo à pista do aeroporto. Segundo a PM, trata-se do Pegasus 17, um avião bimotor turbo-hélice usado pelo Comando de Aviação do Estado para operações em apoio ao transplante de órgãos junto ao MG Transplante. Esse é o segundo acidente aéreo registrado em Minas nesta sexta, em poucas horas. No final da manhã, o monomotor caiu no pátio de manutenção do metrô de Belo Horizonte. Com o choque, a aeronave se incendiou e o piloto morreu carbonizado. O CENIPA, Centro de Investigação e Prevenção de Acidentes Aeronáuticos, vai investigar as causas da queda, aliás, das duas quedas. A queda do monomotor aconteceu por volta das 11h15 da manhã na estação São Gabriel, na região nordeste da cidade. Segundo o Corpo de Bombeiros, o avião atingiu uma estrutura do galpão e a fiação elétrica antes de cair sobre os trilhos. Os militares utilizaram uma espuma mecânica para combater as chamas que atingiram as asas da aeronave. O fogo não se espalhou para o galpão e nenhuma composição do metrô foi atingida. Ainda segundo a corporação, Débora, o avião teria sido visto voando baixo pela região quando estouros foram ouvidos partindo da aeronave, seguida de um rastro de fumaça. Em seguida, o monomotor caiu atrás da estação do metrô. Conforme a concessionária que administra o transporte público, havia cerca de 400 pessoas na estação no momento da queda, mas felizmente ninguém mais ficou ferido. A aeronave saiu do aeroporto da Pampulha e faria um pouso em Juatuba, na região metropolitana, e depois retornaria para o mesmo local. A ANAC, Agência Nacional de Aviação Civil, informou que o avião está em situação regular e tem certificado de inspeção válido até outubro do ano que vem. Apesar do acidente, o metrô continuou funcionando normalmente hoje. A Polícia Civil foi acionada para fazer a perícia no local e encaminhou o corpo do piloto para o IML aqui de BH. Débora.
1: Obrigada pelas informações, Desirê Miranda, em Belo Horizonte.
3: Débora, vamos falar sobre a situação da eleição para o governo do estado aqui no Rio de Janeiro. Agora a expectativa é pela retotalização dos votos, né, que está marcada para sábado pelo Tribunal Regional Eleitoral. O Ricardo Porto está aqui para contar essa história para a gente, mas é uma mera formalidade, né, Ricardo? Porque já está tudo decidido, o Eduardo Paes chegou a entrar com recurso no TSE que foi indeferido, então é só uma formalidade para que Douglas Ruas realmente seja declarado governador eleito no primeiro turno, né? Boa tarde.
4: Exatamente, Carol, boa tarde para você, boa tarde para o ouvinte do Ponto Final. O Tribunal Regional Eleitoral do Rio vai fazer essa sessão que está marcada para amanhã às 15h para retotalizar os votos da disputa ao governo do Rio, e a expectativa, como você falou, é que o candidato do PL, Douglas Ruas, que oficialmente ainda é um candidato, que ele seja considerado eleito em primeiro turno. E aí eu lembro que ontem o Tribunal Superior Eleitoral determinou por 5-2 a anulação dos 274 mil votos dados a Antony Garotinho do Republicanos, que teve a candidatura indeferida. Ele teve cerca de 3% dos votos. Diante disso, Douglas Ruas, que fechou a apuração no domingo agora com 49,27% dos votos válidos, ele passaria a ter mais de 50%. A coligação de Eduardo Paes do PSD ainda tentou, uma última cartada, entrar no Supremo com uma ação que argumentava que os votos do Garotinho, mesmo invalidados, não se equiparam a um voto nulo apolítico ou de protesto. E, por isso, eles não deveriam alterar o cálculo da maioria absoluta determinada pela Constituição para encerrar a disputa. Só que o ministro Cristiano Zanin, que foi sorteado como relator, julgou a petição improcedente, porque ainda não se esgotaram os possíveis recursos no TSE. Logo depois dessa decisão de Zanin, o ex-prefeito Eduardo Paes fez uma postagem nas redes sociais, reconhecendo a derrota e dizendo que respeitaria a decisão da justiça. E essa foi a terceira vez que Paes concorreu ao Palácio Guanabara sem sucesso. Douglas Ruas já se comporta como governador eleito, inclusive ele está usando esse termo em notas enviadas à imprensa e até já está fazendo uma série de promessas para os primeiros 100 dias de governo. E mesmo antes dessa formalidade, dessa retotalização dos votos, o TRE do Rio suspendeu a propaganda de rádio e TV, que recomeçaria hoje, né? Recomeçou para presidente, mas também recomeçaria para os candidatos ao governo do Rio. Esses programas foram suspensos, Carol.
3: Obrigada, Ricardo. E hoje o ex-prefeito do Rio de Janeiro, Eduardo Paes, até foi para as redes sociais, né? Dizendo que está triste por não poder fazer mais pelo estado, mas reconhecendo aí a derrota, agradeceu as manifestações de carinho e apoio. Mas é isso, né? A decisão já está tomada pelo TSE, então é só uma formalidade. No sábado, Douglas Ruas deve realmente ser confirmado como governador eleito.
1: 5h39.
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0: Hoje, Gustavo Ferreira faz um balanço da movimentação da Bolsa nessa semana.
1: Alô, alô, Débora, Carol e ouvintes, sextou e eu venho avisar que o saldo da semana no mercado praticamente se resumiu a um só dia. O Ibovespa, principal índice da Bolsa, subiu quase 9% no acumulado semanal. Quase tudo veio na segunda-feira passada, com a alta de quase 8%, sob efeito da vitória de Flávio no primeiro turno presidencial. Com o Ibovespa agora ao recorde de 209 mil pontos, a maior parte dos negociantes conta com derrota de Lula no próximo dia 25. E a partir daí espera por um ajuste fiscal capaz de fazer os juros nacionais afundarem. O tempo vai dizer se essa aposta está certeira. Mas fato é que essa prometida bonança tem sido para lá de convidativa aos estrangeiros num momento de guerra no Oriente Médio, juros subindo, risco de bolha na Bolsa de Nova York. Assim sendo, queda semanal de mais de 4% para o dólar no Brasil, quase toda ela também concentrada na segunda-feira após a eleição. O câmbio fecha a semana abaixo de R$ 5,00, nos R$ 4,98. E eu fico por aqui. Um bom fim de semana. Até a próxima.

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1: 5:47 agora. Igor Cardim de volta de Brasília com mais detalhes sobre as investigações das ameaças contra a deputada federal eleita Ana Elisa. Oi, Igor.
2: Pois é, Débora, a Polícia Federal abriu inquérito para investigar ataques que a deputada federal mais jovem a ser eleita em Minas Gerais, Ana Elisa, do PT, vem sofrendo nas redes sociais. Ela, inclusive, desativou a conta do X após a repercussão negativa de publicações antigas atribuídas a ela e aos ataques que tem recebido. Perfis de oposição, como do deputado Nicolas Ferreira do PL, começaram a divulgar capturas de tela, prints com conteúdos que teriam sido escritos por ela, com frases defendendo que Lula deveria fechar igrejas e queimar a bancada evangélica, entre outras declarações ofensivas aos evangélicos. O caso cresceu por envolver essa nova integrante da estratégia eleitoral da campanha de Lula nas redes sociais. Ana Elisa participou de reuniões aqui em Brasília esta semana para poder debater a atuação do petista na internet durante o segundo turno, e a conta dela foi tirada do ar na noite de ontem. Nas redes, a deputada eleita negou a autoria das publicações e disse que a decisão de fechar a conta foi tomada junto com a equipe após os ataques se intensificarem. Ela já denunciou ameaças de morte, estupro e ataques racistas durante a campanha. Registrou também ocorrência na Polícia Civil de Minas Gerais. Agora há pouco ela deu uma coletiva de imprensa em frente à Polícia Federal em Belo Horizonte, disse que a PF já abriu inquérito dos últimos ataques e que essas postagens não impactam a campanha do presidente Lula. Ela citou ainda um post do deputado Nicolas Ferreira falando de estupro e também de Nossa Senhora Aparecida, que não teve impacto na campanha de Flávio Bolsonaro. A CBN procurou a defesa e a assessoria de Nicolas Ferreira, que não se manifestou sobre o caso. Débora.
1: Obrigada, Igor.
3: Vou falar da inflação de setembro, Débora. Juliana Prado chegando aqui com os números do mês. A inflação subiu em setembro, né, Juliana?
4: Isso, Carol, subiu. Boa noite, boa tarde a você e a Débora e aos ouvintes. Inflação oficial voltou a subir agora. Em setembro ficou em 0,82%, maior alta desde março. Em agosto, o país tinha registrado uma deflação, movimento contrário, aí de 0,32%. Conta de luz foi o item que mais pesou para o brasileiro no resultado e ficou quase 8% mais cara a luz nesse mês. Em setembro do ano passado, o IPCA tinha subido 0,48%, antes esses 0,82% de agora. De janeiro a setembro desse ano, a inflação acumula 3,95%. E nos últimos 12 meses, 4,58%. Com isso, o índice volta a ficar acima da meta estabelecida pelo governo, que é de 3%, com aquela margem de tolerância que chega a 4,5%. Em agosto, acumulado em 12 meses, estava em 4,2%. André Brás, economista do FGV Ibre, explicou à CBN que a alta da energia já era esperada com o fim do bônus de Itaipu, que reduziu as contas no mês de agosto.
5: A gente vê que a energia elétrica, né, não teve em setembro o bônus de Itaipu, que era prometido só para agosto mesmo. Então, sem o bônus, o valor do kilowatt voltou ao normal e a tarifa subiu. Isso já era um efeito esperado, mas importante para justificar uma parte da aceleração de agosto para setembro.
4: Após 3 meses seguidos de queda, os preços dos alimentos e também das bebidas voltaram a subir. Produtos consumidos em casa ficaram 0,96% mais caros, tomate subiu mais de 37%, batata inglesa 24%. Também estão com preços mais elevados a cebola, o arroz e a carne. No grupo de transportes, pesaram, segundo o levantamento, principalmente passagens aéreas, subiram quase 10% e também combustíveis. André Brás destacou que esses aumentos também ajudaram a elevar o IPCA de setembro para um resultado acima do esperado.
5: Sazonalidade está nos grandes vilões da alimentação, né? A gente viu que batata, cebola, tomate subiram muito no mês e, por fim, transportes, né? Lá, passagem aérea e todos os combustíveis, né? Gasolina, diesel, etanol ficaram mais caros. Então, isso também cria uma pressão ainda maior sobre o IPCA de setembro.
4: Entre as áreas pesquisadas pelo IBGE, Vitória, capital do Espírito Santo, teve a maior inflação de setembro de 1,08%. Carol.
3: Obrigada, Juliana.
1: Matheus Leite tem mais informações ao vivo sobre o Nobel da Paz. Oi, Matheus.
0: Oi, Débora. A decisão dos Estados Unidos de impor novas sanções ao Tribunal Penal Internacional foi condenada publicamente por várias autoridades mundiais. O atual Alto Comissário das Nações Unidas para os Direitos Humanos afirmou em um comunicado que as sanções são inaceitáveis. O governo do presidente Donald Trump impôs as sanções ao Tribunal Penal Internacional horas depois de uma das ex-juízas, Navi Pillay, ser anunciada como a vencedora do Prêmio Nobel da Paz de 2026. O secretário de Estado americano, Marco Rubio, anunciou que Washington vai proibir transações com a corte. O Tribunal Penal Internacional é sediado na Holanda e foi fundado em 2002 para julgar crimes de guerra, crimes contra a humanidade e genocídio. Ele conta com 125 países como Estados-membros, incluindo todos os países da União Europeia e todos os membros da Aliança da OTAN, com exceção dos Estados Unidos e da Turquia. A jurista sul-africana alfinetou o presidente Donald Trump depois de ter vencido o prêmio. Ovacionada no Palácio de Justiça de Nuremberg, na Alemanha, Pillay brincou que se fosse mais aplaudida, talvez dividiria o prêmio com Trump. A fala faz referência à vencedora do Nobel da Paz do ano passado, a venezuelana Maria Corina Machado, que entregou a medalha a Trump durante uma reunião na Casa Branca, em janeiro. Machado dedicou o prêmio ao republicano de quem é aliada. Mais tarde, a sul-africana voltou a fazer referência ao presidente ao criticar países que têm atacado o Tribunal Penal Internacional, alvo constante do governo do republicano. O comitê justificou a escolha do prêmio pela coragem e integridade de Pillay na atuação jurídica e esforços para promover a paz e o direito internacional. Pillay tem 85 anos e é ex-chefe dos direitos humanos da ONU. Ela foi a primeira mulher não branca na Suprema Corte da África do Sul, passou a vida dentro de tribunais e ainda hoje atua como juíza na Corte Internacional de Justiça, no caso em que Mianmar é acusado de genocídio. Ela atuou em papéis importantes, como a garantia de que Nelson Mandela tivesse acesso a um advogado quando ele estava preso durante o apartheid. Pillay julgou o genocídio em Ruanda, além de ter presidido o comitê contratado pela ONU, que determinou que Israel cometeu genocídio na faixa de Gaza. Débora.
1: Obrigada pelas informações, Matheus Leite. E isso gerou críticas por parte do governo americano, dos Estados Unidos, Donald Trump, de Benjamin Netanyahu em Israel e também de Vladimir Putin na Rússia. Você fica com o noticiário da sua região.

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0: Boa tarde, Débora. Boa tarde, Carol. Boa tarde, ouvintes. O Everton está comprando um imóvel e precisa de um financiamento de R$390 mil. Ele tem um crédito aprovado de R$406 mil, com juros efetivos de TR mais 11,49% ao ano. Ele pergunta se vale a pena pegar esses R$16 mil a mais para investir no Tesouro Prefixado 2037, com taxa de 12,88% ao ano. A ideia é investir esse valor e, no resgate, amortizar o saldo devedor do financiamento. Everton, hoje a TR está em mais ou menos 1,4% ao ano. Então, o custo total do seu financiamento vai ser de mais ou menos 12,9% ao ano, praticamente igual ao rendimento do Tesouro Prefixado. Se descontar o imposto de renda, a rentabilidade do seu investimento vai ser menor do que o custo do seu financiamento. Se a taxa Selic, que hoje está em 13,75% ao ano, continuar caindo, a TR vai diminuir e o seu financiamento vai ficar mais barato. Mas se de hoje até o vencimento da aplicação a taxa Selic subir, a TR vai aumentar e o custo vai ser maior do que a remuneração do seu investimento. Portanto, pelos números que você passou, é melhor pegar apenas o valor do financiamento que você precisa. Até a próxima, um bom fim de semana e continue mandando suas perguntas para cbndinheiro@cbn.com.br.
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0: Sexta-feira, 9 de outubro de 2026. A Bolsa de Valores de São Paulo bateu novo recorde, fechou em alta de 1,38% aos 209.066 pontos, depois que pesquisas indicaram vantagem de Flávio Bolsonaro no segundo turno contra o presidente Lula. Já o dólar comercial fechou em queda expressiva de 0,79%, cotado a R$ 4,92. O euro fechou valendo R$ 5,58, queda de 0,92%. A campanha do presidente Lula vai processar a revista Veja e o dono do Banco Master, Daniel Vurcaro, pela divulgação de um áudio atribuído ao ex-banqueiro em que ele fala sobre supostos repasses a um filme sobre o presidente Lula. A Polícia Federal negou que Vurcaro tenha prestado depoimento sobre esse assunto. O senador Camilo Santana, coordenador de campanha do petista nesse segundo turno, chamou a reportagem de farsa e disse que o objetivo é tirar o foco das relações de Flávio Bolsonaro, adversário de Lula, com o Vurcaro. Áudios do senador mostram que o candidato do PL negociou com o banqueiro um repasse de cerca de R$ 134 milhões para financiar o filme Dark Horse sobre o pai do ex-presidente Jair Bolsonaro. No horário de Brasília, 6:04.
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3: Vera Magalhães, muito boa noite, tudo bem?
4: Oi, Débora, boa noite, tudo bem? Boa noite para Carol também, para os ouvintes, para todo mundo que nos assiste.
3: Oi, Vera. Ô, Vera, a primeira semana do segundo turno, né? Depois do primeiro turno e o segundo turno que está vindo aí. Também teve a primeira pesquisa da Datafolha, que mostrou vantagem de Flávio Bolsonaro. Isso desanimou o discurso do PT? De que seria possível o presidente Lula virar?

0: e a ferocidade do discurso da direita, do PL, eles também estão atentos para qualquer movimentação e tentando impedir a decolagem de uma virada. Então, ele não é como se eles estivessem também deitados em berço esplêndido. Eles estão ali fazendo um embate com a esquerda nas redes sociais. Teve, inclusive, um embate presencial entre o ministro Guilherme Boulos e o deputado eleito Lucas Pavanato no aeroporto. Então, a coisa está bem quente. É um sinal de uma campanha que ainda está disputada ali nas ruas, o voto a voto da militância ainda está nas ruas, mas é uma tarefa muito difícil, para a qual o PT tem pouca munição. Hoje o presidente anunciou essa ideia de zerar os impostos federais sobre os combustíveis, mais um uso da caneta com consequências para os cofres públicos para tentar obter alguns votos, mas todo mundo achando que já foram usados vários expedientes do tipo e que não surtiu o efeito esperado. Então, meio no desespero, apelando para todo e qualquer santo, meio que literalmente.
1: O Vera, o Flávio, nesse segundo turno, obteve apoio de 6 partidos e de 3 ex-candidatos à presidência, né? Essa frente aí de centro-direita que ele formou mostra o quê?
0: Ele está tentando chamar de a nova frente ampla, né? Só que não é exatamente ampla, porque ela tem um espectro do centro para a direita. Ela não vai muito além disso, mas numericamente muito ampla. Aí sim, atinge cerca de 60% do Congresso. Então, a se manter, no caso de eleição dele, essa coalizão vai ser um governo com uma ampla maioria, mas também prenuncia disputa dentro desse grupo de vários partidos. Comecei a esboçar isso na minha coluna de hoje no Globo, porque o Centrão hoje domina as duas casas do Congresso, com dois expoentes clássicos ali do Centrão, o deputado Hugo Mota, que é do Republicanos da Paraíba, e o senador Davi Alcolumbre, que é do União Brasil do Amapá. E o PL com interesse em presidir as duas casas, a Câmara e o Senado. Nunca houve, de uma forma ali orgânica no Brasil, desde o governo Sarney, um momento em que as três presidências foram ocupadas pelo mesmo partido, a presidência da República e a das duas casas do Legislativo. Teve um breve momento por uma questão circunstancial, no governo Lula II, quando Renan Calheiros renunciou à presidência do Senado para não ser cassado. Então, nesse momento, o PT teve a presidência da República, a presidência da Câmara com o Arlindo Quinalha e, brevemente, a presidência do Senado com o Tião Viana, que era o vice-presidente. Mas não é comum, não é considerado normal que o mesmo partido comande as três casas. Então, já vai ter uma disputa aí para ver quem fica com a Câmara, quem fica com o Senado. E isso é uma coisa de grandes coalizões, também levam a grandes disputas internas por hegemonia.
1: Vera, a campanha do presidente Lula tem apostado numa militância digital, e também num discurso do medo, né, com o que a volta do bolsonarismo ao poder poderia representar. Ainda há tempo para isso ressoar?
0: Me parece que esse foi um tiro tardio, Débora. Isso era uma coisa de primeiro turno. Deveria ter sido uma preocupação desde o primeiro turno. Mas o Lula sempre demonstrou um certo desdém com essa coisa de comunicação digital. Nem tenho celular, não gosto de celular, etc. Aí, vendo que foi eleita uma tropa digital de esquerda, convocou esses jovens campeões de votos a Brasília para ajudarem, se integrarem à militância. Mas isso também traz efeitos colaterais. Desculpa. Porque o Nicolas Ferreira foi lá olhar e viu postagens antigas de alguns desses deputados eleitos, entre eles a deputada Anelisa, que é de Minas, assim como ele, com várias postagens que podem levar a prejuízos para a campanha do Lula quando expostas, falando de extensão de aborto, falando mal da direita conservadora, de família. Então, tudo isso que agora o PT tenta afastar para atingir uma certa direita que não é bolsonarista. Então, é um efeito colateral

0: dessa adesão tardia à campanha digital. E mesmo esse discurso da democracia, tentando atrair os conservadores, está sendo visto como um pouco fake, um pouco ali condescendente, porque a esquerda e o PT, durante os anos do Lula, desse Lula 3, não tentaram ampliar essa aliança e reeditar a frente ampla da campanha. Pelo contrário, essas pessoas reclamam que nunca foram ouvidas durante o governo. Então, talvez esteja um pouco tarde e isso lide com um grande ressentimento que existe nessas hostes de centro, de centro-direita, com o que aconteceu nos últimos 3 anos e meio.
1: Houveram outro fato importante dessa semana, foi a decisão da disputa judicial em torno da eleição aqui no Rio, né, que deu a vitória para o Douglas Ruas. A justiça eleitoral falhou muito nesse caso, demorou demais, né? Uma situação inimaginável.
0: Bizarra, né, Carol? A ponto da gente não saber até ontem se ia haver segundo turno ou não, se o Eduardo Paes estava no segundo turno, se o Douglas Ruas estava eleito. Então, foi um dos casos em que a Justiça Eleitoral deixou muito a desejar nesse ano. Teve outros. E em relação ao Rio, também o Supremo contribuiu para a instabilidade do processo quando nunca decidiu sobre a eleição suplementar no Estado. Então, foi uma eleição que ficou sub judice nessas duas pontas. E o resultado agora é esse, o Eduardo Paes reclamando, etc., mas ele por muito tempo desejou e contou com esse cenário de indefinição quanto à situação do Antônio Garotinho para até ganhar no primeiro turno nos cálculos dele. Quando a situação se inverteu também o argumento. Então, casuísmo da parte do ex-prefeito do Rio. E agora vai para mais um governo do grupo bolsonarista aqui no estado, porque a virada ali dos últimos dias acabou resultando numa vitória em primeiro turno do Douglas Ruas, né?
2: Vera Magalhães, muito obrigada por hoje e até segunda-feira com o Viva Voz Especial Eleições a partir das 7 da noite.
0: Até lá, meninas. Um bom jornal para vocês, ótimo fim de semana para toda a nossa audiência.
1: Beijo, Vera.
2: Beijo. Você fica agora com o noticiário da sua região. Já já tem PVC.

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2: Oi, PVC, boa noite, tudo bem?
3: Tudo bem, Débora, e você? Tudo bem, Carol?
2: Oi, PVC. Tudo certo, PVC. Flamengo levou aí um protesto pra camisa?
3: Levou um protesto pra camisa e hoje levou um protesto pra arbitragem. O protesto da camisa, ele é meio autoexplicativo, né? Porque ele fala assim, proibir não é proteger. Tá, proteger do quê? Quem protege, protege de alguma coisa. Se eu preciso de proteção, então, o problema que eu tô falando das bets, ok, tem placas nos estádios com isso, com essa mesma expressão. Proibir não é proteger, mas quem protege, protege de alguma coisa. A gente tá falando sobre álcool, tabaco, bets, mas hoje ele mandou um protesto pela arbitragem de ontem e acho que ele tem uma dose de razão, porque a arbitragem do Anderson Daronco foi terrível. Em Santos versus Flamengo. Só que não é uma arbitragem que prejudicou o Flamengo. Ela prejudica o futebol. O Anderson Daronco é um árbitro que não tá bem. Emagreceu. Não se trata disso. Não vamos aqui ter gordofobia. O árbitro pode ser gordo e bom, pode ser magro e ruim. Ele emagreceu e tá ruim. Ontem, os dois lances discutidos, principalmente, são três. Tem o lance da expulsão do Barreal, que era um lance que podia ter sido expulso, de fato, acho que é 80% que era para ser expulso. O lance do pênalti do Jorginho, ele podia ter marcado falta do Rony e aí não seria pênalti, mas a partir do momento que ele não viu falta do Rony, é pênalti, porque o Jorginho cai pelo chute do Rony no braço dele, mas depois ele abraça a bola. Então, no segundo momento, ele abraça a bola, é pênalti. A não ser que ele desse falta do Rony. O que ele não podia era ficar 10 minutos decidindo se era pênalti ou se era falta ou conversando com os jogadores. Então foi muito ruim por isso, mas a marcação do pênalti eu acho correta. A do segundo pênalti eu não acho correta. Acho que não foi pênalti. Os dois, o Neymar bateu muito bem. O Santos empatou por 2-2 com o Flamengo. Não por causa da arbitragem, porque o Flamengo jogou mal o segundo tempo. Se o Flamengo faz o terceiro gol, resolve o problema. Então, assim, o que eu acho ruim é ficar reapitando o jogo e jogando pressão na arbitragem para a próxima partida. Então, o mesmo Anderson Daronco que apitou mal ontem, vai apitar Palmeiras e Corinthians. Quer dizer que ele vai apitar mal? Não, quer dizer que ele já está mal escalado. Mas jogar pressão para a arbitragem, você já joga para ele a necessidade de apitar mal para um lado ou para o outro. E não é isso que tem que acontecer. Ou a gente tem bom senso, as pessoas que têm discernimento, presidente de clube, como Flamengo, como Palmeiras, como Santos, como Corinthians, ou então nós estamos mais perdidos que nós já estamos, né?
2: Sim. PVC, valeu, obrigada, viu? Até segunda, beijo.
3: Até segunda, beijo.
2: Beijo. Você fica com mais um noticiário da sua região.

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1: Carolina Moran, bom fim de semana prolongado. Beijo, até terça-feira.
2: Um beijo, Débora. Bom feriadão para quem vai descansar. Bom trabalho para quem vai trabalhar. Até terça.
1: É isso, eu estarei por aqui. A produção do Ponto Final foi de Wendry Starles, trabalhos técnicos Daniel Mesquita, Henrique Dias e Bruno Carvalho. Tenha uma ótima noite. Muito obrigada pela companhia.

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0: Sexta-feira, 9 de outubro de 2026. O Tribunal Superior Eleitoral determinou a retirada de publicações do presidente Lula, do PT, da primeira-dama Janja e dos deputados André Janones e Lindbergh Farias, com críticas ao candidato do PL à presidência, Flávio Bolsonaro. Os ministros da corte, Nunes Marques e André Mendonça, entenderam que algumas publicações atribuíam a Flávio propostas de governo sem elementos concretos que sustentassem as afirmações. Entre os conteúdos retirados estão vídeos que diziam que Flávio acabaria com programas sociais, imporia jornadas de até 7 dias por semana, mudaria regras da aposentadoria e privatizaria a Petrobras. 3 policiais morreram após um avião da Polícia Militar de Minas Gerais cair na região do Aeroporto Regional do Vale do Aço, entre Ipatinga e Santana do Paraíso. Os pilotos teriam iniciado o procedimento para abortar o pouso, mas perderam o controle da aeronave. Na manhã de hoje, outro acidente envolvendo uma aeronave foi registrado no estado. O piloto de um avião monomotor morreu carbonizado após colidir contra uma estrutura do galpão do metrô de Belo Horizonte. O presidente dos Estados Unidos, Donald Trump, anunciou que nomeou Katie Zakaria para assumir o cargo de secretária de imprensa da Casa Branca. O posto de porta-voz estava vago desde a saída de Karoline Leavitt, que pediu demissão do cargo em agosto. Trump afirmou que Katie tem um histórico impecável de apoio e foi uma apoiadora leal e brilhante. Ela já foi porta-voz do Departamento de Segurança Interna do governo Trump. Horário de Brasília, 6h33.
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1: 6:34, começou. Para você que está preso em algum congestionamento desse país, está começando mais um fim de expediente. Vamos falar de um monte de coisa acontecendo essa semana, de eleição à despedida de Messi. Traremos dicas de filmes, séries e livros para o seu feriadão, hein? Mas antes de tudo isso, teremos conteúdo. Conteúdo de primeiro está entre nós, José Henrique Bortoleto, escritor, sociólogo, Bortolucci, escritor, sociólogo, que está lançando, na verdade já lançou, né, o segundo livro. O primeiro fez um baita sucesso, esse aqui provavelmente fará também. É um tema que ninguém está comentando muito, geração democracia. Vamos descobrir sobre o que é. Dan Stubach, que está no seu multiverso, não temos contato ainda, mas há promessas da novela de que ele será liberado. Mas já está entre nós, no estúdio, Zé. Tudo bem?
2: Fala, Teco. Boa noite aos ouvintes, boa noite ao Ender, Dan. E vamos aí conversar com o Bortolucci daqui a pouco e discutir, né? As coisas têm acontecido aí no mundo, né? Umas coisinhas, não, quase não acontece nada, né? Nesse nosso tempo, né?
1: Pelo menos, né, Zé, você vai pro feriado tendo um governador, ao que tudo indica, né? O Rio de Janeiro conseguiu sair do limbo e acho que vai anunciar um governador, ou já anunciou, ou vai ter recurso pra lá e pra cá ainda?
2: Não, amanhã parece que vai ser homologado, vão recontar os votos, né? O Rio tá sempre à frente, né? É a vanguarda da política no Brasil. Agora a gente vai ter um governador que já está sendo investigado, assim. Antes dele assumir, ele já está sendo investigado. Próximo passo é fazer a eleição só com o candidato já preso. Sim, vai ser a próxima eleição, a gente vai tentar fazer isso aqui no Rio. Estamos tentando todas as opções. Eu cheguei à conclusão, depois de 15 anos no Rio, depois de estudar muito o Estado e tal, se o Mandela fosse candidato no Rio, ele não chegava no segundo turno.
1: Ah, mas óbvio que não.
2: Não tinha a mínima chance o Mandela aqui no Rio, cara.
1: O que o Rio no fundo quer, você já desvendou esse plano maquiavélico há umas duas semanas, quer se criar uma situação para deixar esse interino para sempre, né? A gente tem que empurrar isso aí para um tapetão, STF, Marte, qualquer coisa. Deixa o homem aí, deixa. A gente não sabe quem ele é, como ele tá ali, mas tá funcionando super bem. Vamos deixar ele aí mais uns 8 anos, talvez, não?
2: Essa é a ideia, a gente tem um interino para sempre aqui. Nunca mais eleger ninguém pelo voto aqui, porque eu acho que já deixou claro que a gente não consegue, é um problema, assim, o carioca, o fluminense, ele conspira contra si mesmo, né? Então, seria melhor deixar um interino, mesmo que tenha algum tipo de relação de amor com o lugar aqui. Porque se deixar com o fluminense, é só a ladeira abaixo, a gente vai pro abismo mais profundo que a gente conseguir, né?
1: Muito bem, ó, só dar os caminhos para o ouvinte, mande perguntas, comentários, palpites, sugestões, fimdeexpediente@cbn.com.br, pelo Twitter, @FDCBN. Vai ter WhatsApp essa semana, chefinho, ou já sextou, já estamos no clima do feriado aí?
3: Por ser sextou e clima de feriado, aí sim que contaremos com a participação, né, dos nossos ouvintes. Boa noite, Teco, Zé, pro nosso querido convidado aqui, o Bortolucci. Quem quiser participar do programa, é só enviar mensagem de texto ou áudio para o número 11999119981. 11999119981. Lembrando que áudio de até 30 segundos, gente.
1: Muito bem. E notícias do Dan?
3: Ele falou que está terminando de gravar uma cena e já já ele aparece.
1: Entendi. A cena, a gente, pelo que vê na TV, é rápido, né? Não deveria demorar muito tempo, né? Qualquer coisa a partir de agora que passe de 10 minutos, a enrolação dele, porque a gente vê ali é 30 segundos para lá e para cá, né?
3: Isso é sua conta, é você que tá falando. Eu tá não bom. Tô fazendo acusação nenhuma.
1: Zé, você quer fazer a introdução do nosso convidado como merece? Pô, livro bonito aqui, hein? Ó, gosto de capas bonitas, títulos atraentes. Timing também ótimo, hein? Quer fazer a introdução deles, Zé, para nós?
2: Sim, a gente tem o prazer de ter o José Henrique Bortolucci, sociólogo, escritor, né? Começou assim com tudo, né? Na literatura, né? Com um livro difícil de ser classificado, né? Que é o Que É Meu, né? Que conta essa história dele com o pai, né? Ele como primeiro, o Zé Henrique vai contar, não vou contar a história do livro aqui, mas foi um livro que deu muito certo, foi traduzido em uma série de países.
1: Elogiadíssimo, mundo afora.
2: Pois é, é um prazer estar com a gente hoje, obrigado por ter aceitado o convite, boa noite, Zé Henrique.
4: Boa noite, Zé, boa noite, Teco, prazer é
1: meu. Tudo bem?
4: Muito obrigado pelo convite.
1: Aqui, viu, Zé? Sexta-feira à noite, ó. Isso aqui isso que a gente gosta, cara. Zé. Convidado em loco.
2: Com feriado na segunda, né?
1: É isso. Quer começar, Zé?
2: Ah, vamos dar uma geral, Zé Henrique, da ideia do livro, né? Acho que nasce, né, com esses artigos que você escreveu para Piauí, né? Para a revista Piauí. Uhum. E quando que bateu essa vontade de refletir sobre a tua geração, né? Que é a geração que já nasce no Brasil... O que toma consciência quando o Brasil já está nessa maior fase democrática do país, né? Esses mais de 40 anos agora que a gente tem de estáveis de democracia. De onde veio esse estalo de refletir sobre esse lugar no mundo ao qual você pertence, assim?
4: Bom, eu nasci em 1984, na ZEC, que é mais ou menos no ano da transição democrática. Na verdade, o marco principal é comecinho de 85, a depender de como a gente calcula. Ou seja, eu nasci junto da democracia, eu e milhões de outros brasileiros que nasceram, mais ou menos como eu digo no livro, não é, sem memória viva de presidentes militares. Uhum. Nascemos aí já com a democracia como algo entregue ou em processo de construção nessa fase. E vivemos as promessas e também as frustrações, os retrocessos, as contradições desse processo democrático. Então eu comecei a imaginar a possibilidade de escrever esse livro como algo que combinasse uma narrativa das histórias de vida de vários brasileiros, brasileiras da minha geração, com a transformação, as transformações do Brasil nos últimos 40 anos, que é a nossa fase de vida. Eu estou com 41 anos agora, para entender como é que individual e coletivo vão se misturando, vão penetrando na vida um do outro, como é que a democracia é feita de histórias particulares, mas também nossas histórias particulares são profundamente impactadas pelas transformações do país. E para isso eu imaginei uma espécie de quadro em que eu conversasse com pessoas de várias regiões do Brasil, na verdade no livro que nasceu como uma série de perfis na revista Piauí, depois eu compilei, mudei algumas coisas, editei, adicionei mais um perfil e virou o Geração Democracia, publicado agora pela editora Fósforo faz mais ou menos 2 meses, tentando entender um pouco que uma geração é algo muito diverso. Uhum. Quando a gente olha para uma geração, a gente tem experiências radicalmente diferentes de vida.
1: E então, no Brasil ainda, que é tudo muito diferente, exato, entre as regiões, né?
4: Perfeitamente, regiões, classes sociais, nós somos assim um continente, nós somos um mundo em um país. Então uhum. Eu tenho personagens, né, pessoas, interlocutores no livro que vão desde um ex-presidiário traficante no Rio de Janeiro, que hoje é um missionário batista e que tem uma missão nos morros do Rio de Janeiro, então ele prega o evangelho para meninos em bailes funk e meninos do tráfico, uhum, até uma cuidadora de idosos de Fernando de Noronha, uma ativista do Rio Grande do Sul, um camponês da Amazônia, pessoas, uma professora transexual pernambucana, histórias muito diferentes que eu acho, né, eu espero, ajudam a discutir e olhar com carne e osso, com histórias reais, com trajetórias, um pouco das transformações do Brasil nos últimos 40 anos.
1: Como que você chegou nessas pessoas, escolheu... São perfis muito diferentes de todos, sim, os lugares do Brasil, mas não foi sorte, foi uma...
4: Sim, foram vários caminhos, né, Teco? Eu acho que o primeiro passo foi o seguinte, eu imaginei, já que eu queria fazer esse grande quadro, eu comecei a pensar em possíveis personagens, uhum, abstratamente, assim. Então eu queria, por exemplo, um policial militar ou uma policial militar. Eu queria um pastor ou um missionário, porque eu achava que esses eram dois perfis fundamentais para entender as mudanças, uhum, do Brasil na área de segurança, sim, na área de religião, transformações no perfil religioso da população. Eu gostaria muito de ter uma professora, não é? Fundamental, porque algo que mudou muito no Brasil foi a educação. Eu queria ter alguém da luta social na Amazônia, já que as questões do desmatamento, da perseguição e assassinato de ativistas de direitos humanos. Enfim, eu comecei a pensar meio abstratamente nesse perfil e eu tinha uma tabela, aí é meio exercício de professor sociólogo, eu tinha uma tabela de 50 ideias, tá, de possíveis caminhos. Aí a partir daquela tabela, claro, daria para pensar em 500 perfis, sim, mas eu gostaria de não só... Essas pessoas tinham que iluminar, me ajudar a entender processos importantes do Brasil, mas que tinham que tocar em temas que me interessavam bastante enquanto escritor. Uhum. Né? Então, temas que me eram de interesse pessoal ou de um interesse artístico, de interesse ali do labor de escrita. E aí, a partir desses perfis, eu comecei a conversar com pessoas. Desses oito brasileiros e brasileiras, só uma eu já conhecia. Os outros foram indicações de amigos, uma pessoa que eu li num livro sobre ela, uma outra pessoa que eu conheci online, por acaso. Enfim, foram muitos caminhos ali.
1: Só antes de passar a palavra para o Zé, te surpreendeu muito essas conversas? Porque, de um jeito ou de outro, eu acho que é natural que você já vá um pouco pré-concebido o que você espera ouvir.
4: Sim.
1: De queixas ou de elogios, ou para que lado, né, pelos perfis, a gente tem um pouco de...
4: Sim e não. É interessante isso, Teco, porque eu tentei ao máximo, uma vez que eu chegava na pessoa e que eu entendia que a pessoa... Outra coisa importante, a pessoa tinha que ser boa de papo, né?
1: Ah.
4: E tinha que ter um interesse em compartilhar as histórias. Mas isso também eu já tinha entendido muito entrevistando meu pai, o meu primeiro livro, que se chama O Que É Meu, que eu publiquei em 2023 também pela Fósforo, partiu de entrevistas longas com meu pai, que foi um caminhoneiro por 50 Sim. anos, e eu já tinha outras experiências de pesquisa, aí já mais sociólogas, mais acadêmicas, com entrevistas. As pessoas sempre, se elas se dispõem a conversar com você, elas acham que elas estão ganhando alguma coisa naquela conversa também, e eu digo ganhar no melhor sentido possível. Uhum. Elas estão lá para fazer uma reflexão sobre a própria vida, ou porque elas querem dar testemunho de alguma coisa, e a melhor coisa que a gente pode fazer quando a gente se dispõe a ouvir, vocês trabalham aí com rádio, vocês sabem disso, é tentar não presumir o que a pessoa vai falar. Né? O mais interessante é a surpresa dos encontros. E nisso eu tive surpresas muito interessantes ao longo do caminho, boas e ruins. Né?
1: Isso deve ter sido uma coisa legal. Passear o Brasil de hoje, hein, Zé? Assim, primeiro são perfis muito diferentes, né? Depois acho que são visões sobre a mesma coisa que... A gente se surpreenderia também, né? De você fazer uma pergunta para as pessoas e ouvir como as respostas vão ser muito diferentes. Sim. Dependendo de quem responde ou de onde responde, né?
2: Pois é, eu estava pensando um pouco nisso, assim, porque na verdade acho que a gente, é claro que essas categorias são muito instáveis, assim, né? Elas não são... A gente tenta colocar, tipo, falar geração, democracia, são nomes muito instáveis, na verdade, que dizem muita coisa, né? Mas hoje, talvez, esses rótulos ou ideias estejam ainda mais instáveis, né? Porque eu fico pensando, a ideia de geração, já é uma geração... Com essa questão de redes sociais, de comunicação digital, ela virou outra coisa, né? Essa coisa de geração Z, millennials, ou mesmo a nossa geração, que foi a geração X e tal. Mas principalmente a questão da democracia. Se você perguntar no Brasil hoje o que é democracia, você vai ter 10 respostas diferentes de 10 pessoas. Assim.
4: Isso.
2: Uhum. É quase impossível a gente ter um consenso sobre a ideia de democracia. Como que você tentou entender essa questão, até para poder debater o centro do livro, né, que é explicar esse período democrático? Né?
4: Esse é um ótimo ponto, Zé, porque a minha ideia não era partir com uma definição minha de democracia, ou uma definição teórica de democracia. Era exatamente ouvir a diversidade de experiências e de definições que as pessoas têm na sua relação com a democracia brasileira. Inclusive, algumas das pessoas dizendo, para mim não existe democracia. Eu nunca vivi uma democracia. No lugar onde eu vivo, com a experiência que eu tenho de vida, com as violências que eu sofro, que minha mãe sofria, que meus filhos podem sofrer, isso não entendo que seja uma sociedade democrática. Então, num certo momento no livro, eu começo a dizer que se a gente entende a democracia como um teatro, para algumas pessoas, o teatro está sendo encenado, a peça está sendo encenada em um outro palco,
1: Sim.
4: um palco distante. E às vezes, de dois em dois anos, nas eleições, eles conseguem ouvir um pouco dessa peça que está vindo por uma fresta ali daquele teatro. Em outros lugares, é esperando o Godot, nunca chegou, nunca chega, não é? Mas as pessoas seguem esperando ou não. Para outras pessoas... Ainda, democracia é o que existiu no Brasil de 64 a 85.
1: É isso que eu ia te perguntar, isso muda essa concepção também, independentemente do lugar, mais por geração do que por lugar?
4: Eu acho que o fato da gente não ter vivido a experiência da ditadura coloca a gente numa situação diferente. Por exemplo, se eu estivesse entrevistando pessoas com 61 anos, 20 anos a mais do que a gente, ou 80, ou mesmo talvez 50 pela infância, talvez um pouco menos, mas... A ditadura chegou pra gente por meio de histórias, de relatos, às vezes na escola, às vezes na TV, ou então de silêncios. Né? Isso é uma coisa que eu falo no livro. Né? Nós somos muito ruins em memorializar, em criar memórias coletivas dos nossos processos históricos de violência. seja do longuíssimo regime de escravidão no Brasil, os regimes ditatoriais no século XX no Brasil, em especial o regime da ditadura de 64, e depois a própria Covid, né? Tudo que a gente tenta fazer o mais rápido possível é varrer para debaixo do tapete ou dar algumas soluções mágicas, né? Então, mesmo a tentativa de golpe agora, mais recente no Brasil, em 2023, ao longo do governo Bolsonaro, a tentativa de o mais rápido possível resolver isso de forma judicial, sem uma resolução política. Então, esses males que eles não são trabalhados na história, eles sempre voltam. Da mesma forma como os nossos traumas individuais, se eles não forem trabalhados, eles voltam de diversas formas, né, em diversos fantasmas. Na história coletiva, isso também acontece. Então, eu acho que isso é muito importante para a nossa geração, que só chegou até a experiência do que foi a ditadura por meio desses relatos ou da insuficiência deles.
1: É, o Zé fala disso às vezes, né, Zé? Que o fato de ter sido bastante tempo e ter uma geração que não viveu isso, as pessoas meio que relativizam isso ou fingem que não aconteceu, que não é um problema, que não foi assim, né? Tem uma, né? Talvez tenha um distanciamento, um distanciamento do assunto maior do que devia até, né?
2: É, a gente tem uma certa relação com a democracia como se ela tivesse assim meio, como se fosse o ar que a gente respira, assim, né? Como se meio que já tá aí, já, né? Não é uma coisa mais a ser disputada, né? Acho que o Zé Henrique até escreveu agora recentemente na Piauí. Eu acho que isso tá sendo um problema, inclusive, para a esquerda no Brasil, né? Com essas conquistas tipo Bolsa Família, o aumento das universidades federais, né? Que aumentou uma capilaridade enorme de ensino no país. Hoje em dia as pessoas já consideram isso algo dentro do Estado, como uma obrigação do Estado. Já não é mais um desejo, assim, algo que você acha que você tem que lutar por isso. Então, essa internalização dessas coisas acabou
1: sendo tomado, né,
2: contraditoriamente.
1: Isso é bom, porque isso passa a ser uma política de Estado e não de um cara que tem vontade. Porque do mesmo jeito que internaliza para quem está no poder, impede que quem chegue e acabe com isso também, não?
2: É, mas acho que deixa o Zé responder, mas acho que tem uma questão meio que pegar por, já tá dado já, como se isso não fosse mais disputado, e na verdade está em disputa, porque uma mudança radical de governo, talvez você perca isso, né, como um direito, na verdade, né?
4: É, eu acho que...
2: Você acha, Zé?
4: Eu acho que tem um vacilo, acho que tem um erro muito comum, isso não é só no Brasil, que é achar que as coisas inevitavelmente vão melhorar. Uhum. É quase como uma fantasia de um progresso que só vai daqui para frente, só a obrigação de que seja melhor, então a gente só vai enriquecer, só vai haver mais prosperidade, etc. Isso não está garantido em nenhum lugar do mundo. A gente está observando mesmo sociedades muito mais envolvidas, com muito mais igualdade do que a gente, estão acontecendo problemas gravíssimos e avanço de discursos muito autoritários, né? Discursos, candidaturas, eleições, mandatos, políticas, etc. Veja o que aconteceu na Alemanha agora, né? A Alemanha que poderia ter aprendido com um passado absolutamente brutal de violência na Segunda Guerra Mundial, acaba de eleger no leste do país um partido de extrema direita. Então acho que esse é um primeiro erro, achar que as coisas estão absolutamente garantidas. E depois eu concordo que tem uma própria contradição da democracia, que é em momentos de avanço, às vezes, alguns desses avanços são institucionalizados. Há algo de muito positivo nisso, não é? Agora, as pessoas, se elas já têm o mínimo, elas têm o dever, muitas vezes, assim, o direito, eu diria, sobretudo o direito, de querer mais.
1: Sim.
4: É? Agora, o que é esse mais? Esse mais é que está em disputa. Esse mais é eu não precisar mais do Estado? Esse mais é eu ter uma arma? Esse mais é eu poder... É o Brasil virar... Miami, é uma disputa de imaginário sobre para onde vai a sociedade. Eu acho que é isso que houve, entre muitos outros problemas, uma questão para um pensamento, digamos, democrático, progressista no Brasil nos últimos anos, que é imaginar que várias das conquistas, elas eram mais ou menos suficientes, adequadas para endereçar as necessidades, os desejos da população. E não são e nunca serão, porque os desejos, eles são móveis, os sonhos, eles são móveis.
1: Os desejos são infinitos também,
4: sim,
1: né? É, de qualquer maneira, sempre que você vai avançando, você, claro, aspira pela próxima ali, né?
4: Exatamente. Então, por exemplo, só para dar um exemplo, né? Quer dizer, existe uma incompreensão muito comum, acho que no campo progressista, a gente ouve isso de muitas formas, com relação à ideia de empreendedorismo, a ideia de CEO, de MEI. Agora está todo mundo falando disso, né? Porque chegou aí o segundo turno, todo mundo percebeu que esse é um campo muito complicado para os votos da esquerda, etc. Então está todo mundo indo atrás dessas pessoas, né? Dessa figura social que é um crescente no país. Ora, existe muitos motivos de por que alguém gostaria de ser um empreendedor, ou ser um MEI, ou ser um autônomo, não é? E isso aparece no meu livro, por exemplo, a Patrícia, que é uma confeiteira aqui do Capão Redondo, mãe solo, uma mulher negra, mãe de 3 filhos, que já teve 1000 empregos diferentes, né? Eu narro todos os empregos que ela teve, eu fiz questão de colocar um atrás do outro, porque realmente é atordoante, né? E hoje ela é confeiteira, e ela gosta muito de trabalhar de casa, ser confeiteira, entre outros motivos, porque ela é mais dona do tempo dela. Uhum. E ela tem 3 filhos, ela não tem parceiro, nenhum dos pais dos filhos participa ativamente da vida deles. Ela precisa, então, gerir essa casa. Sim. Com 3 filhos. E trabalhar de casa permite algo que ter um emprego fixo fora de casa não permitiria. Me parece que essa é uma demanda absolutamente justa. Sim. Da Patrícia, não é? E de muitas mulheres que buscam esse tipo de emprego, e homens também por outros motivos geralmente. Então, escutar as necessidades, os sonhos, os desejos da população é o ponto de partida.
5: E isso aumentou bastante da pandemia, né? Teve muita gente que foi por esse caminho por uma necessidade e descobriu que talvez desse para levar a vida assim. Obviamente tem desvantagens também, um monte, mas pelo visto, pela quantidade de pessoas que estão por esse caminho, parece que também tem alguma coisa que ninguém sacou. Né? Uhum. O que é, né? Porque toda vez que o governo tentou mexer em alguma coisa, tem uma gritaria, como se eles não estivessem entendendo quais são as necessidades desse empreendedor. Você falou empreendedor, CEO de MEI, né?
4: CEO de MEI.
5: Eu vi essa expressão, não entendi o que é.
4: Sim. É uma porção cada vez maior dos brasileiros. Né?
5: Sim.
4: Sim.
5: Muito bem. Zé, vamos pro intervalo? Uhum. Ó, para você, ouvinte, que está querendo saber mais detalhes, estamos falando do livro Geração Democracia, saiu pela Fósforo, José Henrique Bortolucci, livro bem bonito. Depois falaremos do outro também, que é um livro famosérrimo, todo mundo que leu chorou, adorou, que é meu. Intervalo, repórter CBN, e depois voltamos.
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0: Sexta-feira, 9 de outubro de 2026, os candidatos à presidência Flávio Bolsonaro e Lula retomaram hoje a propaganda eleitoral na televisão para o segundo turno. Flávio reforçou o discurso de mudança, prometeu manter programas sociais. Lula fez críticas ao governo Jair Bolsonaro, pai do senador, agradeceu os votos e pediu mobilização nas redes sociais e nas ruas. E o Tribunal Regional Eleitoral do Rio de Janeiro vai retotalizar os votos ao governo do estado em sessão que está marcada para esse sábado. Expectativa é que, com isso, o candidato do PL, Douglas Ruas, seja considerado eleito em primeiro turno. A vitória de Ruas acontece após o Tribunal Superior Eleitoral anular os votos de Antônio Garotinho, do Republicanos. Representantes da ONU, chanceleres de países europeus e outras autoridades mundiais criticaram as sanções do presidente Donald Trump ao Tribunal Penal Internacional. O anúncio do republicano ocorreu horas depois de a ex-juíza da corte, Navi Pillay, ter sido anunciada como vencedora do Nobel da Paz. As sanções podem atingir empresas que prestam serviços ao tribunal. Segundo o secretário de Estado norte-americano Marco Rubio, o objetivo é impedir que a corte processe cidadãos dos Estados Unidos e restrinja recursos financeiros. No horário de Brasília, agora 7:04.
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0: E ainda na rede CBN, informações direto de Curitiba com o Gabriel Arouca. Oi, Gabriel, boa noite.
2: Boa noite, eu tô aqui para falar que um homem que manteve 13 crianças sequestradas aqui numa escola em Curitiba foi neutralizado pela Polícia Militar do Paraná às 18h. A ocorrência começou por volta das 15h, ele manteve 13 crianças reféns. Por volta das 18h, então, a Polícia Militar realizou disparos e neutralizou este homem. As 13 crianças estão bem e recebem atendimento médico e psicológico neste momento, Juliana.
0: Tá certo, obrigada pelas informações do Gabriel Arouca, agora 7:05.

0: estamos de volta, hein? Sete, seis, quem estamos ouvindo, Zé?
1: Acho que é um dos melhores discos do ano que eu vi, pensando em música pra se sentir bem assim. Leon Bridges, disco novo dele, o Happiness at In Time. É muito bom, cara.
0: Ótima música para uma sexta-feira, para um feriadão, para o primeiro encontro. Estamos hoje com o José Henrique Bortolucci, está...

0: que é, primeiro, fazer democracia num país como o Brasil é muito difícil. Uhum. Se a gente pensar que a democracia é algo que é estranho à nossa história até muito recentemente. Uhum. A maioria do século XX a gente passou por experiências não democráticas, né? Então, nós tivemos breves períodos democráticos. Esse que nós vivemos hoje é o mais largo e com todos os limites que nós temos. E se a gente ainda recuar no tempo, nós somos sociedade profundamente desigual. A gente, uhum, sabe que sociedades mais desiguais têm mais dificuldade de construir instituições democráticas sólidas. Somos sociedade violenta, racista, com racismo disseminado na sociedade por uma das histórias mais longas, modernas, contemporâneas, de violência contra populações afro-brasileiras, etc. Então, a gente pode continuar tecendo isso daí por um tempo. Então, criar uma democracia aqui já seria muito difícil. Nós também sofremos, de certa forma, da nossa ousadia. A Constituição de 88 é uma Constituição das mais ousadas do mundo. Nós colocamos nossa régua extremamente alta perto de outros países. Eu acho isso bom. Que bom que, né, com uma certa concertação, quase por um milagre histórico, forças de diversas ideologias se juntaram ali na Constituinte para, por exemplo, criar um SUS, que, uhum, é uma conquista civilizatória fundamental, educação pública e uma série de outros benefícios. Ora, nós não fomos, fizemos o suficiente, nós, eu digo, a sociedade como um todo, as forças políticas organizadas, as elites do país, uhum, elites intelectuais, econômicas, sociais, culturais, etc., para, de certa forma, honrar as promessas, as metas estabelecidas por essa Constituição. Então não tem um culpado só.
1: Zé, você que não é culpado, bola tua.
2: Sou culpado como todos nós, né? Tô aqui no bolo, né? Não fiz o suficiente, vamos dizer assim. Eu queria continuar falando sobre a Constituição, que é um personagem do livro, né? Eu acho a Constituição um dos personagens mais importantes do teu trabalho ali. E fiquei te ouvindo agora, fiquei pensando um pouco, né, o Chile, que eu conheço um pouco, uhum, a dificuldade de fazer uma nova Constituição, né? Eles estão com, sim, a Constituição ainda da época do Pinochet e fizeram duas tentativas de constituinte que fracassaram pela impossibilidade de algum consenso político, social, histórico, social. E só mostra exatamente o que você falou, assim, o quanto foi especial aquele 88, a gente conseguir tirar uma carta com essa força, né, que tem até hoje. E ao mesmo tempo, um dos pontos que acho que essa eleição tem trazido, acho que obviamente não é uma coisa que está acontecendo agora, mas acho que está muito exacerbada nessa eleição, são os ataques à Constituição e um desejo de mudança na Constituição de uma forma realmente estruturada, né? Essa mudança no Senado que vai acontecer, acho que ela é muito indicativa desse movimento. E eu queria saber o que você acha esse futuro que pode acontecer com esse teu personagem chamado Constituição no teu livro.
0: Você sabe, Zé, que eu, em 2015, né, quando a crise política já estava começando a se instalar no Brasil, em 2016 a gente teria um impeachment da presidente Dilma, em 2015 a gente já estava assim, um país em polvorosa, né, o começo de um período muito instável do país e uma crise econômica também muito severa. Eu escrevi um artigo que ninguém leu, né, porque eu publiquei numa pequena revista acadêmica de colegas e tal, que se chamava Constituinte às Avessas. Então já faz 11 anos esse ensaio em que eu vislumbro uma ideia que infelizmente se mostrou, eu acho que parcialmente correta historicamente, de que haveria a partir de então uma série de movimentos no Brasil para desconstruir várias das premissas da Constituição. Nesse momento eu pensava sobretudo a questão de direitos, de garantia de direitos, direitos sociais, direitos econômicos, etc. Eu pensava menos até aquele momento em instituições. Depois a gente começou a ver uma série de questões institucionais muito, muito graves, né? Um arrepio do uso, um exagero no uso do Instituto do Impeachment, uma tomada de ação pelo judiciário exagerada em vários casos e, o mais grave de todos, uma tentativa de golpe de Estado, agora julgada e condenada pelo Supremo, com generais e um ex-presidente presos. Mas naquele momento eu pensava mais nos direitos sociais e econômicos. Então eu acho, primeiro ponto é que não há consenso em torno do que disse aquela Constituição. Aquela Constituição que foi, emergiu da criação de um consenso possível no final dos anos 80, ela não é perfeita e ela é uma mistura de coisas, né? Em alguns aspectos ela é mais progressista, em outros ela é mais conservadora, lembrando

0: porque ela nasce numa situação já de anistia, uhum. de anistia aos envolvidos na ditadura militar, aos agentes da ditadura militar. Isso então já é uma concessão muito diferente do que aconteceu, você acabou de citar o Chile, então Chile, Argentina, ou do que aconteceu na África do Sul pós-apartheid, em que houve processos públicos de julgamento e também de construção de uma memória do regime, dos regimes autoritários. Aqui não tivemos isso. Quando houve uma tentativa de fazer alguma justiça histórica, pelo menos memorialística, que foi a Comissão da Verdade, isso mexeu com ânimos muito profundos de defensores do regime militar ou de pessoas com opinião muito conservadora que achavam que não era um lugar para ser retomado, enfim. Então, o que eu diria é o seguinte: nós não temos consenso social, jamais teremos, né? As disputas em torno do que é uma Constituição são disputas sociais, porque a Constituição é só parte do jogo. A Constituição, sem o caldo da cultura, o caldo do cotidiano, aquelas leis não escritas, o dia a dia, que é um pouco o que eu tento capturar no livro, né? Quando eu uso a palavra democracia no título do livro, primeiro, eu sempre digo que tinha que estar entre aspas, porque ela quer dizer muita coisa. E segundo, eu não estou falando só de instituições democráticas, eu estou pensando também em como é que a gente resolve uma disputa de rua. Como é que a gente lida com pessoas que pensam diferente da gente? Como é que a gente decide o orçamento público e fala sobre ele e por aí vai? Então, tudo isso é algo que agora está em extrema abertura e também recebendo muitos ataques de muitos setores da sociedade.
1: Você acha que as pessoas estão mais interessadas nesse assunto? É uma impressão porque se faz mais barulho sobre isso? E você acha que as pessoas estão entendendo melhor? Mas assim, uma coisa que eu sempre presto atenção na eleição é quem é reeleito, né? Eu sempre comemoro quando um cara que eu acho muito ruim não volta, eu fico com aquela esperança de que aquela população percebeu. Depois eu descubro que tirou aquele e colocou um pior às vezes, e aí você pensa que não entendeu nada. Mas a gente fica nesse sonho de que todo mundo participe, porque uma das coisas que eu acho que é um problema... Eu falo isso da parte do dinheiro público, né? Que por ser público as pessoas acham que não é de ninguém, quando na verdade é de todo mundo, né? As pessoas precisam entender que isso tudo pertence a nós. A gente tem que se preocupar com o que está acontecendo, quem está elegendo, o que está sendo feito. E às vezes eu tenho a impressão de que tem uma mobilização enorme, uma participação, uma preocupação. Às vezes eu penso que todo mundo já desistiu ou que é só aquela micro bolha do que você está vendo. O que você acha?
0: Eu acho que tem um pouco de tudo isso, Teco. Eu acho que tem. Eu escrevo no artigo de segunda-feira que eu publiquei, né? Escrevi de madrugada, depois do resultado do primeiro turno, publiquei na hora do almoço da segunda-feira na Piauí. Eu falo que a gente passou por uma espécie de revolução cultural no Brasil. Eu não sou o único dizendo isso, outros colegas têm dito, eu tenho dito há bastante tempo, nos últimos 10, 12 anos no Brasil. E uma parte dessa revolução cultural teve a ver com a pulverização da opinião pública. A gente não tem mais grandes veículos de mídia que definem um pensamento hegemônico no país. A gente nunca teve isso 100%, mas a gente tinha grandes veículos, né? Agora você tem um comportamento muito mais... ao mesmo tempo hiper individualizado, porque a sua timeline só você vê, e de bolha, você está dentro de uma bolha. Então o universo que você lê é radicalmente do meu, caso você esteja nessa info-rede diferente da minha. Então a gente passou de uma situação em que poucos atores controlavam ou ajudavam a definir o discurso político, para uma em que algumas empresas, por seus algoritmos, empresas internacionais, permitem uma pulverização que pode ser usada de muitas formas diferentes. Então o que acaba acontecendo às vezes é que a gente toma grandes sustos, não é? A gente estava falando agora há pouco um pouco sobre isso, né? Às vezes você fala, mas quem é essa deputada eleita que eu nunca ouvi falar e teve não sei quantos milhões de votos? Ela certamente é muito conhecida dentro de certos públicos. E desconhecida por outros. Então, essa novidade histórica, ela não é só brasileira. Uma coisa que eu tenho dito é que nós não sabemos ainda, nós, humanidade, não sabemos ainda fazer democracia com redes sociais. A emergência das redes sociais desde 2009, 2010, no mundo, coincidiu com a emergência de uma série de processos de desestabilização democrática no mundo. Não é a única causa. A gente tem aí causas econômicas muito graves, a gente teve uma mega crise do capitalismo em 2008, uma série de outros processos. Mas é inevitável a gente observar que isso se coincidiu. E a gente ainda não sabe, né? A democracia foi criada, né, no século XIX, começou do século XX, com alguma inspiração do período grego, né, mas é um regime moderno, com a palavra impressa, que ela é muito mais lenta em formar opinião, que ela exige um exercício de reflexão individual muito diferente. E também não permite uma mega pulverização dos discursos. Depois você teve a televisão, rádio, televisão, etc., cada uma com um capítulo. E agora a gente está no momento em que fazer democracia com TikTok, com Instagram, com Twitter, e agora com inteligência artificial, vai ter que ser uma criação nova da humanidade.
1: Isso não vai ser fácil. Zé, bola tua.
2: O Zé Henrique, nesse artigo que você escreveu agora para a Piauí, né, na segunda-feira, você fala, acho que um ponto que para mim é um dos que mais me interessa hoje, que é a questão, que é uma questão estética, na verdade, o quanto que a extrema-direita foi hábil nisso, né? E até acabei de ver, agora a gente está tendo o Festival do Rio aqui de cinema e está passando aqui o Dragões, né? Uhum. Que é um documentário do Miguel Antunes Ramos, que trabalha muito com essa questão do imaginário, da construção das imagens no bolsonarismo. Isso é uma coisa que eu demorei muito para perceber, assim, e relutava em entender que ali tinha uma inteligência, porque a gente também tende a olhar a extrema-direita sempre como os abrutalhados, e na verdade tem ali uma intuição, pelo menos, de formas de comunicação. E eu acho que essa talvez seja uma das principais sacadas, né, da extrema-direita no Brasil, essa intuição, eu imagino que é em alguma parte é intuitiva, de mostrar que essa estética que nasce do YouTube ou dessa comunicação direta por meio desses dispositivos novos que a gente tinha no bolso era muito eficaz, realmente conversava com as pessoas, e as pessoas não estavam nem aí se a iluminação era boa ou ruim, se o áudio não estava perfeito, elas queriam mesmo era ouvir algum discurso. E eu acho que você toca um pouco nisso no artigo, que eu queria ouvir um pouco a tua opinião também.
0: Eu acho que esse ponto eu acho fundamental, viu, Zé Godoy? E às vezes a gente perde esse horizonte de discussão, porque ele não cabe muito bem no calor das disputas eleitorais, né? Agora todo mundo está falando de coisas que parecem mais urgentes, mas eu acho que a cultura, a arte, a estética são entradas fundamentais para a gente entender o que aconteceu no Brasil nos últimos 15 anos, pelo menos, né? Existe uma disputa de regimes estéticos, né? Não quero soar muito cabeçudo acadêmico aqui, mas hoje você pode, né, ter parcelas da população que vão, lotam os shows do Gilberto Gil e que assistem certos podcasts e que tem um certo consumo cultural, e imensas parcelas da população que ouvem outros artistas, consomem outros tipos de vídeos com outros tipos de design, de estética, e que são imersos nessa realidade. E a estética nos permite exprimir, sentir, né? São regimes de sentimentos, de afetos também, né? Mas eu acho também isso indica muito um pouco um certo fracasso dos nossos binóculos, né, dos nossos óculos, e aqui eu me coloco nisso também. Eu sou de Jaú, no interior do estado de São Paulo, e eu acho que quando a gente viaja pro interior, para vários interiores, a gente começa a ser bombardeado por essas outras mensagens estéticas, não é? E aqui não quero desmerecê-las de forma alguma, é só entender essa diversidade, que são muito diferentes dos consensos de uma esquerda universitária bacana, que, né, consome MPB e assiste Porta dos Fundos e tudo mais, né? Compartilha certos vídeos, e não outros, né? E eu faço tudo isso, né? Eu sou parte dessa elite progressista universitária urbana que não consome certos tipos de música e por aí vai. Então, assim, começar a prestar atenção nesse Brasil, que é um Brasil, eu diria hoje, majoritário, né? Pelo menos, talvez por pouco, mais majoritário, que envolve sertanejo, envolve o gospel, envolve certas estéticas das redes sociais e uma série de outras coisas, retóricas, né? Uma retórica de progresso individual, que tem a ver com os coaches, com a internet, com a ideia de empreendedorismo de si. Tudo isso é fundamental para a gente entender o Brasil.
1: Sim. É uma briga boa. Tem uma outra pergunta polêmica aqui, da Mariana Braga. Ela pergunta o quanto atrapalha a democracia a história das instituições, né? Porque tem Congresso, tem Senado, tem pessoas que estão lá que mandam, tem o STF, tem a presidência, que ela sente que muita gente fica questionando, né, a democracia para lá ou para cá. Que democracia é essa quando as coisas não estão funcionando institucionalmente? Se faz sentido isso, e se também isso atrapalha essa percepção da importância da democracia.
0: É, eu acho isso fundamental, né? Porque e o ponto de partida, me parece mais interessante para a gente olhar isso, é 2013. São as grandes manifestações de 2013, né? Uhum. Faz 13 anos que a gente, em que
1: é
0: o Brasil
1: os 20
0: parou.
1: Centavos, né? Começou ali,
0: não,
1: né?
0: Era só os 20 centavos, e aí viraram manifestações com milhões de pessoas nas ruas no Brasil inteiro. Sim. Com uma diversidade de mensagens assombrosa, né? Sim. As pessoas demandando, defendendo uma quantidade de pautas gigantes, né? Então, o que que me parece, né? Alguns analistas apontam isso também, o que é o termômetro de 2013? Eu acho que era uma percepção naquele momento dominante na população de que as instituições não estavam respondendo à demanda popular, de que as instituições estavam distantes demais do cidadão. As instituições, o legislativo, o executivo e o judiciário, não se falava tanto ainda, depois o judiciário começou a ser o centro dessa crítica às instituições. Mas a ideia de que a presidência da república, o prefeito, o governador e os deputados todos distantes demais da minha forma de fazer política. E isso apareceu, seja numa esquerda anarquista, né, do movimento Passe Livre, que defendia uma proposta mais direta de democracia, uma democracia mais direta, até propostas de controle anticorrupção, que foi alimentando um discurso que foi se endereçando mais à direita e ganhou outros contornos depois. Mas eu acho que o que unificava ou dava algum fio, né, que ligava esses discursos todos, era um começo muito notável de insatisfação generalizada com a capacidade das instituições políticas brasileiras em representar os cidadãos.
1: Elas parecem pior do que estavam em 2013, não?
0: Pior?
1: Não para, não sei, estou perguntando. Eu estou perguntando porque, assim, foi um movimento muito forte em 2013, né? Eu tenho a impressão que tem mais gente reclamando. Não estou dizendo nem que está certo ou errado, mas a reclamação hoje parece maior, principalmente em cima do judiciário, por demora, por um monte de coisas, né? Não necessariamente só por esse assunto todo que vem nos últimos 4 anos. Mas a gente falou agora esse negócio do Rio, né, Zé? A gente tá tirando sarro disso, mas esse negócio aconteceu no TSE em alguns lugares, eleição no Rio, é inacreditável isso. Isso é uma barbaridade inexplicável, você não conseguir julgar um caso 20 anos antes. Sim. E carregar para a urna e não conseguir dar uma decisão um dia antes da eleição. O cara vai lá, vota num candidato, no dia seguinte esse voto do cara foi tirado, né? Foi nulo, né? Ou seja, o cara foi enganado para fazer aquilo. E quando você olha o negócio, tá na mão de um cara que não pegou a caneta, entendeu? Assim, são coisas que pra gente que não é da área, é muito estranho isso, mas parece um desleixo, um descaso, assim, né?
0: Sim, e altamente politizado, né? Então, eu acho que a sensação de boa parte da população, e eu vejo razão para isso, é entender que o judiciário atua de forma arbitrária, um pouco condicionado pelos horizontes, né, pelos ares do momento. Mas a gente tem que dizer, né, no caso, talvez o caso mais debatido e mais gritante, que é o do Supremo, me parece que houve, num certo momento, um uso que pode ter sido um uso de mão pesada da ação do judiciário para coibir algo que foi uma tentativa provada, sistemática, multidimensional, de anos, de um golpe de Estado. Então, naquele momento, né, o que já mostra, né, se a gente vivesse, digamos, talvez uma democracia que as instituições estivessem operando melhor, o Congresso podia ter tomado parte desse processo de responder a essa tentativa de golpe. A sociedade civil organizada podia ter feito isso, mas não foi capaz. Então, o judiciário se colocou no lugar, talvez com alguns exageros, mas digamos, essa tomada de posição do judiciário já é muito anterior, já está no Mensalão, já está no Petrolão, já esteve em outros momentos, né?
1: Não, e hoje estão decidindo absolutamente tudo, né?
0: Sim.
1: Só não arrumam um atacante para São Paulo, o resto eles tomam conta de tudo. Zé, quer fazer a última antes do Repórter CBN intervalo? Faz aí que dá tempo.
2: Não, eu quero fazer a mais importante, que a gente não pode deixar para o Zé Henrique ir embora.
1: Ele não vai embora.
2: A quantas anda?
1: Tem meia hora ainda.
2: O 15 de Jaú. Não, sim, mas há quantas anos o 15 de Jaú?
0: Ah, provavelmente mal, porque eu não tenho ouvido falar. Então, assim, infelizmente, mal. Eu cheguei a ver ele na primeira divisão do estado de São Paulo, do estadual, né?
1: Pô, o 15 de Jaú quase subiu para segunda esse ano, ou subiu para segunda. Calma lá, eu acompanho porque é rival do União.
0: Olha lá.
1: Aí. E o 15 de Jaú tem umas camisas mais bonitas de toda, né? Aquele verde
2: é bonito,
1: lindo,
2: mesmo,
1: né? Estádio Zezinho
0: Magalhães,
1: em Jaú, você é louco. Então, ó, vamos pro intervalo, Repórter CBN, voltamos, temos que falar de Messi e temos que falar, Zé Godoy, de Digger, Zé Godoy.
2: De Digger.
1: Eu vou te dar 6 minutos para você refletir e trazer, trazer algo mais verdadeiro do que você falou hoje de manhã.
2: Ok, obrigado. Okay.
1: Vamos para o intervalo, repórter CBN, e já voltamos.
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0: Sexta-feira, 9 de outubro de 2026, a ministra da Ciência, Tecnologia e Inovação, Luciana Santos, anunciou um investimento de 40 milhões de reais para a compra dos equipamentos perdidos no incêndio da Universidade Federal de Pernambuco. Esses recursos se somam aos 28 milhões anunciados pelo ministro da Educação, Leonardo Barchini. O prédio abrigava laboratórios de fármacos, informática e genética e contabilizou a perda de aproximadamente 20 anos de pesquisa. A Polícia Federal investiga se o incêndio foi uma ação criminosa. A pesquisa Datafolha mostra que a maioria dos brasileiros acredita ser muito importante que os candidatos Lula e Flávio Bolsonaro participem de debates neste segundo turno da eleição presidencial. 78% dos participantes disseram ser muito importante, enquanto 11% avaliam ser pouco importante. Datafolha ouviu mais de 2.500 pessoas e a margem de erro é de 2 pontos percentuais. Número de registro da pesquisa na Justiça Eleitoral é BR0949/2026. No horário de Brasília, 7h35.
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0: E ainda na rede CBN, temos informações direto de Brasília com a Isa Stassiarini. Boa noite, Isa.
2: Oi, Juliana. Olha, o presidente do Supremo Tribunal Federal, o ministro Edson Fachin, negou ao ministro Luiz Fux o acesso ao inquérito das fake news. Fux tinha determinado que a área técnica do Supremo liberasse ao gabinete dele em 48 horas investigações que tramitam sob sigilo e que atingem o ex-presidente Jair Bolsonaro. Só que em ofício enviado a Fux hoje, Fachin considerou que existem 104 processos dentro do inquérito das fake news que ainda precisam ser analisados antes de serem tornados públicos. E Fachin afirmou que pretende concluir a análise de todo esse material e depois fazer o arquivamento definitivo do inquérito. E só depois desse arquivamento é que o acesso integral aos documentos pode ser liberado. Juliana.
0: Obrigada, Isa. Agora 7h36.

0: Estamos de volta já. 7h36, sem notícias de Dan. Estamos presos, está preso.
1: Estava só acabando a cena, né?
0: Pois
1: ele ia
0: é.
1: Comer um pão de queijo e entrar no ar, né? Só
0: pois
1: isso.
0: Pois é, exatamente. Muito bem. Repita aí quem estamos ouvindo, Zé.
1: Leon Bridges, disco novo dele, Happiness Anytime.
0: Muito bem, temos aqui uma demanda enorme aqui pelo feriadão, mas eu acho que valeria a pena a gente gastar um minutinho, não sei, do nosso convidado, mas você falando do Messi, hein, Zé? Foi um momento importante aí do esporte, não?
1: Ah, foi, né? Foi muito forte. Pô, é o maior jogador do século, né? Acho que para não criar controvérsia, né? Vamos garantir o maior jogador desse século. O século já tá bem andado, né? Nada parecido apareceu até agora. E foi bonito, né? Acabou sendo um ato meio político ali, né? Meio embarcando.
0: Total, tinha uma bandeira da... A faixa das Malvinas, lá no hino ali, né?
1: Malvinas, é. Muito em cima dessa pauta do Milei, né? Essa pauta para desviar um pouco a atenção dos problemas ali, né? Mas dentro de campo, acho que foi perfeito. Acho que o Benin, que ninguém estava dando nada, foi até um adversário decente. E aí, como você disse, o momento mágico do pênalti, né?
0: Protocolo pênalti.
1: Já, né?
0: É, protocolo pênalti. Não, eu falei pro
1: chegar
0: meu...
1: aos 25 do segundo tempo, se não acontecer nada, você dá pênalti. Não importa o que aconteça dentro de campo.
0: Eu falei pro meu filho, eu falei, Gu, fica tranquilo, cara. Até os 20 do segundo tempo, se o Messi não fizer um gol, já tá no contrato com a arbitragem, com o Benin, com a televisão, que terá um pênalti. Haverá um pênalti de qualquer maneira, nem que não aconteça nada, o jogo vai parar para ele bater um pênalti, para que todo mundo congele aquela imagem. Ele é, mas e se o goleiro pegar? Eu falei, o goleiro não é louco de pegar. O goleiro, ele tá lá para isso, inclusive, né? E aí, engraçado que ele aponta o canto pro Messi. Imagina o medo do goleiro pegar um pênalti do Messi nesse jogo, né? Esse goleiro, pô, ele apanha no vestiário, né? Dos caras ali, né?
1: Não sai da Argentina, né? É.
0: Gosta, Bruno?
2: Eu acompanho muito pouco. Vou ficar devendo a contribuição com o debate.
0: É,
2: deixo pra vocês.
0: Parou no 15 de Jaú.
2: É, por ali. Sou palmeirense, mas assim, não sigo.
0: Você quer contribuir com outro assunto polêmico da semana, que é o Digger?
2: Eu não assisti ainda, mas estou com muita vontade de ver.
0: Você tá?
2: Sim.
0: Você quer continuar com vontade ou quer perder a vontade?
2: Quero ouvir o que o Zé tem para dizer.
0: Zé, você quer defender o indefensável?
1: Olha, eu vou falar o seguinte, o filme já é um grande fracasso, ele não vai sair desse lugar. Eu vou dizer, obviamente, o ouvinte que ouve esse programa há 20 anos sabe que eu tenho uma atração pelo fracasso, então acho que talvez explique um pouco a minha análise. É, não é o melhor filme do Inhárritu, né, o diretor.
0: Ele é o cara do Birdman e de outros ali.
1: É. Embora eu acho que o filme tenha conexões com o Birdman, não quero falar muito para não dar spoiler, mas acho que ele tem conexões ali na estrutura que ele vai montar ali. Eu acho assim, acho que ele sofre pela audácia, eu acho que esse é o problema, acho que muita gente, acho que não tá tão interessada. A gente tem um problema, eu tô numa fase que acho que eu tô prestes a ser cancelado de vez, eu tô começando a querer culpar a audiência, sabe? É. Eu tô querendo culpar o eleitor, tô querendo culpar a audiência, isso é o começo do meu fim, né?
0: Uhum.
1: Obviamente que não é permitido isso. Mas eu acho que a gente está vivendo uma audiência que vai ao cinema, que é muito pouco, né? Quem vai assistir esses filmes que realmente fazem bilheteria, a parte importante desse público não vai ao cinema, vai muito pouco ao cinema, e esse público ele é muito refratário a uma audácia cinematográfica. Então eu acho que tem uma questão aí que eu acho que é importante. E eu acho ele interessante, acho que ele é provocativo, acho que ele mexe também, é uma sátira política, e ele mexe com a questão ambiental, uhum. Que é uma questão que pra gente no Brasil, a gente praticamente não considera, não tá no nosso debate, assim, sociedade no Brasil não debate isso, mas também nos Estados Unidos o filme também fracassa, porque também acho que não tem interesse em debater, e eu acho que ele acabou mexendo muito num vespeiro, que é um vespeiro que talvez seja o mais importante para o nosso próprio prosseguimento como espécie, mas ninguém está muito afim de ouvir esses papos. Então, acho que ele está sofrendo porque ele desafia, na verdade. E eu gosto das soluções, eu gosto do Tom Cruise, acho que ele vai muito bem, acho que é a última chance dele para ganhar um Oscar. E eu fiquei bem feliz com a minha experiência dentro do cinema.
0: Só uma pergunta, assim, que foi uma pergunta que me fizeram agora há pouco. Por exemplo, o Substância é um filme difícil de assistir também, né? É um filme que é muito diferente do que está todo mundo acostumado, te provoca uma angústia ali, uma repulsa. Eu no começo não gostei, depois eu achei um filme bom. Você acha que o Digger é muito melhor, é diferente?
1: Acho que é eu não sei se é a mesma categoria de filme, mas eu acho que os dois, eu acho que sim, no sentido da provocação, eu acho que sim. Eu acho o Substância, ele é melhor, eu acho que ele conversa melhor com a audiência atual, assim, a audiência atual. Eu acho que tem essa questão da estética, da coisa das redes, de como a gente fica se vendo pelo olhar do outro. Eu acho que nisso ele discute mais um debate que as pessoas estão mais afim de ter. Acho que o Digger, ele toca num debate que as pessoas não estão interessadas em ter, porque é muito doloroso para ter de verdade, entendeu?
0: Ó, eu vou dar meu depoimento, sem polemizar com você. Eu adoro o Birdman, é um dos filmes que eu mais gostei na vida, assim. Então, eu fui pronto para adorar. Eu quero um Oscar pro Tom Cruise, eu quero. Tipo um pênalti pro Messi, não me importa como, deem para ele, tá tudo bem. Eu vi o elenco, pô, fiquei feliz que tem a Sandra Hüller ali e tal. Cara, eu fui assim, de peito aberto. Cara, eu já te amo. Já te amo. Me entrega 2 horas ali e eu já te amo. Fazia talvez uns 30 anos que eu não tivesse tanta vontade, tantas vezes, de sair do filme no meio.
2: Olha só.
0: Assim, 25 minutos eu falei, eu vou embora. 50 minutos eu falei, cara, eu vou embora. Deu 1h10, eu falei, cara, eu vou embora, porque isso aqui não tem cabimento. Isso aqui já não vai a lugar nenhum. 1h30 eu dei um Google para ver quanto tempo tinha um filme. E eu antes de dar, eu falei assim, cara, se tiver mais que 2h e pouco, eu vou embora e dane-se.
2: Vou sair daqui, vou direto assistir, porque eu fiz...
0: Não, agora o Dan falou uma coisa de manhã que é importante. Vale a pena assistir,
2: sim,
0: entendeu? Vale a pena assistir e também no cinema, né, Zé? Porque é um filme que tem uma...
1: Sim,
0: a imagem ali faz muita coisa. Mas eu achei uma viagem tão maluca, velho. Mas tão maluca, tão doida. E o pior de tudo, o Tom Cruise tá bem no filme, cara.
2: Uhum.
0: Ele faz bem ali. Tem uns monólogos dele ali, bons ali. Sim, pô, eu quero que ele ganhe. Mas não vai ganhar, não tem como. O filme é muito ruim, cara.
1: Bom, eu não acho.
0: Muito bem. O ouvinte e o Bortolucci vão nos dizer, né?
1: Vai mandar manda um áudio.
0: Manda um
1: gente,
0: áudio
2: com essa tarefa. Dever de casa.
0: Mande um áudio e diga. É uma provocação, mas eu achei a execução um caos. E temos muitas séries e outros filmes para falar. Tem muita coisa que saiu aí, muita coisa legal, hein, Zé? Vale a pena a gente falar um pouco disso. Tem livro também. Certo?
1: Uhum. Ah, enfim, né? Enfim, chegamos, né? O período ali, depois daquela seca danada. Agora tem série, né? Começou o ano de verdade lá no entretenimento americano e tal. E tá chegando um monte de gente, um monte de coisa boa tá chegando agora, né?
0: Muito bem. Então...
1: Quer falar agora ou quer falar no
0: não,
1: próximo bloco?
0: Vamos dar um intervalo, a gente faz um bloco maior. A gente mata séries, livros, filmes e discos, tudo no último bloco para o ouvinte ir anotando e ter um feriadão feliz.
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2: Muito bem, estamos de volta, hein? A imensa comunidade, fãs de Zé, fãs de Tom Cruise, fãs de Digger, já se manifestando, tipo a Patrícia, que o filme é excelente, fundamental nos dias de hoje. Entre outros, viu, Zé? As pessoas mais gostaram do que não gostaram.
3: Obrigado, gente. Eu sei que vocês estão me apoiando para antes de ir pro buraco, né?
2: Tudo bem.
3: São as últimas frases antes de eu ir pro buraco de vez, né?
2: Ó, antes da gente entrar nas dicas, pra gente não esquecer, né? Estamos aqui com José Henrique Bortolucci. Falamos nos primeiros blocos do livro, né? Geração Democracia saiu 2 meses, né? Você falou.
4: Uhum.
2: Da editora Fósforo, tá nas melhores casas do ramo. E todo mundo diz, já que você vai prestigiá-lo, que você prestigie já com o primeiro, que muita gente fala que é espetacular. Eu não li, mas confesso que lendo o que todo mundo escreveu, achei que é imperdível, né? Você quer dar uma palhinha do Que É Meu?
4: Obrigado. O Que É Meu foi publicado em 2023, é um livro em que eu faço um pouco a costura entre a história de vida do meu pai, que foi um caminhoneiro por 50 anos, um caminhoneiro de longa distância, então de uma geração de caminhoneiros que construiu a Transamazônica, as grandes rodovias do Brasil, e principalmente, né, essas longas viagens durante a ditadura militar. Então fala muito também desse período histórico, mas é a história da vida dele, e a partir da história da vida dele, a história do Brasil.
2: Mistura a história dele com a do país.
4: E a minha relação com ele, então um pouco tem essas várias dimensões.
2: Ótimo, parece muito bom, muito elogiado, né?
4: Obrigado.
2: Zé, vamos para as dicas então, que tem um monte de coisas.
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2: Então, ó, só para quem chegou agora, nós falamos no outro bloco do Digger, né, que está nos melhores cinemas do Brasil para você ver, o filme do Tom Cruise. Comece aí, Zé, manda bala.
3: Bom, tirando o Digger, aqui no Rio, né, tá acabando o Festival do Rio de cinema, muito legal. Eu vi o Cartas Amarelas, que ganhou Berlim, um filmaço. Tomara que entre logo em cartaz, indico para todo mundo, acho que deve entrar. Na TV, tô vendo e gostando muito do A Leste do Éden, né? E essa refilmagem ali da Zoe.
2: Espetacular, Zé, né? Espetacular a série.
3: Tô achando muito bom aquela menina que é a força da natureza, né?
2: Eu tava falando dela agora pro Bortolucci, falei, cara, eu não a conhecia, não dava bola para ela, mas que atriz, meu amigo. Florence Pugh,
3: né? Ela realmente é uma força da natureza. Uma que eu tô adorando, que é muito divertida, tá na HBO, chama Youth, que é sobre uma agente literária que volta a trabalhar. É muito boa, muito engraçada, sobre essa geração dos 50 anos, um pouco acima da geração do Bortolucci. E na literatura teve o Nobel para Annie Carson, que eu acho que é uma escritora extraordinária. Cara, é muito bom que a gente está com muita coisa dela aqui no Brasil nesses últimos anos. Eu acho que a Autobiografia do Vermelho e A Beleza do Marido são dois livraços. E O Que É Meu, do Bortolucci, é realmente um dos melhores livros que saiu no Brasil nessa década, com certeza. É um livro meio inclassificável. E eu fiquei muito impressionado com o teu trabalho nesse livro. O Bortolucci, acho, realmente é um dos livros que eu sempre coloco numa lista, assim, do que é melhor, do melhor que foi produzido no Brasil nessa década, cara.
4: Te agradeço, Zé. Obrigado.
2: Vamos lá. Só para dar o serviço completo, o Leste do Éden tá no Netflix, né? Para quem quiser.
3: Isso.
2: Ô, Zé, além dessa, que eu acho ótima, série imperdível, no Netflix também saiu o filme do Una Bomber. Lembra que tinha aquela série que era espetacular?
3: Achei ótimo.
2: Saiu o documentário, eu tava até contando aqui pro Bortolucci que eu achei o documentário melhor, mas o filme tem uma coisa interessante que mostra o pré, né? Por que que ele teria ficado dessa maneira, uma coisa que não tá ali na série. Adoro aquela menina, que é a menina que faz o Big Little Lies lá,
3: Shailene,
2: alguma coisa e tal. Tá no Netflix, pra quem gostar de histórias reais, tá lá. Na HBO, estreou semana passada uma série que eu acho que será espetacular. Começou semana passada, tá no segundo episódio, que chama Guerra. É a série do cara do The Wire com a Sienna Miller. A história, a ideia da história é muito, muito boa. Um cara de tecnologia bilionário com uma atriz de cinema famosa que vão pedir divórcio ao mesmo tempo, e vai começar uma guerra entre advogados e histórias, tal, tal. E por fim, Estreia semana que vem, para quem quiser já procurar e anotar, vai voltar Diplomata, quarta temporada, e vai sair A Rede Social, que já tá com... Que não chama Rede Social agora? Chama Rede Social de novo ou não?
4: Eu acho que sim.
3: Ah, não.
2: Rede Social 2, será?
3: Peraí, deixa eu...
2: Bom, enfim, já tem algumas sessões ali para aquelas pré-estreias da vida. Queremos ouvir você. O que está lendo, vendo, ouvindo? Dicas sobre livros? Pode pois ser de agora ou de depois?
4: Mas... bom, agora estou um pouco tomado por tudo que tem acontecido, né, no nosso redor. Dei uma desacelerada. Mas eu tenho lido ultimamente poucos lançamentos. Eu estou lendo, relendo coisas, lendo livros. Esse ano foi um de ler muita coisa antiga. Então, desde gregos, antigos, etc. Que acho que é legal, porque conecta com a vencedora do Prêmio Nobel. A Anne Carson é uma grande classicista. E é uma pessoa que atualiza os gregos, né? Então, para quem quiser conhecer, quem já gosta, alguma coisa de Homero, etc. É muito interessante ir para Anne Carson, que é uma releitura contemporânea de muita coisa, muito interessante. Eu estou agora nesse momento, acabei de reler Grande Sertão Veredas, que é um dos meus livros favoritos, e estou lendo agora, por um projeto que eu tenho trabalhado, a versão em inglês da tradução que vai sair em janeiro. É um grande momento para falantes de língua portuguesa, porque esse nosso grande livro, ele é muito pouco conhecido ainda no exterior, muito menos do que deveria. Um dos motivos é que a maioria das traduções, sobretudo a tradução em inglês, não estão à altura do livro. É difícil estar à altura do livro, mas daria para fazer um trabalho melhor. As traduções são antigas, etc. E acabou de sair, quer dizer, vai sair agora uma tradução de uma grande tradutora australiana chamada Alison Tracking, em janeiro, e vai ser um vendaval no mundo. Eu espero que isso reescreva um pouco da impressão sobre a literatura brasileira no mundo e a impressão sobre literatura, porque me parece que é um dos melhores livros escritos no século XX em qualquer língua.
2: Filmes, séries, discos, alguma coisa?
4: Olha, eu estava comentando com você, acabei de assistir uma série chamada The Dropout, que é sobre essa golpista brilhante, psicopata americana, chamada Elizabeth Holmes. E eu estou muito animado para assistir um documentário que vai sair sobre ela em breve. Isso tem sido um pouco do consumo de audiovisual. Tenho assistido poucos filmes ultimamente, infelizmente, mas quero muito assistir o The Digger.
2: Esse documentário da Elizabeth Holmes vale a pena sair, né? Deve sair, vale a pena ver, uma história inacreditável.
4: Sim.
3: O filme das redes sociais é O Outro Lado das Redes, vai sair no Brasil.
2: Sim.
3: Semana que vem, né?
2: Muito bem, outra informação importante para o nosso ouvinte que não sabe, porque não pertence a esse mundo: uma cena de novela leva uma hora e meia. Então, quando você vê aqueles 30 segundos do ator, não pensa que o cara chega lá, passa o texto e acabou. É uma hora e meia fazendo, refazendo, maquiando. Então, valorize, viu? Aquele pessoal lá não é só um rostinho bonito, não. Eles trabalham, cara.
3: Ah, eu vou te falar uma coisa, semana tinha uma coincidência, que eu fui comer no restaurante aqui do meu bairro, e Dan Stubach estava lá, né?
2: Sério?
3: O restaurante fica mais ou menos uma hora e meia da casa dele aqui no Rio, né? Então o problema dessas cenas, eles acabam muito tarde, porque eles começam tarde também, Teco. Porque o cara consegue tirar uma hora e meia para vir comer no restaurante lá da minha casa, até ele voltar para chegar no trabalho dele, já são 6 da tarde, cara.
2: E são vários comendo também,
3: programa,
2: né? Vários comendo também.
3: Pois
2: tem, não dá, né?
3: Aí não dá, aí não participa do programa, né, cara?
5: E só um spoiler, eu tive acesso à agenda dele já, semana que vem ele participa. Dizendo? Informações aí privilegiadas. Coloca em fé.
2: Não sabemos, hein? Mas é isso, então vamos, né? Vamos pro feriadão, sextou. Obrigado, hein? Foi ótimo o papo. Boa
4: ótimo,
2: sorte
4: muito
2: com
4: obrigado.
2: O livro. Vamos que vamos para esse país. Zé, abração, hein?
4: Abraço, obrigado demais. Um abraço.
3: Valeu. Obrigado, um abraço, José Henrique, um abraço, Terco, um abraço a todos.

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0: Quinta-feira, 9 de outubro de 2026, o presidente do Senado, Davi Alcolumbre, incluiu na pauta da próxima quarta-feira a votação da PEC que prevê o fim da escala 6x1. A pauta prevê a última sessão para discussão da proposta e a votação em primeiro turno do texto no plenário da casa. Para ser aprovada, a proposta precisa contar com apoio de 49 senadores. O governo do presidente Lula articula acelerar a votação da medida, enquanto a oposição tenta boicotar a votação para depois do resultado da disputa presidencial. Vice-presidente dos Estados Unidos, J.D. Vance, disse que não sabe se realmente vai acontecer a transmissão ao vivo da execução do ex-militar que matou 13 pessoas em uma base do Texas em 2009. A ONU denunciou como forma de tortura a decisão dos Estados Unidos de transmitir a morte ao vivo e afirmou que a atitude equivale a uma execução pública, o que viola a proibição de tratamentos desumanos. No horário de Brasília, 8:02.
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0: E ainda na rede CBN, vamos a Belo Horizonte com informações de Marcelo Martins. Boa noite, Marcelo.
2: Boa noite, Juliana. Assim como em outras capitais brasileiras, estudantes da UFMG e de instituições de ensino fazem um ato em defesa da reeleição do presidente Luiz Inácio Lula da Silva, do PT, no centro de Belo Horizonte, na noite desta sexta. A manifestação se concentrou na Praça Afonso Arinos, em frente à Faculdade de Direito da UFMG, e agora ocupa a Praça 7, no hipercentro da capital mineira. No local, os presentes fizeram coro de "Eu acredito" em apoio em uma virada nas urnas do presidente contra o adversário na disputa presidencial, Flávio Bolsonaro, do PL, que terminou o primeiro turno à frente. Participantes também carregam bandeiras e pastas em referência ao Partido dos Trabalhadores. O ato foi convocado pelas redes sociais, assim como outras manifestações de estudantes pelo país em apoio à reeleição de Lula. Além de jovens, também participam parlamentares do campo progressista e disputaram as eleições, artistas de BH e integrantes de torcidas do Atlético Mineiro e Cruzeiro, além de movimentos sociais. A manifestação segue pacífica e sem registro de episódios de violência. Juliana.
0: Obrigada. Informações de Marcelo Martins, direto de Belo Horizonte, agora 8:04.
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4: Muito boa noite a você, amiga e amiga, ouvintes aqui do Quatro em Campo. Sejam todos muito bem-vindos. Vamos juntos até as 9 horas da noite. Muito obrigado a você que se liga no nosso podcast, você que acompanha o programa nas mais diversas plataformas digitais. Hoje, dia 9 de outubro, sexto.
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4: Rafael Prates. Fala, Prates. Boa noite. Não é o Prates, não. Não é o Prates, não. Então, vamos arredondar a casa aqui. Vamos lá. Eu tenho que... Gabriel Dudziak. Fala, Dudziak. Boa noite.
5: Tô aqui. Boa noite.
4: Vamos lá se eu acerto o segundo aqui, ó. Rodrigo Bittar. Fala, Bittar, boa noite.
6: Tudo bem, Éboli? Chamada respondida, boa noite pra você e pra quem tá ligado com a gente.
4: E Guilherme Pradella, fala, Pradella, boa noite, tudo bem, amigo?
7: Tudo bom, Éboli, boa noite pra você, para os ouvintes. Não sou o Prates, mas tentarei substituí-lo à altura, Éboli.
4: E eu querendo tirar o Prates da folga, justa e merecida folga de Rafael Prates. Então, Gabriel Dudziak, Rodrigo Bittar, Guilherme Pradella e Ramon Lemes, por favor.
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4: Muito bem, esse momento do Brasileirão. E se foi a 29ª rodada do Brasileirão, que teve Bragantino e Mirassol 1-1, teve o Internacional batendo o Corinthians por 2-1, teve Remo e Grêmio 1-1, tudo isso na quarta-feira, tá? Vitória 4-0 na Chape, teve vitória do Vasco no clássico contra o Botafogo 2-1 e o Cruzeiro batendo o São Paulo por 2-0. Ontem, muitos gols e muitas emoções. Santos 2, Flamengo também 2. Atlético Paranaense e Atlético Mineiro 2-2. Fluminense 4-0 com show do Savarino, Savalizo. 4-0 em cima do Curitiba. E o Palmeiras se aproximando do Flamengo, venceu o Bahia por 1-0. E aí, gente.

0: ali entre os primeiros colocados, o Fluminense de Marcão. Então, muita emoção, emoção garantida nesse final de semana. Mas sobre o detalhe que pode decidir o título, né? O detalhe do disco, para mim, muitas vezes passa pela eficiência, né? Você saber matar o jogo, não ficar contando muito, né? Com algumas situações que fogem ao controle das equipes, como, por exemplo, arbitragem, né? Então, assim, o negócio tem oportunidade, tem que matar. O Palmeiras ontem, por exemplo, 25 finalizações, 3 bolas na trave. E para que aquele sufoquinho no final? O Bahia não fez nada no jogo todo. Mas teve aquele último lance, aqueles últimos lances no final. Palmeiras mostrou volume. Aliás, segundo jogo seguido que o Palmeiras mostra muito volume. Muito volume, muitas oportunidades. Trava duelos com o goleiro adversário. Se deu mal contra o Grêmio, mas ontem se deu bem. Mas faltou um pouquinho de juízo, Dudes?
1: Assim, eu acho que é uma briga constante do Palmeiras nesses últimos anos, essa questão de produção e finalização. Porque normalmente o Palmeiras chuta muitas vezes a gol, cruza muitas bolas para dentro da área, tem muitas faltas para dentro da área, mas não são tantas chances de qualidade. E o aproveitamento também não é dos melhores. Há vários anos que a gente fala isso sobre o time do Palmeiras. Não me parece que esses últimos dois jogos entrem nessa tendência, né, de finalizações ruins, por exemplo, que o time chuta muito, mas são chances com qualidade baixa, né? Acho que foram boas chances contra o Grêmio, ontem contra o Bahia. Faltou realmente ou um pouquinho de sorte, ou da bola cair um pouco para quem sabe mais fazer os gols na comparação com quem normalmente não os faz. Mas ao longo do campeonato, a gente vai encontrar várias partidas assim, vários jogos nos quais o Palmeiras finaliza muito, cruza muito, mas termina ou com 1-0, ou com um empate, às vezes até com uma derrota, né? Porque nem sempre o volume é feito de boa música, né? Às vezes é só barulho mesmo. Se você pegar assim a média aqui de finalizações por jogo, Flamengo e Palmeiras têm mais ou menos a mesma média. O Flamengo tem 15,5 por jogo e o Palmeiras 15,3. No que se refere aos gols marcados, né? O Flamengo tem 9 gols a mais do que o time do Palmeiras, tendo a mesma média. Aí você pode pensar o seguinte: bom, o time do Flamengo, ele finaliza melhor, ele tem jogadores melhores e tudo mais, né? Então, cai no pé do Pedro é uma coisa, ou do Bruno Henrique, do Arrascaeta, e cai no pé do Flaco Lopes, Vitor Roque, Ramon Sosa, ou seja, quem for, acaba sendo outra coisa. No entanto, mesmo nessas questões assim de qualidade das chances, né? O Flamengo tem mais grandes chances perdidas do que o Palmeiras. A questão é, o Flamengo cria com mais qualidade ao longo dos jogos, na comparação com o Palmeiras. Então, o Palmeiras sempre vai poder ostentar esses 25 chutes, 32 chutes, 45 cruzamentos, mas a qualidade das chances criadas não é a mesma na comparação com o Flamengo, por exemplo. Tudo isso para dar uma expandida no que se desenrolou no jogo de ontem e no que se desenrola ao longo da temporada palmeirense. Eu não acho que é só a turma colocar o pé na forma, eu acho que é questão de criar melhor e não necessariamente mais, mas ontem deveria ter vencido com mais tranquilidade, porque criou bem o bastante para a gente olhar para a bola na trave e falar: isso aqui deveria ser gol. Para a gente olhar uma finalização frente a frente com o goleiro e falar: o goleiro fez milagre aqui. E quando a gente fala essas coisas, normalmente a gente está falando que a chance é boa e a finalização é boa.
0: Assim como acho que todos concordamos também que o normal, a lógica, era o Flamengo ter confirmado a vitória depois de abrir 2-0 contra o Santos. Então, acho que ontem ficou caracterizado o tradicional vacilo, né? Foi a vez do Flamengo entregar o ouro ao adversário.

0: depois de fazer 2-0. E eu concordo contigo, Dudes, nessa questão da qualidade das chances criadas, né? O Flamengo tem uma coisa que acaba sendo um diferencial, que é uma movimentação dos seus atacantes que abre espaços com muita facilidade. Ontem que falou sobre isso depois do jogo foi até o Neymar, né? O Neymar falou, olha, é difícil jogar contra o Flamengo porque a movimentação abre muito espaço, é difícil acompanhar na marcação. É logicamente um Neymar feliz porque foi o responsável direto ali pelo empate do Santos. O Santos buscar esse empate no segundo tempo. Primeiro tempo foi 2-0 Flamengo, segundo tempo foi 2-0 Santos, 2 gols de pênalti, 2 pênaltis batidos pelo Neymar. A gente vai entrar, inclusive, nas polêmicas. O Daronco, a gente vai apitar o clássico Palmeiras e Corinthians, hein? Eu já digo o seguinte, ó, se preparem porque vai ter bagunça. O Daronco, cara, é impressionante, para mim é um ex-árbitro em atividade, a dificuldade que ele tem de acompanhar lance, nem tô falando do que aconteceu ontem, não, que divide demais as opiniões, os lances de ontem, mas o Daronco, ele não acompanha ritmo de jogo. E eu não entendo como há uma insistência em botar este árbitro em jogos importantes, jogos de peso. E aí vem também, sem querer fazer discriminação, porque todo jogo nesse momento ele é importante. Então o que tem que fazer é conversar com o Daronco, na minha opinião, falou, cara, dá para seguir, dá para continuar? Porque tá difícil, sabe? A arbitragem do Daronco ele é muito, mas muito confusa. E ontem o Neymar, inclusive, entrou na cabeça dele, entrou na cabeça também dos jogadores do Flamengo. Uma bagunça que fez o Neymar no segundo tempo. Fala, Bittar.
1: Não, só um ponto com relação à arbitragem do Daronco, que a gente puxou na nossa transmissão aqui para São Paulo e parte da rede ontem, né, desse jogo entre Santos e Flamengo. Chama bastante a nossa atenção a questão da contagem da arbitragem. Isso não é novidade, não é a primeira rodada que acontece isso. A gente fez um jogo na quarta-feira, o Inter e Corinthians, e o árbitro contou 5 segundos com 5 segundos ou com 4 segundos. Ele foi numa contagem rápida. Os 5 segundos do Daronco duram 10 segundos, 12 segundos. Então, acho que não tem a questão da padronização do campeonato. A gente entende que algumas decisões, elas são interpretativas e até aí tudo certo. Agora, tem coisas que, por exemplo, a questão dos 5 segundos, ela é meio que uma ciência exata, né? Se você colocar ali num cronômetro, eu entendo que o árbitro não vai ficar toda hora olhando pro pulso para indicar e tudo mais. Até aí, ok. Só que eu acho que falta um pouquinho esse senso para arbitragem. Falta um padrão. Precisa de uma padronização, porque um jogo como o Inter e Corinthians, dava para você ver os jogadores, inclusive do Internacional, reclamando da questão da arbitragem. Era o Felipe Fernandes de Lima, que foi o árbitro dessa partida, ele reclamando que ele começava a contagem, se ele via o jogador demorando para chegar para bater o lateral, ele já começava a contagem. Então o cara chegava, ele tinha 2 segundos para fazer a cobrança. Ontem no Flamengo e Santos, o cara podia bater um papo, conversar com o treinador, secar a bola, olhar para a torcida, olhar as opções que tinha, e esses 5 segundos não chegavam. Então acho que é um ponto para a gente colocar, não vou falar que isso mexe muito na isonomia do campeonato, acho que tem outras coisas muito piores para a gente falar, mas é um ponto também para a gente ficar atento e que vai nessa linha que você falou, inclusive, sobre o Daronco.
0: Claro, claro. Claro, acho que entra no pacote de falta total de padronização na aplicação e leitura da regra, e interpretação da regra. A gente entra num pacote extenso aí que envolve a arbitragem brasileira. E que vai ficar, não tenha dúvida. Faltam aí poucas rodadas para o final do campeonato, 9 rodadas para o final do campeonato. E a lupa sempre aumenta em cima da arbitragem. Até porque a arbitragem realmente comete erros, né? Mas eu pergunto para vocês, em cima desse empate do Santos com o Flamengo 2-2, o quanto para dela aqui, na tua opinião, foi vacilo do Flamengo, entregada do Flamengo, e o quanto que houve mérito do Santos para buscar esse empate?
2: Olha, Ebole, eu não acho que foi, assim, uma entregada do Flamengo, não. Porque, assim, a gente viu o Diógenes, goleiro do Santos, sendo um dos principais personagens da partida. Ele fez defesas assim que eram chances claríssimas de gol do Flamengo. Até voltando no assunto que o Gabriel citou agora no início do programa. Eram chances extremamente claras. A primeira que me vem à mente é aquela em que o Danilo recebe a bola, abre-se um corredor para ele, ele finaliza, desvia em 2 jogadores do Santos, ela pega na trave e aí depois vem a finalização. Agora não lembro de quem foi.
1: Do Pedro, né?
0: Pega no rosto, né? Dele.
2: E aí, poxa, o Diógenes se joga na bola, a bola acerta no rosto dele. Então, assim, uma defesaça. Teve uma outra também que ele foi impressionante. Então, assim, o Flamengo, ele produziu, e acho que até quando fez o 2-0, para mim o jogo tinha terminado ali. Porque, assim, o controle era muito grande. No segundo tempo, o Santos não tinha voltado bem, não estava criando. E aí vem aquele lance lá da expulsão do Jorginho com a marcação do pênalti. Aquele momento, independente de certa ou errada a decisão, mas o fato em si, para mim, aquilo muda demais a partida. Porque aí é o Flamengo com uma postura que, a partir daquele momento, seria de se defender, com um jogador a menos, tendo um 2-1 a seu favor. Vem o gol do Neymar, e aí, poucos minutos depois, ainda tem outra questão, né? O tempo que ficou parado para análise do VAR até o Daronco ser chamado.
0: É inacreditável.
2: Isso, assim, de novo, independente da decisão do árbitro, tá demorando, tem algum problema técnico, ou sei lá o quê, já chama o árbitro para ir pro vídeo e já deixa lá.
0: Claro.
2: E assim, tenta agilizar, porque assim, não existe aquele tempo todo você ficar avaliando ou não o lance. Ou você avalia junto com o árbitro, ou a decisão de campo acaba valendo porque está tendo algum tipo de problema no VAR. Assim, para mim não existe aquilo. Então você tem aquele
0: pênalti. O lance aconteceu aos 27 e o pênalti foi cobrado aos 36. Isso é inacreditável. Exato.
2: Assim, foge completamente de qualquer normalidade. Aí você já deixa os jogadores ainda mais impacientes de ambos os lados, principalmente do lado do Flamengo, que aí já está com um jogador a menos e com um gol sofrido. E aí, logo depois, vem essa outra falta, uma esperteza do Santos de conseguir fazer uma jogada ensaiada, e um pênalti do Luiz Araújo, que para mim, assim, é um pênalti bobo, assim, eu até fiquei na dúvida na hora se tinha sido pênalti ou não. Depois, você vendo um pouco melhor o lance, para mim acho que o Luiz Araújo deu margem pro árbitro apitar e marcar o pênalti, e aí vem o 2-2. Então, assim, para mim o Flamengo, ele não entregou a partida, mas ele sucumbiu em dois lances capitais, em que acaba tendo dois pênaltis pro seu adversário, e aí com o Neymar, um dos maiores batedores de pênalti, para mim, da história do futebol, fica difícil, por mais que seja o Rossi defendendo. Então, acho que acaba sendo o Santos se aproveitando de dois lances que surgiram ali num segundo tempo que estava produzindo muito pouco, e o Flamengo acabou sendo punido por dois lances em uma partida que, para mim, estava extremamente controlada e que, para mim, depois do 2-0, já tinha ido pro Santos.
0: Aí que eu enxergo o erro do Flamengo, né? Acho que houve mérito do Santos, sim, por não ter desistido. Acho que o Neymar entrou com uma missão de provocar um comportamento geral, uma mudança de comportamento geral no segundo tempo, meio que entrar na cabeça de todo mundo. O Neymar, tecnicamente, ele está muito limitado. E ontem, inclusive, ele falou, não podia bater forte com o pé direito. Tanto é que a falta do segundo pênalti, ele bate curtinha com o pé esquerdo. Ele não bateu diretamente para o gol. Mas aí vai buscar recursos, né? E quando não vai na parte técnica, o Neymar é um cara que sabe fazer bagunça no jogo, né? Então, primeiro ele entrou na cabeça do Daronco, depois ele começou a entrar na cabeça dos jogadores do Flamengo. Paquetá, por exemplo, começou a travar ali uma disputa de quem tem mais habilidade, quem é mais malandro. Ele botou o Paquetá no bolso. E pro lado do Santos, eu acho que ele mexeu, sim. Ele mexeu com um pouco da vontade dos jogadores do Santos. Eu acho que o Rony também entrou bem nesse sentido. E tirou da onde foi possível. Mas eu acho que houve um erro do Flamengo no segundo tempo, na condução do segundo tempo. O jogo controlado, extremamente controlado, aberto, fácil para aplicar contra-ataque e matar o jogo. E de repente o Flamengo vai permitindo essa virada de ambiente. Né? O jogo foi ficando mais nervoso, mais falado, muita reclamação, mais pegado, e aí você começa a perder o controle de uma partida no aspecto técnico. É um cenário que não interessa ao Flamengo, não é bom para o Flamengo. Para o Flamengo, o jogo tem que ser jogado. Jogo brigado, você nivela por baixo. Para mim, esse foi um erro do Flamengo. E o outro erro, que vai além de qualquer tipo de reclamação de arbitragem, o erro que dá origem ao lance do primeiro pênalti. E aí foi o Flamengo que produziu aquele lance, né? Uma saída inconsequente do Rossi, não é a primeira, e em parceria com o Jorginho, uma lambança dupla ali, e aí vem a queda do Jorginho, a mão né? E aquela história toda. Então, o Flamengo produziu o principal erro, na minha opinião, que deu vida ao Santos na partida, concordo contigo. Até então, tecnicamente, o Santos não tinha muito de onde tirar para buscar uma reação. É, por isso que eu digo, é o detalhe, é uma reta final que vai exigir muito, muito a concentração, porque o detalhe pode fazer a diferença. Girando rapidamente aqui com vocês, porque são dois lances que já ouvi todo tipo de opinião. Então, assim, a arbitragem tem que ter uma opinião, né? Então não tem verdade absoluta, mas cada um tem a sua opinião. É, o Pradella, pelo que entendi, você marcaria os dois pênaltis, é isso?
2: O segundo, sim. O do Luiz Araújo, sim. O primeiro, Ébola, eu vou te confessar uma coisa. Até agora eu não sei em qual toque de mão que o árbitro marcou. Porque para mim tem dois toques de mão. Uma que primeiro toca o cotovelo, sim, do Jorginho. Para mim ali não é mão. E para mim era fora da área.
0: É um chute do Rony, né? O Rony chuta e toca no, sim, cotovelo dele.
2: E aí tem um segundo momento que parece que a bola toca mais para baixo do cotovelo, mais próximo da mão. Que aí sim me parece em cima da linha. Eu, se fosse árbitro de futebol, eu marcaria pênalti para o Santos e cartão amarelo para o Jorginho. Porque para mim, assim, não foi um toque que impediu do jogador do Santos ter a posse de bola e poder fazer o gol. Para mim, os jogadores que estavam próximos dali diminuíam a chance clara e manifesta de gol. Apesar de ser um lance bem ali, sim, dentro, sim, da meia-lua. Mas se eu fosse árbitro, eu marcaria pênalti para o Santos e cartão amarelo para o Jorginho. Essa seria a minha decisão.
0: Eu estou contigo nessa. Eu adianto o meu lado, eu vou justamente na linha do Pradella. Pênalti nos dois lances, mas o cartão vermelho exagerado, na minha opinião, para o Jorginho. Dudes, marcaria ou não os dois pênaltis? Só um, nenhum?
3: Eu marcaria os dois pênaltis. Tenho dúvidas sobre o cartão vermelho, porque também, assim, qual é o momento em que é marcado o toque, né? Porque se é no primeiro momento, né, aí você tem uma situação. Se é no segundo, você tem o Rony podendo, né, passar a bola pro lado, né, para uma finalização do Neymar cara a cara com o goleiro. Se é o primeiro momento, não é uma chance clara de gol, porque o Rony teria que chutar em cima do Jorginho. Num segundo momento ele tem a possibilidade do passe. Enfim, como você disse, é questão de interpretação, não é nada para esse circo que, de novo, Flamengo e Palmeiras estão fazendo, né?
0: Você, Bitar?
1: Tô na mesma linha de todo mundo, viu, Éboli? Para mim, os dois pênaltis deveriam ser marcados, corretamente marcados, mas a expulsão, acredito que não, para mim seria amarelo.
0: E teve um último lance, para mim assim, ficou claro, não entendi porque que o VAR não avaliou dessa maneira, porque é um lance muito para VAR, a entrada do Barreal no Carrascal, me parece algo bem acima do tom e uma entrada perigosíssima para mim, para cartão vermelho. Mas todos concordam, não concordam? Um giro rápido aqui, vamos lá, Pradella, cartão vermelho ou não?
2: Eu entendo que esse lance no VAR, ele deveria ter sido revisado, mas a gente tem que levar em consideração também a sensação do árbitro, né? Porque querendo ou não, é o árbitro que apita ainda, o árbitro de campo. Eu acho que as decisões de campo, ela na maioria das vezes precisam prevalecer. No VAR, eu acho que se ele fosse chamado, muito provavelmente o Daronco expulsaria. Ele entendeu que na velocidade do lance, na forma com que a jogada se desenhou, era cartão amarelo. Então, assim, eu confesso que eu fico bem na dúvida. Eu entendo o Daronco ter dado só cartão amarelo no lance cru ali, na rapidez do lance. Mas no VAR, se eu estivesse analisando o VAR, muito provavelmente eu expulsaria o Barreal naquele lance.
0: Então, cartão vermelho para o Pradella. Para você, Dudes?
3: Amarelo.
0: Para você, Bitar?
1: Eu também estou na mesma linha do Gabriel Dudziak, acho que foi no limite ali, amarelo.
0: Maravilha. Então tá aí, é um jogo aí que envolveu a liderança do campeonato, o Palmeiras agora está um pontinho atrás e aquela contagem regressiva, gente. Contagem regressiva para o confronto direto, faltam seis jogos para o confronto direto entre Palmeiras e Flamengo. Aí fica aquela dúvida, aquela curiosidade, como é que os dois chegarão nesse confronto? Isso vai depender do desempenho de ambos nesses próximos 6 jogos. Tá acabando o Brasileirão, a gente vai falar mais do Brasileirão, né? De outros aspectos. O Corinthians, gente, e aí? Vai ou não vai? Quem é que vai assumir o Corinthians? Já tem clássico aí contra o Palmeiras. E o Fluminense? Savarino, deu sinal de vida. O Flusão tá bem pra caramba, hein? Vai pegando o embalo aí pro confronto também com o Palmeiras pela Libertadores América, meio de semana que vem, ó. Libertadores e Sul-Americana pegando fogo. E olha, Vasco e Boca no Maracanã. Decisão da Justiça, tudo isso daqui a pouquinho a gente fala aqui no programa. Vamos fazer o nosso primeiro intervalo. Daqui a pouquinho a gente volta.
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0: 9 de outubro de 2026. Primeiro-ministro de Israel, Benjamin Netanyahu, telefonou para o candidato do PL à presidência, Flávio Bolsonaro, e o convidou para visitar o país. Netanyahu parabenizou Flávio pelo resultado no primeiro turno e afirmou que pretende renovar a amizade entre os dois países. O senador também convidou o primeiro-ministro para visitar o Brasil. O ex-deputado Eduardo Bolsonaro também participou da ligação. Os israelenses vão às urnas 2 dias depois do segundo turno da eleição brasileira. E a polícia militar do Sergipe afastou o sargento suspeito de atirar para cima em um ato pró-Lula em Aracaju. O evento era organizado pelo Diretório Central dos Estudantes. Os relatos apontam que o sargento Manuel Messias dos Santos apareceu em um veículo na porta da Universidade Federal de Sergipe, parou no local e fez um disparo. A arma foi recolhida e vai passar por perícia. E o presidente dos Estados Unidos, Donald Trump, anunciou a nova secretária de imprensa da Casa Branca. O posto de porta-voz estava vago desde a saída de Karoline Leavitt, que pediu demissão do cargo em agosto. Trump afirmou que Kate Zakaria tem um histórico impecável de apoio e que foi uma apoiadora leal e brilhante. Ela já foi porta-voz do Departamento de Segurança Interna do governo dele. No horário de Brasília, 8h34.
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0: Muito bem, segundo tempo de jogo aqui no Quatro em Campo com o Rodrigo Bittar, com o Gabriel Dudjak, com o Guilherme Pradella. E olha aqui, ó, em decisão publicada na noite de hoje, a Justiça do Rio de Janeiro aceitou o recurso do Vasco e obrigou o consórcio Fla-Flu Serviços S.A. a liberar o Maracanã para o jogo contra o Boca no dia 20 de outubro pela semifinal da Copa Sul-Americana. Em seu despacho, o desembargador Marco Antônio Ibrahim, da 23ª Câmara de Direito Privado do Rio de Janeiro, decidiu por conceder a tutela de urgência pedida pelo Vasco da Gama para ter a liberação da arena. A recomendação, ao analisar o agravo interno, o magistrado destacou principalmente a recomendação do Ministério Público para que o Maracanã fosse disponibilizado ao Vasco. Também diz aqui que a manifestação da Polícia Militar do Estado, por meio do BEP, apontando o Maracanã como a alternativa mais adequada em termos de segurança, logística, mobilidade urbana e controle das torcidas, também pesou na decisão. E também a proximidade do prazo imposto pela Conmebol para indicação do estádio, configurando situação de urgência, né? O prazo estabelecido foi amanhã, até amanhã, tá? Gente, minha opinião, decisão justa, é o que tem que ser. Rivalidades à parte, rivalidades que muitas vezes apequenam decisões de dirigentes de times grandes. Vasco e Boca, semifinal de Copa Sul-Americana, tem que ter um palco com o Maracanã. Aliás, o Vasco tem que ter o direito de escolher, sinceramente. Primeiro, já falei aqui e falo de novo, não gosto do regulamento, o regulamento para mim é errado, não tinha que proibir time nenhum de jogar no seu próprio estádio só porque não tem a capacidade mínima, não tinha que ter nada disso. Então, o Vasco tinha que jogar, se ele quisesse, em São Januário. Aliás, estádio que já recebeu uma final de Libertadores, do próprio Vasco, né? Contra o Barcelona de Guayaquil, o ano que o Vasco conquistou a Libertadores, primeiro jogo em São Januário, e a volta em Guayaquil, o título do Vasco. O Vasco já jogou muito da sua história no Maracanã e conquistou alguns dos seus principais títulos no Maracanã. E a rivalidade, ela tem que ser grande. A rivalidade precisa ser grande, do tamanho dos times envolvidos nessa rivalidade. E para mim, a cordialidade, ela tem que ser um elemento presente, porque ela faz com que todos cresçam nessa rivalidade gigante. Então, para mim, o Maracanã é o palco mais justo para receber um jogo desse tamanho entre Vasco e Boca. Ainda bem, para o bem do futebol do Rio de Janeiro, para o bem do futebol brasileiro, para o bem do futebol sul-americano, é o palco mais adequado para um jogo desse tamanho. É o que eu penso. Tô nem aí para as rixas, para as picuinhas, para as coisas pequenas. Para mim, tinha que ser no Maracanã, e ainda bem que o jogo vai ser realizado no Maracanã. Como é que vocês veem essa briga toda aqui? Porque são dois desafetos já públicos, né? BAP e Pedrinho. E aí carregam esse desafeto para qualquer tipo de discussão, né? Num contrato que é dúbio, que gera várias interpretações, esse contrato que envolve o consórcio Fla-Flu, a respeito do Maracanã. Como é que você vê essa briga toda e agora a decisão tomada, Vasco e Boca no Maracanã, hein, Dudes?
2: Na sexta passada, a gente falou bastante sobre esse tema, né? Porque tinha mais uma liminar aí do Vasco entrando na parada, né? Para ver se conseguia. E assim, muitos dos pontos que a gente colocou, você falou agora, né? Porque semana passada você estava de folga, acho. E muito do que a gente conversou foi sobre isso. Sobre os objetivos da concessão do Maracanã. Se eles estão sendo atingidos quando há esse tipo de discussão, que concessão não é nesse momento privatização, que Flamengo e Fluminense não são donos do Maracanã nesse momento, eles são concessionários, e que no edital você tem algumas regras, e sim, algumas são dúbias, e no caso de ter dubiedade, você vai para a instância competente, né? O problema é que o Flamengo e o Fluminense se colocam nessa situação de que o problema é o gramado. E aí, eles ficam jogando para juiz, para desembargador, decidir se a grama do Maracanã aguenta 8 jogos, 1 de NFL, ou se ela aguenta 7 jogos e 1 de NFL. É um negócio ridículo.
0: Gramado, né? Foi trocado, tá, Dudes? Gramado foi trocado, inclusive.
2: Pois é.
0: Pareceu muito bom ontem o gramado no passeio do Fluminense em cima do Curitiba.
2: Pois é, mas assim, é um negócio de maluco, né? É um negócio de maluco que um magistrado tenha que avaliar uma coisa dessas. Porque não tem nada técnico ali. Não tem um laudo que diga que jogo do Fluminense e do Flamengo, sim, e um jogo do Vasco contra o Boca, não, agora estragou o gramado. Porque não tem como fazer uma coisa dessas. Você teria que ver a condição climática, quantos minutos disputados, quantas divididas teve, quantas vezes alguém ergueu o outro ali no gramado, quantas vezes um goleiro escorregou, não tem como. Então fica uma coisa que é política, que o pessoal diz que é técnica. Não é técnica, é justamente o que você falou. O presidente do Flamengo não quer que o Vasco jogue no Maracanã. É simples, essa é a questão. Só que aí você fica indo para a justiça, e um nega, e o outro é impedido de julgar, e o outro não pode julgar porque não tem a competência. E, olha só, a dona CBF, né, que organiza os campeonatos, não a Libertadores, evidentemente, mas que congrega os clubes, quietinha. Isso aí é o problema de vocês. Se vocês quiserem se matar aí com o maior palco do futebol brasileiro e não jogar e ficar como liminar para cá e para lá, tudo bem. Não tenho nada a ver com isso. Como de costume. A CBF não tem nada a ver com nada, nunca. É cada um por si. Aí vem o calendário, como teve hoje. Aí não, aí ela que decide. E os clubes falam, sim, senhora. Mas na hora que tem uma disputa ridícula dessa, manchetes por todo o mundo de que Vasco e Boca vai ser ou não no Maracanã, porque um juiz de primeira, de segunda instância, um recurso, uma tutela de urgência, é isso que vai decidir? Aí não, Confederação Brasileira de Futebol fala, legal, né? Isso aí é problema dos nossos magistrados, é culpa do Judiciário do Brasil. É uma brincadeira, né? Enfim, o ponto mais importante você falou, tem que ser lá, o regulamento diz que não pode ser em São Januário, o Vasco tem o direito de recorrer ao Maracanã para jogar pelo menos um jogo, né? Porque não está pedindo nada demais, não está pedindo para mandar todos os jogos, quer mandar esse jogo, porque não tem como mandar no seu estádio. E é natural que ele possa fazer isso. Não tem jogo do Flamengo e do Fluminense na data. Acabou. Deveria ser assim. Mas não, as picuinhas, as pequenices de quem transforma em menores, né, Flamengo e Fluminense, e o Vasco também, nas brigas que são do Vasco, né, acabam trazendo esses debates que não deveriam existir.
0: E o Corinthians, Obtar, quem é que vai dirigir o Corinthians? É pergunta simples para você, vai. Quem é que vai ser o técnico do Corinthians, Obtar?
3: Pro futuro ou pro fim de semana? Porque são coisas diferentes,
0: pro futuro,
3: né?
0: Pro final, é verdade, pro final de semana não tem, né? Vai ser, quem é que tá ali que vai assumir ali?
3: Pro final de semana é o treinador da equipe sub-20, o William Batista, aquele que passou, inclusive, pelo América Mineiro. E poucas equipes, inclusive, do futebol brasileiro, assim como times profissionais, né? Mas que é um treinador já bem conceituado quando a gente fala de categoria de base. Agora, pro futuro,
0: Carlos
3: Eduardo...
0: A lista não para de crescer, né? A lista tá, então, como é que é? Família Dias, aí já teve Zubeldia, já teve Silvinho e agora é Carilli ou Vojvoda, é isso? Tá interessante.
3: Aparentemente é isso. Acho que o Pradella pode até trazer mais informações aqui como setorista do Corinthians, Zé Boli, mas a lista vai aumentando dados os nãos, né? Se a família Dias tivesse falado sim, era o plano A. Falou não, vai pro Zubeldia ou pro Silvinho, enfim, fala não. Vai para a terceira opção, também não. Aí vai ter que abrindo o leque. Fala-se hoje, inclusive, em Fábio Carilli, um retorno dele da Arábia Saudita, mas que tem uma multa rescisória que pro Corinthians, nesse momento, para um time que, momento sim, momento também, tem transfer ban para lidar, então não tá sobrando dinheiro, salários atrasados, outras coisas atrasadas também dentro do clube, né, com relação aos vencimentos dos jogadores, não só os salários, mas imagem e outros fatores e valores a mais. Então, parece uma situação muito complicada. Tem um ponto também, né, Éboli? Uma coisa é, já que o senso de urgência do Corinthians mudou muito de 6 para 7 derrotas, talvez o senso de urgência para um treinador aceitar às vésperas de um clássico contra o Palmeiras, ele entenda que eu ter 9 ou 8 rodadas pela frente dá mais ou menos a mesma coisa. Então, eu chegar na boca dos leões para um clássico contra o Palmeiras, na casa do Palmeiras, brigando pela liderança do Campeonato Brasileiro, depois de uma rodada que foi praticamente perfeita para o Palmeiras, só um ponto atrás do Flamengo, é um cenário tenebroso. É claro que vários pontos, né? Acho que nenhum treinador, quando vai assumir um clube como o Corinthians, deveria ter medo de assumir às vésperas de um clássico. Mas, naturalmente, acredito que isso possa acontecer também. Esse receio de como as coisas vão acontecer para saber se vai dizer sim ou não. E é muito doido, porque assim, você vê o Corinthians partindo para diversos tipos de soluções, então não tem uma lógica. Não é assim, eu quero um treinador que jogue desta forma. Não. Quero um treinador que diga sim, que aceite treinar o Corinthians nesse momento.
0: Isso. Já é plano D. Essa... Já foi o A, o B, o C, agora é plano D.
3: Mas isso não é uma novidade, porque quando você tem um Fernando Diniz que chega depois de outros trabalhos com técnicos com filosofias bem diferentes daquela que ele acredita pro futebol, vai mais ou menos nessa linha de que o time realmente está perdido. E um time perdido faz o que fez na reta final de temporada, que é, com 16 dias de data FIFA, você mantém o treinador para a primeira partida que tem jogando bem. Jogando bem, isso daqui é bom falar. Jogando bem contra o Internacional, talvez o melhor jogo do Corinthians nessas 7 derrotas seguidas no Campeonato Brasileiro, você vai e demite o treinador. Então, é um time que hoje está perdido e sem treinador.
0: Eu questiono muito também esse timing aí na demissão do Fernando Diniz. Longe, não fez um trabalho brilhante. Lógico que não, não estou dizendo isso. Mas o que o técnico tem que entregar em campo? Ele tem que entregar gol? Não, aí é com o jogador em campo. Ele tem que entregar um time que tenha a capacidade de criar chances de gol, que tenha um jogo organizado, um jogo equilibrado. E o Corinthians, depois dessa parada da data FIFA, fez um jogo muito bom, na minha opinião, contra o Internacional. Agora, não é culpa do Diniz que o Memphis Depay perde um gol, né, debaixo da trave, sabe? Então, assim...
3: Mas demitir o Diniz é mais barato do que demitir o Memphis agora, né?
0: Não mexe no Memphis, né? Não, por favor, não mexe mais no Memphis, que dá um problema danado isso aí. Mas, cara, sabe, era o momento, realmente era o momento, que desempenho o Corinthians entregou após essa parada. Então, eu não entendi muito bem o timing dessa demissão, mas já aconteceu. Pradella, e aí, você tem a tua opinião, qual é hoje o melhor nome para assumir essa missão timão?
4: Hoje, o William Batista. Que é o único que aceitou, ou pelo menos avisaram, né? Olha, então, a partir de amanhã você treina o profissional. Assim, Éboli, o Corinthians vive hoje uma situação que não é o campo que gerou. Isso daí é um clube que vem se desfazendo já há alguns anos. É claro que às vezes pode parecer um pouco exagerado a gente falar que a situação dentro de campo, às vezes o resultado dessa situação do time é muito por conta de dentro de campo, de atuações e tudo mais, mas não dá para tirar dessa equação o fora de campo. As notícias boas do Corinthians, elas não existem. Você hoje noticiar que o time pagou um salário, o torcedor encara como boa notícia, sendo que deveria ser a coisa mais banal do mundo. Você tem um clube que até agora não se sabe se pagou a mais ou a menos a dívida do seu estádio. Você tem Ministério Público investigando e provavelmente indicando, depois do fim das investigações, uma intervenção judicial. O Corinthians hoje está à beira do precipício, com um pé e com o corpo praticamente inclinado para cair nesse buraco gigante. Então, dentro disso tudo, o presidente está correndo atrás de alguém que aceite ser técnico do Corinthians para enfrentar no final de semana o seu maior rival, que vive a ponta oposta dessa história, em todos os sentidos. E o torcedor fica olhando e pensando, poxa vida, o que será que vai acontecer a partir de agora? Não há esperança nenhuma para o Corinthians hoje, na minha visão. Nem no jogo do final de semana e dentro do Campeonato Brasileiro, eu acho que o Corinthians escapa do rebaixamento mais por incompetência de outros times do que pela sua própria competência. Eu acho que o time hoje é um dos grandes candidatos a rebaixamento no Campeonato Brasileiro, pelo que tem apresentado dentro de campo, pelos resultados que tem conseguido e por tudo que acontece fora de campo. Então, assim, é um momento extremamente tenebroso na história do Corinthians esse ano de 2026, que começa ainda com aquela euforia ainda do título da Copa do Brasil do ano passado e tudo mais, teve a Supercopa, o jogo contra o Flamengo, mas assim, esquece aquilo tudo, a história é completamente diferente, o Corinthians vive momentos tenebrosos. Quem vai assumir, já eu acho que nesse momento não faz tanta diferença, porque para mim, muito provavelmente, vai tomar uma pancada do Palmeiras no final de semana, e aí a partir daí vai tentar achar algum treinador que vai tentar fazer aí 3 vitórias, 4 vitórias em casa, e fora o que vier é lucro, para tentar livrar o time do rebaixamento. Mas assim, a situação é desesperadora para mim pelo lado do Corinthians.
0: Será que vai tomar pancada do Palmeiras? Olha aqui, ó, o Vasco para mim é o seguinte, difícil acreditar o Vasco perder ponto pro Remo nesse fim de semana, hein? Então amanhã para mim o Vasco vence o Remo e já começa a descolar como o Santos já descolou. A bronca tá ficando ali, ó, envolvendo as camisas mais pesadas, Grêmio e Inter que se pegam no clássico, e Corinthians que tem clássico também. Olha aqui, depois do intervalo.
4: Ter uma vitória no Grenal que o Corinthians... desculpa, Éboli, mas ter uma vitória no Grenal para qualquer lado, o Corinthians, para mim, muito provavelmente vai perder do Palmeiras, que o Corinthians já entra na zona de rebaixamento.
0: Já entra na zona de rebaixamento. E tem um detalhe, hein? O Vasco tem um jogo a menos que essa turma aí, o jogo é contra a Chapecoense. Sim. Tá? Olha aí. Olha o Vascão aí. Intervalo.
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1: Muito bem, para a gente encerrar o programa, dá uma pincelada rápida aqui, um ping-pong com vocês a respeito dos três clássicos que marcam essa rodada, né? Flamengo, Fluminense, Palmeiras e Corinthians e Grenal. Tudo no domingo, né? E os três jogos às 5:30 da tarde. Nossa, que coisa, que momento. Ô Dudes, dentro da lógica que o Flamengo vai ter um clássico mais difícil contra o Fluminense do que o Palmeiras contra o Corinthians, é isso?
2: Sim. Dentro da lógica, sim, mas no clássico, às vezes, a lógica não funciona. Mas é o que a gente tem para usar. Se for para falar assim, analisa sem lógica aí do Dziak, aí pode ser qualquer coisa mesmo, não tem sentido, né? Mas a lógica é essa, porque o Fluminense está jogando melhor que o Corinthians, porque vai ter torcedor do Fluminense presente também no jogo. Então, acho que esse clássico carioca vai ser mais difícil para o Flamengo do que o derby para o Palmeiras.
1: Uma rodada de clássico que tende a ser mais favorável ao Palmeiras, quem sabe até assumir a liderança do campeonato. Vamos ver, vamos aguardar. Qual vai ser o melhor clássico, assim, o mais bem jogado, na tua opinião, Bitar, dos três?
3: Jamais a resposta será Grenal, dentro desse retrospecto recente, viu, Éboli? Porque o Grenal, rapaz, é uma coisa de louco, né? Tem sido cada vez pior. Eu acho que de futebol jogado por ambos, Flamengo e Fluminense.
1: Flamengo e Fluminense. E pra fechar, pra dela, tem favorito esse Grenal?
4: Olha, eu acho que o Internacional fez uma partida até assim, aguerrida, né, contra o Corinthians. Eu acho que, se bem que o jogo é na Arena do Grêmio, né? Não é,
1: é na Arena do Grêmio.
4: É difícil, hein? Vou falar Internacional pra não ficar em cima do muro.
1: Tá bom. Gente, obrigado, amigos. Bom final de semana pra vocês. Valeu, Dudes. Abraço, Vitana. Abraço pra Dela.
3: Valeu.
2: Valeu.
4: Achei que você ia perguntar qual o clássico ia ter mais expulsão. Viu, Emily?
1: Vai ser o Grenal também.
4: Não saberia dizer. Provável. Tchau.
1: Bem provável. Valeu, tchau, tchau. Bom final de semana, turma. Abraço. A gente volta na segunda-feira com 4 em campo. Bom futebol, bom final de semana pra todo mundo.
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0: Sexta-feira, 9 de outubro de 2026. O primeiro-ministro de Israel, Benjamin Netanyahu, telefonou para o candidato do PL à presidência, Flávio Bolsonaro, e o convidou para visitar o país. Netanyahu parabenizou Flávio pelo resultado no primeiro turno e afirmou que pretende renovar a amizade entre os dois países. O senador também convidou o primeiro-ministro para visitar o Brasil. O ex-deputado Eduardo Bolsonaro também participou da ligação. Os israelenses vão às urnas 2 dias depois do segundo turno da eleição brasileira. E a polícia militar do Sergipe afastou o sargento suspeito de atirar para cima em um ato pró-Lula em Aracaju. O evento era organizado pelo Diretório Central dos Estudantes. Os relatos apontam que o sargento Manuel Messias dos Santos apareceu em um veículo na porta da Universidade Federal de Sergipe, parou no local e fez um disparo. A arma foi recolhida e vai passar por perícia. Na hora de Brasília, 9-1.
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0: do governo federal que movimentaram o país no dia de hoje.
1: Olá, boa noite.
2: Boa noite para você que nos acompanha em todo o país.
1: Sexta-feira, 9 de outubro de 2026.
2: Vamos aos destaques do dia.
1: Preço dos combustíveis.
2: Impostos federais sobre a gasolina são zerados por 30 dias e desoneração do etanol é prorrogada.
1: Medidas incluem subvenção ao óleo diesel e fiscalização contínua. Thaís de Araújo.
3: Com a decisão, fica zerada por 30 dias a cobrança dos impostos PIS, COFINS e CID sobre a importação e a comercialização de gasolina.
2: Santuário de Aparecida espera mais de 500 mil fiéis nas celebrações da padroeira do Brasil.
1: Movimentação de peregrinos e visitantes deve injetar mais de 3 bilhões e meio de reais na economia.
2: E a Polícia Rodoviária Federal intensifica a fiscalização nas rodovias. Luciana Colares de Holanda.
4: Os corredores rodoviários de São Paulo e do Pará ganham atenção especial em direção ao Santuário Nacional de Aparecida e ao Círio de Nazaré.
1: Segunda-feira é dia das crianças e quem vai comprar presente de última hora deve ficar atento.
2: Metro alerta para cuidados na escolha dos brinquedos. Márcia Fernandes.